0: ali para ajudar, olha, para ajudar a educar, né? Educar, formar. E já era um desafio, sempre foi. Educar sempre foi um desafio. Mas eu acho que agora a gente está falando de um outro nível de desafio, né? Quando você fala da internet, das redes sociais, a gente está trabalhando com uma outra camada de desafio, que é muito difícil para nós. E esse livro, Thaís, eu escrevi a convite do Senac, o Educar para Proteger, na verdade com um recorte muito específico, que é para proteger da violência sexual infantil, né? Mas eu quero dizer que eu tenho muito claro para mim que quando você fala de educar para proteger, independente de qual violência, tem uma base que é uma base comum, né? Que é uma base da criança se reconhecer legitimada nos seus sentimentos, de ter um diálogo permanente com os adultos responsáveis por ela. Tudo isso é educar para proteger. Pode ser uma violência de bullying na escola, pode ser uma violência sexual intrafamiliar, enfim, muitas, uma violência virtual. Mas o fato é, tem uma base comum de educação de crianças e adolescentes que pode ajudar nessa proteção, é o que eu acredito.
1: E aí eu trago você, Roseli, para a conversa, porque às vezes os pais não conseguem definir esse limite, né? Então, quando a gente fala principalmente de uma proteção, né, contra a violência sexual, o pai fica, não pode tocar ninguém, pode tocar ninguém, pode encostar e se encostar, e aí já gera uma proporção. Por outro lado, aqueles pais, não, isso não é assunto para criança, não tem que falar sobre isso com criança. Então a gente vive num extremo ali sem saber como lidar. O que você traz de orientação?
2: Basicamente, dois pontos, né? A primeira questão que eu acho muito importante é que a gente trabalha muito para criar filhos obedientes. Mas não é para ser obediente para qualquer adulto, né? Existe uma coisa que a gente chama do princípio da obediência. É diferente de ser obediente, né? É aprender a obedecer alguns adultos. E aí é preciso identificar quais adultos, né? A professora que dá aula para você, a diretora da escola, a moça que vem dizer na escola para você que você não pode jogar as coisas no chão, é para obedecer o pai, a mãe, a tia, ou seja, aquelas pessoas que têm uma convivência próxima. Isso ajuda muito a criança a entender e diferenciar um pouco, né? Então eu tenho que ser obediente com todo mundo, porque a violência, principalmente a sexual, chega como uma autoridade, né? E aí ela, a criança, em geral, pode obedecer. E a segunda coisa que eu quero muito, né, explicar é que a gente precisa proteger aqui a criança daquilo que ela não consegue se proteger. Isso é importante, né? A criança vai andar de bicicleta pela primeira vez, pode cair, mas não vai ser um tombo fatal, nada muito sério. A gente não precisa proteger a criança numa situação dessa. Então a gente precisa reconhecer, como adultos que somos, que situações que a criança não consegue enfrentar sozinha, porque não tem defesa para tanto.
1: Agora, Luciana, quando a gente traz, né, esse tema, e aí eu falei agora há pouco, a gente gera, nos pais principalmente, uma angústia. Ai, mas eu vou falar sobre isso, mas isso não vai acontecer na minha casa, ou isso não vai acontecer com o meu filho, ou eu tenho tanto medo disso que eu não consigo nem falar sobre isso. Como é que a gente chega também nessas famílias para trazer orientação, mas sem medo?
0: Eu acho que assim, o nosso esforço no Instituto Liberta é justamente, Thaís, convidar as pessoas a conversarem sem tabu sobre isso, né? Então, acho que tem o livro que eu lancei, que é direcionado para adultos compreenderem as violências sexuais. Porque a verdade é que nós adultos não entendemos muito bem a lógica desta violência. Tanto é que frases como não fale com estranhos é uma frase comum, e a maioria das violências sexuais não são praticadas por estranhos, mas são praticadas por familiares, né? Então, na lógica até, Roseli, de obedecer, né? De fato, a gente tem, eu concordo plenamente com o que você disse, a gente tem que ensinar a criança quem é a autoridade que ela deve obedecer, quem é que ela não precisa estar submetida. Mas também a gente se preocupa muito com o aspecto de que às vezes esta pessoa que em tese deveria ser a protetora é a violadora. né? A gente sabe que as violências são muito intrafamiliares. Então, esse livro é uma conversa com adultos, para os adultos compreenderem essas violências. Agora, a gente lançou no Instituto Liberta uma outra cartilha, né? Um guia, na verdade, que é um guia para familiares e cuidadores de crianças de 0 a 10 anos. Ele está livre, vai lá no site do Instituto Liberta, baixa. Eu trouxe para as duas aqui um físico, mas vocês podem ir lá, baixar, compartilhar pelo WhatsApp, o que vocês quiserem. A gente dividiu por faixas etárias, 0 a 2, 3 a 4, 5 a 7, 8 a 10. E a gente ensina nesse guia como é que você pode conversar com crianças de 0 a 10 anos, de acordo com a faixa etária que elas estão, sobre esse tema. Então, vou dizer para você, prevenir a violência sexual não tem nada a ver com falar nem de sexo, nem de violência. E a gente ensina, por exemplo, que você ensinar uma criança a legitimar os seus sentimentos é uma forma de proteção. Vou dar um exemplo bem basiquinho aqui. Mas pensa só, eu, Roseli, quando os meus filhos caíam, o que eu dizia? Começava a chorar, né? Caiu da bicicleta. Não, não, não foi nada, não foi nada, não foi nada. Vem aqui, não foi nada, não foi nada. Tudo bem, deu tudo certo. Mas não foi nada, dependendo da situação, é algo que deslegitima aquilo que a criança percebe. Então, ela sabe que está doendo, ela sabe que caiu. Só que você, que é a mãe, que é a cuidadora, que é a protetora, está dizendo para ela que não foi nada. Então, ué, mas eu estou sentindo, mas ela está dizendo que não foi nada, então não foi nada. Isto, se você levar para um nível de violência e desconforto, por exemplo, em relações com outros adultos, pode ter consequências. Porque você, a criança, pode sentir um desconforto de sentar no colo de um tio, por exemplo. Só que ela não se sente legitimada com aquele desconforto, não é? Ah, é manifestar o desconforto. Então, estou dando um exemplo que é muito simples, mas que fala de como você pode ajudar teu filho ou tua filha a crescer mais fortalecido para enfrentar violências a partir de coisas como percepção dos sentimentos.
1: Eu vou reforçar aqui, olha, agora na câmera fechada também, já o livro, né? Saber liberta. Eu acho que isso é fundamental. Saber liberta, informação liberta e nunca é demais informação correta. E é isso que fica aqui, como disse a Luciana, está disponível gratuitamente. É só você baixar, ler, compartilhar bastante. Manda, aí vale o grupo da escola para você compartilhar com as outras mães. Tá aqui a indicação. A pausa é rápida, a gente volta já já com o programa Seus Filhos para conversar mais sobre esse assunto.
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0: agora 9h14. Eu, Mariene Lino, tô de volta com outras informações do Rio. Já vamos mudar a vinheta, porque a gente vai falar de trânsito. Seu caminho. A gente falava mais cedo de um acidente no Rebouças, sentido Lagoa, segundo a galeria, que naquele momento a informação do centro de operações era de acidente entre carro e moto, mas essa informação foi atualizada. Na verdade, é um acidente entre três carros. E o reboque da Sete Rios já está no local para fazer a retirada dos três veículos que se envolveram nesse acidente, na altura da segunda galeria, no sentido Lagoa Rodrigo de Freitas. Há reflexos a partir da Praça da Bandeira, com trânsito congestionado, então o centro de operações orienta que os motoristas prefiram o túnel Santa Bárbara ou o aterro do Flamengo, algum dos dois, ou seja, que não passe ali justamente pelo Rebouças, porque tá bem complicado para quem tá seguindo o sentido Lagoa. Pela câmera do centro de operações a gente consegue ver realmente um trânsito, um fluxo muito intenso. Então, você que puder mudar aí a sua rota, mudar o caminho, faz bom negócio, porque tá bem complicado o trânsito mesmo. Você que tá aí circulando pelo Rio de Janeiro, entre em contato com a gente, pode falar como tá o trânsito por onde você tá passando. Nesse momento, na linha amarela, por exemplo, o trânsito é bom, tanto no sentido Fundão, quanto no sentido, sentido Barra da Tijuca. Ali a gente consegue ver nosso sistema de mapas, realmente que o ponto mais crítico de trânsito aqui na cidade é o Rebouças, por causa desse acidente envolvendo três carros. No mais, tá tudo bem tranquilo. Ponte Rio-Niterói, linha vermelha, linha amarela, Barra da Tijuca, Avenida das Américas, também Salvador Allende, Transolímpica. Absolutamente tudo livre, com exceção ali do Rebouças, em que a situação tá bem complicada mesmo.
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1: Agora 9h18, a gente volta a atualizar o noticiário aqui do Brasil e do mundo com informações agora do Rio de Janeiro. A Fernanda Caldas vai trazer mais detalhes pra gente aqui do noticiário. É muita coisa acontecendo no Rio de Janeiro essa semana, também nesse sábado. E agora a Fernanda chega falando de uma quadrilha que foi presa por roubar, furtar dentro do Rock in Rio.
2: A Polícia Civil prendeu 4 integrantes de uma quadrilha acusada de furtar celulares durante o Rock in Rio. As prisões aconteceram nesta sexta-feira em uma ação da Delegacia de Repressão aos Crimes contra a Propriedade Material e da Delegacia de Polícia da Barra da Tijuca. Segundo as investigações, os criminosos se passavam por frequentadores do festival e agiam em conjunto para furtar os aparelhos. O grupo foi identificado após um trabalho de inteligência realizado por policiais que atuam no evento. Testemunhas relataram que os bandidos chegaram a usar sinalizadores para auxiliar nos roubos.

0: agora tem que dobrar. A Justiça do Rio torna réus dois policiais militares pelo homicídio qualificado da médica Andréia Marim Dias, em Cascadura, na zona norte do Rio. O caso aconteceu em março, quando a vítima foi morta a tiros, após ter o carro confundido com o veículo suspeito. O subtenente José Jorge Ferreira Dias e o segundo sargento Rafael Gomes Damasceno, lotados no batalhão de Rocha Miranda, na mesma região, foram denunciados pelo Ministério Público. Segundo a denúncia, os policiais faziam buscas por veículos suspeitos de envolvimento em roubos na região, quando passaram a perseguir um carro específico da cor prata. Durante a ação, os agentes perderam o automóvel de vista. Porém, na sequência, localizaram um veículo com características semelhantes, mas de cor diferente, dirigido por Andréia, e efetuaram disparos. A médica deixava a casa dos pais no momento em que foi baleada. A vítima foi atingida no tórax e no abdômen e morreu ainda no local. Na época, a PM informou que as câmeras corporais dos agentes envolvidos na perseguição estavam descarregadas e não gravaram a ação. Ainda de acordo com a denúncia, os policiais agiram com dolo eventual ao efetuarem os disparos, mesmo sem ter certeza de que se tratava do veículo procurado, assumindo o risco de atingir uma pessoa sem relação com os fatos. Além disso, os tiros atingiram a traseira do veículo e foram efetuados de surpresa, dificultando a defesa da vítima, como reforça a promotora do Grupo de Atuação Especializada em Segurança Pública, Laura Mink.
1: A denúncia imputa aos policiais militares a prática do delito de homicídio doloso, praticado com dolo eventual e qualificado, em razão da dificuldade de defesa da vítima. Os policiais passaram a realizar disparos de arma de fogo, atingindo a traseira do veículo e imediatamente levando à morte da doutora Andréia, que ocupava o seu interior. Com isso, assumiram então o risco de produzir o resultado morte de quem quer que ocupasse aquele carro naquele momento.
0: A pedido do MP, a justiça também determinou o afastamento dos policiais das atividades operacionais e do policiamento ostensivo, além da suspensão do porte funcional de arma. Os dois deverão permanecer em funções internas e estão proibidos de manter contato com testemunhas e familiares da vítima ou de se aproximar deles a menos de 300 metros.
2: Agora você continua acompanhando o programa Seus Filhos. 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

0: Proteção de crianças e adolescentes continua sendo assunto aqui do programa Seus Filhos. Eu, Thaís Dias, sigo na sua companhia, Roseli Saião também. E hoje a nossa convidada por aqui, diretora-presidente do Instituto Liberta, Luciana Temer. Eu vou convidar vocês para ouvir uma adolescente, a Giovana Bandeira, de 18 anos. Ela vai falar um pouquinho sobre, principalmente, como essa discussão, né, de proteção das mulheres, de proteção das crianças e adolescentes, é percebida por ela. Vamos dar uma olhada.
1: Violência de gênero e a ineficiência na criação de leis que protegem as mulheres são uma deficiência social que a gente vê cada vez percorrendo mais ao longo dos anos. A falta de leis realmente eficientes que protegem as mulheres e a falta como esse assunto não é tratado com seriedade, como machismo e misoginia, que muitas vezes é visto como mimimi, acaba acarretando numa sociedade cada vez mais desigual.
0: Eu queria trazer até um outro trecho desse livro, né? Educar para Proteger, que a Luciana lançou recentemente em parceria com o Senac, falando aqui que, diferentemente da violência contra a mulher, cujo enfrentamento já avançou a passos largos, e a gente fala de 20 anos da Lei Maria da Penha, por exemplo, né? Temos a lei do feminicídio já com essa condenação. O combate à violência sexual contra crianças e adolescentes está engatinhando e, para a maioria das pessoas, permanece aquela sensação de que se trata algo distante da própria realidade, sobre aquilo que não é preciso pensar. E aí, eu queria trazer esses dois tipos de violência, né, que são muito impactantes. A violência contra a mulher, a violência contra as crianças e os adolescentes, a violência sexual. As mulheres, durante muito tempo, viveram uma realidade de serem importunadas sexualmente no transporte público e vivem isso ainda hoje. Eu não conheço, assim, mulheres adultas que não passaram por uma situação de serem, né, tocadas por homens sem a permissão, sem o consentimento, em eventos públicos, em locais públicos, ou até mesmo em locais privados. Muitas meninas não conseguiam, apesar de ter a vontade de dizer não para os seus companheiros, porque elas não tinham a informação de como fazer isso. E eu queria ouvir vocês duas exatamente sobre isso, porque a gente falou muito de consentimento. E aí, nos dois casos, essa ideia de consentimento ainda gera uma discussão e uma nuvem em cima disso, né? Vou começar com você, Roseli, então.
2: Pois é, é bom a gente lembrar um pouco as nossas tradições, né? O casamento nunca exigiu consentimento posterior ao sim do casamento. É importante a gente lembrar que aquele sim que foi dado foi naquela situação específica. Agora, daí para frente, a mulher precisa dar o consentimento para tudo, para absolutamente tudo, né? E não é só para o relacionamento sexual, mas para atitudes, por exemplo, financeiras, econômicas, palavras que são dirigidas a outras pessoas na frente dela ou a ela mesma. Então, é importante que a mulher tenha consciência disso. Em alguns países, uma das primeiras perguntas que são feitas para a mulher que se diz que sofreu um estupro, por exemplo, né? Você deu consentimento? Você disse não? Esse é o sinal para a justiça desses países de que sim, ela foi submetida sem a vontade dela.
0: Luciana, eu queria te ouvir, né? Porque é muito difícil isso, né?
3: Eu acho que eu queria fazer uma distinção aqui, quer dizer, que já está colocada, obviamente, pela pergunta, que é mulheres e meninas, né?
0: Sim.
3: Então, primeiro, que a gente tem uma grande confusão nesse país, porque a gente mistura meninas e mulheres. E a gente tem brigado muito para que a gente possa separar. Meninas são meninas, mulheres são mulheres. E eu vou dar um exemplo muito simples aqui para vocês. Quando a gente fala de estupro, Roseli, no imaginário popular, a gente pensa em mulheres. Mas mais de 64% dos estupros no Brasil são contra meninas de menos de 14 anos. Quando eu puxo essa régua até 17 anos, está quase 80% dos estupros registrados no Brasil, né? E por que que eu estou insistindo aqui nessa diferenciação que o nosso imaginário às vezes não faz? Porque a gente está falando de diagnóstico. Quando a gente pensa que mulher é vítima de violência, quando a mulher é estuprada, você fica pensando em construção de educação e políticas públicas para mulheres. Não estou dizendo que não é importante, gente, é importantíssimo, mas como eu digo no meu livro, a gente avançou nos últimos 30 anos e tornou visível esta violência, que é patrimonial, que é física, que é verbal, enfim, todas essas coisas que a Roseli já anunciou. Então, eu insisto aqui que a gente tem que falar de proteção de meninas, porque se a gente falar, Thaís, de proteção de meninas, talvez a gente tenha que falar menos de proteção de mulheres lá na frente. E aqui a gente volta para o tema da educação, né? Da educação de meninos e meninas. Porque essa educação é dos dois. E volto para o guia Saber Liberta. Por exemplo, quando você ensina uma criança que o corpo dela é dela e que ninguém pode tocar, você tem que ensinar também que o corpo do amiguinho é dele e que ele também não pode tocar, que ela também não pode tocar. Não é? Porque é uma via de mão dupla. Ninguém pode tocar no meu, mas eu também não posso tocar no de ninguém. Então, eu acho que a gente tem que começar a enxergar de verdade. Esse programa de vocês é tão importante, porque a gente está falando de filhos, né? E filhos, a gente está falando de educação, mas mais do que educação, a gente fala de formação. Como é que você forma os filhos? E aí, eu tenho que voltar para o desafio permanente, que é formar filhos numa era em que as redes sociais estão conversando com seus filhos muito mais tempo do que você, né? E de forma misógina, ganhando dinheiro com isso. Então, é preciso entender a lógica, eu falo isso, explico isso no livro, quer dizer, a lógica dos algoritmos. Como é que os algoritmos, como é que você tem um menino, Thaís, de 13 anos, que tudo que ele quer é arrumar uma namorada, ou porque ele está muito bravo, ou porque ele tomou um fora de uma menina, e ele vai lá na internet e ele escreve assim, como conquistar meninas, ou meninas são insensíveis. E aí começa a aparecer coisas para ele, começa a aparecer coisas, e quando você vê, ele está começando a ver vídeos absolutamente misóginos, dizendo que mulheres são perversas, que têm que ser punidas e tudo mais. E ele ouve aquilo num primeiro momento, e aquilo é estranho para ele. Não foi isso que ele aprendeu com os pais dele. Os pais dele não ensinaram isso para ele. Uhum. Né? Então, ele aquilo é estranho. Mas, de repente, aparece um outro vídeo com outro especialista dizendo a mesma coisa e outro dizendo a mesma coisa e outro, porque é assim que funcionam os algoritmos. E aí, de repente, ele se convence de que é isso mesmo. Uhum. Né? A gente, eu brinco outro dia que eu comprei sopa de ossos. Alguém já comprou sopa de ossos?
4: Não.
3: Ah, sopa de ossos. Não cai no seu algoritmo ainda. Sopa de ossos são uma maravilha para a saúde. Gente, eu sou pós-graduada, tenho 57 anos e eu comprei a sopa de ossos, entendeu? Porque apareceu um monte de gente dizendo as maravilhas da sopa de ossos. Agora, você imagina um moleque de 13 anos de idade dizendo quanto as mulheres são perversas, perversas, perversas e que têm que ser punidas.
0: E aí, você citou as redes sociais, eu ia até para um outro caminho, mas eu vou para esse caminho, Roseli. Porque aí a gente tem, vieram várias abinhas aqui quando você foi falando, né? E eu vim pensando, tem esse aspecto da misoginia que vai sendo ali colocada o tempo todo. E tem um aspecto da adultização e da erotização. E aí a gente fala de crimes, por exemplo, como estupro virtual, né? Que muita gente nem sabe o que é e como se proteger. E aí você olha, eu tenho uma filha de 13 e um menino de 9. E aí você olha ali, ah, ele tá no quarto, tá protegido. Ela tá no quarto, tá protegida. Mas se tiver com o celular na mão, essa proteção é simples e ilusória, né, Roseli? Uhum. E é isso que os pais precisam estar atentos, porque hoje o perigo está aqui, na palma da mão.
2: Exatamente. Aliás, este, né, na mão de criança e adolescente, sem tutela alguma, sem conversa alguma, é aquilo do qual a criança e o adolescente não consegue se proteger sozinhos. É preciso acompanhamento dos pais, e eu sempre aviso, gente, não se trata de ir escondido ver o que o filho fez na internet. Não é isso. Antes de o filho começar, a filha começar a ir ver a internet, é preciso que eles façam ali um contrato, um acordo, um combinado, como as escolas adoram falar, né? Olha, você vai entrar, eu não vou estar o tempo todo vendo o que você faz, mas de vez em quando eu vou ver com quem você fala, o que você fala, o que você ouve, o que você vê, que site você visita, que páginas você segue. Isso é uma maneira de proteger você. Isso precisa ser dito para a criança, né? O mesmo para o adolescente. 13, 14, 15 anos, eu sempre achei a fase mais difícil da adolescência. Porque eles dão um grito de liberdade, não sou mais criança, mas ainda não amadureceram. Isso leva tempo, experiência, prática de vida. Por isso que eu acho esses os três primeiros anos depois dos 12, os mais arriscados, eu diria. Então, não pense que ele é adolescente, tem 13, 14 anos, que ele pode se virar sozinho na internet.
0: E a gente vai falar muito mais sobre a proteção de crianças e adolescentes aqui no programa Seus Filhos. Não sai daí, a gente volta já.
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5: Às 9h33, você acompanha o programa Seus Filhos aqui na Band News FM, mas claro que a gente abre espaço para o noticiário aqui do Rio de Janeiro para você ficar por dentro de tudo que está acontecendo. Então já vamos mudar a trilha. 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Mais cedo falávamos em ventos moderados na Marambaia. Agora, segundo o Sistema Alerta Rio, houve registro de vento forte na estação Forte de Copacabana. A gente falava da previsão de ventos fracos a moderados. Então, agora a gente já tem um registro pouco acima, de 56,5 km por hora. No caso, o vento moderado é até 51,9. Então, cerca de 5 km por hora a mais. E a gente segue de olho nas atualizações, porque mais cedo, início da manhã, quem mora no Rio de Janeiro recebeu aquele SMS alertando em relação à previsão de ventos fortes e pancadas de chuva. De fato, choveu mais cedo, mas ao longo da tarde não choveu na cidade do Rio. Para essa noite é chuva fraca a moderada, de forma pontual, isolada, e a gente segue de olho, claro. Você, ouvinte, pode participar com a gente falando como tá aí o tempo, onde você tá ventando muito. Chega aqui na Band News FM, conta pra gente, que a gente tá aqui de ouvidos abertos sempre pra atualizar não só você, mas também os outros ouvintes.

0: partida entre Botafogo e Bragantino tá no intervalo, agora no Nilton Santos. O Bragantino vai vencendo por 1-0. Gol de Lucas Monzon. E o Bragantino tá com um jogador a menos. O Alacian, ex-Flamengo, foi expulso aos 44 do primeiro tempo. E no caso, a gente tá falando do Lucas Monzon, que é jogador do Botafogo. Então foi gol contra aí, né? Então o Bragantino 1-0 agora, tá com um a menos. Vamos ver aí como vai ser o desempenho da equipe ao longo do segundo tempo. O Botafogo aí jogando em casa, tá em 14º lugar, enquanto o Bragantino tá em 8º. Lembrando um pouco dos outros jogos aqui dos times do Rio hoje, Fluminense perdeu de 3-1 pro Atlético Mineiro na Arena MRV. Fez um gol no finalzinho, mas já era tarde. O Atlético Mineiro realmente dominou a partida nesse sentido. E o Vasco ganhou de virada sobre o Grêmio, na Arena do Grêmio, Porto Alegre. O Grêmio saiu na frente no primeiro tempo e logo no segundo o Botafogo fez o primeiro e depois o segundo, virando então esse placar. O Flamengo joga amanhã com o Corinthians no Maracanã. Flamengo que agora está em segundo lugar temporariamente, talvez, ou não, porque o Palmeiras ganhou de 2-0 do São Paulo. Então o Palmeiras assumiu aí a liderança novamente, mas se amanhã o Flamengo, por exemplo, vencer, volta a liderança, e aí depende dos outros resultados, claro, para ver se vai voltar a liderança ou se o Palmeiras retoma essa liderança. A gente lembra que os times estão com um ponto de diferença, então tá ali bem um pertinho do outro. Quando um ganha, o outro já fica na expectativa, com aquela pressão para vencer também, porque senão perde a liderança. Se o Flamengo empatar, aí fica ali junto, né, praticamente. Mas tem a questão do saldo e tudo mais. Enfim, tudo depende aí dos próximos desdobramentos. A gente vai continuar acompanhando e trazendo aqui na Band News FM. E também tá tendo jogo lá em São Paulo. Santos e Cruzeiro. Santos tá ganhando de 2-0 agora. Santos que tá em 10º lugar e o Cruzeiro que tá em 6º. Santos ganhando em casa por 2-0. Do Rio com a Giovana Guitarrari.
1: Após denúncia da Band News FM, a árvore de grande porte que ameaçava despencar sobre móveis na rua Monte Alegre, em Santa Teresa, no centro do Rio, é retirada pelos bombeiros nesta sexta-feira. A árvore teve sua estrutura prejudicada após os fortes ventos registrados nas últimas semanas na capital fluminense. Moradores e trabalhadores da região denunciaram nesta terça-feira o perigo diário ao passar pela calçada do lado do tronco tombado. Em nota, a Prefeitura do Rio afirmou que a remoção total da vegetação e o conserto do muro de contenção da residência ao lado ficam sob responsabilidade do proprietário do terreno, por estar em área privada.

0: Giovana Guitarrari volta com outras informações.
1: O Conselho Nacional de Trânsito prorroga o prazo de validade para as CNHs com direito à renovação automática. A resolução foi publicada no Diário Oficial nesta quarta-feira. Segundo a medida, as CNHs vencidas entre 5 de junho e 8 de dezembro de 2026 vão continuar válidas até o dia 9 de dezembro. A medida também vale para a autorização para conduzir ciclomotor, que tenha vencido dentro do mesmo período. A prorrogação só é válida para carteiras incluídas nas novas regras de renovação automática. Após o encerramento do prazo, os condutores terão 30 dias para a renovação do documento de habilitação.

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1: Agora 9:39.

0: segue falando sobre proteção de crianças e adolescentes. Eu, Thaís Dias, sigo por aqui. Roseli Saião também sempre ao meu lado. E hoje conosco, diretora-presidente do Instituto Liberta, Luciana Temer, está aqui conosco. Seguimos nessa reflexão sobre proteção das nossas crianças e adolescentes e falamos, né, dos perigos das redes sociais. Mas eu pensei aqui, me coloquei na função de mãe, né, não só de mediadora, porque a gente fica muito na dúvida, Roseli, do que pode e o que não pode, né? Porque ao mesmo tempo que eu tô aqui apresentando o programa aos seus filhos, ouvindo as suas orientações sempre, às vezes eu me sinto perdida, porque eu olho, esses 13 chegaram muito rápido, eu acho que você piscou e você não percebeu. Eles querem liberdade, eles querem mais autonomia, mas não têm essa maturidade. E aí, posso ir no clube sozinha? Ah, mas eu posso ir no shopping sozinha, no cinema? E você vê um monte de notícias chegando e casos de estupro coletivo e casos de estupro virtual, você vai ficando muito tenso. E aí eu me coloco naquela posição, imagino que você, que é pai, mãe, avô, avó, também se coloca nessa posição de deixo, não deixo, até quando eu deixo, né? De que forma eu deixo. Como é que a gente toma essa decisão, Roseli?
1: Bom, a primeira coisa que eu preciso avisar todo mundo, nós vamos errar. Não há maneira da gente acertar sempre. E alguns erros que a gente comete, a gente só vai saber lá na frente, quando eles forem adultos. Aí eles vão contar, lembra quando você fez tal coisa? Pois é, me prejudicou nisso, naquilo. Então, o que a gente precisa é estabelecer aqui dentro da gente, né? Sabe aquela hora que as crianças vão dormir e a gente fica pensando? Essa hora que a educação acontece, porque é aí que eu penso, né? Eu vou deixar ir ao shopping sozinho ou não vou? Aliás, a gente pode adiantar algumas questões, né? Porque hoje ele se comporta de uma maneira muito massiva. É, quase todos os adolescentes deste grupo social se comportam assim, querem fazer isso, querem comprar aquilo. Então é preciso que eu tome a decisão, considerando alguns itens dos meus valores, dos valores familiares, das tradições dessa família, da moral, da comunidade, da família. E aí avaliar sem medo de ser careta. Isso eu não vou deixar, ainda não. Por enquanto ela tem 13. Quem sabe aos 15, sim, vai sozinha ao shopping. Mas os 13 é cedo, porque eles são impulsivos. E quando eles estão em grupo, a moral é do grupo. Ou seja, não há moral familiar por trás segurando isso.
0: Agora, Luciana, vou fazer uma provocação que eu já ouvi de alguns pais. Né? E o meu filho, até recentemente, de 9 anos, a gente conversando sobre algumas coisas de redes sociais, ele falou assim: mãe, você problematiza tudo. E a gente problematiza tudo, né? Na cabeça da gente, a gente vai calculando ali os riscos. E um pai uma vez falou pra mim assim: olha, mas vocês falam tanto de proteção de criança e adolescente, que não pode tocar, que não pode mexer. Vocês vão criar uma geração de meninos e meninas que vão ser extremamente traumatizados com os próprios corpos, que não vão conseguir, por exemplo, se libertar sexualmente. O que você diria para esses pais?
2: Bom, primeiro, não sou especialista nisso, né? Vamos lá fazer essa ressalva. Mas deixa eu só pegar um gancho da Roseli, só para dizer o seguinte. Roseli, quando os meus filhos tinham exatamente essa idade, eu lembro que eles falavam para mim assim: mas todo mundo vai. Eu falava: mas você não é todo mundo. Entendeu?
0: Eu falo, eu acho que é uma frase unânime de todas elas.
2: É, mas você não é todo mundo, porque a gente tem que ter consciência de que a gente tem que ir de acordo com o que a gente achou correto, né? Eu discordo plenamente, totalmente, dessa preocupação de que o cuidado e os alertas podem levar a um problema em relação à sexualidade. Eu acho que o contrário, né? Eu acho que e quando eu falo de sexualidade aqui, eu tô falando, lógico, a gente tá falando de adolescente, não tá mais falando de criança, porque com criança você não vai falar de sexualidade, você vai falar de proteção, mas que com adolescente você vai falar sim de sexualidade, e você vai falar de uma sexualidade que é saudável, que é responsável, né? Você tem que falar sobre isso. Então não é só sobre o não, mas sobre o como, né? Então eu acho que a gente tem que, por isso que eu digo, nós adultos precisamos estudar. Entendeu? Se a gente não estuda, a gente não consegue conversar, né? Então, assim, a gente precisa estudar para poder conversar com os nossos filhos. Agora, eu queria fazer um alerta ainda com a história da

0: ocupação e do cuidado. Thaís, você sabe que a gente tem um dado objetivo, que é do Conselho Nacional de Justiça, que mostra que de 2020 para 2024, o número de adolescentes que praticaram atos infracionais, né? Adolescente não pratica crime, pratica ato infracional, equivalentes a estupro, dobrou de 2020 para 2024. Ou seja, você tinha 20 adolescentes, não é esse o número, é muito maior, 1.800 qualquer coisa, passou a 4 mil, 5 mil. Né? O que, que significa isso? Por que, que a gente teve um aumento tão grande de crimes sexuais praticados por adolescentes? Aí eu queria lembrar com vocês o que aconteceu em 2020, não é? Pandemia. Pandemia, lockdown, as crianças e adolescentes nas telas. A gente ainda, Roseli, sem saber os perigos da tela, porque a gente não sabia. Hoje a gente sabe, mas a gente não sabia. Então, você teve uma leva de meninos e meninas, mas sobretudo meninos, que cresceram influenciados pelas redes, pela pornografia, sem a gente se dar conta. Então, não, Thaís, eu acho que a gente não vai assustar filho nenhum conversando e colocando limites, não é? Mas para fazer a conversa certa, precisa estudar.
1: Agora deixa eu só emendar. A coisa que eles veem na internet que podem trazer problemas. E não aquilo que o pai e a mãe vão conversar a respeito.
2: Ali, esse é um ponto que eu ia entrar agora para a gente conversar nessa reta final do programa Seus Filhos, que é a forma de conversar. A gente criou um tabu, né, para falar de determinados temas. E colocou principalmente um tabu quando esse tema é tratado pela escola. Então, por exemplo, educação sexual não pode tratar na escola. Né? Ah, mas falar disso é só a parte biológica. Não pode passar desse assunto. Ah, mas na minha casa eu não me sinto confortável, então esse assunto não entra. Uhum. A gente precisa quebrar essas barreiras, né, Roseli? Porque informação e informação de verdade, a gente mostrou ali, o saber liberta, é isso, né, Roseli? Com base em informação correta, você toma a decisão normalmente mais precisa, né?
1: Isso. Vou pegar a frase dela. Para conversar com os nossos filhos, a gente precisa estudar. Educação sexual, gente, não é falar do coito, da relação genital, não é isso. Mas é falar de tudo aquilo que antecede esse ato. Muito antes. Na verdade, esse ato sexual é tratado na aula de ciências biológicas. Eles ensinam o aparelho reprodutor, como funciona, como não funciona, como acontece a gravidez. Não é disso que a gente precisa ensinar. Aliás, gerações e gerações passaram sem aprender isso, a não ser na aula de biologia, né? O que a gente precisa falar é exatamente assim, a respeito dos valores, dos sentimentos, das emoções, do respeito a si, do respeito ao outro. Toda escola tem uma educação sexual, a maioria delas caótica, que começa assim, não pode namorar no recreio. Mas o que é namorar? Ficar conversando junto não é namorar? É só pegar na mão e beijar que é namorar? Eles não discutem isso. Eles decretam, né? Aí tem uma educação sexual embutida. Os alunos estão aprendendo alguma coisa. Que a escola não é lugar de namorar, só escondido. E vai por aí.
2: E aí você entra nessa ideia da proibição, né? Que acaba gerando um interesse ainda maior, muitas vezes, principalmente quando a gente está falando de adolescente. Reta final do programa Seus Filhos, eu queria te convidar, Luciana, para você deixar um recado para os pais, para as mães, mas também para os professores. E a gente tem um círculo de pessoas que cercam os nossos jovens, né? As crianças, os adolescentes. São os tios, são os padrinhos, os avós, que podem contribuir muito para esse círculo de proteção, né?
0: Então, o meu convite aqui é para que vocês conheçam o trabalho do Instituto Liberta, entendam um pouco mais sobre este assunto, saibam que não é tão difícil assim falar sobre proteção. E aqui a gente separa sempre, viu, Roseli, principalmente nas escolas, você fala de proteção de crianças e adolescentes contra a violência e fala de sexualidade saudável e responsável com jovens, né? Queria convidar então os adultos a entenderem melhor desse assunto, quebrar o tabu e falar com propriedade, né? Se apossar dessa questão. E as escolas, né? Eu só para dar um spoilerzinho aqui, esse guia é o guia que está disponível no site do Liberta, é para familiares e cuidadores, mas a gente está capacitando toda a rede pública de Santos agora, do município de Santos, em São Paulo. A gente está capacitando educadores de 0 a 10 anos para fazer atividades em sala de aula, Roseli. E aí, a partir do ano que vem, isso vai estar disponível também no site do Liberta para os educadores, professores e professoras que quiserem.
2: A gente está nessa reta final, Roseli, mas antes está aqui, hoje a nossa dica, né? Está aqui nas nossas mãos para você que está acompanhando no Dial. Eu vou ler o nome dos livros, essas indicações que trazem informações corretas, do jeito que a gente sempre sugere, né? Que você vá atrás, procure autores que possam contribuir, sites que possam trazer essa informação. Esse é o livro Saber Liberta, que essa cartilha está gratuita. Essa aqui você pode entrar no site do Instituto Liberta, que você vai conseguir ter acesso e compartilhar à vontade. Aqui também, Educar para Proteger, esse livro que foi lançado recentemente pelo Senac, pela Luciana Temer, e a gente indica também muito, porque traz essa informação, como ela disse, para você conhecer a informação, para você educar com consciência. Roseli, fica aqui, né, o nosso carinho especial para a nossa convidada de hoje.
1: Muito.
2: Luciana Temer, muito obrigada mais uma vez.
0: Obrigada, eu que agradeço. É sempre um prazer imenso estar aqui falando com vocês.
1: Nós também.
2: Olha, quero aqui falar do nosso time, né, que sempre colabora com a gente para colocar esse programa no ar, dizendo aqui o nome de todos eles. A produção da Beatriz Alencar, a produção aqui no estúdio do Rafael Henrique e da Marcela Pereira, a edição do Pedro Salles e a sonorização do José Antônio de Araújo. Agradecendo sempre a você que nos acompanha na Band News, pode e deve participar. Ficou com alguma dúvida, quer sugerir um tema para a gente conversar aqui no nosso programa? Mande um e-mail para seusfilhos@bandnewsfm.com.br ou nos acione nas redes sociais, @ThaísBDias, Thaís com H, ou @RoseliSayão, Roseli com Y, Sayão também. Roseli, meu beijo para você mais uma vez e até a próxima.
1: Obrigada. Eu tenho que agradecer as conversas que eu tenho com o Thaís. Agradeço principalmente a Luciana hoje e a vocês que nos acompanham. Muito carinho.
2: Continue ligado sempre aqui na Band News, porque os seus filhos voltam na semana que vem.
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Botafogo empatou no Nilton Santos. Agora o jogo tá 1-1 contra o Bragantino. A gente lembra que no primeiro tempo o clube paulista fez um gol, na verdade foi gol contra, né? O jogador do Botafogo fez um gol contra e aí foi gol do Bragantino. E o Bragantino tá jogando com um jogador a menos. O Wallace Ian foi expulso aos 44 minutos do primeiro tempo. Quem fez o gol do Botafogo agora nesse início de segundo tempo foi Vitinho. Então agora tudo igual no Nilton Santos. E a gente também acompanha o jogo do Santos lá em São Paulo. Na casa do Santos, 2-0 nesse momento pro Santos sobre o Cruzeiro. Trazendo mais notícias do Rio de Janeiro, a Prefeitura do Rio iniciou as obras para reforçar a margem e melhorar o escoamento da água no Rio Acari, na zona norte do Rio. A gente lembra que moradores da região sofrem há anos com o transbordamento do rio e alagamentos durante as fortes chuvas. O investimento do município é de 340 milhões de reais, incluindo as obras e os serviços de manutenção. A primeira fase tem como objetivo construir 740 metros de muros de contenção no trecho da Nova União, com estruturas de pedras e concreto para reforçar as margens, além de realizar melhorias no encontro dos rios Acari e Pavuna. O projeto ainda prevê pista de caminhada, quadra poliesportiva, parquinho, academia da terceira idade e uma nova passarela para pedestres sobre o rio. A previsão é que essa fase seja concluída no segundo semestre do ano que vem. O projeto para a bacia do rio Acari, que deve impactar 80 mil pessoas, prevê ao longo das próximas etapas a ampliação da calha num trecho de 3,8 km

0: hoje que o Rio Acari transborda e moradores ali da região ficam com as casas alagadas, perdem tudo, enfim. Que isso seja uma próxima etapa para que isso melhore ao longo dos próximos anos. A gente sabe que não é rápido, mas que assim seja ao longo dos próximos anos para que esses moradores tenham um alívio. Tem morador que já está morando no segundo andar das próprias casas, porque o primeiro andar sempre alaga. Então muitos já decidiram concentrar ali a rotina no segundo andar, porque já sabem que no primeiro não tem como. Portanto, prefeitura iniciando essa intervenção, essa primeira fase só no que vem, que deve ser concluída, mas já é um começo. Informação aqui do Rio de Janeiro importante para você, ouvinte da Band News FM, é que um relatório técnico do governo do Rio aponta possíveis irregularidades no chamamento público para o programa Antes que Aconteça, que tem como objetivo fortalecer políticas públicas de combate à violência contra a mulher. Entre as ações estão a implantação e a modernização de salas lilases e centros especializados de atendimento à mulher. O termo de fomento, avaliado em 44 milhões e meio de reais, será submetido à análise pela Casa Civil para apuração de desvio de finalidade e risco relacionado ao valor da consultoria. Destinado à consultoria. O documento afirma que os 17 milhões de reais previstos para serviços de assessoria e consultoria representam cerca de 38,2% do total estimado da parceria, o que exige análise sobre razoabilidade, proporcionalidade, economia e compatibilidade. O relatório também recomenda a verificação da aplicabilidade do marco regulatório das organizações da sociedade civil. O programa Antes que Aconteça foi instituído em 30 de abril desse ano para reforçar justamente políticas públicas de enfrentamento à violência contra a mulher. Caso alguma incompatibilidade seja constatada, o chamamento público pode ser revisto ou até cancelado. O Tribunal de Contas do Estado também analisa esse procedimento.
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9h59, quase 10 da noite, formações da região dos Lagos. Agentes do Segurança Presente apreenderam hoje uma grande quantidade de drogas durante patrulhamento na praia de João Fernandinho, em Búzios. A equipe foi até o local após receber uma denúncia sobre possível tráfico de drogas. Ao perceber a aproximação dos agentes, um homem fugiu em direção a uma área de mata e não foi localizado. Durante as buscas, os agentes encontraram dois tonéis enterrados que armazenavam 120 trouxas de maconha, 14 pinos de cocaína, 228 pedras de crack, 64 frascos de loló e 4 litros de cola solvente. Também foram apreendidos material utilizado para indolação.

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1: Muito boa noite para você que segue acompanhando a Band News FM ou você que está chegando agora. Sua presença é fundamental para gente. Seja bem-vindo, seja bem-vinda. Eu sou a Mariene Lino e sigo na sua companhia até a meia-noite, trazendo muita informação aqui do Rio de Janeiro para você. Sempre com muita informação, muita prestação de serviço e, claro, a sua participação pelo 999026970. 999026970. Sua participação, reforçando, é muito importante pra gente. E agora a gente faz um giro com as principais informações do Brasil e do mundo.

Rio registrou 3 pontos de enxurrada, enquanto em Luzerna o rio extravasou e alarmou os moradores. Irineópolis, a chuva intensa acompanhada de granizo e enxurrada deixou danos em 60 residências e quase 90 pessoas desalojadas. Já na área rural de Goierê, no Paraná, foi registrado o 3º tornado em 2 dias, totalizando 13 ocorrências do fenômeno no estado apenas esse ano. Apesar da forte tempestade na véspera, o clássico entre Coritiba e Atlético Paranaense, no estádio Couto Pereira, ocorreu normalmente. Durante toda a sexta-feira, o estado paranaense registrou mais de 20.800 raios. Em São Paulo, esse é o setembro mais chuvoso dos últimos 30 anos. Em apenas 12 dias, o mês de setembro já entra para

esperada, que era de 66 milímetros. Até então, o setembro mais chuvoso tinha sido no ano de 2015, com um acumulado de 198,6 milímetros. As chuvas intensas que atingem a região metropolitana de São Paulo desde sexta-feira são resultado de uma frente fria associada a persistentes áreas de instabilidade. Dez e quatro, você acompanha a partir de agora o primeiro bloco do Partiu Band News com André Coutinho.

0: senhores passageiros da Band News FM. Está na hora de embarcar com a gente no nosso programa de viagens. Partiu Band News. No programa de hoje, nós vamos visitar duas das mais importantes cidades dos Estados Unidos. Destinos que talvez não estejam na sua lista de desejos, mas que deveriam estar. A convite do Brand USA, o órgão responsável por promover o turismo em terras americanas, arrumamos as malas para mergulhar na história e na cultura do país. Partiu Filadélfia, partiu Washington. A capital de um dos países mais poderosos do mundo é também um destino turístico imperdível. Washington, nos Estados Unidos, reúne política, história e cultura em uma cidade plana, com muitas áreas verdes e belas paisagens. Mas atenção, se você disser para um americano que está indo para Washington, é capaz de ele achar que você vai visitar o estado, que fica lá do outro lado, na costa noroeste. Para falar da capital, é preciso dizer Washington DC, ou simplesmente DC, as iniciais de Distrito de Colômbia. O nome da cidade veio em homenagem ao primeiro presidente dos Estados Unidos, George Washington, enquanto o termo District of Columbia surgiu de um antigo apelido, digamos, poético dos Estados Unidos, Colômbia. A capital americana tem pouco menos de 700 mil habitantes, bem distante das 10 cidades mais populosas do país. Está a pouco mais de 350 quilômetros de Nova York. De trem, é possível fazer o percurso em cerca de 3 horas e meia. Mas nem pense em fazer um bate-volta quando for visitar a Big Apple. Washington merece um tempo só para ela, no mínimo 3 dias inteiros. No mínimo. Por ser a capital do país, abriga as sedes dos 3 braços do governo dos Estados Unidos: o Legislativo, o Executivo e o Judiciário. É lá onde ficam também as sedes do Fundo Monetário Internacional, do Banco Mundial e da Organização dos Estados Americanos. Então, quer dizer que o turismo em D.C. vai se restringir à política e à visita a esses edifícios oficiais? Nada disso, muito pelo contrário.
1: All the D.C. museums are free.
0: Todos os museus de Washington, D.C. são gratuitos. Essa frase é repetida com orgulho por guias e pessoas que trabalham com turismo por lá. São pelo menos 50 museus gratuitos espalhados pela cidade. Sim, eu sei, ninguém vai ter tempo para visitar tudo isso. Então a ideia por aqui vai ser falar daqueles que conhecemos e quais são imperdíveis. Antes disso, deixa eu tentar explicar a lógica urbanística da capital dos Estados Unidos. Imagine uma enorme área plana, com espaços verdes. De um lado, um parque lindíssimo que abriga alguns memoriais, estátuas e monumentos. No outro extremo, o famoso Capitólio, o prédio do Congresso americano. Entre o Memorial Lincoln e o Capitólio, há esse enorme parque, quase que formando um retângulo, chamado de National Mall. Se você quiser fazer apenas o básico de Washington, é aqui que você vai ficar caminhando. De um extremo ao outro, são mais ou menos 3 quilômetros. No meio desse caminho, dos dois lados, há dezenas, eu falei dezenas de museus. E não são museuzinhos, não. São museus, com M maiúsculo, enormes, imponentes, completos, em prédios gigantescos. Só para você ter uma ideia, são 11 museus que pertencem ao famoso Instituto Smithsonian. Só ali, no The Mall, e mais 6 espalhados pela cidade. E daqui a pouquinho vamos falar quais deles nós visitamos. Mas eu queria deixar ainda mais evidente o quanto essa área é fantástica e por que eu voltei encantado pela capital dos Estados Unidos. Logo que chegamos, fomos direto para a região da Casa Branca. Do National Mall, a gente vê a face sul da residência presidencial. A visão dali é bem distante. Então, para ter uma vista um pouco mais próxima da Casa Branca, vá para a Avenida Pensilvânia. Dá para ir a pé. De volta ao National Mall, o agradável Parque Verde, com belos lagos, abriga alguns memoriais da Segunda Guerra, em homenagem aos veteranos que lutaram no Vietnã, na Coreia, até chegar a um templo grego em plena capital americana. O edifício de enormes colunas é o Memorial Lincoln, e lá dentro fica uma enorme estátua de mármore de quase 6 metros de altura do ex-presidente Abraham Lincoln. Parabéns, você chegou a um extremo do National Mall e dali de cima do memorial vai ser possível tirar belas fotos e ter uma ideia dessa enorme área verde e plana. Você se lembra o que está no outro extremo? É o Capitólio, mas ele vai ficar quase escondido atrás do gigantesco obelisco, o monumento a Washington, de 169 metros de altura. Só para andar em toda essa parte do mall com calma, já foi praticamente meio-dia. Isso sem entrar nos museus e parar muito tempo nos memoriais. Vale lembrar que tudo o que foi citado até agora, os memoriais e os monumentos, é de graça.
1: We're the National Museum of American History, so anything and everything to do with the history and culture of the country is in our collections. We have about 1.8 million objects.
0: O Museu Nacional da História Americana faz parte do complexo do Instituto Smithsonian. Difícil dizer se ele deve ser o seu ponto de partida em Washington, mas ele é um dos mais populares da capital. Nós fomos recebidos por duas simpáticas encarregadas pelo museu. E elas vão logo nos explicando que ali nós vamos encontrar quase 2 milhões de objetos. Ao longo de dezenas de salas e galerias, o visitante vai passar por diferentes aspectos da história americana, desde os tempos coloniais até o presente. História americana contada através dos tempos. Deve ser uma chatice. Errado. O acervo é apresentado de uma maneira que vai prender a atenção de todo mundo, com objetos que vão dos sapatos vermelhos de rubi que vestiram a personagem Dorothy em O Mágico de Oz, a capa usada por Walter Mercado, famoso no Brasil pelo bordão Ligue Já. Mas as nossas guias nos levam para o objeto mais valioso da coleção, não necessariamente pelo valor financeiro, mas certamente pelo valor simbólico.
1: So this flag, sir, there's no photography here. Sorry. It's the one place in the museum you're not supposed to photograph.
0: A funcionária do museu interrompe a explicação para alertar que ali é o único lugar no qual não é possível fotografar, muito menos filmar. Dentro de uma sala escura, atrás de uma parede de vidro, está uma enorme bandeira, de 9 metros por 10 metros. Trata-se da original Star Spangled Banner, a bandeira que inspirou Francis Scott Key a escrever a canção que se tornaria o hino nacional americano.
1: So this is a 15-stripe, 15-star flag.
0: Essa é uma bandeira de 15 listras e 15 estrelas. Hoje em dia, como sabemos, a bandeira dos Estados Unidos possui 13 listras e 50 estrelas. Naquela época, cada listra e cada estrela representavam um estado americano. Hoje em dia, apenas as estrelas é que representam os estados. Essa bandeira exposta tem 9 metros por pouco mais de 10 metros. E no tamanho original ela tinha 9 por 13. Ela foi rasgada em algumas partes. E essas partes de tecido serviam como souvenir. Inclusive não sabemos o paradeiro de uma das estrelas. Como vocês podem ver, só há 14 estrelas e um buraco onde estaria a 15ª. Basta conhecer um pouquinho da história do país para ficar tocado diante da enorme bandeira. A Star Spangled Banner foi erguida sobre o Fort McHenry na manhã de 14 de setembro de 1814, sinalizando a vitória americana sobre os britânicos na Batalha de Baltimore. E foi essa visão que inspirou Francis Scott Key a escrever o poema The Star Spangled Banner, ponto de partida para o hino nacional dos Estados Unidos. A relíquia está em exibição no Museu Nacional da História Americana desde 1964.
1: This is the actual hat that President Abraham Lincoln was wearing the night he was shot.
0: A cartola usada por Abraham Lincoln no dia em que ele levou o tiro fatal está em uma redoma de vidro na ala dedicada aos assassinatos e tentativas de assassinatos a ex-presidentes dos Estados Unidos.
1: And then this section over here details other presidential assassinations and attempts.
0: Ao lado da sala dos presidentes, fica o espaço reservado para peças históricas usadas pelas primeiras damas.
1: It is one of our very, very popular.
0: Essa é uma das seções mais populares do museu. A exposição apresenta mais de 2 dúzias de vestidos da coleção de primeiras damas do Smithsonian, incluindo aqueles usados por Frances Cleveland, Lou Hoover, Jacqueline Kennedy, Laura Bush e Michelle Obama. Uma sessão intitulada Changing Times, Changing First Ladies, destaca os papéis desempenhados por algumas delas. A ala, as primeiras damas, incentiva os visitantes a considerarem a mudança do papel desempenhado pela primeira dama e pelas mulheres americanas nos últimos 200 anos. A Aberta recentemente, em dezembro de 2022, a área Entretenimento Nacional tem feito muito sucesso no Museu de História Americana. No espaço colorido, cheio de luzes e telas, o visitante vai encontrar a guitarra do cantor Prince, o roupão de Mohamed Ali e os primeiros bonecos Muppets. É lá onde estão os sapatinhos da Dorothy, a capa do Walter Mercado e muitas outras peças que nós, brasileiros, já vimos na televisão, no teatro, em shows e no cinema. Essa área é realmente a que mais vai chamar a atenção dos não-americanos, mas eu confesso ter me interessado bastante por praticamente tudo o que conseguimos ver por lá. Infelizmente, no tipo de visita que fazemos a trabalho para conhecer e divulgar nos programas de viagens e turismo, o nosso tempo costuma ser bastante curto. Se você gosta um pouquinho de história, só um pouquinho, reserve um par de horas para explorar o belíssimo Museu Nacional da História Americana em Washington. Talvez um dos pontos de partida, sim, para seguir para outros espaços culturais. Esse é um assunto para o próximo bloco. Enquanto isso, que tal ver algumas imagens, fotos, vídeos que fizemos durante as nossas gravações? Cadê o Coutinho? O programa de hoje vai para a primeira rápida parada. Voltamos já!
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0: agora 10h17, eu, Mariane Lino, tô de volta aqui na nossa programação especial no Rio de Janeiro, enquanto as outras praças estão acompanhando o futebol, a gente está aqui trazendo muita informação para você, ouvinte. Agora a gente muda a vinheta.
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0: Nesse domingo, haverá predomínio de céu encoberto, com previsão de chuva fraca a moderada a qualquer momento na cidade do Rio. Os ventos estarão fracos a moderados, ou seja, entre 18,5 e 51,9 km por hora, e as temperaturas em declínio, com mínima prevista de 16 graus e máxima prevista de 24 graus. Hoje a máxima foi de 28,6, um pouquinho acima, mas para amanhã já apresenta um pouco de queda essa temperatura máxima. E para essa noite, a gente já vem trazendo aqui a previsão de chuva fraca a pontualmente, a ocasionalmente moderada, de maneira isolada, ou seja, pontual, em um lugar chove e outro não chove. Já tivemos registro de vento forte no Forte de Copacabana, moderado na Marambaia, na zona

0: Maria Eduarda Vieira.
1: A Justiça do Rio torna réus dois policiais militares pelo homicídio qualificado da médica Andréia Marim Dias, em Cascadura, na Zona Norte do Rio. O caso aconteceu em março, quando a vítima foi morta a tiros, após ter o carro confundido com um veículo suspeito. O subtenente José Jorge Ferreira Dias e o segundo sargento Rafael Gomes Damasceno, lotados no batalhão de Rocha Miranda, na mesma região, foram denunciados pelo Ministério Público. Segundo a denúncia, os policiais faziam buscas por veículos suspeitos de envolvimento em roubos na região, quando passaram a perseguir um carro específico da cor prata. Durante a ação, os agentes perderam o automóvel de vista. Porém, na sequência, localizaram um veículo com características semelhantes, mas de cor diferente, dirigido por Andréia, e efetuaram disparos. A médica deixava a casa dos pais no momento em que foi baleada. A vítima foi atingida no tórax e no abdômen e morreu ainda no local. Na época, a PM informou que as câmeras corporais dos agentes envolvidos na perseguição estavam descarregadas e não gravaram a ação. Ainda de acordo com a denúncia, os policiais agiram com dolo eventual ao efetuarem os disparos, mesmo sem ter certeza de que se tratava do veículo procurado, assumindo o risco de atingir uma pessoa sem relação com os fatos. Além disso, os tiros atingiram a traseira do veículo e foram efetuados de surpresa, dificultando a defesa da vítima, como reforça a promotora do Grupo de Atuação Especializada em Segurança Pública, Laura Mink.
2: A denúncia imputa aos policiais militares a prática do delito de homicídio doloso, praticado com dolo eventual e qualificado, em razão da dificuldade de defesa da vítima. Os policiais passaram a realizar disparos de arma de fogo, atingindo a traseira do veículo e imediatamente levando à morte da doutora Andréia, que ocupava o seu interior. Com isso, assumiram então o risco de produzir o resultado morte de quem quer que ocupasse aquele carro naquele momento.
1: A pedido do MP, a Justiça também determinou o afastamento dos policiais das atividades operacionais e do policiamento ostensivo, além da suspensão do porte funcional de arma. Os dois deverão permanecer em funções internas e estão proibidos de manter contato com testemunhas e familiares da vítima ou de se aproximar deles a menos de 300 metros.

0: capital dos Estados Unidos. A convite do Brand USA, o órgão que promove o turismo americano para o mundo, estivemos por 3 dias em Washington, D.C. No primeiro bloco, falamos sobre a enorme oferta de museus e atividades gratuitas na cidade. E passamos pelo Museu Nacional da História Americana. Um pouco mais afastado da área do National Mall, do Capitólio e da Casa Branca, fica um dos bairros mais charmosos da capital. Georgetown é mais antigo do que a própria cidade de Washington. Um lugar delicioso para caminhar, apreciar a arquitetura secular, as casinhas coloridas, calçadas de tijolinho vermelho e ruas arborizadas, com ótimos restaurantes e vida noturna agitada. E, acima de tudo, presença marcante na história dos Estados Unidos. Para não perder nenhum detalhe, nós fizemos um walking tour, um passeio a pé, guiado pela simpática Ellen Malaski.
1: So in our constitution, it says there'll be a federal city, but it doesn't say where.
0: Antes de falar do bairro em si, a guia começa nos contando um pouco da história americana. Primeiro, ao lembrar que a Constituição previa que uma capital federal deveria existir, mas não dizia exatamente aonde. Estava assim sendo criado mais um motivo de discussão entre os estados do norte, liderados por Alexander Hamilton, e do sul, com Thomas Jefferson. O presidente George Washington decidiu então que o local exato seria ao longo dos rios Potomac e Anacostia, e a cidade foi oficialmente fundada em 1790, depois que Maryland e Virgínia cederam as terras para este novo distrito. Para projetar a cidade, foi nomeado um francês, Pierre Lefan, que, para se sentir mais local, mais americanizado, pedia para ser chamado de Charles Lefan. O projeto tinha uma visão moderna e arrojada para a época, com grandes avenidas, espaços cerimoniais, seguindo um estilo inspirado em outra grande capital mundial, a Paris natal de Lefan. Fundada em 1790, Washington, D.C., seria quase que completamente destruída durante a Guerra de 1812 contra a Grã-Bretanha. Após a devastação, a cidade continuou pequena e o progresso demorou a acontecer. Em 1847, a parte da cidade que pertencia originalmente à Virgínia foi retirada, após os eleitores de Alexandria terem optado por deixar de si. Foi apenas depois da Guerra Civil que Washington passou por uma expansão substancial. E foi aí que a então cidade de Georgetown foi oficialmente absorvida como um bairro da capital. De si, a essa altura, já crescia muito além do plano original de Lefan. Nós continuamos caminhando pelas ruas de Georgetown enquanto a guia ia nos contando mais sobre a história da capital e do bairro. Paramos em frente a uma casa de tijolinho vermelho à vista, portas e janelas verdes e brancas. Ali, garante Ellen, viveu o casal Kennedy e Jacqueline. Aliás, o ex-presidente e a primeira-dama moraram em muitas residências de Washington, mas foi em um restaurante de Georgetown que JFK teria pedido a mão de Jackie em casamento. Os turistas podem, inclusive, jantar na mesa que ficou conhecida como The Proposal Table, ou a mesa do pedido de casamento, que fica no restaurante Martin's Tavern. Outro ponto turístico curioso do bairro é uma escada, íngreme e estreita. Ali foi gravada uma cena clássica do filme O Exorcista. E hoje em dia, os mapas da cidade mostram a localização exata do que eles chamam de The Exorcist Steps. Outro lugar que merece uma passada é a lindíssima e imponente Universidade de Georgetown, cujo prédio principal foi construído no estilo românico do norte da Europa, com arcos e torres. É um dos últimos edifícios góticos vitorianos em grande escala na América. E para encerrar o nosso agradável passeio pelo bairro, fomos conferir de perto mais uma das marcas registradas dali, os tradicionais cupcakes de Georgetown. E claro, como toda boa história, sempre há uma deliciosa discussão entre os moradores locais para eleger o melhor cupcake. Na dúvida, experimente alguns e tire as suas próprias conclusões. Muito embora Georgetown seja um dos pontos turísticos mais visitados da capital americana, andar pelo bairro vai te proporcionar um tipo de passeio bem diferente daquele encontrado no Capitólio, Casa Branca, museus e memoriais. E por falar em museus, vambora voltar as nossas atenções mais uma vez ao National Mall. O Museu Nacional do Ar e Espaço é a parada obrigatória para quem gosta deste tema. Possui o maior acervo de aeronaves e naves espaciais do mundo, oferecendo um passeio bastante interessante para todos, inclusive aqueles que acham que não curtem muito essa área, não. Os enormes salões exibem praticamente tudo o que pode voar. Existe ainda uma ala dedicada a contar a história da aviação comercial dos Estados Unidos, com objetos e elementos cedidos pelas próprias companhias, American, United e Delta. Lá é possível entrar em réplicas em tamanho real de jatos e até de um colossal Boeing. São aviões espalhados do chão até o teto, com bastante interação oferecida aos visitantes. Vai ser possível conhecer a história contada sob o ponto de vista dos irmãos Wright, os inventores do avião. Ué, onde é que entra o brasileiro Santos Dumont nessa história toda? Pois é, não entra. E eu é que não vou entrar aqui num programa de viagens nessa discussão. Para fugir da polêmica, passamos logo para salas dedicadas ao espaço. Destaque para algumas peças históricas, como a cápsula de comando da Apollo 11 e a roupa original usada por Neil Armstrong, o primeiro homem a pisar na Lua. O Museu Nacional do Ar e do Espaço faz parte do Instituto Smithsonian e é mais um complexo imperdível e gratuito de Washington. E um dos mais concorridos também, por isso programe a sua visita e agende tudo com antecedência. Se quiser uma experiência ainda mais imersiva, adquira um ingresso para curtir uma apresentação no planetário. Earth is surrounded by a magnetic field. São quatro tipos diferentes de filmes que são apresentados diariamente em horários selecionados. Nós assistimos a uma exibição de cerca de 25 minutos chamada Os Mundos Além da Terra. Bastante interessante e bonita. Uma dica, sente-se mais ao fundo que você conseguir. Apesar de as cadeiras serem extremamente confortáveis, eu senti uma certa dificuldade em acompanhar as coisas que aconteciam sobre a minha cabeça. Our neighbors have shown us that even if we start out the same, we can grow up to be very different. Se você optar por não ter a experiência no planetário, reserve pelo menos uma hora e meia, no interessantíssimo Museu Nacional do Ar e do Espaço de Washington. Se assistir à apresentação no planetário, vão ser necessárias cerca de 2 horas para visitar tudo com calma. We hope you've enjoyed the show. Please carefully gather up your belongings and exit through the doorway on your left. Inaugurado em 2016 pelo ex-presidente Barack Obama, o Museu Nacional da História Afro-Americana também merece a sua visita. Trata-se do único espaço cultural do tipo dedicado exclusivamente à documentação da vida, história e cultura afro-americana.
2: O museu vai passar por todas as fases da história afro-americana. No total, ele possui 3.500 itens expostos e outros 35 mil no acervo.
0: São dezenas de salas e galerias que passam por diferentes fases, setores e aspectos. Da chegada à América, passando por lutas, preconceitos, política, música, até uma das alas de maior sucesso entre os visitantes, o esporte. Destaque para as medalhas de Carl Lewis, uma luva do pugilista Muhammad Ali e as esculturas de Jesse Owens e de John Carlos, com o punho erguido nos Jogos Olímpicos da Cidade do México, em 1968. São mais de 20 mil metros quadrados, espalhados em 8 andares do enorme edifício, sendo 3 deles subterrâneos. Para ver o básico com calma, vão ser necessárias pelo menos 1 hora e meia a 2 horas de visita. Mais um museu gratuito de DC, mas ele funciona exclusivamente com o sistema de agendamento de ingresso com hora marcada. Como é o mais novo espaço cultural do National Mall, a entrada é extremamente concorrida. Nós estivemos também no Museu Nacional das Mulheres nas Artes, o primeiro espaço do tipo dedicado exclusivamente a defender as mulheres por meio da arte. No acervo estão mais de 5 mil obras do século XVI até os dias de hoje, criadas exclusivamente por mais de 1.000 mulheres artistas. Ao mesmo tempo em que caminha pelas belíssimas galerias e aprecia obras históricas, o visitante é convidado a refletir sobre o desequilíbrio e preconceito de gênero, que ainda são temas a serem debatidos em diversos setores da sociedade, inclusive na arte. A capital dos Estados Unidos também abriga um dos 10 museus de arte mais visitados do mundo. A Galeria Nacional de Arte foi fundada em 1937 e hoje faz parte da série de museus gratuitos localizados no National Mall. O museu é muito grande e bastante bonito. Entre os destaques está a Ginebra de Bente, a única pintura de Leonardo da Vinci exibida ao público nas Américas.
3: Sabores do Mundo.
0: Os rooftops, aqueles bares e restaurantes localizados no alto dos prédios, se transformaram em uma febre em Washington. Nós estivemos no Top of the Gate, que fica no alto do complexo que abrigou o maior escândalo político dos Estados Unidos, Watergate. Como ele fica às margens do rio, proporciona lindíssimas imagens da capital. O dia estava claro e nós pudemos ainda presenciar um pôr do sol espetacular, sem contar a qualidade dos drinks e a agradável atmosfera. A gastronomia, aliás, é mais um ponto forte da capital americana, com dezenas de restaurantes e pratos premiados. Impressionante como nós comemos muitíssimo bem nos 3 dias em que passamos por DC. Mas foi o cachorro-quente da Ben's Chili Bowl que ganhou fama internacional. A lanchonete exibe orgulhosa as fotografias de dezenas de famosos que já passaram por lá para comer o sanduíche de pão, salsicha, chili e queijo, carro-chefe da casa. Quando era presidente dos Estados Unidos, Barack Obama parou algumas vezes para degustar o hot dog, ajudando a promovê-lo. Nós provamos, aprovamos e repetimos o queijo derretido para comer o restinho das nossas batatas fritas. E foi assim, visitando a lanchonete preferida do Obama, que encerramos a nossa visita à capital dos Estados Unidos. Se você tem alguma dúvida se vale a pena turistar por lá, eu garanto, sem medo de errar, coloque Washington DC na sua lista de desejos para a próxima viagem. Você não vai se arrepender. E se quiser ver algumas imagens das nossas gravações, basta procurar por um destaque que eu coloquei no meu Instagram. Cadê o Coutinho? Esse é o meu perfil do Instagram. Cadê o Coutinho? O programa de hoje faz mais uma rápida pausa. Voltamos já já.
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10h34, voltamos a falar do tempo na cidade do Rio. De acordo com o Alerta Rio da Prefeitura, às 10h15 da noite houve registro de vento moderado na estação Vidigal, 40,3 km por hora. Essa é a previsão para essa noite, de ventos fracos a moderados, embora tenhamos tido um registro de vento forte na estação Forte de Copacabana. Fica esse alerta para você que está não só em casa, mas também na rua, porque tem uma série de recomendações para caso isso aconteça. Fechar as janelas, basculhantes e portas de armários para evitar canalizações de ventos por dentro da casa. Também persianas, cortinas ou blackouts devem estar fechados para evitar que estilhaços se espalhem no caso de alguma janela quebrar. Se você estiver na rua, não se abrigue debaixo de árvores ou coberturas metálicas. Evite a prática de esportes ao ar livre, principalmente no mar. Tudo bem que já está tarde, mas fica o alerta do mesmo jeito para caso tenha um vento forte em outro momento. E evite passar sob cabos elétricos, outdoors, andaimes e escadas. Tudo isso para garantir, claro, a sua segurança nesse momento que a gente sabe que quando bate um vento forte, normalmente a gente já fica um pouco nervoso com o que vai acontecer, mas fato é, foi uma questão pontual, ao que parece, no Forte de Copacabana, já que no Vidigal foi moderado, na Barambaia foi moderado também, e assim nós vamos. A gente reforça a previsão do tempo para amanhã. Predomínio de céu encoberto, com previsão de chuva fraca a moderada a qualquer momento. Os ventos estarão fracos a moderados e as temperaturas apresentam declínio. A máxima hoje foi de 28,6, amanhã a máxima prevista é de 24. Então realmente existe essa queda na temperatura. Você, ouvinte, pode participar com a gente sobre como está o tempo aí onde você mora no 999-02-6970, 999-02-6970.

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1: Agora as informações do noticiário do Rio de Janeiro para você com a Giovana Guitarrari.
2: O Conselho Nacional de Trânsito prorroga o prazo de validade para as CNHs com direito à renovação automática. A resolução foi publicada no Diário Oficial nesta quarta-feira. Segundo a medida, as CNHs vencidas entre 5 de junho e 8 de dezembro de 2026 vão continuar válidas até o dia 9 de dezembro. A medida também vale para a autorização para conduzir ciclomotor, que tenha vencido dentro do mesmo período. A prorrogação só é válida para carteiras incluídas nas novas regras de renovação automática. Após o encerramento do prazo, os condutores terão 30 dias para a renovação do documento de habilitação.
1: Agora, Luiz Valcir traz informações para a gente.
3: A pesquisa Datafolha mostra como está a avaliação da população fluminense sobre o governo do estado. Os dados divulgados nesta sexta-feira apontam que 45% dos fluminenses aprovam o trabalho do governador em exercício, Ricardo Couto de Castro. Ainda de acordo com o levantamento, 34% dos moradores do estado desaprovam a gestão de Castro. Outros 27% avaliam o governo como ótimo ou bom, enquanto 21% não souberam ou não responderam à pesquisa. Em relação à avaliação do governo, o levantamento anterior mostrou que 28% consideravam a gestão positiva. Para 38%, o governo era regular, enquanto 16% avaliaram de forma negativa. Outros 18% não souberam ou não responderam. O número de registro da pesquisa é RJ09217-2026.
1: 10h38, informação importante que chega de ouvinte, é de falta de luz na região dos lagos. Recebemos informação agora de Saquarema, do Fábio Marques, que está lá em Saquarema, está sem luz. E também o Marcos Pimenta mandou mensagem para a gente falando que tem quase 200 mil pessoas sem energia na região dos lagos nesse momento. A gente vai entrar em contato com a Enel, que é a concessionária responsável pelo fornecimento de energia na região, e a gente vai trazendo aqui as atualizações, mas já fica esse registro no ar da falta de luz em municípios da região dos lagos. Pelo menos o que o Fábio cita é Saquarema. O Marcos Pimenta, não sei exatamente onde ele está nesse momento. Ele me manda um link aqui de Araruama, mas não sei onde ele está exatamente. De toda forma, a gente vai já apurar e trazer as informações. Agora você acompanha o terceiro e último bloco do programa Partiu Band News com André Coutinho.

0: shopping center com museu e por isso se transformou em mais uma das atrações da capital americana. Mas estávamos por lá para pegar um trem rumo à Filadélfia, considerada o berço da nação. Antes de contar o que fizemos em mais um destino fantástico, deixa eu falar da nossa viagem. Aliás, se você tiver tempo e quiser juntar em uma só viagem visitas a Nova York, Washington e Filadélfia, eu diria que o mais inteligente é justamente fazer esses trajetos de trem. Da capital americana até a Filadélfia, foram pouco menos de 2 horas de uma viagem bem tranquila. Fomos na classe chamada Coach, equivalente à econômica, e foi tudo bem confortável. Ainda passei no vagão lanchonete para pegar uns lanchinhos e refrigerantes. Mas tiveram alguns jornalistas que estavam com a gente que provaram até um cachorro quente a bordo. Havia ainda opções de cervejas e vinhos. O trem fez 4 ou 5 paradas antes de a gente chegar ao nosso destino. A Filadélfia é o lugar onde os fundadores dos Estados Unidos se encontraram. Foi a antiga capital do país, substituída justamente por Washington. Com tanta história para contar, sugiro que você comece a sua visita pelo Independence Hall.
1: My name is Sarah. I worked here for 14 years.
0: Sarah se apresenta como a nossa guia do passeio pelo lugar onde, em 1766, foi assinada a Declaração da Independência dos Estados Unidos. Ela trabalha neste local histórico há 14 anos.
1: What happened inside this original 292-year-old building?
0: O que aconteceu dentro desse edifício original de 292 anos? Antes de começar a responder a pergunta, a guia passa algumas instruções.
1: Do not eat, drink or chew gum inside. George Washington could have not chewed gum if he tried.
0: Não é permitido comer, beber e mascar chicletes dentro do prédio. E Sarah aproveita para fazer uma piada, dizendo que mesmo que quisesse, George Washington não poderia mascar chicletes. Ela brinca com o fato de o primeiro presidente americano ter passado por sérios problemas dentários durante a vida adulta.
1: You're gonna walk past the beautiful staircase to the room on the left.
0: Alguns passos depois, nosso grupo estava dentro de uma das salas do Independence Hall.
1: Welcome to Independence Hall.
0: O prédio começou a ser construído em 1732. Quando foi concluído, em 1756, serviu como Câmara do Estado da Pensilvânia. Cerca de 70% de tudo que vemos hoje em dia é original. Os chamados pais fundadores e os líderes coloniais se reuniram aqui dentro para planejar e moldar o futuro da nova nação. A guia nos alerta que tem apenas 20 minutos para contar toda a história do nascimento de uma das maiores potências mundiais. E ela vai cumprindo muito bem a missão, de forma clara e bem-humorada. De repente, eu me dou conta que eu estou no exato lugar onde a Declaração da Independência foi debatida e ratificada em 4 de julho de 1776. E alguns minutos depois, a Sarah mostra um documento provando que, na realidade, a independência americana aconteceu no dia 2 de julho. Mas todos sabemos que os Estados Unidos celebram o Dia Nacional em 4 de julho, a data da publicação da Declaração da Independência, em detrimento de 2 de julho, a data em que a resolução foi aprovada pelo Congresso. Declarada a independência, que tipo de governo? Sob quais leis os Estados Unidos seriam construídos? A resposta, diz a nossa guia, viria mais de 11 anos depois. E ela nos convida a passar pelo hall e entrar em uma outra sala que mantém móveis e disposições originais de 237 anos atrás. Estamos diante da sala de assembleias do Independence Hall. A Constituição foi debatida, ratificada e assinada em 17 de setembro de 1787 ali. A cadeira onde George Washington se sentava, dizem, é mantida, igualzinha, do mesmo jeito. Thomas Jefferson, Benjamin Franklin e John Adams estavam naquela mesma sala que nós turistas estávamos. E depois de 20 minutos, essa aula viva de história chegava ao final, a parte mais bacana do tour pelo Independence Hall. Para entrar no edifício histórico, é preciso pagar um preço simbólico de 1 a 2 dólares para agendar a visita. O tour guiado também é gratuito e acontece de meia em meia hora. Há ainda outros locais do espaço que podem ser visitados, mas infelizmente não tínhamos muito tempo. Então atravessamos a rua e fomos ver de perto o famoso Sino da Liberdade. O Liberty Bell, o Sino da Liberdade, está exposto em um belo edifício na praça que fica bem em frente ao Independence Hall. É considerado o maior símbolo da Revolução Americana e da consequente Guerra da Independência. Por mais de 200 anos, esteve ali, do outro lado da rua, no próprio prédio onde foi assinada a liberdade americana.

americana. Em 8 de julho de 1776, foram as suas badaladas que convocaram os cidadãos da Filadélfia para a leitura da Declaração da Independência. Visitar o Grande Sino é mais uma das atividades obrigatórias e gratuitas da cidade, e ele está exposto com toda a pompa. E já adianto que as fotos vão ficar lindíssimas, já que há uma enorme parede de vidro transparente atrás do sino. E adivinha o que está ali atrás, do outro lado da rua? Sim, o Independence Hall, o prédio onde ele reinou absoluto por mais de 200 anos. Além de toda a importância histórica, o Liberty Bell carrega um charme, uma enorme rachadura. A origem é tema de discussão entre os historiadores. O sino da liberdade pesa cerca de 940 quilos e tem quase 4 metros de circunferência. Em 2003, ganhou a casa atual, chamada de Liberty Bell Center, que faz parte do Parque Histórico Nacional da Independência. Desde então, cerca de 2 milhões de pessoas visitam o sino todos os anos. Nós estivemos no Citizens Bank Park para acompanhar uma partida de beisebol. E antes que você se atreva a dizer que é um esporte chato, demorado, que não entende nada, deixa eu explicar uma coisa. Nosso grupo havia 5 pessoas. 3 delas não curtem muito esporte e não entendem nada de beisebol. E todos nós nos divertimos bastante. Passou tudo muito rápido. E sabe por quê? Porque eles fazem de uma maneira que o jogo em si fica sendo quase que um detalhe. Tudo é motivo para festa. Independentemente do ingresso que você comprar, você vai poder circular por praticamente todo o estádio. São dezenas de estações gastronômicas, lojinhas, bares. As crianças encontram ali um mini campo, parede de escalada, brincadeiras. Eu falei sério quando disse que o jogo é quase que um detalhe. Para quem gosta do esporte, a partida foi entre o Philadelphia Phillies, dono da melhor campanha da temporada, e o Texas Rangers, o atual campeão. Os donos da casa venceram por 5-2. E lembra do grande símbolo da cidade, o sino da liberdade? A cada home run dos Phillies, a jogada máxima do beisebol, a comemoração é feita com música e badaladas do sino. Oh, hey.

Liberty Bell é um dos símbolos da equipe e um enorme sino de luzes está ali no estádio e toca, como eu disse, a cada home run e após cada vitória dos donos da casa. Se você curte outros esportes, o estádio de beisebol fica no mesmo complexo onde estão o ginásio, onde jogam os 76ers da NBA e o time de hóquei sobre gelo. Ali ao lado está ainda o Lincoln Financial Field, casa dos Eagles, de futebol americano, e que recebe grandes shows e apresentações musicais. Além de respirar a história dos Estados Unidos e de ser um ótimo destino para curtir diversos esportes, a Filadélfia tem ótimos museus e uma vida noturna bem interessante. O centro da cidade é extremamente agradável e daqueles lugares para fazer tudo a pé. Aliás, a localização do nosso hotel foi perfeita para praticamente não precisarmos pegar transporte. Fizemos quase tudo a curtas caminhadas. Quando estiver por lá, não deixe de provar o sanduíche típico local, o cheesesteak. Um pão com carne fatiada e queijo derretido. Sensacional. Você vai encontrá-lo em quase todos os lugares. Mas nós provamos o original, no Pat's King of Steaks, onde ele foi inventado há quase 100 anos. Por falar em comida, o Reading Terminal Market é aquele famoso mercadão com tudo o que você pode imaginar. Mais um ponto turístico obrigatório. O mercado da Filadélfia está na lista dos melhores e mais completos dos Estados Unidos. Falei de cultura, história, esportes, gastronomia. Será que eu estou esquecendo alguma coisa? A Filadélfia alcançou fama internacional pela quantidade de grandes sucessos que foram filmados por lá. Desde 1977, quando ganhou 3 estatuetas do Oscar, mais de 4 milhões de pessoas visitam as escadarias do Museu de Arte para repetir a cena do filme Rock, um Lutador. O museu, aliás, é fantástico e vale a visita. Mas é do lado de fora que as pessoas sobem os Rock Steps correndo para depois erguer os dois braços lá em cima. Lá embaixo, uma longa fila é formada em frente à estátua do lutador, interpretado por Sylvester Stallone. E há também uma pequena loja. Se eu tentei imitar a cena famosa, mas é claro que eu tentei. E o resultado, você pode conferir lá no meu Instagram. Eu postei a minha tentativa de imitar o Rock na escadaria lá no meu Insta. Cadê o Coutinho? E assim nós encerramos o programa de hoje. Agradecendo demais a Renata, Fabiana e toda a equipe da Via Raps Brasil, que trabalharam em conjunto com o Brand USA nesta viagem por Washington DC e Filadélfia. 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Tem Partiu na TV, diariamente ao longo do canal Band News TV. Quer ver como eu me saí imitando Rock? Quer saber onde eu estou agora? Cadê o Coutinho? Vai ser sempre muito bacana te encontrar no meu Instagram. Cadê o Coutinho? O programa de hoje teve a sonorização final de José Antônio de Araújo Filho. Tchau e

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10h52, a gente volta a falar sobre a falta de energia na região dos lagos. Vários ouvintes entraram em contato com a gente para relatar essa questão. Nós procuramos a Enel, que já nos respondeu, informando que houve um desarme na subestação de Araruama na noite de hoje, o que afetou o fornecimento de energia de clientes de Araruama, Saquarema, Iguaba e São Pedro da Aldeia, na região dos lagos. Desde o primeiro momento da ocorrência, segundo a Enel, a distribuidora realizou manobras remotas e normalizou até o momento o fornecimento de energia para 37% dos clientes afetados. Técnicos da empresa estão atuando no local para restabelecer o serviço o mais rápido possível para os clientes. Tá? Então a nota da Enel, que está atuando aí depois desse desarme na subestação de Araruama. Recebemos mensagens de alguns ouvintes falando da falta de luz em Saquarema, Araruama e agora

citada aqui, Araruama, Saquarema, Iguaba e também São Pedro da Aldeia. Pode mandar mensagem aqui pra gente, a gente sabe quanto tá sem luz, não é uma experiência nada boa. É, tá um pouquinho frio, né? Assim, vamos botar pros padrões, cariocas e fluminenses, mas é claro que ninguém quer ficar sem luz. Pior se tivesse calor ou algo nesse sentido, mas obviamente ninguém quer ficar sem luz. Então manda mensagem aqui pra gente pelo 99902-6970, 99902-6970.

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0: 10h54, nós estamos apurando informações sobre um caso que aconteceu nessa noite em Icaraí, em Niterói, na região metropolitana do Rio, de um motoboy que foi baleado durante uma abordagem do programa Segurança Presente. A gente está aqui apurando todas as informações. O nosso produtor da TV Band Rio, Davi Barcelos, acaba de obter mais informações sobre esse caso com o programa Segurança Presente. Esse caso aconteceu na rua Marise Barros, em Icaraí, por volta de 6h10. Segundo Segurança Presente, esse homem conduzia uma motocicleta de cor vermelha, estaria fazendo manobras perigosas. Diante disso, foi dada uma ordem de parada que não foi obedecida e esse homem teria fugido. Durante o acompanhamento, segundo o programa Segurança Presente, houve um disparo acidental de uma pistola, sem acionamento intencional por parte do policial, que atingiu o homem identificado como Danilo Jander Francisco Alves. Ele foi levado para o Hospital Estadual Azevedo Lima para atendimento médico. Portanto, está aí essa ocorrência que aconteceu na rua Marise Barros. Esse menino, o Danilo, ele tem 26 anos de idade, estava nessa moto, que segundo o programa Segurança Presente, estava ali fazendo justamente manobras perigosas. E a gente está aqui colhendo, tentando ter mais detalhes de pessoas que estavam no local, que tiveram ali, que viram tudo acontecer. Muita gente estava comentando que ele estava indo trabalhar, era ali motoboy, também pizzaiolo de um estabelecimento ali na região. Estaria indo justamente trabalhar, tinha ali a moto como instrumento de trabalho. Daí então essa ocorrência que aconteceu justamente na moto de trabalho do Danilo. Ele foi levado para o Azevedo Lima, a gente já entrou em contato com a Secretaria Estadual de Saúde, não sabemos se vamos ter retorno por conta do horário, mas já procuramos para saber o estado de saúde. Ele foi socorrido pelos bombeiros em estado grave. Agora a gente quer ter mais detalhes para saber como é que ele está e tudo mais. A gente vai seguir de olho por aqui nessa ocorrência em Niterói, na região metropolitana do Rio.
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0: Agora outras informações do Rio com Vinícius Calisto.
1: O Instituto Estadual do Ambiente do Rio de Janeiro analisa uma mancha preta que apareceu na areia da praia de Copacabana, na zona sul do Rio. A reportagem da Band News FM esteve no local na manhã desta sexta-feira e flagrou parte da mancha na altura do posto 5 da Orla, o que chamou a atenção de turistas, moradores e frequentadores da área. De acordo com os moradores, a mancha apareceu no fim da tarde desta quinta-feira, após as fortes chuvas que atingiram a capital fluminense. Quem chegava para praticar exercícios na areia se assustava com o tamanho da mancha.
2: Causando um desconforto para os nossos alunos aqui, cara. E no mínimo, a gente acredita que com luva tinha que passar aqui, no mínimo preventivo, né? Por conta da chuva, isso aí só tem a tendência a piorar.
3: Lógico que preocupa, a gente sabe que é o esgoto, né, irmão? A gente tá vendo que é o esgoto, que a areia fica toda preta, a gente tem que pegar um bicobra aí, um germe, alguma coisa.
4: A importância é de alguém falar pra gente o que é, se é tóxico, se tem a ver com o lixo, se há alguma substância que vem junto com a corrente. É pra gente já ver de acordo com as correntes, com as marés.
1: Agentes do INEA realizaram uma vistoria na faixa da areia para entender do que se trata o fenômeno. Segundo o órgão ambiental, pode ser um tipo de mineral que, após o período de chuvas intensas e muito vento, acaba ficando exposto. Ainda de acordo com o Instituto Estadual, também existe a possibilidade de as manchas terem sido causadas por poluição trazida pelas galerias de águas pluviais que extravasam para o mar. As equipes também coletaram amostras de água da praia de Copacabana para análise de balneabilidade. Sobre a possibilidade de poluição pelas vias de esgoto, a concessionária Águas do Rio informou que a ocorrência não tem relação com o sistema, que está em pleno funcionamento. A empresa reforçou que realiza fiscalizações contra o despejo irregular de esgoto. Em 2024, uma água de cor escura também apareceu na areia de Copacabana entre os postos 4 e 5. Na ocasião, a concessionária Águas do Rio afirmou que se tratava de escoamento de água de chuva com a presença de efluentes diluídos, resíduos de borracha, asfalto e sujeira de vias públicas, e que era previsto esse tipo de ocorrência em situações de chuvas excepcionais.

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1: Agora 11:01. Muito boa noite para você que segue aqui na Band News FM, acompanhando a nossa programação no Rio de Janeiro, também informações do Brasil e do mundo. Eu sou a Mariane Lino e essa é a nossa última hora juntos aqui na Band News FM. Vamos até meia-noite trazendo informações do noticiário, muita prestação de serviço. Eu reforço que você pode participar com a gente pelo 999026970. 999026970. Esse é o nosso canal direto de contato com você, ouvinte, aqui na Band News FM. Vamos aqui a um destaque do noticiário de hoje.

Federal, Edson Fachin, tirou o caso envolvendo o ex-banqueiro do Banco Master, Daniel Vorkari, e o ministro Alexandre de Moraes, da relatoria de André Mendonça, e assumiu a relatoria do caso no STF. O ministro também determinou a remessa dos casos envolvendo o escândalo do INSS e o Banco Master à presidência da corte. O caso envolvendo a troca de mensagens entre Moraes e o banqueiro

Botafogo e Bragantino ficaram no 1-1 no estádio Nilton Santos. O Bragantino saiu na frente com um gol contra de Lucas Monzon e depois Vitinho deixou tudo igual ali pro Botafogo. Então 1-1 o placar. Bragantino jogou praticamente uma boa parte do jogo aí, no segundo tempo, mais especificamente com um a menos. O Alacian foi expulso no primeiro tempo. Falando dos outros jogos de hoje, o Fluminense perdeu de 3-1 pro Atlético Mineiro na Arena MRV. O Vasco venceu de virada por 2-1 sobre o Grêmio, na Arena do Grêmio. Também tivemos Inter e Chapecoense. Inter ganhou de 2-1. E também tivemos aí Botafogo e Bragantino aí com esse empate de 1-1. Ah, e o Palmeiras também ganhou do São Paulo de 2-0 e voltou à liderança do campeonato. O Flamengo joga amanhã, o Flamengo que estava na liderança, agora a diferença é de 2 pontos. Entre os times. Então, se o Flamengo ganhar amanhã do Corinthians no Maracanã, volta à liderança. Se empatar ou perder, continua atrás. E o Palmeiras volta a ser o líder do Campeonato Brasileiro em definitivo. Por enquanto, ele é o líder temporário, já que ainda falta o Flamengo jogar. Você acompanha

0: ouvinte Band News FM sintonizado com a gente em mais um Band News em Forma. E hoje a gente vai falar sobre um tema, na verdade uma derivação dele, que foi um pedido dos nossos ouvintes aqui do Informa, das nossas ouvintes, depois que a gente falou sobre menopausa. Chegou esse pedido pra gente destrinchar um pouquinho mais, falar sobre outras características desse período que acompanha a mulher por tanto tempo. E hoje a gente vai falar sobre autoestima, beleza, sexualidade, o que muda na nossa relação com a vaidade, não é, Camila Rich?
1: É isso, como conversar, né, Isabela? Quem procurar pra gente conversar e esclarecer as dúvidas de tantas mulheres que passam nesse momento.
0: E para isso, a gente tá aqui com a especialista, a doutora Patrícia Fagundi, vai conversar com a gente. Ela é médica, dermatologista e atua já há alguns anos com o laser íntimo, que é uma das formas de tratamento para alguns sintomas da menopausa. Doutora, seja muito bem-vinda.
2: Muito obrigada, Isabela. Muito obrigada, Camila. É um prazer estar aqui para conversar sobre um assunto tão importante com as ouvintes do Band Informa.
0: Eu quero começar falando sobre esse número de mulheres que são afetadas de alguma forma com a vida sexual mudando durante esse período da menopausa. E a explicação, doutora, o que está por trás disso? Por que que muda tanto a forma com que a gente se enxerga, se relaciona e também o nosso físico? Tem um dado que diz que 64% das mulheres pós-menopausa apresentaram algum risco de disfunção sexual. Esse é um estudo brasileiro da Revista Brasileira de Ginecologia e Obstetrícia, falando aqui da nossa população. O que explica essa mudança?
2: É, realmente, esse é um dado importante e bate com a literatura mundial. O que acontece é que, com a diminuição dos hormônios femininos, todo o corpo da mulher passa por transformações. E a sua mente, claro, acompanha também esse processo. Então, naturalmente, à medida que o processo de envelhecimento vai acontecendo com a redução dos hormônios, acontecem mudanças, tanto físicas, na pele, na mucosa, nos músculos e, claro, não seria diferente na parte psicológica, no cérebro dessa mulher. E isso explica esse número elevado que a gente encontra aí, tanto no Brasil quanto mundialmente.
1: É, e a gente fala muito, né, Isabela? A gente já trouxe aqui várias vezes, doutora, assim, os sintomas que a gente está mais acostumado a falar e que as pessoas têm menos vergonha mesmo, né?
2: Exato.
1: Ou se sente menos, tem menos liberdade, às vezes, de chegar e comentar com alguém. Porque a gente se sente, muitas vezes, e eu hoje me coloco a gente se sente porque eu estou exatamente nesse período, né? Uhum. Então, a gente percebe que é a mesma coisa quando você está gestando. Então, você conversa, você tem uma série de dificuldades, você tem uma série de, assim, de medos, de receios, e você nunca sabe se aquilo é normal, se não é normal, se você, o quanto aquilo, se aquilo tem solução. Uhum. E eu acho que quando a gente está falando ali da menopausa, do climatério, esse período pré-menopausa, tem tantos sintomas que podem aparecer que a gente nem imagina. E a gente falando de sexualidade, né, Isa, é uma coisa que a gente trouxe porque as pessoas se sentem e falam, poxa vida, será que é um problema do meu relacionamento? Será que é um problema só da minha cabeça? Será que é um problema realmente das minhas partes sexuais ali, das minhas partes íntimas que não estão legais e que não vão mais voltar, né? Uhum. E a gente perdeu...
0: Acabou. Vivi o que tinha que viver.
1: É isso, né? Então, assim, e esses diagnósticos, né? Eu acho que, assim, acabou, já tá... Assim, como que a gente descobre isso tudo? E o que que é normal e natural acontecer, como a gente viu agora, né? Esse número tão grande de mulheres que podem ter mais da metade das mulheres, né, ter algum tipo de problema que seja, assim, desagradável.
2: Exatamente. Esse é um tema de uma importância, Camila, porque realmente a mulher passa por essa fase e socialmente a gente tende a pensar que essa é uma fase de mudança para uma outra fase não tão boa. E, na verdade, não tem que ser assim. Né? É mais um ciclo da mulher que se cumpre, mas um outro ciclo, ele se inicia. Mas para começar esse novo ciclo, né, após a menopausa, nós temos que entender as mudanças que acontecem no nosso corpo. E essas mudanças não são necessariamente ruins. Nós temos é que nos conhecer nos adaptarmos para vivermos essa fase. É, existe um conjunto de sinais e sintomas que é reconhecido hoje com a denominação síndrome gênito-urinária da menopausa, justamente porque há um conjunto de sinais e sintomas que acometem tanto a região genital, a parte ginecológica, quanto a parte urinária. Então, é provável que a mulher, visto esse número elevado que nós observamos aí, apresente alguns desses sintomas. Por exemplo, na parte ginecológica, um desconforto na relação sexual, uma secura, menor lubrificação, assaduras, fissuras, dor. Também na parte urinária podem acontecer, por exemplo, infecções urinárias de repetição, alguns escapes, dor para urinar. E esses sinais todos, esses sintomas, muitas vezes a mulher não tem com quem falar. Ela conversa com seu ginecologista, obviamente, e ele vai dar atendimento a todas essas questões, mas é preciso que nós falemos também com outras pessoas, com outros profissionais, porque como a gente vê, o assunto é complexo. E eu digo sempre que a mulher que viver, ela provavelmente terá algum sintoma e nós precisamos cuidar desses sintomas, porque não necessariamente vai ser uma fase ruim. Como eu falei, tem como se tratar, tem como minimizar sintomas, mesmo que eles apareçam, por exemplo, de uma maneira mais intensa.
0: No consultório, doutora, como é essa conversa com as mulheres que chegam, principalmente falando sobre as dificuldades de relação sexual? Nessa mesma pesquisa da Revista Brasileira de Ginecologia e Obstetrícia, eles falam que a maior parte das mulheres relata ressecamento vaginal. Então essa é uma queixa muito comum. Só que a gente também está falando de um período em que as mulheres são vistas como cumprir sua missão na área sexual. Pronto, agora ela vai descansar, vai ficar quietinha. Tinha até o termo antigamente, né? Ah, ela já está ressecada. É. Não funciona mais. E hoje a gente sabe que isso é um grande mito, isso é reflexo da nossa sociedade machista, para que a mulher pense que ela não pode mais ter prazer, que ela não pode mais ter vida sexual. Ainda existe esse pensamento da mulher que chega no consultório e pensa, ah, agora que eu tô na menopausa, eu não tenho mais vida sexual.
2: Olha, Isabela, infelizmente existe essas mulheres, não que elas pensem assim, acaba chegando até elas algum comentário nesse sentido. Então, respondendo a sua pergunta, como dermatologista, e a pele é o maior órgão do nosso corpo, é muito comum que chegue até mim mulheres com queixas, como eu falei, de desconforto na região da pele, da área genital, na mucosa. E aí a gente vai conversando. Na medida em que ela se apresenta a queixa para mim, e eu vou fazendo as perguntas ali, a gente vai conversando, é um momento muito tranquilo, em que eu falo que a escuta, o médico, ele tem que ter realmente todos os nossos sentidos ali ligados, mas a escuta, ele é fundamental, é um momento de ouvir. E quando a gente realmente se põe a ouvir essas mulheres, a gente vai recebendo essas informações, relatos. Por exemplo, como que eu vi há pouco tempo uma paciente comentando comigo que estava num treino, uma paciente de 50 e poucos anos, num treino funcional, e percebeu ali um leve escape de xixi. Quando foi comentar com um profissional, ela ouviu a seguinte resposta: ah, mas o que você queria também aos 50 e fazendo um treino de pulo? É claro que você ia perder o xixi. Então, ela me abriu ali comigo falando assim, eu fiquei extremamente magoada porque eu não era isso que eu quero, né? Eu estou me cuidando. Então, como assim? Eu tenho que perder? Claro que não, ela tem que se fortalecer, ela tem que melhorar o fortalecimento ali da musculatura do assoalho pélvico, e não necessariamente vai dar como definitivo que ela vai ter o escape de xixi, mas isso culturalmente já está há muito tempo. Uma outra paciente também comentou comigo que em tratamento após o seu câncer de mama, após o seu tratamento, ela falou que finalmente se sentiu viva quando ela conseguiu ter uma relação sexual com o marido sem dor. Ou seja, o tratamento do câncer foi fundamental, obviamente, e maravilhoso para que ela vivesse. No entanto, ela só se sentiu dona novamente do seu próprio corpo quando ela parou de sentir dor e sentiu-se melhor numa relação sexual. Então, olha a importância. Esses são relatos que chegam até mim, simplesmente porque, como dermatologista ali no atendimento da pele, a gente dá espaço e abertura em esses relatos bem.
1: É, a gente achar, né, que nem, por exemplo, você falou dessa parte do exercício físico, nós mulheres aceitarmos, escutar que, pô, não pulou quando tinha 30 anos de idade, vai querer pular agora com 50?
2: Exato. Né,
1: não dá pra aceitar isso, porque a gente tem saúde, a gente tem mulheres maravilhosas, as mulheres estão cada vez mais treinadas, a gente tem métodos para que isso realmente melhore, inclusive.
2: Sim,
1: né? Inclusive, a gente escuta de médicos que, assim, e a gente vê isso, eu vejo isso no dia a dia com alunas e com grupos, mulheres muito melhores fisicamente aos 55, aos 60,
2: exato,
1: aos 65, do que antes.
2: Exato.
1: Então, quer dizer, o que temos que fazer para melhorar isso, né? Essa é a situação, né?
2: Exato. Essa fase da menopausa, ela é uma fase que permite uma liberdade para a mulher muito grande, né? Muitas vezes, compromissos com os filhos já estão mais leves, o trabalho também, de repente, é um outro ciclo que começa. É uma fase muito boa. Não tem que ser vista com peso ou como, agora encerrou a sua atividade sexual, ou a parte muscular tem algumas coisas que, por favor, como assim você pensa em fazer? Tem que ser o contrário, uma fase boa.
0: A gente vai continuar falando sobre esse assunto com a doutora Patrícia Fagundes, que está participando do Band News em Forma de hoje. Uma pausa rápida e a gente já volta para o segundo bloco.

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Agora 11h18, a gente volta com informações do Rio de Janeiro, trazendo de novo a notícia do motoboy baleado em Icaraí, na zona sul de Niterói. É, a gente falava mais cedo sobre esse caso, as informações chegaram agora no fim da noite. Ele foi abordado na rua Marise Barros, em Icaraí. É, a informação do programa Segurança Presente é a de que o disparo que atingiu a vítima foi acidental durante essa perseguição, já que, segundo os agentes, Danilo Jander Francisco Alves estaria fazendo manobras perigosas na via. E nesse acompanhamento, como diz o Segurança Presente, houve um disparo acidental, o que atingiu o homem. Ele foi levado para o Hospital Estadual Azevedo Lima. Nós estamos aguardando um posicionamento oficial do hospital. É, mas nas redes sociais já circula a informação por parte de amigos, de outros motoboys, de que o Danilo não resistiu aos ferimentos. O Corpo de Bombeiros o socorreu em estado grave. Então, nesse caso, o Corpo de Bombeiros não informa se a pessoa morreu ou não, o desdobramento, porque tem que confirmar é o hospital. Mas vários amigos já estão compartilhando, inclusive está em Niterói, está tendo várias manifestações a respeito da morte do motoboy. No caso, ele foi baleado, e a gente tem essa informação por amigos de que ele não resistiu aos ferimentos, e agora esses motoboys estão percorrendo várias ruas ali da cidade de Niterói em protesto a esse caso, envolvendo agentes do programa Segurança Presente. Ele foi então levado para o hospital e a gente aguarda a confirmação oficial em relação ao estado de saúde dele. Danilo tem 26 anos, trabalha numa pizzaria, trabalhava numa pizzaria ali em Icaraí mesmo, estaria trabalhando no momento da abordagem.

Mudando de assunto, 11 fuzis e uma submetralhadora foram apreendidos na rodovia Presidente Dutra, numa ação conjunta das Polícias Federal e Rodoviária Federal. As armas estavam num veículo abordado nesse sábado durante uma fiscalização na altura de Seropédica, na Baixada Fluminense. Os fuzis e a submetralhadora estavam no compartimento de mercadorias em meio a uma carga lícita. O motorista foi preso em flagrante. Segundo as forças de segurança, o furgão saiu de São Paulo e tinha como destino a capital fluminense, onde as armas seriam entregues em áreas dominadas pelo crime organizado. Entre as armas está um fuzil calibre .50, de uso restrito, que tem alto poder de fogo e é capaz de perfurar aeronaves e veículos blindados. Os agentes também apreenderam carregadores e outros acessórios bélicos. O preso

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0: Informa de hoje, falando sobre menopausa, sexualidade, autoestima, o que muda na vida da mulher e na saúde dela durante esse período, recebendo a doutora Patrícia Fagundes, médica dermatologista, tirando nossas dúvidas e deixando espaço aberto para a gente conversar, que é o mais importante, tocar no tema, para que essa mulher saiba que ela não está vivendo isso sozinha. Antes da gente começar o programa, inclusive, falava com a Camila, eu acho que talvez esse tópico da sexualidade seja mais difícil da gente abordar em qualquer momento, seja para quem está iniciando a vida sexual, para quem está ali no período ativo. Quando entra na menopausa não é diferente, né, doutora Patrícia? Já é difícil para as mulheres falarem, estou na menopausa, estou vivendo esse sintoma. Mas o sintoma sexual, ele às vezes demora a ser descoberto, tratado, porque ele não é falado, né?
1: Exatamente. Essa mulher, ela tem uma dificuldade porque muitas vezes não encontra o espaço. É um assunto tratado pela nossa sociedade, né, com certa relutância, para não dizer um tabu. E essa mulher não encontra, então, um espaço para relatar, por exemplo, que ela tem um desconforto para a relação, e aí, por causa desse desconforto, ela teve, por exemplo, uma assadura, né? Ou ela fez um treino mais prolongado de caminhada, ou mesmo uma corrida, e aí ela ficou com alguma fissura, que é um machucado ali na pele, uma ruptura, que, embora leve, a incomoda profundamente. Mas aí, quando ela traz esse assunto, muitas vezes, com as pessoas do convívio dela, ah, imagine, mas isso é uma coisa tão simples, uma coisa tão pequena. Ou então ela encontra, às vezes, uma negativa. Ah, não, isso nunca aconteceu comigo, né? E é muito difícil, então a gente precisa, sabe, Isabela, eu falo que que bom que nós, mulheres, estamos tocando nesse assunto, e independente da fase da vida, porque nós temos que ocupar, de fato, esse lugar. Se a gente for olhar para trás, a medicina, durante a maior parte do tempo, foi uma ciência feita por homens, né? Por causa de todo o histórico que a gente sabe, que demorou para a mulher ocupar o espaço nessas cadeiras. Então, tem muito resquício ainda de informações, de temas que foram estudados, mais voltados para o público em geral. Quer dizer, a gente tem um atraso aí de assuntos voltados para a saúde feminina. É nesse momento em que a gente acolhe a queixa dessas mulheres, e eu falo que a gente tem que ser como um amplificador, né? Um microfone que capta, mas ao mesmo tempo um amplificador, porque a gente precisa conversar para que questões como essas sejam vistas com maior profundidade.
0: Dizem, inclusive, que se a menopausa fosse vivida pelos homens, os problemas já estariam solucionados, a gente já teria mais estudos científicos, pesquisas, porque a gente sabe, né? Os dados são muito maiores para quando a gente está falando de sintomas vividos pelos homens, justamente pelo que a doutora Patrícia falou, é um histórico de uma sociedade machista. Agora, falando sobre os exercícios, a doutora Patrícia citou que isso pode acontecer na caminhada, na corrida. A gente falou no último bloco de uma história envolvendo treino funcional. Esses sintomas podem aparecer durante a atividade física? E depois já puxo para a Camila. Como tem sido esse período para as suas alunas, para quem está vivendo isso? Adapta alguma coisa no treino?
1: Exato. A gente observa na fase da menopausa um aumento dos sinais e dos sintomas relacionados a essa parte urinária. Então, é possível se observar uma dificuldade, uma dor para urinar, um aumento da frequência urinária, né? E pequenos escapes podem acontecer. Existem situações específicas que podem exigir a consulta, por exemplo, com um uroginecologista, que é um profissional médico que atende basicamente essas questões voltadas à parte urinária, mas falando de uma maneira geral, é possível que na menopausa, sim, a gente tenha aumento desses sinais e desses sintomas. E aí, sim, o fortalecimento da musculatura, do assoalho pélvico, através de exercícios direcionados, e aí a Camila vai poder nos conversarmos aqui melhor, sim, ajuda com certeza.
2: Eu tenho muitas alunas que passam por essa fase já há muito tempo, né? Porque eu tenho alunas que já têm mais idade e trabalham muitos anos com isso. E sempre trabalhei muito com corrida. Então a gente vê muito isso também no pós-gestação, muitas mulheres, né? Pela barriga mesmo, por ficar com o assoalho pélvico um pouquinho mais frouxo, mais fragilizado, mais fraco. Então, assim, os exercícios são maravilhosos, que vêm para ajudar demais. Então, nesse controle desses escapes que a gente tem durante a atividade física, e às vezes não é nem durante a atividade física. E eu gosto de sempre falar que tem que fazer, tem que ir atrás, tem que conversar com o seu treinador, e aí vai indicar, vai ver onde que vai exatamente, que médico que vai, que pessoa que faça, por mais que os exercícios para assoalho pélvico eles sejam bastante, assim, você consegue fazer muito sozinho também depois de um determinado momento, tem muitas mulheres que já fazem esses exercícios, mas se a pessoa vai abrindo mão, né, Patrícia, é um problema, porque aí ela já começa a ter escape sem estar fazendo exercício, ela espirra e aí já perde um pouquinho de xixi, né? Então, assim, eles existem, os exercícios, eles têm que ser eles têm que serem feitos, faz muita diferença, né? Eu já passei na minha pós-gestação, eu tive sim, eu fazia às vezes alguns exercícios onde eu sentia, eu ficava um pouco mais preocupada, porque dependendo, no final do treino, na hora que eu já estava um pouco mais cansada, dependendo do exercício que eu ia fazer, se eu fazia algum salto, eu tinha às vezes um escape, hoje eu já não tenho mais. Então, assim, o escape eu estou super melhor, mas estou entrando numa outra fase, que é muito assim interessante, porque a gente fica achando que você fala assim, poxa, será que então pra mim já deu isso, né? Será que eu tô entrando numa fase onde venceu, onde realmente não adianta eu querer buscar? E aí você conversa com uma outra pessoa e a pessoa fala assim, tem solução, eu melhorei absurdamente. Então você fala, poxa vida, então eu quero essa solução, né? Então você aí vai atrás de algum artifício, de algum tratamento que realmente você consiga melhorar aquela situação, né? Então não é, ai, não gosto mais, né? Não gosto mais de ter relação sexual. Você fala, poxa, mas eu gostava. Agora tem um incômodo. Vamos tratar esse incômodo, né? Por que que tá te incomodando, né? Então eu acho assim que esses tratamentos, né? Não sei se você pode falar um pouquinho mais pra gente. Como é que é, assim, o sucesso deles, o grau de sucesso, né? Porque a pessoa às vezes fala assim, ah, eu não vou porque o meu deve ser muito difícil, ou porque a minha dor tá forte, né? Ou porque já passou o tempo, né? Então o meu médico perguntou pra mim, né? Ele virou pra mim e pergunta assim, mas a sua dor tá como? Na penetração, durante o momento ou após? Né? Eu falei, nossa, após? Então, quer dizer, imagino que tenha também um após, né?
3: Exato.
2: Então, isso, você vai tomando consciência da situação toda, né?
3: E, Camila, é impressionante como que está enraizado na nossa sociedade o conceito de que é comum, é normal que a mulher vá perder xixi, né? Então, imagino se isso acontecesse com os homens, de fato, acho que já teríamos aí
4: resolvido.
3: Já resolvido, né? E não é assim de fato que a coisa tem que caminhar. A maravilha do corpo humano é que justamente a gente tem uma capacidade de regeneração, né? Obviamente que ela é limitada, mas nesse aspecto de pele e mucosa, a gente pode observar sim uma melhora bastante considerável. Existem tratamentos que são feitos, né? Dependendo, obviamente, do grau, do tipo, tem a questão hormonal, e aí é importante se definir se essa mulher pode ou não receber a terapia de reposição hormonal, que vai ter uma ajuda na parte ginecológica ou na parte urinária. Mas lubrificantes também, hidratantes, existem tratamentos que são considerados como primeira linha, isso existe, são guidelines já bem definidos pela literatura médica científica. E o que nós temos com relação, por exemplo, ao uso de lasers para tratamento dos sinais e dos sintomas da síndrome genitourinária, nós temos estudos que são com acompanhamento de pacientes ao longo do tempo, mostrando bons resultados, casos controle, e temos também alguns trials, alguns ensaios clínicos e meta-análises em menor número, e isso precisa aumentar para confirmar, corroborar. Mas os resultados já podem ser vistos, as pacientes apresentam uma melhora quando são feitos os tratamentos, tanto na parte da pele quanto mucosa.
4: E como funciona esse tratamento? A gente está falando de um laser íntimo, mas como que ele age? Qual que é o objetivo? Para quais casos tem ali um núcleo específico que é mais indicado?
3: Os lasers, eles são tecnologias que utilizam a luz, através de um fenômeno conhecido como fototermólise seletiva. Isso tem bastante embasamento na ciência atual. Essas luzes, elas são capazes de atuar com tecidos, provocando respostas nesses tecidos. Isso a gente observa, por exemplo, para o uso do laser, para depilação, para remoção de tatuagens ou tratamento, por exemplo, de vasos. No caso da síndrome genitourinária, o que se observa é um afinamento da pele, a diminuição da produção ali de glândulas com lubrificação, alteração do pH, alteração da osmolaridade, ou seja, uma série de alterações que acontecem na pele e na mucosa da região genital por causa da diminuição hormonal. Os lasers que atuam nessa finalidade, eles têm por objetivo estimular esse tecido, esse epitélio ali, para que ele fique mais espesso. Essas glândulas também que atuem de uma maneira um pouco mais intensa, como era no período pré-menopausa, e também reverter um pouco dessas alterações do pH e da osmolaridade. Então, quando há sintomas relacionados à diminuição da lubrificação, um ressecamento muito intenso, um afinamento, lasers podem ser usados. Existem algumas tecnologias que já têm o reconhecimento da comunidade científica para a melhora dessas situações.
4: Estamos conversando com a doutora Patrícia Fagundes, médica dermatologista, tirando as dúvidas das nossas ouvintes sobre menopausa, autoestima, sexualidade. Fica aí que a gente volta já.

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uma amiga dele informou que ele está internado em estado grave, perdeu realmente muita massa encefálica e foi atingido na cabeça, e que nesse momento essa é a situação. A família está lá acompanhando, os alguns amigos também, fora os motoboys que já estão fazendo manifestações por ruas de Icaraí, pedindo justiça por esse caso, dizendo que o Danilo estava em serviço, ele trabalha numa pizzaria em Niterói, e estava trabalhando no momento da abordagem. Por outro lado, o programa Segurança Presente afirma que o disparo foi acidental, porque o Danilo estaria fazendo manobras perigosas na rua Marise Barros, os agentes teriam dado ordem de parada, ele teria acelerado, foi quando o disparo foi efetuado e atingiu a cabeça do motoboy. Segundo o programa Segurança Presente, de maneira acidental. Nós estamos acompanhando esse caso que aconteceu no início da noite e está repercutindo já bastante, ainda vai repercutir nos próximos dias com certeza, já que a Polícia Civil vai investigar para entender exatamente o que aconteceu, confirmar de fato se o disparo foi acidental e tudo isso, e a gente segue de olho por aqui. Mudando de assunto, a gente reforça que tem 4 municípios da região dos Lagos com problemas no abastecimento, no fornecimento de energia: Araruama, Saquarema, Iguaba e São Pedro da Aldeia, por conta de um desarme na subestação de Araruama, da Enel. Desde o primeiro momento da ocorrência, segundo a concessionária, a Enel realizou manobras remotas e normalizou o fornecimento de energia até agora para cerca de 37% dos clientes impactados, portanto ainda...

mais cedo falando sobre isso. Logo procuramos a Enel para entender tudo o que estava acontecendo. E logo a concessionária respondeu que houve esse desarme, que por isso mais de 60% dos clientes ainda estão sem luz.

0: terceiro e último bloco do Band News Informa de hoje, falando sobre menopausa, sexualidade e autoestima. Estamos recebendo a doutora Patrícia Fagundes, que é médica dermatologista. Doutora, no último bloco a gente finalizou falando sobre os lasers íntimos, que são usados como uma possibilidade de tratamento. E qual que é a duração deles? É como, por exemplo, o botox e o preenchimento, que a gente precisa renovar de tempos em tempos, ou uma sessão já se vê resultado?
1: De acordo com a literatura científica, as sessões devem ser realizadas inicialmente a intervalos em torno de 30 a 40 dias, num período aí de 2 a 3 meses, e a maioria dos estudos aponta que depois de um período que varia de mulher para mulher, mas em torno de 6 a 12 meses, pode ser repetida uma sessão como uma manutenção. Esses são os protocolos mais frequentes e que têm trazido uma melhora mais evidente para as pacientes.
2: Doutora, e o creme em gel, ele facilita só aquele momento, mas ele não regenera.

0: cremes, desses produtos locais, se for um lubrificante, ali é uma ação momentânea.
1: Sim.
0: Exato. Ele vai promover o deslizamento, evitando também o atrito, porque muitas vezes o que machuca é o contato pele-pele, né? Ah, imagina um maratonista quando corre, né? A pele da coxa ali roçando ou a axila provoca também um machucado. Numa relação sexual, quando você não tem lubrificação, de certa maneira, o roçar da pele com a pele provoca o machucado. Então, o lubrificante, ele vai entrar, mas ele é momentâneo. E aí, obviamente, existem marcas, existem tipos, existem diferenças de acordo com a pele de cada pessoa. Agora, quando a gente fala dos hidratantes, aí é um pouquinho diferente, porque eles vão promover uma ação contínua que tende a melhorar com o tempo. Eles têm, na sua maioria, né, cada um, existem diferenças, mas componentes que tentam compensar ou reforçar os elementos naturais da pele. Então, o uso dos hidratantes, que deve ser diário, ele tende a melhorar no médio prazo.
1: E a hidratante, como outra parte, não é o hidratante que a gente passa no corpo, é específico para aquilo, mas é a mesma função.
0: Exato, são hidratantes específicos para a região genital, até por causa dessa característica peculiar dessa região, né? A gente tem ali uma flora bacteriana, né? E outros micro-organismos que naturalmente existem e eles têm que existir, mas que na época da menopausa acontecem mudanças. Então, a gente precisa de hidratantes nessa região que não só atendam a essa região específica com essas características, como a esse momento.
1: Eu fico com uma curiosidade, doutora, que é o seguinte: uma mulher que não teve essa informação, e passou ali os 50, 51, 55 e continua, não está com 60 anos de idade e continua com esses sintomas. Ela tem solução ainda ou é a pele, como nós estamos falando de pele, ela já passou por um envelhecimento, ela tem como resgatar isso ainda ou não tem mais?
0: Ótima pergunta. Tem sim, Camila, porque a pele tem uma capacidade, pela característica das células que compõem a estrutura da pele. São células, são glândulas sebáceas que produzem a oleosidade natural e glândulas que produzem a lubrificação. Existem glândulas de suor, todo um conjunto ali que é possível que seja estimulado para uma renovação. É diferente, por exemplo, só a título de curiosidade, da célula de cabelo, que nós sabemos que se você não estimular numa pessoa, por exemplo, que tenha uma calvície muitas vezes acentuada, se você não estimular aquele folículo, com o tempo, ele pode realmente encerrar a sua produção. No caso da pele, da região genital e nossa pele de uma maneira geral, não. Então, aquela mulher que perdeu ali um timing, não pôde, não conseguiu, não sabia, ela pode sim ter uma melhora da pele depois que fizer esses tratamentos.
2: E quais outros impactos, doutora Patrícia, vocês observam na literatura, no consultório dessas mulheres, falando da pele, do corpo como um todo, do cabelo? Tem ali uma simbiose entre envelhecimento e menopausa, quando eles se encontram, porque às vezes a pessoa passa pela menopausa sem de fato estar num período de envelhecimento, entre aspas.
0: Exato. Sim, a gente tem no período da menopausa uma série de alterações que vão ter repercussão, por exemplo, nos cabelos. É possível você observar um maior afinamento, uma maior rarefação dos fios, mudanças de textura. Por exemplo, né, muitas pessoas referem, meu cabelo ficou branco e ficou com uma textura diferente. A pele também, da mesma maneira, pode sofrer alterações com afinamento e a flacidez. Então, uma série de mudanças acontecem nessa fase da vida e que as pessoas sentem essas mudanças e sentem essas repercussões. E, claro, todo mundo quer melhorar e é possível que seja tratado, desde que com consciência e procurando sempre profissionais capacitados.
2: O que a gente tem hoje de tecnologia mais avançada, doutora, para o tratamento dos sintomas de menopausa, além do que a gente falou do laser, do hidratante para uso contínuo, tem alguma menina dos olhos de ouro da ciência para as mulheres que nos ouvem?
0: Olha, a ciência está caminhando cada vez mais para tratamentos, sejam eles farmacológicos, cremes, produtos, né, ou injetáveis, e também tratamentos com tecnologias que façam com que as células continuem em atividade.

0: E todos os olhos hoje da ciência têm caminhado para nessa direção. Então, substâncias que façam com que ali o núcleo da célula continue fazendo, comunicando, mandando mensagens para que essa célula vá sempre buscando a renovação, e tecnologias que consigam ir na profundidade, atuando nessas camadas onde muitas vezes um creme não consegue chegar ou só conseguiria se fizesse algum machucado, né? Alguma esfoliação excessiva, que é o que a gente não quer. Essas tecnologias chegando nessa profundidade são capazes de fazer esse estímulo. Então, todas as direções hoje, e felizmente a gente tem aí algumas perspectivas, aparelhos que vêm apontando nessa direção.
1: Para quem está ouvindo a gente, ficou em dúvida se é o momento de procurar um especialista, principalmente porque a gente falou da questão da vida sexual, é de repente, doutora? Tem um sinal? Quando procurar? Com quem falar?
0: Ótima pergunta. É variável. Tem mulheres que sentem de uma maneira mais gradual e tem mulheres que sentem muito abruptamente. Existem estudos na literatura que, inclusive, mencionam esse como se fosse um degrau, essa maneira quase que abrupta. Então, pode acontecer tanto de uma maneira quanto de outra. Agora, o que é importante, Isabela, é essa mulher, se perceber alguma mudança, buscar ajuda. Realmente, não cuidar, não olhar, seja pelo dia a dia, seja pelo corre-corre, vai fazendo com que aquele assunto fique sempre ali, colocado de lado, e isso depois tende a retornar. Então, percebeu alguma mudança na atividade sexual, na pele, que vem vindo diferente, a pele está mais fina, está mais machuca mais facilmente, aparecem manchas na pele, aquelas manchas arroxeadas, facilmente, com mínimos traumas, por exemplo, ou a pele do rosto está mais fina, está mais flácida, são sinais importantes. E quem procurar? Acho que o ginecologista, a gente estava conversando há pouco, é um médico que é nosso, da mulher, é de confiança, nos conhece profundamente, e claro, o dermatologista, porque a pele permeia todas essas regiões, face, corpo e, claro, a região genital.
1: Camila Rich, você sentiu alguma diferença nos seus treinos, na sua atividade física, na sua força física da menopausa pra cá?
2: Ah, eu tenho sentido. Eu acho que eu tô entrando, né, na menopausa. Uhum. Então, eu tô naquele período pré ali, estou com certeza no período pré, ainda não é a menopausa em si, mas eu tenho sentido. Eu tenho sentido falta de força nas minhas mãos. Uhum. Isso muito delicadamente, assim, mas eu acho que sou uma pessoa que eu percebo muito o meu corpo, né, muito. Avalio demais. Mas tenho sentido alguns sintomas, sim, na parte genital. E as minhas névoas mentais, né? Que elas me acompanham maravilhosamente. O meu sono também, eu não tenho insônia, mas eu tenho estado com o sono bem mais fragilizado, assim, mas menos tão profundo. Então isso eu sinto bastante também.
1: Cabelo e pele, você sentiu alguma diferença?
2: Cabelo muito. Ano passado, inclusive, eu tô mais loira.
1: Eu
2: pessoal,
1: vi, tá belíssima.
2: Você viu que é novo, né?
1: Arrasou.
2: Mas porque eu sempre fui assim, mais pra loira. Sempre fiz umas luzes, coisas assim. Só que o ano passado, eu começou a cair muito meu cabelo e dei uma bela de uma afinada.
0: É.
2: E aí eu comecei a falar, o que que eu vou fazer? Aí eu fui atrás, comecei a tomar um minoxidil, e aí agora meu cabelo tá voltando. Então eu não queria mexer em nada, eu não queria mexer no cabelo, eu deixei ele meio, sabe assim, não toca nele.
0: Uhum.
2: E eu acho que isso é um ponto, né, doutora, que a gente normalmente vai ao ginecologista uma vez por ano, né, fazer os exames. E o que eu senti de um ano e meio pra cá é que eu tive que frequentar mais ele.
0: É.
2: Então, ao invés de eu ficar, no começo eu tava esperando, mas daqui 4, 5 meses eu vou nele. Aí eu falei, não vai dar pra esperar, porque se eu esperar, pode ser que a coisa piore, né?
0: É.
2: Então, assim, então eu tive que, acho que em um ano eu fui umas 3 vezes já nele, o que tem me ajudado.
1: Adaptando a rotina, né?
2: É isso.
0: Tem que ser, acho que a gente tem que estar, como você mencionou, existem mudanças, algumas pessoas percebem de uma maneira mais evidente, e outras pessoas não, mas é importante nós nos atentarmos a isso, cabelo, pele, né? Não negligenciarmos esses sinais, né? Nosso corpo físico mudou, eu me sinto menos disposta. A menopausa não é só o fogacho, não é só a insônia, né? Ela é um conjunto de outras alterações que a gente pode e deve, porque quando a gente presta atenção e busca ajuda, o nosso corpo, ele retribui. A pele, principalmente o cabelo como parte da pele, são estruturas que quando a gente cuida, ela retribui. É como eu falo que é um jardim. Se a gente rega, a gente cuida, a gente tira a erva daninha, fica sempre sempre bem cuidado. E a mesma coisa, o cabelo, a pele, o nosso corpo físico, né? A parte muscular também. Então, que bom que você foi, continue. E a dermatologia também pode ajudar, porque é uma parceria. Com frequência, eu ligo pro gineco, a gente conversa bastante e a paciente sai muito beneficiada. E elas falam assim, eu dei um up, né? Eu tô me sentindo melhor. Falo, isso, claro, que a gente cuida e o corpo retribui.
1: Então, que a internet chamaria de glow up.
0: Exato.
1: Teve um glow up.
0: Exato.
1: Doutora Patrícia Fagundes esteve com a gente no Band News Informa de hoje. Foi um prazer conversar com você, tirar as nossas dúvidas também. Agradeço a sua presença. E as suas redes sociais? Deixa aqui para quem tem alguma dúvida, quer entrar em contato, procurar um acompanhamento, talvez seja a solução do problema de quem está ouvindo a gente. Por favor, doutora.
0: Vai ser um prazer. Eu quero agradecer o convite, Isabela, Camila. Mais uma vez, muito bom poder falar aqui com as ouvintes de vocês. É um assunto fundamental. E vai ser um prazer poder atender. Meu nome é Patrícia Fagundes e podem me achar pela rede social. É isso. Muito obrigada.
1: Camila Rich, quem tem dúvidas de exercício físico, se pode ou não pode saltar com 50 anos?
2: Pode saltar com 50 anos.
1: Maravilha. Mas se tiver outra dúvida, seu Instagram também.
2: No @Camila_ com risquinho embaixo, Rich, H-I-R-S-C-H.
1: Um beijo, gente. Até a próxima.
2: Tchau.

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0: Agora 11h54, eu, Mariane Lino, tô de volta aqui pros nossos últimos minutinhos juntos nesse sábado, dia 12 de setembro. Estamos trazendo aqui ao longo da tarde, da noite, muita informação sobre o Rio de Janeiro, também sobre o Brasil e o mundo. E a gente vai dar agora mais um sobrevoo aqui nas informações do Rio de Janeiro para você, ouvinte da Band News FM. Um motoboy foi baleado durante uma abordagem de policiais do programa Segurança Presente em Niterói, na região metropolitana do Rio. Danilo Jander Francisco Alves, de 26 anos, foi atingido na rua Marise Barros, em Icaraí, na noite de hoje. Segundo os policiais envolvidos no caso, o disparo foi acidental. Os agentes abordaram o entregador por causa de supostas manobras consideradas perigosas. Eles teriam dado ordem de parada e Danilo acelerado. Foi quando o tiro atingiu, ou melhor, foi efetuado e atingiu a cabeça do motoboy. Ele foi levado em estado grave para o Hospital Estadual Azevedo Lima, em Niterói também. E a gente aguarda, né, informações sobre o estado de saúde dele. Já procuramos a Secretaria Estadual de Saúde, mas só amanhã de manhã devemos ter um retorno sobre isso. Ele trabalha numa pizzaria como entregador em Niterói e estaria a serviço quando foi baleado. Inclusive, motoboys fizeram uma espécie de protesto, uma manifestação por várias ruas de Niterói, cobrando justiça por esse caso. Agora outras informações com a Fernanda Caldas.
1: A Polícia Civil tenta identificar os criminosos envolvidos em um assalto que terminou com uma mulher desmaiada em Madureira, na zona norte do Rio. O caso aconteceu na tarde desta sexta-feira. Imagens de câmeras de segurança mostram o momento que os bandidos descem de um carro na rua Alaide e abordam a mulher que está parada na calçada. Um dos criminosos armados vai até a vítima e puxa a bolsa dela. Em seguida, eles começam a procurar a chave do carro da mulher que estava parado na via para também tentar roubá-lo. Sem conseguir encontrar, o homem rende a vítima e volta a revistar. A mulher tira a aliança, entrega ao bandido e diz que a chave estava dentro da bolsa. Os criminosos acham a chave e então abrem o carro e saem com o veículo. A vítima volta para a calçada, encosta no muro e desmaia. Em nota, a polícia militar diz que não foi acionada para a ocorrência.
0: O Tribunal Regional Eleitoral do Rio indeferiu a candidatura da esposa do traficante Wilson Marques de Albuquerque, de 37 anos, apontado como um dos chefes do Comando Vermelho em Alagoas. Mariana de Souza, do PP, é candidata a deputada federal. A decisão cabe recurso no Tribunal Superior Eleitoral em Brasília. Wilson responde a diversos processos na justiça, incluindo por homicídio qualificado e organização criminosa. No entendimento do Tribunal Regional Eleitoral, a candidatura poderia ser uma forma de levar a facção criminosa até o Legislativo. E a gente lembra que tem 4 municípios da região dos lagos impactados pela falta de energia: Araruama, Saquarema, Iguaba e São Pedro da Aldeia. Inclusive, recebemos mensagem de ouvinte agora há pouco dizendo que Araruama ainda sem energia elétrica. Realmente, a Enel informou aqui a gente que só restabeleceu até agora para cerca de 37% dos clientes. Então ainda tem muita gente realmente sem luz. Tudo isso por causa de um desarme na subestação da Enel em Araruama. A gente está de olho aqui. Amanhã a gente vai continuar acompanhando para saber se a energia foi restabelecida ou não. Afinal de contas, ninguém quer ficar sem luz. Tudo isso a gente sabe quais são todos os impactos disso. Alimentos na geladeira, equipamentos que muita gente usa, questão de saúde e tudo mais. Então, fica aí mais um registro sobre isso. Nós já tínhamos procurado a Enel, que já tinha nos respondido, e a gente reforça aqui para você que está ouvindo a Band News FM.

0: Vasco venceu o Grêmio de virada por 2-1 fora de casa. Os clubes se enfrentaram neste sábado em Porto Alegre. O tricolor gaúcho saiu na frente no primeiro tempo com Matias Vilaçante. Nos últimos minutos do tempo regulamentar, o Cruz Maltino conquistou a vitória com gols de Thiago Henrique e Colídio. O Botafogo empatou em 1-1 com o Bragantino no estádio Nilton Santos. O time paulista saiu na frente com um gol contra do zagueiro Lucas Monzon. Depois o Alvinegro descontou com Vitinho. Já o Fluminense perdeu de 3-1 para o Atlético Mineiro na Arena MRV em Belo Horizonte. Os gols da partida foram marcados no segundo tempo por Reinier, Coelho e Vitão para o Galo e Castilho para o Tricolor. Já no fim do jogo, já não havia mais o que fazer ali o Fluminense. E amanhã, Flamengo e Corinthians se enfrentam no Maracanã às 5h30 da tarde. Nesse momento, o Palmeiras está na liderança do campeonato, venceu hoje o São Paulo por 2-0, então está aí 2 pontos à frente do Flamengo, que era o líder até então, mas como o Flamengo ainda joga, pode voltar à liderança ou não, depende do resultado. Se ganhar, passa o Palmeiras, volta a ser líder. Se empatar ou perder, aí vai ficar atrás novamente nessa briga pela liderança aí do Campeonato Brasileiro.
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5: 12:04 pelo horário de Brasília. Muito bom dia para você que acompanha a Band News FM nessa madrugada de domingo, 13 de setembro de 2026. Eu, Stephanie Toso, sigo por aqui até às 7 horas, na atualização do noticiário, nos principais destaques do Brasil e do mundo. Para você começar o domingo atualizado, bem informado aqui com a gente, claro que contando muito com a sua participação, no 11 999 592 100. Para os ouvintes que estão acordados em mais uma madrugada Band News por aqui, já sintonizados também. E claro que contando com a sua ajuda, hein, gente? Ainda tem previsão de bastante chuva para algumas áreas aqui do país. Vai mandando o seu alô, a sua mensagem no 11 999 592 100, principalmente para quem está de plantão, hein? O João Luiz do Brooklyn já está mandando um feliz domingo, desejando abraços também para todos os ouvintes. O Sérgio Rota está por aqui também sintonizado, falou: olá, Esté, bom dia. Deu para aproveitar o plantão e a chuva, hein? Consegui aproveitar um pouquinho. Confesso que dormi bastante no final da tarde e aí tô renovada para seguir por aqui na madrugada Band News FM. Vamos nessa, gente, nesses próximos minutos, girando os principais destaques do Brasil e do mundo por aqui na nossa programação?

0: Indo direto com os assuntos em Brasília, o julgamento que vai definir se o ministro Alexandre de Moraes do Supremo Tribunal Federal será investigado pela possível relação com Daniel Vorkaro será aberto à imprensa com transmissão ao vivo. A decisão é do presidente do STF, Edson Fachin, e acontece em meio à crise institucional enfrentada pela corte. Fachin negou ainda um pedido de Moraes para que o caso envolvendo André Mendonça fosse julgado no mesmo dia. De Brasília, as informações chegam com o repórter Rafael Procópio.
1: O presidente do STF, Edson Fachin, negou o pedido do ministro Alexandre de Moraes para que o caso envolvendo André Mendonça fosse julgado no mesmo dia que o dele. Está previsto para esta terça-feira o julgamento em plenário da possibilidade de investigação de Moraes. O pedido é embasado pelas mensagens encontradas pela Polícia Federal ligando o ministro a Daniel Vorkaro. A situação é o motivo principal da guerra institucional no Supremo entre Mendonça e Moraes. Como resposta, Moraes pediu para que Mendonça fosse incluído no inquérito das fake news, argumentando que o ministro tem escolhido os temas de investigação e favorecendo determinado grupo político. Apesar de negar o julgamento conjunto, Fachin marcou para o dia 23 de setembro a questão de Mendonça e o plenário também deve decidir se ele irá ou não ser investigado. Mesmo que esteja marcado para terça-feira o julgamento de Moraes, há diferentes correntes no Supremo neste instante, que pedem desde um julgamento sigiloso, sem a transmissão ou presença de outras pessoas, até o adiamento da questão, algo já defendido por Gilmar Mendes.
0: Bom, para 76% dos brasileiros, os ministros do Supremo Tribunal Federal têm poder demais. É isso que mostra uma pesquisa Datafolha que foi divulgada ontem. 18% dos entrevistados discordam, enquanto 3% não discordam e nem concordam. E 4% não souberam responder. Levantamento também mediu o impacto da crise sobre a reputação do Supremo. 77% dizem concordar com que a população acredita menos no STF agora do que no passado. A pesquisa ouviu 2.000 pessoas entre os dias 8 e 10 de setembro. A margem de erro é de 2 pontos para mais ou para menos. Sábado movimentado na agenda dos candidatos ao Planalto, o presidente Lula do PT esteve em Curitiba, no Paraná. Quem traz mais informações é o Marlon Santiago.
2: O presidente Lula, candidato à reeleição pelo PT, participou neste sábado de um ato de campanha na Boca Maldita, no centro de Curitiba. O evento começou pela manhã e reuniu apoiadores e lideranças políticas do Paraná. A mobilização faz parte de Lula pela região sul durante a campanha eleitoral. Durante o discurso, o candidato fez críticas aos adversários políticos no Paraná e também falou sobre as fraudes envolvendo o INSS, fazendo críticas aos responsáveis pelos descontos indevidos que atingiram aposentados e pensionistas.
0: Já o candidato à presidência pelo PL, Flávio Bolsonaro, esteve em um comício na região dos Lagos do Rio de Janeiro. Em entrevista, Flávio disse que a quebra do sigilo das investigações sobre o financiamento de Daniel Vorkaro ao filme Dark Horse não afeta a campanha. Os documentos apontam que Flávio é investigado por lavagem de dinheiro no financiamento da obra, que é a cinebiografia de Jair Bolsonaro. No noticiário policial, uma mulher é presa com o crânio dentro de uma sacola. O caso aconteceu no estado de Minas Gerais. Pedro Gelinek tem as atualizações.
3: Um homem de 32 anos e uma mulher de 21 são conduzidos à delegacia por envolvimento na retirada de um crânio humano do cemitério Bom Jesus, em Contagem, na região metropolitana de Belo Horizonte. Segundo a Guarda Civil, a denúncia foi feita pelo sistema Olho Vivo, que identificou 3 suspeitas em um possível furto no cemitério. Os guardas localizaram as mulheres em um supermercado da região e uma delas estava com o crânio dentro de uma sacola. Durante a abordagem, ela contou aos agentes que havia recebido o crânio de um funcionário do cemitério. A equipe foi até o local e encontrou o coveiro, que confirmou ter entregue o material, mas afirmou que não sabia que a atitude era ilegal. Todos os envolvidos serão ouvidos pela polícia.
0: Já trazendo o destaque da previsão do tempo para essa madrugada ainda de domingo e para as próximas horas, hoje a tendência ainda é de algumas pancadas de chuva aqui por São Paulo, situação que fica mais delicada para hoje. Interior e região metropolitana, isso pelo volume acumulado nas últimas horas. Para a capital paulista, o nosso domingo ainda começa nublado, tem a possibilidade para chuva fraca, melhora depois até o final da manhã e essas pancadas devem retornar ainda no decorrer da tarde. Frente fria hoje se afasta ali na altura do Rio e do estado de Minas Gerais. já provocando mudança também para essas duas regiões, com previsão de chuva forte no sul de Minas, entre Juiz de Fora, região de Itajubá, e até mesmo no Grande Rio. Então hoje tem cautela para a capital fluminense, expectativa já é de um dia mais encoberto, temperatura já não passando dos 24 graus. Aqui em São Paulo, frio com máxima só de 17, de acordo com o Instituto Nacional de Meteorologia, e alerta ainda para Mato Grosso do Sul, no centro-oeste. Tem previsão de chuva forte, temperatura vai caindo com o passar das horas, a máxima não deve passar aí dos 25 graus. Isso enquanto a maior parte do interior do país segue com predomínio do tempo mais seco. Para hoje não tem chuva, muito calor em Brasília, temperatura subindo até os 33 graus, Goiânia com máxima de 35, Palmas no Tocantins com 38, todo o interior do Nordeste com alerta para baixa umidade do ar e aí atenção redobrada com hidratação. Os índices podem ficar abaixo aí de 20%, aumentando também o risco para queimadas. Já no sul do Brasil, Paraná ainda segue com tempo mais instável, úmido, máxima não passando de 13 graus em Curitiba, com possibilidade para chuva mais forte na noite do domingo e previsão de pancadas isoladas entre Florianópolis e Porto Alegre, capital gaúcha, hoje com máxima só de 17 graus pela influência da massa de ar mais frio.
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0: Seguindo com os outros assuntos por aqui na nossa programação, em meio ao Setembro Amarelo, mês dedicado à valorização da vida, a Band segue com a campanha Desate o Nó, uma iniciativa para destacar a importância dos cuidados com a saúde mental. Pensando nisso, a Band News FM conversou com Samuel Ferreira, artista visual que viralizou nas redes sociais usando a arte como uma forma de acolhimento. Ele fez um trabalho voluntário em algumas escolas do interior paulista. Na ocasião, ele deveria cobrir mensagens depressivas pichadas no banheiro feminino. Mas, em vez disso, o artista resolveu respondê-las e pintar nas paredes outras mensagens de valorização da vida e da autoestima das meninas. Samuel conversou aqui na Band News FM com o Fábio França, e você acompanha o primeiro bloco desse bate-papo a partir de agora.
1: Gente, em meio ao Setembro Amarelo e a campanha de Desate o Nó, de valorização da vida, agora a gente tem uma entrevista, aliás duas, né? Numa só. Muito importante e essencial para a condução das nossas vidas, né? A gente vai conversar com um artista visual e também com uma médica psiquiatra sobre a importância de falar sobre os sentimentos. Samuel Freiria, artista visual, autor de um post que tem viralizado na internet. Certamente você já se deparou com esse post por aí. A gente vai conversar muito mais com o Samuel a partir de agora. E também com a Maria Carol Pinheiro, psiquiatra e coordenadora da disciplina de saúde mental na escola, na pós-graduação da Santa Casa de São Paulo. Primeiro eu queria falar com a Maria, perguntar para ela justamente da importância, e antes de chegar no Samuel, para que ele conte a respeito do trabalho dele e sobretudo desse post que viralizou e do trabalho que ele faz aí e que a gente vai entender melhor a partir de agora. Maria, eu já na introdução dessa conversa falei da importância de a gente contar, falar, conversar a respeito dos nossos sentimentos, né? Guardar tudo para si nunca é bom. Eu queria que você ressaltasse isso, por favor. Nesse mês tão importante, a gente aproveita o mês para falar sobre isso, mas é importante ressaltar que durante todo o ano e durante toda a vida, a gente precisa estar atentos a esses detalhes também, né?
2: Exatamente isso, né? A gente falar sobre o que a gente sente é uma forma de a gente conduzir o que a gente sente. A gente se fechando, se cerceando cada vez mais, oprimindo isso, a gente vai se inundando disso, né? E essa inundação certamente não faz bem para a nossa saúde mental. E os dados estão aí para justamente provar que não tem feito bem, especialmente na nossa adolescência, especialmente na infância, com dados alarmantes em saúde mental.
1: É isso, isso é muito importante. A gente precisa estar atento ao que sente e conversar sobre isso é fundamental. E nessa esteira, o Samuel também faz um trabalho incrível, né? O Samuel, para quem não sabe, fez um trabalho voluntário já tem anos e continua a fazer, né? Mas a respeito especificamente desses posts, Samuel, foi em escolas do interior paulista para cobrir mensagens depressivas de estudantes no banheiro feminino. Mas em vez de esconder essas mensagens, o Samuel resolveu respondê-las e pintar nas paredes outras mensagens de valorização da vida, da autoestima, sobretudo dessas meninas, né? E a cada Setembro Amarelo, as fotos do Samuel continuam viralizando, e é importante que viralizem mesmo, né, Samuel? Explica pra gente e de onde veio esse insight, de onde veio essa ideia quando você realizava esse trabalho.
3: É bom, foi muito espontâneo isso, né? Eu fui convidado pela diretora dessa escola para fazer um trabalho de arte, né, um trabalho artístico para deixar o espaço mais alegre. Mas chegando lá, eu vi que tinham muitas mensagens bem depressivas mesmo, né? A faxineira havia sinalizado já essas mensagens. E chegando no local, eu pensei, acho que não é legal a gente simplesmente cobrir isso com tinta e fazer de conta que nada aconteceu, né? E foi onde eu tive essa ideia de responder. Eu sou pai, né? Eu imaginei alguma das minhas filhas ali estudando, escrevendo algo nesse sentido. Pensei, o que eu falaria para alguma delas, né? E nesse momento eu decidi responder. E respondi e finalizei com algumas artes no banheiro lá, algumas frases ali, né? Você é corajosa, você faz a diferença, você é especial, para tentar mudar o sentimento de quem entra ali e geralmente o banheiro é um lugar que o adolescente ele senta para esconder, né, para chorar, para é um lugar que tá sozinho ali, que ele quer dar um tempo para a cabeça, né, e ninguém tá vendo. Então ele vai sentar no banheiro ali e dar aqueles 5 minutos de respiro, né? E muitas vezes ele se expressa na parede. E nem sempre são coisas legais, né? Nem sempre são coisas boas. Ali ele bota para fora o que ele está sentindo. É uma maneira de se expor no anonimato, né? Então o banheiro ele tem essa característica de privacidade, literalmente, né? Então foi onde eu respondi essas mensagens. E depois, no outro dia, eu postei, né, no Facebook, na ocasião. E ele tomou uma proporção gigante, assim, eu nem imaginava que fosse alcançar tantas pessoas. Acho que nem era setembro, né, não estava nem nesse assunto. E vários portais postaram, vários influenciadores, até inclusive o Marcelo Taz repostou. Eu nem tenho controle de quantas pessoas compartilharam, mas foi muito visualizado. E também aconteceu uma coisa muito bacana, que as pessoas, as escolas começaram a copiar esse modelo, né? Pegaram esse case, né? Que virou um case, né, de referência, e começaram a replicar nas escolas, com os próprios alunos produzindo isso, esse material. E foi algo muito interessante, assim. Eu fiquei muito feliz de ter colaborado com esse assunto, com essa situação.
1: E foi de uma sensibilidade incrível, né? Parabéns pelo trabalho e pela sensibilidade ali no momento.
3: Obrigado.
1: Isso é muito importante.
3: Obrigado.
1: E assim, eu duvido, obrigado, eu duvido que alguém que esteja nos acompanhando nunca tenha chorado sozinho no banheiro, ou ido ao banheiro especificamente para isso, né? Duvido que,
3: exatamente,
1: alguém que esteja nos acompanhando nunca tenha feito isso, não é, doutora Maria Carol? É um refúgio,
3: cara,
1: de fato, né? É um refúgio de fato. Antes de complementar com o Samuel.
3: Exatamente.
1: Diga, Samuel, por favor.
3: Inclusive, depois que isso foi ao ar, se tornou público, recebi muitas mensagens, assim, de alunos, né? De pessoas. Ontem mesmo eu recebi uma impressionante de uma moça que ela estava gestante, estava depressiva e estava pensando em tirar a vida mesmo. Ela me mandou tudo, né? E aí ela falou, aconteceu isso com ela. Ela escreveu na parede de um shopping onde ela trabalhava, e as pessoas que frequentam o banheiro começaram a escrever embaixo exatamente o que eu fiz.
1: Tá vendo?
3: Igual. E ele falou, tinha várias letras diferentes ali, né, do lado. E isso fez com que ela se mantesse firme, né?
1: Uhum.
3: Foi aquele minutinho de uma gotinha de esperança que dá na pessoa, né?
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0: Agora 12:22, pelo horário de Brasília, rapidinho antes de seguirmos por aqui com o noticiário na programação da Band News FM, dando uma olhada nas mensagens que chegam pelo nosso WhatsApp no 11 999 592 100. Tem, olá Stephanie, bom dia, bom trabalho, do Júlio de Jundiaí, que está sintonizado por aqui em mais uma madrugada. A nossa ouvinte Tatiane também, que perdeu o sono, falou assim, ó, só passando para desejar um ótimo domingo. Tô sem sono e tá ligado aqui na Band News FM. Temos também acordado, ó, já nessa madrugada, o Thiago Galassini, que tá ouvindo a Band News, assim como o meu pai. E aí ele tá pedindo pra mandar um beijo, um alô. Então um beijo pra você, Thiagão, meu amigão, um alô pra você também. E vai dormir, né? Tá ouvindo pela Alexa em casa. 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E claro que na Fest TV, com imagens ao longo dessa madrugada, hein, gente? Dá pra ver meu rostinho por ali na TV. Liga aí no TCL Channels, no Samsung também. Você consegue acompanhar a nossa madrugada Band News até às 7 horas da manhã. Tem chão ainda, tá só começando o noticiário recheado. Muita coisa ainda pra acontecer ao longo desses próximos minutos. O Luiz Otávio de São Paulo também tá por aqui. Temos bom dia, bom domingo. Parei de trabalhar por agora. Manda um alô pra todos do Alto Mateus, de João Pessoa, mandando uma mensagem pra cá. Bom, é isso, gente. Vamos nessa? Nesses próximos minutos, fazendo mais um giro pelos principais destaques do dia. Vai mandando a sua mensagem, o seu alô, no 11 999 592 100. O presidente do Supremo Tribunal Federal, Edson Fachin, dá 24 horas para que a Polícia Federal preste informações sobre o celular do ex-banqueiro Daniel Vorcaro e as condições do dispositivo. A determinação de Fachin vem em resposta às manifestações dos ministros Gilmar Mendes, Cristiano Zanin e Alexandre de Moraes, que cobram acesso a todo o conteúdo do aparelho antes do julgamento da corte, que está marcado para a próxima terça. Segundo o ministro André Mendonça, o celular está lacrado sobre a custódia da Polícia Federal para preservar a integridade das provas, o que é contestado por Zanin. Já Gilmar Mendes reforçou o pedido. Quem atualiza é o Rafael Procópio.
13: O ministro Gilmar Mendes do Supremo Tribunal Federal reforçou o pedido para que o gabinete dele tenha acesso à íntegra do que foi encontrado no celular de Daniel Vorcaro. Gilmar fez coro aos pedidos dos ministros Alexandre de Moraes e Cristiano Zanin, que pediram ao gabinete do relator André Mendonça o conteúdo. Esses arquivos embasam as investigações sob o comando de Mendonça, que identificaram conexões de Moraes com Vorcaro. Isso tudo resultou na marcação de um julgamento em plenário para terça-feira. A corte pode decidir se Moraes será investigado ou não. É prerrogativa do STF decidir a partir de indícios se uma investigação contra um membro da corte pode ser iniciada. Gilmar ainda pede que cópias dos arquivos sejam enviadas para todos os ministros para embasar o entendimento jurídico da corte. No ofício, o magistrado ainda pede que, se caso Mendonça não envie os arquivos, a presidência de Edson Fachin do STF requisite com urgência a PF para a entrega dos materiais. Mendonça já havia anunciado que o aparelho físico não está em posse dele, sim da PF. O magistrado já afirmou também que possui uma cópia dos documentos, que segue lacrada.
0: Voltando a falar das condições meteorológicas pelo país, o Paraná registra 3 tornados em 3 dias. Fala Marlon Santiago.
14: A passagem de um terceiro tornado foi confirmada no Paraná no período de 3 dias. O último fenômeno, confirmado pelo Sistema de Tecnologia e Monitoramento Ambiental do Paraná, atingiu a cidade de Goiôerê, na região central do estado, por volta das 4 da tarde desta sexta-feira. Os 2 primeiros fenômenos aconteceram entre a tarde de quarta-feira e a madrugada de quinta, nos municípios de Francisco Alves, no noroeste, e Espigão Alto do Iguaçu, no centro-sul do estado. Desde o início deste ano, o Paraná tem 13 tornados confirmados até o início de setembro.
0: No norte do país, a capital do Amazonas está em alerta para sarampo. Alex Ferreira.
15: Após a confirmação de 3 casos de sarampo no município de Tabatinga, no interior do Amazonas, as autoridades de saúde emitem alerta epidemiológico. A principal recomendação é que a população atualize a caderneta de vacinação contra a doença. As pessoas com febre e manchas vermelhas no corpo, com tosse, coriza ou conjuntivite, devem procurar imediatamente uma unidade de saúde. O último caso de transmissão local de sarampo foi registrado em Manaus em 2018 e desde então não há evidência de circulação local do vírus no município.
0: Nos destaques internacionais, pela primeira vez desde a redemocratização, o Chile passa o aniversário do golpe militar sem uma cerimônia oficial. Na última sexta, dia 11 de setembro, o país completou 53 anos desde a derrubada do então presidente Salvador Allende. O atual presidente, José Antônio Kast, que assumiu o cargo em março desse ano, afirmou que a história não pode ser apagada, mas que o país precisa olhar para o futuro. E no destaque do esporte, em mais um choque rei, o Palmeiras vence o São Paulo por 2-1. A partida aconteceu na tarde desse sábado, no estádio do Palmeiras, pela 27ª rodada do Brasileirão. Com a vitória, o Verdão chega a 56 pontos na tabela. Já o tricolor paulista está com 33 pontos.

0: Você fica agora com a segunda parte da entrevista sobre saúde mental. Em meio ao Setembro Amarelo, mês dedicado à valorização da vida, a Band continua com a campanha Desate um Nó, uma iniciativa para destacar a importância dos cuidados com a saúde mental. O apresentador Fábio França conversou com o artista visual Samuel Ferreira, artista visual que viralizou nas redes sociais usando a arte como uma forma de acolhimento. O jornalista também falou com Maria Carol Pinheiro, psiquiatra e coordenadora da disciplina de saúde mental na escola na pós-graduação da Santa Casa de São Paulo. Você acompanha agora o último bloco desse bate-papo por aqui na programação da Band News FM.
1: Eu repito, eu duvido que quem nos acompanhe nunca tenha ido ao banheiro especificamente para chorar, inclusive nós três aqui. Eu queria saber qual é a importância desse acolhimento, doutora, e quais são esses sinais depressivos num jovem... Quando que ele percebe que precisa de fato ter de lidar com isso?
2: É urgente falarmos disso, né, Fábio e Samuel, porque tá muito... A gente sempre teve um sofrimento ali na adolescência, mas nunca antes como nós estamos vendo agora, números impressionantes. E a questão da gente acolher esses adolescentes é a essência do cuidado. A gente sabe, vocês mencionaram do banheiro, né, é isso... Cada vez mais o jovem se isola, seja no próprio quarto, seja na internet, seja no banheiro, né? um refúgio num lugar público, né? Por isso que eu acho que o banheiro fica nesse simbólico, para tentar organizar suas emoções e, enfim, sentir, poder sentir. Então o acolhimento ele é essencial. Tem uma frase que eu gosto muito que diz assim, o que nos traumatiza não é o evento em si, mas é estar sozinho diante do evento. Então, um adolescente que já tem que passar por tantas questões, passar sozinho, é realmente algo que intensifica muito o sofrimento. E o que, que a gente pode observar para ver os sinais de depressão no adolescente? Então, é se esse isolamento começa a ficar importante, se ele o tempo todo ali está num choro e a gente percebe que isso tem se intensificado. No desempenho escolar, se você percebe algo drástico, algo que muda, o que costumava ser, é uma questão importante. Observar, sobretudo, se esse adolescente tem falado sobre morte, isso é um fator muito importante quando a gente pensa em saúde mental, lembrando que são índices importantes, a terceira causa de morte entre 10 a 19 anos no nosso país. Então, são algumas orientações, algumas dicas para a gente ficar atento quando o adolescente pode estar indo do que é um sofrimento ali, que pode ser situacional, para uma depressão, que pode ser algo mais grave, que precisa de ajuda, seja psicológica, seja ajuda médica.
1: Doutora Maria, a gente está falando aqui...
3: Inclusive, só fazendo uma observação...
1: Claro, Samuel, por favor.
3: Dentro do que ela falou, que eu acho muito importante, até coloquei isso no post lá, as pessoas não fingem estar mal, elas fingem estar bem. E isso é muito silencioso, né? Então, geralmente essas pessoas, elas fazem isso de uma maneira muito sutil, como no banheiro. Geralmente elas estão sorrindo, né? Como a gente percebe aí com vários artistas, várias pessoas que a gente já acompanhou que teve um final trágico, como, enfim, vários artistas que estão falando, nossa, como que essa pessoa chegou nisso, né? A pessoa tão feliz, tão alegre, tá sempre sorrindo. Então, é muito sutil, né? As pessoas fingem que estão bem, mas na verdade elas não estão.
1: É, só aquela casquinha, né? Que tem aquela bela aparência. Muitas vezes a pessoa por dentro sofre demais. Doutora Maria, a gente fala aqui especificamente a respeito de crianças e adolescentes, sobretudo, porque o trabalho do Samuel foi feito numa escola. Mas tudo que a senhora disse ainda há pouquinho pode ser ampliado, amplificado, o leque pode ser aberto para pessoas de todas as idades, né? Os sinais basicamente são os mesmos, né?
2: São muito parecidos mesmo, né? Claro, não tem a questão do desempenho escolar, sim, mas claro. Desempenho no trabalho, no dia a dia, né? Há uma pessoa que vai perdendo prazer pelas coisas, Fábio, é uma questão, né? Então, puxa, eu adorava fazer ir no shopping, adorava ler um livro, e cada vez mais eu estou perdendo prazer por isso, é um sinal importante também. Sabe, um sinal muito importante, o sono. Aquela pessoa que percebe que acorda religiosamente, geralmente às 3 da manhã e não consegue mais voltar a dormir. Então, uma insônia, uma dificuldade para dormir, isso também, claro, crônica, né? Não é um dia ou outro, mas começa a ficar dias e dias, semanas, isso é um dado super importante quando a gente vai pensar aí numa evolução para a depressão.
1: E para finalizar com a senhora, doutora Maria, até porque nosso tempo está acabando, quem nunca desenvolveu a depressão ou quem nunca percebeu que tinha depressão, isso pode acontecer em qualquer idade, né? Essa chave pode virar em qualquer momento da vida.
2: Verdade, né? A gente tem, claro, picos de incidência. Então, é mais comum no adulto jovem e é mais comum por volta dos 40 anos. Mas a qualquer momento da vida, inclusive idoso, né? Nunca tive na vida, um idoso pode evoluir, sim, com um quadro depressivo. O que a gente precisa sempre
3: estar muito
2: atento a nós mesmos, ao que a gente está sentindo, tentar, na medida do possível, se rodear de pessoas para que a gente possa compartilhar o que a gente sente. Isso tudo são fatores de proteção para que a gente não evolua, eventualmente, com um quadro assim.
1: Ótimo. Claro, Samuel, temos 2 minutos ainda, fique à vontade, Samuel.
3: Ok. Hoje a gente tem visto as pessoas recorrendo muito ao ChatGPT, inclusive para isso. Eu queria saber o que ela pensa disso, se é algo válido, o que ela acha dessa situação hoje do ChatGPT se tornar ali um...
2: Que pergunta maravilhosa,
3: terapeuta, né, um psicólogo.
2: O que a gente precisa ter em mente é que o ChatGPT não é uma terapia, não é um psicólogo. Mas eu acredito bastante, acho que talvez até uma polêmica aí do que eu vou falar dentro do meio médico, mas eu acredito que a gente precisa entender que nem todo mundo consegue pagar uma terapia e nem todo mundo tem acesso, mesmo ao sistema de saúde público, né, consegue ter acesso a uma terapia. Então, que o ChatGPT pode ser algo muito interessante nesse sentido, porque de alguma forma pode ser um orientador, pode ser uma ajuda para a gente organizar as nossas ideias. A gente ainda não sabe o efeito disso, né? É curioso porque na prática clínica cada dia mais eu tenho ouvido dos meus pacientes que estão conversando com o ChatGPT e eles vão me trazendo isso. Ainda é muito novo tudo isso, mas eu acredito que pode ser sim uma forma mais de autoconhecimento. Não como terapia, isso é importante a gente dizer, terapia com psicólogo, terapia com psiquiatra, são...

0: com pessoas formadas para isso, mas talvez como uma forma da gente se conhecer, da gente se entender. Com muito cuidado, ainda é novo, sabemos que tem riscos muito grandes, mas de repente é uma possibilidade a mais, até de uma certa uniformização, né? Como, quem sabe aí pode ser algo a mais para ajudar a saúde mental.
1: Ótimo, muito obrigado. Queria agradecer demais a doutora Maria Carol Pinheiro, psiquiatra e coordenadora da disciplina de saúde mental na Escola de Pós-Graduação da Santa Casa de São Paulo. Essencial essa conversa, doutora, como eu disse, nessa manhã de sábado, em meio ao Setembro Amarelo. A gente aproveita esse mês para falar sobre isso, mas é importante, ressalto, que a gente converse, que a gente fale sobre o assunto, que a gente abra o coração durante toda a vida. Né, ao longo de todo ano e de todos os anos da vida. Queria agradecer demais também ao Samuel, artista visual, de uma sensibilidade incrível que fez esse trabalho e que ele continue a viralizar todos os anos, não só em setembro, não é, Samuel? A gente precisa dessas mensagens positivas. Parabéns demais pela sua sensibilidade. Obrigado.
2: Eu te agradeço, obrigado.
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4: Tá na moda um tal de arroz caldoso. Não sei se você já viu, quem frequenta restaurante, tá um pouco na moda. Arroz caldoso é uma receita originalmente portuguesa, que é um arroz, obviamente, que normalmente aquele arroz chama carolino, é um arroz diferente, ele parece o arroz bomba que faz paella. E esse arroz caldoso, então, você vai fazer com alguma coisa que vai dar sabor e ele é meio caldoso mesmo, aguadinho no final. É muito gostoso, então combina super bem com grelhadinho e tal. E aqui eu vou dar um bem gostoso que vai combinar com frango, com cara de galinhada, tá? Então você vai pegar uma colher de sopa ou duas de manteiga e coloca para fritar com essa manteiga, para liberar o aroma, uma colher de chá de cominho e uma colher de chá de colorau ou de páprica. Eu até gosto mais da páprica doce, se você tiver. E aí deixa um pouquinho pro aroma ser liberado. Aí vai colocar uma xícara de rodelinhas de quiabo, uma xícara de milho e uma xícara de abóbora cortadinha também em cubos. Deixa isso dar uma boa fritadinha ali na panela. Aí vai colocar o arroz. Pode colocar duas xícaras de chá de arroz. Eu usei o arbóreo é o arroz de risoto, mas pode fazer até com arroz agulhinha, o branco normal, que vai ficar legal. Eu pus o arbóreo. Coloquei, dei uma juntada em tudo isso, aí coloca umas 4 xícaras de água ou de caldo, com um pimentão picado, uma cebola picada, uma pimenta dedo de moça só cortada ao meio pra dar aroma, que depois você vai jogar fora, sal e pimenta do reino. E aí vai cozinhando e mexendo até o arroz ficar cozido, vai dar uns 15, 20 minutos. Quando o arroz estiver cozido, o final deve ser meio caldoso, então vai sobrar um pouco de líquido. Se você não gosta, diminui um pouquinho na água. Eu falei 4 xícaras, diminui, bota 2, porque os legumes também vão soltar água e tudo mais. Mas as 4 acho que vai ficar bem legal. Aí desliga, pode jogar coentro ou salsinha, se você não gosta, né? Picado, bastante coentro, e mexe isso na hora de servir. Aí você serve com um franguinho grelhado, sei lá, um franguinho assado, porque você já vai ter todos os legumes e esse arroz com bastante umidade, que é uma complementação perfeita. Se você quiser, você pode falar comigo pelo e-mail hojepode@bandnewsfm.com.br ou pelas redes sociais no @carolecrema. Pode pedir receita, dica, fala comigo, eu vou adorar.
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0: determinar o afastamento imediato do diretor-geral e Fachin voltou atrás. Rafael Procópio.
1: O diretor-geral da Polícia Federal, Andrei Rodrigues, negou que tenha acontecido monitoramento ilegal do ministro André Mendonça. Segundo ele, não houve ações de vigilância, coleta clandestina de dados ou qualquer medida invasiva e que os relatórios questionados eram análises regulares de inteligência. Essas afirmações foram dadas em manifestação oficial ao ministro Edson Fachin, após a determinação de retirada de Andrei das funções pelo ministro André Mendonça, por conta das acusações feitas e a recolocação no cargo por determinação do ministro Flávio Dino. Esse cabo de guerra foi mais um dos episódios do conflito institucional que vive o Supremo. A decisão de Fachin sobre isso foi cancelar as duas ações e pedir explicações diretamente ao diretor-geral para posteriormente decidir sobre a manutenção ou não no cargo. Antes da manifestação, Mendonça voltou a defender o afastamento preventivo de Andrei Rodrigues do cargo, além de Leandro Almada do cargo de diretor de inteligência policial. Ele rebateu os argumentos que foram apresentados pela Advocacia Geral da União ao afirmar que não houve violação das competências do presidente da República, nem mesmo usurpação da competência do plenário do Supremo.
0: Ainda nos assuntos em Brasília, uma nova manifestação da Procuradoria-Geral da República encaminha no sábado para Fachin, pede que todos os ministros do STF tenham acesso total aos dados extraídos do celular do banqueiro Daniel Vorcaro. A decisão vem antes do julgamento no plenário da corte, marcado para a próxima terça, dia 15, que vai avaliar se Alexandre de Moraes deve ou não ser investigado sobre um eventual envolvimento com o Daniel Vorcaro. No documento, o procurador-geral da República, Paulo Gonet, reforça considerar essencial que os integrantes do tribunal conheçam previamente a integridade dos dados necessários para formar a convicção sobre o caso. Ainda sobre as amizades de Daniel Vorcaro, a degustação de uísque promovida pelo banqueiro no exterior custou mais de 5 milhões de reais. Entre os convidados estava o ex-governador do Rio, Cláudio Castro. Quem traz detalhes direto da capital fluminense é a Mariane Lino.
2: Mais da metade do valor pago pelo banqueiro Daniel Vorcaro em uma degustação de uísques em Nova York foi destinada à compra das bebidas. O evento custou no total mais de 5 milhões e 200 mil reais. Desse valor, 3 milhões e 400 mil reais foram usados para comprar o uísque. O evento, restrito a poucas pessoas, teve a participação do ex-governador Cláudio Castro. As informações constam em um relatório da Polícia Federal que teve o sigilo derrubado pelo Supremo Tribunal Federal no âmbito das investigações do caso Master.
0: Nos outros assuntos, o Rio Grande do Norte registra 5 tremores. Destaque do Lucas Batista.
3: O Laboratório Sismológico da Universidade Federal do Rio Grande do Norte registra 5 tremores na região da Falha de Samambaia nessa sexta-feira. 3 deles tiveram magnitudes mais expressivas, entre 1,6 e 1,8. O primeiro aconteceu em Bento Fernandes, com magnitude de 1,6. Os outros 2 tremores maiores, de 1,8, foram registrados em Poço Branco e novamente em Bento Fernandes.
0: E no esporte, Vitória e Mirassol se enfrentam em mais uma rodada do Brasileirão. Fala aí, Paloma Moraes.
4: O Vitória entra em campo neste domingo contra o Mirassol às 16h no estádio Maião pelo Campeonato Brasileiro. O Leão chega para o confronto depois de vencer o Grêmio por 1-0 no Barradão e subir para a 11ª posição com 32 pontos. O triunfo também encerrou uma sequência de 4 derrotas consecutivas e deixou o time 7 pontos acima da zona de rebaixamento. Agora a equipe de Jair Ventura tenta quebrar o maior tabu da temporada, conquistar a primeira vitória fora de casa no Brasileirão.

0: Nos outros assuntos, os funcionários que trabalham em empresas desenvolvedoras das inteligências artificiais demonstram cada vez mais preocupação sobre o uso das ferramentas por seres humanos. A informação é do correspondente da Band News FM em Londres, Felipe Killing. Sobre o assunto, ele conversou com Carla Bigato, Fábio França e Luiz Megali.
1: Hora de conversar com o Felipe Killing. Empresa revela que bloqueou cientistas que participavam de pesquisas com inteligência artificial que eventualmente poderiam acarretar no desenvolvimento de armas biológicas. Mas tu tem a sensação de que a gente está caminhando na beira do penhasco? Por algum tempo já, desde que a gente... Ah, mas a inteligência artificial ajuda tanto, ajuda. E tá aí já, né? Não existe... Não existe marcha ré para a tecnologia, eu entendo isso. Mas a impressão que dá é que a inteligência artificial saiu sem que a gente soubesse exatamente o que estava fazendo, Killing. E agora tá aí, né? Flertando com o abismo.
2: Foi a Anthropic que faz

0: o CLODS, divulgou um relatório falando sobre pesquisas que soaram perigosas, porque são perguntas e pesquisas que você pode desenvolver vacinas, mas também essa mesma tecnologia, esse mesmo conhecimento pode serem usados para desenvolver armas biológicas. E um dos casos que esse relatório falou é sobre o vírus chikungunya, que a gente conhece bem. E aí, uma dessas pesquisas, o cientista pedia informações sobre como aumentar a transmissão do vírus e também como ele poderia sair do sistema imunológico. Esse relatório fala de 5 casos em que a inteligência artificial poderia ser utilizada para fazer armas biológicas. Em uma dessas pesquisas, ela acontecia num laboratório militar fora dos Estados Unidos. E também outras pesquisas aconteciam em regiões em que o CLODS não é disponível, né? Então você não pode, por exemplo, ter acesso a esses agentes mais avançados do CLODS em países como China, Irã, Rússia, Cuba, Coreia do Norte, Síria. E isso levantou um alerta vermelho. O que o relatório diz é o seguinte: não dá para saber ao certo se eles iriam fazer uma arma biológica, mas as perguntas que eles fizeram poderiam resultar numa arma biológica, e também esses sinais de que são pessoas que estão fora dos Estados Unidos, usaram intermediários para driblar o sistema, e fazendo perguntas assim em que um simples filtro de palavras não resolve, porque você pode fazer essa pergunta: olha, como que um vírus sai do sistema imunológico para fazer uma vacina? Mas essa mesma pergunta te dá uma resposta para você criar um vírus muito mais potente. E esse relatório vem na esteira de acontecimentos recentes, né? Como um ex-funcionário da Anthropic falando que pediu demissão. Ele também trabalhou na OpenAI, que faz o ChatGPT, que há um temor muito grande entre os próprios funcionários dessas empresas de inteligência artificial, de que a inteligência artificial pode acabar com a humanidade até o fim da década. Aí um outro funcionário, também trabalha na Anthropic, disse: olha, eu calcularia esse risco em 10%. E aí tem o outro time falando: não, vocês são alarmistas, não é isso, não vai acontecer. A verdade é que o sistema atual da inteligência artificial já pode ajudar cientistas capacitados a produzir uma arma biológica. Não é que um adolescente num quarto vai conseguir ter acesso a isso, mas um cientista capacitado consegue o auxílio da inteligência artificial para acelerar um processo. Isso não acontecia há 1 ano atrás, há 2 anos atrás, agora já acontece. E os próximos modelos? Eles vão ser ainda mais capazes. Então, eles vão dar a alguns cientistas superpoderes. E nem sempre esses cientistas têm a melhor das intenções. Então, existe uma preocupação muito grande e até o pedido que esses agentes mais avançados, eles só possam ser acessados por empresas credenciadas e cientistas também credenciados. Porque hoje, teoricamente, qualquer pessoa pode utilizar esses agentes mais avançados. E também nesse relatório afirmou que uma dessas pesquisas era financiada por um Estado. Como a Anthropic disse, não tenho como provar que de fato eles estavam produzindo armas biológicas, publicamente não divulgou todas as informações. Talvez as autoridades americanas tenham essas informações, mas é algo preocupante. Não sei que time que vocês estão, desses que acham que, olha, isso é um alarmismo, ou do time que está mais preocupado. Eu confesso que eu estou um pouquinho preocupado com a inteligência artificial, não só com ela sozinha, mas também o uso indevido dela por seres humanos incapacitados ou maliciosos.
1: É. Eu já estive mais tranquila, confesso. Uhum. Quando eu ouvia o desenvolvimento da IA generativa, que ela só aprendia com seres humanos, né? Isso faz pouquíssimo tempo, como eu disse o Killing, 1 ano atrás, 1 ano e meio. Agora, já uma corrida pelo controle da inteligência artificial, pelo controle da tecnologia, acabou deixando a coisa correr solta. E a inteligência está se desenvolvendo numa velocidade em que os humanos não conseguem mais controlar. Então, eu comecei a ficar preocupada também, Killing, e bem preocupada, viu?
2: Eu só estive tranquilo quando eu não sabia direito o que era. No momento em que eu comecei a aprender, que eu comecei a ler, pesquisar, começou a minha preocupação. Primeiro com interferência em eleições, divulgação de fake news, mas antes fosse só isso. É tudo muito mais grave, tudo muito mais perigoso. E é o que eu falei, o ser humano não tem noção das consequências daquilo que lançou. Quando a gente vê as pessoas que advogam pela evolução máxima da tecnologia ao menor custo e no menor tempo possível, desistindo de participar desse processo, de dizendo que não quer envolvimento, isso está acontecendo, não quero mais envolvimento com isso, a gente tem que ficar apavorado, né? E entender direito para onde estamos caminhando. Quilim, eu gostava mais quando você falava sobre a primeira ministra que estava competindo com um pé de alface para ver quem caía primeiro.
1: A família real.
2: Príncipe Harry, lançamento das novas notas de 5 libras, sabe? Eu gostava mais de você nessa época, Quilim. É brincadeira.
0: Eu ainda te amo.
2: Não atire no mensageiro, eu também te amo, Quilim. De maneira hétero.
3: Ainda girando a reportagem da Band News FM, falando de inteligência artificial, desempenho de alunos de 15 anos no Programa Internacional de Avaliação de Estudantes, acende um alerta na educação. O PISA indicou que a tecnologia pode comprometer o aprendizado e a capacidade de raciocínio. Quem explica é a repórter Olivia Freitas.
4: Entre os alunos de uma escola particular em São Paulo, inteligência artificial é assunto o tempo todo. E se deixar, eles copiam mesmo, como explica a coordenadora de tecnologia, Débora Cebrian.
5: A gente sabe, às vezes com certeza vem vir algo copiado.
4: Por isso, a escola resolveu treinar e ensinar os alunos a usar a ferramenta da melhor forma.
5: Uma coisa é você usar a IA generativa e você pegar toda a resposta que veio ali pronta. Outra coisa é você estar desenvolvendo um projeto ou você não entendeu como funciona um exercício e você faz perguntas no estilo, eu tive dificuldade neste ponto, como posso avançar a partir daqui?
4: Ninguém tem dúvidas, ela veio para ficar, mas também ninguém sabe ao certo o impacto que a inteligência artificial vai ter no desenvolvimento da nossa inteligência. E isso passa pela aprendizagem. Segundo a OCDE, também foram os países mais ricos que registraram o maior tempo médio de uso de telas e também o uso de IA para tarefas escolares. E o relatório indicou, aumentou a preferência pela leitura rápida, diminuíram a compreensão, a curiosidade, o interesse em aprender. Para o diretor de políticas públicas do Todos pela Educação, Gabriel Barreto Correia, são desafios globais para o futuro que precisam ser enxergados agora.
6: É quase que como se funcionasse como uma atrofia intelectual do cérebro mesmo. Fica mais difícil de aprender, porque aprender exige esforço. Aprender exige você se cansar, muitas vezes você se frustrar, você errar. E quando esse processo não é respeitado, a gente acha que chegou numa resposta certa, mas o aprendizado não está de fato acontecendo.
4: O resultado do PISA, o Programa Internacional de Avaliação dos Estudantes, trouxe pistas importantes e preocupantes sobre esse assunto. A prova avalia o conhecimento dos estudantes de 15 anos em leitura, matemática e ciências. Em 2025, foi o pior desempenho médio da história para os países mais desenvolvidos. Queda de 7 pontos em ciências, 24 em matemática, 27 em leitura na última década. Países como Islândia, Holanda, Noruega e Finlândia ficaram entre as maiores quedas. Cada 20 pontos equivalem a um ano escolar a menos.
3: Nos outros assuntos, o Supremo Tribunal Federal dá 15 dias para que o governo federal se manifeste sobre garantias para salvar o Banco de Brasília. Detalhes que chegam com Gabriel Marques.
7: O ministro do Supremo Tribunal Federal, Luiz Fux, dá 15 dias para que o governo federal, o Banco Central e o Fundo Garantidor de Créditos se manifestem sobre a capitalização do Banco de Brasília. O governo do Distrito Federal recorreu novamente e quer que a União seja obrigada a garantir a operação, que estaria parada há cerca de 3 meses. Em maio, o STF homologou um acordo que previu um empréstimo de 6 bilhões e 600 milhões de reais do Fundo Garantidor de Créditos ao Distrito Federal. A garantia seria oferecida por um grupo de bancos públicos e privados. Em contrapartida, o DF usaria receitas dos fundos de participação como contragarantia. Mas em agosto, o Banco do Brasil informou que o consórcio de instituições financeiras não chegou a ser constituído. O FGC também afirmou que não havia manifestação formal dos bancos que seriam garantidores. Diante do impasse, o GDF voltou ao Supremo e pediu para que a União assuma a garantia. Em entrevista à Band News FM, a advogada especialista em direito regulatório e administrativo, Samanta Louzeiro, explica que o STF pode obrigar o governo federal a garantir a transação. Segundo ela, no entanto, a medida não é comum. Envolve regras da Lei de Responsabilidade Fiscal definidas pelo Senado.
8: Conceder aval é decisão de política fiscal da União. E a Lei de Responsabilidade Fiscal exige que quem recebe o aval esteja em dia e ofereça uma contragarantia. Não é um ato que o judiciário simplesmente substitua. O Tesouro Nacional dá a cada estado uma nota de crédito, chamada capacidade de pagamento. É como um score de qualquer pessoa que pede empréstimo ao banco. O Distrito Federal hoje está com nota C e a União só é fiadora de quem tem nota A ou B.
7: Caso o pedido não seja aceito, o Distrito Federal quer autorização para oferecer diretamente ao FGC as receitas dos fundos de participação como contragarantia. O GDF também pede que, uma vez definida a garantia, o fundo garantidor seja obrigado a celebrar o contrato e que o Banco Central adote as medidas regulatórias necessárias. A capitalização do BRB está relacionada às perdas com operações envolvendo o Banco Master. Depois das manifestações solicitadas pelo ministro, a Procuradoria-Geral da República também deverá analisar o pedido apresentado pelo governo do Distrito Federal.
3: Ainda em Brasília, o presidente Lula sanciona o fim da taxa das blusinhas, mas o ICMS, que é o imposto estadual, continua sendo cobrado. Quem explica é o Márcio Rocha.
9: Com a sanção pelo presidente Luiz Inácio Lula da Silva do texto que acabava com a chamada taxa das blusinhas, o imposto federal de 20% cobrado nas compras de até $50 feitas em lojas internacionais, especialmente as chinesas, deixa de valer em definitivo. Apesar disso, a cobrança do imposto sobre circulação de mercadorias e serviços continua, já que o ICMS é um tributo estadual. A nova lei que passa a valer a partir de agora determina também a realização de avaliações periódicas para medir os impactos em 5 setores econômicos no Brasil. São eles a indústria têxtil e vestuário, de calçados, acessórios, brinquedos e cosméticos. E serão observados os impactos no emprego e renda, além dos efeitos na arrecadação federal, a competitividade da indústria e do comércio varejista. Caso sejam constatados impactos negativos, o governo pode adotar medidas de contenção. A primeira avaliação para saber os impactos do fim da taxa das blusinhas será feita daqui 3 meses, a partir da sanção da nova lei. Depois, outras avaliações serão feitas em 6 meses e, por fim, essas análises serão feitas anualmente. Relatora do texto no Congresso, a senadora Leila Barros defendeu que a medida vai atender principalmente as mulheres.
10: Mas pouco foi falado do consumidor. E a maioria desse consumidor do comércio eletrônico são as mulheres. E as mulheres são aquelas que cuidam do orçamento das famílias, principalmente das famílias de baixa renda, presidente. São aquelas que vão lá na internet para ver um tênis mais acessível para o filho, né, uma blusinha ou um acessório para a filha, para a família, que conta ali o dinheirinho para dar certo até, para servir até o final do mês.
9: O presidente Lula defendeu a medida e disse que o fim da taxa das blusinhas é uma questão de justiça.
11: E eu posso dizer para vocês, eu acho que é meio falso o discurso dos empresários que dizem que vão ter prejuízo. Vamos deixar o tempo passar para ver quem é que estava com a verdade. O que nós estamos fazendo é fazendo justiça, fazendo uma reparação aos setores que querem comprar, eu diria quase que bugiganga, porque a coisinha é tão insignificante que não vale a pena alguém dizer que causa prejuízo, que causa desemprego, que vai causar problema no comércio.
9: O texto também determina o fim dos impostos federais para importação de medicamentos importados para doenças raras e negligenciadas, sem remédio similar fabricado no Brasil. A medida provisória foi editada por Lula no mês de maio e, se não fosse aprovada pelo Congresso Nacional, perderia a validade no dia 8 de setembro.
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13: Facebook e Instagram estão se comprometendo a adotar novas medidas para impedir o vício das crianças nas redes sociais. A medida é uma resposta a uma grande ação judicial movida nos Estados Unidos, hein, Orrison?
14: Edu, tivemos a solução de um dos processos que mais vinham chamando a atenção de todo mundo nos últimos tempos, que era o processo movido por vários estados norte-americanos contra a Meta. Qual foi a solução, Edu? Na minha opinião, pizza. Os Estados Unidos estão realmente virando uma grande pizzaria, né, Edu? A Meta achou um acordo na Justiça dos Estados Unidos e vai pagar alguma coisa perto de $17 bilhões, que pode parecer muito dinheiro para nós pobres mortais, né, Edu? Mas que vão ser pagos esses $17 bilhões em parcelas ao longo dos próximos 10 anos. Para a Meta, isso é dinheiro de pinga, Edu. É quase nada, não vai mexer no cofrinho do Mark Zuckerberg, não vai fazer diferença. A Meta está se comprometendo a fazer algumas mudanças lá, dizendo que vai eliminar filtros, que vai criar horários para os jovens, para as crianças e adolescentes terem menos acesso à rede social. Na minha modesta opinião, Edu, não vai mudar nada. São mudanças cosméticas que são facilmente burláveis pelos usuários. Os jovens e adolescentes vão contornar essas pretensas mudanças daqui a pouco, porque o cerne da rede social não vai ser tocado e a gente vai continuar a discutir aqui os mesmos problemas de sempre. E esse acordo firmado da justiça norte-americana pela Meta é só mais um exemplo disso. Passar pano para uma grande corporação, no caso a Meta, que chegou a um acordo super favorável, né, que não vai fazer a menor diferença para eles e que não vai mudar, na minha opinião, quase nada na relação entre os usuários e a rede social, que vai continuar a ser essa grande lata de lixo digital que vem sendo nos últimos tempos, né? E se ela provocava problemas, se ela provocava vício, principalmente em crianças e adolescentes, vai continuar a fazer a mesma coisa, Edu. Não vai ser esse acordo que vai mudar qualquer um desses problemas que vem se acumulando nos últimos tempos.
13: E claro que a gente vai acompanhar por aqui para ver se essas mudanças de fato serão implementadas e como isso vai ou não funcionar. O Orson já disse que acha que não vai funcionar, mas claro que a gente fica de olho e conta mais aqui na coluna de tecnologia, que você encontra também no nosso site, o bandnewsfm.com.br, na aba Cronistas. Procura por tecnologia que tem tudo lá.
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3: Mais uma vez, bom dia para você que acompanha a Band News FM. Agora 1h05 pelo horário de Brasília. Achei que estava de folga, mas chegou mensagem dele, João de Jesus, mandando um alô por aqui. Ele que fala direto da Barra Funda, tá de plantão. Vamos que vamos. Até às 7 horas da manhã, tanto eu, Stephanie Toso, quanto o João, aqui sintonizados na Band News FM, eu nas atualizações do noticiário. João, como nosso ouvinte assíduo, quem também tá aparecendo por aqui, olha lá, falou, eu também, bom dia. É o João Carlos, que tá empolgado, com um monte de caracteres, aquele bom dia animado já pra gente sacudir a preguiça. Confesso que hoje, eu, Stephanie Toso, tô com preguiça. Mas, gente, ontem, né, choveu muito aqui em São Paulo e eu consegui descansar no final da tarde ali, né, tava aquele dia gostoso pra dormir. E aí parece que isso vai arrastando ainda mais a preguiça, né, não tem sol. Pelo menos essa é a sensação que eu tenho. Aí a gente fica mais preguiçoso mesmo, é normal. Mas vamos que vamos, porque, né, a madrugada ainda tem chão pela frente. Daqui a pouquinho eu vou fazer o meu café. E aí já dá uma despertada também. O Jânio Basílio, direto de Natal, Rio Grande do Norte, tá por aqui também, desejando um bom trabalho para todos nós. O Alessandro Garrido mandou mensagem um tiquinho mais cedo, direto de João Pessoa, também ligado na Band News FM. Você pode ir mandando a sua mensagem, o seu alô, no 11999592100. Sigo por aqui de olho no nosso WhatsApp, também de olho nos radares, ainda tem previsão de mais chuva para grande parte aqui do país, com atenção voltada ainda para o estado de São Paulo, pela situação das últimas horas, né, e dos últimos dias também. Capital Paulista registrou mês de setembro mais chuvoso dos últimos anos. E aí também tem essa cautela redobrada, muitos lugares ainda aqui em São Paulo contabilizando prejuízo desses últimos temporais. Para hoje, domingo, tem previsão de chuva forte de novo. Chuva forte que se concentra em forma de pancadas mais localizadas, mas pela situação dos últimos dias também pode trazer problemas. Período da tarde aqui em São Paulo, bem mais complicado. Isso vale tanto para a região metropolitana quanto para o interior paulista. Hoje fica até um tiquinho mais frio, tem mais uma massa de ar polar por aqui, e aí a nossa temperatura despenca, não deve passar aí dos 20 graus na cidade. Mais um dia macambúzio, cheche lento, com toda essa atenção redobrada, pelo menos até o início da nossa semana, até o final da segunda, tá, gente? Ainda tem previsão de novos temporais por aqui, uma chuva mais grossa, e aí isso pode provocar transtornos, principalmente na capital paulista agora, devido à situação dos últimos dias. Nível ainda do Rio Tietê muito, muito alto, e isso tá preocupando, né? Ontem vários dos nossos ouvintes mandaram mensagem para cá, assustados com a situação. Eu mesma fiquei presa ali em um ponto da marginal do Tietê, perto do shopping Tietê, porque tava tudo alagado, né? Não tinha como passar. Saí daqui do grupo Bandeirantes às 7 da manhã, cheguei na minha casa às 10, para vocês terem uma noção de como tava o trânsito. Muito, muito complicado. Mas seguimos de olho por aqui também, atualizando você, ouvinte, com a situação do estado de São Paulo. Lembrando que para os ouvintes do Rio de Janeiro, Minas, Paraná, Mato Grosso do Sul, ainda tem cautela também, atenção redobrada. Tem previsão de chuva. Hoje a frente fria deve impactar mais o sul de Minas e o estado do Rio, já com previsão também de mudança para essas duas áreas. Grande Rio, cidades como Juiz de Fora, Itajubá, Varginha, com risco dos volumes mais elevados para esse domingo, dia bem nublado, bem coberto, durante toda a tarde ainda desse domingo que está só começando. Vamos nessa, nesses próximos minutos, girando mais uma vez o noticiário por aqui na Band News FM? Em evento no estado do Rio de Janeiro, candidato à presidência do PL, Flávio Bolsonaro, afirma que a quebra do sigilo das investigações sobre o financiamento de Daniel Vurcar ao filme Dark Horse não afeta a campanha. Os documentos apontam que Flávio é investigado por lavagem de dinheiro no financiamento da obra, que é a cinebiografia de Jair Bolsonaro. Tem mais detalhes chegando com Rafael Procópio.
16: O relatório da Polícia Federal, que teve o sigilo derrubado nesta sexta-feira, mostra que Flávio Bolsonaro aparece não apenas como terceiro mencionado em comunicações de outras pessoas, mas como um interlocutor direto de Daniel Vorcaro para viabilizar o financiamento do filme Dark Horse, que conta a história de Jair Bolsonaro. Documentos também mostram que a defesa de Flávio pediu ao ministro André Mendonça, no final de julho, acesso ao processo sobre o filme. 24 dias depois, Flávio disse que considerava como página virada as controvérsias envolvendo a produção e o financiamento por parte de Vorcaro. As investigações também mostram que o ex-deputado Eduardo Bolsonaro teria pedido que Vorcaro enviasse o máximo possível de recursos aos Estados Unidos para financiar o filme. Essa orientação aparece em uma conversa que teria sido encaminhada pelo empresário Tiago Miranda ao banqueiro. As mensagens também mostram uma preocupação de Eduardo com a possibilidade de demora na transferência dos valores caso uma empresa brasileira fizesse a remessa ao exterior.
3: O presidente do Supremo Tribunal Federal, Edson Fachin, decide que o julgamento da próxima terça será em sessão aberta e com transmissão ao vivo. Os ministros vão decidir se Alexandre de Moraes será investigado pela possível relação com Daniel Vurcaro, que é dono do Banco Master. Fachin negou um pedido de Moraes para que o caso envolvendo André Mendonça fosse julgado no mesmo dia que o dele. O Supremo Tribunal Federal enfrenta uma crise histórica e a disputa interna entre Moraes e Mendonça. Ainda sobre o caso Master, uma auditoria citada no relatório da PF aponta irregularidades nos investimentos feitos pelo Rio Previdência no banco de Daniel Vurcaro. Quem traz as atualizações é a repórter Fernanda Caldas.
17: Uma auditoria citada no relatório da Polícia Federal aponta uma série de irregularidades nos investimentos do Rio Previdência em letras financeiras do Banco Master. Entre novembro de 2023 e julho de 2024, o fundo realizou 9 operações com títulos do banco, que somaram R$ 970 milhões. Segundo a auditoria, as aplicações foram feitas sem análise prévia. O assunto só entrou em pauta depois que 2 aportes já tinham sido feitos. A auditoria auditoria também identificou problemas na documentação das operações. Os formulários de autorização de aplicação e resgate não apresentavam justificativas técnicas e muitas vezes estavam em branco.
3: Nos outros assuntos do dia, um grupo de brasileiros vítima de tráfico internacional de pessoas continua em Madagascar, na África, mesmo depois do governo federal enviar dinheiro para viabilizar a repatriação. Quem traz mais detalhes é a Paloma Moraes.
18: O Itamaraty se pronuncia após ser acusado de que a verba disponibilizada pelo governo federal é insuficiente e não resolve o problema de repatriação dos brasileiros vítimas de tráfico internacional de pessoas que ainda estão em Madagascar, na África. O valor de $500 foi dividido entre os brasileiros, correspondendo a cerca de R$150 para cada. Em nota, o Itamaraty afirmou que não há obrigatoriedade legal do poder público brasileiro de custear passagem ou deslocamentos. O grupo teria sido levado ao sudoeste asiático para trabalhar em complexos usados na aplicação de golpes e depois transferido para Madagascar, onde chegou a ficar detido.
3: No Amazonas, a Justiça Eleitoral aponta para mais de 200 denúncias de propaganda eleitoral irregular. Alex Ferreira.
19: O Amazonas registra neste sábado mais de 200 denúncias por propaganda eleitoral irregular através da plataforma Pardal da Justiça Eleitoral. A capital, Manaus, concentra o maior número de denúncias, 185 no total. Na sequência, estão os municípios de Lábrea, Humaitá e São Gabriel da Cachoeira. Os cargos mais denunciados são deputado estadual, 84, governador, 50 casos e deputado federal, com 43 denúncias. A ferramenta do Tribunal Superior Eleitoral coleta denúncias por propaganda eleitoral irregular em todos os estados brasileiros.
3: E no Brasileirão, o Grêmio perdeu de virada para o Vasco da Gama nesse sábado. A partida aconteceu na Arena do Grêmio, em Porto Alegre. A vitória dá um leve fôlego para o Cruz Maltino, que segue na luta contra o rebaixamento. Já a situação do tricolor gaúcho fica complicada com a aproximação do Z4.

0: hora, 13 minutos, pelo horário de Brasília. Tava lendo a mensagem do nosso ouvinte por aqui, o Oliveira, de Taboão da Serra, ontem. Criou-se aquela polêmica, né, do café. Falei assim que existem marcas de café que eu, Stephanie Toso, prefiro colocar açúcar. Eu não sou do time adoçante, eu não defendo adoçante. Eu prefiro bom e velho açúcar, né? Muitas vezes açúcar mascavo, açúcar... aquele outro cristal que eu gosto também, que é o que a gente coloca no beijinho, no docinho. Enfim, gente, eu prefiro adoçar o café com açúcar. E ultimamente eu tenho tomado café com açúcar. E aí, o Oliveira mandou uma mensagem pra cá, falou assim, eu vou te ensinar um café sem o açúcar, que fica doce. Faça o café normal, e aí você coloca uma colher de Nescau. Fica uma delícia, faz isso que você vai ver. Aí eu falei assim, Nescau? Porque, gente, Nescau, eu não sou muito fã também de achocolatado. Eu falei, ah, não. Nescau no café, será? E você tem outra dica, você ouvinte aí, outra dica de como tomar o seu cafezinho, clássico cafezinho, de um jeito diferente? Ontem, muitos dos nossos ouvintes concordaram aí que ultimamente tem certas marcas de café que tá impossível de tomar sem açúcar. Eu tinha o hábito de tomar café sem açúcar antes, aí, enfim, dada, né, o preço do café tava muito alto, e aí fui buscando alternativas, voltei a tomar o café com açúcar, e agora não consigo largar mais. Mas claro que há exceções, né? Existem algumas marcas, alguns pó de café bom, que a gente toma e abre uma exceção para tomar sem açúcar, é o caso daquele saborizado. Eu adoro café de caramelo, de avelã, e aí esses não tem jeito não, gente. Ó, o João falou assim, se você olhar o Nescau, na composição dele tem muito açúcar, realmente. Eu não tomo leite, gente, eu sou intolerante à lactose, então achocolatado, Nescau, até vai, vez ou outra, mas eu não tenho esse hábito. Então, para mim, o Nescau é para fazer bolo, para fazer um brigadeiro, para fazer um doce, sabe? E doce, muito doce mesmo. Então, nesse caso, eu fiquei bem, bem chocada. Boa noite, Stephanie. Se você adoçar o café com mel? Nunca testei também. Mas eu acho que o sabor do mel talvez mude o sabor do café. Tenho essa sensação. Não cheguei a fazer esse teste, mas é uma boa. O açúcar mascavo, por si só, já tem aquele gostinho diferente, né? Ele lembra um pouquinho, eu acho, tá? O mel. Fica doce também. E aí ele já muda um pouco o sensorial do café na minha percepção. Não fica 100% igual. Já fica diferente também. Tem essa. Bom dia. Quem tá chegando por aqui é o Lucas de Hortolândia, em São Paulo. Já mandou um alô. Ele falou assim, olha, que a chuva traz problema é um fato. Mas eu queria saber quando a Eletrobras vai baixar a conta pra bandeira verde. Verdade. Ó, mas a temporada de chuva de fato nem começou ainda, viu, Lucas? A gente tem que ter a cautela com os próximos meses por aqui em São Paulo para ver se isso muda um pouco ou não. Mas a situação estava muito crítica aqui em São Paulo. Olha só, o Valdir mandou mensagem para cá, falou, bom dia, hoje é o meu aniversário e tô aqui curtindo a Band. Parabéns, felicidades para você, que você consiga aproveitar o domingo, a tarde do domingo, e comemore bastante o seu aniversário, mais um aninho, mais uma primavera por aí, muitas felicidades e saúde. Ah lá, esse eu já concordo. O nosso ouvinte falou assim, o Fabrício, né? Falou, café é bom com rapadura, esse já tomei. E aí eu concordo. Inclusive, tem um lugar que vende a rapadura, não sei se vocês já viram, tá? Sabor café, isso é uma verdade. Thiago Muniz, aqui da redação da Band News FM, viajou recentemente pro Nordeste. E aí ele trouxe uma rapadura sabor café. E eu comi a rapadura sabor café tomando café. E foi sensacional. Entra na mesma linha do doce de leite e sabor café. Esse eu concordo, eu já provei e é muito bom. Gente, vamos nessa. Daqui a pouquinho eu volto para conversar de novo com você, ouvinte, para fofocar, para trazer dica, para ouvir dicas também. Vai mandando a sua mensagem no 11 999 59 2100. Vem aí na sequência o primeiro bloco do Informa nessa madrugada Band News.
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0: ouvinte Band News FM sintonizado com a gente em mais um Band News em Forma. E hoje a gente vai falar sobre um tema, na verdade uma derivação dele, que foi um pedido dos nossos ouvintes aqui do Informa, das nossas ouvintes, depois que a gente falou sobre menopausa. Chegou esse pedido pra gente destrinchar um pouquinho mais, falar sobre outras características desse período que acompanha a mulher por tanto tempo. E hoje a gente vai falar sobre autoestima, beleza, sexualidade, o que muda na nossa relação com a vaidade, não é, Camila Rich?
1: É isso, como conversar, né, Isabela? Quem procurar pra gente conversar e esclarecer as dúvidas de tantas mulheres que passam nesse momento.
0: E para isso a gente tá aqui com a especialista, a doutora Patrícia Fagundes, vai conversar com a gente. Ela é médica, dermatologista e atua já há alguns anos com o laser íntimo, que é uma das formas de tratamento para alguns sintomas da menopausa. Doutora, seja muito bem-vinda.
2: Muito obrigada, Isabela. Muito obrigada, Camila. É um prazer estar aqui para conversar sobre um assunto tão importante com as ouvintes do Band Informa.
0: Eu quero começar falando sobre esse número de mulheres que são afetadas de alguma forma com a vida sexual mudando durante esse período da menopausa. E a explicação, doutora, o que está por trás disso? Por que que muda tanto a forma com que a gente se enxerga, se relaciona e também o nosso físico? Tem um dado que diz que 64% das mulheres pós-menopausa apresentaram algum risco de disfunção sexual. Esse é um estudo brasileiro da Revista Brasileira de Ginecologia e Obstetrícia, falando aqui da nossa população. O que explica essa mudança?
2: É, realmente, esse é um dado importante e bate com a literatura mundial. O que acontece é que com a diminuição dos hormônios femininos, todo o corpo da mulher passa por transformações. E a sua mente, claro, acompanha também esse processo. Então, naturalmente, à medida que o processo de envelhecimento vai acontecendo com a redução dos hormônios, acontecem mudanças, tanto físicas, na pele, na mucosa, nos músculos e, claro, não seria diferente na parte psicológica, no cérebro dessa mulher. E isso explica esse número elevado que a gente encontra aí, tanto no Brasil quanto mundialmente.
1: É, e a gente fala muito, né, Isabela? A gente já trouxe aqui várias vezes, doutora, assim, os sintomas que a gente está mais acostumado a falar e que as pessoas têm menos vergonha mesmo, né?
2: Exato.
1: Ou se sente menos, tem menos liberdade, às vezes, de chegar e comentar com alguém, porque a gente se sente, muitas vezes, e eu hoje me coloco a gente se sente porque eu estou exatamente nesse período, né? Uhum. Então, a gente percebe que é a mesma coisa quando você está gestando. Então, você conversa, você tem uma série de dificuldades, você tem uma série de, assim, de medos, de receios, e você nunca sabe se aquilo é normal, se não é normal, se você, o quanto aquilo, se aquilo tem solução. Uhum. E eu acho que quando a gente está falando ali da menopausa, do climatério, esse período pré-menopausa, tem tantos sintomas que podem aparecer que a gente nem imagina. E a gente falando de sexualidade, né, Isa, é uma coisa que a gente trouxe porque as pessoas se sentem e falam, poxa vida, será que é um problema do meu relacionamento? Será que é um problema só da minha cabeça? Será que é um problema realmente das minhas partes sexuais ali, das minhas partes íntimas que não estão legais e que não vão mais voltar, né? Uhum. E a gente perdeu...
0: Acabou, vivi o que tinha que viver.
1: É isso, né? Então, assim, e esses diagnósticos, né? Eu acho que, assim, acabou, já tá... Assim, como que a gente descobre isso tudo? E o que é normal e natural acontecer, como a gente viu agora, né? Esse número tão grande de mulheres que podem ter mais da metade das mulheres, né, ter algum tipo de problema que seja, assim, desagradável.
2: Exatamente, esse é um tema de uma importância, Camila, porque realmente a mulher passa por essa fase e socialmente a gente tende a pensar que essa é uma fase de mudança para uma outra fase não tão boa. E na verdade não tem que ser assim. Né? É mais um ciclo da mulher que se cumpre, mas um outro ciclo ele se inicia. Mas para começar esse novo ciclo, né, após a menopausa, nós temos que entender as mudanças que acontecem no nosso corpo. E essas mudanças não são necessariamente ruins. Nós temos é que nos conhecer nos adaptarmos para vivermos essa fase. É, existe um conjunto de sinais e sintomas que é reconhecido hoje com a denominação síndrome gênito-urinária da menopausa, justamente porque há um conjunto de sinais e sintomas que acometem tanto a região genital, a parte ginecológica, quanto a parte urinária. Então, é provável que a mulher, visto esse número elevado que nós observamos aí, apresente alguns desses sintomas. Por exemplo, na parte ginecológica, um desconforto na relação sexual, uma secura, menor lubrificação, assaduras, fissuras, dor. Também na parte urinária podem acontecer, por exemplo, infecções urinárias de repetição, alguns escapes, dor para urinar. E esses sinais todos, esses sintomas, muitas vezes a mulher não tem com quem falar. Ela conversa com seu ginecologista, obviamente, e ele vai dar atendimento a todas essas questões, mas é preciso que nós falemos também com outras pessoas, com outros profissionais, porque como a gente vê, o assunto é complexo. E eu digo sempre que a mulher que viver, ela provavelmente terá algum sintoma e nós precisamos cuidar desses sintomas, porque não necessariamente vai ser uma fase ruim. Como eu falei, tem como se tratar, tem como minimizar sintomas, mesmo que eles apareçam, por exemplo, de uma maneira mais intensa.
0: No consultório, doutora, como é essa conversa com as mulheres que chegam, principalmente falando sobre as dificuldades de relação sexual? Nessa mesma pesquisa da Revista Brasileira de Ginecologia e Obstetrícia, eles falam que a maior parte das mulheres relata ressecamento vaginal. Então essa é uma queixa muito comum. Só que a gente também está falando de um período em que as mulheres são vistas como cumprir sua missão na área sexual. Pronto, agora ela vai descansar, vai ficar quietinha. Tinha até o termo antigamente, né? Ah, ela já está ressecada. É. Não funciona mais. E hoje a gente sabe que isso é um grande mito, isso é reflexo da nossa sociedade machista, para que a mulher pense que ela não pode mais ter prazer, que ela não pode mais ter vida sexual. Ainda existe esse pensamento da mulher que chega no consultório e pensa, ah, agora que eu estou na menopausa, eu não tenho mais vida sexual.
2: Olha, Isabela, infelizmente existe essas mulheres, não que elas pensem assim, acaba chegando até elas algum comentário nesse sentido. Então, respondendo a sua pergunta, como dermatologista, e a pele é o maior órgão do nosso corpo, é muito comum que chegue até mim mulheres com queixas, como eu falei, de desconforto na região da pele, da área genital, na mucosa. E aí a gente vai conversando, na medida em que ela se apresenta a queixa para mim, e eu vou fazendo as perguntas ali, a gente vai conversando, é um momento muito tranquilo, em que eu falo que a escuta, o médico, ele tem que ter realmente todos os nossos sentidos ali ligados, mas a escuta, ele é fundamental, é um momento de ouvir. E quando a gente realmente se põe a ouvir essas mulheres, a gente vai recebendo essas informações, relatos. Por exemplo, como que eu vi há pouco tempo uma paciente comentando comigo que estava num treino, uma paciente de 50 e poucos anos, num treino funcional, e percebeu ali um leve escape de xixi. Quando foi comentar com um profissional, ela ouviu a seguinte resposta: ah, mas o que você queria também aos 50 e fazendo um treino de pulo? É claro que você ia perder o xixi. Então, ela me abriu ali comigo falando assim, eu fiquei extremamente magoada porque eu não era isso que eu quero, né? Eu estou me cuidando. Então, eu não, como assim? Eu tenho que perder? Claro que não, ela tem que se fortalecer, ela tem que melhorar o fortalecimento ali da musculatura do assoalho pélvico, e não necessariamente vai dar como definitivo que ela vai ter o escape de xixi, mas isso culturalmente já está há muito tempo. Uma outra paciente também comentou comigo que em tratamento após o seu câncer de mama, após o seu tratamento, ela falou que finalmente se sentiu viva quando ela conseguiu ter uma relação sexual com o marido sem dor. Ou seja, o tratamento do câncer foi fundamental, obviamente, e maravilhoso para que ela vivesse. No entanto, ela só se sentiu dona novamente do seu próprio corpo quando ela parou de sentir dor e sentiu-se melhor numa relação sexual. Então, olha a importância, esses são relatos que chegam até mim, simplesmente porque, como dermatologista ali no atendimento da pele, a gente dá espaço e abertura em esses relatos bem.
1: É, a gente achar, né, que nem, por exemplo, você falou dessa parte do exercício físico, nós mulheres aceitarmos, escutar que, pô, não pulou quando tinha 30 anos de idade, vai querer pular agora com 50?
2: Exato. Né,
1: não dá pra aceitar isso, porque Exato. A gente tem saúde, a gente tem mulheres maravilhosas, as mulheres estão cada vez mais treinadas, a gente tem métodos para que isso realmente melhore, inclusive.
2: Sim,
1: né? Inclusive, a gente escuta de médicos que, assim, e a gente vê isso, eu vejo isso no dia a dia com alunas e com grupos, mulheres muito melhores fisicamente aos 55, aos 60,
2: Exato.
1: Aos 65 do que antes.
2: Exato.
1: Então, quer dizer, o que temos que fazer para melhorar isso, né? Essa é a situação, né?
2: Exato. Essa fase da menopausa, ela é uma fase que permite uma liberdade para a mulher muito grande, né? Muitas vezes compromissos com os filhos já estão mais leves, o trabalho também, de repente é um outro ciclo que começa. É uma fase muito boa. Não Nossa. Tem que ser vista com peso ou como, agora encerrou a sua atividade sexual, ou a parte muscular tem algumas coisas que, por favor, como assim você pensa em fazer? Tem que ser o contrário, uma fase boa.
0: A gente vai continuar falando sobre esse assunto com a doutora Patrícia Fagundes, que está participando do Band News em Forma de hoje. Uma pausa rápida e a gente já volta para o segundo bloco.

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0: Seguindo com os principais destaques do dia, o presidente do Supremo Tribunal Federal, Edson Fachin, assume a relatoria da discussão sobre a suposta relação entre Alexandre de Moraes e Daniel Vorcaro. Fachin determinou também que a presidência da corte recebe os processos relacionados às investigações sobre o caso do Banco Master e também sobre as fraudes do INSS, o que paralisa os dois casos até uma nova decisão de Fachin. Na terça-feira, o STF vai discutir o relatório da Polícia Federal, que apontou mensagens entre Moraes e Vorcaro. Como Fachin é o relator, ele deve abrir a sessão, e não mais o ministro André Mendonça, que pede que Moraes seja investigado. Nos outros assuntos do noticiário, a Polícia Federal investiga quem mais articula os investimentos da Rio Previdência no Banco Master. Fala aí, Fernanda Caldas.
1: O lobista Ricardo Siqueira afirmou ao banqueiro Daniel Vorcaro que o Rio Previdência tinha um dono capaz de autorizar as transações entre o fundo e o Banco Master. A informação consta em uma série de conversas do celular de Vorcaro analisadas pela Polícia Federal. No dia 19 de outubro de 2023, Vorcaro diz que os investimentos do Rio Previdência no banco estavam condicionados a alinhamento político. Cerca de 10 dias depois, em uma conversa com o superintendente de tesouraria do Master, o banqueiro é informado de que o banco precisava captar 70 milhões de reais em 2 dias para fechar uma transação. No dia seguinte, o Rio Previdência realizou um aporte de 40 milhões de reais no Banco Master. No documento, a Polícia Federal destaca também que o encontro entre Daniel Vorcaro e o ex-governador do Rio, Cláudio Castro, na casa do banqueiro, aconteceu em meio aos aportes feitos pelo Rio Previdência.
0: Em meio às fortes chuvas que atingem o sul do país, a região entra em alerta para o risco de leptospirose. O Marlon Santiago traz informações direto de Curitiba.
2: Com o aumento das chuvas e de alagamentos em diferentes regiões do Paraná, a Secretaria de Estado da Saúde reforça o alerta para os riscos de contaminação por leptospirose. Entre janeiro e agosto de 2026, foram confirmados 210 casos da doença no Paraná. A leptospirose é causada por uma bactéria encontrada principalmente na urina de ratos. Durante as enchentes, a bactéria pode se espalhar pela água e pela lama e entrar no organismo por meio de ferimentos na pele ou pelas mucosas dos olhos, nariz e boca.
0: A Polícia Civil apura o caso de um corpo que foi retirado do túmulo na Paraíba. Fala Lucas Batista.
3: Um túmulo é violado neste sábado em um cemitério de João Pessoa. O corpo foi retirado da sepultura, carbonizado e teve a cabeça arrancada por um grupo de suspeitos. De acordo com a Polícia Militar, o corpo é de Jonailton José Venâncio da Costa, de 22 anos. Ele havia sido morto a tiros na última quinta-feira, dentro de uma cozinha comunitária. Na ocasião, Jonailton entrou no local tentando se esconder, porém acabou sendo atingido por disparos de arma de fogo e morreu.
0: Nos outros destaques, ainda no noticiário policial, investigado o caso de um jovem que foi morto a tiros dentro de um ônibus em Belo Horizonte. Pedro Gelinek.
4: A Polícia Civil de Minas Gerais investiga o caso envolvendo um jovem de 23 anos morto a tiros dentro de um ônibus na noite dessa sexta-feira, na Avenida Amazonas, região oeste de Belo Horizonte. Os suspeitos fugiram após o crime. De acordo com a Polícia Militar, o coletivo da linha 9205 passava pela região quando dois homens em uma moto de pequeno porte se aproximaram e o passageiro teria efetuado diversos disparos contra o jovem. A vítima, identificada como Natan, foi socorrida pelos militares e levada ao hospital, mas não resistiu aos ferimentos e morreu durante o atendimento. O corpo foi encaminhado ao Instituto Médico Legal. Até o momento, ninguém foi preso ou conduzido à delegacia.
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Informa de hoje, falando sobre menopausa, sexualidade, autoestima, o que muda na vida da mulher e na saúde dela durante esse período, recebendo a doutora Patrícia Fagundes, médica dermatologista, tirando nossas dúvidas e deixando espaço aberto para a gente conversar.

0: é o mais importante, tocar no tema para que essa mulher saiba que ela não tá vivendo isso sozinha. Antes da gente começar o programa, inclusive, falava com a Camila, eu acho que talvez esse tópico da sexualidade seja mais difícil da gente abordar em qualquer momento. Uhum. Seja para quem tá iniciando a vida sexual, para quem tá ali no período ativo. Quando entra na menopausa não é diferente, né, doutora Patrícia? Já é difícil para as mulheres falarem, estou na menopausa, estou vivendo esse sintoma. Mas o sintoma sexual, ele às vezes demora a ser descoberto, tratado, porque ele não é falado, né?
1: Exatamente. Essa mulher, ela tem uma dificuldade porque muitas vezes não encontra o espaço. É um assunto tratado pela nossa sociedade, né, com certa relutância, para não dizer um tabu. E essa mulher não encontra, então, um espaço para relatar, por exemplo, que ela tem um desconforto para a relação e aí, por causa desse desconforto, ela teve, por exemplo, uma assadura, né? Ou ela fez um treino mais prolongado de caminhada ou mesmo uma corrida e aí ela ficou com alguma fissura, que é um machucado ali na pele, uma ruptura. Que, embora leve, a incomoda profundamente. Mas aí, quando ela traz esse assunto, muitas vezes, com as pessoas do convívio dela, ah, imagine, mas isso é uma coisa tão simples, uma coisa tão pequena. Ou então ela encontra, às vezes, uma negativa. Ah, não, isso nunca aconteceu comigo, né? E é muito difícil. Então, a gente precisa, sabe, Isabela? Eu falo que... que bom que nós, mulheres, estamos tocando nesse assunto. E independente da fase da vida, porque nós temos que ocupar, de fato, esse lugar. Se a gente for olhar para trás, a medicina, durante a maior parte do tempo, foi uma ciência feita por homens, né? Por causa de todo o histórico que a gente sabe que demorou para a mulher ocupar o espaço nessas cadeiras. Então, tem muito resquício ainda de informações, de temas que foram estudados, mais voltados para o público em geral. Quer dizer, a gente tem um atraso aí de assuntos voltados para a saúde feminina. É nesse momento em que a gente acolhe a queixa dessas mulheres. E eu falo que a gente tem que ser como um amplificador, né? Um microfone que capta, mas ao mesmo tempo um amplificador, porque a gente precisa conversar para que questões como essa sejam vistas com maior profundidade.
0: Dizem, inclusive, que se a menopausa fosse vivida pelos homens, os problemas já estariam solucionados, a gente já teria mais estudos científicos, pesquisas, porque a gente sabe, né? Os dados são muito maiores para quando a gente está falando de sintomas vividos pelos homens, justamente pelo que a doutora Patrícia falou, é um histórico de uma sociedade machista. Agora, falando sobre os exercícios, a doutora Patrícia citou que isso pode acontecer na caminhada, na corrida. A gente falou no último bloco de uma história envolvendo treino funcional. Esses sintomas podem aparecer durante a atividade física? E depois já puxo para a Camila. Como tem sido esse período para as suas alunas, para quem está vivendo isso? Adapta alguma coisa no treino?
1: Exato. A gente observa na fase da menopausa um aumento dos sinais e dos sintomas relacionados a essa parte urinária. Então, é possível se observar uma dificuldade, uma dor para urinar, um aumento da frequência urinária, né? E pequenos escapes podem acontecer. Existem situações específicas que podem exigir a consulta, por exemplo, com um uroginecologista, que é um profissional médico que atende basicamente essas questões voltadas à parte urinária, mas falando de uma maneira geral, é possível que na menopausa, sim, a gente tenha aumento desses sinais e desses sintomas. E aí, sim, o fortalecimento da musculatura, do assoalho pélvico, através de exercícios direcionados, e aí a Camila vai poder nos conversarmos aqui melhor, sim, ajuda com certeza.
2: Eu tenho muitas alunas que passam por essa fase já há muito tempo, né, porque eu tenho alunas que já têm mais idade e trabalham muitos anos com isso, e sempre trabalhei muito com corrida. Então, a gente vê muito isso também no pós-gestação, muitas mulheres, né? Pela barriga mesmo, por ficar com o assoalho pélvico um pouquinho mais frouxo, mais fragilizado, mais fraco. Então, assim, os exercícios são maravilhosos, que vêm para ajudar demais. Então, nesse controle desses escapes que a gente tem durante a atividade física, e às vezes não é nem durante a atividade física. E eu gosto de sempre falar que tem que fazer, tem que ir atrás, tem que conversar com o seu treinador. E aí vai indicar, vai ver onde que vai exatamente, que médico que vai, que pessoa que faça, por mais que os exercícios para assoalho pélvico eles sejam bastante, assim, você consegue fazer muito sozinho também depois de um

0: escape, hoje eu já não tenho mais. Então, assim, o escape eu tô super melhor, mas tô entrando numa outra fase que é muito, assim, interessante, porque a gente fica achando que você fala assim, poxa, será que então pra mim já deu isso, né? Será que eu tô entrando numa fase onde venceu, onde realmente não adianta eu querer buscar? E aí você conversa com uma outra pessoa e a pessoa fala assim, tem solução. Eu melhorei absurdamente. Então você fala, poxa vida, então eu quero essa solução, né? Então você aí vai atrás de algum artifício, de algum tratamento que realmente você consiga melhorar aquela situação, né? Então não é, ai, não gosto mais, né? Não gosto mais de ter relação sexual. Você fala, poxa, mas eu gostava. Agora tem um incômodo. Vamos tratar esse incômodo, né? Por que que tá te incomodando, né? Então eu acho assim que esses tratamentos, né? Ele, pelos, não sei se você pode falar um pouquinho mais pra gente. Uhum. Como é que é, assim, o sucesso deles, o grau de sucesso, né? Porque a pessoa às vezes fala assim, ai, eu não vou, porque ai, o meu deve ser muito difícil, ou porque a minha dor tá forte, né? Ou porque...
1: Já passou o tempo?
0: Já passou o tempo, né? Então, o meu médico perguntou pra mim, né? Ele virou pra mim e perguntou assim, mas a sua dor tá como? Na penetração, durante o momento ou após? Né? É. Eu falei, nossa, após? Então, quer dizer, imagino que tenha também um após, né?
2: Exato.
0: Então, isso, você vai tomando consciência da situação toda, né?
2: E Camila, é impressionante como que está enraizado na nossa sociedade o conceito de que é comum, é normal que a mulher vá perder xixi, né? Então, imagina se isso acontecesse com os homens, de fato, acho que já teríamos aí
1: resolvido.
2: Já resolvido, né? E não é assim, de fato, que a coisa tem que caminhar. A maravilha do corpo humano é que justamente a gente tem uma capacidade de regeneração, né? Obviamente que ela é limitada, mas nesse aspecto de pele e mucosa, a gente pode observar, sim, uma melhora bastante considerável. Existem tratamentos que são feitos, né, dependendo, obviamente, do grau, do tipo, tem a questão hormonal, e aí é importante se definir se essa mulher pode ou não receber a terapia de reposição hormonal, que vai ter uma ajuda na parte ginecológica ou na parte urinária, mas lubrificantes também, hidratantes, existem tratamentos que são considerados como primeira linha, isso existe, são guidelines já bem definidos pela literatura médica científica, e o que nós temos com relação, por exemplo, ao uso de lasers para tratamento dos sinais e dos sintomas da síndrome geniturinária, nós temos estudos que são com acompanhamento de pacientes ao longo do tempo, mostrando bons resultados, casos controle, e temos também alguns trials, alguns ensaios clínicos e meta-análises em menor número, e isso precisa aumentar para confirmar, corroborar, mas os resultados já podem ser vistos, os pacientes, as pacientes apresentam uma melhora quando são feitos os tratamentos, tanto na parte da pele quanto mucosa.
1: E como funciona esse tratamento? A gente está falando de um laser íntimo, mas como que ele age, qual que é o objetivo, para quais casos, tem ali um núcleo específico que é mais indicado?
2: Os lasers, eles são tecnologias que utilizam a luz através de um fenômeno conhecido como fototermólise seletiva. Isso tem bastante embasamento na ciência atual. Essas luzes, elas são capazes de atuar com tecidos, provocando respostas nesses tecidos. Isso a gente observa, por exemplo, para o uso do laser, para depilação, para remoção de tatuagens ou tratamento, por exemplo, de vasos. No caso da síndrome geniturinária, o que se observa é um afinamento da pele, a diminuição da produção ali de glândulas com lubrificação, alteração do pH, alteração da osmolaridade, ou seja, uma série de alterações que acontecem na pele e na mucosa da região genital por causa da diminuição hormonal. Os lasers que atuam nessa finalidade, eles têm por objetivo estimular esse tecido, esse epitélio ali, para que ele fique mais espesso. Essas glândulas também que atuem de uma maneira um pouco mais intensa, como era no período pré-menopausa, e também reverter um pouco dessas alterações do pH e da osmolaridade. Então, quando há sintomas relacionados à diminuição da lubrificação,

0: um ressecamento muito intenso, um afinamento, lasers podem ser usados. Existem algumas tecnologias que já têm o reconhecimento da comunidade científica para a melhora dessas situações.
1: Estamos conversando com a doutora Patrícia Fagundes, médica dermatologista, tirando as dúvidas das nossas ouvintes sobre menopausa, autoestima, sexualidade. Fica aí que a gente volta já.

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0: Ainda envolvendo o escândalo do Banco Master, a Procuradoria-Geral da República pede que todos os ministros do Supremo Tribunal Federal tenham acesso total ao conteúdo do celular de Daniel Vurcaro. Quem traz mais informações é o Leandro Aislan.
1: A Procuradoria-Geral da República volta a reforçar pedido ao presidente do Supremo Tribunal Federal, ministro Edson Fachin, para que todos os ministros da corte tenham acesso integral aos dados extraídos do celular de Daniel Vurcaro. Em nova manifestação apresentada neste sábado, a PGR defendeu que os integrantes da corte conheçam previamente todo o conteúdo necessário para analisar o caso. O pedido ocorre antes do julgamento sobre as medidas relacionadas ao caso Master, previsto para a próxima terça-feira. Os ministros Cristiano Zanin e Gilmar Mendes também pediram acesso à íntegra dos dados que seguem sob custódia da Polícia Federal.
0: Ainda não há atualizações sobre o estado de saúde do torcedor que caiu da arquibancada do estádio do Coritiba, no Paraná. Fala Marlon Santiago.
2: A Polícia Civil do Paraná investiga as circunstâncias da queda de um torcedor do Coritiba, de 49 anos, do segundo anel da arquibancada do estádio Couto Pereira durante o clássico Atletiba, na noite desta sexta-feira. A Delegacia Móvel de Atendimento a Futebol e Eventos solicitou as imagens das câmeras de segurança do estádio para esclarecer o que aconteceu. De acordo com a polícia, nesse primeiro momento, o caso é tratado como acidente. A vítima sofreu diversas fraturas e precisou de transfusão de sangue. O torcedor segue internado.
0: No Distrito Federal, a Polícia Civil procura pelo homem suspeito de matar a namorada, facadas e incendiar o corpo dela. Renato Gonçalves da Silva tem 44 anos e é suspeito de matar Janaína Rodrigues. O crime aconteceu em uma chácara e ela foi enterrada neste sábado. Indo direto ao noticiário internacional, o presidente dos Estados Unidos, Donald Trump, afirma que os iúdes pediram que os americanos não intervenham diretamente no conflito no Oriente Médio. Os iúdes são um grupo rebelde do Iêmen, aliado e financiado pelo Irã. Segundo Trump, uma liderança do grupo teria entrado em contato com o governo americano e sinalizado que os iúdes não querem um conflito direto com as tropas dos Estados Unidos. Ontem, eles tomaram a costa do Iêmen, no Mar Vermelho, um ponto estratégico para o estreito, que é uma das alternativas para escoar o petróleo enquanto o Estreito de Hormuz está fechado.

0: nosso terceiro e último bloco do Band News em Forma de hoje, falando sobre menopausa, sexualidade e autoestima. Estamos recebendo a doutora Patrícia Fagundes, que é médica dermatologista. Doutora, no último bloco a gente finalizou falando sobre os lasers íntimos, que são usados como uma possibilidade de tratamento. E qual que é a duração deles? É como, por exemplo, o Botox e o preenchimento, que a gente precisa renovar de tempos em tempos, ou uma sessão já se vê resultado?
1: De acordo com a literatura científica, as sessões devem ser realizadas inicialmente a intervalos em torno de 30 a 40 dias, num período aí de 2 a 3 meses. E a maioria dos estudos aponta que depois de um período que varia de mulher para mulher, mas em torno de 6 a 12 meses, pode ser repetida uma sessão como uma manutenção. Esses são os protocolos mais frequentes e que têm trazido uma melhora mais evidente para as pacientes.
2: Doutora, e o creme em gel, ele facilita só aquele momento, mas ele não regenera essa mucosa, esse tipo de tratamento que faz? Ele pode ser ali para o momento só?
1: Você diz o creme, por exemplo, um lubrificante ou um hidratante? Aí é o seguinte, olha, Camila, a gente tem, considerando como terapia de primeira linha para uma paciente da síndrome genitourinária, nós temos a terapia de reposição hormonal, seja ela sistêmica ou localizada, o uso de lubrificantes ou hidratantes, são, né, categorias distintas. E os lasers podem entrar aí para casos em que você precisa ter alguma outra resposta. Respondendo a sua pergunta, a atuação desses cremes, desses produtos locais, se for um lubrificante ali, é uma ação momentânea.
2: Sim.
1: Exato. Ele vai promover o deslizamento, evitando também o atrito, porque muitas vezes o que machuca é o contato pele-pele, né? Ah, imagina um maratonista quando corre, né? A pele da coxa ali roçando ou a axila provoca também um machucado. Numa relação sexual, quando você não tem lubrificação, de certa maneira, o roçar da pele com a pele provoca o machucado. Então, o lubrificante, ele vai entrar, mas ele é momentâneo. E aí, obviamente, existem marcas, existem tipos, existem diferenças de acordo com a pele de cada pessoa. Agora, quando a gente fala dos hidratantes, aí é um pouquinho diferente, porque eles vão promover uma ação contínua que tende a melhorar com o tempo. Eles têm, na sua maioria, né, cada um, existem diferenças, mas componentes que tentam compensar ou reforçar os elementos naturais da pele. Então, o uso dos hidratantes, que deve ser diário, ele tende a melhorar no médio prazo.
2: E a hidratante, como outra parte, não é o hidratante que a gente passa no corpo, é específico para aquilo, mas é a mesma função.
1: Exato, são hidratantes específicos para a região genital, até por causa dessa característica peculiar dessa região, né? A gente tem ali uma flora bacteriana, né, e outros micro-organismos que naturalmente existem, e eles têm que existir, mas que na época da menopausa acontecem mudanças. Então, a gente precisa de hidratantes nessa região que não só atendam a essa região específica com essas características, como a esse momento.
2: Eu fico com uma curiosidade, doutora, que é o seguinte: uma mulher que não teve essa informação, uhum, e passou ali os 50, 51, 55 e continua, não está com 60 anos de idade e continua com esses sintomas. Ela tem solução ainda ou é a pele, como nós estamos falando de pele, ela já passou por um envelhecimento. Ela tem como resgatar isso ainda ou não tem mais?
1: Ótima pergunta. Tem sim, Camila, porque a pele tem uma capacidade, pela característica das células que compõem a estrutura da pele. São células, são glândulas sebáceas que produzem a oleosidade natural e glândulas que produzem a lubrificação. Existem glândulas de suor, todo um conjunto ali que é possível que seja estimulado para uma renovação. É diferente, por exemplo, só a título de curiosidade, da célula de cabelo, que nós sabemos que se você não estimular numa pessoa, por exemplo, que tenha uma calvície muitas vezes acentuada, se você não estimular aquele folículo, com o tempo ele pode realmente encerrar a sua
2: produção.
1: No caso da pele da região genital e nossa pele de uma maneira geral, não. Então, aquela mulher que perdeu ali um né, um timing, não pôde, não conseguiu, não sabia, ela pode sim ter uma melhora da pele depois que fizer esses tratamentos.
0: Quais outros impactos, doutora Patrícia, vocês observam na literatura, no consultório dessas mulheres, falando da pele, do corpo como um todo, do cabelo? Tem ali uma simbiose entre envelhecimento e menopausa, quando eles se encontram? Porque às vezes a pessoa passa pela menopausa sem de fato estar num período de envelhecimento, entre aspas.
1: Exato. Sim, a gente tem no período da menopausa uma série de alterações que vão ter repercussão, por exemplo, nos cabelos. É possível você observar um maior afinamento, uma maior rarefação dos fios, mudanças de textura. Por exemplo, né, muitas pessoas referem, meu cabelo ficou branco e ficou com uma textura diferente. A pele também, da mesma maneira, pode sofrer alterações com afinamento e a flacidez. Então, uma série de mudanças acontecem nessa fase da vida e que as pessoas sentem essas mudanças e sentem essas repercussões. E, claro, todo mundo quer melhorar e é possível que seja tratado desde que com consciência e procurando sempre profissionais capacitados.
0: O que a gente tem hoje de tecnologia mais avançada, doutora, para o tratamento dos sintomas de menopausa, além do que a gente falou do laser, do hidratante para uso contínuo, tem alguma menina dos olhos de ouro da ciência para as mulheres que nos ouvem?
1: Olha, a ciência está caminhando cada vez mais para tratamentos, sejam eles farmacológicos, cremes, produtos, né, ou injetáveis, e também tratamentos com tecnologias que façam com que as células continuem em atividade. E todos os olhos hoje da ciência têm caminhado para nessa direção. Então, substâncias que façam com que ali o núcleo da célula continue fazendo, comunicando, mandando mensagens para que essa célula vá sempre buscando a renovação. E tecnologias que consigam ir na profundidade, atuando nessas camadas onde muitas vezes um creme não consegue chegar, ou só conseguiria se fizesse algum machucado, né? Alguma esfoliação excessiva, que é o que a gente não quer. Essas tecnologias, chegando nessa profundidade, são capazes de fazer esse estímulo. Então, todas as direções hoje, e felizmente a gente tem aí algumas perspectivas, aparelhos que vêm apontando nessa direção.
0: Para quem está ouvindo a gente, ficou em dúvida se é o momento de procurar um especialista, principalmente porque a gente falou da questão da vida sexual, é de repente, doutora? Tem um sinal? Quando procurar? Com quem falar?
1: Ótima pergunta. É variável. Tem mulheres que sentem de uma maneira mais gradual e tem mulheres que sentem muito abruptamente. Existem estudos na literatura que, inclusive, mencionam esse como se fosse um degrau, essa maneira quase que abrupta. Então, pode acontecer tanto de uma maneira quanto de outra. Agora, o que é importante, Isabela, é essa mulher, se perceber alguma mudança, buscar ajuda. Realmente, não cuidar, não olhar, seja pelo dia a dia, seja pelo corre-corre, vai fazendo com que aquele assunto fique sempre ali, colocado de lado, e isso depois tende a retornar. Então, percebeu alguma mudança na atividade sexual, na pele, que vem vindo diferente, a pele está mais fina, está mais machuca mais facilmente, aparecem manchas na pele, aquelas manchas arroxeadas, facilmente, com mínimos traumas, por exemplo, ou a pele do rosto está mais fina, está mais flácida, são sinais importantes. E quem procurar? Acho que o ginecologista, a gente estava conversando há pouco, é um médico que é nosso, da mulher, é de confiança, nos conhece profundamente, e claro, o dermatologista, porque a pele permeia todas essas regiões, face, corpo e, claro, a região genital.
0: Camila Hintz, você sentiu alguma diferença nos seus treinos, na sua atividade física, na sua força física da menopausa para cá?
2: Ah, eu tenho sentido. Eu acho que eu tô entrando, né, na menopausa. Uhum. Então, tô naquele período pré ali. Uhum. Estou com certeza no período pré. Ainda não é a menopausa em si, mas eu tenho sentido. Eu tenho sentido falta de força nas minhas mãos. Uhum. Isso muito delicadamente, assim. Mas eu acho que eu sou uma pessoa que eu percebo muito o meu corpo, né? Muito. Avalio demais. Mas tenho sentido alguns sintomas, sim, na parte genital. E as minhas névoas mentais, né? Que elas me acompanham maravilhosamente. Meu sono também, eu não tenho insônia, mas eu tenho estado com o sono bem mais fragilizado, assim, mas menos tão profundo. Então, isso eu sinto bastante também.
0: Cabelo e pele, você sentiu alguma diferença?
2: Cabelo muito. Ano passado, inclusive, eu tô mais loira.
0: Eu
2: pessoal,
0: vi, tá belíssima.
2: Você viu que é novo, né? Mas, porque eu sempre fui assim, mais pra loira. Sempre fiz umas luzes, coisas assim. Só que o ano passado, eu começou a cair muito meu cabelo e dei uma bela de uma afinada.
3: É.
2: E aí, eu comecei a ver o que eu vou fazer. Aí, eu fui atrás, comecei a tomar um minoxidil. E aí, agora, meu cabelo tá voltando. Então, eu não queria mexer em nada. Eu não queria mexer no cabelo. Eu deixei ele meio, sabe assim, não toca nele.
3: Uhum.
2: E eu acho que isso é um ponto, né, doutora, que a gente normalmente vai ao ginecologista uma vez por ano, né, fazer os exames. E o que eu senti de um ano e meio pra cá é que eu frequentei, tive que frequentar mais ele.
3: É.
2: Então, ao invés de eu ficar, no começo eu tava esperando, mas não, daqui 4, 5 meses eu vou nele. Aí eu falei, não vai dar pra esperar, porque se eu esperar, pode ser que a coisa piore, né?
3: É.
2: Então, assim, então eu tive que, acho que em um ano eu fui umas 3 vezes já nele, o que tem me ajudado.
0: Olha, adaptando a rotina, né?
2: É isso.
3: Tem que ser, acho que a gente tem que estar, como você mencionou, existem mudanças, algumas pessoas percebem de uma maneira mais evidente e outras pessoas não, mas é importante nós nos atentarmos a isso, cabelo, pele, né? Não negligenciarmos esses sinais, né? Nosso corpo físico mudou, eu me sinto menos disposta. A menopausa não é só o fogacho, não é só a insônia, né? Ela é um conjunto de outras alterações que a gente pode e deve, porque quando a gente presta atenção e busca ajuda, o nosso corpo, ele retribui. A pele, principalmente o cabelo como parte da pele, são estruturas que quando a gente cuida, ela retribui. É como eu falo que é um jardim. Se a gente rega, a gente cuida, a gente tira a erva daninha, fica sempre bem cuidado. E a mesma coisa, o cabelo, a pele, o nosso corpo físico, né? A parte muscular também. Então, que bom que você foi, continue. E a dermatologia também pode ajudar, porque é uma parceria. Com frequência, eu ligo para o gineco, a gente conversa bastante e a paciente sai muito beneficiada. E elas falam assim, eu dei um up, né? Eu tô me sentindo melhor. Eu falo, isso, claro, que dá. A gente cuida e o corpo retribui.
0: É o que a internet chamaria de glow up.
3: Exato.
0: Teve um glow up.
3: Exato.
0: Doutora Patrícia Fagundes esteve com a gente no Band News Informa de hoje. Foi um prazer conversar com você, tirar as nossas dúvidas também. Agradeço a sua presença. E suas redes sociais? Deixa aqui para quem tem alguma dúvida, quer entrar em contato, procurar um acompanhamento, talvez seja a solução do problema de quem está ouvindo a gente. Por favor, doutora.
3: Vai ser um prazer. Eu quero agradecer o convite, Isabela, Camila. Mais uma vez, muito bom poder falar aqui com as ouvintes de vocês. É um assunto fundamental. E vai ser um prazer poder atender. Meu nome é Patrícia Fagundes e podem me achar pela rede social. É isso. Muito obrigada.
0: Camila Rich, quem tem dúvidas de exercício físico, se pode ou não pode saltar com 50 anos?
2: Pode saltar com 50 anos.
0: Maravilha. Mas se tiver outra dúvida, seu Instagram também.
2: No @Camila_ aqui risco embaixo, Hirsch, H-I-R-S-C-H.
0: Um beijo, gente. Até a próxima.
2: Tchau.

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2: O nosso ouvinte Gil Camargo escreve perguntando se os cachorros conseguem perceber uma tempestade antes de nós. Olha só, eles podem sim perceber sinais da chegada de uma tempestade muito antes de nós prestarmos atenção neles. Antes da chuva chegar, o ambiente já está mudando. Pode haver alterações na pressão atmosférica, umidade, vento e odores no ar, além de sons de trovões distantes que o cachorro ou talvez perceba antes que a gente. A audição canina alcança frequências diferentes das nossas e ela é muito sensível. Então, aquilo que para nós ainda parece uma tempestade distante pode já estar fornecendo informações importantes para o nosso cachorro. Há ainda uma outra possibilidade muito interessante. Durante as tempestades, especialmente com atividade elétrica, ocorrem alterações no ambiente eletrostático. Existem hipóteses e observações relacionadas a eletricidade estática ao desconforto apresentado por alguns cães durante as tempestades, embora não devemos atribuir todo o comportamento apenas a isso. E existe também aprendizagem. Se o cachorro percebe determinadas mudanças no vento, na luminosidade ou nos sons, e logo depois acontece um enorme trovão, ele pode começar a associar aqueles primeiros sinais ao que virá depois. Por isso, alguns cães ficam inquietos, procuram esconderijos ou procuram um tutor antes da chegada definitiva da trovoada. E aí tem uma coisa muito interessante, porque um pouco antes de chover, se tem grama, a gente consegue sentir um cheiro, aquele cheiro de terra molhada, tem até nome, que é o cheiro petricor. E esse cheiro é relacionado a uma bactéria chamada geosmina. Então a chuva tem cheiro e os cães com certeza sentem esse cheiro muito antes da gente.
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0: 2:11 pelo horário de Brasília. Vamos nessa, hein, gente? Seguindo com os principais assuntos por aqui na Band News FM, o julgamento que vai definir se o ministro Alexandre de Moraes, do Supremo Tribunal Federal, será investigado pela possível relação com Daniel Vorcaro, será aberto à imprensa com transmissão ao vivo. Fala aí, Rafael Procópio.
1: O presidente do STF, Edson Fachin, negou o pedido do ministro Alexandre de Moraes para que o caso envolvendo André Mendonça fosse julgado no mesmo dia que o dele. Está previsto para esta terça-feira o julgamento em plenário da possibilidade de investigação de Moraes. O pedido é embasado pelas mensagens encontradas pela Polícia Federal ligando o ministro a Daniel Vorcaro. A situação é o motivo principal da guerra institucional no Supremo entre Mendonça e Moraes. Como resposta, Moraes pediu para que Mendonça fosse incluído no inquérito das fake news, argumentando que o ministro tem escolhido os temas de investigação e favorecendo determinado grupo político. Apesar de negar o julgamento conjunto, Fachin marcou para o dia 23 de setembro a questão de Mendonça e o plenário também deve decidir se ele irá ou não ser investigado. Mesmo que esteja marcado para terça-feira o julgamento de Moraes, há diferentes correntes no Supremo neste instante, que pedem desde um julgamento sigiloso, sem a transmissão ou presença de outras pessoas, até o adiamento da questão, algo já defendido por Gilmar Mendes.
0: Nos outros assuntos do dia, ainda falando de noticiário político, para 76% dos brasileiros, os ministros do Supremo Tribunal Federal têm poder demais. É isso que mostra a pesquisa Datafolha que foi divulgada no sábado. 18% dos entrevistados discordam, enquanto 3% não discordam nem concordam e 4% não souberam responder. O levantamento também mediu o impacto da crise sobre a reputação do Supremo. 77% dizem concordar com que a população acredita menos no STF agora do que no passado. A pesquisa ouviu 2.000 pessoas entre os dias 8 e 10 de setembro. A margem de erro é de 2 pontos, tanto para mais quanto para menos. E na agenda dos candidatos ao Planalto, o presidente Lula do PT esteve em Curitiba, no Paraná. Fala aí, Marlon Santiago.
2: O presidente Lula, candidato à reeleição pelo PT, participou neste sábado de um ato de campanha na Boca Maldita, no centro de Curitiba. O evento começou pela manhã e reuniu apoiadores e lideranças políticas do Paraná. A mobilização faz parte do giro de Lula pela região sul durante a campanha eleitoral. Durante o discurso, o candidato fez críticas aos adversários políticos no Paraná e também falou sobre as fraudes envolvendo o INSS, fazendo críticas aos responsáveis pelos descontos indevidos que atingiram aposentados e pensionistas.
0: O candidato à presidência pelo PL, Flávio Bolsonaro, esteve em um comício na região dos Lagos, no Rio. Em entrevista, ele disse que a quebra do sigilo das investigações sobre o financiamento de Daniel Vorcaro ao filme Dark Horse não afeta a campanha. Os documentos apontam que Flávio é investigado por lavagem de dinheiro no financiamento da obra, que é a cinebiografia do ex-presidente Jair Bolsonaro. Já no noticiário policial, uma mulher é presa com um crânio dentro de uma sacola. O caso aconteceu em Minas Gerais, de Belo Horizonte. Quem traz informações é o repórter Pedro Gelinek.
3: Um homem de 32 anos e uma mulher de 21 são conduzidos à delegacia por envolvimento na retirada de um crânio humano do cemitério Bom Jesus, em Contagem, na região metropolitana de Belo Horizonte. Segundo a Guarda Civil, a denúncia foi feita pelo sistema Olho Vivo, que identificou 3 suspeitas em um possível furto no cemitério. Os guardas localizaram as mulheres em um supermercado da região e uma delas estava com o crânio dentro de uma sacola. Durante a abordagem, ela contou aos agentes que havia recebido o crânio de um funcionário do cemitério. A equipe foi até o local e encontrou o coveiro, que confirmou ter entregue o material, mas afirmou que não sabia que a atitude era ilegal. Todos os envolvidos serão ouvidos pela polícia.

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O programa de hoje vai te levar para uma viagem diferente, única e bastante especial. Nós somos convidados a embarcar em um cruzeiro. Até aí, nenhuma novidade para quem me acompanha por aqui, não é mesmo? E se eu disser que esse cruzeiro vai ser a bordo de um veleiro e que ele vai navegar pelo mar Egeu, saindo de Atenas, visitando a Turquia e algumas ilhas gregas, incluindo locais onde foram gravadas cenas do filme Mamma Mia, hein? Oh, oh, Mamma Mia, here I go again. Star Clippers é uma empresa que possui 3 dos maiores veleiros do mundo e que oferece cruzeiros em diversos mares do planeta. Nós estivemos no pioneiro Star Clipper, que possui quase 115 metros de comprimento e 4 mastros que sustentam 16 velas. Oferece cabines para acomodar confortavelmente até 170 passageiros. Nós ficamos no quarto 111, localizado em um deck baixo, a poucas dezenas de centímetros acima da linha d'água. Chance para observar o mar e as ondas da janelinha redonda que fica ali em cima de uma pequena poltrona. 2 camas de solteiro podem se transformar em uma cama de casal. Tudo em madeira, do jeito que você está imaginando, mas com uma sensação extra de aconchego, sabe? Criado mudo, penteadeira, que no meu caso eu transformei em um mini escritório. E o que me chamou a atenção na cabine foi o guarda-roupas. Muito espaçoso e funcional por se tratar de um quarto dentro de um veleiro. Coube com tranquilidade toda a nossa roupa, equipamentos, uma mala de mão e 2 mochilas. Colocamos a mala média dentro da grande e as pusemos embaixo da cama. Resultado, espaço de sobra no quarto, que tem ainda uma portinha para o banheiro privativo, com vaso sanitário, um pequeno box com cortina para segurar a água, pia e um ótimo armário gabinete. Eram 6 da tarde de um sábado ensolarado em Atenas, na Grécia, quando a tripulação deu início ao drill. As tradicionais instruções de segurança que existem antes de navegar em qualquer tipo de cruzeiro. Chegamos com 1 dia de antecedência à capital grega. E isso você deve levar para sempre em consideração no momento de programar uma viagem de navio. Chegue, no mínimo, com 1 noite de antecedência. Afinal, você não vai querer perder um cruzeiro por qualquer imprevisto no seu voo, não é mesmo? Como eu disse, nós passamos 1 noite em Atenas e tivemos quase que 1 dia inteiro livre antes de entrarmos no Star Clipper. Pouco depois das 4 horas da tarde. Encerrado o briefing, nós ficamos livres para dar a primeira explorada no veleiro. A impressão ao circular pelo Star Clipper é de ter sido convidado para embarcar no veleiro de alguém bem conhecido. E eu fui descobrir que esse é justamente um dos charmes de fazer um cruzeiro desse tipo. Você vai cruzar a todo momento com a tripulação. E eles estarão sempre fazendo alguma coisa com certa pressa, ao mesmo tempo em que abrem um largo sorriso quando os olhares se cruzam e que não vão medir esforços para te atender em caso de alguma necessidade. Ao caminhar pelos decks superiores, vai ser preciso, inclusive, desviar de cordas e mastros, subir e descer pequenas escadas. Nada perigoso ou difícil, pelo contrário. Esse tipo de viagem costuma atrair um público mais velho, e os 80 a mais andam pra lá e pra cá com uma destreza de fazer inveja aos viajantes mais urbanos. O veleiro possui 2 piscinas, uma na popa, rodeada por espreguiçadeiras, e outra na parte central do deck mais alto. E essa aqui é bem curiosa, já que há algumas janelas de vidro voltadas para a escadaria principal do deck abaixo. Sim, vai ser possível ver as pessoas nadando na piscina ao descer as escadas do lounge. O bar tropical se divide justamente entre esse lounge interno, que contorna a escadaria principal, e uma outra área externa, coberta por uma espécie de toldo. Ali fica também uma simpática salinha, a biblioteca. O veleiro é compacto, obviamente não possui toboáguas, cassinos, shows grandiosos e atividades o tempo inteiro. A pegada é diferente. Jerby é um talentoso músico que tem a missão de deixar tudo mais animado. No coquetel, antes do jantar, ele toca um piano de cauda branco que fica no lounge da escadaria.
E em alguns outros momentos ele aparece no bar tropical ou então nos decks superiores.

0: nosso cruzeiro a bordo do Star Clipper teve 7 noites de duração e apenas 1 dia inteiro de navegação. E aqui talvez seja um bom momento para responder a famigerada pergunta que quase todo mundo faz quando falamos em viagens no mar. Balança muito? Quem me conhece sabe que eu sou um apaixonado por navios e que eu costumo fazer muitos cruzeiros. Foi a minha primeira vez em um veleiro e de cara eu percebi que ele tem uma característica muito peculiar quando navega com as velas içadas. A força do vento faz com que o barco fique tenso para um lado. Ele literalmente navega torto. E isso é muito, mas muito mais tranquilo do que você pode imaginar. Na minha opinião, aliás, isso ajuda a diminuir aquela sensação desconfortável do balanço da navegação. Porque em mar mais revolto, ele só vai balançar em um sentido, da proa para a popa. No primeiro dia, ele entortou para o lado contrário ao da nossa cabine. Pegamos apenas algumas horas de mar mais chatinho. Depois, nos outros 6 dias do cruzeiro, foi só alegria. E em muitos momentos, nem parecia que a gente estava navegando. Nada de balanço. Mas o barco pode ficar meio tortinho, sim. E isso pode causar um certo desafio para caminhar em alguns lugares. E para tomar banho. A força da gravidade fazia com que a água do chuveiro caísse para fora do box e contra o ralo. Para nossa sorte, foi só 1 dia assim. Nos outros, a gravidade atuou a nosso favor, jogando toda a água para a parede e para o ralo. Experiências como essa fazem de um cruzeiro em um veleiro uma viagem realmente única. Como pegamos o primeiro dia com muito vento e mar não tão calmo, eu fui me apaixonar realmente por esse tipo de viagem a partir do segundo dia. E a experiência foi ficando cada vez mais especial de acordo com as nossas paradas no Mar Egeu. E eu já vou passar pelo roteiro. Antes, eu ainda tenho mais alguns detalhes para falar do Star Clipper. Todas as refeições estão incluídas. E são 5. Café da manhã, almoço, lanche da tarde, jantar e ceia da meia-noite. O almoço e o café da manhã são oferecidos no sistema self-service, por meio de um buffet. O jantar é à la carte, com algumas opções de entradas, pratos intermediários, pratos principais e sobremesas. E o cardápio varia todos os dias. O lanche da tarde é servido em uma mesa próxima ao Tropical Bar. As bebidas são cobradas à parte e há uma bela variedade de drinks, cervejas, destilados, vinhos, sucos e refrigerantes. Em comparação com os preços que encontramos nos bares e restaurantes da Grécia, achei os valores no veleiro, em média, muito bons. Além das piscinas e de dezenas de espreguiçadeiras espalhadas pelos decks abertos, o Star Clipper oferece uma área bem interessante para curtir a navegação. Uma rede bem reforçada na proa da embarcação. Imagine se esticar ou então se sentar ali, apenas com o marzão aparecendo em meio à rede quadriculada. Tem capacidade para até 5 passageiros em cada lado e é preciso avisar a ponte de comando antes de curtir esse lugar. E pertinho dali, existe ainda a chance de praticar uma atividade com um pouquinho mais de adrenalina.
1: São 23 metros de altura até lá em cima. Daqui não parece tão alto, mas quando chega lá em cima...
0: Depois de colocar os devidos equipamentos de segurança, os mais aventureiros podem subir uma escada de cordas até uma plataforma que fica em um dos mastros do veleiro.
1: É bastante estável, a gente deu sorte, não tá ventando hoje, o dia tá maravilhoso, tem mais alguns passos para cumprir. Acho que no finalzinho vai ficar um pouquinho mais difícil.
0: Não vai ficar nada muito mais difícil, não. Em questão de 2, 3 minutos, eu chego aos 23 metros de altura.
1: E quando você chega aqui em cima, o que você faz? Você aprecia a vista maravilhosa. A gente tem um tempinho para ficar por aqui. Estamos no meio do Mar Egeu. Aqui em volta são ilhas gregas, várias ilhas gregas. O sol está meio escondidinho ali atrás da nuvem, mas realmente é um visual que vale muito a pena.
0: Toda atividade é feita com instruções e monitoramento da equipe de esportes do veleiro.
1: Dá uma olhada o que a gente encontra. Brasileiro.
2: E olha aí?
1: Tem brasileiro aqui em cima do mastro para poder nos ajudar.
0: E eu fiz questão de conversar com o simpático e competente Samuel Assis.
3: Nasci em São Paulo, fui criado em São Paulo toda a minha vida. E no último ano mudei para o Texas para ser salva-vidas. E nesse meio tempo lá no Texas, conheci outra brasileira, que coincidentemente trabalha aqui. A gente foi fazendo os contatos, trabalho como salva-vidas toda a minha vida, basicamente. E ela me chamou, pô, tá faltando gente. E por ser brasileiro, ela falou, cara, falta essa pegada mais amorosa. Porque aqui a maioria do crew, né, os tripulantes, são ucranianos, polacos, então são mais frios. Não tem esse contato com os brasileiros, como a gente. E eu vim para cá, já tô aqui há quase cinco meses.
1: Sua atividade principal aqui qual que é?
3: Eu sou instrutor de esportes. Então, tudo isso que remete a atividade aquáticas e não aquáticas no navio, eu que tomo conta.
1: Isso é o principal, né? Porque a gente sabe que no navio a pessoa tem que fazer um pouquinho de cada coisa.
3: Esse é o principal, mas também, por exemplo, estou no dia de embarque, então trabalho com a galera fazendo isso, eu sou o primeiro contato com os passageiros.
1: E a gente percebe que é um público que é um pouco mais velho, né? E mesmo assim a galera faz esporte.
3: Faz esporte. Semana passada a gente teve uma história, um senhorzinho de 100 anos comemorando aniversário aqui, escalou o mastro melhor que a gente.
1: Escalou o mastro.
3: Era ex-militar, serviu na guerra e tudo, veio comemorar aqui com a família. Escalou o mastro, subiu, desceu, sorrindo.
0: Esse exemplo de um senhor de 100 anos de idade, citado pelo Samuel, é importante para falarmos sobre o perfil do viajante que escolhe fazer um cruzeiro de veleiro. Na nossa viagem, havia casais na faixa dos 65 aos 85 anos de idade. Casais mais jovens também, na faixa dos 40 a 55 anos. Assim como famílias inteiras, crianças e adolescentes. E percebi que todos estavam curtindo demais a experiência de velejar no Star Clipper. O programa de hoje, gravado a bordo de um veleiro de 4 mastros pelo mar Egeu, vai para a primeira rápida parada. Se quiser ver algumas imagens do nosso cruzeiro pela Grécia, eu coloquei um destaque no meu Instagram. Cadê o Coutinho? Eu te espero lá no meu Insta. Cadê o Coutinho? Não saia daí, porque voltamos já.

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1: Agora 2:31 pelo horário de Brasília. Na sequência, vem aí o segundo bloco do Partiu Band News desse fim de semana.
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2: De volta com o nosso programa de hoje, gravado durante um cruzeiro de veleiro pelo mar Egeu. Nós estivemos a bordo do Star Clipper, visitando uma parte da Turquia e a Grécia. E agora chegou a hora de falarmos com mais detalhes sobre o nosso roteiro. Nós saímos de Atenas no final da tarde de um domingo. Tivemos apenas um dia inteiro de navegação e 5 paradas, em Dikili, na Turquia, e em 4 ilhas gregas. Extraoficialmente, o roteiro que fizemos é conhecido por Cruzeiro Mamma Mia, porque o veleiro vai parar em 2 ilhas que serviram de locação para o filme lançado em 2008.
3: Eu estou chegando a Skiathos e foi exatamente nesse pier uma das cenas mais clássicas da abertura do filme. Os dois táxis entram por aqui e os pais, Sam e Harry, acabam perdendo a balsa.
2: Assim que descemos do tender, aquele barquinho de apoio que nos levou do Star Clipper para Skiathos, nós já pudemos reconhecer na hora o pier. Essa parte da ilha, aliás, é extremamente charmosa, com muitos barzinhos e restaurantes à beira-mar, além de ruazinhas simpáticas, bem pequenas, típicas da Grécia. Mais acima, é possível ver a Torre do Relógio, outro lugar famoso na abertura de Mamma Mia, onde a personagem Sophie escreve as cartas para os 3 possíveis pais. Skiathos é muito mais do que o lugar onde foram gravadas as cenas de abertura do filme. No próprio veleiro, logo depois que embarcamos, os passageiros podem agendar as excursões oferecidas no cruzeiro. Nós reservamos um passeio de barco ao redor da ilha.
4: Skiathos is a part of Sporades Island.
2: Estava um lindo dia de sol e passamos por 2 praias. Uma com uma areia bem branquinha, rochas claras e um mar de azul turquesa hipnotizante. A outra tinha um visual bem diferente. Mar clarinho, mas num tom esmeralda, e areia cercada por pinheiros. Voltamos com o barco pelo outro lado da ilha, fazendo uma volta completa. De volta ao centrinho, passeamos pelas lojinhas e ficamos livres para curtir a tarde e a noite, já que essa parada foi a mais longa de todo o cruzeiro, com saída prevista apenas perto da meia-noite. Apesar de o Star Clipper ter as refeições incluídas, nós optamos por almoçar e por jantar na simpática Skiathos.
5: Welcome to Sophie and Sky and to all your friends who have gathered together this evening.
2: A próxima parada do nosso cruzeiro a bordo do Star Clipper foi na ilha, que serviu de locação para a grande maioria das cenas do Mamma Mia, incluindo o casamento. Mais uma vez, reservamos uma excursão no próprio veleiro para justamente conhecer alguns locais e histórias das gravações que aconteceram em 2007.
6: Good morning. Welcome on my Mamma Mia tour. My name is Denisa and I will be your guide for today.
2: A procura por esse passeio foi tão grande que o nosso grupo foi separado em 2 ônibus. Depois de cerca de 1 hora de estrada, com muitas curiosidades e informações passadas pela guia, nós chegamos a um lugar muito bonito. Uma rocha de mais de 100 metros de altura que fica na ponta de uma península. O mar Egeu por quase todos os lados, menos o trecho que liga o continente à rocha, onde fica a famosa escadaria que leva à igrejinha, lá no alto. Foi ali que Meryl Streep protagonizou uma das cenas mais fantásticas do filme, correndo por alguns degraus.
3: São 199 degraus ao todo, e quando você chegar aqui em cima, respire fundo, porque mais do que a igreja, a vista desse lugar é sensacional.
2: Mesmo que o casamento do filme não tivesse acontecido ali, já seria um ponto turístico muito especial. Aliás, a igreja não tem absolutamente nada a ver com aquela mostrada no Mamma Mia. Existe uma lei na Grécia que impede que a fachada e o interior de templos religiosos sejam utilizados em propagandas e produções cinematográficas. E há um outro fator. A igrejinha original é bem pequenina. A equipe construiu uma outra fachada sobre ela, bem maior. E todas as cenas do casamento em si, no interior da igreja, foram gravadas em um estúdio em Londres, na Inglaterra.
7: Say I do.
8: I do.
9: I do.
10: I now pronounce you man and wife.
11: Castani Beach, nothing was here before 2007. It was only sand and forest.
2: Depois de mais ou menos 25 minutos no ônibus, chegamos a uma praia chamada de Castani. A guia explica que tanto o bar quanto o pier mostrados no filme foram construídos neste local como cenários temporários.
3: Uma das cenas mais clássicas e engraçadas do filme, daqueles rapazes dançando com nadadeiras, foi feita bem aqui. Havia um pier que foi construído pela equipe, porque eles se comprometeram com a ilha a deixar essa praia do jeitinho que ela foi encontrada, selvagem.
2: E eu aproveitei a paradisíaca praia de Castani para perguntar à nossa guia, Denisa, o quanto o filme, lançado em 2008, mudou o turismo em Skópelos.
12: Well, a lot. Imagine, after all these years, we have still thousands of people that they want to visit all the film location.
2: Mudou bastante, bastante. Veja, já faz quase 20 anos do filme e até hoje recebemos milhares de pessoas que vêm aqui só para conhecer as locações. Somente na agência que eu trabalho, nós recebemos mais de 100 turistas por dia que querem fazer esse passeio. Bom, o tour tem duração de cerca de 6 horas. No total, vamos fazer 4 paradas. Além de locais de gravação de cenas do Mamma Mia, nós paramos em uma fábrica de azeite de oliva, a única que existe aqui em Skópelos. Lá, ainda vai ser possível provar um azeite de oliva local da nossa ilha. Aproveitando que a guia citou uma visita a uma produção de azeite de oliva, eu vou falar sobre esse aspecto do roteiro do nosso cruzeiro. Foi impressionante observar milhares de oliveiras carregadas em muitos lugares que passamos. Azeitonas verdes e pretas penduradas e espalhadas pelo chão. E para falar também sobre esse tema, eu vou voltar lá para nossa primeira parada da viagem, de Kili, na Turquia. Foi nesse balneário turco, o único lugar em que o nosso veleiro ficou aportado. Descemos do barco e andamos cerca de 25 minutos, porque a competente produtora Marcela havia encontrado uma fazenda de oliveiras. Chegando lá, demos muita sorte de cruzar com Barry Goodvenir, CEO da Aterna. E com a maior simpatia e boa vontade do mundo, ela nos convidou para dar uma volta pelo local, que conta com mais de 5 mil oliveiras.
13: This place is, we started dealing with Aterna in 2012.
2: Ao caminhar pela fazenda, percebemos claramente que trata-se de um local selvagem, natural, ou seja, as árvores não foram plantadas, elas simplesmente estavam e estão por ali, algumas delas com mais de 1000 anos de idade. Barry nos explica que os azeites produzidos por ali são muito especiais e que são vendidos apenas online e exportados para os Estados Unidos, Canadá e Alemanha.
13: We are a very boutique. We cannot cover an industrial production, so we want to be the Chanel of olive oil. So
2: a CEO até brinca que eles são o Chanel dos azeites, fazendo uma comparação com a marca francesa de perfume. ilhas paradisíacas que foram usadas no filme Mamma Mia, balneário turco com fazenda de oliveiras. E agora deixa eu organizar bem bonitinho o nosso roteiro do cruzeiro de veleiro pelo mar Egeu, para ninguém ficar perdido. Então nós saímos de Atenas em um domingo à tarde. A segunda-feira foi toda de navegação. Depois, na terça, paramos em Dikili, na Turquia. E aí, iniciamos uma série de visitas a 4 ilhas gregas, cada uma em um dia diferente: Mirina, Skiathos, Skopelos e Poros. Eu já falei o que nós fizemos nas duas ilhas do filme, Skiathos e Skopelos. Em Mirina, na ilha de Lemnos, nós visitamos uma das maiores e mais incríveis fortalezas do mar Egeu. E ainda curtimos demais a atmosfera à beira-mar desse simpático lugar. Poros fica bem pertinho de Atenas e é mais um destino incrivelmente charmoso. E se quiser ver as imagens das nossas gravações a bordo do veleiro de 4 mastros, basta me procurar no Instagram. Cadê o Coutinho? Eu coloquei um destaque da viagem no meu Insta. Cadê o Coutinho? O programa de hoje vai para mais uma rápida parada. Voltamos já!

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2: Horas 43 minutos. Mais uma vez, bom dia para você que acompanha a Band News FM nessa madrugada de domingo, hoje 13 de setembro de 2026. Eu, Stephanie Toso, sigo por aqui na atualização do noticiário, nos principais destaques e, claro, que de olho nas mensagens do nosso WhatsApp no 11 999 592 100. Wilson tá por aqui, desejou um bom plantão sem chuva. É, nesse momento, situação bem tranquila, pelo menos aqui na capital paulista. Mas de olho ainda nessas instabilidades, hoje promete ser mais um dia com previsão de pancadas por aqui em São Paulo e com toda a cautela pelo volume acumulado dos últimos dias. Tem bom dia também do Eduardo Raja, mandou mensagem um tiquinho mais cedo, ele falou assim que, olha, ficou só na ameaça ontem, né, a chuva por lá, ele não pegou chuva, mas tá frio. E vem aí mais uma queda de temperatura, né, gente? Frente fria passou, tá trazendo essa entrada de ar polar por aqui em São Paulo. Hoje um dia bem nublado, bem macambúzio, não tem abertura de sol, né? Pouquíssimas vezes em que aparece aquele céuzinho mais claro. E a expectativa é de máxima só de 16 graus por aqui. Então, friaca na capital paulista. As próximas noites e madrugadas também prometem ser geladas. Para amanhã, segunda, mínima em torno de 13 graus. E aí a semana ainda começa com esse risco para algumas pancadas mais fortes, tanto aqui na região metropolitana quanto no interior de São Paulo. A Aline Araújo trouxe informações, né, para esse panorama de final de semana durante os últimos dias. E aí já alertou também para um início de segunda-feira com previsão de mais chuva por aqui, porque tem muita umidade ainda presente nessa atmosfera. Estamos chegando aí quase, gente, a reta final do inverno, né? Primavera começa dia 22 de setembro, já nessa transição da estação. Aí a chuva retornando a boa parte aqui do centro-sul do Brasil. E claro que também seguimos de olho nesses próximos dias sobre a previsão do tempo, não só para São Paulo, mas situação complicada também no Paraná. Choveu muito nesses últimos dias, teve registro de 3 tornados no estado paranaense, mudança no tempo também entre Rio, Minas e Mato Grosso do Sul, e aí já colocando também fim àquele período de calor mais intenso. Vamos nessa, seguindo com os principais destaques do dia. Em resposta ao ministro Edson Fachin, o diretor-geral da Polícia Federal, Andrei Rodrigues, afirma que não houve monitoramento ilegal de André Mendonça. Quem traz mais detalhes é o repórter Rafael Procópio.
3: O diretor-geral da Polícia Federal, Andrei Rodrigues, negou que tenha acontecido monitoramento ilegal do ministro André Mendonça. Segundo ele, não houve ações de vigilância, coleta clandestina de dados ou qualquer medida invasiva, e que os relatórios questionados eram análises regulares de inteligência. Essas afirmações foram dadas em manifestação oficial ao ministro Edson Fachin, após a determinação de retirada de Andrei das funções pelo ministro André Mendonça, por conta das acusações feitas e a recolocação no cargo por determinação do ministro Flávio Dino. Esse cabo de guerra foi mais um dos episódios do conflito institucional que vive o Supremo. A decisão de Fachin sobre isso foi cancelar as duas ações e pedir explicações diretamente ao diretor-geral para posteriormente decidir sobre a manutenção ou não no cargo. Antes da manifestação, Mendonça voltou a defender o afastamento preventivo de Andrei Rodrigues do cargo, além de Leandro Almada do cargo de diretor de inteligência policial. Ele rebateu os argumentos que foram apresentados pela Advocacia Geral da União ao afirmar que não houve violação das competências do presidente da República, nem mesmo usurpação da competência do plenário do Supremo.
2: Nos outros assuntos do dia, ainda sobre as amizades de Daniel Vorkaro, a degustação de uísque que foi promovida pelo banqueiro no exterior custou mais de 5 milhões de reais. Entre os convidados estava o ex-governador do Rio, Cláudio Castro. Fala Mariane Lino.
4: Mais da metade do valor pago pelo banqueiro Daniel Vorkaro em uma degustação de uísques em Nova York foi destinada à compra das bebidas. O evento custou no total mais de 5 milhões e 200 mil reais. Desse valor, 3 milhões e 400 mil reais foram usados para comprar uísque. O evento, restrito a poucas pessoas, teve a participação do ex-governador Cláudio Castro. As informações constam em um relatório da Polícia Federal que teve o sigilo derrubado pelo Supremo Tribunal Federal no âmbito das investigações do caso Master.
2: Nos outros assuntos, o Rio Grande do Norte registra 5 tremores. Quem traz informações é o repórter Lucas Batista.
5: O Laboratório Sismológico da Universidade Federal do Rio Grande do Norte registra 5 tremores na região da Falha de Samambaia nessa sexta-feira. 3 deles tiveram magnitudes mais expressivas, entre 1,6 e 1,8. O primeiro aconteceu em Bento Fernandes com magnitude

0: de 1,6. Os outros dois tremores maiores de 1,8 foram registrados em Poço Branco e novamente em Bento Fernandes.
1: E no esporte, Vitória e Mirassol se enfrentam em mais uma rodada do Brasileirão. Paloma Moraes.
2: O Vitória entra em campo neste domingo contra o Mirassol às 16h no estádio Maião pelo Campeonato Brasileiro. O Leão chega para o confronto depois de vencer o Grêmio por 1-0 no Barradão e subir para a 11ª posição com 32 pontos. O triunfo também encerrou uma sequência de 4 derrotas consecutivas e deixou o time 7 pontos acima da zona de rebaixamento. Agora a equipe de Jair Ventura tenta quebrar o maior tabu da temporada, conquistar a primeira vitória fora de casa no Brasileirão.
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0: Terceiro e último bloco do nosso programa, gravado em um cruzeiro pelo mar Egeu. Nós embarcamos no Star Clipper, um veleiro de 4 mastros com capacidade para receber até 170 passageiros. Saímos e voltamos de Atenas, na Grécia. O grande objetivo de uma viagem em um veleiro é velejar. E o momento em que as velas são içadas é transformado em algo épico. A trilha 1492, A Conquista do Paraíso, do grego Vangelis, sempre toca quando iniciamos uma navegação. E para falar mais sobre as características de um cruzeiro a bordo de um veleiro, nós conversamos com o capitão.
1: My name is Dominique Roland. I'm from Belgium.
0: Meu nome é Dominique Roland, sou da Bélgica e sou o capitão do Star Clipper, esse veleiro de passageiros. Eu trabalho para esta empresa há mais ou menos 26 anos. E como vocês sabem, esta empresa opera 3 navios. E eu tive o prazer de velejar nos 3, Star Clipper, Star Flyer e Royal Clipper. Antes disso, eu tive uma experiência de 13 anos em navios mercantes. Então, no total, eu estou há 39 anos no mar. Eu me juntei ao Star Clipper em 1999 e 26 anos depois, eu ainda estou aqui. Eu pergunto ao capitão se navegar sempre foi um sonho de criança.
1: Não exatamente.
0: A minha primeira motivação foi, eu não queria passar a minha vida em um escritório, sabe? E a segunda motivação é a série de ciências que você tem de aprender na Academia Marítima. É muito, muito ampla. Então, você sabe, isso te dá uma grande variedade de conhecimentos necessários para fazer uma carreira na Marinha, como oficial. E isso foi o segundo incentivo para mim. Mas eu não tenho uma tradição na família, por exemplo. Não há uma tradição marítima. Então, bem, eu sou o único da família que acabou caindo nesse tipo de atividade. Eu peço licença para fazer uma pergunta pessoal ao capitão, porque ele passa muito tempo longe de casa. Eu fui casado. Hoje eu tenho apenas a minha mãe em casa. Eu sou um filho único, não tenho irmãos, não tenho irmãs. Então talvez seja um pouco mais fácil para alguém como eu estar longe de casa por muitos meses a cada ano. Bem, é assim. Eu pergunto ao capitão como é navegar no mar Egeu. Bem, o Egeu, o mar Egeu, pode ser bastante complicado. Alguns momentos da temporada, já passamos a parte da temporada em que os ventos que vêm do norte são muito fortes. E isso faz com que a nossa operação, quando estamos ancorados, fique um pouco mais difícil. Mas, por outro lado, podemos fazer uma boa viagem também. Como você notou no último domingo, nós fizemos uma boa viagem velejando para o nosso destino, para chegar à Turquia. Há sempre prós e contras de navegarmos em uma embarcação como essa. Nós gostamos da experiência desse tipo de viagem, mas para velejar, nós precisamos de um pouco de vento. Então, o mar pode ser um pouco mais, digamos, difícil, agitado. Mas esse é o preço que qualquer velejador tem de pagar para aproveitar a viagem.
1: To enjoy the sailing, yes.
0: E eu completo dizendo que o objetivo desse tipo de viagem em um veleiro é justamente usar a força do vento.
1: The concept of these ships, this company, is to offer to the guests the sailing experience with the amenities of a cruise.
0: O conceito desse navio, dessa companhia, é oferecer aos convidados a experiência de velejar com o conforto de um cruzeiro. E em uma atmosfera mais amigável e humana, se você comparar a nossa embarcação com os grandes navios de cruzeiro, com 3 mil, 4 mil passageiros. É claro que sendo muito menor, nos ajuda a criar uma atmosfera amigável entre os convidados. E também podemos interagir muito mais com os nossos passageiros. A tripulação pode realmente responder às dúvidas. Os passageiros são muito bem-vindos para visitar a ponte de comando, para ajudar com as saídas, ou até a manobrar o navio, como aconteceu ontem. E ainda ir lá para a popa, se deitar na rede e aproveitar o contato com o oceano, com o mar. Essas são as diferenças, porque em um grande navio de cruzeiro, você não tem esse tipo de contato, um contato próximo com todo o ambiente. Aqui você tem uma experiência verdadeira em uma embarcação.
1: Is a true ship.
0: Eu digo que é muito evidente que ele está sempre presente na embarcação, sendo visto o tempo inteiro e no meio dos passageiros. E eu pergunto se um veleiro desse tipo necessita mais da presença do capitão na ponte do que em outros tipos de embarcação.
1: Well, there is always the weather aspect of the operation is more important.
0: Há sempre a questão do clima. O clima é crucial em toda a operação. O veleiro é uma embarcação na qual nós temos de lidar com o clima, talvez muito mais do que em um grande navio, sabe? Então, a tripulação acaba recorrendo bastante aos capitães, que são os homens do mar, que conhecem todas as ciências da maré, de navegação. Eu não diria que um capitão de um veleiro como esse seja mais competente do que os outros. Não, não é isso. Mas provavelmente seja preciso um pouco mais de feeling com o oceano, com o clima. No final, eu acho que é muito mais gratificante para nós. Eu peço ao capitão para ele falar sobre o tamanho da tripulação no veleiro. Aqui no Star Clipper ou no Star Flyer, que são navios irmãos, nós temos 75 tripulantes, para no máximo cerca de 170 passageiros. Então isso significa uma proporção praticamente de 2-1, o que é uma proporção muito boa em relação ao serviço que nós podemos oferecer aos nossos passageiros. Em um navio grande, por exemplo, a proporção é de talvez 3 ou 4 passageiros por tripulante. Aqui nós temos um tripulante a cada 2 convidados, então eu acho que é uma boa proporção. Eu aviso que agora eu vou fazer uma pergunta clássica que ele deve ter respondido muitas vezes. Quais as situações mais difíceis que ele já enfrentou? Sabe, às vezes você tem um clima muito ruim. Isso já aconteceu algumas vezes. Não dá para ter uma carreira de 39 anos sem ter experimentado um clima ruim ou um clima realmente ruim. Mas, no geral, se você está tomando as precauções, monitorando o clima e tentando evitar, digamos, entrar em problemas para si mesmo e para o navio, nada de grave vai acontecer. Aconteceu no passado, várias vezes, mas nada muito marcante. Aqui nós oferecemos uma experiência de velejar, ao mesmo tempo em que temos um roteiro a cumprir. Eu diria que a melhor combinação é ser capaz de velejar, parar o motor e aproveitar a navegação. E tentar manter o navio confortável o suficiente, sem muito movimento, mas, de novo, dependemos do clima. E nós não somos responsáveis pelo clima. Por isso, então, às vezes é muito bom. Às vezes, bem, é um pouco mais difícil. E o conforto não fica como alguns dos nossos passageiros gostariam. Mas, no geral, você sabia que nós temos uma das taxas mais altas de repetidores da indústria de cruzeiros? O que significa que os nossos clientes, os nossos passageiros, gostam desse conceito. Eles amam velejar. E eles voltam de novo e de novo. Então, basicamente, se há alguma inconveniência quanto ao clima, talvez não seja tão bom quanto nós gostaríamos. Mas, na verdade, os passageiros até que gostam disso. Quer um exemplo? No nosso último cruzeiro de travessia para a Europa, voltando do Caribe, nós enfrentamos um clima muito ruim em um momento. Muito ruim. E os meus passageiros estavam se divertindo tremendamente. Mesmo em um clima ruim, mesmo quando as ondas estavam realmente altas e o navio estava se movendo bastante. No final, muitos escolhem um veleiro também para justamente esse tipo de experiência. E por fim, eu pergunto sobre a operação das velas. O içar das velas é um momento fantástico. E eu reparei que há 16 velas no total.
1: Well, we don't put all the sails all the time.
0: Nós não usamos todas as velas o tempo todo. Vai depender, é claro, do clima. Aquelas velas quadradas que ficam lá no primeiro mastro precisam de um tipo de vento muito específico, na direção certa. Sem contar que nós podemos sempre ajustar a velocidade e ajustar tudo de acordo com o nosso itinerário. Ter a vantagem do vento quando precisamos. Afinal, estamos em um cruzeiro. Precisamos cumprir horários para estarmos nos destinos, para que os passageiros possam aproveitar o destino, para ir à praia, para fazer uma excursão. Nós temos compromissos com os horários. Bom, sobre como funcionam as velas. Bem, esse veleiro foi desenhado de tal forma que nós podemos operar as velas do deck. Os tripulantes são capazes de subir e descer as velas do deck. Não é necessário que ninguém suba nos mastros. Isso nos dá muita segurança para usar as velas. Eu digo ao capitão que eu estou curtindo demais essa experiência de velejar e agradeço pelo tempo que ele teve para conversar com a gente.
1: Hope that you will enjoy the rest of the cruise.
0: E depois de uma semana velejando no Star Clipper, voltamos para Atenas. Descida a embarcação com a certeza de que, se depender de mim, vou repetir essa experiência. Deixamos o porto da capital da Grécia pouco antes das 10 horas da manhã de um sábado ensolarado de outono. E como foi a minha primeira vez em Atenas, aproveitei para deixar as malas no hotel e correr para o maior símbolo da cidade.
2: Que era a Acrópolis? Era, como os digo, o lugar mais religioso para os atenienses, incluso la llaman Roca Sagrada.
0: Agendamos uma visita guiada para a Acrópole. E aqui eu gostaria de dar mais uma dica e compartilhar a nossa experiência de turista. É impressionante como certos lugares do mundo precisam ser visitados com um bom guia. Nós reservamos o passeio com a Civitatis no site em português e pagando em real. Chegamos no escritório, que foi o ponto de encontro informado do passeio, e estava tudo certo e foi tudo muito rápido. A visita durou mais ou menos 2 horas e foi fantástica. A guia em espanhol era muito boa.
2: Dedicada a seus deuses, Acrópolis.
0: Encerrada a visita, a guia nos deixou à vontade para explorarmos a Acrópole. Saindo de lá, caminhamos até o Museu da Acrópole, compramos o ingresso na bilheteria e completamos esse pequeno mergulho por Atenas. Mas esse vai ser um assunto, talvez, para um outro programa. Porque por hoje é só. Quer saber como foi a nossa experiência velejando no Star Clipper? Eu coloquei um destaque da viagem no meu Instagram. Cadê o Coutinho? Eu te espero no meu Insta, Cadê o Coutinho? Lembrando que estamos também no Spotify, na Band News TV, no YouTube e na tela da Band. Programa de hoje teve a sonorização final do mestre José Antônio de Araújo Filho. E na semana que vem tem mais. Tchau e até a próxima!

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8: Em evento no estado do Rio de Janeiro, candidato à presidência do PL, Flávio Bolsonaro, afirma que a quebra do sigilo das investigações sobre o financiamento de Daniel Vorkar ao filme Dark Horse não afeta a campanha. Os documentos apontam que Flávio é investigado por lavagem de dinheiro no financiamento da obra, que é a cinebiografia de Jair Bolsonaro. Tem mais detalhes chegando com Rafael Procópio.
9: O relatório da Polícia Federal, que teve o sigilo derrubado nesta sexta-feira, mostra que Flávio Bolsonaro aparece não apenas como terceiro mencionado em comunicações de outras pessoas, mas como um interlocutor direto de Daniel Vorkaro para viabilizar o financiamento do filme Dark Horse, que conta a história de Jair Bolsonaro. Documentos também mostram que a defesa de Flávio pediu ao ministro André Mendonça, no final de julho, acesso ao processo sobre o filme. 24 dias depois, Flávio disse que considerava como página virada as controvérsias envolvendo a produção e o financiamento por parte de Vorkaro. As investigações também mostram que o ex-deputado Eduardo Bolsonaro teria pedido que Vorkaro enviasse o máximo possível de recursos aos Estados Unidos para financiar o filme. Essa orientação aparece em uma conversa que teria sido encaminhada pelo empresário Thiago Miranda ao banqueiro. As mensagens também mostram uma preocupação de Eduardo com a possibilidade de demora na transferência dos valores caso uma empresa brasileira fizesse a remessa ao exterior.
8: O presidente do Supremo Tribunal Federal, Edson Fachin, decide que o julgamento da próxima terça será em sessão aberta e com transmissão ao vivo. Os ministros vão decidir se Alexandre de Moraes será investigado pela possível relação com Daniel Vorkaro, que é dono do Banco Master. Fachin negou um pedido de Moraes para que o caso envolvendo André Mendonça fosse julgado no mesmo dia que o dele. O Supremo Tribunal Federal enfrenta uma crise histórica e a disputa interna entre Moraes e Mendonça. Ainda sobre o caso Master, uma auditoria citada no relatório da PF aponta irregularidades nos investimentos feitos pelo Rio Previdência no banco de Daniel Vorkaro. Quem traz as atualizações é a repórter Fernanda Caldas.
10: Uma auditoria citada no relatório da Polícia Federal aponta uma série de irregularidades nos investimentos do Rio Previdência em letras financeiras do Banco Master. Entre novembro de 2023 e julho de 2024, o fundo realizou 9 operações com títulos do banco que somaram 970 milhões de reais. Segundo a auditoria, as aplicações foram feitas sem análise prévia. O assunto só entrou em pauta depois que 2 aportes já tinham sido feitos. A auditoria também identificou problemas na documentação das operações. Os formulários de autorização de aplicação e resgate não apresentavam justificativas técnicas e muitas vezes estavam em branco.
8: Nos outros assuntos do dia, um grupo de brasileiros vítima de tráfico internacional de pessoas continua em Madagascar, na África, mesmo depois do governo federal enviar dinheiro para viabilizar a repatriação Quem traz mais detalhes é a Paloma Moraes.
4: O Itamaraty se pronuncia após ser acusado de que a verba disponibilizada pelo governo federal é insuficiente e não resolve o problema de repatriação dos brasileiros vítimas de tráfico internacional de pessoas que ainda estão em Madagascar, na África. O valor de $500 foi dividido entre os brasileiros, correspondendo a cerca de R$150 para cada. Em nota, o Itamaraty afirmou que não há obrigatoriedade legal do poder público brasileiro de custear passagens ou deslocamentos. O grupo teria sido levado ao sudoeste asiático para trabalhar em complexos usados na aplicação de golpes e depois transferido para Madagascar, onde chegou a ficar detido.
8: No Amazonas, a Justiça Eleitoral aponta para mais de 200 denúncias de propaganda eleitoral irregular. Alex Ferreira.
11: O Amazonas registra neste sábado mais de 200 denúncias por propaganda eleitoral irregular através da plataforma Pardal da Justiça Eleitoral. A capital Manaus concentra o maior número de denúncias, 185 no total. Na sequência, estão os municípios de Lábrea, Humaitá e São Gabriel da Cachoeira. Os cargos mais denunciados são deputado estadual, 84, governador, 50 casos e deputado federal, com 43 denúncias. A ferramenta do Tribunal Superior Eleitoral coleta denúncias por propaganda eleitoral irregular em todos os estados brasileiros.
8: E no Brasileirão, o Grêmio perdeu de virada para o Vasco da Gama nesse sábado. A partida aconteceu na Arena do Grêmio, em Porto Alegre. A vitória dá um leve fôlego para o Cruz Maltino, que segue na luta contra o rebaixamento. Já a situação do tricolor gaúcho fica complicada com a aproximação do Z4.
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0: seja bem-vindo. Você é ouvinte Band News FM, sintonizado com a gente em mais um Humanamente, o programa que é uma parceria da Band News FM e do Instituto de Psiquiatria da USP. Eu sou Isabela Mota, é uma voz diferente, não sou o Renan Suquevicius, que está em uma trajetória, uma viagem para a China, nosso mais novo correspondente. E durante o período em que ele estará fora, eu estarei aqui te fazendo companhia, mas sempre com ele. Ele, nosso veterano, dono da casa, doutor Daniel Barros. Que prazer, doutor.
1: Bem-vinda, Isa. Vai ser um prazer a gente fazer esta trajetória junto, acompanhando o Renan de longe e nós aqui pertinho.
0: Isso, cuidando da casinha aqui no Brasil. E hoje, no Humanamente, a gente vai falar sobre a psicologia ambiental, como o trânsito impacta a nossa rotina, os meios de transporte, a mudança no nosso caminho, o tempo que a gente passa no trajeto. E para isso, recebemos aqui no Humanamente a doutora Ingrid Neto, pedagoga, psicóloga, doutora em psicologia pela UNB, professora do programa de mestrado e doutorado da Universidade Católica de Brasília. Ingrid, seja bem-vinda, é um prazer falar com você aqui no Humanamente.
2: Muito obrigada, Isabela. Agradeço muito o convite. Um prazer enorme estar aqui no Humanamente. Cumprimentar também o doutor Daniel. Muito obrigada pelo convite.
1: Muito obrigado de você ter vindo até aqui, vindo até nós sem dirigir, né, Ingrid? Sem precisar de meio de transporte. Mas sabe que esse é um tema, olha que interessante. O Humanamente tem 10 anos, né? Ele fez 10 anos em 2026. E eu não lembro de a gente ter tratado alguma vez esse tema que, ao mesmo tempo, é tão relevante, né, Ingrid? Assim, todo mundo está submetido de uma maneira ou de outra ao trânsito. Ou você é passageiro, ou você é motorista, ou você está numa bicicleta tentando se esgueirar ali pelo meio do trânsito, ou você é um pedestre, muitas vezes acuado. Mas eu não sei se a gente não pensa muito sobre isso, porque é tão natural, parece que faz parte da vida, né? Igual o peixe não pensa na água, parece que a gente não pensa no trânsito. Agora, quando a gente para olhar quanta coisa importante e relevante que traz impacto no nosso dia a dia que a gente não tira do trânsito, né, Ingrid? Eu começo aqui assim, com essa introdução e já te faço um comentário, se você quiser puxar daí, porque uma das coisas que para mim é extremamente relevante é ver as pesquisas que mostram que o tempo que a pessoa gasta no trânsito para ir e voltar do trabalho interfere com o risco que ela tem de desenvolver depressão. Só isso, né? Quanto mais tempo você fica no trânsito, maior o risco de você desenvolver um quadro depressivo. Então, eu queria que você começasse apresentando para nós essa área tão relevante do estudo da psicologia do trânsito, da saúde mental e o trânsito.
2: Pois é, Daniel, realmente esse é um tema que as pessoas falam pouco, né? Embora, como você bem disse aí, todos nós estamos envolvidos e inseridos diretamente aí no ambiente de trânsito, né? A gente pensa pouco sobre essa questão do tempo que a gente gasta, né? A gente pensa no trânsito muito como um ambiente de passagem, simplesmente, né? Um ambiente em que eu estou inserido para ir de um lugar até outro e que eu vou de carro ou de ônibus, e a gente para pensar pouco no impacto que esse ambiente vai ter na nossa vida, né? Assim, então a gente pega nos grandes centros urbanos, né? Pessoas que às vezes perdem uma hora, duas horas, três, até quatro horas do seu dia, né? No deslocamento, seja para o trabalho, seja para a universidade, enfim, né? Para suas atividades diárias, realmente é muito tempo que a gente gasta, né? Então é um tempo que a gente está, de uma certa forma, desperdiçando, que a gente poderia estar fazendo outras coisas, né? A gente poderia estar com as pessoas da nossa família, as pessoas que a gente gosta, ou fazendo atividades que a gente precisa desempenhar, né? Enfim. Então, essa questão do tempo de deslocamento é realmente importante, impacta na qualidade de vida das pessoas, né? A gente tem visto, a gente tem um estudo recente sobre isso, sobre a questão da depressão, aqui em Brasília, especialmente vinculado aos usuários do metrô, né? Que é um sistema de transporte que tem trazido alguns problemas aqui pra gente, né? Com linhas muito antigas, né? Com muitos problemas de operação, sempre o trem está fora do horário, enfim. Então, as pessoas, a gente vai vendo que isso, quando é vivido de maneira repetida, né? Então, todo dia, quando eu vou pegar o transporte público, eu sou exposto a uma condição como essa, isso vai impactando também na minha saúde mental, né? Então, a psicologia do trânsito, ela vai estudar isso, né? Assim, então, o trânsito, ele não é simplesmente um lugar onde a gente se desloca e vai, né, de um espaço, de um lugar A até o lugar B, né? Tem muitas coisas acontecendo ali naquele ambiente que podem impactar, inclusive, na nossa saúde mental, na nossa qualidade de vida.
0: Ingrid, a gente leva para o trânsito a nossa percepção, a nossa personalidade, a nossa agressividade, ou o trânsito transforma esses elementos que a gente tem dentro do nosso corpo? Tem como uma pessoa ser um personagem diferente dentro e fora do trânsito?
2: Então, essa é uma pergunta muito interessante. Assim, pela psicologia ambiental, né, a gente está o tempo todo em relação com esse ambiente onde a gente vive, onde a gente se comporta, onde a gente trabalha, onde a gente se locomove, enfim. Então, a gente vai dizer que tanto nós, enquanto indivíduos, vamos modificar esse ambiente, né, quanto esse ambiente também vai ter uma influência sobre o ser humano, né, enfim. Então, a gente, claro, nós temos características que são nossas, pessoais, né, aspectos que nos caracterizam enquanto indivíduos, que são específicos, né, como você citou, da nossa personalidade, e que obviamente eles podem se manifestar naquele ambiente, mas tem características que podem ser muitas vezes apresentadas como uma reação ao estímulo que está no ambiente. Né? Então, você pode ter uma pessoa, por exemplo, que é extremamente calma, que é conscienciosa, né? Que é muito cuidadosa, e que ela pode, por exemplo, cometer uma infração de trânsito se ela estiver numa situação que seja, de repente, mais ansiogênica para ela, ou que a pressione para fazer algo, né? Enfim. Então, claro, temos características que são, né, aspectos que são mais característicos da gente, que podem aparecer sim nesse ambiente, mas certamente a gente também pode reagir a estímulos que estão presentes naquele ambiente, né? Então, eu posso sim ter uma reação agressiva diante de uma situação inesperada, mesmo que eu não seja uma pessoa tão agressiva, né, no meu dia a dia, enfim. Então, o trânsito, como é, né, essa relação, inclusive, né? De vários estímulos e de várias pessoas, posso sim demonstrar ou manifestar uma característica que seja como fruto daquele ambiente, né? Uma resposta àquele ambiente ali.
1: A Isabela é muito novinha para lembrar do desenho do Pateta, que é o clássico quando a gente fala desse assunto, né, Ingrid? Certamente você conhece, era o Pateta, quase que o médico e o monstro ali, né? Ele era um personagem pacato, como pedestre, ali entrava atrás do volante, ele se transformava em outra pessoa. Mas é muito interessante, Ingrid, como, inclusive no consultório a gente ouve isso, assim, as pessoas falarem, ah, minha vida é normal, no dia a dia, mas no trânsito, e aí alguma coisa se potencializa, ou no trânsito eu fico muito ansioso, no trânsito eu fico com raiva, no trânsito eu fico nervoso, no trânsito eu passo mal. Tem alguma coisa nesse comportamento de massa e de fluxo, né? Porque o trânsito é uma coisa assim, meio que uma correnteza, parece, né? Você pula ali e aí você vai sendo levado, que potencializa de fato algumas das nossas emoções menos positivas, né, Ingrid?
2: É verdade, a gente observa isso, né? Assim, e tem essa questão, né? Também, principalmente quando você está no carro, né? Eu acho que essa fala vem muito das pessoas que estão no automóvel, assim, né? Que a gente vê vários estudos aí da psicologia do trânsito, da psicologia ambiental, mostrando como que, quando eu estou dentro do meu carro, eu estou quase que fechado ali numa bolha, né? E me relacionando quase nada, né, com as pessoas que estão ao meu redor. Diferente quando você está de bicicleta, quando você está a pé, né? Que você vai observando o ambiente, vai cumprimentando as pessoas, né? Aqui em Brasília, eu sou de Brasília, a gente tem muito as coisas, a questão das frutas, né? Das frutas que você recolhe durante o caminho, e do vendedor que você cumprimenta, e as mesmas pessoas que você encontra diariamente nesse trajeto, né? E que vai humanizando mais esse processo, né? E quando eu falo de uma cidade que está toda orientada para o automóvel, que é grande parte das nossas cidades brasileiras, né? Tem essa característica, né? De estar muito voltada para o automóvel, um ambiente extremamente rodoviário, né? Rodoviarista, com pouca ênfase e pouca preocupação mesmo com os nossos pedestres e ciclistas, as pessoas vão ficando nessa bolha, né, nessa caixa de ferro, vamos dizer assim, e acabam perdendo também essa noção de vizinhança. Então, a gente tem vários estudos na psicologia que mostram isso, né, assim, um pouco contato com a minha vizinhança. A gente até, quando vai muito de carro, a gente às vezes nem conhece os lugares que estão ali ao redor da nossa casa, no bairro, diferente quando você vai a pé, que você vai percebendo, né, os mínimos detalhes, enfim. Então, essa questão de você ficar também muito no seu mundo, né, e achando que tem o controle das situações, acaba que você não percebe muito o outro, e acaba também sendo um local propício para o aparecimento dessa irritabilidade, dessa agressividade, né? Do tipo, se eu tô sozinho aqui, né, dentro da minha bolha, eu tenho o horário para chegar no meu lugar, né? Então, se alguém me fecha, por exemplo, né? Mas quem que é essa pessoa para me fechar, por exemplo, né? Então, é como se eliciasse um pouco mais essas reações de, né, de pouco convívio social mesmo, e de que eu tenho controle sobre tudo e, portanto, eu tenho que chegar primeiro, né? Enfim. Então, parece que é uma coisa pequena, mas assim, a gente está falando aqui de planejamento urbano, né? De design urbano, arquitetônico, enfim.

0: né, de um espaço público que contemple as pessoas e não somente os veículos e as máquinas, né?
1: Humanamente de hoje faz uma pausa rápida. Daqui a pouquinho a gente está de volta no segundo bloco, falando sobre psicologia ambiental, psicologia do trânsito, recebendo a doutora Ingrid Neto. Não sai daí.
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3: Facebook e Instagram estão se comprometendo a adotar novas medidas para impedir o vício das crianças nas redes sociais. A medida é uma resposta a uma grande ação judicial movida nos Estados Unidos, hein, Warrison?
4: Edu, tivemos a solução de um dos processos que mais vinham chamando a atenção de todo mundo nos últimos tempos, que era o processo movido por vários estados norte-americanos contra a Meta. Qual foi a solução, Edu? Na minha opinião, pizza. Os Estados Unidos estão realmente virando uma grande pizzaria, né, Edu? A Meta achou um acordo na Justiça dos Estados Unidos e vai pagar alguma coisa perto de 17 bilhões de dólares, que pode parecer muito dinheiro para nós pobres mortais, né, Edu? Mas que vão ser pagos esses 17 bilhões de dólares em parcelas ao longo dos próximos 10 anos. Para a Meta, isso é dinheiro de pinga, Edu. É quase nada, não vai mexer no cofrinho do Mark Zuckerberg, não vai fazer diferença. A Meta está se comprometendo a fazer algumas mudanças lá, dizendo que vai eliminar filtros, que vai criar horários para os jovens, para as crianças e adolescentes terem menos acesso à rede social. Na minha modesta opinião, Edu, não vai mudar nada. São mudanças cosméticas que são facilmente burláveis pelos usuários. Os jovens e adolescentes vão contornar essas pretensas mudanças daqui a pouco, porque o cerne da rede social não vai ser tocado e a gente vai continuar a discutir aqui os mesmos problemas de sempre. E esse acordo firmado da Justiça norte-americana pela Meta é só mais um exemplo disso. Passar pano para uma grande corporação, no caso a Meta, que chegou a um acordo super favorável, né, que não vai fazer a menor diferença para eles e que não vai mudar, na minha opinião, quase nada na relação entre os usuários e a rede social, que vai continuar a ser essa grande lata de lixo digital que vem sendo nos últimos tempos, né? E se ela provocava problemas, se ela provocava vício, principalmente em crianças e adolescentes, vai continuar a fazer a mesma coisa, Edu. Não vai ser esse acordo que vai mudar qualquer um desses problemas que vem se acumulando nos últimos tempos.
3: E claro que a gente vai acompanhar por aqui para ver se essas mudanças de fato serão implementadas e como isso vai ou não funcionar. O Orson já disse que acha que não vai funcionar, mas claro que a gente fica de olho e conta mais aqui na coluna de tecnologia, que você encontra também no nosso site, o bandnewsfm.com.br, na aba Cronistas. Procura por tecnologia que tem tudo lá.
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0: Seguindo com os principais destaques do dia, o presidente do Supremo Tribunal Federal, Edson Fachin, assume a relatoria da discussão sobre a suposta relação entre Alexandre de Moraes e Daniel Vorcaro. Fachin determinou também que a presidência da corte recebe os processos relacionados às investigações sobre o caso do Banco Master e também sobre as fraudes do INSS, o que paralisa os dois casos até uma nova decisão de Fachin. Na terça-feira, o STF vai discutir o relatório da Polícia Federal, que apontou mensagens entre Moraes e Vorcaro. Como Fachin é o relator, ele deve abrir a sessão, e não mais o ministro André Mendonça, que pede que Moraes seja investigado. Nos outros assuntos do noticiário, a Polícia Federal investiga quem mais articula os investimentos da Rio Previdência no Banco Master. Fala aí, Fernanda Caldas.
1: O lobista Ricardo Siqueira afirmou ao banqueiro Daniel Vorcaro que o Rio Previdência tinha um dono capaz de autorizar as transações entre o fundo e o Banco Master. A informação consta em uma série de conversas do celular de Vorcaro analisadas pela Polícia Federal. No dia 19 de outubro de 2023, Vorcaro diz que os investimentos do Rio Previdência no banco estavam condicionados a alinhamento político. Cerca de 10 dias depois, em uma conversa com o superintendente de tesouraria do Master, o banqueiro é informado de que o banco precisava captar 70 milhões de reais em 2 dias para fechar uma transação. No dia seguinte, o Rio Previdência realizou um aporte de 40 milhões de reais no Banco Master. No documento, a Polícia Federal destaca também que o encontro entre Daniel Vorcaro e o ex-governador do Rio, Cláudio Castro, na casa do banqueiro, aconteceu em meio aos aportes feitos pelo Rio Previdência.
0: Em meio às fortes chuvas que atingem o sul do país, a região entra em alerta para o risco de leptospirose. O Marlon Santiago traz informações direto de Curitiba.
2: Com o aumento das chuvas e de alagamentos em diferentes regiões do Paraná, a Secretaria de Estado da Saúde reforça o alerta para os riscos de contaminação por leptospirose. Entre janeiro e agosto de 2026, foram confirmados 210 casos da doença no Paraná. A leptospirose é causada por uma bactéria encontrada principalmente na urina de ratos. Durante as enchentes, a bactéria pode se espalhar pela água e pela lama e entrar no organismo por meio de ferimentos na pele ou pelas mucosas dos olhos, nariz e boca.
0: A Polícia Civil apura o caso de um corpo que foi retirado do túmulo na Paraíba. Fala Lucas Batista.
3: Um túmulo é violado neste sábado em um cemitério de João Pessoa. O corpo foi retirado da sepultura, carbonizado e teve a cabeça arrancada por um grupo de suspeitos. De acordo com a Polícia Militar, o corpo é de Jonailton José Venâncio da Costa, de 22 anos. Ele havia sido morto a tiros na última quinta-feira, dentro de uma cozinha comunitária. Na ocasião, Jonailton entrou no local tentando se esconder, porém acabou sendo atingido por disparos de arma de fogo e morreu.
0: Nos outros destaques, ainda no noticiário policial, investigado o caso de um jovem que foi morto a tiros dentro de um ônibus em Belo Horizonte. Pedro Gelinek.
4: A Polícia Civil de Minas Gerais investiga o caso envolvendo um jovem de 23 anos morto a tiros dentro de um ônibus na noite desta sexta-feira, na Avenida Amazonas, região oeste de Belo Horizonte. Os suspeitos fugiram após o crime. De acordo com a Polícia Militar, o coletivo da linha 9205 passava pela região quando dois homens em uma moto de pequeno porte se aproximaram e o passageiro teria efetuado diversos disparos contra o jovem. A vítima, identificada como Natan, foi socorrida pelos militares e levada ao hospital, mas não resistiu aos ferimentos e morreu durante o atendimento. O corpo foi encaminhado ao Instituto Médico Legal. Até o momento, ninguém foi preso ou conduzido à delegacia.
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0: Estamos de volta no Humanamente de hoje, nosso segundo bloco, falando sobre a nossa relação com o trânsito, como ele impacta a nossa saúde mental, o nosso dia a dia. Eu, Isabela Motto, doutor Daniel Barros, a gente está recebendo a psicóloga, a doutora Ingrid Neto. Ingrid, a gente falou no primeiro bloco sobre a nossa percepção do ambiente, de coletividade. Isso muda de veículo para veículo, de modal para modal. Mas eu queria falar sobre a sensação que a gente tem no trânsito, principalmente quando a gente está dirigindo. O doutor Daniel chegou a falar sobre isso na introdução, do piloto automático. Quando é aquele trajeto que a gente faz de casa para o trabalho, do trabalho para casa? Quem nunca, chamando aqui nossa audiência, entrou no carro de férias e dirigiu já no caminho do trabalho? E ali no meio do caminho percebeu, nossa, mas eu não vou para o trabalho, eu estou de férias. Então volta e refaz o caminho. Ingrid, por que isso acontece e até que ponto isso não é perigoso para a gente quando estamos falando de volante, de moto, esse piloto automático? Porque parece que a gente já entra em transe no trânsito também.
1: É verdade, Isabela. Realmente a gente tem estudado bastante essa temática, né, na psicologia do trânsito, que é a temática do comportamento habitual, né? Assim, então, temos comportamentos, né, que realmente existem comportamentos que a gente emite e que a gente nem pensa muito sobre eles, né? Então, você acorda. Logo após acordar, você já escova o dente, você nem delibera muito sobre esse comportamento, né? Quase que um comportamento automático. E no trânsito, isso acontece com muita frequência, né? Inclusive, a escolha pelo automóvel, né? O que tem sido mais estudado no Brasil hoje, em termos de hábito, muitas vezes ela acontece de maneira habitual. Se você nem pensa, quando você tem o carro na sua garagem, você nem pensa, por exemplo, que você poderia usar um outro modal para ir para o seu trabalho, por exemplo, né? Porque o carro dá aquela sensação de autonomia, né, de independência, ele facilita um deslocamento porta a porta, né, então da porta da sua casa para a porta do trabalho, por exemplo, né. Então você nem pensa assim, será que se eu fosse de metrô eu gastaria menos, né, em termos financeiros? Será que se eu fosse a pé eu teria uma qualidade de vida melhor, porque eu estaria, ao mesmo tempo que eu estou me deslocando, eu estaria também exercendo uma atividade física, né? Então, o comportamento habitual é algo que é tradicionalmente estudado pela psicologia, né? Que ele vai sendo, esse hábito ele vai sendo formado ao longo do tempo e é realmente um comportamento automático que a gente praticamente não delibera antes de apresentar, né? Então, isso pode acontecer quando a gente entra no carro, a gente repetir alguns comportamentos que a gente emite diariamente, a gente não deliberar muito sobre eles, né? Assim. Então, o risco disso aí, né, é realmente da gente não refletir sobre o nosso comportamento, né? Será que isso é o melhor? Será que esse é o melhor trajeto? Será que esse é o melhor modo de transporte? E a gente entra, como você falou, né, nesse piloto automático, que pode ser, né, o fato da gente simplesmente estar seguindo a vida e fazendo, né, mais do mesmo e todo dia repetindo a mesma coisa, quando, na verdade, a gente poderia, inclusive, ter outras opções que talvez poderiam ser até mais adequadas, né? Então, tem essa questão então, do comportamento habitual, especialmente vinculado ao uso do automóvel, né? Que é mais frequente. E existem estudos também que mostram, às vezes, os riscos de acidentes, né? Que as pessoas chamam de acidentes, a gente na área chama de sinistros, porque o acidente ele dá essa ideia de que foi algo, né, que aconteceu ao acaso e tal, e a gente vê que a maioria dos acidentes de automóvel, eles, na verdade, eles poderiam ser evitados, né? Então, a gente vê muitas vezes nesse comportamento habitual que muitos sinistros de trânsito acontecem numa área, às vezes, próxima que a pessoa mora, né? Ou a poucos metros, inclusive, de casa ou de algum outro local onde ela está aí, porque muitas vezes ela já está tão acostumada a fazer aquele trajeto e que ela entra, assim, nesse piloto automático e diz, ah, agora eu já cheguei, já estou tranquilo. E ela acaba descuidando, né? E percebendo menos o risco daquele ambiente, né? Quando eu percebo que aquele ambiente tem pouco risco, eu acabo relaxando um pouco mais e acabo podendo ter mais comportamentos de risco, inclusive, né? Então, realmente, o habitual ele tem que ser bastante estudado assim, para a gente entender o impacto que ele tem, né, na vida das pessoas.
2: É muito interessante ouvir isso, Ingrid, porque, olha que interessante, eu estou há 25 anos aqui no Instituto de Psiquiatria, Hospital das Clínicas, e nos últimos 5 anos, foi logo antes da pandemia, que dei conta que eu não precisava vir de carro, que eu poderia vir de outra maneira, assim. Eu já tinha, inclusive, lido papers, se repercutido papers, mostrando que o carro é um dos meios de transportes que mais levam ao estresse do sujeito, e apesar de ter falado isso, eu não tinha parado para pensar, e aí tive uma sorte de que tem uma linha de ônibus perto da minha casa, 10 minutos de casa, eu tô no ponto de ônibus e desço no ponto de ônibus há 6 minutos aqui do hospital. E tenho muito essa sensação de que quando eu venho de ônibus, eu pego mais o pulso da cidade, eu encontro as mesmas pessoas, é o mesmo motorista, né? São aqueles desconhecidos familiares que a gente, com os quais a gente se relaciona de uma maneira assim. Mas eu fico pensando o quanto também é uma sorte que eu pego uma linha, eu pego no ponto terminal, é uma linha vazia. E fiquei lembrando dessa pesquisa que eu tinha lido do Canadá, que mostrava que o ônibus, de fato, era um modal que menos estressava as pessoas, porque ele era mais previsível, a pessoa não tinha que ficar escolhendo, né? Era entrar e ser vagada. Mas é no Canadá, né? Ou no meu caso ali, que eu tenho a sorte de ter uma linha que por acaso vazia. Será que isso, o quanto isso a gente poderia aplicar no Brasil, né? Será que simplesmente dizer que o ônibus é menos estressante, na verdade, não deixa de levar em conta particularidades outras, como, por exemplo, ônibus superlotado, ônibus atrasado e assim por diante?
1: Eu acho que você está certíssimo, assim. A gente tem pensado nisso, né, nas pesquisas, porque muitas vezes a gente só reproduz, né, as pesquisas que são feitas lá de fora, né, e às vezes repete os argumentos, né, que são usados, enfim. Então, o que a gente vê mundo afora, né, que realmente o transporte público é o transporte do futuro, né, porque é onde a gente consegue, por exemplo, enquanto você está viajando, se deslocando, você consegue fazer outras atividades, né, então você consegue apreciar a cidade, a natureza, você consegue ver outros caminhos que quando você está de carro você não consegue, você fica sempre, né, olhando ali os mesmos estímulos, enfim, conhecer outras pessoas, né, como você colocou. Então, o transporte público, ele tem sido indicado já há várias décadas, né, como o transporte do futuro mesmo, assim. Mas é claro, quando a gente traz isso para o Brasil, né, a gente tem que ter essa clareza de que, né, a gente não pode ser hipócrita de só dizer para as pessoas, olha, larguem seus carros e vão para o transporte público, porque infelizmente a gente tem um sistema de transporte público que já não atende a quantidade de pessoas, né, que ele transporta, né, que ele se propõe a transportar hoje, né. Então, assim, a gente tem muito a avançar ainda, mas o investimento em transporte público é o que tem sido feito o mundo afora, né? Assim, então, não é só a gente dizer para as pessoas, usem o transporte público, né? Mas é a gente estimular as pessoas a usarem e que, para a gente fazer isso, a gente tem que investir no sistema de transporte público, né? Assim, então, o que as pesquisas mostram é, quando você investe, você oferece para a população um sistema de transporte público que é seguro, né, que deixe claro para as pessoas, né, que você vai ter uma previsibilidade, que você vai conseguir controlar, por exemplo, o horário que você vai chegar no seu trabalho, que você não vai ser assaltado, né, enfim. A tendência é que, quando a gente oferece esse tipo de sistema de transporte, as pessoas vêm até ele. Né? Então, não adianta também eu só estimular as pessoas a andarem de bicicleta, sendo que eu não tenho uma infraestrutura adequada na cidade. E, às vezes, tem cidades que, inclusive, são extremamente perigosas para o ciclista, né? Então, isso a gente tem visto também nas nossas pesquisas, sabe? A gente fica, muitas vezes, nesse dilema, né? De que transporte público, modos ativos, né, de locomoção, como a bicicleta, o andar a pé, são efetivamente mais eficientes, né, mais assertivos aí, por várias razões, né, que a gente já colocou aqui. Você tem contato com a natureza, você cuida da sua saúde enquanto você está se locomovendo, né, se você estiver a pé ou de bicicleta, e até no transporte público, daí você vai ter alguns trajetos que provavelmente você vai ter que fazer a pé, né, para ligar um ponto ao outro, enfim. Mas, por outro lado, a gente precisa ter esse incentivo, esse investimento, né, do poder público, dos gestores, enfim, no transporte público, para que ele seja efetivamente atraente, né, assim. O que a gente escuta muitas vezes nos estudos, né, alguns estudos feitos com mulheres, por exemplo, né, então, como que a questão do assédio, ela ainda acontece dentro do transporte público, né? A gente vê, por exemplo, algumas mulheres e pessoas, né, que utilizam, não só as mulheres que utilizam o transporte público, relatando, por exemplo, a sensação de como se estivesse ali numa lata de sardinha, né, muito preso. Isso na pandemia ficou muito escancarado, assim, né, como que algumas parcelas da população não tiveram esse privilégio, né, de trabalhar em casa, tiveram que se locomover num transporte público extremamente lotado e completamente inadequado, sobretudo para as condições, né, de saúde pública naquele momento. Enfim, então acho que a gente não pode ser hipócrita, né, de só querer estimular que as pessoas utilizem o transporte público ou a modalidade ativa, mas ao mesmo tempo a gente precisa fazer uma pressão para que isso aconteça, né? Porque é o futuro, assim. Não adianta a gente investir só em carro, aumentar a cidade, aumentar viaduto, né? A gente nunca vai ter espaço para todos os automóveis.
0: Aqui em São Paulo, então, a gente já vive isso há alguns anos. Tem até o rodízio municipal em vigor, para quem não é daqui de São Paulo. Cada dia da semana, dois finais de placa não podem circular na cidade, no centro expandido, em alguns horários determinados, porque não cabe mais. Mas isso que a Ingrid e o Dr. Daniel falaram também, para quem é esse espaço do transporte público, da ciclovia, da área verde? Eu, como mulher, enquanto a Ingrid falava, me identifiquei várias vezes. Eu opto, muitas vezes, por usar o carro, para não usar o transporte público, por segurança, e não é de assalto, é de assédio. É de ter que ouvir uma coisa completamente desnecessária. Então, é muita coisa na balança num Brasil tão grande quanto o nosso e tão desigual. Mas a gente continua falando sobre a psicologia do trânsito e a psicologia ambiental daqui a pouquinho, no terceiro bloco do Humanamente.
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4: O nosso ouvinte Gil Camargo escreve perguntando se os cachorros conseguem perceber uma tempestade antes de nós. Olha só, eles podem sim perceber sinais da chegada de uma tempestade muito antes de nós prestarmos atenção neles. Antes da chuva chegar, o ambiente já está mudando. Pode haver alterações na pressão atmosférica, umidade, vento e odores no ar, além de sons de trovões distantes que o cachorro ou talvez perceba antes que a gente. A audição canina alcança frequências diferentes das nossas e ela é muito sensível. Então, aquilo que para nós ainda parece uma tempestade distante pode já estar fornecendo informações importantes para o nosso cachorro. Há ainda uma outra possibilidade muito interessante. Durante as tempestades, especialmente com atividade elétrica, ocorrem alterações no ambiente eletrostático. Existem hipóteses e observações relacionadas a eletricidade estática ao desconforto apresentado por alguns cães durante as tempestades, embora não devemos atribuir todo o comportamento apenas a isso. E existe também aprendizagem. Se o cachorro percebe determinadas mudanças no vento, na luminosidade ou nos sons, e logo depois acontece um enorme trovão, ele pode começar a associar aqueles primeiros sinais ao que virá depois. Por isso, alguns cães ficam inquietos, procuram esconderijos ou procuram o tutor antes da chegada definitiva da trovoada. E aí tem uma coisa muito interessante, porque um pouco antes de chover, se tem grama, a gente consegue sentir um cheiro, aquele cheiro de terra molhada, tem até nome, que é o cheiro petricor. E esse cheiro é relacionado a uma bactéria chamada geosmina. Então a chuva tem cheiro e os cães com certeza sentem esse cheiro muito antes da gente. Você tem dúvidas? Mande um e-mail para elbicho@bandnewsfm.com.br ou então no meu Instagram, Manu Carsten. Participe, eu espero você.
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0: Ainda envolvendo o escândalo do Banco Master, a Procuradoria-Geral da República pede que todos os ministros do Supremo Tribunal Federal tenham acesso total ao conteúdo do celular de Daniel Vurcaro. Quem traz mais informações é o Leandro Aislan.
1: A Procuradoria-Geral da República volta a reforçar pedido ao presidente do Supremo Tribunal Federal, ministro Edson Fachin, para que todos os ministros da corte tenham acesso integral aos dados extraídos do celular de Daniel Vurcaro. Em nova manifestação apresentada neste sábado, a PGR defendeu que os integrantes da corte conheçam previamente todo o conteúdo necessário para analisar o caso. O pedido ocorre antes do julgamento sobre as medidas relacionadas ao caso Master, previsto para a próxima terça-feira. Os ministros Cristiano Zanin e Gilmar Mendes também pediram acesso à íntegra dos dados que seguem sob custódia da Polícia Federal.
0: Ainda não há atualizações sobre o estado de saúde do torcedor que caiu da arquibancada do estádio do Coritiba, no Paraná. Fala Marlon Santiago.
2: A Polícia Civil do Paraná investiga as circunstâncias da queda de um torcedor do Coritiba, de 49 anos, do segundo anel da arquibancada do estádio Couto Pereira durante o clássico Atletiba, na noite desta sexta-feira. A Delegacia Móvel de Atendimento a Futebol e Eventos solicitou as imagens das câmeras de segurança do estádio para esclarecer o que aconteceu. De acordo com a polícia, nesse primeiro momento, o caso é tratado como acidente. A vítima sofreu diversas fraturas e precisou de transfusão de sangue. O torcedor segue internado.
0: No Distrito Federal, a Polícia Civil procura pelo homem suspeito de matar a namorada, facadas e incendiar o corpo dela. Renato Gonçalves da Silva tem 44 anos e é suspeito de matar Janaína Rodrigues. O crime aconteceu em uma chácara e ela foi enterrada neste sábado. Indo direto ao noticiário internacional, o presidente dos Estados Unidos, Donald Trump, afirma que os iutes pediram que os americanos não intervenham diretamente no conflito no Oriente Médio. Os iutes são um grupo rebelde do Iêmen, aliado e financiado pelo Irã. Segundo Trump, uma liderança do grupo teria entrado em contato com o governo americano e sinalizado que os iutes não querem um conflito direto com as tropas dos Estados Unidos. Ontem, eles tomaram a costa do Iêmen.

0: Estamos de volta no terceiro e último bloco do Humanamente de hoje, falando sobre a nossa relação com o trânsito, a psicologia ambiental, como a gente enxerga a cidade, como isso pode mudar de acordo com o modal que a gente usa no nosso dia a dia. Eu, Isabela Mota, doutor Daniel Barros, a gente está recebendo a doutora Ingrid Neto, pedagoga, psicóloga, doutora em psicologia pela UNB e professora do programa de mestrado e doutorado na Universidade Católica de Brasília.
1: Ingrid, eu queria falar um pouco sobre os comportamentos meio que de manada mesmo que a gente tem no trânsito, né? A gente já falou sobre os indivíduos, o que nos leva às vezes a escolher um modal, outro modal, o impacto que ele pode ter na nossa saúde mental, a gente abordou tudo isso, mas a psicologia também lida junto com o urbanismo, junto com o design, sobre os nossos comportamentos, né? Assim, tem coisas às vezes muito interessantes, se você dá a impressão que a rua é mais estreita, com mais árvore e tal, alguns truques assim, a pessoa já desacelera, ela já vai mais devagar por conta disso. Se você coloca rotatória, às vezes funciona melhor do que você coloca semáforo. Por que que às vezes a gente tem a impressão que o trânsito em geral, ele é tão mal planejado nesse sentido, né? Construído ignorando, parece que o comportamento humano, sem ninguém perguntar para um psicólogo ou para o designer qual seria a melhor solução, quais os melhores exemplos que você tem de intervenções desse tipo que de fato fazem a gente se comportar melhor no trânsito como condutores, eu digo.
2: Ah, muito bom. Eu acho que essa sua pergunta, Daniela, ela vai trazer bem a importância da psicologia ambiental, porque a gente vai trabalhar em parceria com outras pessoas, né? Assim, com outros colegas de outras áreas, dentre eles os colegas engenheiros, os colegas arquitetos, né? Entendendo que nós psicólogos não vamos compreender muito da questão, né? Por exemplo, logística ali, como deve ser o asfalto, o pavimento, enfim, a velocidade e tal. Mas que a gente entende de comportamento, né? E vice-versa, assim, muitas vezes os colegas vão entender, né? Os colegas da engenharia, do design urbano, enfim, da arquitetura, eles vão entender mais dessa parte do planejamento e a gente vai compreender mais da questão comportamental. Então, a psicologia ambiental ela vai prezar isso, assim, essa relação também interdisciplinar e multidisciplinar, né? Então, muitas vezes a gente vê que o intuito, né, de um planejador, do engenheiro, ele pode ser até positivo, né, quando ele coloca, por exemplo, radares eletrônicos, né, enfim, em alguma via, mas que aí a gente vê que as pessoas muitas vezes vão burlando aquele sistema, né, enfim, ou criam outras formas, né, de lidar com aquele sistema. Então, por isso que é importante ouvir a psicologia também, para que a psicologia possa aí avaliar como que as pessoas estão se comportando ali, né, assim. Então, nos Estados Unidos, por exemplo, a gente tem em alguns estados, né, você não pode, por exemplo, instalar um equipamento, um farol, um semáforo, por exemplo, sem que antes você faça uma pesquisa comportamental, né, para ver como que efetivamente as pessoas estão se comportando ali, porque muitas vezes você tem um equipamento que é considerado como muito positivo, que modifica o comportamento das pessoas, mas ali naquele ambiente, naquela cultura, às vezes não modifica, né, assim. Então, temos vários exemplos, né, assim, aqui em Brasília, por exemplo, realmente é um exemplo mundial, assim, de como que a faixa do pedestre pegou, né, essa ideia da faixa do pedestre, que é algo que está no código de trânsito brasileiro já há muitos anos, todas as cidades deveriam respeitar a faixa do pedestre, e a gente sabe que não é isso que acontece na maioria das cidades, né. Então, aqui em Brasília, isso foi feito na gestão, inclusive, de um psicólogo, né, o Tadeu Miura, né, que era um psicólogo, que foi o diretor do Detran à época. Foi uma ação conjunta na cidade e que eles fizeram, na verdade, quase que um treinamento assim, de como as pessoas deveriam se comportar, né? Então foi veiculado na mídia de forma muito forte, intensa, que Brasília seria conhecida, né, como uma cidade que respeitaria o pedestre, né? E aí nas primeiras semanas a gente tinha um policial na rua, por exemplo, orientando as pessoas de como elas deveriam se comportar. Então naquele momento ainda não tinha uma punição, uma multa e tal, e depois de um tempo, né, foi feito esse aviso: olha, agora todo mundo já sabe o que tem que fazer, a partir da próxima semana a gente entra com a multa se você não respeitar, né, enfim. Então foi assim, foi uma utilização dos preceitos da psicologia, né, para mudar comportamento, né. Você falou de ruas mais estreitas, né, enfim, o que a gente vê hoje muito, né, sobretudo, né, para alguns profissionais da engenharia de tráfego e tal, é que a gente tem que priorizar o fluxo dos veículos, né? Então, eu não posso colocar um semáforo aqui porque o fluxo dos veículos vai ficar mais lento, né? Ou eu não posso colocar uma rotatória porque o fluxo vai ficar mais lento. E o que a gente vê é, a gente

0: pensar nas pessoas e não no fluxo de automóveis, simplesmente, né? A gente tem que pensar na saúde das pessoas, na integridade das pessoas, né? A gente está falando de um país que a gente tem em torno de 40 mil mortes por ano no trânsito, né? Então, é uma estatística inaceitável, assim. Então, se a gente consegue fazer intervenções viárias que podem reduzir, né, o comportamento de risco, que podem minimizar a quantidade de sinistros de trânsito, essa é uma estratégia muito positiva, né? Mas que muitas vezes a gente ainda se depara, né, com essas políticas que gostariam de priorizar o fluxo para o automóvel e não para as pessoas e para a qualidade de vida das pessoas.
1: Doutora Ingrid, eu tenho certeza que nossos ouvintes estão aprendendo muito e pensando como podia ser melhor em vários casos. Mas, infelizmente, isso acaba sendo uma frustração para algumas pessoas de eu não vou conseguir trocar de trabalho para diminuir meu tempo, meu trajeto, eu não vou conseguir colocar mais ônibus nas ruas. E o que essa pessoa pode fazer no momento prático da vida dela para deixar esse trajeto menos doloroso, menos revoltante de perdi 2 horas e meia no trânsito, perdi 3 horas, vou ter que encarar um ônibus lotado. Não tem como mudar isso, mas o que a gente pode fazer para tornar menos estressante?
0: É uma ótima pergunta. Eu queria só fazer uma correção, que eu falei Tadeu Miura, mas é Luiz Miura, tá? O nome do diretor do Detran, daqui de Brasília, à época da faixa de pedestre. Isabela, assim, realmente essa é uma pergunta de milhões, assim, né? O que a gente pode fazer para tornar esse trajeto menos estressante? Eu acho que, primeiro, né, é importante a gente pensar também no nosso, na nossa posição de cidadão, né, de pessoas que pagam impostos e que a gente tem direito também de solicitar que modificações sejam feitas. Eu sei que nem sempre isso é possível, né? A gente muitas vezes não tem a nossa voz ouvida, né? Mas eu acho que é isso, cada um no seu posicionamento, né, tentar fazer com que essa questão do trânsito seja trazida à tona, né? Seja como pesquisadora, seja como, né, enfim, usuário do sistema de transporte público, enfim, para a gente trazer realmente esses incômodos e para a gente não se acostumar com isso, né? Porque se a gente não reclama, a gente vai continuar sempre com a mesma, né, com o mesmo funcionamento né, e as pessoas vão achar que está tudo bem, né? Então, acho que essa é uma questão, assim, é trazer essa reflexão de que a gente precisa se colocar, a gente precisa dar voz, né, para as pessoas que estão diariamente sendo submetidas a condições que muitas vezes são degradantes, né, que são contra a dignidade humana mesmo, né? Então, você falar de pessoas que estão ali, né, numa pandemia, por exemplo, num transporte público extremamente lotado e sem prezar pelas condições mínimas, né, de sanitaristas mesmo, vamos dizer assim. Então, essa é uma questão da gente não se calar e da gente colocar o que efetivamente acontece, né? Agora, pensando no dia a dia, né, na coisa mais prática ali. Então, assim, dentro do ônibus, né, na medida do possível, se a gente puder fazer coisas que nos agradem, né? Então, por exemplo, às vezes ler alguma coisa, ouvir uma música, né? Que são atividades que podem trazer uma sensação de bem-estar, pelo menos ali, né, momentaneamente. Mas que, obviamente, eu não queria reduzir somente a isso, sabe? Eu acho que a questão da saúde pública, ela tem que ser pensada como gestão mesmo, como política pública, né? É complicado a gente terceirizar isso e colocar a responsabilidade só para o usuário, sabe? Do tipo, leia um livro, escute uma música que a sua vida vai melhorar. Eu acho que é muito reducionista do ponto de vista da própria psicologia, né? Estou tentando trazer aqui alguma estratégia ali para transformar esse trajeto em algo menos, né, aversivo e ansiogênico, mas, na verdade, o que a gente precisa pensar é de uma forma mais ampla em termos de política pública, de cidades que sejam amigas, né, e favoráveis para as pessoas, né, viverem, se locomoverem de maneira adequada e com dignidade humana.
2: Esse é sempre um dilema que a gente enfrenta aqui no Humanamente, viu, Ingrid? Porque é sempre assim, todas as questões de saúde mental sempre tem macro que precisam mudar e que a gente precisa batalhar para eles mudarem, mas ao mesmo tempo a gente eventualmente pode fazer coisas no micro, né, no nosso dia a dia, melhorar. E uma coisa não substitui a outra. Não é só porque eu estou colocando um fone e fazendo uma meditação ou ouvindo Humanamente no caminho para o trabalho que eu não preciso lutar para ter um melhor caminho, né? Então a gente vai tentando trabalhar pelas duas pontas em entrevistas como essa.
0: É verdade. Assim, a questão, claro que a gente vai ter que pensar na distância, né, que a pessoa percorre, mas pensar também na bicicleta e no andar a pé como uma alternativa, né? Aí os estudos são bem, consolidados, né? Pessoas que, em geral, andam de bicicleta ou a pé para os seus trajetos, em geral, têm indicadores de qualidade de vida melhores, né? Assim, porque não só porque estão fazendo atividade física, mas porque têm um contato com a natureza, conseguem pensar em outras coisas, né? E observar a cidade, de pessoas, então os indicadores de saúde mental são sem dúvida melhores.
1: Doutora Ingrid Neto, foi um prazer falar com você. Obrigada por estar aqui com a gente hoje no Humanamente. Aprendemos muito, foi uma troca muito boa.
0: Eu que agradeço, obrigada pelo convite. Parabéns aí pelo programa e que venham novas oportunidades.
2: Grande estreia, viu, Isa? Grande estreia. Vamos em frente.
1: Nos vemos então na semana que vem. Eu, Dr. Daniel Barros, e você, ouvinte. Até mais.

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1: Faz um bolo de panqueca, gente, é tão legal. E você sabe que pancake é bolo de panela, né? Aí, a minha filha Bia, que está morando agora na França, tô morrendo de saudade dela, e ela faz aniversário no dia 5 de fevereiro, que é o dia da Nutella. E aí, uma vez eu fiz um bolo de Nutella pra ela, de panqueca de Nutella. Então, vocês podem fazer, não precisa ser aniversário de ninguém, tá, gente? Que é muito legal. E eu também não sou a fã da Nutella, tá? Eu acho que nunca vocês me ouviram falar aqui disso, mas, de vez em quando, bem usado, é legal. Então, você vai fazer uma massa de panqueca meio achocolatada. Você vai pôr 2 xícaras de farinha de trigo, 2 colheres de sopa de açúcar, 2 ovos, 50 gramas de manteiga derretida e mais ou menos umas 2, 3 xícaras de leite. Vai botar uma pitadinha de sal e vai botar 1 colher de sopa de cacau em pó. Isso é a massa da panqueca, ok? Bate bem a massa da panqueca e aí você vai fritar as panquequinhas uma a uma numa frigideira pequena para que ele não fique um negócio gigante, e aí você vai empilhando panqueca, passa um pouquinho de Nutella, panqueca, Nutella, panqueca, Nutella, e pode finalizar com raspa de laranja, que combina muito bem, dá uma quebrada, dá uma elegância nessa indulgência maravilhosa. Se você quiser, você pode falar comigo pelo e-mail hojepode@bandnewsfm.com.br ou pelas redes sociais no @carolecrema. 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
2: 3:58 pelo horário de Brasília, a falta de clínicas de hemodiálise é um grande problema na saúde no Brasil. Milhares de pacientes são obrigados a viajar aos grandes centros para tratamento. Quem explica é a repórter Olivia Freitas.
3: Há 2 anos, os rins da modelo Clara Napoli pararam de funcionar. Ela deixou de vez a cidade, no Espírito Santo, para ficar em São Paulo, onde faz diálise 6 dias na semana.
4: Lá não tem tanto acesso. Aqui a gente pode fazer no hospital, a gente faz diálise todos os dias.
3: Acompanhamos o trajeto de Clara da casa, na zona norte da cidade, até o Hospital das Clínicas, na zona oeste. Uma viagem de aproximadamente 1h30.
4: Com esse caso de pessoas que moram no interior, não tem clínica aonde essa pessoa mora, então ela tem que fazer uma viagem até chegar na clínica.
3: De acordo com a Sociedade Brasileira de Nefrologia, são pelo menos 173 mil pessoas dependendo de um tratamento de diálise no país, um aumento de mais de 50% em uma década. O que não aumentou na mesma proporção foram serviços de atendimento para acompanhar a demanda, impondo a quem está nesta lista enormes históricos desafios. Só 6 em cada 10 pacientes conseguem tratamento nas próprias regiões metropolitanas. 48% viajam mais de 40 quilômetros para fazer a diálise. Metade dos centros que atendem pacientes do SUS está na região sudeste e concentrados nas capitais, como explica a nefrologista Bruna Rodrigues.
5: Acaba que tudo começa nos grandes centros, né? Acaba sendo mais fácil, tanto em termos de conseguir profissionais especializados, conseguir materiais, e também é onde tem o maior contingente de pacientes. A gente está em um momento agora no Brasil, né, de precisar expandir mais o número de centros para poder estreitar o acesso desses pacientes e aproximar esses centros também desses pacientes.
3: De acordo com a Sociedade Brasileira de Nefrologia, em 2024, cerca de 1.100 pacientes ocupavam leitos hospitalares sem indicação médica por falta de vagas nas clínicas de hemodiálise. Para o vice-presidente sudeste da Sociedade Brasileira de Nefrologia, Pedro Túlio Rocha, o valor pago pelo SUS às clínicas desencoraja a abertura de novas unidades.
6: O custo real hoje de uma sessão de diálise é em torno de R$ 340,00, enquanto o valor da sessão de diálise hoje pago, já com esse reajuste de 2026, que parte dele não foi feito diretamente na tabela, foi feito através de isenção tributária, chega a R$ 270,00. Então a gente ainda tem essa defasagem de pelo menos 30% do valor real. Então não há estímulo para abertura de novas unidades de diálise, já que hoje você tem um setor que é deficitário.
3: Para o nefrologista do Hospital das Clínicas da Faculdade de Medicina da USP, João Felipe Pereira, é preciso investir em prevenção.
7: Tratar hipertensão e diabetes e controlar essas doenças, eu vou ter um impacto lá na frente de reduzir o número de pacientes que vão entrar em diálise. É um trabalho de eu conseguir levar para a ponta, para a atenção básica, a consciência desse diagnóstico para que ele suspeite disso e encaminhe o paciente certo para fazer diagnóstico.
3: Estimativa é que em 2030, 250 mil pessoas dependam de diálise no Brasil.
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11: O Supremo Tribunal Federal tem poder. Olá, Esté, bom dia. Deu para aproveitar o plantão e a chuva, hein? Consegui aproveitar um pouquinho. Confesso que dormi bastante.
12: O dele está previsto para esta terça-feira o julgamento em plenário da possibilidade de investigação de Moraes. O pedido é embasado pelas mensagens encontradas pela Polícia Federal ligando o ministro a Daniel Forcaro. A situação é o motivo principal da guerra institucional no Supremo entre Mendonça e Moraes. Como resposta, Moraes pediu para que Mendonça fosse incluído no inquérito das fake news, argumentando que o ministro tem escolhido os temas de investigação e favorecendo determinado grupo político. Apesar de negar o julgamento conjunto, Fachin marcou para o dia 23 de setembro a questão de Mendonça e o plenário também deve decidir se ele irá ou não ser investigado. Mesmo que esteja marcado para terça-feira o julgamento de Moraes, há diferentes correntes no Supremo neste instante, que pedem desde um julgamento sigiloso, sem a transmissão ou presença de outras pessoas, até o adiamento da questão, algo já defendido por Gilmar Mendes.
2: Bom, para 76% dos brasileiros, os ministros do Supremo Tribunal Federal têm poder demais. É isso que mostra uma pesquisa Datafolha que foi divulgada ontem. 18% dos entrevistados discordam, enquanto 3% não discordam e nem concordam. E 4% não souberam responder. Levantamento também mediu o impacto da crise sobre a reputação do Supremo. 77% dizem concordar com que a população acredita menos no STF agora do que no passado. A pesquisa ouviu 2 mil pessoas entre os dias 8 e 10 de setembro. A margem de erro é de 2 pontos para mais ou para menos. Sábado movimentado na agenda dos candidatos ao Planalto, o presidente Lula do PT esteve em Curitiba, no Paraná. Quem traz mais informações é o Marlon Santiago.
0: O presidente Lula, candidato à reeleição pelo PT, participou neste sábado de um ato de campanha na Boca Maldita, no centro de Curitiba. O evento começou pela manhã e reuniu apoiadores e lideranças políticas do Paraná. A mobilização faz parte do giro de Lula pela região sul durante a campanha eleitoral. Durante o discurso, o candidato fez críticas aos adversários políticos no Paraná e também falou sobre as fraudes envolvendo o INSS, fazendo críticas aos responsáveis pelos descontos indevidos que atingiram aposentados e pensionistas.
2: Já o candidato à presidência pelo PL, Flávio Bolsonaro, esteve em um comício na região dos Lagos do Rio de Janeiro. Em entrevista, Flávio disse que a quebra do sigilo das investigações sobre o financiamento de Daniel Vorcaro ao filme Dark Horse não afeta a campanha. Os documentos apontam que Flávio é investigado por lavagem de dinheiro no financiamento da obra, que é a cinebiografia de Jair Bolsonaro. No noticiário policial, uma mulher é presa com o crânio dentro de uma sacola. O caso aconteceu no estado de Minas Gerais. Pedro Gelinek tem as atualizações.
10: Um homem de 32 anos e uma mulher de 21 são conduzidos à delegacia por envolvimento na retirada de um crânio humano do cemitério Bom Jesus, em Contagem, na região metropolitana de Belo Horizonte. Segundo a Guarda Civil, a denúncia foi feita pelo sistema Olho Vivo, que identificou 3 suspeitas em um possível furto no cemitério. Os guardas localizaram as mulheres em um supermercado da região e uma delas estava com o crânio dentro de uma sacola. Durante a abordagem, ela contou aos agentes que havia recebido o crânio de um funcionário do cemitério. A equipe foi até o local e encontrou o coveiro, que confirmou ter entregue o material, mas afirmou que não sabia que a atitude era ilegal. Todos os envolvidos serão ouvidos pela polícia.
2: 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Já trazendo o destaque da previsão do tempo para essa madrugada ainda de domingo e para as próximas horas, hoje a tendência ainda é de algumas pancadas de chuva aqui por São Paulo, situação que fica mais delicada para hoje. Interior e região metropolitana, isso pelo volume acumulado nas últimas horas. Para a capital paulista, o nosso domingo ainda começa nublado, tem a possibilidade para chuva fraca, melhora depois até o final da manhã e essas pancadas devem retornar ainda no decorrer da tarde. Frente fria hoje se afasta ali na altura do Rio e do estado de Minas Gerais, já provocando mudança também para essas duas regiões, com previsão de chuva forte do sul de Minas, entre Juiz de Fora, região de Itajubá, e até mesmo no Grande Rio. Então hoje tem cautela para a capital fluminense, expectativa já é de um dia mais encoberto, temperatura já não passando dos 24 graus. Aqui em São Paulo, frio com máxima só de 17, de acordo com o Instituto Nacional de Meteorologia, e alerta ainda para Mato Grosso do Sul, no centro-oeste. Tem previsão de chuva forte, temperatura vai caindo com o passar das horas, a máxima não deve passar aí dos 25 graus. Isso enquanto a maior parte do interior do país segue com predomínio do tempo mais seco. Para hoje não tem chuva, muito calor em Brasília, temperatura subindo até os 33 graus. Goiânia com máxima de 35, Palmas no Tocantins com 38, todo o interior do Nordeste com alerta para baixa umidade do ar e aí atenção redobrada com hidratação. Os índices podem ficar abaixo aí de 20%, aumentando também o risco para queimadas. Já no sul do Brasil, Paraná ainda segue com tempo mais instável, úmido, máxima não passando de 13 graus em Curitiba, com possibilidade para chuva mais forte na noite do domingo e previsão de pancadas isoladas entre Florianópolis e Porto Alegre, capital gaúcha, hoje com máxima só de 17 graus pela influência da massa de ar mais frio.
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0: seguindo com os outros assuntos por aqui na nossa programação, em meio ao Setembro Amarelo, mês dedicado à valorização da vida, a Band segue com a campanha Desate o Nó, uma iniciativa para destacar a importância dos cuidados com a saúde mental. Pensando nisso, a Band News FM conversou com Samuel Ferreira, artista visual que viralizou nas redes sociais usando a arte como uma forma de acolhimento. Ele fez um trabalho voluntário em algumas escolas do interior paulista. Na ocasião, ele deveria cobrir mensagens depressivas pichadas no banheiro feminino. Mas, em vez disso, o artista resolveu respondê-las e pintar nas paredes outras mensagens de valorização da vida e da autoestima das meninas. Samuel conversou aqui na Band News FM com o Fábio França, você acompanha o primeiro bloco desse bate-papo a partir de agora.
1: Gente, em meio ao Setembro Amarelo e à campanha da Band Desate o Nó, de valorização da vida, agora a gente tem uma entrevista, aliás duas, né? Numa só, muito importante e essencial para a condução das nossas vidas, né? A gente vai conversar com um artista visual e também com uma médica psiquiatra sobre a importância de falar sobre os sentimentos. Samuel Freiria, artista visual, autor de um post que tem viralizado na internet. Certamente você já se deparou com esse post por aí. A gente vai conversar muito mais com o Samuel a partir de agora. E também com a Maria Carol Pinheiro, psiquiatra e coordenadora da disciplina de saúde mental na escola, na pós-graduação da Santa Casa de São Paulo. Primeiro eu queria falar com a Maria, perguntar para ela justamente da importância, e antes de chegar no Samuel, para que ele conte a respeito do trabalho dele e sobretudo desse post que viralizou e do trabalho que ele faz aí e que a gente vai entender melhor a partir de agora. Maria, eu já na introdução dessa conversa falei da importância de a gente contar, falar, conversar a respeito dos nossos sentimentos, né? Guardar tudo para si nunca é bom. Eu queria que você ressaltasse isso, por favor. Nesse mês tão importante, a gente aproveita o mês para falar sobre isso, mas é importante ressaltar que durante todo o ano e durante toda a vida, a gente precisa estar atentos a esses detalhes também, né?
2: Exatamente isso, né? A gente falar sobre o que a gente sente é uma forma de a gente conduzir o que a gente sente. A gente se fechando, se cerceando, cada vez mais oprimindo isso, a gente vai se inundando disso, né? E essa inundação certamente não faz bem para a nossa saúde mental. E os dados estão aí para justamente provar que não tem feito bem, especialmente na nossa adolescência, especialmente na infância, com dados alarmantes em saúde mental.
1: É isso, isso é muito importante. A gente precisa estar atento ao que sente e conversar sobre isso é fundamental. E nessa esteira, o Samuel também faz um trabalho incrível, né? O Samuel, para quem não sabe, fez um trabalho voluntário já tem anos e continua a fazer, né? Mas a respeito especificamente desses posts, Samuel, foi em escolas do interior paulista para cobrir mensagens depressivas de estudantes no banheiro feminino. Mas em vez de esconder essas mensagens, o Samuel resolveu respondê-las e pintar nas paredes outras mensagens de valorização da vida, da autoestima, sobretudo dessas meninas, né? E a cada Setembro Amarelo, as fotos do Samuel continuam viralizando e é importante que viralizem mesmo, né, Samuel? Explica pra gente e de onde veio esse insight, de onde veio essa ideia quando você realizava esse trabalho.
3: É bom, foi muito espontâneo isso, né? Eu fui convidado pela diretora dessa escola para fazer um trabalho de arte, né, um trabalho artístico para deixar o espaço mais alegre. Mas chegando lá, eu vi que tinham muitas mensagens bem depressivas mesmo, né? A faxineira havia sinalizado já essas mensagens. E chegando no local, eu pensei, acho que não é legal a gente simplesmente cobrir isso com tinta e fazer de conta que nada aconteceu, né? E foi onde eu tive essa ideia de responder. Eu sou pai, né? Eu imaginei alguma das minhas filhas ali estudando, escrevendo algo nesse sentido. Pensei, o que eu falaria para alguma delas, né? E nesse momento eu decidi responder. E respondi e finalizei com algumas artes no banheiro lá, algumas frases ali, né? Você é corajosa, você faz a diferença, é especial. Para tentar mudar o sentimento de quem entra ali e geralmente o banheiro é um lugar que o adolescente ele senta para esconder, né, para chorar, para é um lugar que está sozinho ali, que ele quer dar um tempo para a cabeça, né, e ninguém está vendo. Então ele vai sentar no banheiro ali e dar aqueles 5 minutos de respiro, né? E muitas vezes ele se expressa na parede. E nem sempre são coisas legais, né? Nem sempre são coisas boas. Ali ele bota para fora o que ele está sentindo. É uma maneira de se expor no anonimato, né? Então o banheiro ele tem essa característica de privacidade, literalmente, né? Então foi onde eu respondi essas mensagens. E depois, no outro dia, eu postei, né, no Facebook, na ocasião, e ele tomou uma proporção gigante, assim, eu nem imaginava que fosse alcançar tantas pessoas. É, acho que nem era setembro, né, não estava nem nesse assunto. E vários portais postaram, vários influenciadores, até inclusive o Marcelo Taz repostou. Eu nem tenho controle de quantas pessoas compartilharam, mas foi muito visualizado. E também aconteceu uma coisa muito bacana, que as pessoas, as escolas começaram a copiar esse modelo, né? Pegaram esse case, né? Virou um case, né, de referência, e começaram a replicar nas escolas, com os próprios alunos produzindo esse material. E foi algo muito interessante, assim. Eu fiquei muito feliz de ter colaborado com esse assunto, com essa situação.
1: E foi de uma sensibilidade incrível, né? Parabéns pelo trabalho e pela sensibilidade ali no momento.
3: Obrigado.
1: Isso é muito importante.
3: Obrigado.
1: E assim, eu duvido que alguém que esteja nos acompanhando nunca tenha chorado sozinho no banheiro. Ou ido ao banheiro especificamente para isso, né? Duvido que
3: Exatamente.
1: Alguém que esteja nos acompanhando nunca tenha feito isso, não é, doutora Maria Carol? É um refúgio,
3: cara,
1: de fato, né? É um refúgio, de fato. Antes de complementar com o Samuel...
3: Exatamente.
1: Diga, Samuel, por favor.
3: Inclusive, depois que isso foi ao ar, se tornou público, recebi muitas mensagens, assim... de alunos, né, de pessoas. Ontem mesmo eu recebi uma impressionante de uma moça que ela estava gestante, estava depressiva e estava pensando em tirar a vida mesmo. Ela me mandou tudo, né? E aí ela falou, aconteceu isso com ela. Ela escreveu na parede de um shopping onde ela trabalhava e as pessoas que frequentam o banheiro começaram a escrever embaixo exatamente o que eu fiz.
1: Tá vendo?
3: Igual. E ele falou, tinha várias letras diferentes ali, né, do lado. E isso fez com que ela se mantesse firme, né?
1: Uhum.
3: Foi aquele minutinho de uma gotinha de esperança que dá na pessoa, né?
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0: 4:17. O presidente do Supremo Tribunal Federal, Edson Fachin, dá 24 horas para que a Polícia Federal preste informações sobre o celular do ex-banqueiro Daniel Vorcaro e as condições do dispositivo. A determinação de Fachin vem em resposta às manifestações dos ministros Gilmar Mendes, Cristiano Zanin e Alexandre de Moraes, que cobram acesso a todo o conteúdo do aparelho antes do julgamento da corte, que está marcado para a próxima terça. Segundo o ministro André Mendonça, o celular está lacrado sob a custódia da Polícia Federal para preservar a integridade das provas, o que é contestado por Zanin, Já Gilmar Mendes reforçou o pedido. Quem atualiza é o Rafael Procópio.
5: O ministro Gilmar Mendes do Supremo Tribunal Federal reforçou o pedido para que o gabinete dele tenha acesso à íntegra do que foi encontrado no celular de Daniel Vorcaro. Gilmar fez coro aos pedidos dos ministros Alexandre de Moraes e Cristiano Zanin, que pediram ao gabinete do relator André Mendonça o conteúdo. Esses arquivos embasam as investigações sob o comando de Mendonça, que identificaram conexões de Moraes com Vorcaro. Isso tudo resultou na marcação de um julgamento em plenário para terça-feira. A corte pode decidir se Moraes será investigado ou não. É prerrogativa do STF decidir a partir de indícios se uma investigação contra um membro da corte pode ser iniciada. Gilmar ainda pede que cópias dos arquivos sejam enviadas para todos os ministros para embasar o entendimento jurídico da corte. No ofício, o magistrado ainda pede que, se caso Mendonça não envie os arquivos, a presidência de Edson Fachin do STF requisite com urgência a PF para entrega dos materiais. Mendonça já havia anunciado que o aparelho físico não está em posse dele, sim da PF. O magistrado já afirmou também que possui uma cópia dos documentos, que segue lacrada.
0: Voltando a falar das condições meteorológicas pelo país, o Paraná registra 3 tornados em 3 dias. Fala Marlon Santiago.
6: A passagem de um terceiro tornado foi confirmada no Paraná no período de 3 dias. O último fenômeno, confirmado pelo Sistema de Tecnologia e Monitoramento Ambiental do Paraná, atingiu a cidade de Goiôerê, na região central do estado, por volta das 4 da tarde desta sexta-feira. Os 2 primeiros fenômenos aconteceram entre a tarde de quarta-feira e a madrugada de quinta, nos municípios de Francisco Alves, no noroeste, e Espigão Alto do Iguaçu, no centro-sul do estado. Desde o início deste ano, o Paraná tem 13 tornados confirmados até o início de setembro.
0: No norte do país, a capital do Amazonas está em alerta para sarampo. Alex Ferreira.
7: Após a confirmação de 3 casos de sarampo no município de Tabatinga, no interior do Amazonas, as autoridades de saúde emitem alerta epidemiológico. A principal recomendação é que a população atualize a caderneta de vacinação contra a doença. As pessoas com febre e manchas vermelhas no corpo, com tosse, coriza ou conjuntivite, devem procurar imediatamente uma unidade de saúde. O último caso de transmissão local de sarampo foi registrado em Manaus em 2018 e desde então não há evidência de circulação local do vírus no município.
0: Nos destaques internacionais, pela primeira vez desde a redemocratização, o Chile passa o aniversário do golpe militar sem uma cerimônia oficial. Na última sexta, dia 11 de setembro, o país completou 53 anos desde a derrubada do então presidente Salvador Allende. O atual presidente, José Antônio Kast, que assumiu o cargo em março deste ano, afirmou que a história não pode ser apagada, mas que o país precisa olhar para o futuro. E no destaque do esporte, em mais um choque rei, o Palmeiras vence o São Paulo por 2-1. A partida aconteceu na tarde desse sábado, no estádio do Palmeiras, pela 27ª rodada do Brasileirão. Com a vitória, o Verdão chega a 56 pontos na tabela. Já o tricolor paulista está com 33 pontos.

0: Você fica agora com a segunda parte da entrevista sobre saúde mental. Em meio ao Setembro Amarelo, mês dedicado à valorização da vida, a Band continua com a campanha Desate o Nó, uma iniciativa para destacar a importância dos cuidados com a saúde mental. O apresentador Fábio França conversou com o artista visual Samuel Ferreira, artista visual que viralizou nas redes sociais usando a arte como uma forma de acolhimento. O jornalista também falou com Maria Carol Pinheiro, psiquiatra e coordenadora da disciplina de saúde mental na escola na pós-graduação da Santa Casa de São Paulo. Você acompanha agora o último bloco desse bate-papo por aqui na programação da Band News FM.
1: Eu repito, eu duvido que quem nos acompanhe nunca tenha ido ao banheiro especificamente para chorar, inclusive nós três aqui. Eu queria saber qual é a importância desse acolhimento, Total. Doutora, e quais são esses sinais depressivos num jovem quando que ele percebe que precisa de fato ter de lidar com isso?
2: É urgente falarmos disso, né, Fábio e Samuel, porque está muito... a gente sempre teve um sofrimento ali na adolescência, mas nunca dantes como nós estamos vendo agora, números impressionantes. E a questão da gente acolher esses adolescentes é a essência do cuidado. A gente sabe, vocês mencionaram do banheiro, né, é isso. Cada vez mais o jovem se isola, seja no próprio quarto, seja na internet, seja no banheiro, né? um refúgio num lugar público, né? Por isso que eu acho que o banheiro fica nesse simbólico, para tentar organizar suas emoções e, enfim, sentir, poder sentir. Então, o acolhimento ele é essencial. Tem uma frase que eu gosto muito que diz assim: o que nos traumatiza não é o evento em si, mas é estar sozinho diante do evento. Então, um adolescente que já tem que passar por tantas questões, passar sozinho, é realmente algo que intensifica muito o sofrimento. E o que, que a gente pode observar para ver os sinais de depressão no adolescente? Então, é se esse isolamento começa a ficar importante, se ele o tempo todo ali está num choro e a gente percebe que isso tem se intensificado. No desempenho escolar, se você percebe algo drástico, algo que muda, o que costumava ser, é uma questão importante. Observar, sobretudo, se esse adolescente tem falado sobre morte, isso é um fator muito importante quando a gente pensa em saúde mental. Lembrando que são índices importantes, a terceira causa de morte entre 10 a 19 anos no nosso país. Então, são algumas orientações, algumas dicas para a gente ficar atento quando o adolescente pode estar indo do que é um sofrimento ali, que pode ser situacional, para uma depressão, que pode ser algo mais grave, que precisa de ajuda, seja psicológica, seja ajuda médica.
1: Doutora Maria, a gente está falando
3: inclusive, aqui... Inclusive, só fazendo uma observação...
1: Claro, Samuel, por favor.
3: Dentro do que ela falou, que eu acho muito importante, até coloquei isso no post lá, as pessoas não fingem estar mal, elas fingem estar bem. E isso é muito silencioso, né? Então, geralmente essas pessoas, elas fazem isso de uma maneira muito sutil, como no banheiro. Geralmente elas estão sorrindo, né? Como a gente percebe aí com vários artistas, várias pessoas que a gente já acompanhou que teve um final trágico, como, enfim, vários artistas que estão falando, nossa, como que essa pessoa chegou nisso, né? A pessoa tão feliz, tão alegre, está sempre sorrindo. Então, é muito sutil, né? As pessoas fingem que estão bem, mas na verdade elas não estão.
1: Só aquela casquinha, né? Que tem aquela bela aparência. Muitas vezes a pessoa por dentro sofre demais. Doutora Maria, a gente fala aqui especificamente a respeito de crianças e adolescentes, sobretudo, porque o trabalho do Samuel foi feito numa escola. Mas tudo que a senhora disse ainda há pouquinho pode ser ampliado, amplificado, o leque pode ser aberto para pessoas de todas as idades, né? Os sinais basicamente são os mesmos, né?
2: São muito parecidos mesmo, né? Claro, não tem a questão do desempenho escolar, sim, mas claro, desempenho no trabalho, no dia a dia, né? É uma pessoa que vai perdendo prazer pelas coisas, Fábio, é uma questão, né? Então, poxa, antes eu adorava fazer ir no shopping, adorava ler um livro, e cada vez mais eu tô perdendo prazer por isso, é um sinal importante também. Sabe, um sinal muito importante, o sono. Aquela pessoa que percebe que acorda religiosamente, geralmente às 3 da manhã, e não consegue mais voltar a dormir. Então, uma insônia, uma dificuldade para dormir, isso também, claro, crônica, né? Não é um dia ou outro, mas começa a ficar dias e dias, semanas. Isso é um dado super importante quando a gente vai pensar aí numa evolução para a depressão.
1: E para finalizar com a senhora, doutora Maria, até porque nosso tempo está acabando, quem nunca desenvolveu a depressão ou quem nunca percebeu que tinha depressão, isso pode acontecer em qualquer idade, né? Essa chave pode virar em qualquer momento da vida.
2: Verdade, né? A gente tem, claro, picos de incidência. Então, é mais comum no adulto jovem e é mais comum por volta dos 40 anos. Mas a qualquer momento da vida, inclusive idoso, né? Nunca tive na vida, um idoso pode evoluir, sim, com um quadro depressivo. Porque a gente precisa sempre
3: estar muito
2: atento a nós mesmos, ao que a gente está sentindo, tentar, na medida do possível, se rodear de pessoas para que a gente possa compartilhar o que a gente sente. Isso tudo são fatores de proteção para que a gente não evolua, eventualmente, com um quadro assim.
1: Ótimo. Claro, Samuel, temos 2 minutos ainda, fique à vontade, Samuel.
3: Ok. Hoje a gente tem visto as pessoas recorrendo muito ao ChatGPT, inclusive para isso. Eu queria saber o que ela pensa disso, se é algo válido, o que ela acha dessa situação hoje do ChatGPT se tornar ali um...
2: Que pergunta maravilhosa,
3: terapeuta,
2: Samuel.
3: Né, um psicólogo.
2: Uma ótima pergunta. O que a gente precisa ter em mente é que o ChatGPT não é uma terapia, não é um psicólogo. Mas eu acredito bastante, acho que talvez até uma polêmica aí do que eu vou falar dentro do meio médico, mas eu acredito que a gente precisa entender que nem todo mundo consegue pagar uma terapia e nem todo mundo tem acesso, mesmo ao sistema de saúde público, né, consegue ter acesso a uma terapia. Então, que o ChatGPT pode ser algo muito interessante nesse sentido, porque de alguma forma pode ser um orientador, pode ser uma ajuda para a gente organizar as nossas ideias. A gente ainda não sabe o efeito disso, né? É curioso porque na prática clínica, cada dia mais eu tenho ouvido dos meus pacientes que estão conversando com o ChatGPT e eles vão me trazendo isso. Ainda é muito novo tudo isso, mas eu acredito que pode ser sim uma forma mais de autoconhecimento. Não como terapia, isso é importante a gente dizer, terapia com psicólogo, terapia com psiquiatra, é com pessoas formadas para isso, mas talvez como uma forma da gente se conhecer, da gente se entender. Com muito cuidado, ainda é novo, sabemos que tem riscos muito grandes, mas de repente é uma possibilidade a mais, até de uma certa uniformização, né? Então, quem sabe aí pode ser algo a mais para ajudar a saúde mental.
1: Ótimo, muito obrigado. Eu queria agradecer demais a doutora Maria Carol Pinheiro, psiquiatra e coordenadora da disciplina de saúde mental na Escola de Pós-Graduação da Santa Casa de São Paulo. Essencial essa conversa, doutora, como eu disse, nessa manhã de sábado, em meio ao Setembro Amarelo. A gente aproveita esse mês para falar sobre isso, mas é importante, ressalto, que a gente converse, que a gente fale sobre o assunto, que a gente abra o coração durante toda a vida. Né, ao longo de todo o ano e de todos os anos da vida. Queria agradecer demais também ao Samuel, artista visual, de uma sensibilidade incrível que fez esse trabalho e que ele continue a viralizar todos os anos, não só em setembro, não é, Samuel? A gente precisa dessas mensagens positivas. Parabéns demais pela sua sensibilidade. Obrigado.
3: Eu que agradeço. Obrigado.
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5: Tá na moda um tal de arroz caldoso, não sei se você já viu, quem frequenta restaurante, tá um pouco na moda. Arroz caldoso é uma receita originalmente portuguesa, que é um arroz, obviamente, que normalmente aquele arroz chama carolino, é um arroz diferente, ele parece o arroz bomba que faz paeja. E esse arroz caldoso, então, você vai fazer com alguma coisa que vai dar sabor e ele é meio caldoso mesmo, aguadinho no final. É muito gostoso, então combina super bem com grelhadinho e tal. E aqui eu vou dar um bem gostoso, que vai combinar com frango, com cara de galinhada, tá? Então você vai pegar uma colher de sopa de ou duas de manteiga e coloca pra fritar com essa manteiga, pra liberar o aroma, uma colher de chá de cominho e uma colher de chá de colorau ou de páprica. Eu até gosto mais da páprica doce, se você tiver. E aí deixa um pouquinho pro aroma ser liberado. Aí vai colocar uma xícara de rodelinhas de quiabo, uma xícara de milho e uma xícara de abóbora cortadinha também em cubos. Deixa isso dar uma boa fritadinha ali na panela. Aí vai colocar o arroz. Pode colocar 2 xícaras de chá de arroz. Eu usei o arbóreo. O arbóreo é o arroz de risoto, mas pode fazer até com arroz agulhinha ou branco normal que vai ficar legal. Eu pus o arbóreo. Coloquei, dei dei uma juntada em tudo isso, aí coloca umas 4 xícaras de água ou de caldo, com um pimentão picado, uma cebola picada, uma pimenta dedo de moça só cortada ao meio pra dar aroma, que depois você vai jogar fora, sal e pimenta do reino. E aí vai cozinhando e mexendo até o arroz ficar cozido, vai dar uns 15, 20 minutos. Quando o arroz estiver cozido, o final deve ser meio caldoso, então vai sobrar um pouco de líquido. Se você não gosta, diminui um pouquinho na água. Eu falei 4 xícaras, diminui, bota 2, porque os legumes também vão soltar água e tudo mais. Mas as 4 acho que vai ficar bem legal. Aí desliga, pode jogar coentro ou salsinha, se você não gosta, né? Picado, bastante coentro. E mexe isso na hora de servir. Aí você serve com um franguinho grelhado, sei lá, um franguinho assado. Porque você já vai ter todos os legumes e esse arroz com bastante umidade, que é uma complementação perfeita. Se você quiser, você pode falar comigo pelo e-mail hojepode@bandnewsfm.com.br ou pelas redes sociais no @carolecrema. Pode pedir receita, dica, fala comigo, eu vou adorar.

0: girando mais uma vez o noticiário na Band News FM nessa madrugada de domingo. Em resposta ao ministro Edson Fachin, o diretor-geral da Polícia Federal, Andrei Rodrigues, afirma que não houve monitoramento ilegal de André Mendonça. Ao longo da semana, a posição de Andrei na corporação se tornou um cabo de guerra. Já Mendonça chegou a determinar o afastamento imediato do diretor-geral e Fachin voltou atrás. Rafael Procópio.
1: O diretor-geral da Polícia Federal, Andrei Rodrigues, negou que tenha acontecido um monitoramento ilegal do ministro André Mendonça. Segundo ele, não houve ações de vigilância, coleta clandestina de dados ou qualquer medida invasiva e que os relatórios questionados eram análises regulares de inteligência. Essas afirmações foram dadas em manifestação oficial ao ministro Edson Fachin, após a determinação de retirada de Andrei das funções pelo ministro André Mendonça, por conta das acusações feitas e a recolocação no cargo por determinação do ministro Flávio Dino. Esse cabo de guerra foi mais um dos episódios do conflito institucional que vive o Supremo. A decisão de Fachin sobre isso foi cancelar as duas ações e pedir explicações diretamente ao diretor-geral para posteriormente decidir sobre a manutenção ou não no cargo. Antes da manifestação, Mendonça voltou a defender o afastamento preventivo de Andrei Rodrigues do cargo, além de Leandro Almada do cargo de diretor de inteligência policial. Ele rebateu os argumentos que foram apresentados pela Advocacia Geral da União ao afirmar que não houve violação das competências do presidente da República, nem mesmo usurpação da competência do plenário do Supremo.
0: Ainda nos assuntos em Brasília, uma nova manifestação da Procuradoria-Geral da República encaminha no sábado para Fachin, pede que todos os ministros do STF tenham acesso total aos dados extraídos do celular do banqueiro Daniel Vorcaro. A decisão vem antes do julgamento no plenário da corte, marcado para a próxima terça, dia 15, que vai avaliar se Alexandre de Moraes deve ou não ser investigado sobre um eventual envolvimento com o Daniel Vorcaro. No documento, o procurador-geral da República, Paulo Gonet, reforça considerar essencial que os integrantes do tribunal conheçam previamente a integridade dos dados necessários para formar a convicção sobre o caso. Ainda sobre as amizades de Daniel Vorcaro, a degustação de uísque promovida pelo banqueiro no exterior custou mais de 5 milhões de reais. Entre os convidados estava o ex-governador do Rio, Cláudio Castro. Quem traz detalhes direto da capital fluminense é a Mariane Lino.
2: Mais da metade do valor pago pelo banqueiro Daniel Vorcaro em uma degustação de uísques em Nova York foi destinada à compra das bebidas. O evento custou no total mais de 5 milhões e 200 mil reais. Desse valor, 3 milhões e 400 mil reais foram usados para comprar o uísque. O evento, restrito a poucas pessoas, teve a participação do ex-governador Cláudio Castro. As informações constam em um relatório da Polícia Federal que teve o sigilo derrubado pelo Supremo Tribunal Federal no âmbito das investigações do caso Master.
0: Nos outros assuntos, o Rio Grande do Norte registra 5 tremores. Destaque do Lucas Batista.
3: O Laboratório Sismológico da Universidade Federal do Rio Grande do Norte registra 5 tremores na região da Falha de Samambaia nessa sexta-feira. 3 deles tiveram magnitudes mais expressivas, entre 1,6 e 1,8. O primeiro aconteceu em Bento Fernandes, com magnitude de 1,6. Os outros 2 tremores maiores, de 1,8, foram registrados em Poço Branco e novamente em Bento Fernandes.
0: E no esporte, Vitória e Mirassol se enfrentam em mais uma rodada do Brasileirão. Fala aí, Paloma Moraes.
4: O Vitória entra em campo neste domingo contra o Mirassol às 16h no estádio Maião pelo Campeonato Brasileiro. O Leão chega para o confronto depois de vencer o Grêmio por 1-0 no Barradão e subir para a 11ª posição com 32 pontos. O triunfo também encerrou uma sequência de 4 derrotas consecutivas e deixou o time 7 pontos acima da zona de rebaixamento. Agora a equipe de Jair Ventura tenta quebrar o maior tabu da temporada, conquistar a primeira vitória fora de casa no Brasileirão.

0: Nos outros assuntos, os funcionários que trabalham em empresas desenvolvedoras das inteligências artificiais demonstram cada vez mais preocupação sobre o uso das ferramentas por seres humanos. A informação é do correspondente da Band News FM em Londres, Felipe Killing. Sobre o assunto, ele conversou com Carla Bigato, Fábio França e Luiz Megali.
1: Hora de conversar com o Felipe Killing. Empresa revela que bloqueou cientistas que participavam de pesquisas com inteligência artificial que eventualmente poderiam acarretar no desenvolvimento de armas biológicas. Mas tu tem a sensação de que a gente está caminhando na beira do penhasco? Por algum tempo já, desde que a gente... Ah, mas a inteligência artificial ajuda tanto, ajuda. E tá aí já, né? Não existe... Não existe marcha ré para a tecnologia, eu entendo isso. Mas a impressão que dá é que a inteligência artificial saiu sem que a gente soubesse exatamente o que estava fazendo, Killing. E agora está aí, né? Flertando com o abismo.
2: Foi a Anthropic que faz o Claude. Divulgou um relatório falando sobre pesquisas que soaram perigosas, porque são perguntas e que você pode desenvolver vacinas, mas também essa mesma tecnologia, esse mesmo conhecimento pode serem usados para desenvolver armas biológicas. E um dos casos que esse relatório falou é sobre o vírus chikungunya, que a gente conhece bem. E aí, uma dessas pesquisas, o cientista pedia informações sobre como aumentar a transmissão do vírus e também como ele poderia sair do sistema imunológico. Esse relatório fala de 5 casos em que a inteligência artificial poderia ser utilizada para fazer armas biológicas. Em uma dessas pesquisas, ela acontecia num laboratório militar fora dos Estados Unidos. E também outras pesquisas aconteciam em regiões em que o Claude não é disponível, né? Então você não pode, por exemplo, ter acesso a esses agentes mais avançados do Claude em países como China, Irã, Rússia, Cuba, Coreia do Norte, Síria, e isso levantou um alerta vermelho. O que o relatório diz é o seguinte: não dá para saber ao certo se eles iriam fazer uma arma biológica, mas as perguntas que eles fizeram poderia resultar numa arma biológica, e também esses sinais de que são pessoas que estão fora dos Estados Unidos, usaram intermediários para driblar o sistema, e fazendo perguntas assim em que um simples filtro de palavras não resolve, porque você pode fazer essa pergunta: olha, como que um vírus sai do sistema imunológico para fazer uma vacina? Mas essa mesma pergunta te dá uma resposta para você criar um vírus muito mais potente. E esse relatório vem na esteira de acontecimentos recentes, né? Como um ex-funcionário da Anthropic falando que pediu demissão. Ele também trabalhou na OpenAI, que faz o ChatGPT, que há um temor muito grande entre os próprios funcionários dessas empresas de inteligência artificial, de que a inteligência artificial pode acabar com a humanidade até o fim da década. Aí um outro funcionário, também trabalha na Anthropic, disse: olha, eu calcularia esse risco em 10%. E aí tem o outro time falando: não, vocês são alarmistas, não é isso, não vai acontecer. A verdade é que o sistema atual da inteligência artificial já pode ajudar cientistas capacitados a produzir uma arma biológica. Não é que um adolescente num quarto vai conseguir ter acesso a isso, mas um cientista capacitado consegue o auxílio da inteligência artificial para acelerar um processo. Isso não acontecia há um ano atrás, há 2 anos atrás, agora já acontece. E os próximos modelos? Eles vão ser ainda mais capazes, então eles vão dar a alguns cientistas superpoderes. E nem sempre esses cientistas têm a melhor das intenções. Então existe uma preocupação muito grande e até o pedido que esses agentes mais avançados, eles só possam ser acessados por empresas credenciadas e cientistas também credenciados. Porque hoje, teoricamente, qualquer pessoa pode utilizar esses agentes mais avançados. E também nesse relatório afirmou que uma dessas pesquisas era financiada por um Estado. Como a Anthropic disse, não tenho como provar que de fato eles estavam produzindo armas biológicas, publicamente não divulgou todas as informações. Talvez as autoridades americanas tenham essas informações, mas é algo preocupante. Não sei que time que vocês estão, desses que acham que, olha, isso é um alarmismo, ou do time que está mais preocupado. Eu confesso que eu estou um pouquinho preocupado com a inteligência artificial, não só com ela sozinha, mas também o uso indevido dela por seres humanos incapacitados ou maliciosos.
3: É. Eu já estive mais tranquila, confesso. Quando eu ouvia o desenvolvimento da IA generativa, que ela só aprendia com os seres humanos, né? Isso faz pouquíssimo tempo, como eu disse o Killing, um ano atrás, um ano e meio. Agora, já uma corrida pelo controle da inteligência artificial, pelo controle da tecnologia, acabou deixando a coisa correr solta. E a inteligência está se desenvolvendo numa velocidade em que os humanos não conseguem mais controlar. Então, eu comecei a ficar preocupada também, Killing, e bem preocupada. Viu?
1: Eu só estive tranquila quando eu não sabia direito o que era. No momento em que eu comecei a aprender, que eu comecei a ler, pesquisar, começou a minha preocupação. Primeiro com interferência em eleições, divulgação de fake news, mas antes fosse só isso. É tudo muito mais grave, tudo muito mais perigoso. E é o que eu falei, o ser humano não tem noção das consequências daquilo que lançou. Quando a gente vê as pessoas que advogam pela evolução máxima da tecnologia ao menor custo e no menor tempo possível, desistindo de participar desse processo, dizendo que não quer envolvimento, isso está acontecendo, não quero mais envolvimento com isso, a gente tem que ficar apavorado. E entender direito para onde estamos caminhando. Killing, eu gostava mais quando você falava sobre a primeira ministra que estava competindo com um pé de alface para ver quem caía primeiro.
3: A família real.
1: Príncipe Harry, lançamento das novas notas de 5 libras, sabe? Eu gostava mais de você nessa época, Killing. É brincadeira.

0: Esse com certeza vem virar copiado.
1: Por isso, a escola resolveu treinar e ensinar os alunos a usar a ferramenta da melhor forma.
0: Uma coisa é você usar a IA generativa e você pegar toda a resposta que veio ali pronta. Outra coisa é você estar desenvolvendo um projeto ou você não entendeu como funciona um exercício e você faz perguntas no estilo: eu tive dificuldade neste ponto, como posso avançar a partir daqui?
1: Ninguém tem dúvidas, ela veio para ficar, mas também ninguém sabe ao certo o impacto que a inteligência artificial vai ter no desenvolvimento da nossa inteligência. E isso passa pela aprendizagem. Segundo a OCDE, também foram os países mais ricos que registraram o maior tempo médio de uso de telas e também o uso de IA para tarefas escolares. E o relatório indicou: aumentou a preferência pela leitura rápida, diminuíram a compreensão, a curiosidade, o interesse em aprender. Para o diretor de políticas públicas do Todos pela Educação, Gabriel Barreto Correia, são desafios globais para o futuro que precisam ser enxergados agora.
2: É quase que como se funcionasse como uma atrofia intelectual do cérebro mesmo. Fica mais difícil de aprender, porque aprender exige esforço. Aprender exige você se cansar, muitas vezes você se frustrar, você errar. E quando esse processo não é respeitado, a gente acha que chegou numa resposta certa, mas o aprendizado não está de fato acontecendo.
1: O resultado do PISA, o Programa Internacional de Avaliação dos Estudantes, trouxe pistas importantes e preocupantes sobre esse assunto. A prova avalia o conhecimento dos estudantes de 15 anos em leitura, matemática e ciências. Em 2025, foi o pior desempenho médio da história para os países mais desenvolvidos. Queda de 7 pontos em ciências, 24 em matemática, 27 em leitura na última década. Países como Islândia, Holanda, Noruega e Finlândia ficaram entre as maiores quedas. Cada 20 pontos equivalem a um ano escolar a menos.
3: Nos outros assuntos, o Supremo Tribunal Federal dá 15 dias para que o governo federal se manifeste sobre garantias para salvar o Banco de Brasília. Detalhes que chegam com Gabriel Marques.
4: O ministro do Supremo Tribunal Federal, Luiz Fux, dá 15 dias para que o governo federal, o Banco Central e o Fundo Garantidor de Créditos se manifestem sobre a capitalização do Banco de Brasília. O governo do Distrito Federal recorreu novamente e quer que a União seja obrigada a garantir a operação, que estaria parada há cerca de 3 meses. Em maio, o STF homologou um acordo que previa um empréstimo de 6 bilhões e 600 milhões de reais do Fundo Garantidor de Créditos ao Distrito Federal. A garantia seria oferecida por um grupo de bancos públicos e privados. Em contrapartida, o DF usaria receitas dos fundos de participação como contragarantia. Mas em agosto, o Banco do Brasil informou que o consórcio de instituições financeiras não chegou a ser constituído. O FGC também afirmou que não havia manifestação formal dos bancos que seriam garantidores. Diante do impasse, o GDF voltou ao Supremo e pediu para que a União assuma a garantia. Em entrevista à Band News FM, a advogada especialista em direito regulatório e administrativo, Samanta Louzeiro, explica que o STF pode obrigar o governo federal a garantir a transação. Segundo ela, no entanto, a medida não é comum. Envolve regras da Lei de Responsabilidade Fiscal definidas pelo Senado.
5: Conceder aval é decisão de política fiscal da União. E a Lei de Responsabilidade Fiscal exige que quem recebe o aval esteja em dia e ofereça uma contragarantia. Não é um ato que o judiciário simplesmente substitua. O Tesouro Nacional dá a cada estado uma nota de crédito, chamada capacidade de pagamento. É como um score de qualquer pessoa que pede empréstimo ao banco. O Distrito Federal hoje está com nota C e a União só é fiadora de quem tem nota A ou B.
4: Caso o pedido não seja aceito, o Distrito Federal quer autorização para oferecer diretamente ao FGC as receitas dos fundos de participação como contragarantia. O GDF também pede que, uma vez definida a garantia, o fundo garantidor seja obrigado a celebrar o contrato e que o Banco Central adote as medidas regulatórias necessárias. A capitalização do BRB está relacionada às perdas com operações envolvendo o Banco Master. Depois das manifestações solicitadas pelo ministro, a Procuradoria-Geral da República também deverá analisar o pedido apresentado pelo governo do Distrito Federal.
3: Ainda em Brasília, o presidente Lula sanciona o fim da taxa das blusinhas, mas o ICMS, que é o imposto estadual, continua sendo cobrado. Quem explica é o Márcio Rocha.
6: Com a sanção pelo presidente Luiz Inácio Lula da Silva do texto que acabava com a chamada taxa das blusinhas, o imposto federal de 20% cobrado nas compras de até $50 feitas em lojas internacionais, especialmente as chinesas, deixa de valer em definitivo. Apesar disso, a cobrança do imposto sobre circulação de mercadorias e serviços continua, já que o ICMS é um tributo estadual. A nova lei que passa a valer

0: A partir de agora, determina também a realização de avaliações periódicas para medir os impactos em 5 setores econômicos no Brasil. São eles a indústria têxtil e vestuário, de calçados, acessórios, brinquedos e cosméticos. E serão observados os impactos no emprego e renda, além dos efeitos na arrecadação federal, a competitividade da indústria e do comércio varejista. Caso sejam constatados impactos negativos, o governo pode adotar medidas de contenção. A primeira avaliação para saber os impactos do fim da taxa das blusinhas será feita daqui 3 meses, a partir da sanção da nova lei. Depois, outras avaliações serão feitas em 6 meses e, por fim, essas análises serão feitas anualmente. Relatora do texto no Congresso, a senadora Leila Barros defendeu que a medida vai atender principalmente as mulheres.
1: Mas pouco foi falado do consumidor. E a maioria desse consumidor do comércio eletrônico são as mulheres. E as mulheres são aquelas que cuidam do orçamento das famílias, principalmente das famílias de baixa renda, presidente. São aquelas que vão lá na internet para ver um tênis mais acessível para o filho, né, uma blusinha ou um acessório para a filha, para a família, que conta ali o dinheirinho para dar certo até, para servir até o final do mês.
0: O presidente Lula defendeu a medida e disse que o fim da taxa das blusinhas é uma questão de justiça.
2: E eu posso dizer para vocês, eu acho que é meio falso o discurso dos empresários que dizem que vão ter prejuízo. Vamos deixar o tempo passar para ver quem é que estava com a verdade. O que nós estamos fazendo é fazendo justiça, fazendo uma reparação aos setores que querem comprar, eu diria quase que bugiganga, que é coisinha tão insignificante que não vale a pena alguém dizer que causa prejuízo, que causa desemprego, que vai causar problema no comércio.
0: O texto também determina o fim dos impostos federais para importação de medicamentos importados para doenças raras e negligenciadas, sem remédio similar fabricado no Brasil. A medida provisória foi editada por Lula no mês de maio e, se não fosse aprovada pelo Congresso Nacional, perderia validade no dia 8 de setembro.
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4: Facebook e Instagram estão se comprometendo a adotar novas medidas para impedir o vício das crianças nas redes sociais. A medida é uma resposta a uma grande ação judicial movida nos Estados Unidos, hein, Warrison?
5: Edu, tivemos a solução de um dos processos que mais vinham chamando a atenção de todo mundo nos últimos tempos, que era o processo movido por vários estados norte-americanos contra a Meta. Qual foi a solução, Edu? Na minha opinião, pizza. Os Estados Unidos estão realmente virando uma grande pizzaria, né, Edu? A Meta achou um acordo na Justiça dos Estados Unidos e vai pagar alguma coisa perto de 17 bilhões de dólares, que pode parecer muito dinheiro para nós pobres mortais, né, Edu? Mas que vão ser pagos esses 17 bilhões de dólares em parcelas ao longo dos próximos 10 anos. Para a Meta, isso é dinheiro de pinga, Edu. É quase nada, não vai mexer no cofrinho do Mark Zuckerberg, não vai fazer diferença. A Meta está se comprometendo a fazer algumas mudanças lá, dizendo que vai eliminar filtros, que vai criar horários para os jovens, para as crianças e adolescentes terem menos acesso à rede social. Na minha modesta opinião, Edu, não vai mudar nada. São mudanças cosméticas que são facilmente burláveis pelos usuários. Os jovens e adolescentes vão contornar essas pretensas mudanças daqui a pouco, porque o cerne da rede social não vai ser tocado e a gente vai continuar a discutir aqui os mesmos problemas de sempre. E esse acordo firmado da Justiça norte-americana pela Meta é só mais um exemplo disso. Passar pano para uma grande corporação, no caso a Meta, que chegou a um acordo super favorável, né, que não vai fazer a menor diferença para eles e que não vai mudar, na minha opinião, quase nada na relação entre os usuários e a rede social, que vai continuar a ser essa grande lata de lixo digital que vem sendo nos últimos tempos, né? E se ela provocava problemas, se ela provocava vício, principalmente em crianças e adolescentes, vai continuar a fazer a mesma coisa, Edu. Não vai ser esse acordo que vai mudar qualquer um desses problemas que vem se acumulando nos últimos tempos.
4: E claro que a gente vai acompanhar por aqui para ver se essas mudanças de fato serão implementadas e como isso vai ou não funcionar. O Orson já disse que acha que não vai funcionar, mas claro que a gente fica de olho e conta mais aqui na coluna de tecnologia, que você encontra também no nosso site, o bandnewsfm.com.br, na aba Colunistas. Procura por tecnologia que tem tudo lá.
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6: Agora 4:55 pelo horário de Brasília, os ataques do 11 de setembro completaram 25 anos na última sexta-feira. O âncora e correspondente da Band News FM nos Estados Unidos, Eduardo Barão, relembra a tragédia, destacando que os ataques deixaram uma cicatriz aberta em Nova York. O comentário foi feito durante o Band News Station.
7: E nesse exato segundo, as homenagens são realizadas no Marco Zero aqui de Nova York. Em lembrança dos 25 anos dos ataques do 11 de setembro. Nesse exato minuto é realizado um minuto justamente de silêncio, porque foi exatamente nesse instante que a Torre Sul caiu. A Torre Sul foi a segunda a ser atingida pelos terroristas naquele avião, mas caiu primeiro. E exatamente nesse instante, 9:59 no horário aqui de Nova York, 10:59 da manhã, no horário de Brasília. Depois a segunda torre caiu às 10:28, horário daqui, 11:28, horário daí. São 25 anos dessa tragédia mundial, que até hoje, evidentemente, provoca um sentimento muito ruim aqui em Nova York. É literalmente uma cicatriz na cidade, na parte sul da ilha de Manhattan. Eu não gosto de ir nessa região, não me faz nem um pouco bem passar ali por no memorial, na área onde hoje está o One World Trade Center, né? Lá se ergueu um edifício só, onde ao lado ficavam as torres gêmeas, e me irrita profundamente ver pessoas que, sem nenhum tipo de sensibilidade diante da tragédia, do que aconteceu ali, das mortes de milhares e milhares de pessoas, não só tiram fotos sorrindo, como se fosse um lugar qualquer, como também fazem dancinhas, né? Hoje está essa moda de TikTok, de fazer dancinha, então os caras vão ali no memorial do 11 de setembro para fazer dancinha, o que é um negócio, para mim, de absoluto desrespeito com as famílias das pessoas que perderam a vida naquele espaço. São 25 anos dessa tragédia, hoje com diversas homenagens sendo realizadas e com um tom um pouco diferente das últimas, né? Porque neste ano você tem a certeza, depois que o prefeito de Nova York, o Zohar Mamdani, acabou apresentando todos os documentos, de que autoridades da época sabiam que bombeiros, policiais não poderiam estar ali naquele local, que a fumaça tóxica daquele espaço poderia causar condições severas à saúde das pessoas. Depois, o número de mortos é 3 vezes maior, que é um dado muito assustador. Você imagina, morreram 2.700, quase 3 mil pessoas no dia, no World Trade Center, nas Torres Gêmeas. E depois teve mais 6.700 mortes. Bombeiros, policiais que morreram de câncer, que durante anos enfrentaram a batalha porque inalaram aquela fumaça tóxica. E as autoridades da época sabiam disso. E mesmo assim não providenciaram máscaras, não tiraram as pessoas da região, pelo incentivavam pessoas a colaborar ali naqueles escombros, e mentiram, simplesmente mentiram. A consequência disso foi essa situação nefasta que até hoje sindicatos aqui de bombeiros e policiais tentam de alguma forma ressarcimento, porque durante anos, eles estavam ali tentando de alguma forma uma resposta que só veio agora, né, com o prefeito admitindo troca de mensagens, de que a informação não foi passada à população, que eles mentiram dizendo que a qualidade do ar depois que as torres caíram, era algo que não tinha nenhum problema à saúde, tinham. E essa mentira é perpetuada até hoje. Nessa semana, o presidente Donald Trump veio a público dizer que ele estava ali nas Torres Gêmeas, que ele foi erguido por dois bombeiros, depois brincou dizendo, não, não precisa me levantar não, eu sei, consigo caminhar e tal. E é uma mentira, uma lorota. O Trump estava na Trump Tower, que fica na 5ª Avenida, e deu uma entrevista momentos depois que as torres caíram, dizendo, olha, a partir de agora a Trump Tower é o edifício mais alto aqui de Nova York, ou seja, a preocupação do Trump era mostrar o poder dele em meio à tragédia que estava acontecendo na cidade dele, em Nova York, naquele instante. Então, as autoridades mentiram naquela situação, naquela ocorrência, o que provocou mortes, milhares de mortes de policiais, de bombeiros, socorristas, moradores da região, e continuam mentindo até hoje. É uma tragédia que vai ser lembrada eternamente, porque os procedimentos, por exemplo, nos aeroportos ficaram mais rigorosos. Há uma dificuldade hoje para você embarcar, desembarcar, aquela história de chegar com 3 horas antes para voo internacional, tirar sapato, tirar roupa para passar ali naquele detector de metal, tudo isso é por causa do 11 de setembro. E é evidente que a cidade de Nova York nunca mais será a mesma. Toda a data de 11 de setembro será lembrada de alguma forma com tristeza pelas milhares de mortes, e essa especialmente com esse dado adicional de que 3 vezes mais pessoas morreram, e essas mortes poderiam ter sido evitadas se simplesmente as autoridades da ocasião não tivessem mentido, não tivessem omitido a informação de que o ar poluído não permitia que as pessoas ali trabalhassem. Enfim, é um dia que o mundo nunca mais vai esquecer, e hoje mais uma vez cerimônias sendo realizadas em homenagem às vítimas aqui nos Estados Unidos. Frumento.
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6: Cinco horas, 2 minutos, pelo horário de Brasília, começamos oficialmente a nossa manhã de domingo. Muito bom dia para você que está sintonizado por aqui na Band News FM, acompanhando também pelo aplicativo Band Play, pela Fast TV com imagens nessa madrugada na nossa programação. Eu, Stephanie Toso, sigo por aqui até às 7 horas, girando o noticiário nos principais assuntos, principalmente em Brasília, noticiário que segue recheado, bem movimentado por aqui. E tem muito assunto, mas claro que de olho também sempre nas mensagens que chegam pelo nosso WhatsApp, no 11999-592-100. Dona Kemi já acordou, caiu mais cedo da cama hoje, falou bom dia Band News, tudo bem? Ótimo dia para todos, nesse momento não chove na região ali do Jaraguá, aí ela falou assim, abraços, 18 graus. Dona Kemi, já esfriou, hein? E hoje seguimos assim, com temperatura baixa aqui na capital paulista. Daqui a pouquinho tem a previsão completa já para você se programar. Tem atenção voltada também com o retorno de algumas pancadas de chuva na tarde de hoje aqui por São Paulo. E aí situação de atenção devido ao volume que caiu no final de semana, né? No sábado, foi bem... sábado bem chuvoso, bem complicado por aqui. Situação ainda mais grave devido ao nível dos rios, né? Tietê ainda bem alto. E aí estamos de olho na previsão de mais chuva para o final do dia, né? Tarde, final da noite desse domingo e também durante a segunda. Amanhã começa ainda com tempo mais carregado, não só aqui para São Paulo, mas tem previsão de algumas pancadas também para Rio de Janeiro, Minas Gerais e Mato Grosso do Sul. E aí vamos atualizando você ouvinte por aqui. Andresa de Manaus também já apareceu por aqui. Eu vi, hein? Você mandou mensagem e apagou, mas eu li, deu tempo. Tá por aqui sintonizada na programação da Band News FM. Tem bom dia, Stephanie. Bom domingo e vai Corinthians do Edu Campos chegando por aqui também. Tem bom dia do Lucas Batista, que tá puxando plantão. Tá ligado aqui na Band News FM até as 7 horas da manhã, me fazendo companhia. Assim como o Sérgio Rota, que já mandou um monte de figurinha. Temos bom dia, bom domingo também chegando por aqui. Da Dulce, um tiquinho mais cedo, mandou mensagem pra cá também. Bom, vamos nessa, girando o noticiário mais uma vez aqui na Band News FM. Vai mandando o seu alô, a sua mensagem no 11-999-592-100. Rapidinho, José Antônio falou assim, bom dia, vamos para mais uma corridinha de apenas 10 quilômetros no EC de Pinheiros. Boa corrida por aí, tem mais gente falando, bora correr. Tem indicação também, foi o Lucas, né, que falou, bora correr, nesse início de domingo. Mas tem indicação do Mr. Bus, direto de Belo Horizonte, falou assim, olha, ontem e hoje... Tá cheio de corrida de rua aqui em BH, na região e no interior de Minas. Aí ele falou assim, você pode escolher onde você vai treinar, onde você vai competir, encontrar os amigos. E é nesse ritmo que ele começou o domingo por lá também. E aí tem um oi do Antônio Aquino, da cidade de Camutanga, no Pernambuco, desejando um ótimo domingo para todos nós. Bom dia, meu povo! Chegando também por aqui do Osnir Alexandre, nesse início de domingo. Vamos nessa, gente. Daqui a pouquinho eu dou mais uma passada pelo nosso WhatsApp, mas aí deixando o seu alô no 11-999-592-100. Bom, nos principais destaques do noticiário, em um evento no Rio de Janeiro, o candidato à presidência do PL, Flávio Bolsonaro, afirma que a quebra do sigilo das investigações sobre o financiamento de Daniel Vorkaro ao filme Dark Horse não afeta a campanha. Quem tem mais detalhes de Brasília é o repórter Rafael Procópio.
10: O relatório da Polícia Federal que teve o sigilo derrubado nesta sexta-feira mostra que Flávio Bolsonaro aparece não apenas como terceiro mencionado em comunicações de outras pessoas, mas como um interlocutor direto de Daniel Vorkaro para viabilizar o financiamento do filme Dark Horse, que conta a história de Jair Bolsonaro. Documentos também mostram que a defesa de Flávio pediu ao ministro André Mendonça, no final de julho, acesso ao processo sobre o filme. 24 dias depois, Flávio disse que considerava como página virada as controvérsias envolvendo a produção e o financiamento por parte de Vorkaro. As investigações também mostram que o ex-deputado Eduardo Bolsonaro teria pedido que Vorkaro enviasse o máximo possível de recursos aos Estados Unidos para financiar o filme. Essa orientação aparece em uma conversa que teria sido encaminhada pelo empresário Thiago Miranda ao banqueiro. As mensagens também mostram uma preocupação de Eduardo com a possibilidade de demora na transferência dos valores caso uma empresa brasileira fizesse a remessa ao exterior.
6: O presidente do Supremo Tribunal Federal, Edson Fachin, decide que o julgamento da próxima terça será em sessão aberta e com transmissão ao vivo. Os ministros vão decidir se Alexandre de Moraes será investigado pela possível relação com Daniel Vorkaro, dono do Banco Master. Fachin negou um pedido de Moraes para que o caso envolvendo André Mendonça fosse julgado no mesmo dia que o dele. Já o Supremo Tribunal Federal enfrenta uma crise histórica e uma disputa interna entre Moraes e Mendonça. Ainda sobre o caso Master, uma auditoria citada no relatório da Polícia Federal aponta para irregularidades nos investimentos feitos pela Rio Previdência no banco de Daniel Vorkaro. Quem traz informações direto da capital fluminense é a Fernanda Caldas.
11: Uma auditoria citada no relatório da Polícia Federal aponta uma série de irregularidades nos investimentos do Rio Previdência em letras financeiras do Banco Master. Entre novembro de 2023 e julho de 2024, o fundo realizou 9 operações com títulos do banco que somaram 970 milhões de reais. Segundo a auditoria, as aplicações foram feitas sem análise prévia. O assunto só entrou em pauta depois que 2 aportes já tinham sido feitos. A auditoria também identificou problemas na documentação das operações. Os formulários de autorização de aplicação e resgate não apresentavam justificativas técnicas e muitas vezes estavam em branco.
6: Um grupo de brasileiros vítima do tráfico internacional de pessoas continua em Madagascar, na África, mesmo depois do governo federal enviar dinheiro para viabilizar a repatriação. Destaque da Paloma Moraes.
12: O Itamaraty se pronuncia após ser acusado de que a verba disponibilizada pelo governo federal é insuficiente e não resolve o problema de repatriação dos brasileiros vítimas de tráfico internacional de pessoas que ainda estão em Madagascar, na África. O valor de $500 foi dividido entre os brasileiros, correspondendo a cerca de R$150 para cada. Em nota, o Itamaraty afirmou que não há obrigatoriedade legal do poder público brasileiro de custear passagens ou deslocamentos deslocamentos. O grupo teria sido levado ao sudoeste asiático para trabalhar em complexos usados na aplicação de golpes e depois transferido para Madagascar, onde chegou a ficar detido. No Amazonas, a Justiça Eleitoral aponta para mais de 200 denúncias de propaganda eleitoral irregular. Alex Ferreira.
13: O Amazonas registra neste sábado mais de 200 denúncias por propaganda eleitoral irregular através da plataforma Pardal da Justiça Eleitoral. A capital Manaus concentra o maior número de denúncias, 185 no total. Na sequência, estão os municípios de Lábrea, Humaitá e São Gabriel da Cachoeira. Os cargos mais denunciados são deputado estadual, 84, governador, 50 casos e deputado federal, com 43 denúncias. A ferramenta do Tribunal Superior Eleitoral coleta denúncias por propaganda eleitoral irregular em todos os estados brasileiros.
12: E claro que tem destaque do esporte por aqui, já respondo o Gilmar também que mandou mensagem para cá, ele falou, bom dia Stephanie, meu Vasco ganhou, sabe quanto foi o jogo do Botafogo no Rio de Janeiro? Ó, aí tava dando aquela puxada aqui na internet já para trazer o placar completo, mas ontem, gente, ai, ai, jogo que terminou, pelo menos, do Botafogo em 1-1, empatado, tá? Com o Red Bull Bragantino. Mas o Grêmio perdeu de virada pro Vasco da Gama no sábado. A partida aconteceu na Arena do Grêmio em Porto Alegre. A vitória dá um leve fôlego agora pro Cruz Maltino, que continua na luta contra o rebaixamento. Já a situação do tricolor gaúcho fica mais complicada com a aproximação do Z4. Então, já para atualizar o placar, Grêmio 1, Vasco da Gama 2, partida do sabadão por aqui. E aí, já respondi, né, Gilmar? Tá, ó, show de bola, ótimo domingo pra você também, aproveita por aí com a vitória do time.

0: A inteligência artificial está sendo usada para se passar por médico nas redes sociais e o Ministério da Saúde já está mapeando os perfis falsos. Colunista da Band News FM, doutor Álvaro Furtado, fala sobre riscos e dá dicas de como se proteger. Comentário foi feito no Band News Station, apresentado pelos âncoras Eduardo Barão e André Coutinho.
1: Rapaz, eu vou te falar uma história. O profissional vai lá, estuda, gasta um tempão da vida dele, dinheiro também, né? Esforço, para se formar médico. Passa em pronto-socorro e tudo mais. Para depois muita gente entrar no famoso Dr. Google, Dr. ChatGPT, para resolver alguma dor de barriga, algum problema. E agora não é só isso, não. Tem muito malandro que se diz médico e utiliza inteligência artificial. E isso está gerando problemas sérios, inclusive com o Ministério da Saúde entrando em ação. O Dr. Álvaro está com a gente hoje para falar um pouco sobre isso. Doutor, bom dia para o senhor.
2: Bom dia, Barão. Bom dia, Coutinho, para os nossos ouvintes. Você traduziu bem o nosso desespero como profissional de saúde, né? A inteligência artificial, isso foi um dado do Ministério da Saúde, Barão, começou a mapear perfis criados por inteligência artificial. E esses perfis, eles vão cair bem no imaginário, nos medos, nas dores dos pacientes, né? Esperança para cura, prometendo fórmulas milagrosas. E o negócio é tão bem feito que as pessoas veem aquilo ali, num momento de angústia, de preocupação, ou mesmo buscando uma alternativa para tratar uma doença, e elas caem mesmo nessa história. Elas muitas vezes consomem produtos vendidos por esses profissionais, né? Então é importante a gente alertar a população que, assim, quando você vê um vídeo, as pessoas consultam muito rede social, né? Procuram até profissionais. Você lembra, Barão, que antigamente, quando a gente passava no médico, a gente pegava um caderninho do convênio, às vezes, para ficar, a gente recebia no começo do plano de saúde para olhar e procurar um profissional. Hoje isso não existe mais. Hoje a gente procura os profissionais, muitas vezes, dentro de plataformas e mídias sociais. Então, presta atenção aí quando você estiver procurando um profissional, quando você escutar alguma coisa que você acha que pode ser até uma coisa criada por inteligência artificial, você pesquisa o nome do médico, CRM, você consulta o Conselho Regional de Medicina, o site, dá para procurar. Você procura o perfil verdadeiro mesmo da pessoa, vê de onde estão surgindo esses vídeos, porque realmente é algo complicadíssimo você entrar dentro de uma proposta, de um tratamento que não é verdadeiro, gastar dinheiro com isso, né? Então, fica um alerta aí para a população: não acredite em perfis que propõem coisas milagrosas, formas milagrosas, cura de várias doenças. Esse produto aqui vai curar várias doenças ao mesmo tempo, diabetes, hipertensão. Infelizmente, pode parecer meio óbvio, mas muitas pessoas acabam entrando nessa história, né?
3: Doutor, eu fiquei aqui curioso, né? O quanto que o Dr. Google, a inteligência artificial, já deve ter errado. O senhor tem alguma história para compartilhar com a gente?
2: Muitas histórias, Coutinho. Sabe o que acontece muitas vezes? Hoje os pacientes, eles fazem exames, né? E aí eles jogam no ChatGPT e o ChatGPT dá a interpretação do exame, mas sem contexto. Você não fala o diagnóstico, você não fala. E muitas vezes os pacientes ficam desesperados porque ou ele dá uma interpretação errada, ou ele dá uma interpretação, não é nada não, nem precisa passar no médico, tá tudo ok. Então é um problema pra gente ter que lidar com isso, porque nada, nada tira a experiência clínica, nada tira uma conversa com o paciente dentro de um consultório, um aconselhamento, um acolhimento. Porque imagina só alguém com diagnóstico de um câncer, que joga lá no ChatGPT que ele vai dizer: você vai ter que fazer quimio, rádio, blá, blá, blá, a sua expectativa de vida é tantos meses, pós, mas a vida real não é aquilo que está escrito ali, porque você tem que contextualizar. Então a gente fica assim, tem que nada, o ChatGPT, ele pode ajudar algumas coisas, ele não substitui a experiência clínica, ele não substitui. Os pacientes realmente têm utilizado muito isso como uma forma de não passar um retorno de consulta ou não fazer um exame de uma forma periódica, porque não precisa fazer. Ele não consegue delimitar o contexto clínico do paciente e não, ele não consegue dar a experiência de um atendimento, de um acolhimento de um profissional. Isso é muito importante, né? Que a gente fale para os nossos ouvintes: tem que ir no médico, tem que fazer check-up, tem que ser examinado, tem que fazer exames, porque a saúde hoje é medicina preventiva, né? As pessoas estão vivendo muito tempo e tendo uma alta expectativa de vida, porque elas vão ao médico, elas fazem exames, elas previnem contra câncer, elas fazem atividade física, elas comem bem, elas tomam os remédios direito. Aí que a gente consegue construir uma saúde sólida para todo mundo, né?
1: É um momento muito louco que a humanidade está vivendo, né? Hoje você tem uma discussão, uma briga, um incentivo a não tomar vacina, por exemplo, né? E ao mesmo tempo, você acredita em qualquer coisa que alguém vai lá e coloca no...
2: São Paulo. A gente vê tanta coisa acontecendo, né?
1: Exatamente. E aí você vai lá, coloca qualquer coisa que você vê no Google e sai discutindo com o médico, né? Não, eu li no Google, no ChatGPT, sei lá, com a inteligência artificial, o teu diagnóstico tá errado. Não toma vacina, né? Mas eu li lá na rede social, muito louco.
2: Pois é, o Coutinho mandou contar uma história, sabe que esses dias um paciente pegou pra mim e falou assim, ó, doutor, eu tô vindo aqui porque eu quero que você faça esses exames aqui. Eu falei, mas como assim? Não, porque eu joguei no ChatGPT e ele mandou, ele disse que eu tenho que fazer exame A, exame B, exame C. Agora, olha que inversão, né, que você tá colocando aí, Barão. Como é que pode alguém já chegar até no consultório e dizer que exames você solicitado, porque a inteligência artificial ela fez o mapeamento dele assim, aí a gente acaba tendo que criar uma relação com os pacientes e falar, não é bem assim a medicina não é baseada no ChatGPT, e por incrível que pareça isso tem acontecido muitas vezes nos últimos meses, né?
1: Cada uma. Doutor Álvaro, sempre bom tê-lo aqui na Band News FM, o senhor que estudou durante tanto tempo, tanta experiência clínica, eu vou te falar, doutor, um grande abraço pro senhor, até semana que vem.
2: Abração, Barão. Se acontecer uma coisa errada na medicina, ele sabe que eu vou trabalhar com vocês na rádio mesmo.
1: Ah, pode vir, pode vir.
3: Ah, junto, aqui doutor. O ChatGPT não dá pitaco, imagina não no nosso trabalho. Não. Tudo abraço, tranquilo.
2: Boa semana pra todo mundo aí, pessoal.
3: Valeu, doutor. Abraço.
0: 5:17, o conjunto urbanístico de Belo Horizonte já tem se acostumado aos painéis artísticos que ilustram as laterais dos prédios do centro da capital. Né, Daniel Abreu? Explica mais.
4: A obra vai retratar a imagem de Bituca em três fases da vida e carreira, em uma intervenção de grande escala, aproximando arte urbana, memória e patrimônio cultural. Segundo o artista e compositor da peça, Cacá Chás, a importância do projeto passa pela história do próprio cantor junto ao Estado Mineiro.
5: E agora esse projeto que vai acontecer na capital Belo Horizonte, na 20ª edição do Fábrica de Grafite, é um projeto muito importante para homenagear esse grande artista que tanto fez para Minas Gerais. Ele sempre citou nas suas composições, na sua poesia, né, a cultura mineira, ele sempre trouxe isso. E para mim vai ser uma honra, né, homenagear esse grande artista que tanto homenageou Minas Gerais também.
4: Milton nasceu no Rio de Janeiro, mas foi criado em Três Pontas, no sul de Minas. Nos anos 60, se mudou para Belo Horizonte, onde conheceu Lô Borges, Beto Guedes, Márcio Borges e Fernando Brant, grupo que daria origem ao Clube da Esquina. Ainda de acordo com Cacá, o painel vai retratar a linha histórica do artista, fazendo um paralelo com a passagem por Minas.
5: Bom, a ideia desse painel é trazer duas imagens, né, uma do início da carreira do Bituca e outra dele atual, e outros elementos representando toda a região de Minas Gerais. Então eu vou colocar alguns elementos trazendo e fazendo menção, né, a algumas culturas, a paisagem mineira também.
4: A ação marca ainda a 20ª edição do Fábrica de Grafite, projeto que utiliza a arte urbana como ferramenta de ocupação e ressignificação dos espaços.
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0: 5:22 pelo horário de Brasília. Bom dia mais uma vez para você que tá acompanhando a Band News FM. Quem tá por aqui ligado, sintonizado na Band News FM, falou assim: bom dia, meu amigo, tô por aqui, é o Raimundo. Muito bom, nesse início de domingo já. E aí temos o Marcelo Tardelli, que falou assim: sempre junto com vocês, desde aqui de Granada, na Espanha. Olha só que chique, um grande abraço. Abraço por aí também. O Batoré da Bahia também já mandou um bom dia por aqui. O Mirael de Osasco falou: bom dia, meu povo, ótimo domingo pra vocês. Valeu, pra nós. Bom dia do Gilberto, que também tá passando por aqui. Ele que fala de Goiânia, indo pra Minas e ouvindo a Band News FM. Muito que bem. Tem bom domingo, aquela foto maravilhosa de um amanhecer do Edu também. Chegando aqui no nosso WhatsApp no 11 999 592 100. Vai mandando a sua mensagem, o seu alô. O André Luiz também, direto de Fortaleza, já mandou um bom dia para nós. Vamos nessa, gente, girando os nossos destaques por aqui nesse domingo. Bastante coisa no noticiário, que está recheado, bem movimentado e com os principais assuntos em Brasília. O presidente do Supremo Tribunal Federal, Edson Fachin, assume a relatoria da discussão sobre a suposta relação entre Alexandre de Moraes e Daniel Vorcaro. Fachin determinou também que a presidência da corte receba os processos relacionados a investigações sobre o Banco Master e também sobre fraudes do INSS, o que acaba paralisando os dois casos até uma nova decisão de Fachin. Na terça, o STF vai discutir o relatório da Polícia Federal, que apontou as mensagens entre Moraes e Vorcaro. Como Fachin é o relator, ele deve abrir a sessão e não mais o ministro André Mendonça, que pede que Moraes seja investigado. Nos outros destaques do dia, Polícia Federal investiga quem mais articula os investimentos da Rio Previdência no Banco Master. Fala aí, Fernanda Caldas.
1: O lobista Ricardo Siqueira afirmou ao banqueiro Daniel Vorcaro que o Rio Previdência tinha um dono capaz de autorizar as transações entre o fundo e o Banco Master. A informação consta em uma série de conversas do celular de Vorcaro analisadas pela Polícia Federal. No dia 19 de outubro de 2023, Vorcaro diz que os investimentos do Rio Previdência no banco estavam condicionados a alinhamento político. Cerca de 10 dias depois, em uma conversa com o superintendente de tesouraria do Master, o banqueiro é informado de que o banco precisava captar 70 milhões de reais em 2 dias para fechar uma transação. No dia seguinte, o Rio Previdência realizou um aporte de 40 milhões de reais no Banco Master. No documento, a Polícia Federal destaca também que o encontro entre Daniel Vorcaro e o ex-governador do Rio, Cláudio Castro, na casa do banqueiro, aconteceu em meio aos aportes feitos pelo Rio Previdência.
0: Nos outros destaques, indo direto ao sul do país, em meio às fortes chuvas que atingem a região, tem alerta para o risco de leptospirose. Quem traz as atualizações é o Marlon Santiago.
2: Com o aumento das chuvas e de alagamentos em diferentes regiões do Paraná, a Secretaria de Estado da Saúde reforça o alerta para os riscos de contaminação por leptospirose. Entre janeiro e agosto de 2026, foram confirmados 210 casos da doença no Paraná. A leptospirose é causada por uma bactéria encontrada principalmente na urina de ratos. Durante as enchentes, a bactéria pode se espalhar pela água e pela lama e entrar no organismo por meio de ferimentos na pele ou pelas mucosas dos olhos, nariz e boca.
0: A Polícia Civil apura o caso de um corpo que foi retirado do túmulo na Paraíba. Fala aí, Lucas Batista.
3: Um túmulo é violado neste sábado em um cemitério de João Pessoa. O corpo foi retirado da sepultura, carbonizado e teve a cabeça arrancada por um grupo de suspeitos. De acordo com a Polícia Militar, o corpo é de Jonailton José Venâncio da Costa, de 22 anos. Ele havia sido morto a tiros na última quinta-feira, dentro de uma cozinha comunitária. Na ocasião, Jonailton entrou no local tentando se esconder, porém acabou sendo atingido por disparos de arma de fogo e morreu.
0: Ainda no noticiário policial, é investigado o caso de um jovem que foi morto a tiros dentro de um ônibus em Belo Horizonte. Informações com Pedro Gelinek.
4: A Polícia Civil de Minas Gerais investiga o caso envolvendo um jovem de 23 anos morto a tiros dentro de um ônibus na noite dessa sexta-feira, na Avenida Amazonas, região oeste de Belo Horizonte. Os suspeitos fugiram após o crime. De acordo com a Polícia Militar, o coletivo da linha 9205 passava pela região quando dois homens em uma moto de pequeno porte se aproximaram e o passageiro teria efetuado diversos disparos contra o jovem. A vítima, identificada como Natan, foi socorrida pelos militares e levada ao hospital, mas não resistiu aos ferimentos e morreu durante o atendimento. O corpo foi encaminhado ao Instituto Médico Legal. Até o momento, ninguém foi preso ou conduzido à delegacia.

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3: E 28, a inflação de agosto registrou uma deflação de 0,32% segundo dados do IBGE. Colunista de economia da Band News FM, Juliana Rosa, explica que a queda foi pontual e teve como principal fator o desconto na conta de luz. Ela alerta, no entanto, que o cenário pode mudar nos próximos meses. Juliana conversou com Humberto Ferretti e Larissa Vizcaia.
4: Economia com ela, Juliana Rosa, para falar sobre a inflação de agosto, que nem foi uma inflação. Tivemos deflação, os preços caíram, algumas pessoas comemoram, né? Mas não é bem assim, porque se tem preço caindo é porque a economia está esfriando, mas quem entende muito mais do que eu e sabe o contexto da história é ela, Juliana Rosa. Diga lá, Ju, boa tarde.
5: Pois é, tá caindo para quem, né, Ferretti? Primeira coisa que todo mundo pensa quando vê esse dado de inflação, tudo tão caro ainda. Boa tarde para você, para Lari. Boa tarde para você que está aqui com a gente na Band News FM. Teve uma deflação, mas é uma deflação pontual ali do mês de agosto. A gente não tem um quadro de deflação no Brasil, longe disso, mas no mês de agosto o IBGE divulgou uma deflação que tem um número aqui de 0,32%. É uma deflação até um pouco mais forte do que estava sendo previsto. Já estava sendo esperada essa deflação, porque principalmente o que puxa para baixo esse resultado é a nossa conta de luz, que é algo pontual agora do mês de agosto, porque teve um desconto na nossa conta de luz por conta de um bônus da usina hidrelétrica de Itaipu. De vez em quando tem isso, tem uma sobra ali de energia e tem um repasse desse desconto, né, chamado de bônus, e isso então puxa o custo da energia elétrica para baixo. Também é importante olhar aqui a queda de preços de alimentos, principalmente frutas, legumes. A gente teve aí um período de preços que subiram muito de alimentação. Teve primeiro aquele impacto do petróleo, com impacto em transporte, também tiveram quebras de safra. Foi um ano em que muitos alimentos ficaram muito caros e as últimas medições estão apontando uma redução já de preços, principalmente batata, tomate, cebola. Esse é o movimento que está acontecendo. E um terceiro fator também que é destaque nessa deflação é a parte de combustíveis. Teve preço tanto de passagens aéreas aqui na parte de transporte, quanto dos combustíveis em geral, gasolina, etanol, diesel. Então, a gente até falou, né, que o governo vem segurando, agora até ampliou os subsídios para combustíveis. Então, tem esses fatores aí que são os principais. O que é importante a gente notar, né? O nível de inflação no país, ele está agora acumulando em 12 meses uma inflação de 4,22%. Não é uma inflação extremamente alta, né? Até principalmente para quem viveu hiperinflação e tudo mais, né? Mas a gente deve ver a inflação acelerar até o final do ano para casa aí de 5 e poucos por cento. Por quê? Esse bônus da energia elétrica vai virar ônus. em setembro, porque não vai ter desconto agora no mês de setembro. Então, a energia elétrica volta aos patamares normais, aos valores normais. Alimentação, também se espera que o impacto do fenômeno El Niño comece a fazer efeito, ali a partir de outubro, principalmente. Então, também uma redução que a gente está vendo em alimentação, que daqui a pouco vai virar para aceleração. A parte de combustíveis, a gente não sabe até quando esses preços vão se manter em queda, porque o petróleo continua subindo, né? Está acelerando com a guerra no Oriente Médio, o governo está segurando o preço, aumentando o subsídio, reduzir impostos agora, né, com mais força para todos os combustíveis, gasolina, diesel e etanol. Ainda assim, a diferença de preços do que a Petrobras está vendendo aqui dentro do país e a média internacional tem uma defasagem muito grande, principalmente no caso do diesel. É uma defasagem de R$ 3,00 que está sendo vendido por litro abaixo aqui dentro do país do que a média internacional, segundo a Associação Brasileira dos Importadores, a ABICOM. Então, pode ser que depois das eleições a Petrobras comece a aumentar o preço de combustível. Então, a gente tem esses fatores ainda olhando para frente. A gente não tem ainda uma perspectiva de que esses números aí negativos eles continuem e, ao contrário, é uma perspectiva de que a inflação possa acelerar. Uma coisa que está ajudando a conter a inflação é a economia mais fraca, né? A gente está vendo uma desaceleração econômica, as famílias muito endividadas, empresas com dificuldades. Então, essa parte aí ligada a consumo, essa deve segurar repasses maiores de preços por conta de uma falta de espaço aí para consumo. Então, dito isso, pessoal, acho que a gente tem ainda uma preocupação, né, quando você olha para frente. No entanto, é um número que vem até mais forte ali, essa queda do que estava sendo esperado. Então, possivelmente ainda teria espaço para o Banco Central cortar juros agora em setembro, caindo aí mais um pouco para 13,75, que é um juro alto ainda, mas se vai continuar tendo espaço para cortar juro, aí tem que esperar para ver esses fatores olhando para frente, se a inflação de fato acelera ou se a gente vai ter condições de continuar cortando juro, enfim, não tendo uma pressão tão forte aí na inflação. Então, uma certa incógnita ainda, porque tem riscos à frente ainda para voltar a pressionar a inflação.
4: Economia com ela, Juliana Rosa, que volta a falar com a gente aqui no Band News no meio do dia, na segunda-feira. Valeu, Ju, bom fim de semana.
3: E girando a nossa reportagem, o fenômeno das canetas emagrecedoras já mudou os cardápios dos restaurantes. E entram agora opções de pratos mais leves, com menos calorias e mais proteínas. Quem traz mais detalhes é a repórter Olivia Freitas.
6: Na pizzaria, as fatias generosas sempre foram o avesso das dietas, até que começaram a aumentar alguns pedidos, digamos, inusitados. É o que conta a CEO de uma rede de pizzaria com 102 lojas no país, Renata Osório.
7: Pizza com massa diferente, pizza sem glúten. A gente tem um aumento de uso da LGP1, o que as pessoas precisam da proteína para se sentir mais satisfeitas. O hábito do consumidor mudou totalmente e a gente precisa se adaptar toda hora.
6: A partir de agora, todas as lojas da rede ganharam opções com menos calorias e mais proteínas. Os alvos incluem os clientes que usam as chamadas canetas emagrecedoras. Elas reduzem o apetite e fazem com que a sensação de saciedade apareça mais cedo. E junto com isso, novos hábitos. Esses clientes têm demandas específicas, porções menores, mais leves, com mais proteína, menos gordura. Mais da metade das redes de franquias ouvidas em um estudo do setor mudaram o menu em resposta aos novos hábitos dos clientes que usam esses medicamentos. Entre as principais alterações estão produtos mais saudáveis, opções mais leves e pratos com mais proteína. Como explica a CEO da Galunion Consultoria e responsável pelo levantamento, Simone Galante.
8: Isso passa para uma tendência maior, que é uma tendência de saúde com sabor. E como que as empresas que conseguem entregar isso ficam mais relevantes no mercado.
6: Em uma rede de cafeterias, os pratos saudáveis foram agrupados no mesmo lugar, com direito a uma tabela nutricional, do jeito que o estudante Vinícius Souza precisava.
9: Treino normalmente de segunda a sábado. Por conta disso, eu tendo a procurar um cardápio mais nutritivo.
6: A mudança ganhou força de um ano para cá. E pelos sinais que chegam das mesas, segundo a empresária Caroline Dalago Cruz, ainda é o começo.
10: A gente viu que cada vez mais as pessoas têm se preocupado com ter uma alimentação saudável e rica em proteína. Então a gente acaba trazendo opções para também quem quer se controlar na alimentação, ter um dia a dia mais equilibrado e preencher as metas de proteína diária, que está todo mundo buscando isso de certa forma.
6: A tendência da alimentação saudável não começou agora, mas as tais canetas emagrecedoras têm acelerado como nunca as mudanças nos cardápios dos restaurantes.
3: 5h37, a trilha que anuncia os debates eleitorais da Band se tornou um símbolo da democracia que está no ar há quase 40 anos. E essa trilha entrou tanto no imaginário das pessoas que tem gente que descobriu até como dançar no ritmo da música. Você confere na reportagem do Igor Calian.
11: As eleições no Brasil têm dois sons, o da urna e este. A música do compositor americano Walter Murphy, premiado por trilhas feitas para TV e cinema, é a marca dos debates na Band há quase 40 anos. A versão mais recente foi da Orquestra Baquiana, SESI São Paulo, sob a regência do maestro João Carlos Martins. Tradição, que nas redes sociais ganhou uma mistura de ritmos e instrumentos. Tem chachado, teclado, acordeon, tem até a versão funk. E agora virou dança. O Marcel Estevanin, conhecido como Masteva, viralizou na internet depois de produzir a trilha no Pumper Up. Lembrou, né? Muito famoso no início dos anos 2000. É aquele que o jogador tem de pisar nas setas que aparecem na tela no ritmo da música. Masteva foi além e começou a fazer sucesso dançando trilhas e sons populares.
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13: Quando eu era criança, minha mãe tinha uma loja no shopping. E eu, eventualmente, como ela estava no processo de iniciação da loja, eu acabava ficando muito com ela no shopping e acabava ficando no fliperama. E lá no fundo da minha cabeça, esse sonho ele ficava adormecido. Foi na época da pandemia, mais ou menos, que comecei a rever as máquinas e eu falei, pô, por que não, de repente, trazer uma máquina aqui para casa, né?
11: Ele já criou mais de 300 danças. Um processo criativo não tão simples, mas que ele tira de letra.
13: Primeiro eu resgato a música, trago ela pro programa e aí eu vou verificando quais os compassos dela. Então, esse é o compasso, esse é o ritmo da música da Band, né? Então cada seta que é colocada aqui, ela não é aleatória. Tudo tem que ter uma composição, porque precisa de um lado, unir o lado que eu vou movimentar meu corpo.
11: Bom, você já fez mais de 300 composições. Por que a trilha do debate da Band?
13: Cara, porque é uma trilha que marcou praticamente o Brasil inteiro, né? Todo mundo reconhece a trilha da Band das eleições como o tema das eleições no geral. Então, pra mim, foi praticamente um presente, porque eu peguei algo que as pessoas têm uma fácil associação, uma belíssima composição também, e trouxe isso junto com o tema do jogo e fez um baita sucesso.

0: 5h40, girando mais uma vez o noticiário, ainda no escândalo do Master. A Procuradoria-Geral da República pede que todos os ministros do Supremo Tribunal Federal tenham acesso total ao conteúdo do celular de Daniel Vorcaro. Fala, Leandro Aislan.
1: A Procuradoria-Geral da República volta a reforçar pedido ao presidente do Supremo Tribunal Federal, ministro Edson Fachin, para que todos os ministros da corte tenham acesso integral aos dados extraídos do celular de Daniel Vorcaro. Em nova manifestação apresentada neste sábado, a PGR defendeu que os integrantes da corte conheçam previamente todo o conteúdo necessário para analisar o caso. O pedido ocorre antes do julgamento sobre as medidas relacionadas ao caso Master, previsto para a próxima terça-feira. Os ministros Cristiano Zanin e Gilmar Mendes também pediram acesso à íntegra dos dados que seguem sob custódia da Polícia Federal.
0: Ainda não há atualizações sobre o estado de saúde do torcedor que caiu da arquibancada do estádio do Coritiba, no Paraná. Destaque que chega com Marlon Santiago.
2: A Polícia Civil do Paraná investiga as circunstâncias da queda de um torcedor do Coritiba, de 49 anos, do segundo anel da arquibancada do estádio Couto Pereira durante o clássico Atletiba, na noite desta sexta-feira. A Delegacia Móvel de Atendimento a Futebol e Eventos solicitou as imagens das câmeras de segurança do estádio para esclarecer o que aconteceu. De acordo com a polícia, nesse primeiro momento, o caso é tratado como acidente. A vítima sofreu diversas fraturas e precisou de transfusão de sangue. O torcedor segue internado.
0: No Distrito Federal, a Polícia Civil procura pelo homem suspeito de matar a namorada facadas e incendiar o corpo dela. Renato Gonçalves da Silva tem 44 anos e é suspeito de matar Janaína Rodrigues. O crime aconteceu em uma chácara e ela foi enterrada ao longo do sábado.

0: E tem destaque do Santos, chegando agora com o Lucas Belotti.
1: O Santos faz uma grande partida na Vila Belmiro e engata uma sequência de 3 vitórias no Brasileirão. Ontem a vítima foi o Cruzeiro, em placar favorável de 2-1 para o Peixe. O primeiro tempo foi de amplo domínio e inúmeras chances de gol. As que entraram vieram aos 28 com o Golazer e pouco depois aos 32, quando o Fabrício Bruno mandou contra a própria meta. No segundo tempo o cenário foi o mesmo, mas com aproveitamento do Peixe zerado. Já nos acréscimos, a equipe alvinegra foi punida pelos gols perdidos e Matheus Pereira descontou para a Raposa. Com a terceira vitória seguida, o Santos chegou a 35 pontos, ficando apenas a 10 dos 45 mágicos para permanecer na elite. A hora agora é de virar a chave para a Sul-Americana, no duelo de volta das quartas de final contra o Atlético Mineiro, na quarta-feira, às 7 da noite, em BH.
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0: O Zolpidem, medicamento para insônia, pode aumentar em 25 vezes o risco para sonambulismo. Colunista de saúde da Band News FM, Dr. Daniel Barros, alerta para o risco do uso inadequado do medicamento. O comentário foi

0: ansiedade e tal, tinha dificuldade para conseguir dormir. E aí ele começou a tomar, mas ele aumentando as doses. E aumentando as doses, que é um medicamento justamente para ajudar quem tem insônia. Até que um dia ele simplesmente caiu da janela do 7º andar. E ele, esse depoimento, ele é muito marcante porque ele fala que ele não se lembra de absolutamente nada. E sobreviveu, que é quase um milagre, mas com muitas sequelas. Ele perdeu a visão, perdeu movimento da perna, até hoje, né? Trata, faz algumas terapias e tudo mais. E eu acho que essa é uma questão, essa questão da insônia, o uso excessivo de medicamentos, que é uma realidade muito forte já faz alguns anos, né, doutor Daniel? Não só aqui no Brasil, como em outras partes do mundo.
1: Pois é, Michele. De fato, o sono é uma questão, né? Hoje na nossa sociedade, a dificuldade para conciliar o sono, para pegar no sono, para manter o sono, ela é presente muito frequentemente. Muitos ouvintes certamente vão falar que é o caso deles, que tem dificuldade, que tem lutado aí contra diferentes tipos de insônia. Insônia tem vários tipos, mas muitas vezes tem sido uma batalha aí do brasileiro e também das pessoas no mundo todo. E o Zolpidem, embora ele seja um remédio de forma geral segura, como muita gente tem problema com sono, muita gente começou a usar com prescrição. E aí, né, na multidão de pessoas, acaba aparecendo os efeitos colaterais. O Zolpidem, ele é um remédio que tem até 35 vezes mais chance de causar sonambulismo do que outros tipos de remédios, tipo outros calmantes, né, aqueles tarja preta. Por quê? Porque os calmantes em geral, os calmantes clássicos, eles diminuem a atividade do cérebro como um todo. Então é como se você pegasse ali o potenciômetro, né, a chave de força do cérebro, diminuísse de forma geral. Então o movimento fica lento, o raciocínio fica lento, o sono aumenta, tudo diminui, né, a atividade geral do cérebro diminui. O Zolpidem não, ele age especificamente sobre a indução do sono mesmo, ele desliga a parte que nos deixa alerta, fazendo com que a gente durma. Só que isso leva a um descompasso. Como ele não desliga tudo, ele não desliga sozinho, né, por conta própria, a liberação do remédio, a parte motora, por exemplo. O nosso sono natural, ele faz com que a gente perca, diminua o nível de consciência e diminua a atividade motora. É por isso que você não, normalmente não sai andando, né, à noite, quando você sonha que está andando. Isso acontece nos casos de sonambulismo, quando existe um descompasso, né, uma separação entre o desligar da consciência e o desligar da musculatura, por exemplo, e no Zolpidem isso pode acabar acontecendo. Claro que com doses habituais o risco é menor, mas com doses excessivas, como foi o caso desse médico que você comentou, isso acaba aumentando mais de 10 vezes, né, o risco de indução do sonambulismo quando a pessoa usa uma dose exagerada.
0: Ô, doutor.
1: Então, é aquilo. Oi.
0: Não, só para tirar uma dúvida em relação à questão das doses, porque o que a gente vê no relato dele e outras pessoas que utilizam esse tipo de medicamento é que simplesmente você vai tomando, chega uma hora que não faz mais efeito, é isso? E aí por isso que a pessoa vai aumentando as doses?
1: Esse é um efeito chamado tolerância, que pode ou não acontecer. Ele pode acontecer com vários medicamentos, o Zolpidem é um deles só. E é isso, a tolerância é quando você precisa de doses maiores para induzir o mesmo efeito. Ele não é a regra no Zolpidem, como ele não é a regra na maioria dos remédios. Mas, como eu estava dizendo, né, com milhões de pessoas usando, uma parte dessas pessoas vai ter. E aí é isso, a pessoa vai acabar aumentando, inclusive pode criar dependência. Ao contrário do que se falava inicialmente, não se achava que criava dependência, mas com muita gente usando, a gente percebeu que pode criar, e aí a pessoa pode ir aumentando, e aí sim acaba ficando perigoso. Tem vários relatos, assim, uma vez eu peguei Uber com uma moça que ela comprou um catálogo inteiro de lingerie, começou a chegar caixas na casa dela de lingerie, ela não lembrava de ter comprado. É uma dissociação mesmo, assim, a pessoa não lembra de ter feito aquilo. Então vale sempre a dica, né? O Zolpidem não é um veneno, não é que o ouvinte tem que ficar com medo de tomar, mas se for fazer tem que ser com acompanhamento, com indicação, com prescrição, porque eventualmente ele pode até ser trocado por outras drogas, mesmo que a pessoa precise, não resolveu a insônia, ela continua precisando de remédio, eventualmente isso pode ser substituído, se for o caso.
2: 5h49, um vídeo falso usa inteligência artificial para colocar na boca da

0: âncora do Jornal da Band, do Entre Nós, da Band News, Adriana Araújo, uma pesquisa eleitoral que nunca existiu. E outra desinformação associa indevidamente imagens de fazenda de celulares ao blogueiro Fernando Cirimedo. A repórter da agência Lupa, Ethel Rudnitsky, trouxe os detalhes no Tem Método, apresentado por Michele Trombelli, Carlos Andreazzi e Ivan Brandão.
1: 2h51, hora da gente acionar a Ethel Rudnitsky, repórter da agência Lupa, sempre aqui no Tem Método, para trazer o que, que mais bombou aí no duro, na árdua tarefa que é desmentir coisas falsas que são espalhadas aí pela internet. Ethel, o primeiro é um vídeo que circulou aí no TikTok mostrando dezenas e dezenas de smartphones conectados a cabos, organizados em coluna, uma fazenda digital, certo? E o texto dizia que isso seria uma espécie de uso, né, político por parte de candidatos. É aquelas coisas que a gente olha e fala, só acredito vendo, eu vendo, não acredito, mas tem muita gente que acredita, né? Boa tarde.
2: Boa tarde, pessoal. É isso mesmo. Tem esse vídeo circulando aí, muito suspeito, que mostra dezenas de smartphones conectados numa mesa. E o texto dizia que esse arsenal seria daquele blogueiro Fernando Cirimedo, que é uma figura bem próxima da família Bolsonaro. E o texto diz que isso estaria associado, de alguma forma, à campanha do candidato Flávio Bolsonaro, e quando a polícia teria encontrado esses equipamentos, isso teria afetado a campanha do senador, a presidência. Não é verdade. A Lupa descobriu que esse foi um vídeo que circulou em 2025 e foi publicado no TikTok por uma empresa vietnamita que realmente oferece serviços de automação para celulares, mas não com uso político, com uso de marketing digital mesmo. Esse conteúdo voltou a circular depois que o Fernando Cirimedo, que é argentino, foi preso na Bolívia. E na prisão dele, a polícia de fato falou que tinha encontrado na propriedade dele uma mini fazenda desses bots, mas não divulgou imagens, não disse se haveria qualquer ligação com campanhas políticas, muito menos campanhas políticas no Brasil. Além disso, além de não ser verdade que essa imagem é do Fernando Cirimedo, esse caso não teve nenhum impacto na campanha digital do Flávio Bolsonaro. As menções ao candidato, a gente apurou, inclusive, continuaram na mesma estabilidade desde que ele foi preso na Bolívia no mês passado.
0: Muito bem. E rapidamente aqui, Ethel, porque tem outro assunto também, e mais uma vez, né, também uso da inteligência artificial. Criou uma pesquisa falsa, é isso, beneficiando um dos candidatos?
2: Isso, é mais uma verificação sobre a campanha do Flávio Bolsonaro. Nessa segunda publicação que a gente desmentiu, está circulando um vídeo em que um jornal da Band teria anunciado uma pesquisa em que o Flávio Bolsonaro teria 55% das intenções de voto contra 45% do Lula em um eventual segundo turno, mas também é falso. Nesse caso, até hoje não tem nenhuma pesquisa que tenha encontrado resultado similar a esse, e a Lupa apurou que esse vídeo foi gerado por inteligência artificial. Então, o Jornal da Band não divulgou essa pesquisa, que não existe, e eles usaram tecnologia para manipular a fala da jornalista Adriana Araújo numa edição do jornal que foi ao ar em dezembro de 2025. Na época, a âncora estava falando de casos de feminicídio, nada relacionado a pesquisas eleitorais. Dá para perceber um pouquinho no vídeo alguns indícios de IA, como falta de sincronia na voz e os movimentos da boca, né? Além da presença em alguns momentos do vídeo, não no tempo inteiro, de uma marca d'água no canto inferior direito. Mas a gente, por via de regra, também submetemos o vídeo a um detector de IA que apontou alta probabilidade do conteúdo ser de fato sintético. Isso faz parte de uma tendência, né, que a gente já tem comentado aqui em outros programas, de pegarem imagens antigas de pessoas e manipularem com o IA para incluir falas relacionadas à eleição, que não são verdadeiras, né?
0: Esse daqui tem esse AI generated embaixo, assim. Mas essa era fácil, Éter. É só ligar aqui pra gente. Adriana Araújo tá todo dia aqui com a gente, logo na troca do Tem Método pro Entre Nós. Mas é isso, né? Sobrou pra nós, sobrou aí pra Band e sobram pra todos os veículos, de uma forma geral, também, essa manipulação. Obrigada por hoje.
2: Obrigada, gente. Até semana que vem. Toma cuidado com o IA, hein?
0: Isso. Indo a Brasília, um relatório aponta uma redução de gastos de mais de 9 bilhões de reais para cidadãos depois da mudança das regras na CNH. Fala Augusta Proença.
3: O Ministério do Transportes apresenta o primeiro balanço após a implementação da CNH do Brasil, o novo sistema de carteira de motorista que entrou em vigor em janeiro. O levantamento aponta que a mudança no sistema gerou uma economia de R$ 9,64 bilhões para os cidadãos. A gratuidade do curso teórico digital e o preço máximo de R$ 180 para os exames de saúde e aptidão física estão entre os principais fatores que contribuíram para a redução dos custos. Na nova modalidade, o candidato pode escolher entre autoescola, instrutor autônomo ou aulas conforme a própria necessidade, mas continua obrigado a ser aprovado nos exames teóricos e práticos. Nos últimos 9 meses, 7 milhões e 300 mil pessoas solicitaram a primeira carteira de habilitação, um aumento de 216% em relação ao mesmo período do ano passado. Desse total, mais de 2 milhões de pessoas concluíram o processo e tiraram a primeira carteira de motorista, um aumento de 17,1% em comparação com os 1 milhão e 710 mil aprovados no ano passado. De acordo com o levantamento, o tempo médio para a emissão da carteira de motorista é de 147 dias, incluindo as aulas teóricas, práticas e as provas. Uma redução de 63 dias em relação à média dos últimos 20 anos. Quando a nova modalidade foi implementada, instrutores de autoescola questionaram o futuro da profissão. Mas, de acordo com o levantamento, 86% dos futuros motoristas ainda optam pelas autoescolas, como explica o ministro Jorge Santoro.
4: E eu acredito que agora haja um crescimento um pouco maior dos instrutores autônomos, mas, de qualquer maneira, as autoescolas continuarão sendo o centro maior de formação dos condutores, e que é natural que seja, pela tradição, já estão estabelecidos no mercado há muito tempo, conhecidos, já tem marketing já estabelecido. E um dado interessante é que parte dos autônomos também são instrutores nas autoescolas. Isso. Se você olhar por instrutor, e desses 13%, praticamente todos eles trabalham em autoescola também. Mas ele também trabalha separado também, oferecendo serviço dele.
3: Apesar do crescimento expressivo no número de novos motoristas e da economia bilionária, a nova medida também mobilizou trabalhadores da área da saúde. Médicos credenciados pelo Detran DF paralisaram os atendimentos nas clínicas nesta terça-feira. A paralisação ocorre após a redução dos valores pagos pelos exames médicos e psicológicos. Segundo a Abramet DF, os médicos recebem R$ 35 dos R$ 90 pagos por exame.
0: O resultado do setor de serviços mantém estabilidade pelo segundo mês seguido, segundo dados do IBGE. Maria Eduarda Vieira.
5: O volume de serviços no país em julho deste ano não apresentou variação na comparação com junho, quando foi registrado um aumento de 0,1%. Os dados são da pesquisa mensal de serviços divulgada pelo IBGE nesta quinta-feira. De acordo com o levantamento, 4 das 5 atividades pesquisadas apresentaram avanço. São elas transportes, com crescimento de 0,4%, profissionais administrativos e complementares, com alta de 0,6%, além de outros serviços, que cresceu 0,7%, e dos serviços prestados à família, como hospedagens e restaurantes, com avanço de 0,5%. Por outro lado, informação e comunicação apresentou recuo de 2,5% em julho. Apesar do resultado positivo, a proprietária de um restaurante em São Gonçalo, na região metropolitana do Rio, Bruna Souza, conta que o movimento no negócio dela foi baixo em julho, devido ao período de férias.
6: Depois da pandemia, os escritórios e empresas começaram a ficar em home office, né, com seus funcionários, e acredito que as pessoas começarão a utilizar os seus tickets de refeição e alimentação para fazer compras para dentro de casa. Mas em específico, nesse mês de julho, foi um movimento bem fraco mesmo, devido às férias escolares, que as pessoas acabam viajando com seus familiares e o centro da cidade fica um pouco mais deserto, né?
5: Analisando os dados de julho, o pesquisador do Instituto Brasileiro de Economia, Carlos André, explica que a desaceleração é natural diante do cenário macroeconômico com juros elevados.
7: O que está acontecendo nesse setor é uma desaceleração natural por conta do cenário macroeconômico com juros num patamar muito elevado, justamente para frear essa pressão inflacionária do nosso mercado de trabalho, que ainda está muito aquecido. Então, os juros precisam estar nesse patamar mais alto, mesmo com o início do ciclo de corte, e isso naturalmente faz com que o volume de serviços desacelere.
5: Ainda segundo a pesquisa, na comparação com o mesmo mês do ano passado, o volume de serviços cresceu 0,9%, sendo o 28º resultado positivo consecutivo. Já a soma dos resultados nos últimos 12 meses foi de 2,4%, reduzindo o ritmo de expansão observado em junho.
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1: 6:01 pelo horário de Brasília. Bom dia para você que está acompanhando a Band News FM nesse início de domingo, hoje 13 de setembro de 2026. Eu, Stephanie Toso, sigo por aqui até às 7 horas na atualização do noticiário, nos principais destaques do dia, já para você começar esse domingo muito bem informado e atualizado, e claro, com os principais assuntos em Brasília. A semana vai começar bem movimentada e por aqui você não fica desatualizado. Conto também com a sua participação pelo nosso WhatsApp no 11 999 592 100. A Nana Campelo já passando por aqui para desejar bom dia. O João de Jesus da Barra Funda sintonizado. A dona Kemi já está acordada cedinho nesse domingo mais gelado. Aqui em São Paulo estamos começando o nosso dia com temperatura baixa média de 14 graus na capital paulista. Para hoje tem atenção de novo no período da tarde para o retorno das pancadas de chuva. Daqui a pouquinho tem a previsão completa já para você se programar nesse domingo de atenção também por aqui mais uma vez. O Ari da Moca já desejando bom dia. O Benê de Biritiba Mirim também está sintonizado nessa manhã de domingo. E a galera que está partindo aí para correr. Ai, ai, vamos que vamos, hein, gente? Nesses próximos minutos já fazendo um giro pelos principais destaques do dia. Em Brasília, o julgamento que vai definir se o ministro Alexandre de Moraes do Supremo Tribunal Federal será investigado pela possível relação com Daniel Vurcaro será aberto à imprensa e com transmissão ao vivo. A decisão é do presidente do STF, Edson Fachin, e acontece em meio à crise institucional enfrentada pela corte. Fachin negou ainda um pedido de Moraes para que o caso envolvendo André Mendonça fosse julgado no mesmo dia. De Brasília, informações que chegam com Rafael Procópio.
2: O presidente do STF, Edson Fachin, negou o pedido do ministro Alexandre de Moraes para que o caso envolvendo André Mendonça fosse julgado no mesmo dia que o dele. Está previsto para esta terça-feira o julgamento em plenário da possibilidade de investigação de Moraes. O pedido é embasado pelas mensagens encontradas pela Polícia Federal ligando o ministro a Daniel Vurcaro. A situação é o motivo principal da guerra institucional no Supremo entre Mendonça e Moraes. Como resposta, Moraes pediu para que Mendonça fosse incluído no inquérito das fake news, argumentando que o ministro tem escolhido os temas de investigação e favorecendo determinado grupo político. Apesar de negar o julgamento conjunto, Fachin marcou para o dia 23 de setembro a questão de Mendonça e o plenário também deve decidir se ele irá ou não ser investigado. Mesmo que esteja marcado para terça-feira o julgamento de Moraes, há diferentes correntes no Supremo neste instante, que pedem desde um julgamento sigiloso, sem a transmissão ou presença de outras pessoas, até o adiamento da questão, algo já defendido por Gilmar Mendes.
1: Para 76% dos brasileiros, os ministros do Supremo Tribunal Federal têm poder demais. É isso que mostra uma pesquisa Datafolha divulgada ontem. 18% dos entrevistados discordam, enquanto 3% não discordam e nem concordam, e 4% não souberam responder. O levantamento também mediu o impacto da crise sobre a reputação do Supremo. 77% dizem concordar que a população acredita menos no STF agora do que no passado. A pesquisa ouviu 2 mil pessoas entre os dias 8 e 10 de setembro. A margem de erro é de 2 pontos para mais ou para menos. Nos outros destaques do dia, no noticiário policial, uma mulher é presa com o crânio dentro de uma sacola. O caso aconteceu em Minas Gerais. Quem atualiza direto de Belo Horizonte é o Pedro Gelinek.
3: Um homem de 32 anos e uma mulher de 21 são conduzidos à delegacia por envolvimento na retirada de um crânio humano do cemitério Bom Jesus, em Contagem, na região metropolitana de Belo Horizonte. Segundo a Guarda Civil, a denúncia foi feita pelo sistema Olho Vivo, que identificou 3 suspeitas em um possível furto no cemitério. Os guardas localizaram as mulheres em um supermercado da região e uma delas estava com o crânio dentro de uma sacola. Durante a abordagem, ela contou aos agentes que havia recebido o crânio de um funcionário do cemitério. A equipe foi até o local e encontrou o coveiro, que confirmou ter entregue o material, mas afirmou que não sabia que a atitude era ilegal. Todos os envolvidos serão ouvidos pela polícia.
1: Na agenda dos candidatos ao Planalto, o presidente Lula do PT esteve em Curitiba, no Paraná. Quem traz mais informações é o Marlon Santiago.
4: O presidente Lula, candidato à reeleição pelo PT, participou neste sábado de um ato de campanha na Boca Maldita, no centro de Curitiba. O evento começou pela manhã e reuniu apoiadores e lideranças políticas do Paraná. A mobilização faz parte do giro de Lula pela região sul durante a campanha eleitoral. Durante o discurso, o candidato fez críticas aos adversários políticos no Paraná e também falou sobre as fraudes envolvendo o INSS, fazendo críticas aos responsáveis pelos descontos indevidos que atingiram aposentados e pensionistas.
1: O candidato à presidência pelo PL, Flávio Bolsonaro, esteve em um comício na região dos Lagos, no Rio. Em entrevista, ele disse que a quebra do sigilo das investigações sobre o financiamento de Daniel Vorkara ao filme Dark Horse não afeta a campanha. Os documentos apontam que Flávio é investigado por lavagem de dinheiro no financiamento da obra da cinebiografia do ex-presidente Jair Bolsonaro. E tem destaque do esporte por aqui. O Palmeiras derrota o São Paulo por 2-0 com gols do zagueiro Murilo e do atacante Vitor Roque. Fala aí, Maurício Ferreira.
5: O auxiliar do Palmeiras, João Martins, comenta a retomada de confiança de Vitor Roque após o camisa 9 balançar as redes na vitória por 2-0 sobre o São Paulo. Foi apenas o segundo gol do Tigrinho desde a volta de lesão, o primeiro com bola rolando.
6: Trabalhar com jovens dá um pouquinho mais de trabalho e cabelos brancos. Por todos nós, a experiência só se ganha com a idade. O que nós sabemos aos 40 não é o mesmo que sabemos aos 20. E os jogadores jovens é assim, precisam de passar pelas coisas para aprender. Hoje fez o golo que faltou no último jogo, hoje fez o golo. Não temos nada a apontar, só coisas positivas. O trabalho, a entrega, a parte tática, a parte física.
1: Agora 6:08 pelo horário de Brasília, já trazendo o destaque da previsão do tempo para você. O ouvinte, frente fria está se afastando, mas ainda na altura do sudeste do Brasil. E as instabilidades continuam atuando hoje por São Paulo, Rio de Janeiro, sul de Minas, Paraná e Mato Grosso do Sul. Agora de manhã, o sol até aparece em alguns momentos, inclusive na capital paulista, mas com muita dificuldade. A chuva cai de novo durante o período da tarde com estado de atenção, apesar de serem pancadas mais localizadas aqui em São Paulo. Tem chance para chuva forte, isso somado aos acumulados dos últimos dias, ainda pode provocar alagamentos e enchentes, mesmo que de forma pontual. Tem toda a cautela para a região metropolitana de São Paulo, para o interior, para municípios do extremo sul de Minas, como Itajubá e a região de Pouso Alegre. E hoje, situação de alerta para o Grande Rio, tem chance para alguns temporais localizados. Em relação à temperatura, massa de ar frio diminuindo máximas. Hoje, na cidade do Rio, termômetros não passando de 24 graus. Aqui em São Paulo, dia gelado, máxima só de 16, mas temperatura ainda conseguindo alcançar ali os 26 graus em Campo Grande, no estado de Mato Grosso do Sul. Isso enquanto o ar extremamente quente e seco predomina em todo o Brasil central. Hoje, Brasília, com muito sol, calor, umidade baixa, temperatura subindo até 33 graus. Em Palmas, no Tocantins, máxima de 38 e temperatura chegando até 35 em Belém. Sul do país, ainda com atenção para o Paraná, máxima só de 13 graus em Curitiba.
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0: Filhos está no ar e hoje eu tinha planejado todo um texto para começar o nosso programa, mas eu resolvi separar aqui uma frase desse livro que eu vou falar daqui a pouco. Toda criança do mundo deve ser protegida contra os rigores do tempo, contra os rigores da vida. Ruth Rocha. Por que que a gente está falando sobre isso? Porque hoje a gente vai falar de proteção de crianças e de adolescentes. De todos os jeitos aqui no programa Seus Filhos, vamos refletir muito sobre isso, sobre a postura da escola, a postura da família, da sociedade. Eu, Thaís Dias, sigo por aqui, junto comigo, Roseli Sayão. Tudo bem, Roseli?
1: Tudo bem, Thaís. É um prazer novamente conversar com você.
0: E hoje não estamos sozinha, temos uma convidada mais do que especial, ela já está quase uma integrante de carteirinha aqui do programa Seus Filhos, Luciana Temer, advogada, professora e diretora-presidente do Instituto Liberta, é uma ativista mesmo da defesa das crianças e dos adolescentes e por isso é a nossa integrante honorária aqui do programa. Tudo bem, Luciana?
2: Obrigada, Thaís. Oi, Roseli. Um prazer imenso poder conversar com vocês de novo e com a audiência sobre esse tema que é tão importante e fundamental, que é a proteção de crianças e adolescentes, né?
0: Luciana, a gente trouxe aqui, eu citei agora há pouco, vou tentar aqui na fechadinha, porque a gente vai falar bastante, você está lançando agora, né, esse livro que é Educar para Proteger, uma parceria com o Senac, nessa coleção, né? E eu queria que você falasse um pouco sobre essa cultura de educar para proteger. A gente tem falado muito, né? Como eu educo, a gente falou e fez um programa sobre isso, como eu educo os meninos, né? Nesse contexto de violência, como eu protejo as meninas, e aí?
2: Acho que é um grande desafio, né? Você sabe, Roseli, eu já disse isso no outro programa, mas quando os meus filhos eram pequenos, que hoje estão com 24, 25 anos, eu escutava você, Roseli, para ajudar, a educar, né? Educar, formar. E já era um desafio, sempre foi. Educar sempre foi um desafio. Mas eu acho que agora a gente está falando de um outro nível de desafio, né? Quando você fala da internet, das redes sociais, a gente está trabalhando com uma outra camada de desafio, que é muito difícil para nós. E esse livro, Thaís, eu escrevi a convite do Senac, o Educar para Proteger, na verdade com um recorte muito específico, que é para proteger da violência sexual infantil, né? Mas eu quero dizer que eu tenho muito claro para mim que quando você fala de educar para proteger, independente de qual violência, tem uma base que é uma base comum, né? Que é uma base da criança se reconhecer legitimada nos seus sentimentos, de ter um diálogo permanente com os adultos responsáveis por ela. Tudo isso é educar para proteger. Pode ser uma violência de bullying na escola, pode ser uma violência sexual intrafamiliar, enfim, muitas, uma violência virtual. Mas o fato é, tem uma base comum de educação de crianças e adolescentes que pode ajudar nessa proteção, é o que eu acredito.
0: E aí eu trago você, Roseli, para a conversa, porque às vezes os pais não conseguem definir esse limite, né? Então, quando a gente fala principalmente de uma proteção, né, contra a violência sexual, o pai fica, não pode tocar ninguém, pode tocar ninguém, pode encostar e se encostar, e aí já gera uma proporção. Por outro lado, aqueles pais, não, isso não é assunto para criança, não tem que falar sobre isso com criança. Então, a gente vive num extremo ali, sem saber como lidar. O que você traz de orientação?
1: Basicamente, dois pontos, né? A primeira questão que eu acho muito importante é que a gente trabalha muito para criar filhos obedientes, mas não é para ser obediente para qualquer adulto, né? Existe uma coisa que a gente chama do princípio da obediência, é diferente de ser obediente, né? É aprender a obedecer alguns adultos, e aí é preciso identificar quais adultos, né? A professora que dá aula para você, a diretora da escola, a moça que vem dizer na escola para você que você não pode jogar as coisas no chão, é para obedecer o pai, a mãe, a tia, ou seja, aquelas pessoas que têm uma convivência próxima. Isso ajuda muito a criança a entender e diferenciar um pouco, né? Então eu tenho que ser obediente com todo mundo, porque a violência, principalmente a sexual, chega como uma autoridade, né? E aí ela, a criança em geral, pode obedecer. E a segunda coisa que eu quero muito, né, explicar é que a gente precisa proteger aqui a criança daquilo que ela não consegue se proteger. Isso é importante, né? A criança vai andar de bicicleta pela primeira vez, pode cair, mas não vai ser um tombo fatal, nada muito sério. A gente não precisa proteger a criança numa situação dessa. Então a gente precisa reconhecer, como adultos que somos, que situações que a criança não consegue enfrentar sozinha, porque não tem defesa para tanto.
0: Agora, Luciana, quando a gente traz, né, esse tema, e aí eu falei agora há pouco, a gente gera nos pais, principalmente, uma angústia. Ai, mas eu vou falar sobre isso, mas isso não vai acontecer na minha casa, ou isso não vai acontecer com o meu filho, ou eu tenho tanto medo disso que eu não consigo nem falar sobre isso. Como é que a gente chega também nessas famílias para trazer orientação, mas sem medo?
2: É. Eu acho que assim, o nosso esforço no Instituto Liberta é justamente, Thaís, convidar as pessoas a conversarem sem tabu sobre isso, né? Então, acho que tem o livro que eu lancei, que é direcionado para adultos compreenderem as violências sexuais. Porque a verdade é que nós adultos não entendemos muito bem a lógica desta violência. Tanto é que frases como "não fale com estranhos" é uma frase comum, e a maioria das violências sexuais não são praticadas por estranhos, mas são praticadas por familiares. Né? Então, na lógica até, Roseli, de obedecer, né? De fato, a gente tem, eu concordo plenamente com o que você disse, a gente tem que ensinar a criança quem é a autoridade que ela deve obedecer, quem é que ela não precisa estar submetida. Mas também a gente se preocupa muito com o aspecto de que, às vezes, esta pessoa que em tese deveria ser a protetora é a violadora. Né? A gente sabe que as violências são muito intrafamiliares. Então, esse livro é uma conversa com adultos, para os adultos compreenderem essas violências. Agora, a gente lançou no Instituto Liberta uma outra cartilha, né? Um guia, na verdade, que é um guia para familiares e cuidadores de crianças de 0 a 10 anos. Ele está livre, vai lá no site do Instituto Liberta, baixa. Eu trouxe para as duas aqui um físico, mas vocês podem ir lá, baixar, compartilhar pelo WhatsApp, o que vocês quiserem. A gente dividiu por faixas etárias, 0 a 2, 3 a 4, 5 a 7, 8 a 10. E a gente ensina nesse guia como é que você pode conversar com crianças de 0 a 10 anos, de acordo com a faixa etária que elas estão, sobre esse tema. Então, vou dizer para você, prevenir a violência sexual não tem nada a ver com falar nem de sexo, nem de violência. E a gente ensina, por exemplo, que você ensinar uma criança a legitimar os seus sentimentos é uma forma de proteção. Vou dar um exemplo bem basiquinho aqui. Mas pensa só, eu, Roseli, quando os meus filhos caíam, o que que eu dizia? Começava a chorar, né? Caiu da bicicleta. Não, não, não foi nada, não foi nada, não foi nada, vem aqui, não foi nada, não foi nada. Tudo bem, deu tudo certo, mas não foi nada, dependendo da situação, é algo que deslegitima aquilo que a criança percebe. Então, ela sabe que está doendo, ela sabe que caiu. Só que você, que é a mãe, que é a cuidadora, que é a protetora, está dizendo para ela que não foi nada. Então, ué, mas eu estou sentindo, mas ela está dizendo que não foi nada, então não foi nada. Isto, se você levar para um nível de violência e desconforto, por exemplo, em relações com outros adultos, pode ter consequências. Porque você, a criança, pode sentir um desconforto de sentar no colo de um tio, por exemplo. Só que ela não se sente legitimada com aquele desconforto. Não é? É manifestar o desconforto. Então, estou dando um exemplo que é muito simples, mas que fala de como você pode ajudar teu filho ou tua filha a crescer mais fortalecido para enfrentar violências a partir de coisas como percepção de sentimentos.
0: Eu vou reforçar aqui, olha, agora na câmera fechada também, já o livro, né? Saber Liberta. Eu acho que isso é fundamental. Saber Liberta, informação liberta, e nunca é demais, informação correta. E é isso que fica aqui, como disse a Luciana, está disponível gratuitamente. É só você baixar, ler, compartilhar bastante. Manda, aí vale o grupo da escola para você compartilhar com as outras mães. Tá aqui a indicação. A pausa é rápida, a gente volta já já com o programa Seus Filhos para conversar mais sobre esse assunto.

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2: O nosso ouvinte Yuri escreve contando que vai viajar e ele tem um shih tzu que vai ficar. Manu, como fazer para ele sentir menos a minha falta? Yuri, uma coisa importante é a seguinte: o cachorro, ele não entende uma viagem como a gente entende. É óbvio, vai acontecer um monte de mudanças na rotina dele, ele vai sentir sua falta, mas o que a gente pode fazer muitas vezes para facilitar essa ausência que ele vai sentir é deixá-lo na própria casa dele, com cheiros conhecidos, com a rotina já muito bem estabelecida. E isso que eu acabei de falar da rotina é uma coisa que deve ser mantida estritamente. Comida na mesma hora, passeios regulares, tudo do jeitinho que você sempre faz. Isso ajuda e ajuda muito. Se você conhece alguém que faz esse tipo de serviço e que pode ficar com ele na sua casa, ou até alguém da sua família, aí é maravilhoso, porque ele vai continuar lá, o teu cheiro tá na casa e isso facilita muito. Ou uma pessoa da tua família ou uma pessoa de fora, e aí você tem que ter a recomendação de outras pessoas, e essa pessoa precisa previamente vir à sua casa, conhecer o seu cachorro, a rotina, tudo direitinho. Se você não tiver essa pessoa e alguém da sua família não puder ficar na tua casa, aí sim, de repente, eu veria de novo, muito bem recomendada, uma creche, que você tem amigos que já colocaram os cães na creche, que você tenha boas referências. Você pode fazer da mesma maneira como você faria com uma pessoa que não o conhece. Você vai até a creche, mostra pra ele como é que é a creche, vai preparando ele com várias pequenas visitas para que ele se acostume. E na saída, não faça um grande evento disso. Se você tem boas referências, vá e confie. Participe também da nossa coluna enviando sua dúvida para elbicho@bandnewsfm.com.br. Ou então pelo meu Instagram, Manu Carsten. 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

0: 6h23 pelo horário de Brasília. Seguimos por aqui na atualização do noticiário. O presidente do Supremo Tribunal Federal, Edson Fachin, dá 24 horas para que a Polícia Federal preste informações sobre o celular do ex-banqueiro Daniel Vorcaro e as condições do dispositivo. A determinação de Fachin vem em resposta às manifestações dos ministros Gilmar Mendes, Cristiano Zanin e Alexandre de Moraes, que cobram acesso a todo o conteúdo do aparelho antes do julgamento da corte, que está marcado para a terça-feira. Segundo o ministro André Mendonça, o celular está lacrado, sob custódia da PF, para preservar a integridade das provas, o que é contestado por Zanin. Já Gilmar Mendes reforçou o pedido. Quem traz mais detalhes é o Rafael Procópio.
1: O ministro Gilmar Mendes do Supremo Tribunal Federal reforçou o pedido para que o gabinete dele tenha acesso à íntegra do que foi encontrado no celular de Daniel Vorcaro. Gilmar fez coro aos pedidos dos ministros Alexandre de Moraes e Cristiano Zanin, que pediram ao gabinete do relator André Mendonça o conteúdo. Esses arquivos embasam as investigações sob o comando de Mendonça, que identificaram conexões de Moraes com Vorcaro. Isso tudo resultou na marcação de um julgamento em plenário para terça-feira. A corte pode decidir se Moraes será investigado ou não. É prerrogativa do STF decidir a partir de indícios se uma investigação contra um membro da corte pode ser iniciada. Gilmar ainda pede que cópias dos arquivos sejam enviadas para todos os ministros para embasar o entendimento jurídico da corte. No ofício, o magistrado ainda pede que, se caso Mendonça não envie os arquivos, a presidência de Edson Fachin do STF requisite com urgência a PF para a entrega dos materiais. Mendonça já havia anunciado que o aparelho físico não está em posse dele, sim da PF. O magistrado já afirmou também que possui uma cópia dos documentos, que segue lacrada.
0: Nos outros assuntos do dia, o Paraná registra 3 tornados em 3 dias. De Curitiba, repórter Marlon Santiago.
2: A passagem de um terceiro tornado foi confirmada no Paraná no período de 3 dias. O último fenômeno, confirmado pelo Sistema de Tecnologia e Monitoramento Ambiental do Paraná, atingiu a cidade de Goiôerê, na região central do estado, por volta das 16h desta sexta-feira. Os 2 primeiros fenômenos aconteceram entre a tarde de quarta-feira e a madrugada de quinta, nos municípios de Francisco Alves, no noroeste, e Espigão Alto do Iguaçu, no centro-sul do estado. Desde o início deste ano, o Paraná tem 13 tornados confirmados até o início de setembro.
0: Nos outros destaques do dia, indo direto aos assuntos internacionais, pela primeira vez desde a redemocratização, o Chile passa o aniversário do golpe militar sem uma cerimônia oficial. Na última sexta-feira, dia 11 de setembro, o país completou 53 anos desde a derrubada do então presidente Salvador Allende. O atual presidente José Antônio Kast, que assumiu o cargo em março deste ano, afirmou que a história não pode ser apagada, mas que o país precisa olhar para o futuro. Aqui no Brasil, indo direto ao norte do país, a capital do Amazonas está em alerta para sarampo. Fala Alex Ferreira.
3: Após a confirmação de 3 casos de sarampo no município de Tabatinga, no interior do Amazonas, as autoridades de saúde emitem alerta epidemiológico. A principal recomendação é que a população atualize a caderneta de vacinação contra a doença. As pessoas com febre e manchas vermelhas no corpo, com tosse, coriza ou conjuntivite, devem procurar imediatamente uma unidade de saúde. O último caso de transmissão local de sarampo foi registrado em Manaus em 2018 e desde então não há evidência de circulação local do vírus no município.
0: E o São Paulo poupa titulares e perde para o Palmeiras pelo Campeonato Brasileiro. Conta mais, Maurício Ferreira.
4: O técnico Dorival Júnior evita falar em cenário de pressão pela escolha de escalar um time completamente reserva na derrota por 2-0 para o Palmeiras pelo Brasileirão. O comandante tricolor destacou essa necessidade diante do jogo de terça contra o Boca Juniors pela Copa Sul-Americana e que isso não deve ser um fator extra de cobrança caso o time seja eliminado em casa.
5: Nós temos a possibilidade de uma semifinal na terça-feira. Nós temos um adversário dificílimo que não jogou ao longo dessas últimas 2 semanas justamente para se preparar como foi no jogo de terça-feira. Eu não tenho dúvidas que teremos um jogo disputadíssimo aqui dentro e eu tinha a obrigação de tentar ter a melhor equipe possível para o jogo da terça-feira.
0: Seis e 28, na sequência vem aí o segundo bloco dos seus filhos desse fim de semana.

0: Educação de crianças e adolescentes continua sendo assunto aqui do programa Seus Filhos. Eu, Thaís Dias, sigo na sua companhia, Roseli Saião também. E hoje a nossa convidada por aqui, diretora-presidente do Instituto Liberta, Luciana Temer. Eu vou convidar vocês para ouvir uma adolescente, a Giovana Bandeira, de 18 anos. Ela vai falar um pouquinho sobre, principalmente, como essa discussão, né, de proteção das mulheres, de proteção das crianças e adolescentes, é percebida por ela. Vamos dar uma olhada.
1: Violência de gênero e a ineficiência na criação de leis que protegem as mulheres são uma deficiência social que a gente vê cada vez percorrendo mais ao longo dos anos. A falta de leis realmente eficientes que protegem as mulheres e a falta como esse assunto não é tratado com seriedade, como machismo e misoginia, que muitas vezes é visto como mimimi, acaba acarretando numa sociedade cada vez mais desigual.
0: Eu queria trazer até um outro trecho desse livro, né? Educar para Proteger, que a Luciana lançou recentemente em parceria com o Senac, falando aqui que, diferentemente da violência contra a mulher, cujo enfrentamento já avançou a passos largos, e a gente fala de 20 anos da Lei Maria da Penha, por exemplo, né? Temos a lei do feminicídio já com essa condenação. O combate à violência sexual contra crianças e adolescentes está engatinhando e, para a maioria das pessoas, permanece aquela sensação de que se trata algo distante da própria realidade, sobre aquilo que não é preciso pensar. E aí, eu queria trazer esses dois tipos de violência, né, que são muito impactantes: a violência contra a mulher, a violência contra as crianças e os adolescentes, a violência sexual. As mulheres, durante muito tempo, viveram uma realidade de serem importunadas sexualmente no transporte público e vivem isso ainda hoje. Eu não conheço, assim, mulheres adultas que não passaram por uma situação de serem, né, tocadas por homens sem a permissão, sem o consentimento, em eventos públicos, em locais públicos, ou até mesmo em locais privados. Muitas meninas não conseguiam, apesar de ter a vontade de dizer não para os seus companheiros, porque elas não tinham a informação de como fazer isso. E eu queria ouvir vocês duas exatamente sobre isso, porque a gente falou muito de consentimento. E aí, nos dois casos, essa ideia de consentimento ainda gera uma discussão e uma nuvem em cima disso, né? Vou começar com você, Roseli, então.
2: Pois é, é bom a gente lembrar um pouco as nossas tradições, né? O casamento nunca exigiu consentimento posterior ao sim do casamento. É importante a gente lembrar que aquele sim que foi dado foi naquela situação específica. Agora, daí para frente, a mulher precisa dar o consentimento para tudo, para absolutamente tudo, né? E não é só para o relacionamento sexual, mas para atitudes, por exemplo, financeiras, econômicas. Palavras que são dirigidas a outras pessoas na frente dela ou a ela mesma. Então, é importante que a mulher tenha consciência disso. Em alguns países, uma das primeiras perguntas que são feitas para a mulher que se diz que sofreu um estupro, por exemplo, né, é: você deu consentimento? Você disse não? Esse é o sinal para a justiça desses países de que sim, ela foi submetida sem a vontade dela.
0: Luciana, eu queria te ouvir, né? Porque é muito difícil isso, né?
3: Eu acho que eu queria fazer uma distinção aqui, quer dizer, que já está colocada, obviamente, pela pergunta, que é mulheres e meninas, né?
0: Sim.
3: Então, primeiro, que a gente tem uma grande confusão nesse país, porque a gente mistura meninas e mulheres. E a gente tem brigado muito para que a gente possa separar. Meninas são meninas, mulheres são mulheres. E vou dar um exemplo muito simples aqui para vocês. Quando a gente fala de estupro, Roseli, no imaginário popular, a gente pensa em mulheres. Mas mais de 64% dos estupros no Brasil são contra meninas de menos de 14 anos. Quando eu puxo essa régua até 17 anos, dá quase 80% dos estupros registrados no Brasil, né? E que eu estou insistindo aqui nessa diferenciação que o nosso imaginário às vezes não faz, porque a gente está falando de diagnóstico. Quando a gente pensa que mulher é vítima de violência, quando a mulher é estuprada, você fica pensando em construção de educação e políticas públicas para mulheres. Não estou dizendo que não é importante, gente, é importantíssimo, mas como eu digo no meu livro, a gente avançou nos últimos 30 anos e tornou visível esta violência, que é patrimonial, que é física, que é verbal, enfim, todas essas coisas que a Roseli já anunciou. Então, eu insisto aqui que a gente tem que falar de proteção de meninas, porque se a gente falar, Thaís, de proteção de meninas, talvez a gente tenha que falar menos de proteção de mulheres lá na frente. E aqui, a gente volta para o tema da educação, né? Da educação de meninos e meninas. Porque essa educação é dos dois. E volto para o guia Saber Liberta. Por exemplo, quando você ensina uma criança que o corpo dela é dela e que ninguém pode tocar, você tem que ensinar também que o corpo do amiguinho é dele e que ele também não pode tocar, que ela também não pode tocar, não é? Porque é uma via de mão dupla. Ninguém pode tocar no meu, mas eu também não posso tocar no de ninguém. Então, eu acho que a gente tem que começar a enxergar de verdade. Esse programa de vocês é tão importante, porque a gente está falando de filhos, né? E filhos, a gente está falando de educação, mas mais do que educação, a gente fala de formação. Como é que você forma os filhos? E aí, eu tenho que voltar para o desafio permanente, que é formar filhos numa era em que as redes sociais estão conversando com seus filhos muito mais tempo do que você, né? E de forma misógina, ganhando dinheiro com isso. Então, é preciso entender a lógica, eu falo isso, explico isso no livro, mas é a lógica dos algoritmos. Como é que os algoritmos, como é que você tem um menino, Thaís, de 13 anos, que tudo que ele quer é arrumar uma namorada, ou porque ele está muito bravo, porque ele tomou um fora de uma menina, e ele vai lá na internet e ele escreve assim, como conquistar meninas, ou meninas são insensíveis. E aí começa a aparecer coisas para ele, começa a aparecer coisas, e quando você vê, ele está começando a ver vídeos absolutamente misóginos, dizendo que mulheres são perversas, que têm que ser punidas e tudo mais. E ele ouve aquilo num primeiro momento e aquilo é estranho para ele. Não foi isso que ele aprendeu com os pais dele. Os pais dele não ensinaram isso para ele. Né? Então, aquilo é estranho. Mas, de repente, aparece um outro vídeo com outro especialista dizendo a mesma coisa e outro dizendo a mesma coisa e outro, porque é assim que funcionam os algoritmos. E aí, de repente, ele se convence de que é isso mesmo. Né? A gente, eu brinco outro dia que eu comprei sopa de ossos. Alguém já comprou sopa de ossos?
4: Não.
3: Ah, sopa de ossos. Não cai no seu algoritmo ainda. Sopa de ossos são uma maravilha para a saúde. Gente, eu sou pós-graduada, tenho 57 anos e eu comprei a sopa de ossos. Entendeu? Porque apareceu um monte de gente dizendo as maravilhas da sopa de ossos. Agora, você imagina um moleque de 13 anos de idade dizendo quanto as mulheres são perversas, perversas, perversas e que tem que ser punidas.
0: E aí, você citou as redes sociais. Eu ia até para um outro caminho, mas eu vou para esse caminho, Roseli. Porque aí a gente tem... Vieram várias abinhas aqui quando você foi falando, né? E eu vim pensando... Tem esse aspecto da misoginia que vai sendo ali colocada o tempo todo. E tem um aspecto da adultização e da erotização. E aí a gente fala de crimes, por exemplo, como estupro virtual, né? Que muita gente nem sabe o que é e como se proteger. E aí você olha, eu tenho uma filha de 13 e um menino de 9. E aí você olha ali, ah, ele está no quarto, está protegido. Ela está no quarto, está protegida. Mas se tiver com o celular na mão, essa proteção é simples e ilusória, né, Roseli? Uhum. E é isso que os pais precisam estar atentos, porque hoje o perigo está aqui, na palma da mão.
2: Exatamente. Aliás, este, né, na mão de criança e adolescente, sem tutela alguma, sem conversa alguma, é aquilo do qual a criança e o adolescente não consegue se proteger sozinhos. É preciso acompanhamento dos pais, e eu sempre aviso, gente... Não se trata de ir escondido ver o que o filho fez na internet. Não é isso. Antes de o filho começar, a filha começar a ir ver a internet, é preciso que eles façam ali um contrato, um acordo, um combinado, como as escolas adoram falar, né? Olha, você vai entrar, eu não vou estar o tempo todo vendo o que você faz, mas de vez em quando eu vou ver com quem você fala, o que você fala, o que você ouve, o que você vê, que site você visita, que páginas você segue. Isso é uma maneira de proteger você. Isso precisa ser dito para a criança, né? O mesmo para o adolescente. 13, 14, 15 anos. Eu sempre achei a fase mais difícil da adolescência. Porque eles dão um grito de liberdade, não sou mais criança, mas ainda não amadureceram. Isso leva tempo, experiência, prática de vida. Por isso que eu acho esses os três primeiros anos depois os 12, os mais arriscados, eu diria. Então, não pense que ele é adolescente, tem 13, 14 anos, que ele pode se virar sozinho na internet.
0: E a gente vai falar muito mais sobre a proteção de crianças e adolescentes aqui no programa Seus Filhos. Não sai daí, a gente volta já.

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0: 6h41, reloginho virando para 6h42. Mais uma vez, bom dia para você que está acompanhando a Band News FM nesse início de domingo, hoje 13 de setembro de 2026. Eu, Stephanie Toso, continuo nesses próximos minutos atualizando o noticiário por aqui na Band News FM com os principais assuntos em Brasília. Em resposta ao ministro Edson Fachin, diretor-geral da Polícia Federal, Andrei Rodrigues, afirma que não houve monitoramento ilegal de André Mendonça. Ao longo da semana, a posição de Andrei na corporação se tornou um cabo de guerra. Mendonça chegou a determinar o afastamento imediato do diretor-geral e Fachin voltou atrás. Quem traz mais detalhes é o Rafael Procópio.
1: O diretor-geral da Polícia Federal, Andrei Rodrigues, negou que tenha acontecido monitoramento ilegal do ministro André Mendonça. Segundo ele, não houve ações de vigilância, coleta clandestina de dados ou qualquer medida invasiva e que os relatórios questionados eram análises regulares de inteligência. Essas afirmações foram dadas em manifestação oficial ao ministro Edson Fachin, após a determinação de retirada de Andrei das funções pelo ministro André Mendonça, por conta das acusações feitas e a recolocação no cargo por determinação do ministro Flávio Dino. Esse cabo de guerra foi mais um dos episódios do conflito institucional que vive o Supremo. A decisão de Fachin sobre isso foi cancelar as duas ações e pedir explicações diretamente ao diretor-geral para posteriormente decidir sobre a manutenção ou não no cargo. Antes da manifestação, Mendonça voltou a defender o afastamento preventivo de Andrei Rodrigues do cargo, além de Leandro Almada do cargo de diretor de inteligência policial. Ele rebateu os argumentos que foram apresentados pela Advocacia Geral da União ao afirmar que não houve violação das competências do presidente da República, nem mesmo usurpação da competência do plenário do Supremo.
0: Uma nova manifestação da Procuradoria-Geral da República, encaminhada no sábado para Fachin, pede que todos os ministros do STF tenham acesso total aos dados extraídos do celular do banqueiro Daniel Vorcaro. A decisão do julgamento no plenário da corte, marcado para terça-feira, que vai analisar se Alexandre de Moraes deve ou não ser investigado sobre um eventual envolvimento com Vorcaro. No documento, o Procurador-Geral da República, Paulo Gonê, reforça considerar essencial que os integrantes do tribunal conheçam previamente a integridade dos dados necessários para formar convicção sobre o caso. E ainda sobre as amizades de Daniel Vorcaro, a degustação de uísque promovida pelo banqueiro no exterior custou mais de 5 milhões de reais. Entre os convidados estava o ex-governador do Rio, Cláudio Castro. Quem traz os detalhes direto da capital fluminense é a Mariane Lino.
2: Mais da metade do valor pago pelo banqueiro Daniel Vorcaro em uma degustação de uísques em Nova York foi destinada à compra das bebidas. O evento custou no total mais de 5 milhões e 200 mil reais. Desse valor, 3 milhões e 400 mil reais foram usados para comprar o uísque. O evento, restrito a poucas pessoas, teve a participação do ex-governador Cláudio Castro. As informações constam em um relatório da Polícia Federal que teve o sigilo derrubado pelo Supremo Tribunal Federal no âmbito das investigações do caso Master.
0: Nos outros assuntos, o Rio Grande do Norte registra 5 tremores. Fala Lucas Batista.
3: O Laboratório Sismológico da Universidade Federal do Rio Grande do Norte registra 5 tremores na região da Falha de Samambaia nessa sexta-feira. 3 deles tiveram magnitudes mais expressivas, entre 1,6 e 1,8. O primeiro aconteceu em Bento Fernandes, com magnitude de 1,6. Os outros 2 tremores maiores, de 1,8, foram registrados em Poço Branco e novamente

0: No esporte, Vitória e Mirassol se enfrentam em mais uma rodada do Brasileirão. Fala aí, Paloma Moraes.
1: O Vitória entra em campo neste domingo contra o Mirassol às 16h no estádio Maião pelo Campeonato Brasileiro. O Leão chega para o confronto depois de vencer o Grêmio por 1-0 no Barradão e subir para a 11ª posição com 32 pontos. O triunfo também encerrou uma sequência de 4 derrotas consecutivas e deixou o time 7 pontos acima da zona de rebaixamento. Agora a equipe de Jair Ventura tenta quebrar o maior tabu da temporada, conquistar a primeira vitória fora de casa no Brasileirão.

0: segue falando sobre proteção de crianças e adolescentes. Eu, Thaís Dias, chego por aqui. Roseli Saião também sempre ao meu lado. E hoje conosco, diretora-presidente do Instituto Liberta, Luciana Temer, está aqui conosco. Seguimos nessa reflexão sobre proteção das nossas crianças e adolescentes e falamos, né, dos perigos das redes sociais, mas eu pensei aqui, me coloquei na função de mãe, né, não só de mediadora, porque a gente fica muito na dúvida, Roseli, do que pode e o que não pode, né, porque ao mesmo tempo que eu tô aqui apresentando o programa Seus Filhos, ouvindo as suas orientações sempre, às vezes eu me sinto perdida, porque eu olho, esses 13 chegaram muito rápido, eu acho que você piscou e você não percebeu. Eles querem liberdade, eles querem mais autonomia, mas não têm essa maturidade. E aí, posso ir no clube sozinha? Ah, mas eu posso ir no shopping sozinha, no cinema? E você vê um monte de notícias chegando e casos de estupro coletivo e casos de estupro virtual, você vai ficando muito tenso. E aí eu me coloco naquela posição, imagino que você que é pai e mãe, avô, avó, também se coloca nessa posição de deixo, não deixo, até quando eu deixo, né? De que forma eu deixo. Como é que a gente toma essa decisão, Rosinha?
1: Bom, a primeira coisa que eu preciso avisar todo mundo, nós vamos errar. Não há maneira da gente acertar sempre. E alguns erros que a gente comete, a gente só vai saber lá na frente, quando eles forem adultos. Eles vão contar, lembra quando você fez tal coisa? Pois é, me prejudicou nisso, naquilo. Então, o que a gente precisa é estabelecer aqui dentro da gente, né? Sabe aquela hora que as crianças vão dormir e a gente fica pensando? Essa hora que a educação acontece, porque é aí que eu penso, né? Eu vou deixar ir ao shopping sozinho ou não vou? Aliás, a gente pode adiantar algumas questões, né? Porque hoje ele se comporta de uma maneira muito massiva. É, quase todos os adolescentes deste grupo social se comportam assim, querem fazer isso, querem comprar aquilo. Então é preciso que eu tome a decisão, considerando alguns itens dos meus valores, dos valores familiares, das tradições dessa família, da moral, da comunidade e da família. E aí avaliar sem medo de ser careta. Isso não vou deixar ainda não. Por enquanto ela tem 13. E sabe, aos 15, sim, vai sozinho ao shopping. Mas os 13 é cedo, porque eles são impulsivos e quando eles estão em grupo, a moral é do grupo. Ou seja, não há moral familiar por trás segurando isso.
0: Agora, Luciana, vou fazer uma provocação que eu já ouvi de alguns pais, né? E o meu filho, até recentemente, de 9 anos, a gente conversando sobre algumas coisas de redes sociais, ele falou assim: mãe, você problematiza tudo. E a gente problematiza tudo, né? Na cabeça da gente, a gente vai calculando ali os riscos. E um pai uma vez falou pra mim assim: olha, mas vocês falam tanto de proteção de criança e adolescente, que não pode tocar, que não pode mexer. Vocês vão criar uma geração de meninos e meninas que vão ser extremamente traumatizados com os próprios corpos, que não vão conseguir, por exemplo, se libertar sexualmente. O que você diria para esses pais?
2: Bom, primeiro, não sou especialista nisso, né? Vamos lá fazer essa ressalva. Mas deixa eu só pegar um gancho da Roseli, só para dizer o seguinte: Roseli, quando os meus filhos tinham exatamente a cidade, eu lembro que eles falavam para mim assim: mas todo mundo vai. Eu falava: mas você não é todo mundo. Entendeu?
0: Eu falo, eu acho que é uma frase unânime de todas as mães.
2: Mas você não é todo mundo.

0: consciência de que a gente tem que ir de acordo com o que a gente acha correto, né? Eu discordo plenamente, totalmente, dessa preocupação de que o cuidado e os alertas podem levar a um problema em relação à sexualidade. Eu acho que o contrário, né? Eu acho que e quando eu falo de sexualidade aqui, eu tô falando, lógico, a gente tá falando de adolescente, não tá mais falando de criança, porque com criança você não vai falar de sexualidade, você vai falar de proteção, mas que com um adolescente você vai falar sim de sexualidade, e você vai falar de uma sexualidade que é saudável, que é responsável, né? Você tem que falar sobre isso. Então não é só sobre o não, mas sobre o como, né? Então eu acho que a gente tem que... Por isso que eu digo, nós adultos precisamos estudar, entendeu? Se a gente não estuda, a gente não consegue conversar, né? Então, assim, a gente precisa estudar para poder conversar com os nossos filhos. Agora, eu queria fazer um alerta ainda com a história da preocupação e do cuidado. Thaís, você sabe que a gente tem um dado objetivo, que é do Conselho Nacional de Justiça, que mostra que de 2020 para 2024... o número de adolescentes que praticaram atos infracionais, né? Adolescente não pratica crime, pratica ato infracional, equivalentes a estupro, dobrou de 2020 para 2024. Ou seja, você tinha 20 adolescentes, não é esse o número, é muito maior, 1.800 qualquer coisa, passou a 4.000, 5.000. Né? O que significa isso? Por que a gente teve um aumento tão grande de crimes sexuais praticados por adolescentes? Aí eu queria lembrar com vocês o que aconteceu em 2020, não é? Pandemia, lockdown, as crianças e adolescentes nas telas. A gente ainda, Roseli, sem saber os perigos da tela, porque a gente não sabia. Hoje a gente sabe, mas a gente não sabia. Então, você teve uma leva de meninos e meninas, mas sobretudo meninos, que cresceram influenciados pelas redes, pela pornografia, sem a gente se dar conta. Então, não, Thaís, eu acho que a gente não vai assustar filho nenhum conversando e colocando limites, não é? Mas para fazer a conversa certa, precisa estudar.
1: Agora deixa eu só emendar. A coisa que eles veem na internet que podem trazer problemas. E não aquilo que o pai e a mãe vão conversar a respeito.
2: Ali, esse é um ponto que eu ia entrar agora pra gente conversar nessa reta final do programa Seus Filhos, que é a forma de conversar. A gente criou um tabu, né, pra falar de determinados temas e colocou principalmente um tabu quando esse tema é tratado pela escola. Então, por exemplo, educação sexual não pode tratar na escola, né? Ah, mas falar disso é só a parte biológica, não pode passar desse assunto. Ah, mas na minha casa eu não me sinto confortável, então esse assunto não entra. Uhum. A gente precisa quebrar essas barreiras, né, Roseli? Porque informação e informação de verdade, a gente mostrou ali, o saber liberta, é isso, né, Roseli? Com base em informação correta, você toma a decisão normalmente mais precisa, né?
1: Isso. Vou pegar a frase dela. Para conversar com os nossos filhos, a gente precisa estudar. Educação sexual, gente, não é falar do coito, da relação genital, não é isso. Mas é falar de tudo aquilo que antecede esse ato. Muito antes. Na verdade, esse ato sexual é tratado na aula de ciências biológicas. Eles ensinam o aparelho reprodutor, como funciona, como não funciona, como acontece a gravidez. Não é disso que a gente precisa ensinar. Aliás, gerações e gerações passaram sem aprender isso. A não ser na aula de biologia, né? O que a gente precisa falar é exatamente assim. A respeito dos valores, dos sentimentos, das emoções, do respeito a si, do respeito ao outro. Toda escola tem uma educação sexual. A maioria delas caótica. E começa assim, não pode namorar no recreio. Mas o que é namorar? Ficar conversando junto não é namorar? É só pegar na mão e beijar que é namorar? Eles não discutem isso. Eles decretam, né? Aí tem uma educação sexual embutida. Os alunos estão aprendendo alguma coisa. Que a escola não é lugar de namorar, só escondido. E vai por aí.
2: E aí você entra nessa ideia da proibição, né? Que acaba gerando um interesse ainda maior, muitas vezes, principalmente quando a gente está falando de adolescente. Reta final do programa Seus Filhos, eu queria te convidar, Luciana, para você deixar um recado para os pais, para as mães, mas também para os professores. E a gente tem um círculo de pessoas que cercam os nossos jovens, né? As crianças, os adolescentes. São os tios, são os padrinhos, os avós, que podem contribuir muito para esse círculo, sim, de proteção, né?
0: Então, o meu convite aqui é para que vocês conheçam o trabalho do Instituto Liberta, entendam um pouco mais sobre este assunto, saibam que não é tão difícil assim falar sobre proteção. E aqui, a gente separa sempre, viu, Roseli, principalmente nas escolas, você fala de proteção de crianças e adolescentes contra a violência e fala de sexualidade saudável e responsável com jovens, né? Queria convidar, então, os adultos a entenderem melhor desse assunto, quebrar o tabu e falar com propriedade, né? Se apossar dessa questão. E as escolas, né? Eu só para dar um spoilerzinho aqui, esse guia é o guia que está disponível no site do Liberta, é para familiares e cuidadores, mas a gente está capacitando toda a rede pública de Santos agora, do município de Santos, em São Paulo. A gente está capacitando educadores de 0 a 10 anos para fazer atividades em sala de aula, Roseli. E aí, a partir do ano que vem, isso vai estar disponível também no site do Liberta para os educadores, professores e professoras que quiserem.
2: A gente está nessa reta final, Roseli, mas antes está aqui, hoje a nossa dica, né? Está aqui nas nossas mãos para você que está acompanhando no Dial. Eu vou ler o nome dos livros, essas indicações que trazem informações corretas, do jeito que a gente sempre sugere, né? Que você vá atrás, procure autores que possam contribuir, sites que possam trazer essa informação. Esse é o livro Saber Liberta, que essa cartilha está gratuita. Essa aqui você pode entrar no site do Instituto Liberta, que você vai conseguir ter acesso e compartilhar à vontade. Aqui também, Educar para Proteger, esse livro que foi lançado recentemente pelo Senac, pela Luciana Temer, e a gente indica também muito, porque traz essa informação, como ela disse, para você conhecer a informação, para você educar com consciência. Roseli, fica aqui, né, o nosso carinho especial para a nossa convidada de hoje.
1: Muito.
2: Luciana Temer, muito obrigada mais uma vez.
0: Obrigada, eu que agradeço. É sempre um prazer imenso estar aqui falando com vocês.
1: Nós também.
2: Olha, quero aqui falar do nosso time, né, que sempre colabora com a gente para colocar esse programa no ar, dizendo aqui o nome de todos eles. A produção da Beatriz Alencar, a produção aqui no estúdio do Rafael Henrique e da Marcela Pereira, a edição do Pedro Salles e a sonorização do José Antônio de Araújo. Agradecendo sempre a você que nos acompanha na Band News, pode e deve participar. Ficou com alguma dúvida? Quer sugerir um tema para a gente conversar aqui no nosso programa? Mande um e-mail para seusfilhos@bandnewsfm.com.br ou nos acione nas redes sociais, @ThaísBDias, Thaís com H, ou @RoseliSaião, Roseli com Y, Saião também. Roseli, meu beijo pra você mais uma vez e até a próxima.
1: Obrigada, eu tenho que agradecer as conversas que eu tenho com o Thaís. Agradeço principalmente a Luciana hoje e a vocês que nos acompanham. Muito carinho.
2: Continue ligado sempre aqui na Band News, porque os seus filhos voltam na semana que vem.
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3: Pontualmente 7 horas. Muito bom dia para você, ligada, sintonizado na Band News FM. Eu sou Fábio França. Vamos juntos, hein, nesta manhã fria de domingo em São Paulo e em alguns outros pontos do país também. Daqui a pouquinho a gente dá um giro pela previsão do tempo em todo o território nacional. Vamos nessa, hoje é domingo, em 13 de setembro de 2026. Estou por aqui, te faço companhia durante toda a manhã, sempre, claro, atualizando os principais destaques do dia.

0: Atenção, senhoras e senhores, passageiros da Band News FM. Está na hora de embarcar com a gente no nosso programa de viagens. Partiu Band News. No programa de hoje, nós vamos visitar duas das mais importantes cidades dos Estados Unidos. Destinos que talvez não estejam na sua lista de desejos, mas que deveriam estar. A convite do Brand USA, o órgão responsável por promover o turismo em terras americanas, arrumamos as malas para mergulhar na história e na cultura do país. Partiu Filadélfia, partiu Washington. A capital de um dos países mais poderosos do mundo é também um destino turístico imperdível. Washington, nos Estados Unidos, reúne política, história e cultura em uma cidade plana com muitas áreas verdes e belas paisagens. Mas atenção, se você disser para um americano que está indo para Washington, é capaz de ele achar que você vai visitar o estado, que fica lá do outro lado, na costa noroeste. Para falar da capital, é preciso dizer Washington DC, ou simplesmente DC, as iniciais de Distrito de Colômbia. O nome da cidade veio em homenagem ao primeiro presidente dos Estados Unidos, George Washington, enquanto o termo District of Columbia surgiu de um antigo apelido, digamos, poético dos Estados Unidos, Colômbia. A capital americana tem pouco menos de 700 mil habitantes, bem distante das 10 cidades mais populosas do país. Está a pouco mais de 350 quilômetros de Nova York. De trem, é possível fazer o percurso em cerca de 3 horas e meia. Mas nem pense em fazer um bate-volta quando for visitar a Big Apple. Washington merece um tempo só para ela, no mínimo 3 dias inteiros, no mínimo. Por ser a capital do país, abriga as sedes dos 3 braços do governo dos Estados Unidos: o Legislativo, o Executivo e o Judiciário. É lá onde ficam também as sedes do Fundo Monetário Internacional, do Banco Mundial e da Organização dos Estados Americanos. Então, quer dizer que o turismo em DC vai se restringir à política e à visita a esses edifícios oficiais? Nada disso, muito pelo contrário.
1: All the DC museums are free.
0: Todos os museus de Washington DC são gratuitos. Essa frase é repetida com orgulho por guias e pessoas que trabalham com turismo por lá. São pelo menos 50 museus gratuitos espalhados pela cidade. Sim, eu sei, ninguém vai ter tempo para visitar tudo isso. Então a ideia por aqui vai ser falar daqueles que conhecemos e quais são imperdíveis. Antes disso, deixa eu tentar explicar a lógica urbanística da capital dos Estados Unidos. Imagine uma enorme área plana, com espaços verdes. De um lado, um parque lindíssimo que abriga alguns memoriais, estátuas e monumentos. No outro extremo, o famoso Capitólio, o prédio do Congresso americano. Entre o Memorial Lincoln e o Capitólio, há esse enorme parque, quase que formando um retângulo, chamado de National Mall. Se você quiser fazer apenas o básico de Washington, é aqui que você vai ficar caminhando. De um extremo ao outro, são mais ou menos 3 quilômetros. No meio desse caminho, dos dois lados, há dezenas. Eu falei dezenas de museus. E não são museuzinhos, não. São museus, com M maiúsculo, enormes, imponentes, completos, em prédios gigantescos. Só para você ter uma ideia, são 11 museus que pertencem ao famoso Instituto Smithsonian. Só ali, no The Mall, e mais 6 espalhados pela cidade. E daqui a pouquinho vamos falar quais deles nós visitamos. Mas eu queria deixar ainda mais evidente o quanto essa área é fantástica e porque eu voltei encantado pela capital dos Estados Unidos. Logo que chegamos, fomos direto para a região da Casa Branca. Do National Mall, a gente vê a face sul da residência presidencial. A visão dali é bem distante. Então, para ter uma vista um pouco mais próxima da Casa Branca, vá para a Avenida Pensilvânia. Dá para ir a pé. De volta ao National Mall, o agradável Parque Verde, com belos lagos, abriga alguns memoriais da Segunda Guerra, em homenagem aos veteranos que lutaram no Vietnã, na Coreia, até chegar a um templo grego em plena capital americana. O edifício de enormes colunas é o Memorial Lincoln, e lá dentro fica uma enorme estátua de mármore de quase 6 metros de altura do ex-presidente Abraham Lincoln. Parabéns, você chegou a um extremo do National Mall e dali de cima do memorial vai ser possível tirar belas fotos e ter uma ideia dessa enorme área verde e plana. Você se lembra o que está no outro extremo? É o Capitólio, mas ele vai ficar quase escondido atrás do gigantesco obelisco, o monumento a Washington, de 169 metros de altura. Só para andar em toda essa parte do mall com calma, já foi praticamente meio-dia. Isso sem entrar nos museus e parar muito tempo nos memoriais. Vale lembrar que tudo o que foi citado até agora, os memoriais e os monumentos, é de graça.
1: We're the National Museum of American History, so anything and everything to do with the history and culture of the country is in our collections. We have about 1.8 million objects.
0: O Museu Nacional da História Americana faz parte do complexo do Instituto Smithsonian. Difícil dizer se ele deve ser o seu ponto de partida em Washington, mas ele é um dos mais populares da capital. Nós fomos recebidos por duas simpáticas encarregadas pelo museu. E elas vão logo nos explicando que ali nós vamos encontrar quase 2 milhões de objetos. Ao longo de dezenas de salas e galerias, o visitante vai passar por diferentes aspectos da história americana, desde os tempos coloniais até o presente. História americana contada através dos tempos. Deve ser uma chatice. Errado. O acervo é apresentado de uma maneira que vai prender a atenção de todo mundo, com objetos que vão dos sapatos vermelhos de rubi que vestiram a personagem Dorothy em O Mágico de Oz, a capa usada por Walter Mercado, famoso no Brasil pelo bordão Ligue Já. Mas as nossas guias nos levam para o objeto mais valioso da coleção, não necessariamente pelo valor financeiro, mas certamente pelo valor simbólico.
1: So this flag, sir, there's no photography here. Sorry. It's the one place in the museum you're not supposed to photograph.
0: A funcionária do museu interrompe a explicação para alertar que ali é o único lugar no qual não é possível fotografar, muito menos filmar. Dentro de uma sala escura, atrás de uma parede de vidro, está uma enorme bandeira de 9 metros por 10 metros. Trata-se da original Star Spangled Banner, a bandeira que inspirou Francis Scott Key a escrever a canção que se tornaria o hino nacional americano. Essa é uma bandeira de 15 listras e 15 estrelas. Hoje em dia, como sabemos, a bandeira dos Estados Unidos possui 13 listras e 50 estrelas. Naquela época, cada listra e cada estrela representavam um estado americano. Hoje em dia, apenas as estrelas é que representam os estados. Essa bandeira exposta tem 9 metros por pouco mais de 10 metros. E no tamanho original ela tinha 9 por 13. Ela foi rasgada em algumas partes. E essas partes de tecido serviam como souvenir. Inclusive não sabemos o paradeiro de uma das estrelas. Como vocês podem ver, só há 14 estrelas e um buraco onde estaria a 15ª. Basta conhecer um pouquinho da história do país para ficar tocado diante da enorme bandeira. A Star Spangled Banner foi erguida sobre o Fort McHenry na manhã de 14 de setembro de 1814, sinalizando a vitória americana sobre os britânicos na Batalha de Baltimore. E foi essa visão que inspirou Francis Scott Key a escrever o poema The Star Spangled Banner, ponto de partida para o hino nacional dos Estados Unidos. A relíquia está em exibição no Museu Nacional da História Americana desde 1964.
1: This is the actual hat that President Abraham Lincoln was wearing the night he was shot.
0: A cartola usada por Abraham Lincoln no dia em que ele levou o tiro fatal está em uma redoma de vidro na ala dedicada aos assassinatos e tentativas de assassinatos a ex-presidentes dos Estados Unidos.
1: And then this section over here details other presidential assassinations and attempts.
0: Ao lado da sala dos presidentes, fica o espaço reservado para peças históricas usadas pelas primeiras damas.
1: It is one of our very, very popular.
0: Essa é uma das seções mais populares do museu. A exposição apresenta mais de 2 dúzias de vestidos da coleção de primeiras damas do Smithsonian, incluindo aqueles usados por Frances Cleveland, Lou Hoover, Jacqueline Kennedy, Laura Bush e Michelle Obama. Uma sessão intitulada Changing Times, Changing First Ladies, destaca os papéis desempenhados por algumas delas. A ala, as primeiras damas, incentiva os visitantes a considerarem a mudança do papel desempenhado pela primeira dama e pelas mulheres americanas nos últimos 200 anos. A aberta recentemente, em dezembro de 2022, a área Entretenimento Nacional tem feito muito sucesso no Museu de História Americana. No espaço colorido, cheio de luzes e telas, o visitante vai encontrar a guitarra do cantor Prince, o roupão de Mohamed Ali e os primeiros bonecos Muppets. É lá onde estão os sapatinhos da Dorothy, a capa do Walter Mercado e muitas outras peças que nós, brasileiros, já vimos na televisão, no teatro, em shows e no cinema. Essa área é realmente a que mais vai chamar a atenção dos não-americanos, mas eu confesso ter me interessado bastante por praticamente tudo o que conseguimos ver por lá. Infelizmente, no tipo de visita que fazemos a trabalho para conhecer e divulgar nos programas de viagens e turismo, o nosso tempo costuma ser bastante curto. Se você gosta um pouquinho de história, só um pouquinho, reserve um par de horas para explorar o belíssimo Museu Nacional da História Americana em Washington. Talvez um dos pontos de partida, sim, para seguir para outros espaços culturais. Esse é um assunto para o próximo bloco. Enquanto isso, que tal ver algumas imagens, fotos, vídeos que fizemos durante as nossas gravações Cadê o Coutinho? O programa de hoje vai para a primeira rápida parada. Voltamos já.

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0: 7:20. Mensagens coletadas pela Polícia Federal mostram conversas atribuídas ao ministro André Mendonça, do STF, com o ex-governador do Rio de Janeiro, Cláudio Castro, tratando de processos do interesse dele. Nos diálogos trocados na noite de 11 de novembro de 2022, Castro escreve a Mendonça que precisa falar com ele com urgência. O ex-governador cita o caso Cabral, numa referência a Sérgio Cabral. Em seguida, Castro encaminha dois arquivos com pedidos de habeas corpus e alvará de soltura, objeto de julgamento do STF. Mendonça responde a mensagem uma hora depois com a descrição de um processo da 13ª Vara Federal de Curitiba, que decretou a prisão preventiva de Cabral por corrupção no âmbito da Operação Lava Jato. Após escrever essa mensagem, Mendonça completa: ligo em alguns minutos. A Polícia Federal revela possíveis irregularidades em aportes do Rio Previdência no Banco Master. Quem tem as informações para a gente a respeito desse assunto é Fernanda Caldas.
1: Uma auditoria citada no relatório da Polícia Federal aponta uma série de irregularidades nos investimentos do Rio Previdência em letras financeiras do Banco Master. Entre novembro de 2023 e julho de 2024, o fundo realizou 9 operações com títulos do banco que somaram 970 milhões de reais. Segundo a auditoria, as aplicações foram feitas sem análise prévia. O assunto só entrou em pauta depois que 2 aportes já tinham sido feitos. A auditoria também identificou problemas na documentação das operações. Os formulários de autorização de aplicação e resgate não apresentavam justificativas técnicas e muitas vezes estavam em branco.
0: O Itamaraty responde após ser acusado de omissão envolvendo grupos de brasileiros que foram alvo, né, de tráfico internacional de pessoas. Paloma Moraes.
2: O Itamaraty se pronuncia após ser acusado de que a verba disponibilizada pelo governo federal é insuficiente e não resolve o problema de repatriação dos brasileiros vítimas de tráfico internacional de pessoas que ainda estão em Madagascar, na África. O valor de $500 foi dividido entre os brasileiros, correspondendo a cerca de R$150 para cada. Em nota, o Itamaraty afirmou que não há obrigatoriedade legal do poder público brasileiro de custear passagens ou deslocamentos. O grupo teria sido levada ao sudoeste asiático para trabalhar em complexos usados na aplicação de golpes e depois transferido para Madagascar, onde chegou a ficar detido.

0: capital dos Estados Unidos. A convite do Brand USA, o órgão que promove o turismo americano para o mundo, estivemos por 3 dias em Washington, D.C. No primeiro bloco, falamos sobre a enorme oferta de museus e atividades gratuitas na cidade. E passamos pelo Museu Nacional da História Americana. Um pouco mais afastado da área do National Mall, do Capitólio e da Casa Branca, fica um dos bairros mais charmosos da capital. Georgetown é mais antigo do que a própria cidade de Washington. Um lugar delicioso para caminhar, apreciar a arquitetura secular, as casinhas coloridas, calçadas de tijolinho vermelho e ruas arborizadas, com ótimos restaurantes e vida noturna agitada. E, acima de tudo, presença marcante na história dos Estados Unidos. Para não perder nenhum detalhe, nós fizemos um walking tour, um passeio a pé, guiado pela simpática Ellen Malaski.
1: So in our constitution, it says there'll be a federal city, but it doesn't say where.
0: Antes de falar do bairro em si, a guia começa nos contando um pouco da história americana. Primeiro, ao lembrar que a Constituição previa que uma capital federal deveria existir, mas não dizia exatamente aonde. Estava assim sendo criado mais um motivo de discussão entre os estados do norte, liderados por Alexander Hamilton, e do sul, com Thomas Jefferson. O presidente George Washington decidiu então que o local exato seria ao longo dos rios Potomac e Anacostia, e a cidade foi oficialmente fundada em 1790, depois que Maryland e Virgínia cederam as terras para este novo distrito. Para projetar a cidade, foi nomeado um francês, Pierre Lefan, que, para se sentir mais local, mais americanizado, pedia para ser chamado de Charles Lefan. O projeto tinha uma visão moderna e arrojada para a época, com grandes avenidas, espaços cerimoniais, seguindo um estilo inspirado em outra grande capital mundial, a Paris natal de Lefan. Fundada em 1790, Washington, D.C., seria quase que completamente destruída durante a Guerra de 1812 contra a Grã-Bretanha. Após a devastação, a cidade continuou pequena e o progresso demorou a acontecer. Em 1847, a parte da cidade que pertencia originalmente à Virgínia foi retirada, após os eleitores de Alexandria terem optado por deixar de si. Foi apenas depois da Guerra Civil que Washington passou por uma expansão substancial. E foi aí que a então cidade de Georgetown foi oficialmente absorvida como um bairro da capital. De si, a essa altura, já crescia muito além do plano original de Lefan. Nós continuamos caminhando pelas ruas de Georgetown enquanto a guia ia nos contando mais sobre a história da capital e do bairro. Paramos em frente a uma casa de tijolinho vermelho à vista, portas e janelas verdes e brancas. Ali, garante Ellen, viveu o casal Kennedy e Jacqueline. Aliás, o ex-presidente e a primeira-dama moraram em muitas residências de Washington. Mas foi em um restaurante de Georgetown que JFK teria pedido a mão de Jackie em casamento. Os turistas podem, inclusive, jantar na mesa que ficou conhecida como The Proposal Table, ou a mesa do pedido de casamento, que fica no restaurante Martin's Tavern. Outro ponto turístico curioso do bairro é uma escada, íngreme e estreita. Ali foi gravada uma cena clássica do filme O Exorcista. E hoje em dia, os mapas da cidade mostram a localização exata do que eles chamam de The Exorcist Steps. Outro lugar que merece uma passada é a lindíssima e imponente Universidade de Georgetown, cujo prédio principal foi construído no estilo românico do norte da Europa, com arcos e torres. É um dos últimos edifícios góticos vitorianos em grande escala na América. E para encerrar o nosso agradável passeio pelo bairro, vamos conferir de perto mais uma das marcas registradas dali, os tradicionais cupcakes de Georgetown. E claro, como toda boa história, sempre há uma deliciosa discussão entre os moradores locais para eleger o melhor cupcake. Na dúvida, experimente alguns e tire as suas próprias conclusões. Muito embora Georgetown seja um dos pontos turísticos mais visitados da capital americana, andar pelo bairro vai te proporcionar um tipo de passeio bem diferente daquele encontrado no Capitólio, Casa Branca, museus e memoriais. E por falar em museus, vambora voltar as nossas atenções mais uma vez ao National Mall. O Museu Nacional do Ar e Espaço é a parada obrigatória para quem gosta deste tema. Possui o maior acervo de aeronaves e naves espaciais do mundo, oferecendo um passeio bastante interessante para todos, inclusive aqueles que acham que não curtem muito essa área, não. Os enormes salões exibem praticamente tudo o que pode voar. Existe ainda uma ala dedicada a contar a história da aviação comercial dos Estados Unidos, com objetos e elementos cedidos pelas próprias companhias, American, United e Delta. Lá é possível entrar em réplicas em tamanho real de jatos e até de um colossal Boeing. São aviões espalhados do chão até o teto, com bastante interação oferecida aos visitantes. Vai ser possível conhecer a história contada sob o ponto de vista dos irmãos Wright, os inventores do avião. Ué, onde é que entra o brasileiro Santos Dumont nessa história toda? Pois é, não entra. E eu é que não vou entrar aqui num programa de viagens nessa discussão. Para fugir da polêmica, passamos logo para salas dedicadas ao espaço. Destaque para algumas peças históricas, como a cápsula de comando da Apollo 11 e a roupa original usada por Neil Armstrong, o primeiro homem a pisar na Lua. O Museu Nacional do Ar e do Espaço faz parte do Instituto Smithsonian e é mais um complexo imperdível e gratuito de Washington. E um dos mais concorridos também. Por isso, programe a sua visita e agende tudo com antecedência. Se quiser uma experiência ainda mais imersiva, adquira um ingresso para curtir uma apresentação no planetário. São quatro tipos diferentes de filmes que são apresentados diariamente em horários selecionados. Nós assistimos a uma exibição de cerca de 25 minutos, chamada Os Mundos Além da Terra. Bastante interessante e bonita. Uma dica, sente-se mais ao fundo que você conseguir. Apesar de as cadeiras serem extremamente confortáveis, eu senti uma certa dificuldade em acompanhar as coisas que aconteciam sobre a minha cabeça. Our neighbors have shown us that even if we start out the same, we can grow up to be very different. Se você optar por não ter a experiência no planetário, reserve pelo menos uma hora e meia, no interessantíssimo Museu Nacional do Ar e do Espaço de Washington. Se assistir à apresentação no planetário, vão ser necessárias cerca de 2 horas para visitar tudo com calma.
2: We hope you've enjoyed the show. Please carefully gather up your belongings and exit through the doorway on your left.
0: Inaugurado em 2016 pelo ex-presidente Barack Obama, o Museu Nacional da História Afro-Americana também merece a sua visita. Trata-se do único espaço cultural do tipo dedicado exclusivamente à documentação da vida, história e cultura afro-americana.
3: O museu vai passar por todas as fases da história afro-americana. No total, ele possui 3.500 itens expostos e outros 35 mil no acervo.
0: São dezenas de salas e galerias que passam por diferentes fases, setores e aspectos. Da chegada à América, passando por lutas, preconceitos, política, música, até uma das alas de maior sucesso entre os visitantes, o esporte. Destaque para as medalhas de Carl Lewis, uma luva do pugilista Muhammad Ali e as esculturas de Jesse Owens e de John Carlos, com o punho erguido nos Jogos Olímpicos da Cidade do México, em 1968. São mais de 20 mil metros quadrados, espalhados em 8 andares do enorme edifício, sendo 3 deles subterrâneos. Para ver o básico com calma, vão ser necessárias pelo menos 1 hora e meia a 2 horas de visita. Mais um museu gratuito de DC, mas ele funciona exclusivamente com o sistema de agendamento de ingresso com hora marcada. Como é o mais novo espaço cultural do National Mall, a entrada é extremamente concorrida. Nós estivemos também no Museu Nacional das Mulheres nas Artes, o primeiro espaço do tipo dedicado exclusivamente a defender as mulheres por meio da arte. No acervo estão mais de 5 mil obras do século XVI até os dias de hoje, criadas exclusivamente por mais de 1.000 mulheres artistas. Ao mesmo tempo em que caminha pelas belíssimas galerias e aprecia obras históricas, o visitante é convidado a refletir sobre o desequilíbrio e preconceito de gênero, que ainda são temas a serem debatidos em diversos setores da sociedade, inclusive na arte. A capital dos Estados Unidos também abriga um dos 10 museus de arte mais visitados do mundo. A Galeria Nacional de Arte foi fundada em 1937 e hoje faz parte da série de museus gratuitos localizados no National Mall. O museu é muito grande e bastante bonito. Entre os destaques está a Ginevra de Bente, a única pintura de Leonardo da Vinci exibida ao público nas Américas.
4: sabores do mundo.
0: Os rooftops, aqueles bares e restaurantes localizados no alto dos prédios, se transformaram em uma febre em Washington. Nós estivemos no Top of the Gate, que fica no alto do complexo que abrigou o maior escândalo político dos Estados Unidos, Watergate. Como ele fica às margens do rio, proporciona lindíssimas imagens da capital. O dia estava claro e nós pudemos ainda presenciar um pôr do sol espetacular, sem contar a qualidade dos drinks e a agradável atmosfera. A gastronomia, aliás, é mais um ponto forte da capital americana, com dezenas de restaurantes e pratos premiados. Impressionante como nós comemos muitíssimo bem nos 3 dias em que passamos por DC. Mas foi o cachorro-quente da Ben's Chili Bowl que ganhou fama internacional. A lanchonete exibe orgulhosa as fotografias de dezenas de famosos que já passaram por lá para comer o sanduíche de pão, salsicha, chili e queijo, carro-chefe da casa. Quando era presidente dos Estados Unidos, Barack Obama parou algumas vezes para degustar o hot dog, ajudando a promovê-lo. Nós provamos, aprovamos e repetimos o queijo derretido para comer o restinho das nossas batatas fritas. E foi assim, visitando a lanchonete preferida do Obama, que encerramos a nossa visita à capital dos Estados Unidos. Se você tem alguma dúvida se vale a pena turistar por lá, eu garanto, sem medo de errar, coloque Washington DC na sua lista de desejos para a próxima viagem. Você não vai se arrepender. E se quiser ver algumas imagens das nossas gravações, basta procurar por um destaque que eu coloquei no meu Instagram. Cadê o Coutinho? Esse é o meu perfil do Instagram. Cadê o Coutinho? O programa de hoje faz mais uma rápida pausa. Voltamos já já.

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0: O Disque Denúncia pede informações sobre integrantes da quadrilha Gangue de Ouro. O cartaz foi divulgado nesta quinta-feira. Os criminosos são João Marcos Dias de Andrade Mendonça e Yuri de Oliveira da Silva, ambos de 27 anos. O grupo é acusado de realizar vários roubos de joias, cordões e relógios valiosos em bairros de Niterói, na região metropolitana.
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10: A sessão do STF que pode decidir o futuro do ministro Alexandre de Moraes será transmitida ao vivo na próxima terça-feira. A reunião plenária vai decidir se a corte autoriza a abertura de investigação após a revelação de diálogos dele com o ex-banqueiro Daniel Vorkaro. O encontro está agendado para começar às 10 da manhã. O sinal será liberado para emissoras de rádio e televisão com interesse de retransmitir. O público em geral poderá acompanhar as discussões ao vivo também pela Rádio Justiça, pela TV Justiça, canal oficial do Supremo no YouTube. A Polícia Federal apura a relação entre Flávio Bolsonaro e Daniel Vorkaro no caso do filme Dark Horse. Destaque do Rafael Procópio.
11: O relatório da Polícia Federal, que teve o sigilo derrubado nesta sexta-feira, mostra que Flávio Bolsonaro aparece não apenas como terceiro mencionado em comunicações de outras pessoas, mas como um interlocutor direto de Daniel Vorkaro para viabilizar o financiamento do filme Dark Horse, que conta a história de Jair Bolsonaro. Documentos também mostram que a defesa de Flávio pediu ao ministro André Mendonça, no final de julho, acesso ao processo sobre o filme. 24 dias depois, Flávio disse que considerava como página virada as controvérsias envolvendo a produção e o financiamento por parte de Vorkaro. As investigações também mostram que o ex-deputado Eduardo Bolsonaro teria pedido que Vorkaro enviasse o máximo possível de recursos aos Estados Unidos para financiar o filme. Essa orientação aparece em uma conversa que teria sido encaminhada pelo empresário Thiago Miranda ao banqueiro. As mensagens também mostram uma preocupação de Eduardo com a possibilidade de demora na transferência dos valores caso uma empresa brasileira fizesse a remessa ao exterior.
10: 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Entre as maiores torcidas do Brasil. 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O Flamengo tenta recuperar a liderança do Brasileirão após a vitória de ontem do Palmeiras sobre o São Paulo.

Terceiro e último bloco do nosso programa, gravado em duas cidades históricas dos Estados Unidos. Nos dois primeiros blocos, estivemos em Washington, D.C., a capital do país. E depois de três proveitosos dias, nós arrumamos as malas e partimos para a Union Station, a segunda estação de trem mais movimentada da América. Belíssima arquitetura, repleta de lojas.

0: Fomos na classe chamada coach, equivalente à econômica, e foi tudo bem confortável. Ainda passei no vagão lanchonete para pegar uns lanchinhos e refrigerantes. Mas tiveram alguns jornalistas que estavam com a gente que provaram até um cachorro quente a bordo. Havia ainda opções de cervejas e vinhos. O trem fez 4 ou 5 paradas antes de a gente chegar ao nosso destino. A Filadélfia é o lugar onde os fundadores dos Estados Unidos se encontraram. Foi a antiga capital do país, substituída justamente por Washington. Com tanta história para contar, sugiro que você comece a sua visita pelo Independence Hall.
1: My name is Sarah. I worked here for 14 years.
0: Sarah se apresenta como a nossa guia do passeio pelo lugar onde, em 1766, foi assinada a Declaração da Independência dos Estados Unidos. Ela trabalha neste local histórico há 14 anos.
1: What happened inside this original 292-year-old building?
0: O que aconteceu dentro desse edifício original de 292 anos? Antes de começar a responder à pergunta, a guia passa algumas instruções.
1: Do not eat, drink or chew gum inside. George Washington could have not chewed gum if he tried.
0: Não é permitido comer, beber e mascar chicletes dentro do prédio. E Sarah aproveita para fazer uma piada, dizendo que mesmo que quisesse, George Washington não poderia mascar chicletes. Ela brinca com o fato de o primeiro presidente americano ter passado por sérios problemas dentários durante a vida adulta.
1: You're gonna walk past the beautiful staircase to the room on the left.
0: Alguns passos depois, nosso grupo estava dentro de uma das salas do Independence Hall. O prédio começou a ser construído em 1732. Quando foi concluído, em 1756, serviu como Câmara do Estado da Pensilvânia. Cerca de 70% de tudo que vemos hoje em dia é original. Os chamados pais fundadores e os líderes coloniais se reuniram aqui dentro para planejar e moldar o futuro da nova nação. A guia nos alerta que tem apenas 20 minutos para contar toda a história do nascimento de uma das maiores potências mundiais. E ela vai cumprindo muito bem a missão, de forma clara e bem-humorada. De repente, eu me dou conta que eu estou no exato lugar onde a Declaração da Independência foi debatida e ratificada em 4 de julho de 1776. E alguns minutos depois, a Sarah mostra um documento provando que, na realidade, a independência americana aconteceu no dia 2 de julho. Mas todos sabemos que os Estados Unidos celebram o Dia Nacional em 4 de julho, a data da publicação da Declaração da Independência, em detrimento de 2 de julho, a data em que a resolução foi aprovada pelo Congresso. Declarada a independência, que tipo de governo? Sob quais leis os Estados Unidos seriam construídos? A resposta, diz a nossa guia, viria mais de 11 anos depois. E ela nos convida a passar pelo hall e entrar em uma outra sala que mantém móveis e disposições originais de 237 anos atrás. Estamos diante da sala de assembleias do Independence Hall. A Constituição foi debatida, ratificada e assinada em 17 de setembro de 1787 ali. A cadeira onde George Washington se sentava, dizem, é mantida igualzinha, do mesmo jeito. Thomas Jefferson, Benjamin Franklin e John Adams estavam naquela mesma sala que nós turistas estávamos. E depois de 20 minutos dessa aula viva de história, chegava ao final a parte mais bacana do tour pelo Independence Hall. Para entrar no edifício histórico, é preciso pagar um preço simbólico de $1 a $2 para agendar a visita. O tour guiado também é gratuito e acontece de meia em meia hora. Há ainda outros locais do espaço que podem ser visitados, mas infelizmente não tínhamos muito tempo. Então atravessamos a rua e fomos ver de perto o famoso Sino da Liberdade. O Liberty Bell, o Sino da Liberdade, está exposto em um belo edifício na praça que fica bem em frente ao Independence Hall. É considerado o maior símbolo da Revolução Americana e da consequente Guerra da Independência. Por mais de 200 anos, esteve ali, do outro lado da rua, no próprio prédio onde foi assinada a Liberdade Americana. Em 8 de julho de 1776, foram as suas badaladas que convocaram os cidadãos da Filadélfia para a leitura da Declaração da Independência. Visitar o Grande Sino é mais uma das atividades obrigatórias e gratuitas da cidade. E ele está exposto com toda a pompa. E já adianto que as fotos vão ficar lindíssimas, já que há uma enorme parede de vidro transparente atrás do sino. E adivinha o que está ali atrás, do outro lado da rua? Sim, o Independence Hall, o prédio onde ele reinou absoluto por mais de 200 anos. Além de toda a importância

referência histórica, Liberty Bell carrega um charme, uma enorme rachadura. A origem é tema de discussão entre os historiadores. O sino da Liberdade pesa cerca de 940 quilos e tem quase 4 metros de circunferência. Em 2003, ganhou a casa atual, chamada de Liberty Bell Center, que faz parte do Parque Histórico Nacional da Independência. Desde então, cerca de 2 milhões de pessoas visitam o sino todos os anos. Estivemos no Citizens Bank Park para acompanhar uma partida de beisebol. E antes que você se atreva a dizer que é um esporte chato, demorado, que não entende nada, deixa eu explicar uma coisa. Nosso grupo havia 5 pessoas. 3 delas não curtem muito esporte, não entendem nada de beisebol. E todos nós nos divertimos bastante. Passou tudo muito rápido. E sabe por quê? Porque eles fazem de uma maneira que o jogo em si fica sendo quase que um detalhe. Tudo é motivo para festa.

independentemente do ingresso que você comprar, você vai poder circular por praticamente todo o estádio. São dezenas de estações gastronômicas, lojinhas, bares. As crianças encontram ali um mini campo, parede de escalada, brincadeiras. Eu falei sério quando disse que o jogo é quase que um detalhe. Para quem gosta do esporte, a partida foi entre o Philadelphia Phillies, dono da melhor campanha da temporada, e o Texas Rangers, o atual campeão. Os donos da casa venceram por 5-2. E lembra do grande símbolo da cidade, o sino da liberdade? A cada home run dos Phillies, a jogada máxima do beisebol, a comemoração é feita com música e badaladas do sino. Oh.

figura do Liberty Bell é um dos símbolos da equipe e um enorme sino de luzes está ali no estádio e toca, como eu disse, a cada home run e após cada vitória dos donos da casa. Se você curte outros esportes, o estádio de beisebol fica no mesmo complexo onde estão o ginásio, onde jogam os 76ers da NBA e o time de hóquei sobre gelo. Ali ao lado está ainda o Lincoln Financial Field, casa dos Eagles, de futebol americano, e que recebe grandes shows e apresentações musicais. Além de respirar a história dos Estados Unidos e de ser um ótimo destino para curtir diversos esportes, a Filadélfia tem ótimos museus e uma vida noturna bem interessante. O centro da cidade é extremamente agradável e daqueles lugares para fazer tudo a pé. Aliás, a localização do nosso hotel foi perfeita para praticamente não precisarmos pegar transporte. Fizemos quase tudo a curtas caminhadas. Quando estiver por lá, não deixe de provar o sanduíche típico local, o cheesesteak. Um pão com carne fatiada e queijo derretido. Sensacional. Você vai encontrá-lo em quase todos os lugares. Mas nós provamos o original, no Pat's King of Steaks, onde ele foi inventado há quase 100 anos. Por falar em comida, o Reading Terminal Market é aquele famoso mercadão com tudo o que você pode imaginar. Mais um ponto turístico obrigatório. O mercado da Filadélfia está na lista dos melhores e mais completos dos Estados Unidos. Falei de cultura, história, esportes, gastronomia. Será que eu estou esquecendo alguma coisa? A Filadélfia alcançou fama internacional pela quantidade de grandes sucessos que foram filmados por lá. Desde 1977, quando ganhou 3 estatuetas do Oscar, mais de 4 milhões de pessoas visitam as escadarias do Museu de Arte para repetir a cena do filme Rocky, um lutador. O museu, aliás, é fantástico e vale a visita. Mas é do lado de fora que as pessoas sobem os Rock Steps correndo para depois erguer os dois braços lá em cima. Lá embaixo, uma longa fila é formada em frente à estátua do lutador, interpretado por Sylvester Stallone. E há também uma pequena loja. Se eu tentei imitar a cena famosa, mas é claro que eu tentei. E o resultado você pode conferir lá no meu Instagram. Eu postei a minha tentativa de imitar o Rock na escadaria lá no meu Insta. Cadê o Coutinho? E assim nós encerramos o programa de hoje. Agradecendo demais a Renata, Fabiana e toda a equipe da Via Raps Brasil, que trabalharam em conjunto com o Brand USA nesta viagem por Washington DC e Filadélfia. 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Tem Partiu na TV, diariamente ao longo do canal Band News TV. Quer ver como eu me saí imitando rock? Quer saber onde eu estou agora? Cadê o Coutinho? Vai ser sempre muito bacana te encontrar no meu Instagram. Cadê o Coutinho? O programa de hoje teve a sonorização final de José Antônio de Araújo Filho. Tchau!

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0: Uma pessoa é presa e outras quatro conduzidas à delegacia durante uma operação no Morro do Cristo, em Itaperuna, no Noroeste Fluminense. A ação aconteceu nesta sexta-feira. As equipes cumprem mandados de prisão e de busca e apreensão expedidos pela Justiça. Os alvos são integrantes do tráfico de drogas da região envolvidos em homicídios e tentativas de homicídio. Também foram encontrados maconha, êxtase, materiais utilizados para embalar drogas e diversas etiquetas com referências ao Comando Vermelho.
1: Uma pesquisa realizada com 23 mil usuários de motocicleta mostra que 60% já sofreram acidentes. O estudo foi realizado pelo Instituto Qualisa de Gestão, pela Federação das Indústrias do Estado de São Paulo e pela Sociedade Brasileira de Ortopedia e Traumatologia. O levantamento ouviu 23.240 usuários do trânsito nos 27 estados brasileiros. O objetivo foi identificar forças que interferem nos riscos e impactos de sinistros com motocicletas.
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6: Oito horas, 5 minutos. O presidente do Supremo Tribunal Federal, Edson Fachin, assume a relatoria da discussão sobre a suposta relação entre o ministro Alexandre de Moraes e o ex-banqueiro Daniel Vorcaro. Além disso, ele determinou a remessa à presidência da corte dos processos relacionados às investigações sobre as fraudes do INSS e do Banco Master. Com isso, os dois casos ficaram paralisados até nova decisão de Fachin. O ministro pode decidir se assume também a relatoria das duas investigações ou pode submeter a decisão ao plenário do STF. Sem Neymar e com a estreia de Everton Cebolinha, hein? O Santos derrota o Cruzeiro na Vila Belmiro, peixe sobe no campeonato, Lucas Belotti.
7: O treinador Cuca valoriza a entrega e se diz muito contente com a atuação do Santos na terceira vitória seguida pelo Brasileirão. Ontem o peixe bateu o Cruzeiro por 2-1 em uma atuação amplamente dominante. Na coletiva, o técnico destacou a diferença de descanso entre as duas equipes e celebrou também o respiro conquistado no Campeonato Brasileiro.
8: Saio muito contente do jogo, da partida toda que a gente fez, da forma como nós nos postamos no jogo, desde o primeiro minuto até o final. Nós jogamos com um adversário que não tinha jogado, não tinha tido desgaste durante a semana. Nós tivemos um jogo duríssimo com o Galo na quarta, hoje é sábado, então você não tem tempo de treinar.

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1: A crise institucional no país atinge patamares inéditos e afeta a confiança, ambiente de negócios, aumenta a insegurança jurídica e gera um desânimo no eleitor às vésperas das eleições. Que impacto podemos sentir na economia? Meu convidado hoje no Economia para Você é o cientista político Christopher Garman, diretor executivo do Eurasia Group para as Américas. Christopher, muito bom sempre conversar, te receber aqui no programa. Muito obrigada.
2: Muito obrigado pelo convite. É um prazer e a honra toda minha.
1: Christopher, está um ambiente realmente confuso, difícil de entender aonde que isso tudo vai dar, né? Vamos começar destrinchando um pouco. Em que momento você diria que uma crise institucional deixa de ser só um problema político e começa a cobrar um preço na economia?
2: Eu acho que o preço já está sendo cobrado na economia. Eu até diria que uma coisa é essa crise aguda do escândalo dessas últimas semanas. As revelações das investigações sobre o Supremo, o ministro Alexandre de Moraes, toda a guerra interna ao Supremo, claro que assusta o setor privado, assusta o eleitor, e tem sido, de certa forma, chocante. Mas eu até diria que a crise que estamos vivendo é uma degradação institucional que vem se avolumando há quase 10 anos, em múltiplas frentes. Mas no judiciário em si, eu acho que o mal maior é o aumento do tráfico de influência nos tribunais, que tem ocorrido ao longo dos últimos 10 anos. E cada vez mais nós estamos vendo uma prática de escritórios de advocacia, de parentes dos ministros do Supremo e dos tribunais superiores, que estão representando causa nessas cortes superiores. E cada vez mais eu escuto também de empresas que, para você ter a sua causa bem recebida, é importante contratar um escritório de parente de ministro supremo.
1: Mas a gente chega então num nível mais elevado do que aquele famoso jeitinho brasileiro que a gente está acostumado.
2: É mais do que isso, né? E isso tem um efeito cascata, não só no Supremo Tribunal Federal, no STJ e também tribunais regionais. E eu tenho escutado também de investidores estrangeiros, são empresas que não fazem esse jogo, que não contratam escritórios de advocacia com familiares de juízes, que acaba não sendo um jogo nivelado e limpo, né? Que setores que fazem esse jogo são privilegiados em causas e decisões nos tribunais.
1: E é diferente do lobby americano, por exemplo?
2: É um pouco diferente, né? Claro que tem lobby americano por rotas mais escusas. E também não quero dizer que todos os escritórios de advocacia que têm familiares dos ministros estão trafegando de forma ilícita. Mas o fato que você tem essa prática se alardeando e você tem, pelo menos, a percepção de alguns setores e clientes nossos da Eurasia lá fora, que vem algumas decisões judiciário e concluem que tem que ser fruto de tráfico de influência, isso acaba minando a confiança do investidor, porque você tem alguns setores que têm empresas que têm esse tráfico de influência e outros não. Então eu diria que o escândalo dessas semanas é sintomático de uma corrosão institucional maior, né?
1: Isso vem da Lava Jato para cá.
2: Sim, eu até houve uma decisão do Supremo Tribunal Federal até que eliminou parte das restrições de atuação de familiares nos tribunais. Isso foi uma decisão, se não me engano, de 2023. Então essa prática tem aumentado. Hoje acho que tem, de acordo com o estudo, 8 dos 10 ministros do Supremo Tribunal Federal têm parentes que trabalham em um escritório de advocacia que tem causas no Supremo. Então eu diria, o mais importante desse escândalo, para mim, olhando o ambiente de negócios, não é se o ministro Alexandre de Moraes é empichado ou se ele é investigado e tem uma medida disciplinar contra ele e outros ministros. É mais se a causa desse escândalo possa ser atacado e algumas práticas serem coibidas. Acho isso até mais importante. Eu até acho que depois dessa confusão, essa crise tão grande, talvez algumas medidas possam vir depois da eleição.
1: Teve um manifesto, tiveram manifestos do setor empresarial, entidades de classe, né, da Federação das Indústrias, mas também de economistas, empresários, e eles colocam a questão de averiguação, de transparência, enfim, de afastamento de investigados e tal, mas também a questão de uma oportunidade de avançar na discussão do Código de Ética, que o ministro Edson Fachin, presidente do STF, defende, mas que há uma resistência interna. Agora, não sei de forma prática o quanto que desenhar o que parece óbvio, né? Não pegar jatinho de alguém que você está sendo responsável pelo caso, enfim. Mas em termos práticos, pode ser uma oportunidade de avançar em termos de regras, então?
2: Eu acho que sim. Eu acho que até mesmo os dois candidatos à presidência vão ter que responder a essa crise enorme. Do campo do governo, também no Palácio Planalto, está se debatendo se alguma reforma judiciária pode ser colocada na mesa. A candidatura do Flávio Bolsonaro tem colocado algumas propostas também de reforma do judiciário. Então, imagino que o que construtivo dessa crise é alguma reforma que possa, pelo menos, atacar o desvio de conduta e as razões do desvio de conduta, né? Que tem algumas medidas que podem ser tomadas. Mas também, Juliana, eu diria que quando eu sou um cientista político, eu tenho, assim, coberto Brasília há mais de 25 anos na minha carreira como consultor, e não só vemos uma degradação institucional na prática de tráfico de influência nos tribunais, também vemos uma degradação institucional da sofisticação do crime organizado, cooptação do setor público, que tem crescido bastante, não só nos governos locais, mas também está começando a subir a hierarquia política. E também estamos vendo um grau de degradação institucional no Congresso, com, assim, controle de emendas parlamentares, e também cada vez mais parlamentares estão defendendo interesses comerciais privados deles, uhum, e estão legislando sobre esses setores. Então, eu diria que para o ambiente de negócios e qual o impacto na economia, eu acho que é mais por aí. Quando você pergunta, essa crise do Supremo vai impactar o apetite do investidor estrangeiro de comprar títulos do governo brasileiro ou de entrar na Bolsa brasileira, aí eu diria que provavelmente não. Eu acho que o grande foco desses investidores estrangeiros é mais: vai ter ou não um ajuste fiscal depois da eleição? E como é que essa crise pode impactar a eleição? Então, a grande maioria das perguntas que eu recebo de investidores estrangeiros, seja de títulos ou seja da Bolsa, é mais por aí. Mas quando você vai para as empresas do setor real, em setores regulados, que são impactados com esse tipo de prática, eu diria que é uma crise que vem se avolumando ao longo de vários anos.
1: E o eleitor, né, a sociedade brasileira, tem essa sensação de que as coisas acabam em pizza e que ele é que paga o pato, então isso vale tanto para o endereçamento ali da questão do Supremo, mas também a questão da discussão fiscal, né? Enfim, uhum, e o próprio Congresso Nacional também, enfim, o tal do ajuste moral, que é necessário mexer em supersalários, emendas, né? Quando você diria, Garma, que esse ambiente de desânimo, de descrença, né, nas instituições, pode mexer com o voto agora nas eleições?
2: Eu diria que o que você descreveu é exatamente o pano de fundo dessa eleição. E é um pano de fundo eleitoral bem diferente de 4 anos atrás. 4 anos atrás, quando você fazia grupos focais ou estudos qualitativos, você tinha dois campos políticos muito mobilizados. Você tinha o voto progressista defendendo de forma aguerrida o candidato do presidente Lula. E também você tinha um voto muito aguerrido defendendo o presidente Jair Bolsonaro. Nessa eleição, o que você vê com vários estudos qualitativos é que ambos os lados não estão tão animados com seus respectivos candidatos. O que sai é uma sensação de estagnação, um pessimismo com o futuro. É quase que como cada lado perdeu um pouco de esperança nas suas respectivas lideranças. E é mais, eu não quero esse nome. Então, é uma eleição menos aguerrida, Eu não acho que é um voto calcificado dos dois lados, então mudou um pouco. E esse é um pouco o pano de fundo com o qual nós temos nessa eleição. Eu diria que esse pano de fundo não ajuda o governante. Porque se você tem um eleitorado que está se sentindo estagnado, pessimista com o futuro, e o que essa crise do judiciário está fazendo é estar reforçando esse pessimismo que já estava latente ao longo desse último ano. Então, quando você vê os números das pesquisas, tudo está piorando, a aprovação do governo cai um pouco, a expectativa para a economia cai um pouco, é claro que é reforçado com o grande problema e desafio de juros reais altos e famílias endividadas, empresas endividadas, mas eu diria que o escândalo está interagindo com esse pessimismo do lado econômico. Isso é ruim para qualquer governo. Então acho que parte da razão que as pesquisas estreitaram, e o Flávio Bolsonaro e algumas pesquisas estão um ponto na frente, é esse efeito indireto desse escândalo e o pessimismo ficando mais profundo.
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0: E agora sim, a gente tá falando de futebol. O Flamengo hoje enfrenta o Corinthians no Maracanã. A bola rola às 5:30 PM. A gente vai trazer daqui a pouco os principais destaques das interdições ali no entorno do estádio, porque a gente sabe que começam aí algumas horas antes, pelo menos 3 horas antes, as ruas a serem fechadas. Daqui a pouco a gente traz esse destaque no trânsito, mas por enquanto, falando ainda de futebol, Flamengo tentando defender a liderança. Palmeiras ontem venceu o jogo contra o São Paulo, continua líder, virou então líder. E aí o Flamengo precisa vencer para conseguir defender a liderança. Ontem também Fluminense perdeu para o Atlético Mineiro por 3-1, Botafogo empatou com o Bragantino em 1-1 e o Vasco da Gama venceu de virada por 2-1.
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4: Oito e 25. O presidente do STF, Edson Fachin, afirma que a Polícia Federal precisa prestar esclarecimentos sobre a custódia e o estado do material extraído do celular de Daniel Vorcaro. A determinação aconteceu após os ministros Alexandre de Moraes, Gilmar Mendes e Cristiano Zanin pedirem a cópia integral do material extraído do aparelho telefônico. Na última sexta-feira, André Mendonça afirmou que não está com o celular e que recebeu apenas uma cópia de segurança dos dados extraídos pela PF. Segundo ele, o material está em um HD criptografado dentro de envelope lacrado e intocado. O Rock in Rio termina neste domingo com foco em artistas femininas. Fernanda Caldas.
0: O Rock in Rio chega ao fim neste domingo e o line-up é quase todo feminino. A exceção é por conta dos headliners do palco mundo, a banda 21 Pilots, que costuma fazer um show lotado. No palco Sunset, a sueca Zara Larsson é a principal atração. A cantora já se apresentou no palco mundo. Já a americana Race também se apresenta hoje, além de Ivete Sangalo, Marina Sena, Joelma e Carol Biazin.

0: Você fica agora com o segundo bloco da Economia para Você. A colunista Juliana Rosa recebe o cientista político Christopher Garman, diretor executivo do Eurásia Group para as Américas. Durante a conversa, os dois discutem sobre como a economia brasileira, afetada pela instabilidade política, deveria começar a ser revista pelos ajustes fiscais.
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2: É, e essa sensação de que se tiver um ajuste necessário das contas públicas, vai ser feito cortando na população e não neles próprios, né? Então, por isso que é importante também dentro dessa discussão de confiança institucional ou desconfiança institucional, que de fato vai haver um ajuste que comece pelos privilégios, né? Dentro desse debate, o quanto que essa crise institucional você diria que pode atrapalhar esse ajuste moral? E como você vê essa discussão fiscal? Ela de fato é um compromisso que vira realidade ou só uma promessa de campanha?
3: É. Olha, eu acho que nós temos um ambiente que tem um lado bom, é que você pega todos os candidatos à presidência, né? Seja o presidente Lula, a candidatura do Flávio Bolsonaro, candidatos alternativos, eles estão com um diagnóstico semelhante, né? Eu acho que existe um amplo reconhecimento nas equipes econômicas dos candidatos que é necessário fazer uma arrumação das contas fiscais que crie condições para ter o Banco Central poder reduzir juros. A diferença é a amplitude do diagnóstico e o tamanho do ajuste necessário, né? Se você olha lá do governo, o ministro da Fazenda, Dario Doligan, tem defendido a necessidade de fazer alguma reforma, de mudar as regras do gasto obrigatório. Se você pega a campanha do Flávio Bolsonaro, a equipe dele tem defendido um ajuste fiscal maior, de talvez ter um corte de gastos equivalente a 1,5% do PIB e ter um choque de credibilidade mais forte na largada. Eu acho que as condições políticas para algum ajuste estão postas e acredito que se colocar uma reforma fiscal na mesa no Congresso, a tendência é aprovar. E até por um instinto de sobrevivência do parlamentar. Porque realmente o que está motivando o parlamentar, particularmente na Câmara de Deputados, é a preservação das emendas parlamentares.
2: Uhum.
3: Então, qualquer governante que entra vai dizer o seguinte: olha, se a gente não arrumar as contas fiscais, não só o problema de estrangulamento das empresas e famílias vai continuar e perdurar, e a economia pode implicar para baixo, mas aí o dinheiro alocado para as emendas parlamentares também estão em risco, porque o gasto discricionário vai ser cada vez mais reduzido. Então, eu acho que a barganha a ser feita no Congresso coloca uma PEC de alguma reforma fiscal em troca de priorização dessas emendas, né? Ataca a estrutura do gasto. Então, eu acho um caminho está posto. É claro que qualquer governo vai querer colocar na mesa, todo mundo tem que contribuir. Um pouco menos de emenda parlamentar, tem que reduzir os penduricalhos e os benefícios para o judiciário, para você ter essa moral, né? Então, acho que alguma versão disso vem. Mas, é claro, dependendo do candidato que vai ganhar, vamos ter um ajuste fiscal mais amplo, mais crível. Não é? É isso que está mais em jogo.
2: E é interessante ver que, mesmo com a economia indo bem, dá para dizer que está bem, a gente vem crescendo, um desemprego no menor patamar da história, com ganho de renda real, a insatisfação, ela prepondera, né? Tem a questão do endividamento, que acaba comendo, né, grande parte aí desse ganho de renda, mas também, Garman, queria te perguntar um pouco sobre essa percepção que não é suficiente mais os ganhos que estão acontecendo no Brasil, né? Essa sensação, acho que, de cansaço que se mistura, essa descrença, né, das instituições, e também uma vida que não é suficiente, né, para dar conta da demanda hoje pessoal das pessoas. A gente tem uma renda média no Brasil de R$2.000, juntando todos os tipos de renda, né? Você sobrevive, né? Você não vive. Então, que tipo de demanda hoje? É um fenômeno global ou no Brasil a gente está vivendo esse cansaço também de uma desesperança com um futuro de fato realmente melhor do que essa vida dura, né? Que a grande maioria vive aqui no Brasil.
3: O que é similar, e a gente vê isso em pesquisas em vários países, é que nós estamos num ambiente global se você pega países industrializados na Europa, nos Estados Unidos, boa parte da América Latina, é um desalento profundo contra o sistema. Confiança com relação ao judiciário, à mídia tradicional, lideranças políticas, isso tem aumentado muito. E cada vez mais em eleições na Europa, nos Estados Unidos, na América Latina, você tem que ter a credibilidade de lutar contra o sistema, seja da direita ou seja da esquerda. Nós estamos vendo candidaturas moderadas do centro não estão indo tão bem nas pesquisas. O centro político está sendo corroído por esse desalento, né, e essa percepção que o sistema está quebrado, né, que tem se avolumando.
2: Que é até perigoso, né?
3: Sim, eu acho que aí é claro que você pode ter candidaturas com boas, boas agendas que surfam nessa agenda antissistema. Mas esse é o novo nome do jogo eleitoral. E aqui no Brasil, eu acho que você teve uma candidatura antissistema do Jair Bolsonaro, que foi eleito. Ele saiu do governo com algumas cicatrizes nas costas. Lula foi eleito 4 anos atrás com uma versão disto. Ele adotou uma retórica mais anti-rico, mais anti-poderoso, né? Um Lula diferente dos primeiros 2 mandatos, até porque ele sentiu intuitivamente para que você tem que ter um discurso anti-sistema do lado da esquerda, mas também saiu o eleitor frustrado com esse mandato. Então, o que é interessante, que é diferente nessa eleição, é as duas forças anti-sistema, do seu jeito, perderam credibilidade. Então, eu diria que o pessimismo dessa eleição é maior, não é? Então, tem um elemento global, mas também tem um elemento particular com a falta de credibilidade das duas forças políticas. Esse é o desafio das respectivas duas campanhas, não é? Agora, isso mina a capacidade de fazer um ajuste fiscal? Acho que não. E o interessante é que, acho que ambos os campos políticos estão reconhecendo que os juros reais muito elevados é uma crise hoje, porque está comendo a renda das famílias, está prejudicando as empresas. Então, o custo de oportunidade de não fazer uma reforma para trazer esses juros baixos vai ser muito grande. Então, eu diria que a lógica tradicional de um presidente eleito se eu fazer uma reforma fiscal hoje, eu pago um preço político no curto prazo, mas tenho um ganho no médio. Hoje, cada vez mais, se você não fizer uma reforma fiscal rápido, você vai pagar um preço político imediato. Então, o custo de inação está aumentando. Por isso que eu acho que alguma reforma vem, e também para ações políticas que eu descrevi no Congresso. Mas muito vai depender da amplitude, dado o tamanho da crise que está por vir, e 2027 vai ser um ano difícil para qualquer governo.
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1: Você treina uma hora por dia e acha que isso compensa ficar o restante do tempo sentado? Nem sempre. Hoje sabemos que passar muitas horas sentado também pode ser um fator de risco para a saúde, mesmo em pessoas que praticam exercício regularmente. Ficar longos períodos sem se movimentar está associado a pior controle da glicose, alterações do metabolismo, maior risco cardiovascular e perda de condicionamento ao longo do tempo. E aqui existe uma diferença importante. Fazer exercício e evitar o sedentarismo não são exatamente a mesma coisa. Você pode treinar todos os dias e ainda assim passar 8 ou 10 horas praticamente sem se levantar. Por isso, além do treino, tente criar movimento ao longo do dia. Levante-se, caminhe alguns minutos, use escadas, faça pequenas pausas. Não é só sobre ir à academia. Para a saúde, o corpo também precisa de movimento durante o restante do dia. Eu sou o Galileu Assis, diretor da Med Rio Checkup, e lembro a vocês, saúde é prevenção.
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1: A principal linha de investigação da Polícia Civil sobre a morte de um motorista de aplicativo em Nova Iguaçu, na Baixada Fluminense, é de roubo seguido de morte. O crime de latrocínio teria acontecido na quarta-feira. A delegacia que investiga o caso também não descarta eventual envolvimento do tráfico de drogas com o crime, já que Pablo Silveira Fernandes, de 32 anos, tinha relações próximas com policiais militares. O corpo da vítima foi encontrado na rua Márcia Costa, no bairro Jardim Nova Era. Segundo familiares, Pablo estava desaparecido.

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0: o colunista da Band News FM, professor Dionísio da Silva, explica por que integrantes do STF são chamados de ministros.
1: Alô, equipe da Band News, alô, ouvintes. Por que nós chamamos os juízes do Supremo Tribunal Federal de ministros? Bem, isso é recente. Assim que foi proclamada a República, não é bem assim que foi, né? Mas no dia 28 de fevereiro de 1891, o Supremo Tribunal Federal foi instituído com 15 juízes. E eles não se chamavam ministros, e sim juízes. Juiz é uma palavra que veio do latim. No latim era iudex, declinado em judices. Então deu juiz, aquele que diz o direito. Jus dicere, dizer o direito. Esta é a função primordial do juiz. Na Constituição de 1934, este nome mudou, porque na Constituição os integrantes do Supremo Tribunal Federal passaram a ser designados ministros, que é uma palavra que veio do latim minister, e não eram mais então chamados de juízes. Esta foi uma mudança, e a outra é que eles não eram mais 15 juízes, como tinha sido instituído em 28 de fevereiro de 1891, mas sim 11, e passaram a ser chamados de ministros. Esta palavra, ministro, que veio do latim minister, designava o servidor, o auxiliar, aquele que trabalhava no palácio para ajudar a fazer as coisas. O Império Romano e a República Romana estão na origem dessas palavras e dessas funções, tanto nas palavras propriamente ditas, nessas duas, juiz e ministro, como também na de magistrado. O imperador romano, com todo o poder que ele tinha, ele não tinha, porém, o de nomear esses, ou de escolher esses juízes. Eram respeitados certos ritos. A República Brasileira, ela conciliou esta escolha da seguinte forma: o presidente da República indica

0: a este alto cargo também, ministro do Supremo Tribunal Federal ou ministra. O Senado entrevista, faz uma sabatina, que tem esse nome porque originalmente esses testes, estas provas, esta revisão da matéria, todas essas atividades eram feitas aos sábados, daí o nome sabatina. E se o nome é aprovado, o presidente da República então designa ministro ou ministra do Supremo Tribunal Federal. Essa é a história das palavras juiz, que não se diz mais, mas sim ministro, mesmo porque vários integrantes do Supremo Tribunal Federal não são juízes. Ministros todos podem ser, mas juízes só alguns é que são.
1: 8h47, você fica agora com o terceiro e último bloco do Economia para Você. Juliana Rosa, o cientista político Christopher Garman, diretor executivo do Eurásia Grupo para as Américas, discutem a situação política e econômica do Brasil. A partir de agora.
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3: A angústia que dá, né? A gente conversava um pouco antes de entrar, é que o Brasil está bem posicionado no tabuleiro geopolítico. A gente tem aquilo que o mundo quer, a gente tem segurança alimentar, a gente tem segurança energética, né? Eu queria trazer um trechinho de uma entrevista que eu fiz com um economista polonês que foi economista do Banco Mundial, o Marcin Piatkowicz, que ele é professor da Universidade de Kosminsk. Ele é autor de um livro aí que fala sobre o crescimento que chama a atenção da Polônia. Ele estava me contando que a Polônia tinha o mesmo nível de renda do Brasil em 1990. E agora tem uma renda 2,5 vezes maior. E se eu perguntei se ele tivesse uma ficha para apostar aqui no Brasil, qual seria? Ele falou que seria a abertura comercial. Vamos trazer um trechinho aí da conversa.
4: Acredito que abrir a economia seria de longe o mais importante. Eu já trabalhei com 20 governos ao redor do mundo nos últimos 20 anos e eu acredito que também com a experiência da Polônia de se abrir para o comércio, para investimentos e para a concorrência interna, aí temos elementos chaves. A maioria dos brasileiros se surpreenderia em saber que a Polônia, com uma população de apenas 38 milhões de pessoas, tem exportações no valor de US$500 bilhões por ano, que é um total de exportações significativamente mais alto do que o total de exportações do Brasil. Por pessoa, a Polônia exporta 7 vezes mais do que o Brasil. E isso mostra que a abertura comercial é fundamental. E é também importante se abrir ao investimento estrangeiro direto, que não está focado a produzir para o mercado nacional, mas sim para os mercados internacionais. E foi exatamente isso que a Polônia fez. É importante promover a concorrência no mercado interno. Os investidores locais precisam sentir que eles podem competir em pé de igualdade com as grandes empresas.
3: É fazer do limão uma limonada ali agora, né? Será que a gente consegue aproveitar essa mudança geopolítica e colher esses frutos, Garma?
5: Não, Juliana, acho que você colocou, eu sinto muito isso, conversando com a nossa base de clientes na Europa, na Ásia, nos Estados Unidos. Em um mundo de mais conflito geopolítico, os ativos que o Brasil tem vão crescer em valor por essas razões. Os países estão pensando em segurança nacional, mineral, energética e alimentar. E também nós temos duas grandes apostas globais. Uma aposta tecnológica e cada vez mais uma aposta em ativos físicos que são importantes para essa revolução tecnológica. Então, energia, minerais, energia limpa. A abertura comercial, eu acho que é muito importante. E o que nós estamos também vendo geopoliticamente é que você tem as chamadas médias potências. Então você pega a Europa, você pega o Japão, você pega a Índia, Brasil. E as médias potências estão reagindo a esse ambiente geopolítico de mais conflito e estão querendo redear os seus riscos. Então, você tem um movimento dessas médias potências tentando realçar laços comerciais entre si para reduzir um pouco a dependência nos Estados Unidos e a dependência na China. Então, veja...
3: A confiança, né?
5: A confiança. Então, você está tentando colocar um pouco mais de resiliência nas suas cadeias produtivas para não ficar preso nessa...

0: briga entre os dois titãs. Então, não é por acaso que a União Europeia está assinando acordos com vários países. Na Ásia, assinou um acordo com o Mercosul. E o Mercosul não só assinou um acordo com a União Europeia, mas os países da EFTA. Está negociando um acordo com o Canadá, que deve sair esse ano. Mercosul também está negociando um acordo com Emirados Árabes, que deve sair o ano que vem. Iniciou negociações com o Japão. Pode abrir negociações com o Reino Unido. Então, o interessante é que, quando você tem um mundo geopolítico de conflito e as médias potências estão querendo realçar laços entre si, é uma oportunidade histórica para o Mercosul também avançar em acordos comerciais. Então, eu diria que o Brasil está incrementalmente indo para uma economia mais aberta, porque se você pega a soma de todos esses acordos, provavelmente a economia vai ser menos protecionista. Mas não é no grau com qual a Polônia fez, que é uma integração muito maior do lado da Europa. Então, você teria que aprofundar de forma muito mais ambiciosa integração do bloco do Mercosul entre esses parceiros e também fazer acordos mais amplos. Então, eu acho que é uma alavanca assim, de competitividade. E eu até diria que o acordo que for firmado com a União Europeia vai trazer ganhos de produtividade no médio prazo, é uma transição longa, né? Então, não é uma coisa que você faz da noite para o dia.
1: E qual o interesse, Garman, dos Estados Unidos aqui no Brasil? Por que que há essa agressividade, essa sensação que a gente tem, essa dificuldade ali de negociar um tarifaço sempre muito mais intenso, né, do que em outros lugares, embora a lista de exceções também seja grande? O que que está por trás aí dessa relação?
0: Eu acho que houve dois momentos, né? No ano passado, quando os Estados Unidos colocou aquela tarifa, né, de 50%, né, nos produtos brasileiros, e houve a lei Magnitsky, houve de fato um movimento político, onde você teve o governo do presidente Donald Trump e os assessores do presidente, particularmente no Departamento de Estado, Marco Rubio, que estava com a visão que uma postura punitiva com o Brasil poderia livrar da situação jurídica do ex-presidente Jair Bolsonaro. Aí houve um segundo momento do presidente Trump, quando ele viu que não surtiu efeito, que o ex-presidente foi condenado, que o Congresso não aprovou um projeto de anistia, ele ficou frustrado com essa estratégia. De acordo com as nossas conversas na Casa Branca, ele reuniu o grupo e disse: então, gente, está surtindo efeito? Não, o presidente não está. Então ele disse: o que nós estamos fazendo aqui? E aí, simultaneamente, houve um diagnóstico em Casa Branca que o Brasil faz parte da equação para reduzir a dependência americana de terras raras chinesas. Então, aí abriu-se um espaço para o presidente Trump iniciar o diálogo com o presidente Lula.
1: Aí rolou uma química.
0: Rolou uma química, ele valoriza a relação pessoal, aí de fato ocorreu. Mas aí, para o Brasil poder reduzir as tarifas, eles teriam que ter entregado mais. Aí veio a crise do Oriente Médio, a Casa Branca ficou focado lá. E quando o presidente Trump foca em outros temas, aí ao redor dele foi querendo, minando a relação bilateral. Então, veja, a situação bilateral vai deteriorando, mas quando os dois presidentes pegam o telefone, tudo melhora um pouco. Uhum. Então, eu acho que nós estamos um pouco nessa dinâmica, não é? Que é um governo que está com uma visão de uma influência maior na América Latina. O presidente Trump está querendo defender lideranças da direita. Ele até pode, é provável que ele venha defender a candidatura do Flávio Bolsonaro ao longo dessa campanha. Mas se o presidente Lula prevalecer, eu acho que os dois presidentes vão sentar à mesa. Mas vai ser uma eleição mais difícil. Mas eu diria também uma outra ressalva. Quando a gente olha a chamada doutrina Monroe, que está colocando uma mão pesada, e você vê o que o governo americano tem feito no Panamá, forçado que os contratos de concessão do canal do Panamá sobre mão de uma empresa chinesa fossem revogados pelo governo panamense. Mas o governo americano, quando conversa com diplomatas, eles sabem que a economia brasileira tem um peso muito grande da China aqui, não só porque é o maior exportador, mas também tem empresas chinesas aqui no Brasil. E eles sabem que eles não vão conseguir colocar uma mão tão pesada, porque não vai surtir o efeito. Uhum. Então os diplomatas me dizem: a presença chinesa é um problema, mas não sabemos o que fazer a respeito. Então, porque eles sabem que o Brasil tem um peso estratégico que eles não podem virar as costas por inteiro.
1: Tá certo. Bom, infelizmente o nosso tempo chega ao fim aqui, a conversa com o Christopher Garman é sempre muito boa, dá para fazer muito mais tempo de conversa. Quero agradecer a presença aqui no programa do Christopher Garman, diretor executivo do Eurásia Group para as Américas. Garman, prazer enorme te ouvir, muito bom, obrigada por ter vindo.
0: Muito obrigado, um grande prazer estar aqui.
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0: Rafael Ajus.
1: 31 latas de cerveja foram apreendidas com um homem acusado de furtar uma barraca na Praia do Flamengo, na zona sul do Rio. O caso aconteceu na tarde de quinta-feira. O acusado foi preso. A prisão aconteceu após a polícia militar ter sido informada de que o homem havia entrado em uma barraca que estava fechada. Ao chegar ao local, os agentes encontraram o acusado ainda no interior do estabelecimento. Durante a abordagem, os agentes encontraram material furtado dentro de duas mochilas. O preso e as latas recuperadas foram encaminhadas para a delegacia do Catete, na mesma região.
2: O Instituto Estadual do Ambiente do Rio de Janeiro analisa uma mancha preta que apareceu na areia da praia de Copacabana, na zona sul do Rio. A reportagem da Band News FM esteve no local na manhã desta sexta-feira e flagrou parte da mancha na altura do posto 5 da Orla, o que chamou a atenção de turistas, moradores e frequentadores da área. De acordo com os moradores, a mancha apareceu no fim da tarde desta quinta-feira, após as fortes chuvas que atingiram a capital fluminense. Agentes do INEA realizaram uma vistoria na faixa da areia para entender do que se trata o fenômeno. Segundo o órgão ambiental, pode ser um tipo de mineral que, após o período de chuvas intensas e muito vento, acaba ficando exposto.
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0: Agora 9 horas em ponto e olha, tem previsão de chuva para as próximas horas aqui no Rio de Janeiro. A temperatura vai continuar na casa dos 23 graus. Possibilidade então de pancadas de chuva isoladas para o período da tarde e também da noite, que se estendem aí também para madrugada e manhã dessa segunda-feira no Rio de Janeiro. Por um motivo, a gente sabe que uma frente fria veio, né, em direção ao Brasil e por isso influenciou o tempo, a previsão de chuva para o resto da semana.
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8: Nove horas, três minutos. A crise institucional no STF não alterou muito a intenção de voto dos brasileiros para presidente, de acordo com o levantamento do Datafolha. As acusações contra o ministro Alexandre de Moraes não mudaram a preferência de 85% dos eleitores, enquanto aquelas contra André Mendonça não afetaram outros 86%. O Instituto ouviu 2.000 eleitores entre terça e quinta, a margem de erro é de 2 pontos para mais ou para menos. Sobre o caso Master, revelações mostram a relação entre o banco e o senador Jax Wagner, ex-líder do governo Lula. Tiago Fernandes tem mais informações.
9: Indícios de crimes de corrupção e lavagem de dinheiro contra o senador Jax Wagner, do PT, são divulgados em relatório da Operação Complice Zero, realizada pela Polícia Federal. O documento aponta que existia uma relação próxima entre o senador e o empresário Augusto Ferreira Lima, ex-sócio do Banco Master. Foram identificadas 74 ligações entre novembro de 2023 e maio de 2025. As conversas somam mais de 5 horas. O senador Jax Wagner ainda não se pronunciou.
8: Promessa do tênis brasileiro, hein? Guto Miguel anuncia os próximos passos na carreira. Diga, Augusto Vale.
10: O tenista brasileiro Guto Miguel, 17 anos, afirma que está encerrando a carreira juvenil após o vice-campeonato no US Open e agora vai trabalhar para subir no circuito profissional. Ontem ele perdeu a final por 2-7-1 para o americano Marcel Lektak. O brasileiro foi campeão de simples em Roland Garros e tornou-se o primeiro tenista do país a conquistar o título na categoria masculina no Grand Slam da França. Ainda na atual temporada, Guto também conquistou o troféu nas duplas em Wimbledon.

0: Flávio Bolsonaro afirmou ontem que não teme a divulgação de novas informações sobre o caso Master. O candidato do PL participou de um comício na região dos Lagos, no Rio de Janeiro, e disse que a retirada do sigilo de documentos sobre o financiamento de Daniel Vorkaro ao filme Dark Horse não deve afetar a campanha. Flávio afirmou que não há irregularidades no financiamento e que a divulgação dos documentos encerra uma narrativa que, segundo ele, era usada contra sua candidatura.
1: Graças a Deus, sigilo foi afastado e tudo tá aí às claras para todo mundo ver o que eu sempre disse, que não tem absolutamente nada de errado nesse filme. Então tô muito tranquilo, eu acho que o impacto é zero, a população tem que ter a credibilidade, tem que confiar nos candidatos, tá tudo aberto para quem quiser ver e observar e confirmar. Então fico feliz que isso venha à tona, porque agora essa narrativa não vai mais poder ser usada contra mim.
0: Os documentos apontam que Flávio Bolsonaro é investigado por suspeitas de lavagem de dinheiro, evasão de divisas e corrupção relacionadas ao financiamento da cinebiografia de Jair Bolsonaro. Durante o discurso, Flávio voltou a atacar o ministro Alexandre de Moraes e cobrou a retirada do sigilo de investigações sobre fraudes contra aposentados do INSS. Ele também questionou o envolvimento de familiares do presidente Lula no caso. Além da região dos Lagos, Flávio passou por Macaé, Campos dos Goitacazes e Itaperuna, no interior do Rio. Neste domingo, o candidato segue em campanha em Presidente Prudente, no interior de São Paulo. Em Curitiba, o presidente Lula participou de um comício na Boca Maldita e também falou sobre as investigações do caso Master e das fraudes no INSS. Ele reclamou do que considera um vazamento seletivo de informações e afirmou que todos os envolvidos devem ser investigados.
2: E eu tive como presidente da Suprema Corte, que aqui do Paraná, o presidente Fachin, dizendo para ele que não era possível o cidadão, que é o juiz relator, ficar soltando matéria pisadas, somente aquilo que interessava a ele. E eu pedi para liberar todo o processo.
0: Lula disse ainda que levou a reclamação ao presidente do Supremo, Edson Fachin, e pediu a liberação de todo o processo, portanto, envolvendo o Banco Master. Segundo o presidente, não seria possível divulgar apenas informações selecionadas pelo relator do caso, o ministro André Mendonça. Lula não teve outros compromissos de campanha no Paraná. Depois do comício, seguiu para o aeroporto e retornou a Brasília. O candidato Renan Santos, do Missão, esteve em Joinville, Santa Catarina, onde participou de um congresso do partido. Ele defendeu um novo pacto federativo com distribuição de recursos da União, condicionada a resultados em áreas como saúde, educação, infraestrutura e atividade econômica.
3: Um pacto federativo baseado em cláusulas de desempenho ligadas à saúde, educação, infraestrutura e aumento da atividade econômica. O estado da federação que atinge esses desempenhos, ele vai ter mais investimento em infraestrutura por parte do governo federal. Se ele não atingir, ele vai ter menos investimento.
0: Ronaldo Caiado, do PSD, continua internado em Goiânia. Em uma publicação nas redes sociais, o candidato disse que está se recuperando e espera receber alta neste domingo. Augusto Cury, do Avante, esteve em Barueri, na Grande São Paulo, onde participou de um congresso voltado à classe médica.

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1: A história da Inconfidência Mineira, ele é uma história machista. Ela é construída pela ótica dos homens. Só que quando a gente começa a analisar o que aconteceu com essas famílias, após a prisão dos seus maridos, a gente descobre que as mulheres são as grandes protagonistas.
0: No programa, o diretor nacional de jornalismo da Band, Fernando Mitre, questionou o historiador sobre o papel de Tiradentes.
1: Tiradentes, vendo que você enfraquece em Minas Gerais esse movimento, ele passa a pensar uma outra coisa. Então vamos tentar o movimento com o apoio dos militares no Rio de Janeiro, e ele está no Rio de Janeiro com a intenção de matar o vice-rei. Isso é outra coisa, ele quer dar um golpe de mão no Rio de Janeiro. Ele quer derrubar o vice-rei e dali você criar todo um movimento para chegar às Minas Gerais e unir Rio, Minas e São Paulo, quando muito essas três regiões, numa nova, um novo espaço independentista.
0: Já a repórter Roberta Scherer perguntou sobre a construção da imagem de Tiradentes.
1: O que a gente sabe dessa trajetória imagética dele? Essa é uma construção. No momento que o Brasil não tem heróis, você precisa construir esses heróis. Imagine o Tiradentes, o que que vem à nossa mente? O Cristo brasileiro.
0: Jornalista Sérgio Cabral questionou o historiador André Figueiredo Rodrigues se Tiradentes era rico.
1: Pobre ele não era.
2: Porque ele era assim, latifundiário?
1: Nós encontramos uma ampla documentação que mostra propriedades, por exemplo, também da Grande São Paulo.
3: No tamanho da Grande São Paulo.
2: Da Grande São Paulo.
4: Dele.
2: Tudo que ele tentava fazer dava errado.
1: Ele era
2: assim, ruim de negócio.
4: Ele tinha um dedo podre para negócio.
2: Ele era ótimo de ideias e ruim de negócio.
1: Ele tentou ser, ele foi um mal sucedido minerador no norte de Minas.
2: Não dava certo.
1: Na região Cabaia. O que ele tentou no Rio de Janeiro também não deu certo.
2: Ele tentou um projeto no Rio.
4: Você está me dizendo que o símbolo nosso do país não parece com Jesus Cristo, foi criado. E que onde ele botava o dedo dava errado. Ele é latifundiário, pelo amor de Deus, eu tô indo embora do meu programa aqui.
2: Ele era um péssimo administrador, isso é o que eu acho. Um péssimo administrador, não dava certo.
0: O Canal Livre tem transmissão simultânea hoje na Band News FM por volta da meia-noite, reprise amanhã às 11 horas da noite, logo depois do Band News na área.
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12: E vamos falar de trânsito no Rio de Janeiro, linha vermelha. Teve um acidente na cidade universitária, ali na altura, né, da cidade universitária, que estava ocupando duas faixas da via por conta desse acidente de moto. Mas, segundo o Centro de Operações, há cerca de 5 minutos, as duas faixas foram liberadas e o trânsito agora tem boas condições nesse trecho. Mais cedo, uma outra faixa da linha vermelha também tinha ficado fechada, mas na altura de Cordovil, a área também já foi liberada. Fora isso, trânsito bem tranquilo em toda a capital fluminense nesse domingo, né, chuvoso, dia 13 de setembro. Domingo, o trânsito já costuma ser mais tranquilo. Com essa chuva, tá ainda menor, muita gente deixando, então, de sair de casa, congestionamento quase zero em toda a capital fluminense. Mas é claro que se você flagrar qualquer tipo de trânsito, você pode mandar mensagem também pra gente no 99902-6970.

0: Lacerda e Eduardo Frumento.
1: A gente volta a acompanhar a discussão sobre os direitos autorais para o treinamento das inteligências artificiais, hein, Orrison?
2: Edu, na semana passada, algumas das gigantes do mundo da música resolveram entrar na justiça contra a Anthropic, que é a empresa responsável pelo Claude, e elas alegam o uso indevido das suas propriedades intelectuais. Voltando lá atrás, Edu, eu costumo dizer que a era da inteligência artificial, pelo menos a era da inteligência artificial, como a gente tem experimentado desde a chegada do ChatGPT, na minha visão, nasceu a partir de um grande roubo, seja para os veículos de comunicação, os grandes veículos de comunicação, grandes e pequenos veículos de comunicação, ou seja, todo mundo que produz conteúdo na internet, e também agora, como fica claro, dos produtores de outros itens culturais, né, como música, e como fica claro nesse processo movido pelas grandes gravadoras contra a Anthropic. Porque esses modelos de inteligência artificial, eles foram treinados a partir de conteúdos que estavam na internet, que foram simplesmente roubados por essas empresas para treinar os seus modelos, e elas foram lá, pegaram, não pediram permissão para ninguém, usaram o material, começaram a ganhar milhões, bilhões de dólares nas bolsas de valores dos Estados Unidos, enriqueceram astronomicamente, né, quantias astronômicas, difíceis até da gente entender, e esse dinheiro todo, toda essa movimentação de capital, está sendo feita em cima, claro, da tecnologia, mas uma tecnologia que não existiria se ela não tivesse sido apoiada num conteúdo que estava publicado na internet e pelo qual elas não pagaram um centavo. Mas que eu não sei se vai mudar o curso da história. Esses processos, não sei se vão dar em alguma coisa, e as cifras envolvidas no financiamento dessas empresas de inteligência artificial já são tão astronômicas que qualquer processo aí de inteligência artificial que esses produtores de conteúdo estejam movendo, esses processos não fazem muita diferença, né, Edu?
1: Pra gente acompanhar, né, agora as gravadoras entrando, editoras de livros já entraram, jornais, mas enfim, é muita gente cobrando o seu naco também na inteligência artificial por conta do treinamento que esse conteúdo todo possibilitou para as inteligências artificiais. A gente acompanha e conta tudo aqui na coluna de tecnologia que volta amanhã.
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0: muito bom dia para você ligado aqui na Band News FM. Estamos chegando porque hoje tem velocidade máxima, tem Fórmula 1, é o Grande Prêmio de Madrid, primeira vez nesse circuito e olha que tem tudo para ter muita confusão. A pista é nova, estreita, mudo na orelha. E os treinos já mostraram que algumas batidas aconteceram e na corrida, com esses caras todos afoitos por milésimos de segundos, mudo muito perto, acho que safety car pode trabalhar muito hoje. Estratégia vai ser fundamental, consumo alto de pneus nessa pista que está bastante abrasiva. E Lando Norris ontem surpreendeu a todos e conquistou a pole position. Primeira posição para o piloto inglês Lando Norris, o líder do Mundial Antonelli, que deu um show na última corrida em casa, largando de 19º, chegando em primeiro e ganhando a corrida. Foi a grande sensação, fazendo história, fez história aqui de Antonelli. Antonelli larga na segunda posição, Max Verstappen tentando reação com o carro da Red Bull, vai largar em terceiro, Lewis Hamilton de Ferrari largando em quarto, Leclerc é o quinto, George Russell larga apenas na sexta posição com o carro da Mercedes, Piastri larga logo atrás na sétima colocação com Liam Lawson em oitavo, Cola Pinto em nono e Lindblad largando na décima posição. O brasileiro Gabriel Bartoletto vai largar na 12ª posição, seguido do companheiro de equipe Hülkenberg, que é o 11º nessa formação do grid de largada. Meus amigos, estamos aqui acompanhando essa corrida nova, primeira vez nessa pista, 52 graus é a temperatura da pista neste exato momento, 29 graus é a temperatura do ar, 57 voltas que prometem muita emoção nessa pista que está bastante confusa e que tem tudo ainda para ser descoberto ao longo de uma corrida de Fórmula 1. Daqui a pouquinho teremos a largada a partir das 10 horas da manhã, volta de apresentação e depois a largada. E aí, a sua aposta vai para quem hoje, meu amigo? Quem é que ganha essa corrida de hoje? Será que teremos surpresas? Será que serão muitas batidas? Estratégia vai ser decisiva? Quem é que vai conseguir essa melhor estratégia? Tem tudo para a gente analisar. Não faltam, Alessandra Alves, muito bom dia, Alê.
1: Bom dia, Odinei, bom dia para todo mundo ligado aqui na nossa transmissão da Band News FM. Ai, Odinei, pensa num quebra-cabeça de 5 mil peças com uma foto na neve. Esse é o tamanho da confusão desse Grande Prêmio da Espanha. Ai, quase falei errado, o Grande Prêmio de Madrid, porque a gente tem falado tanto, né, de Madrid, Madring, essa pista nova que está estreando esse ano no calendário. Mas por que eu estou dizendo que está tão confuso, tão difícil de achar as peças corretas desse quebra-cabeça? Primeiro, obviamente, porque é uma pista nova. Segundo, porque como você mesmo já trouxe, a gente já teve vários pilotos batendo, tanto nas Fórmulas 2, Fórmula 3, que aconteceram aí ao longo do final de semana também, quanto nos próprios treinos livres e até a classificação até que foi tranquila, mas os treinos livres trouxeram muita batida também. Então, o que a gente acabou acontecendo? As equipes não conseguiram fazer aquelas simulações de corrida completas. Tem alguns dados, obviamente, conseguiram monitorar algumas situações, mas está todo mundo ainda um pouco nas nuvens, né? No escuro, para descobrir o que fazer, qual vai ser a melhor estratégia. Então, o que eu prevejo? Eu prevejo uma corrida que provavelmente vai depender bastante da estratégia de pneus e não descartando também a possibilidade de acidentes e incidentes. Então, Odinei, qual que é o meu palpite? Não sei, me pergunta depois, porque por enquanto eu tô montando esse quebra-cabeça ainda.
0: Pois é, tá todo mundo pensando e pensando bastante. Luiz Fernando Ramos, alô, Ico, bom dia, Ico.
2: Bom dia, Odinei. Bom dia a todo mundo ligado na nossa transmissão. Grande expectativa para essa corrida, Odinei, o circuito de Madringue aí, um novo circuito de rua para o calendário da Fórmula 1, com essa novidade, né? Uma curva bem inclinada, lá monumental, uma curva de pé embaixo. E a Alessandra já destacou aí bastante desafio para os pilotos e equipes da Fórmula 1. E um circuito novo tem a estratégia ainda não muito clara, e acho que isso vai ser um grande fator na nossa transmissão hoje. Expectativa de uma ou até mesmo de duas paradas. O desgaste é grande, o que aponta para duas paradas, mas a posição de pista é fundamental, uma pista de muito difícil ultrapassagem, portanto, talvez as equipes tentem economizar pneus e fazer uma única parada. É o que a gente vai ver daqui a pouco. Quatro pilotos de quatro equipes diferentes nas quatro primeiras posições, então expectativa também vem de uma briga muito grande. Não tem dois pilotos da mesma equipe largando lá na frente para um ajudar o outro. Tá meio que cada um por si, e isso traz um elemento mais legal para essa corrida do Grande Prêmio da Espanha, Dinei.
3: Você percebeu, meu amigo? Os nossos comentaristas estão meio lacônicos. Não estão conseguindo soltar muito a antevisão dessa corrida. Tá difícil. Tá difícil para visualizar o que pode acontecer. Isso pode ser ingrediente para a gente ter uma corrida bastante interessante hoje. E olha só, quando é interessante ele aparece. Novidade ele vem. É, meu amigo, tem garçom servindo aqui de borboleta ao estúdio hoje. Lá está Fábio França. Muito bom dia, Fábio.
4: Fala, Dinei, bom dia pra você, também pra todo mundo ligado, sintonizado na Band News FM. Eu vim, né, corrida nova, eu tenho que vir pra ver se tá tudo certo, se eu gosto do traçado e tal, né, senão eu dou uma ligada lá e falo, pode tirar. Então eu venho pra isso, dou uma checada, entendeu? Corrida nova tem que estar aqui, ô Dinei. Muito legal, tá de volta. Eu sempre volto, viu, Dinei? Eu sempre acabo voltando, não tem essa não.
3: Bom, e filho, a casa toda.
4: É isso. Eu tô ligado aqui com os nossos ouvintes também no 11999-592-100, 11999-592-100. Expectativa pra esse novo traçado, esse novo circuito aí. Uma mistura danada, vamos ver se dá certo, né? Em Madrid, se os pilotos conseguem tirar o máximo dos carros nessa pista. É meio confuso, mas vamos ver, com o bicho pegando mesmo, se a coisa funciona e se a gente vai ter uma corrida legal. Pode mandar mensagem pra cá no 999-592-100, se você não estiver em São Paulo, coloque o 11 na frente. O Fernando da Barra Funda, Zona Oeste, na capital, já tá com a gente, mandando um alô e dizendo, ótima transmissão, hoje tem que dar Hamilton, valeu. A Nana também tá com a gente, diz que o Hamilton tá full pistola e vai ganhar hoje, que maravilha. O Sérgio também tá ligado, sempre na transmissão, hein, Sérgio Magalhães, mandando mensagem também no WhatsApp da Band News FM, pode mandar pra cá que a gente gosta. Vamos curtir, Odinei, vamos curtir, ver se essa pista nova é boa mesmo.
3: Vamos sim. E o seguinte, Fábio França, tua missão não é fácil não.
4: Não.
3: Porque a Aline teve aí, corrida passada.
4: Foi.
3: E ela colocou um monte de mensagem dos ouvintes que
4: é mesmo.
3: Depois eles ficam reclamando agora porque eles mandam a mensagem e você não põe no ar.
4: É mesmo? E a Aline fez isso?
3: A Aline, olha, ela foi 10 na corrida passada. Pergunta a Alessandra aí pra você ver o que ela colocou mesmo, de ouvinte no ar aqui.
5: Um
3: o pessoal
5: monte.
3: Ficou muito feliz, viu?
5: É. Eu acho que foi a primeira vez que a Aline fez a mesa aqui com a gente.
4: Foi a primeira vez.
5: E ela no começo ainda me pediu umas dicas e tal. Sim. E, pode colocar. Eu falei, não só pode, como deve. O ouvinte aqui tem vez. Ela se empolgou. É. E olha, quero fazer aqui, viu, um testemunho. Como eu sou fã da Aline Fanelli, viu? Porque a Aline Fanelli, além de ela ser uma excelente repórter, de ter muita personalidade, a gente que trabalha com voz, né? É uma coisa que me chama muito a atenção. A Aline Fanelli tem uma voz feminina, tipicamente feminina, mas ela fala alto, ela fala com presença. Olha, mirem, viu, meninas que querem trabalhar com comunicação no rádio, na televisão, que querem narrar esportes, pra mim eu acho que o benchmark de vocês é a Aline Fanelli.
4: Ah, muito bom, então tá bom, vou seguir o padrão aqui, tentar manter o nível, viu, Odinei?
3: Vamos ver se você consegue, depois eu te falo, tá bom?
4: Valeu.
3: Grande abraço, Fábio França, seja bem-vindo com a gente. Daqui a pouquinho o Rodolfo vai falar também lá da pista, direto do circuito de Madrid. Sabe como é que chama agora? É Madringue. Você acha que é fácil? Ficou bonitinho ou não? Madringue. Você gostou, Fábio?
4: Então, quando eu vi escrito, achei que era erro de digitação. Confesso, eu confesso que a primeira vez que eu vi, achei que tivesse havido um erro de digitação. Falei, caramba, que coisa.
3: Anel, alguma
4: pois
3: coisa.
4: Pois é, deve Madrid. Ser isso, né? Deve ser isso. É, anel de Madrid? Não sei.
3: É,
4: sei
3: deve
4: lá.
3: Ser alguma coisa assim. O Ico sabe, o Ico deve saber.
4: Que é, Ico?
3: Fala, Ico.
2: É, na verdade, não tem a ver com a Espanha, né? Os países de língua alemã ou da Europa Central usam o sufixo ring, né, para circuito. A gente tem Nürburgring, né? O circuito de Nürburg, por exemplo. Húngaro ring, o circuito da Hungria. E aí Madrid usou isso, mas ele fez uma brincadeira. Como eles fizeram essa curva maluca, aí fica Mad Ring e usando o nome da cidade de Madrid junto.
4: É bom.
2: Então é o circuito louco. Mad Ring e Madringue junto com o nome da cidade.
4: Muito bom.
3: É o circuito doidão, circuito de Madrid. Daqui a pouquinho tem execução do hino, enfim, daqui a pouquinho tem a voz dos pilotos, tem a análise da equipe de automobilismo. 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
0: De Madrid, a festa no circuito louco de Madrid. Muita dança, é o Flamengo aí, Ico?
2: É, dança flamenca, cultura espanhola com tanta coisa bonita, tem um grande grupo ali na reta dos boxes, os carros alinhando, se alinhando pro grid, né, os pilotos saindo daqui a pouco indo, mas agora um grupo fazendo dança flamenca, cultura espanhola, tanta coisa bonita, algumas coisas feias também, não sou muito fã de touradas, acho uma dó com os animais, mas é um país cheio de cultura e eles exibindo agora, um pouco antes da largada, Gini.
0: Muito bem, daqui a pouquinho, alinhamento dos carros na volta de apresentação. 57 voltas que prometem bastante emoção para a corrida de hoje. Lando Norris, Antonelli, Verstappen e Hamilton. Ico, me diz uma coisa, qual é a parte do circuito que você acha mais perigosa?
2: Eu acho que logo no começo da volta tem a curva, se não me engano é a curva 5. Depois eu preciso conferir, mas você vê num trecho de alta aceleração e freia muito forte para uma chicane que a própria trajetória da chicane te joga quase contra o muro. Então se o piloto deixa o carro escapar um pouco ali, ele vai acabar batendo no muro, então ele tem que girar muita velocidade, fazer a chicane com cuidado e contornando ela bem, porque a saída da chicane te joga praticamente contra o muro. Como a gente está em Madrid, muitos jogadores do futebol espanhol lá, o Dinei, deu para ver o Thibaut Courtois, goleiro belga, que joga no próprio Real Madrid, e o Vinícius Júnior está lá também, jogador da seleção brasileira e também jogador do Real Madrid. Gente.
0: É, tá todo mundo por lá curtindo um pouco essas emoções da Fórmula 1. Alessandra, recuperação de energia nessa pista. É uma incógnita, Lê.
5: Total, tá tudo dentro daquele balaio que eu falei na abertura da nossa transmissão, Odinei. Tá tudo muito incerto ainda. É uma pista que, em termos aí de recuperação de energia, como você bem trouxe, muito provavelmente a gente não vai ter aquela situação aquela situação de troca-troca, né? Como a gente viu na corrida da Itália, porque para isso precisa, né, normalmente, de retas mais longas. Que é algo que, né, não tem tanto assim, né, nessa pista. Ela é uma pista híbrida. Né, uma pista com muitas curvas, acho que são 22 ou 24 curvas, vou checar essa informação depois. Então ele é um circuito mais travado do que um circuito veloz. Como depende, né, das retas, né, para fazer o carregamento das baterias, então talvez a gente não tenha aquela situação de ultrapassagens um pouco artificiais, como a gente viu em algumas corridas, inclusive eu falei do troca-troca. O ioiô, né, que foi esse termo que, vamos ficar em algo assim mais inocente, vamos falar de ioiô, como foi foi o próprio engenheiro da Mercedes falou isso, né, na corrida passada, que tava esse ioiô entre o George Russell e o Kimi Antonelli, acabou dando bom pro Kimi Antonelli depois. Eu tenho a impressão que a gente não vai ver isso acontecer de uma forma tão, tão intensa como a gente viu no ano passado, na corrida passada. Mas, de novo, né, é tudo muito novo nesse Mad Ring aí de Madrid, então eu acho que a gente pode ver algumas situações, e principalmente situações diferentes em corridas, porque a gente não teve, né, repito, simulações completas para a maioria das equipes. Então, se fosse para cravar agora, eu diria que não vai ser uma situação em que a gente veja tanto essa questão do piloto acabar perdendo a energia no final da reta e virar presa fácil para quem vem atrás. Acho que a gente está mais nessa situação, mas pela novidade do circuito, acho que tudo pode acontecer.
3: Estou curioso para perceber se vai ter ultrapassagem, se alguém vai conseguir passar ou não. 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
3: Nove horas e 39 minutos, tá chegando a hora, meus amigos. Um pouquinho mais de 20 minutos para volta de apresentação e depois a largada para o Grande Prêmio de Madrid. Ico tinha chamado antes dos comerciais, Ico.
2: Sim, só para destacar, a Alessandra falou aí das curvas, né? 22 curvas mesmo, então é um circuito bastante travado. Você falou da ultrapassagem, os pilotos não muito otimistas com a possibilidade de ultrapassar. Vão ser 57 voltas, o circuito tem 5.414 metros. A curva difícil que eu falei é a 5 mesmo, então é o único trecho de alta velocidade que tem aí e a gente vai acompanhar essa corrida. Muita gente do esporte espanhol presente ali, Odinei, já deu pra ver também o Rafael Nadal, claro, grande lenda do tênis, o Marc Cucurella, né, jogador campeão do mundo recentemente aí no último Mundial dos Estados Unidos, México e Canadá, e o Jude Bellingham. E eu pergunto pro Fábio, que é um especialista do futebol, se o Jude Bellingham tem um irmão gêmeo, porque tem o Jude Bellingham e atrás tem outro, ou é um erro da Matrix, ou ele tem um irmão gêmeo que tá fazendo sombra pra ele lá no grid.
4: Ele sabe, tem um irmão mais novo, é bem parecido.
5: Muito parecido, né?
4: Parecido.
3: E o Odinei... Mas joga também, não?
4: Joga.
5: E teve, eu não sei se você viu, Odinei,
3: essas
5: teve um
3: coisa de irmão na mesma profissão, eu não consigo entender.
5: Pois é, né?
4: Porque
5: que
4: isso,
5: coisa,
4: né?
5: Isso, né?
3: É, não entendo.
4: Ainda mais parecido, né?
5: Parecido, assim, que é tudo mesma forma, né? É, não sei se você viu sobre o Jude Bellingham, teve um vídeo que ele gravou com o Hamilton, que eu achei muito interessante, que ele comentou com o Hamilton que ele não tem carteira de habilitação. E o Hamilton tava ali meio inconformado, mas quantos anos você tem? Acho que ele tem 23 anos. Aí dá vontade de falar pro tio Hamilton, né, que já tem mais de 40, que isso aí é uma constante dessa geração, viu, Lewis? O pessoal não é muito interessado em dirigir, não. O pessoal quer mobilidade, o pessoal quer chegar logo, mas não quer ficar procurando vaga, não quer ficar preocupado de ficar pagando IPVA. Então, o Jude Bellingham, ele é exatamente o retrato da geração dele, viu?
4: É, e o irmão dele é o Job Bellingham, que joga no Borussia Dortmund da Alemanha.
3: É, meu amigo. Você pensa o quê? O pessoal vai num caminho, o outro vai junto. Lando Norris, pole position, conta pra gente como é que tá a cabeça pra hoje, Lando.
11: Lando, bem-vindo a Madrid.
12: Lando, bem-vindo a Madrid.
13: Yeah. Oh, okay. No, it's crazy. Bom, the fans are amazing.
12: Muito, a torcida é incrível.
13: I'm excited for the race, of course. Yesterday was an amazing day.
12: Então, ontem foi um dia incrível pra gente.
13: Nice to get the race day underway and then see so many
12: fans.
13: E
12: é bom chegar agora no dia da corrida e ver o que vai acontecer. Eu tô animado.
11: One of your best laps of your career.
12: Você disse que foi uma das melhores voltas da sua carreira ontem. Foi realmente. Eu acho que uma das melhores voltas. Foi um ótimo dia ontem, um pouco inesperado, a pole, mas o que é ótimo também. Primeira pole Madrid. Espero seguir a pole de ontem com uma vitória hoje.
13: Gracias, thank you.
11: Muy bien.
12: E a única palavra que eu sei falar em espanhol, gracias.
3: Aí, portanto, Lando Norris, que conseguiu surpreendentemente a pole position. E como é que será que tá esse clima? O cara tá se divertindo, tá no playground dele, tá sem dúvida alguma curtindo muito. Rodolfo Santos, direto do circuito de Madrid. Bom dia, Rodolfo.
14: Bom dia, Ginei, bom dia para todo mundo que tá nos acompanhando. É, você falou bem, eu tô no meu playground aqui, tá muito, muito legal.
3: Rodolfo, a gente tava falando dessa pista, tá mais pra preocupação de um pancadão sério ou para diversão de ultrapassagens, Rodolfo?
14: Olha, Ginei, praticamente todas as sessões de todas as categorias tiveram safety car. É muito difícil não acontecer isso aqui. A expectativa é de entrar safety car, possivelmente com safety car vem, bandeira vermelha. Então acho que todo mundo está fazendo estratégia com essa possibilidade.
3: Pois é. E ultrapassagem, você acha que vai rolar ou é muito difícil, Rodolfo?
14: É muito difícil. Começou o hino lá, mas
3: o hino.
14: Só
3: então vamos ouvir
14: rápido,
3: o hino, depois você fala pra gente. Vamos ouvir o hino da Espanha.

0: Hino forte, hein, Nico?
1: Hino bonito espanhol, um dos poucos hinos europeus sem letra, né? É só instrumental. E teve passagem de chatos aí da Força Aérea e o rei Juan Carlos, o rei Felipe, filho do Juan Carlos, né? Tá lá com as duas filhas também, agora saudando o Carlos Sainz e o Fernando Alonso, os pilotos da casa também. Então, festa espanhola em Madrid com uma bela execução do hino pela orquestra e coro de Madrid, Eugênio.
0: Pois é, portanto, festividade que antecede o Grande Prêmio de Madrid pela primeira vez nesse circuito novo. E o Rodolfo estava contando pra gente, você acha que vai rolar ultrapassagem nessa pista na corrida de hoje, Rodolfo?
2: É muito difícil, tanto na Fórmula 3 quanto na Fórmula 2 eles tiveram esse tipo de problema. O que pode acontecer é ter uma diferença muito grande de condição de pneu. Tem gente que está indo para pneu macio, tem gente que pensa em usar mais médio. Então, na Fórmula 2, não desgastou tanto o pneu assim, mas na Fórmula 1, nos treinos, desgastou absurdamente. O Russell chegou a prever até 5 ou 6 paradas no primeiro treino. Depois a pista foi emborrachando e foi gastando um pouco menos de pneu. O Verstappen reclamou bastante da pista, no sentido de que muita freada já é com o volante virando, e isso dificulta muito a ultrapassagem. Então ele acha que isso vai ser um problema para a corrida. Vamos ver. É uma incógnita total, ninguém sabe o que esperar dessa pista.
0: Pois é, que todo mundo estava falando aqui, só mesmo com a corrida rolando é que a gente vai ter a noção de como será a realização desse Grande Prêmio de Madrid. Vamos ficar nessa expectativa. Fábio França, a galera participando com a gente, Fábio.
3: Sempre o Dinei no 11999-592-100, 11999-592-100. Tem mensagem chegando, fala, meu amigo.
4: Bom dia, equipe maravilhosa.
3: Bom dia.
4: Band News FM, aqui é José Apolinário, São José dos Campos.
3: Opa, Zé.
4: Vamos que vamos, que essa curva 1 tem cara de que vamos carambolar. Uma menção honrosa para o nosso ás do volante da Fórmula 3, Pedro Crerô, que subiu ao mais alto nível aí no pódio do Madrid. Vamos que vamos, rapaziada.
3: Valeu, meu querido. Tem mais mensagem.

0: do Rio de Janeiro. Primeiro, parabenizar aí Odinei e Alessandra pela cumplicidade com a Bia Rosenburg, no carinho aí com o pai dela na semana passada, muito bacana. É, Fábio França, na época de queda do trabalho 6x1, tá trabalhando 7x7,
1: é
0: sai
1: aí
0: do estúdio.
1: Isso,
0: amigo. E no que
1: bela observação
0: se refere à corrida, só a minha torcida mesmo, pela Ferrari e pelo Hamilton. Mas vibrando muito com a Antonelli. Abraço, ótima transmissão pra todo mundo. Tchau.
1: Boa, belíssima observação, Carlos.
2: Odinei.
3: Quero perceber, é só puxar o saco do Fábio que vai pro ar, nem selecionar.
1: Uma coincidência
2: tipo
1: enorme.
2: Tipo isso, né, Odinei? Abafa o caso. Ó, aproveitando aí na esteira aí dos abraços aos ouvintes, o registro aqui da mensagem do sempre presente Wilson Lima, que tá com a TV ligada, som abaixado e escutando a gente. E ele traz aqui uma lembrança bem importante pra gente fazer também aqui. Ele escreveu o seguinte, ó: estarei na escuta e um viva a Cláudio Carsug. Então, realmente, vamos fazer uma menção ao Cláudio Carsug, jornalista italiano, radicado no Brasil desde a década de 50, nos deixou esta semana aos 93 anos de idade, uma vida dedicada ao jornalismo e principalmente ao jornalismo de competição. Eu falava muito de Fórmula 1, de futebol também, mas especializado em Fórmula 1 e, sobretudo, um gentleman. Então, um grande beijo para a família Carsug e um obrigado a ele por ter sido esse mestre de todos nós.
1: Nasceu em Arezzo, né? Torcedor da Fiorentina.
2: Pois é.
3: É um grande beijo para a família, um abraço forte. Carsug se foi. Claro que o esporte perde muito, porque era uma pessoa muito rica de conteúdo. Tinha um vocabulário extraordinário, se comunicava de uma forma com sotaque italiano, mas com português muito dominado e fácil. E mais do que isso, né? Vai embora um exemplo, o que é tão carente o mundo de hoje, de exemplo. Vide a bagunça que a gente vê política por falta de exemplo lá em cima. Então a gente perde um exemplo e o mundo perde, sem dúvida alguma, um ser humano fantástico. Muito bem, meus amigos, agora a gente vai caminhando aí para proximidades da volta de apresentação, faltando um pouquinho mais de 10 minutos, temperatura vai se mantendo, 25% umidade relativa no ar, serão 57 voltas depois da largada. Vamos ver aqui a temperatura neste momento: 53 graus a temperatura da pista, 30 graus é a temperatura relativa do ar, e a sensação térmica aí oscilou muito, tá oscilando bastante nesse fim de semana, né, Rodolfo? Eu vi você chegar na pista esses dias com 14 graus centígrados e agora 30 graus no período da tarde para a Espanha, período da manhã do Brasil. Tá oscilando bastante a temperatura, Rodolfo?
4: Praticamente todo dia amanheceu mais ou menos isso, entre 14 e 16, mas aí chega nesses 30 agora, nesse horário. É uma corrida muito quente, né? Vai ser uma corrida que vai judiar bastante aí dos pneus e do condicionamento físico dos pilotos, principalmente nessa curva nova, nessa curva monumental. Eles passam muito tempo na curva, né? A maior curva da Fórmula 1, 550 metros, eles passam com a maior força G da pista lá. O final dela chega a passar dos 5G, então o pescoço do piloto, o final da curva pendurado. Hein?
3: Não tenha dúvida. Agora, essa curva monumental, você acha que a bateria, a energia, pode acabar aí no meio da curva, uma desaceleração brusca e causar algum transtorno para quem vem atrás? Você acha que isso foi pensado, Rodolfo?
4: Consegui escutar. Pode repetir a pergunta?
3: Aposto sim. Na curva monumental, a minha preocupação é com a perda de energia e a desaceleração, que pode ser abrupta para quem está logo atrás. Você acha que isso foi pensado? É uma questão perigosa para esse circuito ou não? Está com dificuldade para ouvir o Rodolfo. E a gente vai ficar na expectativa depois para que ele possa reprogramar aí a sua conexão, para a gente ter essa opinião também. Mas esse é um ponto interessante, não, Mico?
5: Sem dúvida, seria um risco muito grande. Em geral, né, os pilotos compararam muito esse circuito com o Jeddah da Arábia Saudita. E vale lembrar, Jeddah é um circuito de rua muito veloz, cheio de curva cega, e que poderia ser um problema nessa configuração que você falou, dos motores perderem potência, mas não corremos em Jeddah esse ano. né, por conta da crise do Oriente Médio, não tivemos a corrida lá. Então a gente não sabe o que pode acontecer com os carros de Fórmula 1 no circuito de rua veloz e cheio de ponto cego, porque tem muro dos dois lados, você faz a curva e não sabe o que vai estar do outro lado da curva, fazendo curvas de alta velocidade. Então é um risco, sim. Mas a Alessandra destacou outro ponto interessante: tem poucas retas. Então,

0: a tendência é que o carro acumule mais energia do que ele vai ter tempo para gastar. E aí, se for realmente esse o cenário, a gente não vai ter carros perdendo velocidade de maneira inesperada no meio da reta ou dessa curva inclinada, justamente porque ele vai ter sempre uma reserva de energia, porque com poucas retas não teria muito de gastar e tem muita curva lenta para recuperar a energia gasta ao longo da volta.
1: Equipe Antonelli, líder do Mundial, que larga da segunda posição. Fala pra gente, Kima, como é que tá a expectativa pra corrida, Antonelli?
2: Tchau, Kimi. Bem-vindo a Madrid.
0: Bem-vindo a Madrid.
3: No, thank you so much.
0: Obrigado. Buenos dias para todos. Um dia muito animado agora.
2: How does that feel? Like, did you think about something when they told you it was only that time?
0: 11 milésimos de segundo da pole.
3: You know, it was very close, but
0: foi muito perto, mas
3: I think, like, it was Lando's pole anyway because
0: acho que a pole era do Lando.
3: Ahead of me before the last one, and then he did a mistake, and
0: ele já estava dois pontos na minha frente porque eu fiz um erro, então foi muito apertado, mas é uma pena perder a pole por tão pouco, mas eu estou animado e vou tentar me recuperar hoje. E a largada vai ser muito importante? Ah, certamente, sair da largada vai ser importante. Tentar fazer um bom início de prova, ganhar posição. E depois tentar administrar os pneus da melhor maneira possível. E tentar fazer uma boa corrida. Esse Kimi Antonelli que vem de uma vitória antológica no domingo passado, saindo lá de trás do grid para ganhar o GP de casa na Itália. Vai tentar o repeteco hoje. Mas tem Norris na frente no grid, larga da segunda posição.
1: Pois é, essa largada é decisiva para ver quem é que arranca na frente, pega ar limpo. E aí depois tem a outra questão, o próximo adversário, que seria a concentração. Não cometer nenhum erro numa pista de tantos desafios assim. Rodolfo voltou a me ouvir, Rodolfo?
4: Agora.
1: Ah, tá me ouvindo sim. A gente estava falando lá dessa questão da desaceleração da curva monumental pela perda de energia, mas o Mico já adiantou aí que nessa pista não se perde tanta energia pelo excesso de curva que tem. Rodolfo, o que você conta pra gente?
4: Na verdade, não é nem perda de energia, eles estão usando essa curva, como é uma curva de alta com o pé embaixo, eles estão usando ela para recarregar. Mas é todos que estão usando isso, então não é que eles estão ficando sem energia, eles estão usando para fazer aquele super clipping.
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0: bem, meus amigos, pela primeira vez do circuito de Madrid, Fórmula 1 chegando para 57 voltas que prometem muita emoção. Expectativa grande. E aí, quem ganha a corrida de hoje? Lando Norris é o pole position. Tonelli, líder do Mundial, larga em segundo. Max Verstappen é o terceiro colocado. Hamilton é o quarto colocado. Largada que vai ser bruta, hein? Vamos ver quem é que sai na frente. Leclerc é o quinto. George Russell larga em sexto. Piastri é o sétimo, Liam Lawson o oitavo, Colapinto o nono, Lindblad o décimo, Hülkenberg o décimo primeiro, Bortoleto brasileiro larga na 12ª posição, Ocon é o 13º, Gasly é o 14º, Tsunoda o 15º, Albon larga em 16º, Alonso é o 17º, Pérez largando em 18º, Bottas é o 19º, Carlos Sainz, o espanhol da casa, larga em 20º. Lance Stroll largando em 21º. E o Birman vai largar dos boxes. Como é que tá essa bagunça de pneus? Olha só a confusão de pneus, porque tá todo mundo perdido na estratégia. Os dois primeiros, a primeira fila com pneus médios. A segunda fila, primeira fila Lando e Antonelli. Segunda fila com pneus macios, Verstappen e Hamilton. Depois você tem de Leclerc quinto. Até Liam Lawson em 8º com pneus duros. Aí vem de novo pneus médios com Colapinto e Lindblad. Hülkenberg isoladamente do pelotão do meio com pneus macios. Bortoleto vai largar com os pneus duros. Ocon, médio. Depois Gasly, Tsunoda, duro. Albon, médio. Alonso, pneu duro. Pérez, pneu médio. Bottas até o fim do grid, todos eles com os pneus duros. Que salada de fruta esses pneus para a corrida de hoje. Daqui a pouquinho os especialistas falam. Alô, alô, Fábio França, galera com a gente, Fábio.
1: Sempre o Dinei, 11999592100. O Marcos está no Rio de Janeiro ouvindo a Band News FM. Aproveito para apostar na Ferrari. Valeu, ô Marcos, obrigado pela mensagem. Quem mais está por aqui? O Samuel está em Várzea Grande, no Mato Grosso, também ouvindo a Band News FM. Quem mais? O Jocinei está em Salvador, curtindo a Band News FM, diz que não tem jeito não, Ednei, vai dar Antonelli de novo.
0: Ó, Ednei. Pois é, tá todo mundo apostando, vamos lá para os votos, a aposta para a corrida de hoje. Começamos com você, Fábio França, quem ganha a corrida?
1: Ah, queria mudar um pouquinho, mas acho que não, Antonelli.
0: Vai de Kimi Antonelli. Ico, você, quem vence?
2: Lando Norris.
0: Vai de Lando. Alessandra.
3: Corrida que depende de estratégia, por isso, Max Verstappen.
0: Vai de Max, bom voto. Rodolfo.
4: Está bem difícil, mas eu vou de Kimi Antonelli.
0: Vai de Kimi também, mais um voto para Kimi. Eu vou de Hamilton pela experiência. Vamos ver se ele consegue se livrar nesse começo de prova e está todo mundo aí indefinido. Vamos ver como é que vai ser essa volta de apresentação. Você chamou, Alessandra?
3: Não, era só para falar dos pneus, Odinei, que justamente me chamou a atenção o fato do Verstappen estar de pneu macio. É, eu acho que ele vai tentar dar um salto na frente e o fato dos dois pilotos da Ferrari estarem nitidamente com estratégias diferentes. O Hamilton largando de macio e o Leclerc largando de pneu duro. Então, realmente, eu acho que a gente vai ver uma corrida muito decidida pelas estratégias.
0: E para você, Rodolfo, essa inversão de pneus aí da primeira e segunda fila, isso pode trazer surpresa?
4: Ah, com certeza, algumas equipes, a Ferrari, por exemplo, ela não tem pneu médio. É, então, assim, tá bem diferente, eu acho que isso vai sim definir a corrida. Porque ninguém sabe o que esperar no final da corrida de consumo de pneu.
0: Pois é, tá difícil prever, estudar não tem referência. Ico, e para você, Ico?
5: Eu achei interessante até o uso do pneu duro, né, nesse início de prova, né? Quem tá com o médio, com o macio, vai tentar fazer uma ou duas paradas. Se eles sentirem um desgaste acentuado, eles podem parar até a 15ª volta, tanto faz se de médio ou de macio, e aí colocam um jogo de pneus duros e talvez mais para frente um segundo jogo de pneus duros. Se eles sentirem um desgaste menor ou se tentarem poupar pneus de uma maneira mais intensa, podem chegar aí até a 20ª volta, 20ª pouca, para fazer uma única parada e colocar um único jogo de pneus duros. Quem tá com o duro tem uma certa mais liberdade, digamos assim, ou para cedo para fazer duas paradas, né? Mas ou tenta ver se dá um safety car, alguma coisa, e ver como a estratégia joga para eles. Mas quem larga com o duro tem mais chances de fazer uma única parada e aí talvez esticando ao máximo. Por isso que os quatro que largam atrás dos quatro primeiros, né, do quinto até o oitavo, estão com duro para ver se o pessoal da frente para, dá um safety car e eles jogam um pouco com a sorte também.
0: Volta de apresentação sendo realizada, o público completamente lotando as dependências do autódromo. Diga aí, Rodolfo.
4: Não, uma coisa também para ficar de olho, na Fórmula 2 aconteceram duas coisas. Primeiro que teve um desgaste baixo, eles estavam esperando um desgaste mais alto para a Fórmula 2, desgaste foi baixo. Só que uma coisa que chamou muita atenção, a volta de saída, ela é muito lenta. Na Fórmula 2 você não tem o aquecimento dos pneus. Na Fórmula 1 você tem aquecimento, mas não é na temperatura que o pneu trabalha. O pneu sai com 70 graus do aquecimento, então as primeiras curvas, essa pista demora a esquentar pneu, as primeiras curvas saída do box vão ser críticas, e na Fórmula 2 eles só conseguiam fazer a ultrapassagem quando alguém estava saindo do box e pneu frio.
0: Pois é, troca de pneus então, portanto, depois do pit stop voltar para a temperatura ideal, os pneus demoram um pouquinho, isso pode trazer muitas surpresas também. Vamos ficar atento, você que está acompanhando a Fórmula 1 com a gente. Olha aí, meus amigos, está tudo pronto, vamos lá para volta de instalação, quase terminando a volta de apresentação. Eles vão para o alinhamento, Fábio França, torcida, galera também só na expectativa dessa largada, Fábio.
1: Expectativa, todo mundo esperando para ver a pista nova, né? É, Rodolfo disse que é difícil ultrapassar, mas a galera sempre cria uma expectativa, sempre tem uma esperançazinha lá no fundo, né? Vamos ver, Odinei.
0: Ah, sempre tem aqueles gigantes, né, Alessandra? Sempre tem um Hamilton, sempre tem um Verstappen, sempre tem aí o Antonelli que não fica analisando muito, chega e tenta passar logo, né?
3: É, aquela coisa, a pista não tem lugar para ultrapassagem, né? Não me diga mais nada, né? Vai lá e faz, né? Vamos contar que tenha isso.
0: É, tem que ser do braço, meu amigo, tem que ser forte. Lando Norris estacionando o seu carro na posição de honra, colocando na primeira posição do grid. Que pole position conseguiu esse cara? Igor, surpresa para todo mundo, hein, Igor?
5: Até para ele, né? Ele, que a McLaren não estava tendo um final de semana tremendo, mas conseguiu se acertar para a classificação e ele fez uma volta incrível, larga da pole position. Isso pode fazer a diferença para a corrida, Odinei. Os pilotos se alinhando, chegando os últimos carros aí. Um circuito no meio de um parque de exposições. Lembra um pouquinho o circuito da Indy no IMB, Odinei. Fica no meio de um parque de exposições, cheio de galpões em volta.
0: Pois é, só falta o Rio, né? Só falta o Tietê aí.
3: Ainda bem que não.
0: Pra,
3: né,
0: ficar bem parecido. Aliás, que coisa incrível. Muita chuva. Tietê transbordou e teve um engarrafamento na marginal. Mas enfim, tá tudo bem de novo. Vamos lá, meus amigos. Bandeira verde já passou no fundo. Tudo pronto. Largada vai ser autorizada em instantes. Atenção. Vamos para a largada, Grande Prêmio de Madrid. Primeira vez na história da Fórmula 1 nesse circuito. Sinalização se apagando. Autorizada a largada para mais uma etapa do Campeonato Mundial. Lá vem Lando, Antonelli, assume a ponta. Vai para cima, Antonelli. Vai para cima, Antonelli. Antonelli. Lando segundo. Lando recupera logo em seguida. Olha o duelo. Olha o duelo forte pela disputa na primeira posição. Lando Norris, Antonelli, Verstappen. Duelo forte. Verstappen entra na briga. Todo mundo vem. Antonelli. De novo. Escapa. Antonelli, Lando recupera. É lado a lado, é do duelo forte, é duelo de gigantes. Uma escapadinha de Antonelli evitou a batida. Verstappen vai pra cima do Antonelli, ganha a segunda posição. Antonelli cai pra terceiro, Lando é o primeiro, Verstappen é o segundo, Antonelli é o terceiro, Hamilton é o quarto, defende a quinta posição, Leclerc, George Russell o sexto, Colapinto o sétimo, Liam Lawson o oitavo, Lindy Bled o nono, Piastri caiu pra décima posição, Piastri. Bortoleto caiu para 15º na largada. Lá na frente, Lando. Lando brigou, duelou, foi para cima com Antonelli. Antonelli devolve a pior e perdeu também a posição para Max Verstappen. Já tem Hamilton no rádio
5: dizendo que o Max tem que devolver a posição. Não viu o lance, mas ele acha que o Max devolve uma vantagem indevida. O Max já passou, o Antonelli também está em segundo. Hamilton em quarto.
0: Hamilton, portanto, está na quarta posição. Max Verstappen subiu para segundo. Largadaça do Max. Antonelli, duelo de gigantes. Lando Norris e Antonelli. Antonelli levou a pior dessa, Alessandra.
3: Olha, Dinei, um duelo de gigantes é uma ótima definição, porque com o risco é que todos esses dois pilotos se submeteram, foi um milagre ali não ter tido alguma batida, não ter tido algum carro se espalhando e vindo de volta para a pista atingindo alguém. De fato, perícia extrema, tanto de Lando Norris quanto de Kimi Antonelli. E o Hamilton, Odinei, ele parecia ter feito uma largada muito boa, mas no final parece ter sido atrapalhado pelo Verstappen. Manteve no final a quarta posição, mas com certeza a Ferrari esperava bem mais do Hamilton para essa largada, Odinei.
0: Pois é, ficou apenas na quarta posição com os pneus macios. Verstappen, missão macios, acabou subindo para a segunda colocação. Antonelli, pneus médios, está em terceiro. Lando Norris ficou na primeira posição. E agora o Verstappen fica sendo escudeiro entre Lando e Antonelli, segurando Antonelli. Isso é bom para o Lando Norris, que ocupa a primeira posição. Diga aí, Rodolfo.
5: Eu que chamei só para o Max justificando ali o que aconteceu. Ele de fato cortou alguma curva ali, mas ele disse: o Lewis quase bateu em mim, ele estava com o carro sem controle e eu tive que sair ali para não bater. Então o Max tenta justificar pelo rádio e para a própria direção de prova o que o Hamilton chamou de vantagem indevida. Vamos ver se no replay dá para ver esse lance com mais clareza.
0: É verdade, vamos ficar de olho. E aí, Rodolfo, duelo de gigantes, esses caras não têm conversa, eles vão pro tudo ou nada sempre, Rodolfo.
4: É duelo de gigantes, né? Eu pontuei até antes da corrida que as quatro primeiras posições são 12 títulos mundiais, mais o líder do campeonato. Agora, o Antonelli foi muito inocente, né? Ele tentou duas ali, que não precisava ter tentado, podia ter entrado atrás do Norris. E aí, quando ele foi devolver a posição, devolveu no lugar errado, acabou tomando a posição, perdeu a posição do Verstappen também, e fez tudo o que o Norris queria, né? Agora tá com 1.7 de diferença.
0: Já subiu para 1.9 agora entre Lando Norris e Max Verstappen. 2.6 Antonelli, do líder da prova, que é o Lando Norris. 9 décimos neste momento, 7 décimos Antonelli para Max. 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
0: 10:08, meus amigos, você que está chegando agora é Band News, acompanhando as emoções do Grande Prêmio de Madrid pela primeira vez neste circuito. Lando Norris está em primeiro, ele vai fechar daqui a pouco a terceira volta de um total de 57 voltas. Já está com 2 segundos de vantagem, acima de 2 segundos para Verstappen, que tem 2.8 ali com o Lando Norris. 8 décimos Antonelli do Max. O Max está próximo, o Lando, o Antonelli está próximo do Max, mas agora vai ficar difícil, que a situação vai se acomodando, a pista não dá assim muitos momentos de ultrapassagem, vai ficar, me parece que a troca de posições, se possível, Ico, no primeiro pit stop, que deve acontecer em que volta aproximadamente, Ico?
5: É, vamos ver se o pessoal da frente tenta poupar pneus, aí estreia por volta da 20ª volta, se antecipar entre a 10ª e a 15ª é a janela prevista para Pirelli, para quem for fazer duas paradas. Vamos ver o rádio.
0: E aí já tem rádio do Verstappen.
5: A orientação do engenheiro: você tem que devolver a posição para o Hamilton, o que significa que você tem que deixar o Antonelli passar. Para o Max um prejuízo, mas a orientação da própria Red Bull: deixa o Antonelli e devolve a posição para o Hamilton. O Max cairia para quarto, vamos ver se ele obedece ou se vai bater o pé.
0: Pois é, aí a situação é pênalti duplo, porque para devolver para o Hamilton tem que devolver também, tem que deixar o Antonelli passar, porque senão vai ficar difícil a situação. E Antonelli vai já para cima do Verstappen, que está xingando Deus um pouco mais no rádio.
5: Vocês estão falando, ele ia bater em mim, se eu tivesse ficado na pista eu estava fora da corrida. Tenta argumentar o Verstappen e por enquanto não devolve a posição não, Adnei.
0: Pois é, e aí, Rodolfo, se ele não devolver vai ter punição para ele, Rodolfo, é isso?
4: Se ele não devolve a punição, mas ele acabou de devolver agora para os dois.
0: Já devolveu.
4: Enfim,
0: já deixou o Antonelli e o Hamilton.
4: Deveria ter feito isso logo na sequência, né?
0: Já deixa, portanto, os dois. E aí o Lando Norris foi o beneficiado, que abriu 3 segundos para o segundo colocado. E agora vem Antonelli na segunda posição e Lewis Hamilton em terceiro. No rádio,
5: Opa, o Hamilton dizendo que está tendo, acha que está tendo um problema no pedal do, desculpa, no freio, o pedal está ficando longo, o piloto vai sentindo falha no freio, e esse é um circuito que você não quer que o freio falhe, viu, Dino? Esse circuito cheio de muro é o pior lugar para ter isso.
0: E aí agora o Max Verstappen atrás do Hamilton já mostrou que está mais forte, mais rápido. Vai partir para o ataque, Max, porque logo atrás vem Leclerc. Os dois Ferraris e o Max no meio, no sanduíche da Ferrari. Hamilton com problemas de freio. Isso pode dificultar um pouco a vida do Max Verstappen, que vai ali ocupando neste momento a quarta posição. Antonelli a 2.6 do Lando. Vamos ver se o Antonelli consegue ser mais rápido. Olha o Max, vai pro ataque, para cima de Lewis Hamilton. É Max Verstappen, senhoras e senhores, não teve jeito. Leclerc também tenta pegar o bonde. Vai para cima também do Hamilton com problemas do freio. Sem condições, Verstappen, portanto, já é o terceiro colocado. Ele devolveu a posição e recuperou no braço. Foi lá e conseguiu. Hamilton já registrou dificuldades com o carro. Leclerc deve passar por ele. Logo atrás do Leclerc vem George Russell. A 4 décimos do Leclerc, também está muito próximo. Lando Norris na frente. Tenta gerenciar a primeira posição. A diferença dele para Antonelli se mantendo abaixo de 3 segundos. 2.8 agora. A diferença 2.7, 2.8. Oscilando ali. Leclerc passa Hamilton. Leclerc passa Hamilton, é o quarto colocado. Hamilton cai para quinto. George Russell agora é a vez dele. 2 décimos para cima do Hamilton. Hamilton com problemas do carro, sem condições de se defender sequer numa pista que é muito travada de ultrapassagens. Problemas sérios, portanto, Hamilton deve ir para os boxes daqui a pouco. Vai George Russell, a vez dele, passar agora o Lewis Hamilton. E já não teve conversa, chegou e passou e já tem uma bandeira amarela. Já tem bandeira amarela, já saiu. Será que foi algum detrito, alguma coisa? Reto. Bandeira amarela, uma sinalizada, diga aí, Igor.
5: O Hamilton passou reto na freada, ele falou com o problema de freio, conseguiu voltar para a pista, mas perdeu várias posições. Caiu para 10º lugar, foi ali na área de escape e voltou lá para o meio do grid.
0: Tá com problemas, Hamilton deve ir pra garagem daqui a pouco. Problema sério no Mercedes, na Ferrari de Lewis Hamilton. Lá na frente, Lando Norris liderando com 2.3 agora. 2,5 segundos, vai oscilando. Lando e Antonelli, Hamilton no rádio.
5: Estou sem freio, pessoal. Vai sendo ultrapassado por todo mundo. Agora passa o Gasly. O Bortoleto também passando o Hamilton. Vem lento, deve abandonar. E vai ser difícil consertar isso nos boxes.
0: Pois é, numa pista perigosa como essa ainda fica mais difícil, diga Rodolfo.
4: Não, estranho, porque ele já tinha passado reto, né? Ele volta pra pista e ele passa da entrada do box. Se ele não consegue continuar e tá sem freio, ele vai atrapalhar muita corrida ficando mais uma volta.
3: É, Odinei.
0: Oi.
3: Ontem, no final do treino livre, o Hamilton chegou a bater começou a ser orientado pela equipe a deixar o carro, e ele insistiu em levar o carro para os boxes. Eu acho que o engenheiro teve que falar umas 5 vezes para ele: deixa o carro, porque ele não tem condição. Então o Hamilton realmente está brigando com esse carro aí ao longo do final de semana inteiro, a ponto de ter algumas atitudes um pouco intempestivas em relação à segurança dele e dos outros pilotos também.
0: Hamilton daqui a pouco vai ser chamado a atenção mais uma vez pela direção de prova. Nesse momento já é o 19º colocado. Diga aí, Igor.
5: A equipe orienta ele para ir para os boxes. Ele falou: mal consigo parar o carro, a equipe orienta, vem para os boxes, não pare na... O Hamilton deve levar o carro para os boxes também. E só uma curiosidade, o Antonelli também deu uma escapada numa freada. Então, a questão dos freios no carro do Hamilton parece terminal, mas parece que acertar a freada nesse circuito não é tão fácil. O Antonelli também fez uma excursãozinha ali pela área de escape.
0: E deu agora uma diferença de 4 segundos para Lando, porque ele faz a volta mais rápida também. O Lando Norris, 1:39.3, amplia a diferença para Antonelli pela volta mais rápida e pelo erro do Antonelli na escapada. 4.2 agora separando Antonelli de Lando Norris. A corrida está toda ela desenhada para Lando Norris. Alô, Fábio França, galera com a gente, Fábio.
1: Sempre, Odinei. 11999-592-100. 11999-592-100. O Eliseu tá ligado na Band News FM em São Paulo, diz que vai dar Antonelli, não tem jeito. Tem muita gente lamentando a falta de sorte do Hamilton, que agora tá nos boxes, né? O Claudinei tava torcendo pro Hamilton, a Ana Cristina em Salvador também, em Brasília o Everton também lamentando a falta de sorte do Lewis Hamilton, que agora vai embora.
0: E tá fora. já macaco do carro e vai pra garagem. Lewis Hamilton sem condições de seguir. 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
0: Caminhamos para a oitava volta, meus amigos, de um total de 57 voltas. Oitava será concluída dentro de instantes do circuito de Madrid. Lando Norris largou na pole position e defende esta primeira posição. Está com 4 segundos e 4 décimos à frente de Kimi Antonelli, que nesse momento é o segundo colocado. Max Verstappen está em terceiro, 5 segundos atrás do Antonelli. Depois vem Leclerc em quarto, a 2 segundos do Verstappen. George Russell é o quinto colocado, a 1.6 do Leclerc. Colapinto, corridaça do Colapinto até aqui, é o sexto colocado, a 7 segundos e meio do George Russell. Depois tem o Liam Lawson, meio segundo atrás do Colapinto, brigando pela sexta colocação. Em condições de ataque, Lindblad também fazendo uma boa corrida, é o oitavo colocado. Piastri apenas na nona posição com o carro da McLaren, vendo o companheiro de equipe dele liderando a corrida. Ocon é o décimo colocado. Hülkenberg o décimo primeiro, Gasly o décimo segundo e Bortoleto aparece nesse momento na décima terceira posição. 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
0: 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Diga, Ico.
5: Só para lembrar, na largada o Hamilton reclamou que o Verstappen tinha levado vantagem. O Verstappen falou: eu tava evitando que ele batesse em mim. O Verstappen não mente que é feio, né? Deu para ver no replay agora, o Hamilton ganhou a posição na largada, estava em terceiro, chega na pedra com um carro de vantagem. Aí aqui que o Verstappen faz, passa reto na chicane, corta a pista, joga o carro para cima do Hamilton e veio esse discurso de que ele ia bater em mim, por isso que eu saí da pista. Não deu nada, o Hamilton já abandonou, mas o Verstappen deu uma bela de uma mentira agora.
0: Pois é, época de política, ele tá também levando junto com a tropa. Vamos lá, meus amigos. Lando Norris é o primeiro, Antonelli o segundo e Verstappen tá na terceira posição. Fábio França, tá gostando da corrida, Fábio?
1: Ah, teve movimentação, pelo menos, né? Com devolução de posições, enfim, o Antonelli assumindo a ponta por duas vezes, mas cortando a pista, tendo de devolver a posição, enfim, pelo menos algumas movimentações. O Hamilton já parando, Verstappen reclamando, ultrapassar mesmo não, né? Mas movimentação já teve, viu, Dinei?
0: É, bastante agito, bastante movimentação. Vamos para nona volta de um total de 57. Tô curioso agora, Rodolfo Santos, para ficar observando e ver como é que vai ser essa primeira bateria de pit stop, viu, Rodolfo?
4: É, e vamos ver, agora a gente vai começar a entender desgaste de pneu, né? Vamos começar a perceber se vai realmente dar para fazer uma parada só, se vão para duas. Eu tô mais para duas.
0: Pois é, você e tá todo mundo, e a torcida inteira do Corinthians e do Flamengo.
3: Que aliás, porque tem jogo hoje, né? Entre os dois.
0: O 1:39.1, Lando Norris crava a volta mais rápida. É, vão jogar onde, Ale?
3: É Maracanã, né? Tá fácil pro Corinthians.
5: É, o Russell atrás do Leclerc, quinto colocado, Leclerc em quarto. Ele disse: se o Leclerc não aumentar o ritmo, a gente pode tentar um undercut parando para colocar o pneu médio. Acho que seria uma grande diferença. Ou seja, na ideia do Russell, um undercut seria muito efetivo. E ele pede para a Mercedes considerar essa possibilidade.
0: Pois é. Alessandra, eu escuto o George Russell falando. Eu lembro do Chico Anísio na escolinha do professor Raimundo falando: queria ter um filho assim.
3: O George Russell, Odinei?
0: É, é, você viu a vozinha dele? É toda de CDF, né?
3: Ah, com certeza, né? Mas se fosse pra escolher entre os dois pilotos da Mercedes, eu preferia o Antonelli, que eu acho que tá mais no jeito aí de ganhar a...
0: Não, eu tô no personagem.
3: Personagem.
0: Eu também gosto mais do Antonelli, é.
3: É, eu acho ele muito almofadinho. O George Russell, eu não tenho muita paciência pra ele, não. Eu acho ele meio chatão, sabe?
0: É igual o filho do Chico, que queria ter um filho assim, no personagem.
3: É o próprio, né?
0: Você não assistia a escolinha, né, Alessandro?
3: Claro,
0: você
3: que
0: tempo,
3: sim,
0: né?
3: Lógico que sim, imagina, com certeza. Sou da primeira encarnação ainda, da tinha escolhido, o professor Raimundo.
1: Era o Ptolomeu, né?
3: Ptolomeu, isso, isso mesmo. Né? É, Odinei, só dando...
0: Parece, Fabio.
1: É, então parece mesmo.
3: Ele é tudo arrumadinho, realmente faz sentido. É, agora, sobre os pneus, Odinei, um aspecto interessante dessa corrida, normalmente as pistas novas, elas têm muito problema de aderência, justamente por não terem corridas antes, não tem aquele processo de emborrachamento da pista, mas essa pista está respondendo bem a essa questão. Ao longo do final de semana, a gente foi vendo a pista ficar mais emborrachada, o Ico falou isso no início da transmissão, a gente viu o George Russell, né, reclamando sempre, né, como sempre, de que a pista, é desse jeito, vamos ter que fazer 5 ou 6 paradas, e a questão, né, de à medida que a pista foi evoluindo, foi se projetando realmente que talvez o melhor para qualquer piloto, a melhor estratégia seria de uma parada só. Só que tem uma questão importante também, que é a questão de segurança dos incidentes que a gente viu acontecer ao longo do final de semana. Então, aí, nesse sentido, entrando o safety car, aí a perspectiva de uma segunda parada se torna maior. Mas aí também entra a questão do fato de que quase ninguém tem pneu novo. Então, de novo, volto para minha imagem lá do começo. É um quebra-cabeça difícil de montar essa prova.
0: Meus amigos, vamos para a 11ª volta de um total de 57 voltas. Lando Norris, mais uma vez, já cravou a volta mais rápida da prova, 1:39.091. Já abre 5 segundos e 7 décimos para o segundo colocado, que é o Kimi Antonelli. E agora, como é que fica essa posição? Como analisar? Kimi Antonelli está sendo meio juvenil numa corrida nova como essa, cometendo muitos erros, e por isso essa diferença de quase 6 segundos para o Lando. O Lando está gerenciando melhor, ou o ar limpo faz uma diferença brutal numa pista como essa? Ico, começo com você, Ico.
5: Eu acho que talvez tenha uma questão de pensando em estratégias diferentes, porque o Antonelli 5.8 do Norris também está no ar limpo, de certa forma. Então ele poderia estar com um ritmo similar, mas não está, está perdendo alguns décimos a cada volta. Eu acho que o Antonelli vai tentar poupar o pneu e ver o que acontece, porque viu que na pista vai ser difícil ultrapassar. Teve uma primeira volta muito ruim? Teve. Mas eu acho que o ritmo da McLaren ou é, por natureza, melhor, ou o Norris está tirando mais, antevendo talvez duas paradas, e o Antonelli está tentando poupar para ver se consegue fazer uma única parada.
0: Pois é, mas já percebi que o Antonelli cometeu muitos erros, e agora acho que o rádio deve estar tentando acalmar o cara para correr pelo campeonato, não talvez só pela vitória. Claro, se der a vitória, bem, se não, correr pelo campeonato, afinal de contas ele é o líder, está em segundo. E o companheiro de equipe dele, que está ameaçando, que pode ameaçar ele mais fortemente na tabela, está ocupando nesse momento a 5ª colocação, está bem mais atrás. Se fechasse assim a corrida, Antonelli conseguiria ampliar a diferença dele no Mundial de Pilotos para o companheiro de equipe, que é o George Russell. Vamos ver, vamos ficar nessa expectativa. Agora, Rodolfo, undercut nessa pista, porque se fizer o pit voltar no pelotão do meio, ferrou tudo, né?
4: É, exatamente, isso na Fórmula 2 aconteceu bastante. O que que acontece? O undercut, ele funciona se tiver mais voltas de diferença, porque a diferença entre o pneu novo e o pneu usado aqui tá dando muita diferença. Agora, é o que eu falei, a volta de saída é lenta, você precisa de dar essa volta de saída, você vai perder tempo, precisa de mais algumas voltas para tirar esse tempo e ainda ganhar algum tempo em relação a antes da parada, então... É uma incógnita total. E a Mercedes teve problema com o Graining. Agora a gente viu a McLaren perguntando pro Norris como é que tá o pneu dele e tudo. É, eu acho que é muito disso também. Alguns casos vão funcionar melhor do que os outros.
0: Pois é, vai ficar realmente uma situação, cada caso é um caso, mas não adianta. Por exemplo, Ico, o cara fazer só a estratégia dele, ele tem que ver como é que tá também com o adversário, né? Porque a dele pode ser boa, mas se o adversário for diferente e for muito melhor, a dele ficou ruim, né?
5: Pois é, a gente teve até um rádio aí, vamos ver o Alonso.
0: Alonso e Sainz deram um toque, coisa de espanhol. Eles estão achando que estão...
5: É, e ele está reclamando do Sainz, mas tem que falar, o Alonso está com razão, viu? Porque o Sainz na largada estampou o carro do Tsunoda, e agora o Alonso fez uma aproximação, um pouco otimista, é verdade, mas o Sainz fechou o espaço e aí teve o toque também. O Sainz, você sabe, eu não sou o maior fã dele. Nem aqui.
0: Não, já sei, você pega no pé dele. Já sei, você não gosta do cara. Não sei o que que ele fez pra você, mas você detesta o Carlos Sainz.
5: Eu só acho ele super valorizado pelo que ele já fez na Fórmula 1, que não foi muita coisa. O pessoal trata ele como se fosse o Sainz, um grande piloto. Eu nunca vi isso, mas tudo bem.
0: E agora o Alonso ficou com o bico do carro quebrado. Não tá fácil a vida pra ninguém, meu amigo. 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
0: Meus amigos, caminhamos para a 14ª volta de um total de 57. Lando Norris continua na liderança com 6 segundos de vantagem, 6.128 para Antonelli, que é o segundo colocado. Max Verstappen é o terceiro, também a 6 segundos atrás do Antonelli. Leclerc é o quarto, neste momento a 1 segundo e meio atrás do Max. George Russell é o quinto colocado, a 1.8 atrás do Leclerc. Liam Lawson é o sexto, a 16.9 atrás do George Russell. Aí depois vem Colapinto em sétimo, Lindy Blatt em oitavo, Piastri é o nono, Ocon é o décimo colocado. Bortoleto está na 13ª posição. Gabriel Bortoleto está 8 décimos apenas atrás do Gasly, está colado no Gasly e está 11 segundos à frente do Alex Albon, que é o 14º colocado. Vamos para a 14ª volta de um total de 57, bandeira amarela. Tem mais uma bandeirinha amarela sendo acionada. Será alguém que passou reto aí alguma curva? O que que aconteceu, Ico? Já sabe?
5: Não, o Lance Stroll saiu da pista. Agora vem a informação. Deu uma escapadinha. O Stroll que está na última posição deu uma escapada. Vamos ver se fica fora da pista e quem sabe tem um safety car. Hein?
0: Ô, Ico, conta pra mim aí. Vou te apertar um pouquinho. Qual que é menos piloto aí? Todos são gigantes, mas menos piloto aí. O Lance Stroll?
5: O Stroll.
0: Ou o Sainz, da sua opinião?
5: O Stroll, diga goleada. Não tem ninguém perto da falta de qualidade do Stroll. Aí não tem competição. Safety car virtual agora, Diney. Vamos ver se o pessoal aproveita e faz parada.
0: Chegou o primeiro. Primeiro safety car virtual. Epa! Max? Não, tem ali um carro no... É o Lance Stroll.
5: É o Stroll.
0: É o Stroll que acertou entra... o carro.
7: Ele falou no que perdeu o freio. Ele falou que perdeu um freio. Teve um detalhe ali do Stroll no rádio. Ele falou: tem um problema com freio, perdi meus freios.
3: E foi o Max, né?
0: George Russell, Antonelli, Verstappen, George Russell parando. O Lando Norris não parou. Leclerc sobe para segundo. Também não parou. Lando Norris não parou. É o líder. Leclerc é o segundo, porque herdou as posições. Antonelli vai voltando em terceiro, Max Verstappen voltando na quarta posição, George Russell parou voltando em quinto, e depois tem o Liam Lawson para trás que também não parou. Será que vai se dar bem quem parou agora? Será que vai conseguir uma boa posição? Como é que fica a situação? Ó, Colapinto parando também, Lindy Blatt também para, Ocon para, Piastri não parou, Hülkenberg para. Tem muita gente parando. E o Lance Stroll tentou fazer o... Ele saiu na área de escape e não conseguiu dar rodadinha. Foi isso que eu vi?
3: Ah, eu de nego.
5: Foi isso.
3: Nossa, que bizarro.
0: Espera um pouquinho.
3: Muito bizarro isso.
4: É a segunda vez que isso acontece, né, Odinei?
0: Ô, Rodolfo, conta pra mim aí. Foi isso mesmo que eu vi ou eu preciso trocar de óculos?
4: Esqueci o que aconteceu. E a gente viu isso acontecendo no Brasil, que ele foi dar uma dessa e caiu na caixa de bruta.
0: Você lembra daquilo? Ali no final da reta oposta. Impressionante.
3: É, Odinei, porque assim, olha, traduzir para o nosso ouvinte que não está com a imagem. A primeira imagem que a gente teve do Lance Stroll era do carro dele enfiado na proteção de pneus. A impressão que dava. Ele disse: fiquei sem freio. Ok, ficou sem freio, foi direto, bateu, enfiou o carro ali e ali ficou. Não, mas a imagem recuperada mostra que quando ele ficou sem freio, ele deu essa escapada para essa área, né, de escape da pista e estava ali manobrando. A imagem da Fórmula 1, talvez por pena, para não humilhar mais ainda o Lance Stroll, cortou, porque ele muito provavelmente enfiou o carro na barreira de pneus
7: na manobra.
5: Norris nos boxes, Adinei.
0: Lando Norris parando. Vamos ver agora se dá tempo de passar o Antonelli. Leclerc deve subir a ponta se não parar. Lando Norris nos boxes. Stop. Tinha 10 segundos de vantagem para o Leclerc. Ele vai voltando para a pista, Lando Norris. E aí volta Leclerc e assume a primeira posição. Antonelli vai para segundo. Antonelli passa. Verstappen passa em terceiro. Lando vai caindo para quarto por enquanto. Vamos ver o George Russell. Lando Norris passa George Russell. Lando volta em quinto. Volta na quinta posição, Lando Norris atrás do George Russell. Não foi bom negócio, perde posições importantes, Lando Norris. Essa é a pista nova, meus amigos. Era isso que a gente falava. O que pode acontecer? Olha o George Russell no rádio.
5: Pergunta se é, vai até o final com esse pneu e a equipe diz negativo. Então, prevê uma nova parada. E o pit stop da McLaren e o Dinei foi ruim. A questão estratégica não parou no safety car virtual, parou no fim dele. Ele já tinha terminado.
0: Eu acho que não deu então, tempo, Ico.
5: Pois é, e aí...
0: Quando deu virtual, ele já tinha passado.
5: É, e a parada dele foi horrível. Também perdeu tempo com uma roda que enroscou ali. Tudo errado pro Norris, que agora é o quinto colocado.
0: Meus amigos, abemos uma nova corrida. Leclerc está na liderança, mas ainda não parou. Antonelli com pit stop realizado é o segundo. Verstappen também parou, é o terceiro. George Russell também com pit é o quarto. Lando Norris caiu para quinto lugar. Diga aí, Rodolfo.
4: Na verdade, a Mercedes, ela também não tinha visto o Virtual Safety Car ainda. Pela própria imagem, ela já deduziu que ia dar Virtual Safety Car, porque viu o Stroll batido. Chamou o Kimi, na hora que o Kimi estava já no pit lane, na fast lane, que deu o Virtual Safety Car. A McLaren bobeou nessa, porque também, depois que o Antonelli entrou e ele não tinha entrado, se ele fica mais na pista, a diferença, como eu disse, de pneu novo pro pneu usado, estava muito grande. Aí, com certeza, ele ia perder a posição. Só que ainda teve o azar da troca de pneu ali, que deu problema.
0: Antonelli voltou com pneu duro e já fez a volta mais rápida, 1:37.4 com pneu novo. A diferença dele para o Leclerc, que não parou, é de 1.2. Leclerc é o líder da prova neste momento, meus amigos. Mas ele não fez o pit stop, já tem 16 voltas deste pneu duro. Nesta última volta, foi 1.3 mais rápido o Antonelli do que o Leclerc. George Russell no rádio.
8: Target minus 10 on the plan A.
9: I think Leclerc will make this to the end easy with a one-stop.
8: Just keep the management up. Do what he did on that hard time.
5: E aí o Russell disse, mas por que que a gente não tenta não parar? Ele disse que a nossa meta é plano A menos 10 voltas, ou seja, antecipando uma segunda parada. Aí ele disse, mas eu acho que o Leclerc vai fazer isso fácil. O Leclerc não parou e ele lê que o Leclerc vai fazer uma parada só facilmente. Aí a equipe diz, então, mantém essa mesmo... mantém o pneu não desgastando muito, como se já tinha feito o composto duro, o Russell agora com o composto médio.
0: Pois é, só que inverteu a situação, né? Agora ele tá com médio, o Antonelli tá com pneu duro. Nessa possibilidade de uma parada só, o Antonelli tá em melhores condições, teoricamente, do que o George Russell. Não estaria não, Alessandra? Olha só o Verstappen no rádio antes.
5: Isso. É, ele fala sobre os pneus, como é que tá o pneu duro. Ele disse, acho que está mais robusto do que o médio, ou seja, um pneu que talvez dê para imaginar uma parada. O Verstappen está em terceiro, a 6.9 do Antonelli, na frente o Leclerc, que ainda não parou.
0: Diga, Alessandra.
3: Mas não tinha, você tem razão, Odinei, a Mercedes parece ter prejudicado o George Russell, colocando o pneu médio nele e o duro no Antonelli. O Antonelli pode ir até o final, só que o George Russell tinha largado de pneu duro, então ele tinha que, forçosamente, tinha que trocar pro pneu médio agora, ou em algum momento, né, teria que trocar de composto. Eu acho que essa projeção, Odinei, de ir até o final, ela é viável, mas eu acho que ela pode ser um pouco otimista demais, justamente porque não se tem projeção do desgaste desse pneu. Tanto que quando o Verstappen pergunta, vai lá, Antonio Lê, no rádio.
8: Just make sure you stay on top of the management. We don't want to open these tires up. They are bulletproof.
5: Para você, não se esqueça de fazer um pouco de administração dos pneus, do desgaste. Os pneus têm que durar, eles não são a prova de balas. O Antonelli chegou no Leclerc 1.1, mas não está achando fácil ultrapassar, e a ordem da Mercedes é: não arrisca demais que você vai estragar os pneus, a gente quer que eles durem.
3: Só para concluir, exatamente, Odinei, para concluir o que eu estava falando, quando o Verstappen perguntou para o engenheiro dele, ele recebeu uma resposta muito parecida com o que o engenheiro falou agora para o Antonelli, ó. pode ser que dê, mas cuida aí, faça o gerenciamento, falou pro o engenheiro do Russell, também falou isso daí para ele. Então, ainda existe muita dúvida se esse pneu consegue ir até o final. De qualquer maneira, eu acho que a McLaren errou ao chamar o Lando naquele momento. Era melhor ter deixado o Lando mais tempo, já que ele não conseguiu fazer a parada, já tinha passado pelos boxes quando foi, quando entrou o safety car virtual, era melhor fazer o que o Leclerc estava fazendo. Era uma aposta um pouco mais segura do que a McLaren fez com o Lando agora.
0: Ô Rodolfo, o que me chama a atenção nessa tocada do Antonelli é que a zebra para ele não existe, as duas pernas da zebra. Ele ataca mais que os outros, ou é impressão minha, Rodolfo?
4: Não, ele tem isso mais agressivo mesmo, uma guiada mais parecida com o kart. Só que essa pista, o James Wallis antes, no começo da semana, falou que é uma pista destruidora de carros. No teste da Fórmula 3 aqui há duas semanas atrás, muita suspensão quebrou, cockpit, justamente porque o chassi torce inteiro ali na hora que sobe na zebra. Então, pensando na corrida, ele tem que tomar cuidado.
0: E tomar muito cuidado. Ele está 1.3 agora, já chegou a ficar abaixo de um do Leclerc. Imagina o engenheiro como deve estar na cabeça do Leclerc, no ouvido dele, para tentar segurar o ímpeto do Antonelli. Não tá fácil aí. 9 décimos já separando Leclerc do Antonelli. O Antonelli não quer saber, meu amigo. Ele quer a primeira posição. Ele quer andar na frente, ele quer a liderança. Verstappen, nesse momento, é o terceiro colocado. Tá 7.3 atrás do Kimi Antonelli. O Antonelli já tem uma parada, o Leclerc não. 19 voltas do pneu do Leclerc contra 5 voltas do pneu do Kimi Antonelli. Claro que o Antonelli está com o carro mais rápido, mas a pista não tem pontos de ultrapassagens e o Leclerc vai negociar o máximo que pode. Se o Antonelli quiser atacar, ele pode comprometer os pneus e ser obrigatoriamente forçado a fazer mais uma parada. Mas ainda tem muita corrida pela frente. Fábio França. Outro safety car pode aparecer nessa corrida, né, Fábio?
7: Ah, sem dúvida, e dá uma misturada ainda maior, né? Os pilotos não estão tão distantes assim, né? Distantes uns dos outros, o Antonelli chegando no Leclerc, é uma distância considerável do Antonelli pro Verstappen, mas com um novo safety car, talvez a coisa fique misturada. Ô, Dinei, você quer mais ouvinte ou não?
0: Claro que eu quero, sempre.
7: Ah, vamos lá então.
0: Saber se o ouvinte quer a gente. Essa que é a pergunta.
7: Sempre, sempre, Odinei. Os caras estão ligados, hein? Os caras estão ligados. Tem mensagem de voz chegando por aqui, ó.
10: Bom dia, equipe Bandineu.
7: Ô, oh, rapaz, que voz.
10: Divertida. Ah. Geraldo Werneck.
7: Ô, Geraldo.
10: Do Rio de Janeiro.
7: Werneck.
10: Mas não adianta, o Fábio França não me coloca
7: no ar. Jamais.
10: Estudei. É isso aí, torcendo pro Verstappen. Ele tem chance. E triste pelo Luiz,
7: tá vendo?
10: Galera, um abraço pra vocês. Uma
7: boa edição. Werneck. Abraço, meu querido.
0: Ele grava da rede, né? Fala a verdade.
7: Sim, que é bom,
0: ele fala da rede, né? Então a rede tá balançando pra lá e pra cá, escutando o radinho. E aí fica fácil a vida. Garrafinha de café do lado. E tá tudo certo. Band, abraço, Werneck. 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
0: Quero pedir desculpa aqui aos ouvintes e fazer uma correção importante. Garrafinha de café, nada. É a caixa de cerveja mesmo, Alessandra.
3: É, pra esse horário tá meio cedo ainda, né? No horário aqui de Brasília, 10h38.
7: Mas ainda espanha, tá valendo.
3: É, né? já em algum lugar já passou do meio-dia, então tá valendo mesmo. E olha, aproveitando nessa esteira aí de abraços pros nossos ouvintes sempre fiéis, quero mandar um grande beijo pra minha amiga ouvinte da rádio, Patrícia Brito, que tava no carro, junto com o marido dela, o Celso, e ele falou, cadê a Lê? Ela falou, tá aqui, pôs no rádio e tá lá ouvindo a Band News FM no carro. Então, um grande beijo pra ela, pra família toda também.
0: Muito bem. Olha aqui, se tiver um confessionário nessa equipe, vai ficar com a Alessandra, viu?
3: Como assim? Confessionário?
0: Todo mundo chega pra dar um alôzinho, dar um palpite.
3: Não, sou popular, né? Fazer o quê?
0: É claro, é isso.
5: Punição.
0: Humilde. Punição pra quem?
5: 5 segundos pra Carlos Sainz por um pouco das...
0: Olha,
5: das barbeiragens que ele fez. Ele é um piloto nível coupé mal assombrado, gente.
7: Caramba, agora não tem mais chance de ganhar em casa, hein? Agora tá, acabaram as chances.
3: Agora, né? Puxa vida,
0: agora
3: que
0: acabou tudo. Eu gostei do tom de voz do Ico para anunciar a punição do Carlos Sainz. Leclerc, que é o primeiro. É, não é fácil, Alessandra. Leclerc é o primeiro colocado. Antonelli em segundo, 2.2. Oh, Antonelli tá se contendo, hein? 2.2 separando Antonelli do Leclerc. 7 voltas do pneu duro do Antonelli, 21 voltas do pneu duro do Leclerc, e ainda assim o Leclerc abriu um segundo a mais, ou foi o Antonelli que cometeu algum equívoco, deu mais uma escapadinha? Porque o cara, de vez, nesse ímpeto dele, ele sempre dá uma escapada nessa pista.
5: É, parece que sim, porque a volta dele foi um segundo acima do que o todo mundo estava rodando, né? Ele fez um 39.7, o Verstappen 1.38.7, o Leclerc 1.38.4, então perdeu um bom tempo nessa última volta.
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0: E aí, Rodolfo, você acha que essa corrida caminha para mais um pit stop? Esse pessoal vai mesmo arriscar até o fim com esse pneu?
4: É difícil de prever, mas eu acho que ainda vai dar mais parada, sim. Acho que tá muito cedo ainda. Acho que a gente vai começar a ver mais paradas por aí. Eu ainda acho que vai ter gente parando mais uma vez, 3 vezes.
0: Pois é, tem também essa possibilidade. Agora, quem parou, me parece que ou tá muito conservador na expectativa de ir até o final, mas não tá conseguindo andar tão mais rápido assim do que o Leclerc, por exemplo, que tá com 38.4. No começo o Antonelli foi 1.2, 1.3 mais rápido até do que o Leclerc. Mas agora também se acomoda. E a gente vê o Verstappen na casa de 1.38.8, George Russell 1.38.9, Lando 1.38.1. Ou tá todo mundo muito conservador, ou o Leclerc tá conseguindo tirar um bom proveito mesmo com o pneu mais gasto com 22 voltas até aqui. Você pensa o que, Ico?
5: Eu acho que quem já parou vai tentar ir até o final agora. Então eles estão ajustando o ritmo de corrida para dar uma segurada no desgaste, para tentar fazer, que falta bastante voltas ainda, são 34, 35 voltas agora até o fim. Mas eu acho que seria aí uma tentativa de tentar parar, ir até o final ou tentar fazer uma parada a menos. Mas o ritmo do Leclerc é muito bom. Outros pilotos que não pararam, onde nem inclui o Gabriel Bortoleto. Então ele está na torcida de que essa decisão de não parar tenha sido a melhor. Ele entrou na zona de pontos, está em nono, né? Atrás do Gasly, do Piastri e do Lawson. Os quatro também não pararam. Então é uma turma que torce para a estratégia do Leclerc, que é igual a deles, dar certo de novo.
0: Muito bem, meus amigos, lembrando para você que chegou agora, dois carros já pararam, Lance Stroll, que acabou abandonando a corrida. Enquanto isso, Antonelli fala.
5: Opa, o Antonelli disse, cheque o carro. Ele falou, qual curva, né? Perguntando qual curva você tocou o muro. Ele disse, não toquei em nada, mas a direção tá um pouco estranha. O Antonelli, talvez isso explique também essa perda de tempo nas voltas, sentindo a direção um pouco estranha, gente.
0: Pois é, aí fica difícil. Já tem Alonso tomando uma volta dos primeiros colocados. Alonso que tá na última posição. Leclerc é o primeiro, Antonelli é o segundo. Sabe que pode ser isso, Rodolfo? Aquele ataque excessivo das zebras, né?
4: Aí ele acabou de passar reto, a gente ouviu a mensagem chegando aqui no, da direção de prova. Ele cortou pista mais uma vez, acho que é a segunda já de track limits dele. Precisa ficar esperto.
0: Pois é, agora 3 segundos já a diferença dele pro Leclerc. Não é uma pista muito ajustada para Antonelli pelo ímpeto do jovem piloto Kimi Antonelli. Atacando muito a zebra, aí tem que poupar equipamento, poupar pneu. Poupança é a palavra para um circuito novo e difícil como esse. Antonelli está muito agressivo, comprometendo o carro. 3,5 segundos separando ele do Leclerc. E a diferença de 5,2 agora para o Max Verstappen, que ocupa a terceira posição. Carlos Sainz foi para pit stop. Lá no fundão, 16º colocado, vai para pit stop o Carlos Sainz. O Ico vai ficar atentamente observando todos os movimentos do Sainz para observar lá como é que ele faz, para depois passar o recado para o pelotão da frente copiar e fazer igual, né, Ico?
5: Pois é, ele cobre o Ico. cumpre os 5 segundos agora da punição dele também. Mas essa briga da frente aí tá interessante. O Antonelli tá reclamando do carro, a equipe deu um recado: olha, a telemetria não diz nada de anormal, diz que tá tudo dentro dos parâmetros que a gente espera. Então, Antonelli sentindo o carro estranho, a equipe não encontrando um motivo para isso. Mas ele perdeu muito tempo atrás do Alonso e do Bottas, dois retardatários. O Antonelli também não foi muito ajudado nessa recuperada de volta, nessa volta dada em cima dos últimos colocados.
0: Pois é, a diferença era de 3,5 segundos, já cai para 3 de novo de Antonelli para Leclerc. Vamos ver se essa reclamada do carro dele com relação ao volante se procede, ou se vão conseguir fazer algum ajuste lá dos boxes, ou se a própria configuração do carro do Antonelli resolve.
5: O Rodolfo já tinha chamado a atenção, que o engenheiro disse que eles têm duas advertências de limites de pista, curva 6 e curva 12. Fique atento para não sair mais da pista, pode sofrer algum tipo de punição aí, deve estar no limite do que a direção de prova permite que o piloto corte o traçado da prova, Dinei.
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0: Leclerc vai para a 25ª volta já com o pneu duro. Caminhamos para a 26ª volta agora, de um total de 57 voltas. Chegamos quase à metade da corrida. E aí, Leclerc, me parece, Rodolfo, vai para uma parada só, é isso?
4: Ah, eu tô achando que ele vai tentar, eu vou pagar minha língua, mas provavelmente ele tá segurando o ritmo aí de todo mundo. O Antonelli não pode chegar muito perto, se não for pra fazer ultrapassagem, se ele chegar muito perto, ele acaba destruindo os pneus. Então eu acho que o Antonelli tava mantendo essa distância de 3, talvez agora foi pra 2.3, alguém mandou ele, ó, vai pra cima, porque não dá pra gente ficar desse jeito. Mas o Antonelli deve estar segurando o ritmo pra tentar essa uma parada só.
0: Vamos ver, Alessandra Alves, chegamos aí quase à 26ª volta, o que é que chama atenção agora, Alessandra?
3: Que

0: Acho que a gente vai ter que se acostumar com ela, vamos ter que engolir essa pista, mas o que eu vejo por enquanto é uma pista que não traz muita emoção, não traz muitas ultrapassagens, e eu sou uma purista da Fórmula 1 nesse sentido. Eu gosto de ver ultrapassagem, gosto de ver posições sendo trocadas, não gosto de que isso seja feito de uma forma tão artificial. Eu sou exigente mesmo, é isso aí o que eu falo. Então, o resumo: eu não tô gostando dessa pista, eu tô achando um circuito chato.
1: Leclerc é o primeiro colocado, meus amigos. Vamos para a 27ª volta de um total de 57. Ficarão faltando 30 voltas para acabar a corrida. Leclerc em primeiro a 1.9 de vantagem do Antonelli, a 1.8 agora de vantagem do Antonelli, que é o segundo colocado, que tem 6.9 de vantagem para Verstappen em terceiro, que tem 4.8 de vantagem para George Russell, que é o quarto, 8 décimos de vantagem para Lando Norris, que é o quinto colocado, 16.1 de vantagem para Liam Lawson, que é o sexto, que tem 8.3.9 de vantagem para Piastri, que está em sétimo, 8.9 de vantagem para Gasly, que está em oitavo, e 4.6 de vantagem para Bortoleto, que está na nona posição. Atrás do Bortoleto está o Colapinto a 5.8, e depois o Lindblad, muito próximo do Colapinto, a 8 décimos. Pode atacar o Colapinto e tenta entrar na zona de pontuação, que é a décima posição do piloto argentino Colapinto. Lá na frente, Leclerc vem gerenciando bem esta primeira posição. 2.1 agora de vantagem para Antonelli. 26 voltas já dos pneus duros. Isso vai mostrando que o Antonelli, se gerenciar esse pneu, tem condições de ir bem mais adiante, bem mais à frente, hein, Ico?
2: Pois é, um bom ritmo dele. Vamos ver o Piastri no rádio.
3: Oscar, we can add 3 holes without the time loss of fixing it. We can add 3 holes without the time loss of fixing it.
4: Okay, well, yes, but tell me if you're going to fix it next time.
2: E aí o Piastri reclamando de um ajuste do carro dele ali, reclamando com a equipe. Piastri, que está na sétima posição, com um pedaço da asa ali pronto para sair desde o início da prova, desde as primeiras voltas no carro do Piastri. Mas o ritmo do Antonelli é bom, agora sobe para 2 segundos, mas o que o Rodolfo falou, ele está, digamos assim, andando próximo do Leclerc, mas sem chegar perto demais para também não forçar demais o pneu, mas consegue imprimir agora um ritmo melhor do que ele estava imprimindo antes. Talvez a sensação do volante no carro dele tenha melhorado, ele está se entendendo melhor, se ajustando melhor com a condição do carro nesse momento.
1: Olha, Leclerc tem uma grande possibilidade de pensar em vitória, se por conta de um possível safety car, porque de outra forma vai ficar difícil defender esta primeira posição. 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
1: 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Fábio França, agora caminhamos aí para 10 horas e 51 minutos, é isso, Fábio?
6: É isso, Odinei, é isso.
1: Repita.
6: 10 e 51, Odinei. Tô ligado por aqui junto com os nossos ouvintes. Claro, estamos no rádio, mas também estamos no YouTube e na Fest TV, Odinei. Deixa eu dar uma passada aqui pela nossa transmissão no YouTube. Mandar um abraço para quem nos acompanha por lá também. Ou por aqui, né? Já que estamos no YouTube. O César Santos tá com a gente, o Felipe tá por aqui também, quem mais? O Álvaro Fagundes também acompanhando a transmissão pelo canal oficial da Band News FM no YouTube, o Moisés Ferreira, o Fábio Santos, quem mais tá por aqui? O supervisor Saulo, também ligado na Band News FM, tá todo mundo curtindo a transmissão, Alexandro também por aqui, viu, Odinei?
1: Muito bem, George Russell fez pit stop, parou e tá voltando, Liam Lawson passa. Vamos ver em que posição vai voltando o George Russell. Volta em sexto. Me parece que foi um bom momento para o pit stop do George Russell. Nossa internet oscilando bastante aí, bastante, João Marcelo, dá uma olhadinha pra gente, no retorno principalmente. George Russell, portanto, fez o pit stop. Será que foi a hora certa para o pit stop de George Russell? Ele saiu, fez o pit stop, voltou na sexta colocação e é claro que voltou com os pneus duros e agora tem pneu para ir até o final da corrida. Rodolfo, o que você achou dessa parada do George Russell?
7: Foi o primeiro piloto que fez duas paradas, né? Mas se o Leclerc tá conseguindo se segurar até agora na corrida, não sei. Mas o Russell não tinha muito prejuízo, né? Ele volta ali atrás do Lawson. À medida que agora os carros da frente forem parando, ele vai recuperando essa posição.

0: Pode ter sido uma boa pra ele.
1: Pois é, pode ter sido uma boa oportunidade, porque agora ele volta com o pneu zeradinho, pneu duro, para ir até o fim da prova. Tem. Chegamos à volta de número 30, tem mais 27 voltas pela frente. Confortável para ele. Alessandra, você acha que George Russell pode subir lá para a posição de pódio?
2: Eu acho que sim, Odinei. Eu acho que pelo menos foi o trabalho que a Mercedes fez com ele. É, dá a impressão que foi um pouco contra a vontade dele, porque as primeiras interações dele com o engenheiro, depois do primeiro pit stop, era para ir direto. Só que a Mercedes, eu acho que está fazendo um plano aí conservador, que foi o que o próprio engenheiro respondeu para ele naquele momento. Só que pela maneira como a corrida está se desenvolvendo agora, eu acho que, de repente, ele está na sexta colocação agora, tem dois pilotos aí dos que estão à frente dele que não fizeram essa parada ainda. Então, eu acho que dá para, de alguma forma, o George Russell almejar, talvez, um pódio. Talvez seja difícil, mas eu acho que, assim, em termos assim, de trabalho, o que a Mercedes fez com o George Russell foi o mais conservador possível. Estão seguindo a cartilha do que eles tinham planejado.
1: E o Leclerc tá lá firme e forte. Acho que o Leclerc não vai parar, não, viu? Ele vai ficar sem fazer pit stop, vai esquecer do pit stop para poder ganhar essa corrida. O cara não parou ainda e continua com 1:38.1 a volta dele, 1:38.4 a volta do Antonelli. Será que a Ferrari enxergou alguma coisa diferente dos outros aí com o Leclerc na primeira posição? Porque os outros têm chance de fazer uma parada. Vamos ver como é que vai ser quando o Leclerc tiver que parar. Ele deve estar torcendo mais do que nunca por um safety car agora, não tá não, Rodolfo?
0: É exatamente o que eu tava pensando agora, ele tá rezando por um safety car. Mas a janela da Pirelli até mostrou agora há pouco que a janela é um pouco mais para frente mesmo, de pneu duros. É aquilo, né? A Mercedes, ela teve problema desde o primeiro treino com consumo de pneus, parece que ela tinha um consumo maior do que as outras. Não é à toa que o Russell já fez, mas ó, olhando a câmera on-board agora que tá no carro do Leclerc, dá pra ver que o pneu dele já tá bem desgastado.
1: Pois é, deve estar indo o máximo possível, mas ainda assim andando com 37,9 na última volta. Tá gasto, mas ele tem ar livre, totalmente livre pela frente, o que poupa bastante pneu também, não tem ninguém na frente dele. Antonelli na última volta fez 1:38.6. A diferença dos dois é de 3 segundos e 6 décimos nesse momento, quase 7, agora 3.7. Verstappen é o terceiro colocado a 5.1 atrás do Antonelli. Lando Norris é o quarto colocado a 5.9 atrás do Max Verstappen. Liam Lawson tem 30 voltas deste pneu e está 20.4 atrás do Lando Norris. E o George Russell, 4 segundos atrás do Liam Lawson, com o pneu de apenas duas voltas, ele que parou instantes atrás. O tempo dele, 1:37.9, nesta última volta. O mesmo tempo do líder da prova, o Leclerc, que ainda não parou e continua firme e forte nesta primeira posição. Fábio França, ouvintes com a gente, a corrida ainda em aberto, Fábio.
3: Vamos nessa, Odinei. Já dei uma passeada ainda há pouco pelo YouTube. Volto pro WhatsApp agora no 999-592-100. O Carlos Roberto tá com a gente, falando de São Paulo. O Ivan Ribeiro, também de São Paulo, mandando mensagem para cá no WhatsApp da Band News FM. Quem mais tá por aqui ouvindo a Band News FM? O JC tá com a gente também ligado. O nosso ouvinte coloca: que corrida emocionante, mas coloca uns emojis depois que não dizem muito o que ele tentou falar nas palavras, né? Tá sendo irônico por aqui. Obrigado pela mensagem, nosso ouvinte que tá lá no Rio Grande do Sul, Antônio Oliveira. E um abraço pro Rogério, tá sempre ligado na Band News FM, na minha querida Zona Leste de São Paulo. Abraço pra você, Rogério. Vamos nessa.
1: Vamos nessa. Ô, Fábio, e o Oi. Nosso locutor da escola de samba, você não vai dar um nosso cantor lá, não vai dar um alô pra ele, não?
3: O Celcinho Modi, sempre ligado com ele, rapaz. Aliás, o Rogério é meu parceiro lá na Acadêmicos do Tatuapé também. É meu parceiro na Acadêmicos do Tatuapé, tá lá no departamento de alegoria, sempre ligado, ligadíssimo na Band News FM, já me mandou mensagem aqui, ouvindo a transmissão. Abraço pro meu parceiro Celcinho Modi, também intérprete da Acadêmicos do Tatuapé. Aliás, Odinei, quando você voltar pro Brasil, vamos de novo, hein? Eu não sei se o pessoal sabe aqui que arrastei Odinei pra lá, hein?
2: Pois é, qual é o enredo esse ano?
3: É Congo Kinshasa.
2: Ah, muito bem.
3: Muito bom, muito bom.
2: Quero ver.
3: E o samba enredo
1: já
3: é bom.
1: Já manda a letra
3: também
1: aí pra eu aprendendo, Fábio.
3: Vou mandar a letra e o samba que já foi gravado, rapaz. Bom demais.
1: Muito bem, meus amigos. Vamos para a 33ª volta de um total de 57 voltas. Leclerc é o primeiro colocado. Sem pit stop até agora. Tá com pneu que largou, Charles Leclerc. 32 voltas já nesse pneu e indo para a 33ª. Antonelli, 18 voltas no pneu duro até aqui. Depois da sua parada, está 3 segundos atrás do Leclerc. Max Verstappen, o terceiro. Também 18 voltas no pneu duro, está 5,7 atrás do Antonelli com um pit stop. O Max. Lando Norris, 17 voltas no pneu duro, uma parada também ao quarto colocado, a 5,6 do Verstappen. Quinta posição, Liam Lawson, 32 voltas no pneu duro. Ele está a 22,4 do Lando. E depois tem o George Russell, que já parou duas vezes, 4 voltas até agora no pneu duro, está 1,8 atrás do Liam Lawson. Na sexta posição, Pérez está nos boxes. Ele que está na 18ª posição, foi para pit stop e fez ali a sua parada. Pista está suja, tem pedaço de carro na pista, mas não está no traçado dos carros, segue a corrida. Vamos para a 33ª volta, Band News FM, acelerando na velocidade do rádio.
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1: Pérez abandona, mais um que abandona a corrida. Diga aí, Alessandra, tá curtindo ou não?
2: Ah, Odinei, olha, eu tô curtindo a transmissão, tô curtindo o papo, tá muito legal, mas assim, de fato, a corrida está arrastada. A gente não vê nada diferente que não seja estratégia que pode mudar a corrida. A gente tem, nesse momento, o Leclerc, que não parou, liderando com uma folga aí de mais de 3 segundos pro segundo colocado, que é o Antonelli. O Antonelli pode ganhar essa corrida com essa parada do Leclerc? Talvez, mas é possível também que o Antonelli ainda tenha que parar. Então, assim, a corrida, Odinei, eu acho que já é uma situação que a gente vai projetar para 2027 mudanças nessa pista, porque de fato está uma corrida muito pouco empolgante. Não é pelo fato de que o Carlos Sainz saiu, né, que é a prata da casa, né, que o Alonso está lá atrás. Obviamente que se pilotos espanhóis estivessem disputando alguma coisa mais relevante, poderia ter sido, seria um sinal de que a pista era alguma coisa melhor, mas não é só isso, né? É porque realmente a corrida está muito chata e eu acho que essa pista vai ter que mudar para o ano que vem.
1: 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Vamos caminhando para a 34ª volta de um total de 57. Alô, Denilson Dantas, tá aí torcendo mais do que nunca pro Antonelli vencer a corrida. E me parece, Rodolfo Santos, que a vitória, se trabalhar direito, o Antonelli leva essa, hein?
5: Aí a equipe dizendo, olha, o pneu duro, ele é robusto, o Leclerc tá nele ainda 35 voltas e andando bem, então se você conseguir imprimir um ritmo com esse pneu, seria uma boa. E o Norris diz, o meu pace é zero, meu ritmo é zero. Não está muito feliz com esse composto. O Norris já perdeu a liderança, mas a equipe tenta motivar o Norris, que caiu para a 4ª colocação.
1: Já caiu para a 4ª posição, Lando Norris. Vamos lá, acompanhando atentamente ele que chegou, largou na pole position e liderou. E aí, Rodolfo, qual é a expectativa, meu amigo?
0: Ah, acho que o recado deu certo. Ele acabou de fazer a melhor volta da corrida. E agora, olhando mais para trás, né, se o Leclerc para agora, ele volta nessa briga do Lawson e do Russell. E o Lawson é justamente aquele que destruiu a estratégia do Russell. Se o Russell não conseguir passar, já perdeu muito tempo atrás dele. Se não conseguir passar, não adiantou nada. Ó, só que eu falei, tô pagando a língua e vai para ultrapassagem agora.
1: Vai para cima, George Russell, Liam Lawson. Ele tá ali lado a lado, vai por fora, não teve conversa. Acaba ganhando a posição, sobe para 5º. E a questão é a seguinte, Rodolfo. A corrida, por enquanto, é do Antonelli, né?
0: Se o Leclerc para agora, ele vai voltar agora ali junto com o Russell. Então, eu acho que o Leclerc tá fora do pódio, a não ser que aconteça um safety car, alguma coisa assim. E o Russell, se conseguir tirar com pista livre esses 28 segundos que ele tá do Norris, é um piloto que pode se colocar na briga aí.
1: É, George Russell quer voltar com tudo lá para ficar na área de pódio e quem sabe brigar por mais que isso ainda. Estamos caminhando, meus amigos, para a 36ª volta de um total de 57. Leclerc em primeiro com 2,5 segundos de vantagem para Antonelli na segunda posição. Verstappen é o terceiro colocado, a 5,3 do Antonelli. Lando é o quarto, a 4,1 do Verstappen. George Russell é o quinto, a 28,8 do Lando. Liam Lawson agora é o sexto colocado, a 1,2 do George Russell. Piastri está 1,2 do Liam Lawson na sétima posição. Gasly o oitavo, Bortoleto o nono, Colapinto é o décimo colocado, são os 10 que estão na zona de pontuação e George Russell no rádio.
5: Por que que a gente parou nos boxes? Eu teria conseguido segurar o Norris. Eu também não entendi, George, mas a Mercedes te colocou lá atrás e agora ele tem 28 segundos, como o Rodolfo destacou, para voltar a brigar com o Norris, sendo que ele estava na pista. O único piloto até aqui que fez duas paradas estava com pneu médio, né? Era um problema, mas o Russell estava confiante que ele ia fazer esse pneu médio do dia. Nós vamos discutir a estratégia depois. O Norris rodando em 37,1 e você se concentra agora nesse tempo de volta.
1: Pois é, sempre George Russell reclamando, 29 segundos e 6 décimos atrás do Lando. Com 7 voltas do pneu contra 20 voltas do Lando. O que ele tem que fazer agora é acelerar e chegar do Lando, não é isso, Alessandra?
2: É, Odinei, a gente tá sempre falando, né, reclamando, falando que o George Russell só reclama e tudo mais. É, eu acho que ele tá certo no ponto dele. Ele percebeu que dava para ele segurar antes de fazer essa parada. Ele tava preferindo não fazer essa parada e a equipe forçou. Mas aí entra outro aspecto também, Odinei, que eu acho que é a falta de personalidade dos pilotos hoje em dia. Banca, sabe? Não vou parar. Simples assim, sabe? Óbvio, a gente sabe que ele está numa posição talvez um pouco fragilizada dentro da equipe, naturalmente, porque ele está muito atrás do companheiro de equipe dele, muito mais jovem do que ele, então ele tem que baixar a orelha e aceitar o que a equipe faz. Mas eu entendo o ponto do George Russell, ele realmente estava percebendo que aqueles pneus muito provavelmente dariam condição de ele ficar na pista mais um tempo, em vez de fazer essa segunda parada. É, a impressão que dá, repito, a Mercedes seguiu a cartilha que ela tinha escrito antes da prova, só que o piloto está dentro do carro, ele tem o feeling, então se ele percebeu, ele tinha que bancar. É isso que me traz um pouco de desânimo com essa geração de pilotos sem personalidade.
1: Meus amigos, caminhamos aí para a 37ª volta de um total de 57. Ficarão faltando 20 voltas para terminar a corrida. 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
1: 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Fábio França, hoje tem futebol à tarde, Fábio.
3: Tem futebol, Odinei, tem Flamengo e Corinthians, hein? Que jogo! O Flamengo tentando recuperar a liderança do Brasileirão, já que o Palmeiras ganhou ontem do São Paulo por 2-0. Nossa transmissão começa às 4h20, jogo às 5h30, com Silva Júnior, Bernardo Ramos, Lucas Belotti, Aline Fanelli, a turma toda para transmitir Flamengo e Corinthians no Maracanã.
1: Você vai estar nessa, Fábio?
3: Não, eu não, né, Dinei? Pô, tô aqui desde cedo também, rapaz. Vamos exagerar também, tá... né?
1: É, tem que dar uma dobrada, achei que você tava de plantão.
2: Tá desmotivado, né?
3: Mais um dia dobrando, né?
1: E amanhã, que hora você chega aí, Fábio?
3: Ih, rapaz, amanhã 4h30, 4h40, já tô por aqui.
2: Amanhã é quase hoje. Amanhã é quase hoje.
3: É, amanhã é tipo daqui a pouco.
1: Impressionante, porque eu tô 4 horas à frente do Fábio aqui em Portugal e ele... sou ouvinte, né? É. Quando ele chega para dar bom dia, eu já tô assobiando aqui. Leclerc primeiro colocado, Antonelli segundo, Verstappen terceiro, Lando Norris é o quarto. E olha só o Lando puxando o tempo, puxando a diferença, acelerando forte, Lando Norris. Ele que tem uma parada só contra duas paradas do George Russell. George Russell tá 29,7 atrás do Lando, não consegue chegar. Esses pneus também não gastaram. Eu acho que ficaram mais com medo do desgaste do pneu do que realmente era. Será que não foi isso, não? Olha o Leclerc no rádio.
6: So in a normal race to the end, we'd be P4. We stop now 13 seconds behind Norris. We're now keeping the safety car gap for Norris.
5: pede um update, qual a situação de corrida, né, para a equipe, vocês me atualizem de qual está a situação da corrida, por que a gente está lutando. E a equipe disse, se parar agora, a gente termina em quarto, mas pela distância que você está, se tiver um safety car, você volta na frente do Norris e pega um pódio em terceiro. Então é o cálculo da Ferrari, o Leclerc tenta dar vida a esse jogo de pneus, o mesmo desde o início da prova, ele não parou ainda, e se tiver um safety car, ele consegue parar e voltar em terceiro e conseguir um pódio. Mas belo ritmo do Leclerc até aqui, fazendo uma boa corrida, largou com uma estratégia diferente e dentro dessa estratégia está fazendo o melhor trabalho possível, Adnan.
1: Pois é, a Ferrari tinha que ligar agora pro Briatore para saber como é que faz, né, Alessandra?
2: Sempre aquela lembrança daquela página infeliz da nossa história da Fórmula 1, o Grande Prêmio de Singapura de 2008. É isso? Eu já confundo as datas e as décadas. 2008, é isso aí. Não, tomara que não, né?
1: Não deve acontecer nada disso, né? Porque além do cafajeste lá pedindo isso, tem quem aceite também a operar o fato, né? Não é fácil, não. Lando Norris, 1:36.897, volta mais rápida da corrida, ele tá na quarta posição. Leclerc o primeiro, Antonelli o segundo, Verstappen o terceiro, Lando Norris o quarto, George Russell o quinto, Liam Lawson o sexto, Piastri o sétimo, Gasly o oitavo, Bortoleto é o nono, Colapinto é o décimo colocado. Vamos para a volta de número 40, de um total de 57 voltas. Volta de número 40 vai ser concluída, ficarão faltando 17 voltas para terminar a corrida. E aí, Rodolfo, Leclerc torce por esse safety car, mas se não rolar, já quer saber em que posição chega se parar agora, Rodolfo.
0: Ele tá preocupado, né? Já tá com 40 voltas no mesmo jogo de pneu. Agora, você viu que o Norris já tocou o muro uma vez, né? Glorinha mostrou o replay. Esse final de corrida, nesse tipo de circuito, é onde começa a acontecer as coisas. Os pilotos começam a andar cada vez mais rápido, tão cansados já, não só fisicamente, mas mentalmente também. O Norris uma vez errou o GP de Singapura, 2024 talvez, ou 23. Finalzinho da corrida também, acabou acertando o muro, então... É nesse final de corrida de rua que começa a acontecer as coisas.
1: Fica atento, todo mundo atento, vamos ver. Leclerc está em primeiro, 2.9 à frente de Kimi Antonelli. Max Verstappen, 3.8, neste momento atrás do Antonelli. Lando Norris está chegando no Max, 1.6, separando Lando do Max Verstappen. 1.6 separando o Lando do Max. Será que vamos ter aí, Alessandra, briga pela terceira posição?
2: Eu acho que sim, Odinei. Eu tô um pouco cética em relação a essas disputas na pista. A gente não tem visto isso acontecer com muita frequência, mas eu acho que sim. Eu acho que a gente tem ali uma das poucas, né, diferenças que estão aí na casa, aí um pouco mais do que um segundo. O Lando Norris, ele foi uma surpresa ao conquistar a pole position, mas a gente tinha um pouco de dúvida de como seria o rendimento dessa McLaren durante a corrida. Tá com um ritmo bom, né? Parece estar, fez inclusive, né, a volta mais rápida, como você mencionou, só que ele tem que passar o Max Verstappen, né, Odinei? Não é qualquer um, não. Então, além da dificuldade que sempre é passar um piloto como o Max, a gente percebe que o Lando Norris às vezes parece que se intimida um pouco, porque ele tem aquele temor reverencial em relação a esse companheiro de profissão, que é praticamente um ídolo para ele. Mas tomara, pelo bem da corrida, ó, tô aqui torcendo, tomara que tenha ultrapassagens e tomara que tenha pelo menos disputa.
1: 1.2 separando agora Lando Norris de Max Verstappen. Verstappen é o terceiro colocado. Lando Norris ocupando a quarta colocação. Leclerc já completou a volta de número 40. A 40ª volta foi concluída e ele parte agora para a 41ª. E ainda não parou desde a largada. Charles Leclerc está na liderança da prova. Resistindo. 1:37.7. Rodolfo, que me chama a atenção é que ele consegue meter o ritmo de 1:37, tá assim um reloginho com esse pneu mais gasto, Rodolfo.
0: O carro da Ferrari tá funcionando muito bem. E a gente comentava aqui na sala de imprensa aqui de Madrid, o Norris é o mais rápido da pista, virando, agora subiu um pouquinho o tempo, só que eu ia falar também, mas ainda assim é o mais rápido da pista, virando 7-2, na última volta virou 36, o único piloto a virar na casa de 36. Se perder a corrida, porque não leu o acidente ali naquela virtual safety car que ia acontecer, né? Mas enfim, corrida é corrida, tem que tomar uma decisão rápida e a pessoa que tá ali comando é muito difícil também.
1: É, não tem fácil, não é fácil para ninguém não, meu amigo. Ico, vamos para a 42ª volta, Ico. Concentração agora é a chave da corrida.
5: Pois é, concentração importante, os pilotos não podem errar e o Norris colocando pressão no Max, e aí é uma briga mais emocionante nessa altura aqui da corrida, faltando 15 voltas. A corrida realmente está muito chata mesmo, a Alessandra já tinha destacado, e você sabe quem é o embaixador dessa corrida com esse circuito chato, né, Eugênio?
1: Quem é?
5: Carlos Sainz.
2: Tá virando perseguição, Ico, não queria falar nada, sabe? Mas já tá ficando
1: na cara. Você acha que tá fácil? Você acha o Sainz bonitinho, Ico?
5: Eu não acho nada, eu acho ele um péssimo piloto, tá lá em 19º lugar.
1: Não, agora
5: tá atrás,
1: você acha ele bonito,
5: atrás do Valtteri Bottas com a Cadillac. Eu não acho, mas as mulheres, pelo que a Alessandra me destacou, tem muitas colegas nossas na rádio que acham ele um colírio.
1: Mas você não gosta?
5: Não, não é o meu, não é o meu tipo, Odinei.
2: Odinei, olha, se o pessoal se lembrar, o Carlos Sainz, ele não é só que as pessoas, que as meninas acham o Carlos Sainz bonito, ele virou o modelo de piloto bonito da Fórmula 1. Se a gente lembrar, tem uma cena do filme Fórmula 1, aquele com o Brad Pitt do ano passado, que o piloto jovem tá lá numa balada e aí umas meninas chegam para ele e falam assim: ah, você é piloto de Fórmula 1, né? E fala, sou. Ela fala assim: ah, você pode me apresentar o Carlos Sainz? Então quer dizer que o negócio já virou, já tá além um pouco de ser ou não ser bonito. Ele virou o símbolo do piloto bonito na Fórmula 1. Eu acho que é o papel que lhe cabe mesmo, né? Pelo que ele apresenta de perícia, capacidade, eu acho que é o papel dele mesmo.
5: Opa, McLaren.
1: E aí
5: pronta.
1: Vem McLaren se preparando para pit. Vamos ver se vai. É Piastri quem deve entrar nos boxes. Piastri, nesse momento, é o sétimo colocado. Vai para os boxes, Piastri. Tava com 42 voltas no pneu, completando a 42ª volta. Com os pneus duros, ele vai para pit stop. Oscar Piastri, sétima posição. Vamos ver em que lugar volta. E agora as outras equipes vão reagir como? Como é que vai ser? Leclerc ainda não parou, surpreendentemente, como vai a equipe Ferrari com Charles Leclerc. Está liderando a corrida e ainda não parou. Caminhamos para a 43ª volta. Ele está esperando um safety car, é claro. Piastri voltou, já está voltando na 11ª posição. Vamos ver se vai ser isso mesmo. Atrás do Lindblad, à frente do Hülkenberg. Na 11ª posição, o Piastri. E aí, os outros vão parar ou não para ele recuperar essas posições todas? McLaren vai para uma estratégia ousada com o Piastri. O Lando Norris é o quarto colocado. 7 décimos atrás do Max Verstappen. Chegou. Agora resta saber se vai conseguir passar o Max. O duelo aí não é fácil. É um duelo mais difícil. Lando Norris, quarto colocado. Max Verstappen, o terceiro, meio segundo. Vai se aproximando, Lando. Vai chegando, Lando Norris. 6 décimos. Ele quer a disposição no braço e na pista. 28 voltas do pneu duro, o Lando. 29 voltas nesse pneu duro, Max Verstappen. Condições de igualdades no desgaste de pneus, tanto do Max quanto do Lando. Agora vamos ver se a McLaren está mais rápida que a Red Bull. 8 décimos separando Lando Norris do Max Verstappen. Chegar é uma coisa, passar é outra, já diria o ditado. Não vai ser fácil. Max Verstappen já vai fazendo a tangência da curva como pode para se defender do possível ataque do Lando. Quanto isso, Kimi Torelli vai na segunda posição a 1.6 do Leclerc. E ele está 3.6 à frente do Max Verstappen. Já tenta se aproximar também Antonelli para cima do Leclerc. E Leclerc vai parar em que volta, hein? Em que momento ele tem? Ele obrigatoriamente tem uma parada pela frente. Resta saber quando vai ser. Oscar Piastri vem mais atrás. 4 décimos do Colapinto, brigando pela 9ª colocação. Já passou o Lindblad. E agora vai para o ataque para cima do Colapinto. Entra na zona de pontuação de novo Piastri e quer galgar posições com esse pneu novinho. Ele está com os pneus médios. Tem recado no rádio, Mico.
5: Lawson vai para os boxes, ainda não parou. O Leclerc, o Gasly e o Bortoleto seguem os três únicos pilotos que não fizeram uma parada com essa do Lawson Adam.
1: E tem que parar até o final da prova. Caminhamos para a 45ª volta de um total de 57 voltas. 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
1: Nesse momento, Birman está nos boxes. Liam Lawson também entra para fazer pit stop. 1.6 Antonelli separando ele do Leclerc, que é o primeiro colocado. Diminuiu a diferença, Antonelli, mas ainda está 1.7 sem condições de ataque. Está só esperando a parada do Leclerc para ele assumir da primeira posição. Liam Lawson vem saindo dos boxes depois da sua parada, depois do pit stop. Nesse momento, caminhamos para a 45ª volta de um total de 57. Leclerc é o primeiro. Antonelli é o segundo, Max Verstappen é o terceiro, Lando Norris a 8 décimos do Verstappen é o quarto, George Russell a 32 segundos do Lando Norris é o quinto colocado, Gasly é o sexto, Liam Lawson vai saindo na 7ª posição depois da sua parada, Bortoleto está em 8º, ainda não parou, Colapinto é o 9º colocado e Piastri ocupa a 10ª posição. Vamos ver lá na frente em que momento. Tô curioso para saber como é que vai ser essa manobra de Leclerc. Em que momento vai para os boxes Charles Leclerc para fazer o seu pit stop? Antonelli sabe que não precisa atacar porque vai herdar daqui a pouco a primeira posição. A vitória, por enquanto, está nas mãos de Kimi Antonelli. Se ele conseguir ir com esse pneu até o final, é o que tudo indica, vai conseguir. Está com os pneus duros, não deve parar mais Kimi Antonelli. 46 voltas serão concluídas, 11 voltas para acabar a corrida. E aí, Rodolfo, qual é a tua leitura desse momento, desse final de prova, Rodolfo?
0: De olho nessa briga que a transmissão está mostrando, né? O Piastri tentando passar o Franco Colapinto. Os dois já fizeram as paradas que precisavam fazer. E o Colapinto, ele já está. Ele passou reto numa curva, foi anotado, a FIA já está de olho, e ele passou reto de novo. Pode ser que ele leve a punição, isso é bom para o Gabriel, porque o Gabriel precisa agora de algum milagre de um safety car para poder chegar aos pontos.
1: É, pois é, não está fácil a vida para o piloto brasileiro, o Gabriel Bortoleto. E lá na frente, Ico, Leclerc deve parar em que momento, Ico?
5: Daqui a pouco, né? Já passou da janela até esperada, mas ele continua dando vida a esse pneu, mas vai ter que fazer essa parada. Só ele, o Gasly e o Bortoleto ainda não pararam. E tá difícil de ultrapassar, mesmo com pneus muito mais novos. Você chega num carro que tá com pneu desgastado, como o caso do Piastri atrás do Colapinto e do próprio Colapinto atrás do Bortoleto, mas não consegue passar. Esse circuito realmente é impossível, praticamente impossível de fazer uma ultrapassagem.
1: Pois é, tá pior que Mônaco quase. Leclerc já diminuiu o ritmo também, já caiu de 1.37, caiu para 1.38.1 o ritmo desse momento por causa dos pneus. Antonelli também vai na mesma tocada, mas está 1.2 atrás do Leclerc porque a pista não permite ultrapassagens. Antonelli é o segundo colocado, diminuindo o ritmo. Verstappen, 1.37.3, isso vai fazendo com que Verstappen chegue do Antonelli. O Antonelli agora vai ter que se posicionar. Ou vai pro ataque para cima do Leclerc, ou vai tomar a pressão do Max Verstappen. Ferrari começa a se posicionar para pit. Começa a tentar ver os pneus para ver se não comete nenhum erro no pit stop do Leclerc. Equipe foi acionada para preparar os pneus para Charles Leclerc. Claro que eles estão levando ao limite a possibilidade, esperando a possibilidade de um safety car. De um safety car virtual, ou enfim, alguma posição que possa favorecer o pit stop do Charles Leclerc. Mas não tá fácil. A corrida vai rolando e ninguém se enrosca em nada. Vamos para a 47ª volta. 10 voltas daqui a pouco para acabar a corrida. 10 voltas. George Russell cavou a volta mais rápida, 36.082. Rádio falando.
7: Wait, did we lose the gap to Russell?
6: Negative, we are managing the gap.
5: Pergunta, estamos gerenciando a diferença para o Russell na 5ª posição, esperando alguma coisa acontecer. E o Leclerc disse, nós perdemos a diferença para o Russell? Não, estamos gerenciando. Dá tempo ainda, Leclerc, de parar e voltar em quarto, mas a Ferrari vai ter que se decidir. Pelo jeito, o pneu duro está durando, está com cara de que poderia ter durado a corrida inteira pelo ritmo do Leclerc, mas o Antonelli chegou agora, se forma um trenzinho, Odinei, lembrando uma música do Gilberto Gil. Olha lá vai passando a procissão, se arrastando que nem cobra pelo chão. Tá fácil não, Odinei?
1: Tá fácil não, meu amigo. E ainda tá aí com condições de voltar à frente do George Russell, porque George Russell tá 33.1 à frente, atrás do Charles Leclerc. Vai segurando como pode o time da Ferrari. 1:38.1 a última volta do Leclerc. 1:37.6 Antonelli. Antonelli se aproxima agora do Leclerc a 1.2, porque Verstappen já está 7 décimos atrás do Antonelli. Agora o Antonelli tem que se posicionar, aquela história. Lando a 6 décimos do Max Verstappen. Só que o Verstappen, meu amigo, se chegar do Antonelli, é capaz de passar. Porque a experiência do Max, e não tem nada a perder. Quem tem a perder é o Antonelli, que está na liderança do campeonato.
5: Leclerc nos boxes.
1: Vai para os boxes, Charles Leclerc. Abre a pista para Antonelli. Abrindo a pista, Antonelli assume a ponta. Verstappen, segundo colocado. Agora Antonelli tem a lição de casa, que é tentar abrir a diferença para Max Verstappen e conduzir com maestria, com concentração nessa pista difícil, para receber a bandeira quadriculada na primeira posição. Leclerc vai voltando na quarta colocação, à frente do George Russell. Vai voltando por enquanto em quarto. George Russell fez a volta mais rápida na última, 1:35.7. Vamos ver se dá tempo e qual vai ser a diferença dos dois. Leclerc por enquanto em quarto. George Russell ainda não passou. Vai sair na quarta posição. Leclerc está saindo atrás do Lando Norris, à frente do George Russell. Gasly ainda em sexto. George Russell acelerando. Não vai dar para chegar, vai com tudo de novo. 1:35.7 George Russell, mas não deu. A diferença de 2.8 de George Russell para Leclerc. Leclerc, portanto, agora é o quarto colocado. George Russell é o quinto, depois do pit stop. E o Leclerc voltou com os pneus macios para esse final de prova. Volta com os pneus macios, agora me parece, Rodolfo, mais para se defender do George Russell do que para atacar o Lando, porque ele voltou 25 segundos atrás do Lando, que é o quarto colocado.
0: É, e vamos pensar também na possibilidade de um safety car. Ele tá com o pneu macio e pode ir para cima de quem tá na frente também. Mas é uma pista que realmente o Max Verstappen falou na coletiva de imprensa, que ele tava apontando justamente isso, que ele sugeriu, falou assim, só eu resolvo essa pista rapidinho, que do jeito que tá ela não vai dar muito ponto de ultrapassagem. A gente vê mesmo com diferença de pneu, impossível de fazer ultrapassagem.
1: E ele resolve como? Ele mudaria alguns pontos, é isso?
0: Ele mudaria alguns pontos. O que ele tocou, que eu falei até no início da transmissão, é justamente que as freadas, a maioria delas, o volante já tá virando, o piloto já tá entrando na curva quando ele tá freando. E isso dificulta bastante você fazer um movimento, uma mudança de direção para fazer uma ultrapassagem.
2: Odinei.
1: É uma pista nova, é uma pena. Os caras, os engenheiros vão lá, medem tudo e tal, e os caras constroem isso aí. Para não ter espetáculo. Faz uma curva mais longa, inclinada, fala, temos a maior curva inclinada da Fórmula 1. E vende o peixe só em cima disso, mas o espetáculo fica ruim. Lando Norris agora quer brigar pela segunda posição, que é do Max Verstappen. Verstappen em segundo, Antonelli é o primeiro, 1.3 separando Antonelli do Max. Vamos para a volta de número 50, de um total de 57 voltas. Diga, Alessandra.
2: A opção do Leclerc pelo pneu macio não tem, pode até fazer sentido para ele escapar do George Russell, mas era falta de pneu novo mesmo. Ele não tinha mais pneus novos dos médios, então, como ele estava andando de duro, ele teve que colocar o macio para ter um pneu novo agora no final da corrida.
1: Vai, portanto, com o pneu, e dá para ir tranquilo com esse pneu macio até o final da prova. Afinal de contas, faltam agora um pouquinho mais de 7 voltas. Vai cruzar a linha Antonelli e passa agora, completando a volta de número 50, 7 voltas para terminar a corrida. Corrida que está aí com na mão do Antonelli, é isso?
5: O Verstappen ainda está perto, mas a gente já viu que é muito difícil, praticamente impossível ultrapassar. Então está na mão do Antonelli, sim. O Norris tenta ver se induz o Max ao erro, que é difícil. Então não dá para esperar muita novidade aí, a não ser que o safety car possa jogar um tempero nessas 6-7 voltas finais, Odinho.
1: Pois é, a sorte do Antonelli é que o Lando está atacando o Max, que tem que se preocupar com a defesa do Max e não pode só ficar observando como atacar e surpreender e induzir ao erro o Antonelli. Porque para fazer isso o Max tem muita habilidade e poderia tentar induzir o Antonelli ao erro. Mas ele tem que ficar de olho também no Lando Norris, porque senão ele perde a posição para o Lando, que está brigando fortemente agora pela segunda colocação. Leclerc, o quarto colocado, está 23.6 atrás do Lando, 26.1 atrás do Antonelli, que é o líder. George Russell, 2.7 do Leclerc. Última volta, 1.36.4 contra 1.36.0. O George Russell agora me parece que não tem mais chance de brigar pela quarta posição. Já fica na quinta colocação. E aí fica mais confortável em termos de campeonato mundial para Antonelli, que vai ampliando a diferença para o segundo colocado. Se terminar assim, o Antonelli dá mais um passo importantíssimo nesse campeonato mundial, né, Alessandra?
2: Com certeza, terminando assim, ele vai para 292 pontos contra 211 do companheiro de equipe dele, o George Russell, portanto, uma diferença aí superior a 80 pontos. E da maneira como está, Odinei, não muda nada, viu, em termos aí de colocação. A gente viu quando o Norris estava liderando, ele poderia ter assumido a terceira colocação no campeonato, tirando o Hamilton que não está pontuando, abandonou no começo da prova, mas não, dessa forma, né, com a parada desastrosa da McLaren com o Lando Norris, ele continua ali na quarta colocação, mas está fazendo um campeonato bastante decente o Lando Norris, em algum sentido, às vezes, até um pouco melhor do que no próprio ano passado em que ele foi campeão.
1: Meus amigos, caminhamos para a volta de número 52 de um total de 57. Rodolfo, você vai ter que descer daqui a pouco para os seus compromissos lá de pódio, não, Rodolfo?
0: Daqui a pouquinho. Vou ficar mais umas 3 voltinhas aqui.
1: Então conta pra gente como é que tá aí o teu coração e tua emoção para esse final de prova. O Antonelli, o adversário do Antonelli é ele mesmo agora, Rodolfo, é isso?
0: Pra ser campeão e, ó, só porque a gente falou dele, ele acabou de falar no rádio, ó.
5: É, tocou o muro na entrada da curva 7 e a equipe dizendo que tá vendo, mas as pressões do pneu estão ok.
1: É, toquezinho do Antonelli.
0: Mas o que eu ia falar, Odinei?
1: Diga.
0: É que nesse momento a McLaren vem crescendo muito mais. Essa corrida era dela, ela errou na estratégia de paradas. Talvez comece o Antonelli ficar mais preocupado com o Lando Norris do que com o próprio companheiro de equipe.
1: Nesse momento, Antonelli está 2.6 à frente do Max Verstappen, já negociando com os retardatários. Vai dando uma volta no Ocon, já foi do Bortoleto, o próximo é Hülkenberg, que vai tomar uma volta. 5 voltas para a bandeira quadriculada. Antonelli está na liderança, meus amigos. Max Verstappen é o segundo colocado. Lando Norris é o terceiro, 3 décimos, 4 décimos. Lando Norris está colado no Max. Está colado no Max e agora vai pro tudo ou nada. Vai pro tudo ou nada. Lando Norris quer a segunda posição, mas é Max Verstappen que está na frente dele. Chegar uma coisa, passar em outra. Tenta induzir ao erro, mas a geladeira Max Verstappen. O iceberg Max Verstappen, por enquanto, não cometeu nenhum erro. E dificilmente vai cometer até o final da corrida. Antonelli, portanto, abre 3 segundos agora para o Max Verstappen. Tem que se concentrar. Faltam poucas voltas. Faltam poucos metros para terminar. Mas o muro passa na orelha o tempo todo. Pista difícil. Pista chata para ultrapassagem. Corrida não foi lá essas coisas. Só na estratégia que também não funcionou muito. Porque o próprio líder da corrida por mais tempo, Leclerc, fez apenas uma parada, apenas um pit stop. Ele que está na quarta colocação neste momento. Consumo de pneus também não tinha referência. E agora as equipes já podem trabalhar melhor, talvez, os dados para o ano que vem. Vamos para os instantes finais da corrida. Diga aí, Ico.
5: Uma advertência só para o Bortoleto, por limite de pista, ele está na 13ª posição, não está muito na briga ali, mas não pode mais sair da pista, senão leva a punição.
1: Antonelli completa mais uma volta, meus amigos. Volta de número 53, abrindo a volta de número 54. Vamos, portanto, para as três voltas finais deste grande prêmio. Antonelli em primeiro, Verstappen em segundo, Lando Norris em terceiro. E olha aí, tem gente já cortando a pista, é Lando Norris, cortando um pouco a pista. A diferença dele para o Verstappen sobe para 7 décimos agora. Um abraço, Rodolfo. Boa diversão por aí. Obrigado pela participação, meu amigo.
0: Muito obrigado, Dinei. Obrigado a todo mundo que participou com a gente. É isso aí. Vou correr lá que acho que é mais uma do Antonelli.
1: Vamos ver. Pode ser mais uma do Antonelli. 1:36.080. 1:36.080. Portanto, Antonelli liderando. 3 segundos de vantagem para Max Verstappen. Ele vai fechar a volta de número 54, de um total de 57. Duas voltas para o final, meus amigos. Duas voltas para o final da corrida. Acompanhando aqui atentamente Antonelli na primeira posição. Depois vem Max Verstappen e Lando Norris. 1.1 já separando o Lando do Max. Alessandra, acho que o Lando já se conformou com a terceira colocação. É isso, Alessandra?
2: Ah, parece que sim, Odinei. O Lando Norris está parece fazendo uma pressão sobre o Max Verstappen, mas nada foi muito efetivo até agora. É, agora, aquilo que a gente tinha falado, né, sobre o Leclerc e o Russell, falando novamente que a equipe bem falou pro Leclerc, a gente está gerenciando a nossa vantagem em relação ao Russell. O Leclerc até tomou um susto, ele falou assim, poxa, mas eu achei que isso daí estava seguro. Realmente ele conseguiu fazer a parada no box, voltou 2 segundos e pouco à frente do Russell, mas mesmo estando com o pneu macio, o Leclerc está vendo o Russell ali no retrovisor, menos de 1 segundo de vantagem agora pro piloto de Mônaco, mas de qualquer forma, essa dificuldade de ultrapassar talvez garanta o Leclerc na quarta colocação, mas todo mundo ali, né, Odinei, Norris atacando o Verstappen, Russell atacando o Leclerc, mas ninguém passa ninguém. Eita pista chata.
1: Odinei. É, não tá fácil pra ninguém, meus amigos, 3 voltinhas pra acabar a corrida, diga aí, Ico.
5: Só um fator que não contribuiu para a corrida foi a questão dos pneus. O Gasly não parou ainda. Ele está com o mesmo jogo de pneus que ele largou, obviamente, o composto duro. Ele está esperando aí um safety car, alguma coisa, para ver se dá sorte. Mas ele vai parar na última volta porque o regulamento manda. Senão, ele teria feito a corrida com um único jogo de pneus, se o regulamento permitisse. Então, falta de desgaste de pneus também não dá muita emoção na pista. É difícil de ultrapassar e fica a gente trancando o outro da frente. Acho que tem muitos ajustes aí para serem pensados para o ano que vem. O composto utilizado para essa pista também vai ter que ser um composto talvez que desgaste mais, porque o duro deu para fazer praticamente a corrida inteira.
1: É, essa é uma mudança que essa nova Fórmula 1 não assimilou. Mudou tanta coisa depois que assumiu essa nova direção, mas nunca conseguiu colocar duas marcas para fornecer pneus ou três até. Né? Fica sempre na mão da Pirelli, sempre na mão de uma marca só. Falta competitividade também nos compostos de pneus. Meus amigos, vamos lá. 56 voltas serão concluídas. Duas voltas, menos de duas voltas, portanto, para acabar a corrida. Antonelli é o líder com 3.1 de vantagem para Max Verstappen. E vai para cima, Lando. Vai para cima do Max Verstappen. Quer brigar pela segunda posição. Nesses instantes finais, fecha a porta, Max Verstappen. Duelo de gigantes. Lando Norris, 4 décimos atrás do Max. Fez uma tentativa agressiva. Fechou a porta o Max. Não deu para ele. Max se defendeu na segunda posição. Lando no rádio.
8: Ele went off defending against me. He cut the chicane. He has to give up the position. Pretty obvious. Yep, we're on it, right?
5: Reclama que o Max cortou a chicane para se defender e que tem que dar a posição. Tenta ganhar no grito a posição ali, Odinei.
1: Pois é, vamos ver se a direção de prova vai fazer alguma coisa. Lando reclamando da condução do Max Verstappen, que teve que contar um pouco da pista para poder se defender. Max Verstappen é o segundo, Lando é o terceiro, Leclerc está em quarto. Mais atrás vem George Russell a 1.1 do Leclerc. Não conseguiu chegar. Vem para fechar a penúltima volta, Antonelli. E vai abrir a última volta para o Grande Prêmio de Madrid. Instantes finais. Lando Norris briga pela segunda posição. E agora fica aguardando a direção de prova decidir se vai ter que inverter ou não. Volta final. Abre a última volta, Antonelli. Abrindo a última volta, Kimi Antonelli, senhoras e senhores. Vem para receber mais uma bandeira quadriculada. vem para vencer mais uma corrida, vem para sua oitava vitória. É Kimi Antonelli se distanciando ainda mais da tabela do Campeonato Mundial de Pilotos. Enquanto isso, Lando Norris vai atacando como pode o Max Verstappen, vai com tudo para cima. Direção de prova não sinaliza nada, nenhuma punição para Max. Ele vai se defendendo na segunda posição, vem forte nesta última volta. Antonelli, 4 segundos de vantagem, vai conduzindo com mais tranquilidade neste momento, nesses instantes finais, para a bandeira quadriculada. Ainda o duelo sendo registrado na briga pela segunda posição. Enquanto isso, o Kimi Antonelli está na frente, vai para sua tocada, vai para receber a bandeira quadriculada. Lá vem Kimi Antonelli, meus amigos, vem para a última volta, vem para as últimas curvas, vem para os últimos momentos para conquistar mais uma vitória e marcar mais pontos importantes nesta tabela do Campeonato Mundial de Pilotos. Vem para os instantes finais, Kimi Antonelli, últimos metros, Kimi Antonelli, últimas curvas, Kimi Antonelli, já vai avistando a bandeira quadriculada, reta principal chegando. Lá vem Kimi para mais uma vitória, lá vem Antonelli, lá vem o italiano, passa e vence o Grande Prêmio do Madrid. Vence a primeira corrida nesta pista chata, mas ele consegue a vitória. É Kimi Antonelli vencendo mais uma, vencendo o Grande Prêmio de Madrid. Em primeiro, Max Verstappen passa na segunda posição. Lando Norris terminando a corrida em terceiro. Os três que vão ao pódio. Leclerc, que liderou boa parte do tempo a corrida, chegou na quarta colocação. E George Russell terminou em quinto, com Liam Lawson em sexto, Colapinto em sétimo, Piastri em oitavo, Lindy Bled em nono, Huckenberg em décimo. Bortoleto termina na 13ª posição. Fala, Antonelli! É o vencedor, é o piloto do dia. Vence a corrida aqui de Antonelli. Mais uma vitória para Kimi Antonelli, já vai virando rotina nos boxes do time da Mercedes. Fala, Kimi.
9: Beautiful work, Kimi. Absolute masterpiece. Good job, guys. Well done, mate. It took a lot of mental strength, and I think you did the job.
10: Yeah, lucky for the safety car. Virtual safety car, sorry. Yeah, feel a bit bad for Lando, but really strong race, strong weekend. Let's keep pushing. Thank you, everyone.
9: Well done, Kimi.
10: Let's keep pushing.
9: Yeah, we're going to keep pushing all the way.
5: Aí o Antonelli recebendo os parabéns do engenheiro, dizendo que foi uma pilotagem de mestre, mas ele, claro, colocando um pouco de sentido e disse: olha, foi muito bom, fizemos um ótimo trabalho, mas claro, demos sorte no safety car virtual, senão a corrida teria sido do Lando. Foi realmente uma visão correta da corrida, mas o interessante, Odinei, ele falando para a equipe: vamos continuar trabalhando forte, tem uma vantagem super saudável na tabela, 81 pontos, é mais do que 3 vitórias, mas sente a aproximação da McLaren. Verstappen.
9: Well done, Max. You extracted everything once again today. It was a strong fight. I know we are still missing a little bit, but it was a strong weekend. Well done.
11: Yes, it's a good point. But let's just keep working. It works better.
5: Ele disse: parabéns, você fez um ótimo trabalho, um final de semana muito forte. Os parabéns da Red Bull. Max concorda. A direção de prova disse ter notado aí que ele poderia ter saído da pista e levado vantagem. A reclamação do Norris foi em relação a isso. Vamos ver se muda alguma coisa. Ficar de olho aí se vai ter algum tipo de punição pro Max, do Max. E se ele perde a posição para o Norris, que ficou em terceiro. E como o Antonelli falou, teria sido vencedor se a McLaren não tivesse se embananado naquele período do safety car virtual, Odinei.
1: Pois é, teria mais chance. Mas também, se tivesse acontecido outras coisas, mesmo sem aquele safety
5: não,
1: car virtual...
5: Desculpa, Odinei, sem investigação, diga. Ou seja, não muda nada na classificação final da corrida, melhor assim.
1: Portanto, já está definido, Antonelli em primeiro, Max Verstappen em segundo, Lando Norris na terceira posição. E olha só como chega o pneu do carro do Antonelli, né? Que deu 43 voltas desse pneu duro, cheio de macarrãozinho. Não tá fácil para ninguém. Muito macarrãozinho aí, dá uma bela macarronada aí pra esse domingo, hein, Alessandra?
2: Ah, pois é, Odinei. Aliás, um ouvinte nosso aqui, que eu já perdi aqui no Twitter, tinha falado, tá tão ruim essa corrida que vocês podiam começar a dar sugestões pro almoço. E a minha sugestão naquela hora foi mineiro, mas um macarrãozinho sempre vai bem, né, Odinei?
1: Sempre, sempre. Como é que tá a temperatura por aí?
2: Tá frio, esfriou bastante aqui em São Paulo. Hoje o dia tá menos, né, não tá chuvoso como tava ontem, mas tá bastante frio.
1: Muito bem. Macarrãozinho que vai ao molho de tomate...
2: Ah, Odinei, sendo comida italiana, pra mim, qualquer coisa, viu? Não recuso nada, não.
1: Muito bem, meus amigos, terminada a corrida, Antonelli em primeiro, Verstappen em segundo, Lando Norris na terceira posição. E aí não tem pra ninguém, Antonelli vai se distanciando cada vez mais na liderança do campeonato, Ico.
5: Pois é, 8 vitórias em 14 corridas, mais da metade das corridas desse ano ele ganhou. E ele que nunca tinha ganhado nenhuma, né? Que chegou assim quase como um azarão no início da temporada. Ganhou a primeira, então falou, ah, que bonitinho, ganhou a primeira. O menino foi lá e começou a ganhar corridas em sequência. E depois vem fazendo um trabalho muito forte também nesta fase do campeonato. É difícil para mim, com o carro que ele tem, perder o título. Ainda tem muito chão, tem muita corrida pela frente. Mas a McLaren está começando a mostrar força, mas só em alguns circuitos. A McLaren anda bem em circuito travado, como esse. Andou bem na Hungria, andou bem em Zandvoort. Mas em Monza, a McLaren não fez nem sombra pro domínio da Mercedes. Então acho que o Antonelli tá aí encaminhando para um título histórico, né? Seria o campeão mais jovem da história da Fórmula 1 e vai escrevendo de maneira contundente a sua história, que tá só começando de uma maneira muito bem sucedida, Odinei. Daqui a pouco a gente deixa, não oficialmente, porque eles consideram o Grande Prêmio do Azerbaijão na Europa, não sei aonde o Azerbaijão fica na Europa, né? Fica no continente euroasiático, mas mais pro lado da Ásia, mas a gente vai deixando as corridas nesse horário bom, vai ter o do Azerbaijão depois, e aí vai para outros lugares, e ainda sem sabermos, Odinei, o que acontece com os grandes prêmios do Qatar e também de Abu Dhabi. A crise no Oriente Médio continua intensa, e muita gente falando, ainda não é oficial, mas o campeonato deve não acontecer nem no Qatar, nem em Abu Dhabi, mas em Imola. E sabe o que é legal, Odinei? Imola é do lado de Bolonha. Bolonha é de onde vem o Kimi Antonelli. Então ele pode terminar o campeonato desse título correndo literalmente em casa, Odinei.
1: Pois é, tá sem dúvida alguma numa fase extraordinária, Kimi Antonelli. E também na fase extraordinária de palpite está o meu amigo Fábio Denadai, que mandou aqui no começo da transmissão, o pódio vai ser Antonelli, Verstappen e Lando Norris. O cara acertou tudo, Alessandra.
2: Os números da Mega Sena ele não tem não, né? Porque seria bem interessante a gente dar também aqui, né, Odinei?
1: Seria mais fácil.
2: É, Odinei, assim, isso que o Ico comentou, né, sobre a comunidade da Fórmula 1 primeiro se encantar com o Kimi Antonelli por essa coisa, né, jovem, muito... Ah, o Antonelli nem tem carteira de habilitação ainda, o Antonelli nem terminou o ensino médio ainda e tal. Hoje ele realmente já é uma realidade e é muito interessante como na Itália ele virou um ídolo instantâneo. A Fórmula 1, há muito tempo, né, a gente falou, né, fazia 60 anos que nenhum piloto italiano ganhava uma corrida no GP da Itália. Uma Kimi mania na Itália está deflagrada agora. Eu acho que muita corrida pela frente ainda, como o Ico trouxe, mas muito favoritismo para o Kimi Antonelli também. E é impressionante a frieza com que ele lida com essa condição, o fato de ele ser hoje em dia o piloto principal, o piloto a ser batido, e parece que ele consegue absorver isso com uma leveza, que é uma coisa muito rara de se ver.
1: Não tenha dúvida, já cobrando, gostei da garra dele, da gana dele, Fábio França, já dizendo assim, olha, vamos continuar trabalhando aí, porque tem mais serviço pela frente, hein?
12: É isso, mas tem que ser assim mesmo, né? Tem que ver sempre, que pensar sempre no que aparece pela frente, claro, curtir o momento, mas obviamente pensando no que ainda tem a fazer, né?
1: Sempre, tem sempre que realmente evoluir, porque na Fórmula 1 nunca ninguém para, toda a equipe sempre está evoluindo. Vamos para as entrevistas.
5: Kimi, não foi uma vitória fácil, você tem que dar posição, você teve esse ficar virtual, teve que controlar sua distância para o Charles, o Max atrás. Foi uma corrida difícil. não normal. Mas acho que hoje é bom vencer, mas não aparece tão gratificante. Mas porque a gente deu sorte, mas claro que a gente aceita essa vitória. E acho que no final eu tinha um bom ritmo. E a gente vai continuar trabalhando agora. Sobre esse circuito, o que você achou da pista? É, foi uma semana incrível. Obrigado à torcida por vir aqui e trazer uma boa energia. Estamos animados.

0: resultado.
1: Como foi interessante essa briga com o Lando no final? Eu só mantive o carro no meio da pista. Então é um pouco meio fácil aqui. E manter a aderência nos pneus, que foi a parte mais difícil. O Max sincero dizendo que não deixar ultrapassar nessa pista é fácil. Norris, você estava liderando, estava indo tudo bem, aí aparece o safety car virtual. Quando que você percebeu que o safety car estava terminando pouco antes de você chegar na pit lane? Na verdade, o safety car passou depois que eu tinha passado dos boxes, então não tinha nada o que fazer. Parabéns ao Kimi e ao Max. A sorte não estava do nosso lado, mas eu tentei fazer uma boa briga, cheguei no Max, mas não consegui ultrapassar, é difícil passar aqui. Uma corrida difícil, uma corrida que escapou da gente, acho que eu merecia talvez a vitória, mas corridas são assim. A gente vai aceitar esse golpe e tentar fazer melhor da próxima vez. E você estava muito rápido em algumas das corridas mais recentes. O que você acha que a McLaren pode fazer até o final do campeonato? É difícil saber. As vitórias não chegam de maneira fácil. Eu acho que eu estou trabalhando duro e a gente está melhorando o carro. Ontem foi uma volta fenomenal também para conseguir a pole. E acho que eu tentaria uma. Acho que eu pilotei uma corrida perfeita hoje, mas eu não tive muita sorte. Então vamos continuar trabalhando. A equipe está fazendo um ótimo trabalho e vamos continuar fazendo isso. Os outros adversários também estão fazendo um bom trabalho. Então a gente vai continuar dando o nosso máximo, tentando. E vamos tentar ver o que isso pode levar para a gente. Para terminar, Kimi, liderança ampliada. Você está com uma sensação de que esse campeonato está indo na sua direção? Você está pensando nisso? É exatamente o que eu não quero fazer. Manter curtindo a pilotagem, tentar fazer melhor a cada corrida. Mas o longo, o ano ainda é longo. E a visão aí dos três primeiros, muito tranquilo. O Antonelli com uma visão de pensar corrida a corrida, Odinei.
2: Pois é, mas tem que ser. Não tem outra forma de pensar realmente. Enfim, Antonelli está dando passos importantes. E me parece, Alessandra, que bem maduro, né?
3: Pois é, Odinei, a gente chegou até o final desse grande prêmio, dessa transmissão, sem falar algo que tem se falado muito nos fóruns de Fórmula 1, nas redes sociais de uma maneira geral, que são as semelhanças do Kimi Antonelli com Ayrton Senna. Muita gente leva até para um lado místico o fato de que ele nasceu em Bolonha, a cidade onde o Senna morreu. Semelhança física até dele, o tipo de corte de cabelo que ele usa e tudo mais. Agora, uma coisa que me chama muito a atenção no Kimi Antonelli, eu falei sobre a leveza com que ele parece aceitar esse favoritismo, mas ele tem uma coisa muito parecida, que não é só do Senna, todos os grandes campeões tinham isso, Schumacher tinha isso, o Hamilton, o Verstappen, que é não gostar de perder. Ontem, depois da classificação, quando ele se deu conta de que ele tinha perdido a pole position para o Lando Norris, e foi algo que a própria McLaren se mostrou muito surpresa com aquele desempenho do Norris naquela volta final, a fisionomia do Kimi Antonelli não deixava dúvida de que ele estava muito frustrado e que ele queria ter feito aquela pole. Ele resolveu, consertou isso agora nessa corrida, ganhou mais uma prova e de fato, olha lá, agora eles estão lá na salinha.
0: Eu só fiz uma corrida, mas eu queria beber o que eu gosto, porque ele está com uma lata de refrigerante. E aí disse um toque ali na largada, esse de olho no monitor. Você deixou a pessoa passar? Por que você deixou as pessoas passarem? Porque eu atingi o toque do Piastri na largada. E o Verstappen explica que ele cortou a curva, por isso que ele teve que deixar pilotos passar. Eu acho que eu perdi o ponto de freada ali. E aí o problema no pit stop do Norris, e o Kimi diz, então por isso que você perdeu tanto tempo. Um toque do Norris beijando o muro, uma ultrapassagem ali também, e a briga do final.

0: Norris com o Verstappen.
1: Sempre no meio do Master.
0: Aí o Norris escapa, corta a chicane e o Verstappen ri. Ah, tava economizando pneu ali. E o Kimi diz, eu também fiz a mesma coisa. Interessante saber que os pilotos às vezes cortam a chicane de propósito. Mas aquela chicane é assustadora quando você está atrás de outro carro. Você não sabe se ataca ou se passa reto. E aí acaba agora as imagens, eles dão uma relaxada e vão se preparar daqui a pouco para receber o troféu. E teremos pela oitava vez o Schumacher invertido, Adnei. Primeiro o hino italiano, depois o alemão.
2: Muito bem, já quase tudo pronto para o champanhe, quase tudo pronto para a entrega da premiação. Para Antonelli, Verstappen e Lando Norris, os três que chegaram nesta corrida nas primeiras posições. A gente fica aí na expectativa para ver o troféu, enfim, para ver as coisas todas. Antonelli sobe para 292 pontos contra 211 pontos do George Russell. E o Hamilton não pontuou nessa, fica com 191, ainda assim na terceira posição. Mas o Lando Norris já encostou nele. 186 pontos, porque o Lando fez 12 pontos nessa corrida. E o Leclerc marcou 12 pontos, indo para 167. Lá na frente, a diferença dos dois primeiros está em quanto, Alessandra? Você fez essa conta já, não?
3: 81, não é isso? Essa tá fácil de fazer.
0: 81, é isso.
3: 81.
2: 81 pontos. É o número do Piastri. 81 pontos, portanto, a diferença de Antonelli para George Russell. Faltam ainda quantas corridas para acabar o campeonato? Passamos da metade.
0: Ninguém sabe, né?
2: Essa é a 14ª, né?
0: É, teoricamente o campeonato teria 24, já caiu para 23, tem duas que ninguém sabe se vai acontecer. Então a gente tá ainda aguardando para saber quantas corridas faltam.
2: Pois é, com esse problema da guerra, não dá para saber se na região do Golfo vai ter corrida, se vão conseguir transferir para outros países essas
0: entre
2: duas corridas
0: e nove,
2: que estavam,
0: né,
2: por aí. Diga aí, Ico.
0: Entre 7 e 9 corridas é o que falta para acabar o campeonato.
2: Pois é, duas corridas ainda indefinidas da sua realização. E ainda bem que a diferença tá grande, porque se fosse uma diferença pequena tirar duas corridas de uma briga, de um duelo, de um campeonato, é muita coisa, né?
0: Com certeza, seria uma influência grande de um fator externo na disputa pelo título. Kimi chega ao pódio, o rei tá lá, o rei Felipe tá lá, daqui agora teremos o hino da Itália.
2: Vamos lá, execução do hino italiano e depois o hino da Alemanha.

0: execução dos hinos e agora vamos para comemoração. A premiação, troféu vai ser entregue para o primeiro colocado. É o rei entregando, Ico.
1: Rei Felipe de Bourbon entregando o troféu ao que me parece. Não sei, parece uma tampa de privada, Dinho.
0: Tá vendo só, Fábio França, que a gente tem que ouvir?
2: Pois é, né? Mas parece mesmo. É a curva, né?
1: Não é a curva, não tem nada. Lá majestosa.
2: Mas é igualzinho realmente a tampa. Que coisa, hein? Ah, pelo menos é útil, né, gente? Não precisa ficar só na estante.
0: Que beleza, hein? E assim vamos, Alessandra, tocando a vida.
3: Pois é, a parte de dentro, né? Não é nem a tampa, né?
2: Sim, a bordinha.
3: É aquela bordinha, né? Aquela que tem pra gente não sentar na louça gelada, né?
0: Direto. Olha o nível da coisa que chegou. 11 horas, meio-dia. Bateu o relógio, meio-dia, horário de Brasília. Premiação entregue. Faltando ainda mais algum troféu ali ou não, Mercedes já recebeu. Todo mundo, agora vamos para mais um troféu que vai ser entregue para Max Verstappen, segundo colocado. O Lando já ganhou dele ou não? Acho que ainda não. E aí, meus amigos, vamos para os instantes finais da premiação e aí vem aquilo que eles querem, que é o champanhe, a comemoração e a festa no pódio. Agora recebendo o troféu de segundo colocado, o Lando Norris, e tá tudo certo. Vamos então agora pro champanhe e a festa no pódio, vitória de Kimi Antonelli. Max Verstappen em segundo, Lando Norris na terceira posição. E champanhe para todo lado. A gente vai para um rápido intervalo comercial e já as considerações finais dessa transmissão do Grande Prêmio de Madrid. 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
0: Meio-dia e três, vitória de Kimi Antonelli, meus amigos. Vamos lá para as considerações finais dos nossos analistas neste finalzinho de transmissão aqui da Band News FM, com os trabalhos técnicos do João Marcelo, do Marcelo Cruz, com a Carolina, nossa Carol na live, mandando ver todas as emoções dessa transmissão. E aí, Ico, valeu a corrida, não?
1: Não, na verdade, Odinei, foi infelizmente a pior corrida do ano por conta do circuito e da questão dos pneus duráveis. Acontece, né? Impossível uma temporada só ter corrida divertida, boa. Alguma tinha que ser ruim, a de hoje foi. Mas eu acho que o circuito de Madrid tem um pouco a rever aí a questão que o Max falou, de você já freia virando, isso torna a ultrapassagem difícil. Então, se eles puderem fazer alguns ajustes, a gente agradece. E último recado só para os nossos ouvintes, muita atenção, a próxima corrida, o Grande Prêmio do Azerbaijão, é no sábado, ok? Por causa do Ramadã, lá do feriado da região, a corrida não vai ser no domingo, seria 27 de setembro, no final desse mês. A corrida vai acontecer no sábado, mesmo horário dessa de hoje, às 10 da manhã, mas não no domingo, vai ser no sábado. Toda a programação antecipada em um dia do final de semana normal da Fórmula 1. Então, essa também é uma novidade no calendário, uma corrida de Fórmula 1 no sábado, e a gente vai estar aqui acompanhando o Grande Prêmio do Azerbaijão em 2 semanas, menos um dia.
0: Um abraço, Ico. Obrigado. Até a próxima. Alessandra, o que você conta pra gente, Alê?
3: Olha, esse recado que o Ico deu agora já fica valendo pro Nelson Evans, o meu treinador de corrida, ou seja, não vou poder treinar no sábado, no dia 25, porque vou estar trabalhando. Só uma pequena atualização, o horário é às 8 da manhã, horário de Brasília. A largada desse grande prêmio de Espanha, da Espanha, foi às 10, a largada às 8 da manhã. Então, provavelmente, a gente ainda vai olhar essa questão de grade e tudo mais, o Fábio França com certeza vai nos atualizar sobre isso, mas a gente deve estar no ar com o nosso esquenta a partir das 7h20 da manhã do sábado. É isso mesmo, chefe?
2: 7h20.
3: Então tá certo. Dinei, não gostei da corrida, achei uma corrida chata, já tinha falado isso durante a corrida, o Ico falou, corroboro com o que ele disse. A gente ouviu falar bastante de uma polêmica antes dessa corrida, que era a semelhança muito grande dessa pista com a pista de Valência, que foi uma pista que recebeu grandes prêmios. Não era o Grande Prêmio da Espanha, era o Grande Prêmio da Europa, se não me engano, naquela época, ou algum outro nome que inventavam lá, já não vou me lembrar, e que era uma pista que normalmente também trazia, era uma pista também no meio da cidade, uma pista que trazia corridas chatas. Reviveram esse espírito de Valência em Madrid. Desculpa, só uma curva inclinada não faz disso uma boa pista, não faz uma pista que traga boas corridas. Eu não votei para o melhor piloto do dia. Se fosse votar, votaria no Leclerc também, pela perícia, pela capacidade de levar o pneu duro até quase o final da prova. Pierre Gasly fez algo parecido também, mas no geral, uma corrida chata. O que nunca é chato é a nossa transmissão. Então, um grande beijo para os nossos ouvintes que participaram, mandaram áudios e mandaram mensagens. E a gente espera vocês aqui daqui 15 dias, né? Na verdade, no sábado, no dia 25, para o GP do Azerbaijão, com aquele hino que você tanto gosta, Dinei.
0: Pois é, e outra coisa, né? É o hino. Muito bem, meus amigos, beijo, Ale, até a próxima. Obrigado, Fábio França.
2: Valeu,
0: um
2: Dinei.
0: Grande abraço e até o Azerbaijão agora. Você sabe como é que é o hino do Azerbaijão, Fábio?
2: Eu já ouvi algumas vezes.
0: Você lembra? Quer cantar um pouquinho?
2: Não quero. Ninguém merece.
0: Não
2: isso.
0: Quer?
2: Não.
0: Mas você sabe cantar o hino, né?
2: Opa, de ponta a ponta.
0: Um abraço, muito obrigado a todos. Obrigado, João Marcelo, Marcelo Cruz. Obrigado, Carol, a todos os nossos ouvintes. E até daqui a 14 dias com a próxima etapa do Campeonato Mundial. 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

0: Agora meio-dia e 9 minutos, eu sou Alexandre Bentivoglio e te acompanho a partir de agora na atualização das principais notícias desse domingo. Hoje é dia 13 de setembro de 2026. Mais informações se tornam públicas sobre um possível desvio de emendas parlamentares para a produção do filme Dark Horse. Mais informações chegando de Brasília com Rafael Procópio.
1: O ministro Flávio Dino do Supremo Tribunal Federal decidiu pela retirada do sigilo de parte da investigação sobre o filme Dark Horse, que conta a história do ex-presidente Jair Bolsonaro. O inquérito principal está sob relatoria do ministro André Mendonça. No entanto, parte desta investigação veio de uma apuração da Polícia Civil de São Paulo. Esta ramificação esbarra em indícios de desvio de emendas parlamentares e esse tema está sob a relatoria de Flávio Dino. No caso, o que é apurado é a suspeita de participação do deputado Mário Frias, do PL de São Paulo, na destinação de emendas públicas de maneira irregular para o filme. Frias foi o produtor executivo e roteirista da obra. O que é apontado no relatório que pede o fim do sigilo é uma suposta conexão do deputado com o Instituto Conhecer Brasil de Karina Gama, ligada à produtora do filme Go Up. Em determinado trecho é dito que há fortes indícios de uma única organização criminosa estruturada para captar, disseminar e ocultar recursos provenientes de verbas públicas, no qual o deputado federal Mário Frias figura como agente central. O que temos até agora é a determinação da retirada do sigilo. Os arquivos em si ainda não foram divulgados, mas já há informação que são cerca de 5 mil páginas de documentos.
0: Sobe para 5 o número de mortos por causa do desmoronamento de uma obra na zona leste de São Paulo. O desabamento foi causado pelas chuvas que atingiram a capital paulista nos últimos dias. Ontem, os bombeiros conseguiram resgatar duas pessoas com vida. Uma criança ainda permanece desaparecida. O mesatenista brasileiro Hugo Calderano perde a final do WTT Champions, o terceiro campeonato de maior relevância mundial na modalidade, que foi disputado em Macau, na China. Esse é o segundo vice seguido do brasileiro na competição. Ele foi derrotado por 4-1 para o sueco Truls Moregard, algoz na Olimpíada de Paris também. Mesmo com a derrota, Hugo Calderano se mantém na sétima colocação do ranking mundial do tênis de mesa.

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0: gente, Band News FM sintonizado com a gente em mais um Band News em Forma. E hoje a gente vai falar sobre um tema, na verdade uma derivação dele, que foi um pedido dos nossos ouvintes aqui do Informa, das nossas ouvintes, depois que a gente falou sobre menopausa. Chegou esse pedido pra gente destrinchar um pouquinho mais, falar sobre outras características desse período que acompanha a mulher por tanto tempo. E hoje a gente vai falar sobre autoestima, beleza, sexualidade, o que muda na nossa relação com a vaidade, não é, Camila Rich?
1: É isso, como conversar, né, Isabela? Quem procurar pra gente conversar, esclarecer as dúvidas de tantas mulheres que passam nesse momento.
0: E para isso, a gente está aqui com a especialista, a doutora Patrícia Fagundes, vai conversar com a gente. Ela é médica, dermatologista e atua já há alguns anos com o laser íntimo, que é uma das formas de tratamento para alguns sintomas da menopausa. Doutora, seja muito bem-vinda.
2: Muito obrigada, Isabela. Muito obrigada, Camila. É um prazer estar aqui para conversar sobre um assunto tão importante com as ouvintes do Band Informa.
0: Eu quero começar falando sobre esse número de mulheres que são afetadas de alguma forma com a vida sexual mudando durante esse período da menopausa. E a explicação, doutora, o que está por trás disso? Por que que muda tanto a forma com que a gente se enxerga, se relaciona e também o nosso físico? Tem um dado que diz que 64% das mulheres pós-menopausa apresentaram algum risco de disfunção sexual. Esse é um estudo brasileiro da Revista Brasileira de Ginecologia e Obstetrícia, falando aqui da nossa população. O que explica essa mudança?
2: Realmente, esse é um dado importante e bate com a literatura mundial. O que acontece é que com a diminuição dos hormônios femininos, todo o corpo da mulher passa por transformações. E a sua mente, claro, acompanha também esse processo. Então, naturalmente, à medida que o processo de envelhecimento vai acontecendo com a redução dos hormônios, acontecem mudanças, tanto físicas, na pele, na mucosa, nos músculos e, claro, não seria diferente na parte psicológica, no cérebro dessa mulher. E isso explica esse número elevado que a gente encontra aí, tanto no Brasil quanto mundialmente.
1: E a gente fala muito, né, Isabela? A gente já trouxe aqui várias vezes, doutora, assim, os sintomas que a gente está mais acostumado a falar e que as pessoas têm menos vergonha mesmo, né?
2: Exato.
1: Ou se sente menos, tem menos liberdade, às vezes, de chegar e comentar com alguém, porque a gente se sente, muitas vezes, e eu hoje me coloco, a gente se sente porque eu estou exatamente nesse período, né? Uhum. Então, a gente percebe que é a mesma coisa quando você está gestando. Então, você conversa, você tem uma série de dificuldades, você tem uma série de, assim, de medos, de receios, e você sabe se aquilo é normal, se não é normal, se você, o quanto aquilo, se aquilo tem solução. Uhum. E eu acho que quando a gente está falando ali da menopausa, do climatério, esse período pré-menopausa, tem tantos sintomas que podem aparecer que a gente nem imagina. E a gente falando de sexualidade, né, Isa, é uma coisa que a gente trouxe porque as pessoas se sentem e falam, poxa vida, será que é um problema do meu relacionamento? Será que é um problema só da minha cabeça? Será que é um problema realmente das minhas partes sexuais ali, das minhas partes íntimas que não estão legais e que não vão mais voltar, né? E a gente perdeu...
0: Acabou, vivi o que tinha que viver.
1: É isso, né? Então, assim, e esses diagnósticos, né? Eu acho que, assim, acabou, já tá, assim, como que a gente descobre isso tudo? E o que que é normal e natural acontecer, como a gente ficou vendo, viu agora, né? Esse número tão grande de mulheres que podem ter mais da metade das mulheres, né? Ter algum tipo de problema que seja, assim, desagradável.
2: Exatamente. Esse é um tema de uma importância, Camila, porque realmente a mulher passa por essa fase e socialmente a gente tende a pensar que essa é uma fase de mudança para uma outra fase não tão boa. E na verdade não tem que ser assim. Né? É mais um ciclo da mulher que se cumpre, mas um outro ciclo ele se inicia. Mas para começar esse novo ciclo, né, após a menopausa, nós temos que entender as mudanças que acontecem no nosso corpo. E essas mudanças não são necessariamente ruins. Nós temos é que nos conhecer, nos adaptarmos para vivermos essa fase. Existe um conjunto de sinais e sintomas que é reconhecido hoje com a denominação síndrome gênito-urinária da menopausa. menopausa, justamente porque há um conjunto de sinais e sintomas que acometem tanto a região genital, a parte ginecológica, quanto a parte urinária. Então, é provável que a mulher, visto esse número elevado que nós observamos aí, apresente alguns desses sintomas. Por exemplo, na parte ginecológica, um desconforto na relação sexual, uma secura, menor lubrificação, assaduras, fissuras, dor. Também na parte urinária podem acontecer, por exemplo, infecções urinárias de repetição, alguns escapes, dor para urinar. E esses sinais todos, esses sintomas, muitas vezes a mulher não tem com quem falar. Ela conversa com seu ginecologista, obviamente, e ele vai dar atendimento a todas essas questões, mas é preciso que nós falemos também com outras pessoas, com outros profissionais, porque como a gente vê, o assunto é complexo e eu digo sempre que a mulher que viver, ela provavelmente terá algum sintoma e nós precisamos cuidar desses sintomas, porque não necessariamente vai ser uma fase ruim. Como eu falei, tem como se tratar, tem como minimizar sintomas, mesmo que eles apareçam, por exemplo, de uma maneira mais intensa.
0: No consultório, doutora, como é essa conversa com as mulheres que chegam, principalmente falando sobre as dificuldades de relação sexual? Nessa mesma pesquisa da Revista Brasileira de Ginecologia e Obstetrícia, eles falam que a maior parte das mulheres relata ressecamento vaginal. Então, essa é uma queixa muito comum. Só que a gente também está falando de um período em que as mulheres são vistas como cumpriu sua missão na área sexual. Pronto, agora ela vai descansar, vai ficar quietinha. Tinha até o termo antigamente, né? Ah, ela já está ressecada. É. Não funciona mais. E hoje a gente sabe que isso é um grande mito, isso é reflexo da nossa sociedade machista, para que a mulher pense que ela não pode mais ter prazer, que ela não pode mais ter vida sexual. Ainda existe esse pensamento da mulher que chega no consultório e pensa, ah, agora que eu tô na menopausa, eu não tenho mais vida sexual.
2: Olha, Isabela, infelizmente existe essas mulheres, não que elas pensem assim, acaba chegando até elas algum comentário nesse sentido. Então, respondendo a sua pergunta, como dermatologista, e a pele é o maior órgão do nosso corpo, é muito comum que chegue até mim mulheres com queixas, como eu falei, de desconforto na região da pele, da área genital, na mucosa. E aí a gente vai conversando. Na medida em que ela se apresenta a queixa para mim, e eu vou fazendo as perguntas ali, a gente vai conversando, um momento muito tranquilo, em que eu falo que a escuta, o médico, ele tem que ter realmente todos os nossos sentidos ali ligados, mas a escuta, ele é fundamental, é um momento de ouvir. E quando a gente realmente se põe a ouvir essas mulheres, a gente vai recebendo essas informações, relatos. Por exemplo, como que eu vi há pouco tempo uma paciente comentando comigo que estava num treino, uma paciente de 50 e poucos anos, num treino funcional, e percebeu ali um leve escape de xixi. Quando foi comentar com um profissional, ela ouviu a seguinte resposta: ah, mas o que você queria também aos 50 e fazendo um treino de pulo? É claro que você ia perder o xixi. Então, ela me abriu ali comigo falando assim, eu fiquei extremamente magoada porque eu não era isso que eu quero, né? Eu estou me cuidando. Então, eu não, como assim? Eu tenho que perder? Claro que não, ela tem que se fortalecer, ela tem que melhorar o fortalecimento ali da musculatura do assoalho pélvico, e não necessariamente vai dar como definitivo que ela vai ter o escape de xixi, mas isso culturalmente já está há muito tempo. Uma outra paciente também comentou comigo que em tratamento após o seu câncer de mama, após o seu tratamento, ela falou que finalmente se sentiu viva quando ela conseguiu ter uma relação sexual com o marido sem dor. Ou seja, o tratamento do câncer foi fundamental, obviamente, e maravilhoso para que ela vivesse. No entanto, ela só se sentiu dona novamente do seu próprio corpo quando ela parou de sentir dor e sentiu-se melhor numa relação sexual. Então, olha a importância, esses são relatos que chegam até mim, simplesmente porque, como dermatologista ali no atendimento da pele, a gente dá espaço e abertura e esses relatos vêm.
1: A gente achar, né, que nem, por exemplo, você falou dessa parte do exercício físico, nós mulheres aceitarmos, escutar que, pô, não pulou quando tinha 30 anos de idade, vai querer pular agora com 50?
2: Exato.
1: Não dá pra aceitar isso, porque Exato. A gente tem saúde, a gente tem mulheres maravilhosas, as mulheres são cada vez mais treinadas, a gente tem métodos para que isso realmente melhore, inclusive.
2: Sim,
1: né? Inclusive a gente escuta de médicos que assim, e a gente vê isso, eu vejo isso no dia a dia com alunas e com grupos, mulheres muito melhores fisicamente aos 55, aos 60, Exato. Aos 65 do que antes.
2: Exato.
1: Então, quer dizer, o que temos que fazer para melhorar isso, né? Essa é a situação, né?
2: Exato. Essa fase da menopausa, ela é uma fase que permite uma liberdade para a mulher muito grande, né? Muitas vezes, compromissos com os filhos já estão mais leves, o trabalho também, de repente, é um outro ciclo que começa. É uma fase muito boa. Não tem que ser vista com peso ou como, agora encerrou a sua atividade sexual, ou a parte muscular tem algumas coisas que, por favor, como assim você pensa em fazer? Tem que ser o contrário, uma fase boa.
0: A gente vai continuar falando sobre esse assunto com a doutora Patrícia Fagundes, que está participando do Band News em forma de...

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0: E agora, meio-dia, 26 minutos. Boa tarde para você, ouvinte, está sintonizado em 90.3. Eu, Fernanda Caldas, vou te acompanhar pelas próximas horas aqui no Rio de Janeiro. Depois, João Boeri também vai te fazer companhia. E assim a gente vai seguindo esse domingo. Mas agora, falando de notícia triste que aconteceu na Rocinha, Zona Sul aqui do Rio de Janeiro, teve desabamento de um imóvel. Os ouvintes, inclusive, mandaram mensagem para o nosso WhatsApp relatando essa situação. Mas, felizmente, segundo o Corpo de Bombeiros, ninguém ficou ferido. Eles estão atuando lá na região. Mas fato é que o imóvel desabou, né? A gente sabe que quando o tempo está assim, instável, tem essas possibilidades de chuva e chove bastante. A terra fica ali mais sensível e existe esse risco de desabamento, ainda mais nessas áreas que já são de risco.
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4: Os ministros do Supremo Tribunal Federal devem se reunir nesta terça-feira para debater a crise que envolve a corte. Mais informações com Rafael Procópio.

0: Sessão muito aguardada, que terá cobertura especial aqui da Band News FM. Agora a gente vai chamar o Rafael Procópio para trazer mais informações sobre as investigações, sobre os arquivos que vão sendo liberados por determinação do Supremo Tribunal Federal, documentos obtidos pela Polícia Federal a respeito do caso Master, a respeito das investigações envolvendo Daniel Vorcaro.
1: A Polícia Federal respondeu ao presidente do Supremo, ministro Edson Fachin, que pode enviar imediatamente os arquivos brutos encontrados no celular de Daniel Vorcaro. A resposta é relativa ao pedido do magistrado protocolado no sábado, que dava 24 horas para a corporação indicar onde estavam esses documentos, qual o estado desses arquivos e a possibilidade da entrega. A Polícia Federal também afirmou que tem plenas condições de enviar cópias idênticas para os gabinetes de todos os outros ministros. A questão envolve originalmente o pedido do ministro Cristiano Zanin, que em meio à crise no Supremo envolvendo Master, André Mendonça e Alexandre de Moraes, pediu acesso completo aos dados, alegando a necessidade disso para embasar as orientações dos ministros que vão votar na possibilidade de investigação de Moraes no plenário da corte na terça-feira. O pedido enviado ao presidente Fachin foi reforçado pelos ministros Alexandre de Moraes e Gilmar Mendes. Mendonça, ainda relator do caso Master, afirmou que além de não dispor da integralidade do conteúdo do celular, tendo somente uma cópia que estaria lacrada, a divulgação do conteúdo poderia comprometer investigações em andamento.
0: Familiares e amigos se despedem da estudante assassinada a facadas após reagir a uma tentativa de estupro no Paraná. Mais detalhes com David Musso.
2: Foi sepultada ontem em Londrina, no norte do Paraná, estudante de 21 anos, morta a facadas depois de reagir a uma tentativa de estupro. A jovem trabalhava distribuindo panfletos na porta de uma academia que ainda seria inaugurada quando foi abordada por um homem, também de 21 anos, que pediu para conhecer o interior do estabelecimento. Lá, ele esfaqueou a vítima após ela reagir à tentativa de estupro. Pouco depois, fornecedores encontraram sangue na academia e acionaram a polícia. Confrontado pelos agentes, o homem confessou o crime. Ele deve responder por homicídio qualificado consumado e tentativa de estupro.
0: O presidente chinês promete criar uma ferramenta de inteligência artificial em parceria com o BRICS, bloco do qual o Brasil faz parte. A declaração foi dada neste domingo em Nova Delhi, capital da Índia. Segundo Xi Jinping, o objetivo seria usar essa ferramenta para o desenvolvimento conjunto de todos os países que integram o BRICS. No momento, a China disputa com os Estados Unidos para o desenvolvimento das tecnologias de inteligência artificial, o pioneirismo dessa tecnologia. Hoje é dia de clássico entre as maiores torcidas do Brasil. A partir das 5:30 PM, você acompanha aqui na Band News FM a partida entre Flamengo e Corinthians. A transmissão começa um pouquinho mais cedo, às 4:20 PM. Narração é de Silva Júnior, com comentários de Bernardo Ramos e reportagens de Lucas Belotti. Acompanham essa partida os ouvintes de São Paulo, Porto Alegre, Curitiba, Brasília, João Pessoa, Manaus e Belo Horizonte.

0: Palma de hoje, falando sobre menopausa, sexualidade, autoestima, o que muda na vida da mulher e na saúde dela durante esse período, recebendo a doutora Patrícia Fagundes, médica dermatologista, tirando nossas dúvidas e deixando o espaço aberto para a gente conversar, que é o mais importante, tocar no tema, para que essa mulher saiba que ela não está vivendo isso sozinha. Antes da gente começar o programa, inclusive, falava com a Camila, eu acho que talvez esse tópico da sexualidade seja mais difícil da gente abordar em qualquer momento. Uhum. Seja para quem está iniciando a vida sexual, para quem está ali no período ativo. Quando entra na menopausa não é diferente, né, doutora Patrícia? Já é difícil para as mulheres falarem, estou na menopausa, estou vivendo esse sintoma. Mas o sintoma sexual, ele às vezes demora a ser descoberto, tratado, porque ele não é falado, né?
1: Exatamente. Essa mulher, ela tem uma dificuldade porque muitas vezes não encontra o espaço. É um assunto tratado pela nossa sociedade, né, com certa relutância, para não dizer um tabu. E essa mulher não encontra, então, um espaço para relatar, por exemplo, que ela tem um desconforto para a relação, e aí, por causa desse desconforto, ela teve, por exemplo, uma assadura, né? Ou ela fez um treino mais prolongado de caminhada, ou mesmo uma corrida. E aí ela ficou com alguma fissura, que é um machucado ali na pele, uma ruptura, que, embora leve, a incomoda profundamente. Mas aí, quando ela traz esse assunto, muitas vezes, com as pessoas do convívio dela, ah, imagine, mas isso é uma coisa tão simples, uma coisa tão pequena. Ou então ela encontra, às vezes, uma negativa. Ah, não, isso nunca aconteceu comigo, né? E é muito difícil, então a gente precisa, sabe, Isabela, eu falo que... que bom que nós, mulheres, estamos tocando nesse assunto, e independente da fase da vida, porque nós temos que ocupar, de fato, esse lugar. Se a gente for olhar para trás, a medicina, durante a maior parte do tempo, foi uma ciência feita por homens, né? Por causa de todo o histórico que a gente sabe, que demorou para a mulher ocupar o espaço nessas cadeiras. Então, tem muito resquício ainda de informações, de temas que foram estudados, mais voltados para o público em geral. Quer dizer, a gente tem um atraso aí de assuntos voltados para a saúde feminina. É nesse momento em que a gente acolhe a queixa dessas mulheres, e eu falo que a gente tem que ser como um amplificador, né? Um microfone que capta, mas ao mesmo tempo um amplificador, porque a gente precisa conversar para que questões como essas sejam vistas com maior profundidade.
0: Dizem, inclusive, que se a menopausa fosse vivida pelos homens, os problemas já estariam solucionados. Muito. A gente já teria mais estudos científicos, pesquisas, porque a gente sabe, né? Os dados são muito maiores para quando a gente está falando de sintomas vividos pelos homens, justamente pelo que a doutora Patrícia falou. É um histórico de uma sociedade machista. Agora, falando sobre os exercícios, a doutora Patrícia citou que isso pode acontecer na caminhada, na corrida. A gente falou no último bloco de uma história envolvendo treino funcional. Esses sintomas podem aparecer durante a atividade física? E depois já puxo para a Camila. Como tem sido esse período para as suas alunas, para quem está vivendo isso? Adapta alguma coisa no treino?
1: Exato. A gente observa na fase da menopausa um aumento dos sinais e dos sintomas relacionados a essa parte urinária. Então, é possível se observar uma dificuldade, uma dor para urinar, um aumento da frequência urinária, né? E pequenos escapes podem acontecer. Existem situações específicas que podem exigir a consulta, por exemplo, com um uroginecologista, que é um profissional médico que atende basicamente essas questões voltadas à parte urinária, mas falando de uma maneira geral, é possível que na menopausa, sim, a gente tenha aumento desses sinais e desses sintomas. E aí, sim, o fortalecimento da musculatura, do assoalho pélvico, através de exercícios direcionados, e aí a Camila vai poder nos conversarmos aqui melhor, sim, ajuda com certeza.
2: A gente, eu tenho muitas alunas que passam por essa fase já há muito tempo, né? Porque eu tenho alunas que já têm mais idade e trabalham muitos anos com isso, e sempre trabalhei muito com corrida. Então, a gente vê muito isso também no pós-gestação, muitas mulheres, né? É. Pela barriga mesmo, por ficar com o assoalho pélvico um pouquinho mais frouxo, mais fragilizado, mais fraco. Então, assim, os exercícios são maravilhosos, que vêm para ajudar demais. Então, nesse controle desses escapes que a gente tem durante a atividade física, e às vezes não é nem durante a atividade física. E eu gosto de sempre falar que tem que fazer, tem que ir atrás, tem que conversar com o seu treinador, e aí vai indicar, vai ver onde que vai exatamente, que médico que vai, que pessoa que faça, por mais que os exercícios para assoalho pélvico eles sejam bastante, você consegue fazer muito

0: sabe, hoje eu não fumo mais. Então, assim, sabe, eu tô super melhor, mas tô entrando numa fase que é muito assim, interessante, porque a gente fica achando que, fala assim, poxa, será que então pra mim já deu?
1: Isso.
0: É, será que eu entro numa fase de pressão, onde realmente não adianta eu buscar? E aí você conversa com outra pessoa e a pessoa fala assim, tem solução. Eu melhorei absurdamente. E você fala,

toda, né? E Camila, é impressionante como que está enraizado na nossa sociedade o conceito de que é comum, é normal que a mulher vá perder xixi, né? Então, imagina se isso acontecesse com os homens, de fato, acho que já teríamos aí resolvido, né? E não é assim, de fato, a coisa tem que caminhar. A maravilha do corpo humano é que justamente a gente tem uma capacidade de regeneração, né? Obviamente que ela é limitada, mas nesse aspecto de pele e mucosa, a gente pode observar sim uma melhora bastante considerável. Existem tratamentos que são feitos

considerados como primeira linha. Isso existe, são guidelines já bem definidos pela literatura médica científica. E o que nós temos com relação, por exemplo, ao uso de lasers para tratamento dos sinais e dos sintomas da síndrome geniturinária, nós temos estudos que são com acompanhamento de pacientes ao longo do tempo, mostrando bons resultados, casos controle, e temos também alguns trials, alguns ensaios clínicos e meta-análises em menor número, e isso precisa aumentar.

0: quem age, qual que é o objetivo, para quais casos, tem ali um núcleo específico que é mais indicado?
1: Os lasers, eles são tecnologias que utilizam a luz através de um fenômeno conhecido como fototermólise seletiva. Isso tem bastante embasamento na ciência atual. Essas luzes, elas são capazes de atuar com tecidos, provocando respostas nesses tecidos. Isso a gente observa, por exemplo, para o uso do laser, para depilação, para remoção de tatuagens ou tratamento, por exemplo, de vasos. No caso da síndrome genitourinária, o que se observa é um afinamento da pele, a diminuição da produção ali de glândulas com lubrificação, alteração do pH, alteração da osmolaridade, ou seja, uma série de alterações que acontecem na pele e na mucosa da região genital por causa da diminuição hormonal. Os lasers que atuam nessa finalidade, eles têm por objetivo estimular esse tecido, esse epitélio ali, para que ele fique mais espesso. Essas glândulas também que atuem de uma maneira um pouco mais intensa, como era no período pré-menopausa, e também reverter um pouco dessas alterações do pH e da osmolaridade. Então, quando há sintomas relacionados à diminuição da lubrificação, um ressecamento muito intenso, um afinamento, lasers podem ser usados. Existem algumas tecnologias que já têm o reconhecimento da comunidade científica para a melhora dessas situações.
0: Estamos conversando com a doutora Patrícia Fagundes, médica dermatologista, tirando as dúvidas das nossas ouvintes sobre menopausa, autoestima, sexualidade. Fica aí que a gente volta já.

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18: Agora, 12h47, teve um acidente na Avenida Brasil, na altura de Cordovil. Uma faixa está ocupada na pista lateral e uma na pista central, no sentido centro, na altura da estação do BRT Cidade Alta, por conta desse acidente. Bombeiros e a Sete Rio estão no local. Trânsito está lento, com vários pontos de retenção desde a altura da estação do BRT Vigário Geral. E na Penha Circular está tendo vazamento de esgoto na Avenida Vicente de Carvalho, na altura da estação do BRT Praça do Carmo. A concessionária Águas do Rio já foi acionada, está indo para o local, mas você, motorista que vai passar nessa região, redobre o cuidado, porque a pista deve estar escorregadia, já que está bem ali molhada por conta desse vazamento. 999-026970 é o nosso WhatsApp para quem quiser participar. Só mandar mensagem de texto, mensagem de voz, contar como é que está o trânsito na sua região ou como é que você está passando esse domingo também de frio na capital fluminense.

0: capital fluminense.
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8: A nossa ouvinte Camila Versucci escreve contando que foi à África e que soube de um fato sobre os elefantes que deixou ela super intrigada. Manu, é verdade que os elefantes conseguem se comunicar sem a gente ouvir? Sim, Camila. Os elefantes produzem vocalizações de frequência muito baixas, incluindo componentes abaixo da faixa que a gente consegue ouvir, chamados infrassons. Esses sons podem viajar por grandes distâncias. E há evidências de que elefantes também percebem vibrações que se propagam pelo solo, utilizando pistas transmitidas através das patas e do próprio corpo. Imagine dois elefantes separados por uma enorme distância, trocando informações enquanto uma pessoa no meio não escuta absolutamente nada. Silêncio para nós não significa silêncio para outros animais. E isso para mim é uma das coisas mais interessantes. Quanto mais a gente conhece sobre um animal, mais a gente descobre o quanto eles podem, muitas vezes mais que a gente. Participe também da nossa coluna enviando sua dúvida para elbicho@bandnewsfm.com.br ou então pelo meu Instagram, Manu Carsten.
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2: Agora, 12:53, o ministro Flávio Dino diz haver indícios de que o deputado federal Mário Frias, do PL de São Paulo, ocuparia uma posição de destaque no esquema de desvio de emendas parlamentares para a produção do filme Dark Horse. Hoje, o ministro autorizou a quebra de sigilos dos inquéritos da Polícia Civil de São Paulo que apontam o uso de recursos públicos para a produção da obra Dark Horse. Dino também determinou que os celulares, computadores, documentos e dados extraídos de aparelhos apreendidos pela Polícia Paulista sejam transferidos para a custódia da Polícia Federal. Na última quinta, Mário Frias foi alvo de uma operação da PF que investiga o financiamento do filme. Na ocasião, ele negou irregularidades e disse que a ação da corporação era uma cortina de fumaça. O filme brasileiro Feito Pipa, que já ganhou 5 troféus internacionais, tem o primeiro trailer divulgado. Longa-metragem conta a história de um jovem de 12 anos que tem que sair da casa da avó no interior do Ceará para ir morar com o pai na cidade. A direção é de Alain de Berton, com atuações de Lázaro Ramos, Carlos Francisco, Georgina Castro e Teca Pereira. Feito Pipa estreia no

0: cinemas brasileiros no dia 24 de setembro. No esporte, o Palmeiras vence o São Paulo no Choque Rei em casa e mira agora o jogo de volta pelas quartas de final da Copa Libertadores da América. Conta pra gente, Maurício Ferreira. Palmeiras que venceu por 2-0 o São Paulo, contou com a expulsão do zagueiro São Paulino Osório para conseguir abrir a vantagem e segurar. Teve uma partida confortável, segunda etapa só administrando o placar, vitória dentro do estádio do Palmeiras neste clássico que agora tem um tabu de 13 partidas em que o São Paulo não vence o Palmeiras no Choque Rei. Agora sim, informações com Maurício Ferreira.
1: O Palmeiras chega à sétima vitória seguida sobre o São Paulo, amplia para 13 jogos a invencibilidade no Choque Rei e volta a vencer no Brasileirão. O tricolor com os reservas viu a situação piorar quando o Osório levou o vermelho direto por uma falta forte em Piquerez. Murilo, nos acréscimos do primeiro tempo, e Vitor Roque na etapa final marcaram na vitória por 2-0 na Arena Palmeirense. Com 56 pontos, o Verdão dorme na ponta da tabela e neste domingo vai secar o Flamengo, que pega o Corinthians no Maracanã e tem 54 pontos. Na quarta-feira, o Palmeiras visita a LDU em Quito após a vitória por 1-0 na ida no jogo das quartas da Libertadores. Já o São Paulo estaciona nos 33 pontos e, após preservar os titulares, na terça-feira recebe o Boca Juniors pela Sul-Americana e precisa vencer por 2 gols de diferença para se classificar no Morumbi às semifinais.

0: último bloco do Band News Informa de hoje, falando sobre menopausa, sexualidade e autoestima, estamos recebendo a doutora Patrícia Fagundes, que é médica dermatologista. Doutora, no último bloco a gente finalizou falando sobre os lasers íntimos, que são usados como uma possibilidade de tratamento. E qual que é a duração deles? É como, por exemplo, o botox e o preenchimento, que a gente precisa renovar de tempos em tempos, ou uma sessão já se vê resultado?
1: De acordo com a literatura científica, as sessões devem ser realizadas inicialmente a intervalos em torno de 30 a 40 dias, num período aí de 2 a 3 meses. E a maioria dos estudos aponta que depois de um período que varia de mulher para mulher, mas em torno de 6 a 12 meses, pode ser repetida uma sessão como uma manutenção. Esses são os protocolos mais frequentes e que têm trazido uma melhora mais evidente para as pacientes.
2: Doutora, e o creme em gel, ele facilita só aquele momento, mas ele não regenera essa mucosa, esse tipo de tratamento que faz? Ele pode ser para o momento só?
1: Você diz o creme, por exemplo, um lubrificante,
2: isso,
1: ou um hidratante?
2: Isso.
1: Aí é o seguinte, olha, Camila, a gente tem, considerando como terapia de primeira linha para uma paciente da síndrome genitourinária, nós temos a terapia de reposição hormonal, seja ela sistêmica ou localizada, o uso de lubrificantes ou hidratantes, são, né, categorias distintas. E os lasers podem entrar aí para casos em que você precisa ter alguma outra resposta. Respondendo a sua pergunta, a atuação desses cremes, desses produtos locais, se for um lubrificante ali, é uma ação momentânea.
2: Sim.
1: Exato. Ele vai promover o deslizamento, evitando também o atrito, porque muitas vezes o que machuca é o contato pele-pele, né? Ah, imagina um maratonista quando corre, né? A pele da coxa ali roçando, ou a axila, provoca também um machucado. Numa relação sexual, quando você não tem lubrificação, de certa maneira, o roçar da pele com a pele provoca o machucado. Então, o lubrificante, ele vai entrar, mas ele é momentâneo, e aí obviamente existem marcas, existem tipos, existem diferenças de acordo com a pele de cada pessoa. Agora, quando a gente fala dos hidratantes, aí é um pouquinho diferente, porque eles vão promover uma ação contínua que tende a melhorar com o tempo. Eles têm, na sua maioria, né, cada um, existem diferenças, mas componentes que tentam compensar ou reforçar os elementos naturais da pele. Então, o uso dos hidratantes, que deve ser diário, ele tende a melhorar no médio prazo.
2: E é hidratante como outra parte, não é o hidratante que a gente passa no corpo, é específico para aquilo, mas é a mesma função.
1: Exato, são hidratantes específicos para a região genital, até por causa dessa característica peculiar dessa, sim, região, né? A gente tem ali uma flora bacteriana, né? E outros micro-organismos que naturalmente existem, eles têm que existir, mas que na época da menopausa acontecem mudanças. Então, a gente precisa de hidratantes nessa região que não só atendam a essa região específica com essas características, como a esse momento.
2: Eu fico com uma curiosidade, doutora, que é o seguinte, uma mulher que não teve essa informação, uhum, e passou ali os 50, 51, 55 e continua, não está com 60 anos de idade e continua com esses sintomas. Ela tem solução ainda, ou é a pele, como nós estamos falando de pele, ela já passou por um envelhecimento, ela tem como resgatar isso ainda ou não tem mais?
1: Ótima pergunta. Tem sim, Camila, porque a pele tem uma capacidade, pela característica das células que compõem a estrutura da pele. São células, são glândulas sebáceas que produzem a oleosidade natural e glândulas que produzem a lubrificação. Existem glândulas de suor, todo um conjunto ali que é possível que seja estimulado para uma renovação. Então, é diferente, por exemplo, só a título de curiosidade, da célula de cabelo, que nós sabemos que se você não estimular numa pessoa, por exemplo, que tenha uma calvície muitas vezes acentuada, se você não estimular aquele folículo, com o tempo ele pode realmente encerrar a sua produção. No caso da pele, da região genital, e nossa pele de uma maneira geral, não. Então, aquela mulher que perdeu ali um, né, um timing, não pôde, não conseguiu, não sabia, ela pode sim ter uma melhora da pele depois que fizer esses tratamentos.
0: Quais outros impactos, doutora Patrícia, vocês observam na literatura, no consultório dessas mulheres, falando da pele, do corpo como um todo, do cabelo? Tem ali uma simbiose entre envelhecimento e menopausa, quando eles se encontram, porque às vezes a pessoa passa pela menopausa sem de fato estar num período de envelhecimento, entre aspas.
1: Exato. Sim, a gente tem no período da menopausa uma série de alterações que vão ter repercussão, por exemplo, nos cabelos. É possível você observar um maior afinamento, uma maior rarefação dos fios, mudanças de textura, por exemplo, né? Muitas pessoas referem, meu cabelo ficou branco e ficou com uma textura diferente. A pele também, da mesma maneira, pode sofrer alterações com afinamento e a flacidez. Então, uma série de mudanças acontecem nessa fase da vida e que as pessoas sentem essas mudanças e sentem essas repercussões. E, claro, todo mundo quer melhorar e é possível que seja tratado, desde que com consciência e procurando sempre profissionais capacitados.
0: O que a gente tem hoje de tecnologia mais avançada, doutora, para o tratamento dos sintomas de menopausa, além do que a gente falou do laser, do hidratante para uso contínuo, tem alguma menina dos olhos de ouro da ciência para as mulheres que nos ouvem?
1: Olha, a ciência está caminhando cada vez mais para tratamentos, sejam eles farmacológicos, cremes, produtos, né, ou injetáveis, e também tratamentos com tecnologias que façam com que as células continuem em atividade. E todos os olhos hoje da ciência têm caminhado para nessa direção. Então, substâncias que façam com que ali o núcleo da célula continue fazendo, comunicando, mandando mensagens para que essa célula vá sempre buscando a renovação, e tecnologias que consigam ir na profundidade, atuando nessas camadas onde muitas vezes um creme não consegue chegar ou só conseguiria se fizesse algum machucado, né? Alguma esfoliação excessiva, que é o que a gente não quer. Essas tecnologias chegando nessa profundidade são capazes de fazer esse estímulo. Então, todas as direções hoje, e felizmente a gente tem aí algumas perspectivas, aparelhos que vêm apontando nessa direção.
0: Para quem está ouvindo a gente, ficou em dúvida se é o momento de procurar um especialista, principalmente porque a gente falou da questão da vida sexual, é de repente, doutora? Tem um sinal? Quando procurar? Com quem falar?
1: Ótima pergunta. É variável. Tem mulheres que sentem de uma maneira mais gradual e tem mulheres que sentem muito abruptamente. Existem estudos na literatura que, inclusive, mencionam esse como se fosse um degrau, essa maneira quase que abrupta. Então, pode acontecer tanto de uma maneira quanto de outra. Agora, o que é importante, Isabela, é essa mulher, se perceber alguma mudança, buscar ajuda. Realmente, não cuidar, não olhar, seja pelo dia a dia, seja pelo corre-corre, vai fazendo com que aquele assunto fique sempre ali, colocado de lado, e isso depois tende a retornar. Então, percebeu alguma mudança na atividade sexual, na pele, que vem vindo diferente, a pele está mais fina, está mais machuca mais facilmente, aparecem manchas na pele, aquelas manchas arroxeadas, facilmente, com mínimos traumas, por exemplo, ou a pele do rosto está mais fina, está mais flácida, são sinais importantes. E quem procurar? Acho que o ginecologista, a gente estava conversando há pouco, é um médico que é nosso, da, né, da mulher, é de confiança, nos conhece profundamente, e claro, o dermatologista, porque a pele permeia todas essas regiões, face, corpo e, claro, a região genital.
0: Camila Rich, você sentiu alguma diferença nos seus treinos, na sua atividade física, na sua força física? Da menopausa pra cá?
2: Ah, eu tenho sentido. Eu acho que eu tô entrando, né, na menopausa. Uhum. Então, tô naquele período pré ali. Uhum. Estou com certeza no período pré. Ainda não é a menopausa em si, mas eu tenho sentido. Eu tenho sentido falta de força nas minhas mãos. Uhum. Isso muito delicadamente, assim. Mas eu acho que sou uma pessoa que eu percebo muito o meu corpo, né? Muito. Avalio demais. Mas tenho sentido alguns sintomas, sim, na parte genital. E as minhas névoas mentais, né? Que elas me acompanham maravilhosamente. O meu sono também, eu não tenho insônia, mas eu tenho estado com o sono bem mais fragilizado, assim, mas menos tão profundo. Então isso eu sinto bastante também.
0: Cabelo e pele, você sentiu alguma diferença?
2: Cabelo muito. O ano passado, inclusive, eu tô mais loira.
0: Eu vi, tá belíssima.
2: Você viu que é novo, né?
0: Arrasou.
2: Mas porque o que é? Eu sempre fui assim, mais pra loira. Sempre fiz umas luzes, coisas assim. Só que o ano passado, eu começou a cair muito meu cabelo e dei uma bela de uma afinada.
3: É.
2: E aí eu comecei a falar, o que eu vou fazer? Aí eu fui atrás, comecei a tomar um minoxidil, e aí agora meu cabelo tá voltando. Então eu não queria mexer em nada, eu não queria mexer no cabelo, eu deixei ele meio, sabe assim, não toca nele.
3: Uhum.
2: E eu acho que isso é um ponto, né, doutora, que a gente normalmente vai ao ginecologista uma vez por ano, né, fazer os exames. E o que eu senti de um ano e meio pra cá é que eu tive que frequentar mais ele.
3: É.
2: Então ao invés de eu ficar, no começo eu tava esperando, mas não, daqui 4, 5 meses eu vou nele. Aí eu falei, não vai dar pra esperar, porque se eu esperar, pode ser que a coisa piore, né?
3: É.
2: Então assim, então eu tive que, acho que em um ano eu fui umas 3 vezes já nele, o que tem me ajudado.
0: Olha, adaptando a rotina, né?
2: É isso.
1: Tem que ser, acho que a gente tem que estar, como você mencionou, existem mudanças, algumas pessoas percebem de uma maneira mais evidente e outras pessoas não, mas é importante nós nos atentarmos a isso, cabelo, pele, não negligenciarmos esses sinais, né? Nosso corpo físico mudou, eu me sinto menos disposta, a menopausa não é só o fogacho, não é só a insônia, né? Ela é um conjunto de outras alterações que a gente pode e deve, porque quando a gente presta atenção e busca ajuda, o nosso corpo, ele retribui. A pele, principalmente o cabelo como parte da pele, são estruturas que quando a gente cuida, ela retribui. É como eu falo que é um jardim. Se a gente rega, a gente cuida, a gente tira a erva daninha, fica sempre bem cuidado. E a mesma coisa, o cabelo, a pele, o nosso corpo físico, né? A parte muscular também. Então, que bom que você foi, continue. E a dermatologia também pode ajudar, porque é uma parceria. Com frequência, eu ligo pro gineco, a gente conversa bastante e a paciente sai muito beneficiada. E elas falam assim, eu tenho um up, né? Eu tô me sentindo melhor. Eu falo, isso, claro, que a gente cuida e o corpo retribui.
0: É o que a internet chamaria de glow up.
3: Exato.
0: Teve um glow up.
3: Exato.
0: Doutora Patrícia Fagundes esteve com a gente no Band News Informa de hoje. Foi um prazer conversar com você, tirar as nossas dúvidas também. Agradeço a sua presença. E as suas redes sociais? Deixa aqui para quem tem alguma dúvida, quer entrar em contato, procurar um acompanhamento, talvez seja a solução do problema de quem está ouvindo a gente. Por favor, doutora.
1: Vai ser um prazer. Eu quero agradecer o convite, Isabela, Camila. Mais uma vez, muito bom poder falar aqui com as ouvintes de vocês. É um assunto fundamental. E vai ser um prazer poder atender. Meu nome é Patrícia Fagundes e podem me achar pela rede social. É isso. Muito obrigada.
0: Camila Rich, quem tem dúvidas de exercício físico, se pode ou não pode saltar com 50 anos?
2: Pode saltar com 50 anos.
0: Maravilha. Mas se tiver outra dúvida, seu Instagram também.
2: No @Camila_ aqui risquinho embaixo, Rich, H-I-R-S-C-H.
0: Um beijo, gente. Até a próxima.
2: Tchau.

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0: Eduarda Vieira.
1: A Justiça do Rio torna réus dois policiais militares pelo homicídio qualificado da médica Andréia Marim Dias, em Cascadura, na Zona Norte do Rio. O caso aconteceu em março, quando a vítima foi morta a tiros, após ter o carro confundido com um veículo suspeito. O subtenente José Jorge Ferreira Dias e o segundo sargento Rafael Gomes Damasceno, lotados no batalhão de Rocha Miranda, na mesma região, foram denunciados pelo Ministério Público. Segundo a denúncia, os policiais faziam buscas por veículos suspeitos de envolvimento em roubos na região, quando passaram a perseguir um carro específico da cor prata. Durante a ação, os agentes perderam o automóvel de vista. Porém, na sequência, localizaram um veículo com características semelhantes, mas de cor diferente, dirigido por Andréia, e efetuaram disparos. A médica deixava a casa dos pais no momento em que foi baleada. A vítima foi atingida no tórax e no abdômen e morreu ainda no local. Na época, a PM informou que as câmeras corporais dos agentes envolvidos na perseguição estavam descarregadas e não gravaram a ação. Ainda de acordo com a denúncia, os policiais agiram com dolo eventual ao efetuarem os disparos, mesmo sem ter certeza de que se tratava do veículo procurado, assumindo o risco de atingir uma pessoa sem relação com os fatos. Além disso, os tiros atingiram a traseira do veículo e foram efetuados de surpresa, dificultando a defesa da vítima, como reforça a promotora do Grupo de Atuação Especializada em Segurança Pública, Laura Mink.
2: A denúncia imputa aos policiais militares a prática do delito de homicídio doloso, praticado com dolo eventual e qualificado, em razão da dificuldade de defesa da vítima. Os policiais passaram a realizar disparos de arma de fogo, atingindo a traseira do veículo e imediatamente levando à morte da doutora Andréia, que ocupava o seu interior. Com isso, assumiram então o risco de produzir o resultado morte de quem quer que ocupasse aquele carro naquele momento.
1: A pedido do MP, a Justiça também determinou o afastamento dos policiais das atividades operacionais e do policiamento ostensivo, além da suspensão do porte funcional de arma. Os dois deverão permanecer em funções internas e estão proibidos de manter contato com testemunhas e familiares da vítima ou de se aproximar deles a menos de 300 metros.
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0: Agora 1:16, o presidente do Supremo Tribunal Federal, ministro Edson Fachin, assume a relatoria da investigação sobre a relação do ministro Alexandre de Moraes com o Banco Master e as fraudes no INSS. Mais informações com o Rafael Procópio.
1: Como medida para evitar a escalada da tensão no Supremo, o presidente do STF, Luiz Edson Fachin, assumiu a relatoria do processo que levou ao plenário da corte as investigações da Polícia Federal contra Alexandre de Moraes. Além disso, o magistrado determinou que todos os processos que tratam do rombo no INSS e do caso Master sejam remetidos à presidência da corte. Na prática, isso paralisa a tramitação e abre espaço para que Fachin tome a relatoria dos dois temas que estão sob os cuidados de André Mendonça. De forma oficial, os próximos passos do Supremo são o julgamento da questão envolvendo Moraes nesta terça-feira, dia 15, e o julgamento envolvendo Mendonça na quarta-feira, dia 23.
0: É mantido o gabinete de crise da Defesa Civil de São Paulo para monitorar as chuvas, depois de o estado registrar 5 mortes em decorrência dos temporais deste fim de semana. A região com maior risco de novas ocorrências é a Baixada Santista, seguida do litoral norte paulista, onde o volume de água pode passar dos 150 milímetros até amanhã. Para te dar uma dimensão, é mais do que o previsto para todo o mês de setembro. Uma criança segue desaparecida em um desmoronamento provocado pelas chuvas. Quase 130 pessoas ainda são procuradas por equipes de resgate após um barco naufragar no Mar de Java, na Indonésia, isso. Pelo menos 6 pessoas morreram e 108 foram resgatadas. A embarcação transportava 243 pessoas, incluindo 30 tripulantes, e foi dada como desaparecida após perder o contato com as autoridades na manhã deste domingo. A causa do acidente ainda é investigada. No esporte, o Grêmio acaba de anunciar a demissão do técnico Luiz Castro e da comissão dele depois da derrota de ontem pela 27ª rodada do Campeonato Brasileiro. Tomou a virada o Grêmio dentro de casa contra o Vasco e agora só volta a campo na quarta-feira para o duelo diante do Botafogo no Rio de Janeiro. Na mensagem, o Grêmio agradece aos profissionais pelo trabalho realizado e deseja sucesso na continuidade das carreiras. O clube informa ainda que, de forma interina, o coordenador técnico Luiz Felipe Scolari, o Filipão, dirigirá a equipe na partida contra o Botafogo, essa próxima marcada para quarta-feira no Rio de Janeiro, no estádio do Engenhão.

0: italiano Kimi Antonelli aumenta a vantagem no campeonato de pilotos da Fórmula 1. Conta tudo, Luiz Fernando Ramos.
1: Oitava vitória na temporada para Kimi Antonelli. O piloto da Mercedes ganhou neste domingo o Grande Prêmio da Espanha, superando Max Verstappen da Red Bull e Lando Norris da McLaren. Os três pilotos foram ao pódio do circuito de Madrid. O brasileiro Gabriel Bortoleto ficou em 13º lugar. Depois de 14 etapas, Antonelli lidera com 81 pontos de vantagem sobre George Russell, seu companheiro de equipe.
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0: Filhos está no ar e hoje eu tinha planejado todo um texto para começar o nosso programa, mas eu resolvi separar aqui uma frase desse livro que eu vou falar daqui a pouco. Toda criança do mundo deve ser protegida contra os rigores do tempo, contra os rigores da vida. Ruth Rocha. Por que que a gente está falando sobre isso? Porque hoje a gente vai falar de proteção de crianças e de adolescentes. De todos os jeitos aqui no programa Seus Filhos, vamos refletir muito sobre isso, sobre a postura da escola, a postura da família, da sociedade. Eu, Thaís Dias, sigo por aqui, junto comigo, Roseli Sayão. Tudo bem, Roseli?
1: Tudo bem, Thaís. É um prazer novamente conversar com você.
0: E hoje não estamos sozinha, temos uma convidada mais do que especial. Ela já está quase uma integrante de carteirinha aqui do programa Seus Filhos, Luciana Temer. Advogada, professora e diretora-presidente do Instituto Liberta. É uma ativista mesmo da defesa das crianças e dos adolescentes. E por isso é a nossa integrante honorária aqui do programa. Tudo bem, Luciana?
2: Obrigada, Thaís. Oi, Roseli. Um prazer imenso poder conversar com vocês de novo e com a audiência sobre esse tema que é tão importante e fundamental, que é a proteção de crianças e adolescentes, né?
0: Luciana, a gente trouxe aqui, eu citei agora há pouco, vou tentar aqui na fechadinha, porque a gente vai falar bastante. Você está lançando agora, né, esse livro que é Educar para Proteger, uma parceria com o Senac, nessa coleção, né? E eu queria que você falasse um pouco sobre essa cultura de educar para proteger. A gente tem falado muito, né? Como eu educo, a gente falou e fez um programa sobre isso, como eu educo os meninos, né? Nesse contexto de violência, como eu protejo as meninas, e aí?
2: Acho que é um grande desafio, né? Você sabe, Roseli, eu já disse isso no outro programa, mas quando os meus filhos eram pequenos, que hoje estão com 24, 25 anos, eu escutava você, Roseli, para ajudar, a educar, né? Educar, formar. E já era um desafio, sempre foi. Educar sempre foi um desafio. Mas eu acho que agora a gente está falando de um outro nível de desafio, né? Quando você fala da internet, das redes sociais, a gente está trabalhando com uma outra camada de desafio, que é muito difícil para nós. E esse livro, Thaís, eu escrevi a convite do Senac, o Educar para Proteger, na verdade com um recorte muito específico, que é para proteger da violência sexual infantil, né? Mas eu quero dizer que eu tenho muito claro para mim que quando você fala de educar para proteger, independente de qual violência, tem uma base que é uma base comum, né? Que é uma base da criança se reconhecer legitimada nos seus sentimentos, de ter um diálogo permanente com os adultos responsáveis por ela. Tudo isso é educar para proteger. Pode ser uma violência de bullying na escola, pode ser uma violência sexual intrafamiliar, enfim, uma violência virtual. Mas o fato é, tem uma base comum de educação de crianças e adolescentes que pode ajudar nessa proteção, é o que eu acredito.
0: E aí eu trago você, Roseli, para a conversa, porque às vezes os pais não conseguem definir esse limite, né? Então, quando a gente fala principalmente de uma proteção, né, contra a violência sexual, o pai fica, não pode tocar ninguém, pode tocar ninguém, pode encostar e se encostar, e aí já gera uma proporção. Por outro lado, aqueles pais, não, isso não é assunto para criança, não tem que falar sobre isso com criança. Então, a gente vive num extremo ali sem saber como lidar. O que você traz de orientação?
1: Basicamente, dois pontos, né? A primeira questão que eu acho muito importante é que a gente trabalha muito para criar filhos obedientes. Mas não é para ser obediente para qualquer adulto, né? Existe uma coisa que a gente chama do princípio da obediência. É diferente de ser obediente, né? É aprender a obedecer alguns adultos. E aí é preciso identificar quais adultos, né? A professora que dá aula para você, a diretora da escola, a moça que vem dizer na escola para você que você não pode jogar as coisas no chão, é para obedecer o pai, a mãe, a tia, ou seja, aquelas pessoas que têm uma convivência próxima. Isso ajuda muito a criança a entender e diferenciar um pouco, né? Então eu tenho que ser obediente com todo mundo, porque a violência, principalmente a sexual, chega como uma autoridade, né? E aí a criança em geral pode obedecer. E a segunda coisa que eu quero muito, né, explicar é que a gente precisa proteger aqui a criança daquilo que ela não consegue se proteger. Isso é importante, né? A criança vai andar de bicicleta pela primeira vez, pode cair, mas não vai ser um tombo fatal, nada muito sério. A gente não precisa proteger a criança numa situação dessa. Então a gente precisa reconhecer, como adultos que somos, que situações que a criança não consegue enfrentar sozinha, porque não tem defesa para tanto.
3: Agora, Luciana, quando a gente traz, né, esse tema, e aí eu falei agora há pouco, a gente gera nos pais, principalmente, uma angústia. Ai, mas eu vou falar sobre isso, mas isso não vai acontecer na minha casa, ou isso não vai acontecer com o meu filho, ou eu tenho tanto medo disso que eu não consigo nem falar sobre isso. Como é que a gente chega também nessas famílias para trazer orientação, mas sem medo?
2: É, eu acho que assim, o nosso esforço no Instituto Liberta é justamente, Thaís, convidar as pessoas a conversarem sem tabu sobre isso, né? Então, acho que tem o livro que eu lancei, que é direcionado para adultos compreenderem as violências sexuais. Porque a verdade é que nós adultos não entendemos muito bem a lógica desta violência. Tanto é que frases como "não fale com estranhos" é uma frase comum, e a maioria das violências sexuais não são praticadas por estranhos, mas são praticadas por familiares. Não é? Então, na lógica até, Roseli, de obedecer, né? De fato, a gente tem, eu concordo plenamente com o que você disse, a gente tem que ensinar a criança quem é a autoridade que ela deve obedecer, quem é que ela não precisa estar submetida, mas também a gente se preocupa muito com o aspecto de que, às vezes, esta pessoa que, em tese, deveria ser a protetora, é a violadora. Né? A gente sabe que as violências são muito intrafamiliares. Então, esse livro é uma conversa com adultos, para os adultos compreenderem essas violências. Agora, a gente lançou no Instituto Liberta uma outra cartilha, né? Um guia, na verdade, que é um guia para familiares e cuidadores de crianças de 0 a 10 anos. Ele está livre, vai lá no site do Instituto Liberta, baixa. Eu trouxe para as duas aqui um físico, mas vocês podem ir lá, baixar, compartilhar pelo WhatsApp, o que vocês quiserem. A gente dividiu por faixas etárias, 0 a 2, 3 a 4, 5 a 7, 8 a 10. E a gente ensina nesse guia como é que você pode conversar com crianças de 0 a 10 anos, de acordo com a faixa etária que elas estão, sobre esse tema. Então, vou dizer para você, prevenir a violência sexual não tem nada a ver com falar nem de sexo, nem de violência. E a gente ensina, por exemplo, que você ensinar uma criança a legitimar os seus sentimentos é uma forma de proteção. Vou dar um exemplo bem basiquinho aqui. Mas pensa só, eu, Roseli, quando os meus filhos caíam, o que que eu dizia? Começava a chorar, né? Caiu da bicicleta. Não, não, não foi nada, não foi nada, não foi nada, vem aqui, não foi nada, não foi nada. Tudo bem, deu tudo certo, mas não foi nada, dependendo da situação, é algo que deslegitima aquilo que a criança percebe. Então, ela sabe que está doendo, ela sabe que caiu. Só que você, que é a mãe, que é a cuidadora, que é a protetora, está dizendo para ela que não foi nada. Então, ué, mas eu estou sentindo, mas ela está dizendo que não foi nada, então não foi nada. Isto, se você levar para um nível de violência e desconforto, por exemplo, em relações com outros adultos, pode ter consequências. Porque você, a criança, pode sentir um desconforto de sentar no colo de um tio, por exemplo. Só que ela não se sente legitimada com aquele desconforto. Não é? É manifestar o desconforto. Então, estou dando um exemplo que é muito simples, mas que fala de como você pode ajudar teu filho e tua filha a crescer mais fortalecido para enfrentar violências a partir de coisas como percepção de sentimentos.
3: Eu vou reforçar aqui, olha, agora na câmera fechada também, já o livro, né? Saber Liberta. Eu acho que isso é fundamental. Saber Liberta, informação liberta, e nunca é demais, informação correta. E é isso que fica aqui, como disse a Luciana, está disponível gratuitamente. É só você baixar, ler, compartilhar bastante. Manda, aí vale o grupo da escola para você compartilhar com as outras mães. Tá aqui a indicação. A pausa é rápida, a gente volta já já com o programa Seus Filhos para conversar mais sobre esse assunto.

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1: Agora é 1:35. De novo atualizando as principais notícias do dia desse domingo. Hoje é dia 13 de setembro de 2026. Os ministros do Supremo Tribunal Federal devem se reunir nesta terça-feira para debater a crise que envolve a corte. Mais informações com Rafael Procópio.
2: Permanece marcada para esta terça-feira a sessão plenária no Supremo Tribunal Federal. Na pauta está o relatório da Polícia Federal, relatado originalmente por André Mendonça e agora sob a relatoria de Edson Fachin, que aponta conexões entre Daniel Vorcaro e o ministro Alexandre de Moraes. O pedido de investigação contra Moraes por Mendonça foi o auge da crise institucional no Supremo, que levou a uma verdadeira guerra de ofícios e petições entre os dois. Moraes revidou, pediu a inclusão de Mendonça no inquérito das fake news, dizendo que ele omitiu informações relevantes de inquéritos e favoreceu grupos políticos com os julgamentos. Fachin negou o pedido para que o caso de Mendonça fosse julgado no mesmo dia que o de Moraes, mas marcou a sessão para discutir o tema no dia 23.
1: A polícia encontra mais provas de irregularidades dos investimentos da Rio Previdência, autarquia estadual responsável por gerir a previdência dos servidores públicos no estado fluminense, investimentos que foram feitos no Banco Master. Mais detalhes com a Fernanda Caldas.
3: A Polícia Federal encontrou elementos que reforçam a suspeita de que a captação de recursos do Rio Previdência para o Banco Master envolvia pagamentos de comissões. Segundo a PF, o lobista Ricardo Siqueira teria recebido uma remuneração de 0,6% sobre os valores captados para o Banco Master. Um dos registros analisados mostra que ele encaminhou uma planilha com captações de letras financeiras de diversos fundos de previdência e informou que teria conseguido captar mais de R$1 bilhão. Na mensagem, de acordo com a PF, ele menciona um bônus de desempenho por coordenação que na época seria de R$7 milhões. A investigação aponta ainda que a comissão de Ricardo Siqueira era operacionalizada pela empresa Mídias Promotora. Segundo o documento, conversas envolvendo Daniel Vorcaro e executivos do Banco Master indicam que a empresa era utilizada para operacionalizar esses pagamentos.
1: A Mega Sena acumula e o próximo concurso pode pagar R$95 milhões para o ganhador. Os números sorteados hoje foram 02, 04, 16, 21, 48 e 53. Repetindo, 02, 04, 16, 21, 48 e 53. 85 apostas ganharam a quina de R$31 mil. A quadra saiu para 5.234 pessoas e pagou quase R$900. O próximo sorteio será realizado na terça-feira. A promessa do tênis brasileiro Guto Miguel anuncia os próximos passos na carreira. Ele que conquistou o torneio de Roland Garros nesse ano, foi vice-campeão no Aberto dos Estados Unidos e agora faz essa transição para o profissional. Fala Augusto Vale.
4: O tenista brasileiro Guto Miguel, 17 anos, afirma que está encerrando a carreira juvenil após o vice-campeonato no US Open e agora vai trabalhar para subir no circuito profissional. Ontem ele perdeu a final por 2-7-1 para o americano Marcel Lektak. O brasileiro foi campeão de simples em Roland Garros e tornou-se o primeiro tenista do país a conquistar o título na categoria masculina no Grand Slam da França. Ainda na atual temporada, Guto também conquistou o troféu nas duplas em Wimbledon.

0: proteção de crianças e adolescentes continua sendo assunto aqui do programa Seus Filhos. Eu, Thaís Dias, sigo na sua companhia, Roseli Saião também. E hoje a nossa convidada por aqui, diretora-presidente do Instituto Liberta, Luciana Temer. Eu vou convidar vocês para ouvir uma adolescente, a Giovana Bandeira, de 18 anos. Ela vai falar um pouquinho sobre, principalmente, como essa discussão, né, de proteção das mulheres, de proteção das crianças e adolescentes, é percebida por ela. Vamos dar uma olhada.
1: Violência de gênero e a ineficiência na criação de leis que protegem as mulheres são uma deficiência social que a gente vê cada vez percorrendo mais ao longo dos anos. A falta de leis realmente eficientes que protegem as mulheres e a falta como esse assunto não é tratado com seriedade, como machismo e misoginia, que muitas vezes é visto como mimimi, acaba acarretando numa sociedade cada vez mais desigual.
0: Eu queria trazer até um outro trecho desse livro, né? Educar para Proteger, que a Luciana lançou recentemente em parceria com o Senac, falando aqui que, diferentemente da violência contra a mulher, cujo enfrentamento já avançou a passos largos, e a gente fala de 20 anos da Lei Maria da Penha, por exemplo, né? Temos a lei do feminicídio já com essa condenação. O combate à violência sexual contra crianças e adolescentes está engatinhando e, para a maioria das pessoas, permanece aquela sensação de que se trata algo distante da própria realidade, sobre aquilo que não é preciso pensar. E aí, eu queria trazer esses dois tipos de violência, né, que são muito impactantes: a violência contra a mulher, a violência contra as crianças e os adolescentes, a violência sexual. As mulheres, durante muito tempo, viveram uma realidade de serem importunadas sexualmente no transporte público e vivem isso ainda hoje. Eu não conheço, assim, mulheres adultas que não passaram por uma situação de serem, né, tocadas por homens sem a permissão, sem o consentimento, em eventos públicos, em locais públicos, ou até mesmo em locais privados. Muitas meninas não conseguiam, apesar de ter a vontade de dizer não para os seus companheiros, porque elas não tinham a informação de como fazer isso. E eu queria ouvir vocês duas exatamente sobre isso, porque a gente falou muito de consentimento. E aí, nos dois casos, essa ideia de consentimento ainda gera uma discussão e uma nuvem em cima disso, né? Vou começar com você, Roseli, então.
2: Pois é, bom a gente lembrar um pouco as nossas tradições, né? O casamento nunca exigiu consentimento posterior ao sim do casamento. É importante a gente lembrar que aquele sim que foi dado foi naquela situação específica. Agora, daí para frente, a mulher precisa dar o consentimento para tudo, para absolutamente tudo, né? E não é só para o relacionamento sexual, mas para atitudes, por exemplo, financeiras, econômicas. Palavras que são dirigidas a outras pessoas na frente dela ou a ela mesma. Então, é importante que a mulher tenha consciência disso. Em alguns países, uma das primeiras perguntas que são feitas para a mulher que se diz que sofreu um estupro, por exemplo, né? Você deu consentimento? Você disse não? Esse é o sinal para a justiça desses países de que sim, ela foi submetida sem a vontade dela.
0: Luciana, eu queria te ouvir, né? Porque é muito difícil isso, né?
3: Eu acho que eu queria fazer uma distinção aqui, quer dizer, que já está colocada, obviamente, pela pergunta, que é mulheres e meninas, né?
0: Sim.
3: Então, primeiro, que a gente tem uma grande confusão nesse país, porque a gente mistura meninas e mulheres. E a gente tem brigado muito para que a gente possa separar. Meninas são meninas, mulheres são mulheres. E eu vou dar um exemplo muito simples aqui para vocês. Quando a gente fala de estupro, Roseli, no imaginário popular, a gente pensa em mulheres. Mas mais de 64% dos estupros no Brasil são contra meninas de menos de 14 anos. Quando eu puxo essa régua até 17 anos, está quase 80% dos estupros registrados no Brasil, né? E por que que eu estou insistindo aqui nessa diferenciação que o nosso imaginário às vezes não faz? Porque a gente está falando de diagnóstico. Quando a gente pensa que mulher é vítima de violência, quando a mulher é estuprada, você fica pensando em construção de educação e políticas públicas para mulheres. Não estou dizendo que não é importante, gente, é importantíssimo, mas como eu digo no meu livro, a gente avançou nos últimos 30 anos e tornou visível esta violência, que é patrimonial, que é física, que é verbal, enfim, todas essas coisas que a Roseli já anunciou. Então, eu insisto aqui que a gente tem que falar de proteção de meninas, porque se a gente falar, Thaís, de proteção de meninas, talvez a gente tenha que falar menos de proteção de mulheres lá na frente. E aqui a gente volta para o tema da educação, né? Da educação de meninos e meninas. Porque essa educação é dos dois. E volto para o guia Saber Liberta. Por exemplo, quando você ensina uma criança que o corpo dela é dela e que ninguém pode tocar, você tem que ensinar também que o corpo do amiguinho é dele e que ele também não pode tocar, que ela também não pode tocar, não é? Porque é uma via de mão dupla. Ninguém pode tocar no meu, mas eu também não posso tocar no de ninguém. Então, eu acho que a gente tem que começar a enxergar de verdade. Esse programa de vocês é tão importante, porque a gente está falando de filhos, né? E filhos, a gente fala de educação, mas mais do que educação, a gente fala de formação. Como é que você forma os filhos? E aí, eu tenho que voltar para o desafio permanente, que é formar filhos numa era em que as redes sociais estão conversando com seus filhos muito mais tempo do que você, né? E de forma misógina, ganhando dinheiro com isso. Então, é preciso entender a lógica, eu falo isso, explico isso no livro, quer dizer, a lógica dos algoritmos. Como é que os algoritmos, como é que você tem um menino, Thaís, de 13 anos, que tudo que ele quer é arrumar uma namorada, ou porque ele tá muito bravo, ou porque ele tomou um fora de uma menina, e ele vai lá na internet e ele escreve assim, como conquistar meninas, ou meninas são insensíveis. E aí começa a aparecer coisas para ele, começa a aparecer coisas, e quando você vê, ele tá começando a ver vídeos absolutamente misóginos, dizendo que mulheres são perversas, que tem que ser punidas e tudo mais. E ele ouve aquilo num primeiro momento e aquilo é estranho para ele. Não foi isso que ele aprendeu com os pais dele. Os pais dele não ensinaram isso para ele. Né? Então, aquilo é estranho. Mas, de repente, aparece um outro vídeo com outro especialista dizendo a mesma coisa e outro dizendo a mesma coisa e outro, porque é assim que funcionam os algoritmos. E aí, de repente, ele se convence de que é isso mesmo. Né? A gente, eu brinco outro dia que eu comprei sopa de ossos. Alguém já comprou sopa de ossos?
4: Não.
3: Ah, sopa de ossos. Não cai no seu algoritmo ainda. Sopa de ossos são uma maravilha para a saúde. Gente, eu sou pós-graduada, tenho 57 anos e eu comprei a sopa de ossos. Entendeu? Porque apareceu um monte de gente dizendo as maravilhas da sopa de ossos. Agora, você imagina um moleque de 13 anos de idade dizendo quanto as mulheres são perversas, perversas, perversas e que tem que ser punidas.
0: E aí, você citou as redes sociais. Eu ia até para um outro caminho, mas eu vou para esse caminho, Roseli. Porque aí a gente tem... Vieram várias abinhas aqui quando você foi falando, né? E eu vim pensando... Tem esse aspecto da misoginia que vai sendo ali colocada o tempo todo. E tem um aspecto da adultização e da erotização. E aí a gente fala de crimes, por exemplo, como estupro virtual, né? Que muita gente nem sabe o que é e como se proteger. E aí você olha, eu tenho uma filha de 13 e um menino de 9. E aí você olha ali, ah, ele está no quarto, está protegido. Ela está no quarto, está protegida. Mas se tiver com o celular na mão, essa proteção é simples e ilusória, né, Roseli? Uhum. E é isso que os pais precisam estar atentos, porque hoje o perigo está aqui, na palma da mão.
2: Exatamente. Aliás, este, né, na mão de criança e adolescente, sem tutela alguma, sem conversa alguma, é aquilo do qual a criança e o adolescente não consegue se proteger sozinhos. É preciso acompanhamento dos pais, e eu sempre aviso, gente... Não se trata de ir escondido ver o que o filho fez na internet. Não é isso. Antes de o filho começar, a filha começar a ir ver a internet, é preciso que eles façam ali um contrato, um acordo, um combinado, como as escolas adoram falar, né? Olha, você vai entrar, eu não vou estar o tempo todo vendo o que você faz, mas de vez em quando eu vou ver com quem você fala, o que você fala, o que você ouve, o que você vê, que site você visita, que páginas você segue. Isso é uma maneira de proteger você. Isso precisa ser dito para a criança, né? O mesmo para o adolescente. 13, 14, 15 anos, eu sempre achei a fase mais difícil da adolescência. Porque eles dão um grito de liberdade, não sou mais criança, mas ainda não amadureceram. Isso leva tempo, experiência, prática de vida. Por isso que eu acho esses os três primeiros anos depois os 12, os mais arriscados, eu diria. Então, não pense que ele é adolescente, tem 13, 14 anos, que ele pode se virar sozinho na internet.
0: E a gente vai falar muito mais sobre a proteção de crianças e adolescentes aqui no programa Seus Filhos. Não sai daí, a gente volta já.

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3: Agora 1:55, mensagens coletadas pela Polícia Federal mostram conversas atribuídas ao ministro André Mendonça do Supremo Tribunal Federal com o ex-governador do Rio de Janeiro, Cláudio Castro, tratando de processos do interesse do político. Nos diálogos trocados na noite de 11 de novembro de 2022, Castro escreve a Mendonça que precisa falar com ele com urgência. O ex-governador cita o caso Cabral numa possível referência ao ex-governador do Rio de Janeiro, Sérgio Cabral. Em seguida, Castro encaminha 2 arquivos com pedidos de habeas corpus e alvará de soltura, objeto de julgamento do STF. Mendonça responde a mensagem 1 hora depois com a descrição de um processo da 13ª Vara Federal de Curitiba, que decretou a prisão preventiva de Cabral por corrupção no âmbito da Operação Lava Jato. Após escrever essa mensagem, Mendonça completa: ligo em alguns minutos. O governo do Brasil responde após ser acusado de omissão envolvendo um grupo de brasileiros que foi alvo de tráfico internacional de pessoas. Mais detalhes com o Roger Caruso.
4: O Itamaraty afirma que não há obrigatoriedade legal para custear deslocamento dos brasileiros vítimas de tráfico internacional de pessoas que ainda estão em Madagascar, na África. O órgão se pronunciou após ser acusado de que a verba disponibilizada pelo governo federal era insuficiente para a repatriação dos cidadãos. O valor de $500 foi dividido entre os brasileiros, correspondendo a cerca de R$150 para cada. O grupo teria sido levado ao sudoeste asiático para trabalhar em complexos usados na aplicação de golpes e depois foi transferido para Madagascar, onde chegou a ficar detido.
3: Com elenco cheio de mulheres, chega ao último dia o festival Rock in Rio. E uma das atrações é justamente Ivete Sangalo, que você ouve ao fundo. Informações chegando sobre o festival com o Luiz Valcir.
5: O Rock in Rio entra no 7º e último dia de festival com um line-up formado em sua maioria por mulheres. A exceção é a banda norte-americana 21 Pilots, que leva o rock alternativo para o encerramento do palco mundo. Ivete Sangalo abre os trabalhos no principal palco do Rock in Rio com um show à la Ivete, que enaltece a cultura latino-americana. No palco Sunset, a sueca Zara Larsson é a principal atração do espaço, que também recebe Joelma e Vivi Batista, Carol Biazin, Marina Sena e a cantora Cel. Denis DJ, Suel e Marvila também agitam o público no palco Favela. A cidade do rock possui 385 mil metros quadrados de muito entretenimento. Além da música, o público também pode aproveitar brinquedos como a montanha-russa, a tirolesa e a Mega Download, uma torre de queda livre com 30 metros de altura.
3: Em outros destaques do dia, os bombeiros localizam mais um corpo soterrado após a queda do prédio na zona leste de São Paulo, desmoronamento sobre o qual a gente vem falando desde ontem. Com isso, o número de mortos chega a 6 pessoas. Era a última pessoa desaparecida, era uma criança, nessa estrutura que caiu sobre uma casa em que estavam 8 pessoas na Penha na madrugada de sábado. 2 foram resgatadas com vida, 6 morreram e com isso os bombeiros encerram os trabalhos nessa região muito castigada pelas chuvas, os temporais que atingiram a capital paulista e região metropolitana na madrugada de sexta para sábado. No esporte, o Brasil é campeão sul-americano feminino de vôlei e está classificado para os Jogos Olímpicos de Los Angeles. A seleção venceu hoje a Argentina pela 5ª e última rodada da competição, garantindo a liderança do torneio. Equipe comandada por José Roberto Guimarães dominou a partida, aplicou um 3-0 no placar com parciais de 26-24, 25-19 e 25-16.

0: segue falando sobre proteção de crianças e adolescentes. Eu, Thaís Dias, sigo por aqui. Roseli Saião também sempre ao meu lado. E hoje conosco, diretora-presidente do Instituto Liberta, Luciana Temer, está aqui conosco. Seguimos nessa reflexão sobre proteção das nossas crianças e adolescentes e falamos, né, dos perigos das redes sociais. Mas eu pensei aqui, me coloquei na função de mãe, né, não só de mediadora, porque a gente fica muito na dúvida, Roseli, do que pode e o que não pode, né? Porque ao mesmo tempo que eu tô aqui apresentando o programa aos seus filhos, ouvindo as suas orientações sempre, às vezes eu me sinto perdida, porque eu olho, esses 13 chegaram muito rápido, eu acho que você piscou e você não percebeu. Eles querem liberdade, eles querem mais autonomia, mas não têm essa maturidade. E aí, posso ir no clube sozinha? Ah, mas eu posso ir no shopping sozinha, no cinema? E você vê um monte de notícias chegando e casos de estupro coletivo e casos de estupro virtual, você vai ficando muito tenso. E aí eu me coloco naquela posição, imagino que você, que é pai, mãe, avô, avó, também se coloca nessa posição de deixo, não deixo, até quando eu deixo, né? De que forma eu deixo. Como é que a gente toma essa decisão, Rosinha?
1: Bom, a primeira coisa que eu preciso avisar todo mundo, nós vamos errar. Não há maneira da gente acertar sempre. E alguns erros que a gente comete, a gente só vai saber lá na frente, quando eles forem adultos. Aí eles vão contar, lembra quando você fez tal coisa? Pois é, me prejudicou nisso, naquilo. Então, o que a gente precisa é estabelecer aqui dentro da gente, né? Sabe aquela hora que as crianças vão dormir e a gente fica pensando? Essa hora que a educação acontece, porque é aí que eu penso, né? Eu vou deixar ir ao shopping sozinho ou não vou? Aliás, a gente pode adiantar algumas questões, né? Porque hoje ele se comporta de uma maneira muito massiva. É, quase todos os adolescentes deste grupo social se comportam assim, querem fazer isso, querem comprar aquilo. Então é preciso que eu tome a decisão, considerando alguns itens dos meus valores, dos valores familiares, das tradições dessa família, da moral, da comunidade e da família. E aí avaliar sem medo de ser careta. Isso não vou deixar ainda não. Por enquanto ela tem 13. Quem sabe aos 15, sim, vai sozinho ao shopping. Mas os 13 é cedo, porque eles são impulsivos e quando eles estão em grupo, a moral é do grupo. Ou seja, não há moral familiar por trás segurando isso.
0: Agora, Luciana, eu vou fazer uma provocação que eu já ouvi de alguns pais, né? E o meu filho, até recentemente, de 9 anos, a gente conversando sobre algumas coisas de redes sociais, ele falou assim: mãe, você problematiza tudo. E a gente problematiza tudo, né? Na cabeça da gente, a gente vai calculando ali os riscos. E um pai uma vez falou pra mim assim: olha, mas vocês falam tanto de proteção de criança e adolescente, que não pode tocar, que não pode mexer. Vocês vão criar uma geração de meninos e meninas que vão ser extremamente traumatizados com os próprios corpos, que não vão conseguir, por exemplo, se libertar sexualmente. O que você diria para esses pais?
2: Bom, primeiro, eu não sou especialista nisso, né? Vamos lá fazer essa ressalva. Mas deixa eu só pegar um gancho da Roseli, só para dizer o seguinte: Roseli, quando os meus filhos tinham exatamente essa idade, eu lembro que eles falavam para mim assim: mas todo mundo vai. Eu falava: mas você não é todo mundo. Entendeu?
0: Eu falo, eu acho que é uma frase unânime de todas as mães.
2: Mas você não é todo mundo, porque a gente tem que ter consciência de que a gente tem que ir de acordo com o que a gente acha correto, né? Eu discordo plenamente, totalmente, dessa preocupação de que o cuidado e os alertas podem levar a uma... há um problema em relação à sexualidade. Eu acho que o contrário, né? Eu acho que e quando eu falo de sexualidade aqui, eu tô falando, lógico, a gente tá falando de adolescente, não tá mais falando de criança, porque com criança você não vai falar de sexualidade, você vai falar de proteção, mas que com adolescente você vai falar sim de sexualidade, e você vai falar de uma sexualidade que é saudável, que é responsável, né? Você tem que falar sobre isso. Então não é só sobre o não, mas sobre o como. Então eu acho que a gente tem que por isso que eu digo, nós adultos precisamos estudar, entendeu? Se a gente não estuda, a gente não consegue conversar, né? Então assim, a gente precisa estudar para poder conversar com os nossos filhos. Agora, eu queria fazer um alerta ainda com a história da preocupação e do cuidado. Thaís, você sabe que a gente tem um dado objetivo, que é do Conselho Nacional de Justiça, que mostra que de 2020 para 2024, o número de adolescentes que praticaram atos infracionais, né? Adolescente não pratica crime, pratica ato infracional, é, equivalentes a estupro, dobrou de 2020 para 2024. Ou seja, você tinha 20 adolescentes, não é esse o número, é muito maior, 1.800 qualquer coisa, passou a 4.000, 5.000. O que que significa isso? Por que que a gente teve um aumento tão grande de crimes sexuais praticados por adolescentes? Aí eu queria lembrar com vocês o que aconteceu em 2020, não é? Pandemia. Pandemia, lockdown, as crianças e adolescentes nas telas. A gente ainda, Roseli, sem saber os perigos da tela, porque a gente não sabia. Hoje a gente sabe, mas a gente não sabia. Então, você teve uma leva de meninos e meninas, mas sobretudo meninos, que cresceram influenciados pelas redes, pela pornografia, sem a gente se dar conta. Então, não, Thaís, eu acho que a gente não vai assustar filho nenhum conversando e colocando limites, não é? Mas para fazer a conversa certa, precisa estudar.
1: Agora deixa eu só emendar. A coisa que eles veem na internet que podem trazer problemas. E não aquilo que o pai e a mãe vão conversar a respeito.
3: É. Ali, esse é um ponto que eu ia entrar agora pra gente conversar nessa reta final do programa Seus Filhos, que é a forma de conversar. A gente criou um tabu, né, pra falar de determinados temas. E colocou principalmente um tabu quando esse tema é tratado pela escola. Então, por exemplo, educação sexual não pode tratar na escola. Né? Ah, mas falar disso é só a parte biológica. Não pode passar desse assunto. Ah, mas na minha casa eu não me sinto confortável, então esse assunto não entra. Uhum. A gente precisa quebrar essas barreiras, né, Roseli? Porque informação e informação de verdade, a gente mostrou ali, é, o saber liberta, é isso, né, Roseli? Com base em informação correta, você toma a decisão normalmente mais precisa, né?
1: Isso. Vou pegar a frase dela. Para conversar com os nossos filhos, a gente precisa estudar. Educação sexual, gente, não é falar do coito, da relação genital, não é isso. Mas é falar de tudo aquilo que antecede esse ato. Muito antes. Na verdade, esse ato sexual é tratado na aula de ciências biológicas. Eles ensinam o aparelho reprodutor, como funciona, como não funciona, como acontece a gravidez. Não é disso que a gente precisa ensinar. Aliás, gerações e gerações passaram sem aprender isso, a não ser na aula de biologia, né? O que a gente precisa falar é exatamente assim, é, a respeito dos valores, das emoções, do respeito a si, do respeito ao outro. Toda escola tem uma educação sexual. Mas, assim, é, não pode namorar no recreio. Mas o que é namorar? Ficar conversando junto não é namorar? É só pegar na mão e beijar que é namorar? Eles não discutem isso. Eles decretam, né? Aí tem uma educação sexual embutida. Os alunos estão aprendendo alguma coisa. Que a escola não é lugar de namorar, só escondido.
2: É.
1: E vai por aí.
3: E aí você entra nessa ideia da proibição, né? Que acaba gerando um interesse ainda maior, muitas vezes, principalmente quando a gente está falando de adolescente. Reta final do programa Seus Filhos, eu queria te convidar, Luciana, para você deixar um recado para os pais, para as mães, mas também para os professores. E a gente tem um círculo de pessoas que cercam os nossos jovens, né? As crianças, os adolescentes. São os tios, são os padrinhos, os avós, que podem contribuir muito para esse círculo de proteção, né?
2: Então, o meu convite aqui é para que vocês conheçam o trabalho do Instituto Liberta, entendam um pouco mais sobre este assunto, saibam que não é tão difícil assim falar sobre proteção. E aqui, a gente separa sempre, viu, Roseli, principalmente nas escolas, você fala de proteção de crianças e adolescentes contra a violência e fala de sexualidade saudável e responsável com jovens, né? Queria convidar então os adultos a entenderem melhor desse assunto, quebrar o tabu e falar com propriedade, né? Se apossar dessa questão. E as escolas, né? Eu só para dar um spoilerzinho aqui, esse guia é o guia que está disponível no site do Liberta, é para familiares e cuidadores, mas a gente está capacitando toda a rede pública de Santos agora, do município de Santos, em São Paulo, A gente está capacitando educadores de 0 a 10 anos para fazer atividades em sala de aula, Roseli. E aí, a partir do ano que vem, isso vai estar disponível também no site do Liberta para os educadores, professores e professoras que quiserem.
3: A gente está nessa reta final, Roseli, mas antes está aqui, hoje a nossa dica, né? Está aqui nas nossas mãos para você que está acompanhando no Dial. Eu vou ler o nome dos livros, essas indicações que trazem informações corretas, do jeito que a gente sempre sugere, né? Que você vá atrás, procure autores que possam contribuir, sites que possam trazer essa informação. Esse é o livro Saber Liberta, que essa cartilha está gratuita. Essa aqui você pode entrar no site do Instituto Liberta que você vai conseguir ter acesso e compartilhar à vontade. Aqui também, Educar para Proteger, esse livro que foi lançado recentemente pelo Senac, pela Luciana Temer, e a gente indica também muito, porque traz essa informação, como ela disse, para você conhecer a informação, para você educar com consciência. Roseli, fica aqui, né, o nosso carinho especial para a nossa convidada de hoje.
1: Muito.
3: Luciana Temer, muito obrigada mais uma vez.
2: Obrigada, eu que agradeço. É sempre um prazer imenso estar aqui falando com vocês.
1: Nós também.
3: Olha, quero aqui falar do nosso time, né, que sempre colabora com a gente para colocar esse programa no ar, dizendo aqui o nome de todos eles. A produção da Beatriz Alencar, a produção aqui no estúdio do Rafael Henrique e da Marcela Pereira, a edição do Pedro Salles e a sonorização do José Antônio de Araújo. Agradecendo sempre a você que nos acompanha na Band News, pode e deve participar. Ficou com alguma dúvida? Quer sugerir um tema para a gente conversar aqui no nosso programa? Mande um e-mail para seusfilhos@bandnewsfm.com.br ou nos acione nas redes sociais, @ThaísBDias, Thaís com H, ou @RoseliSaião, Roseli com Y, Saião também. Roseli, meu beijo pra você mais uma vez e até a próxima.
1: Obrigada. Eu tenho que agradecer as conversas que eu tenho com o Thaís. Agradeço principalmente a Luciana hoje e a vocês que nos acompanham. Muito carinho.
3: Continue ligado sempre aqui na Band News, porque os seus filhos voltam na semana que vem.
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0: 2:17. O ministro Flávio Dino, do Supremo Tribunal Federal, retira o sigilo do material da Polícia Civil de São Paulo que trata do financiamento do filme Dark Horse sobre a trajetória do ex-presidente Jair Bolsonaro. Com isso, a Secretaria de Segurança de São Paulo terá que entregar à Polícia Federal todo o conteúdo bruto extraído dos celulares das pessoas físicas e empresas investigadas no caso. A ordem também inclui que todos os computadores e demais documentos sejam transferidos à custódia da PF. Na quinta-feira, o deputado federal Mário Frias, roteirista do filme, disse que a investigação é uma cortina de fumaça e não tem fundamento para existir. Chega a 6 o número de mortos no prédio que desabou em decorrência do temporal que atingiu São Paulo entre a madrugada de sexta e a manhã de ontem. A última vítima localizada foi uma menina de 7 anos. Um edifício em construção que estava irregular caiu sobre uma casa onde estavam 8 pessoas no bairro da Penha, na Zona Leste. 2 foram resgatadas com vida e agora o trabalho dos bombeiros foi encerrado na região. O presidente dos Estados Unidos, Donald Trump, chama de forças negativas aqueles que pedem uma desaceleração
1: do desenvolvimento. 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
0: Nos últimos dias, uma série de especialistas no tema, incluindo o presidente da Anthropic, dona da ferramenta de IA Cloud, uma das mais usadas no mundo, recomendaram um freio na expansão dessa tecnologia. Hoje, na Irlanda, Trump diz que aqueles que apontam riscos e prejuízos à humanidade com inteligência artificial estão sugerindo coisas que não vão acontecer. O Grêmio demite o técnico Luiz Castro e terá Felipão de novo no banco de reservas, dessa vez de forma interina, para a partida de quarta-feira contra o Botafogo pelo Campeonato Brasileiro. A saída do treinador depois da derrota de virada em casa para o Vasco 2-1 ontem pela 27ª rodada do Brasileirão da Série A.

0: Seja bem-vindo, você ouvinte Band News FM, sintonizado com a gente em mais um Humanamente, nosso programa de saúde mental para falar sobre o comportamento humano em parceria com o Instituto de Psiquiatria da USP, apresentado agora por mim, Isabela Mota, durante o período em que Renan Suquevicius está na China, e sempre com ele, Dr. Daniel Barros. Hoje vamos falar sobre alimentação, transtornos alimentares e principalmente uma mudança que aconteceu com a chegada das tais canetas emagrecedoras, não é isso, doutor?
1: Pois é, esse é um assunto que sempre interessa demais a todos os nossos ouvintes, nosso comportamento alimentar, né? O que que a forma como a gente se alimenta e como a sociedade lida com a comida fala sobre nós e como a gente pode ter uma relação mais saudável com isso, com uma convidada mais do que especial.
0: Muito especial. A gente está aqui no Humanamente de hoje com a doutora Sophie Darren, que é PhD, e tem uma edição muito interessante do livro O Peso das Dietas, agora relançado com um capítulo dedicado às canetas emagrecedoras. Doutora Sophie, seja bem-vinda.
2: Muito obrigada. Obrigada pelo convite. Oi, Daniele. A gente já conversou várias vezes. Hein? Um prazer estar aqui.
1: Obrigado, Sophie, sempre um prazer ter você aqui no Humanamente, e a gente não podia deixar de comentar, né, desse relançamento de um livro que é um livro já consagrado, que assim, fez muito, muito sucesso, muito importante, né, chamado justamente O Peso das Dietas, que falava, né, Sophie, a gente vai entrar sobre ele, vai entrar na conversa sobre ele, sobre como que a dieta, na verdade, muitas vezes ela é uma imposição e acaba sendo pior, não fazendo bem nem física nem emocionalmente para as pessoas. Mas você trouxe uma atualização agora para o livro, que é a questão revolucionária, né? Pode-se dizer assim, não necessariamente só para bem, mas que está transformando a relação das pessoas com as dietas, que são as canetas emagrecedoras, né? Que já de alguns anos para cá, mas no último ano talvez explodindo, mudando o comportamento e a relação das pessoas com a comida. Você realmente notou isso na prática, no seu dia a dia, na sua atuação com pacientes? Você tem visto essa relação sendo transformada, Sophie? Obrigado mais uma vez por estar de novo com a gente aqui no Humanamente.
2: Obrigada pelo convite. Sim, justamente eu sou pesquisadora no laboratório de neurociência sobre genética dos transtornos alimentares. E a gente vê que um dos grandes gatilhos desses transtornos mentais, transtornos psiquiátricos ao redor da alimentação, os transtornos alimentares, eles têm muitas vezes, quase todas as vezes, uma dieta restritiva próxima. Né? Muitos pacientes vão falar, estava bem, fiz uma dieta restritiva, comecei o transtorno alimentar. A gente vê que tem predisposição genética, né? Não é qualquer pessoa que faz dieta que vai desenvolver um transtorno alimentar, mas com certeza um dos maiores gatilhos, e tem vários gatilhos, mas um que estou estudando é a restrição alimentar. Então, eu escrevi o livro O Peso das Dietas lá em 2014 para justamente dar um grito de cuidado a esse estilo de vida que a gente está vendo hoje. Parece que para se cuidar tem que fazer dieta restritiva. Né? E aí eu lancei essa alerta às dietas restritivas. Então, o que eu consegui ver dentro do meu consultório, porque sou pesquisadora, mas também eu atendo no privado, né? no consultório privado, e eu estava vendo muitos casos de pacientes antes de tomar, durante o uso da caneta e depois, e fiquei bem assustada com essa grande bagunça dentro do comportamento alimentar.
0: Sophie, nos últimos anos a gente tem falado de uma mudança no padrão de beleza, principalmente para as mulheres, falando da busca pela magreza excessiva, pela massa magra em alguns casos, mas em outros casos somente pela magreza. Não importa se ela é saudável ou não. Isso muda também o comportamento das pessoas com as dietas e os impactos que essas dietas trazem quando a gente está falando de um padrão de beleza como esse?
2: Sim, e inclusive interessante que esse padrão de beleza extremamente magro era a época dos 90, dos anos 90. A gente via esse padrão extremamente magro e depois veio uma certa abertura a corpos diferentes, até movimentos como body positive, etc. E a gente está vendo essa magreza extrema voltar com o uso das canetas emagrecedoras. Então, aqui a gente não está falando do tratamento GLP-1 para diabetes ou obesidade. É importante sinalizar que aqui a gente está falando, dentro do meu livro, eu deixo isso muito claro, a gente fala desse uso que na realidade não é indicado, né? Esse uso por fins estéticos. É isso o grande problema, porque a gente não tem nenhum estudo sério e válido e também de longo prazo sobre uso dessas canetas em pessoas com saúde, só para emagrecer, né?
1: E Sophie, você, uma das coisas que é mais importante, que a gente já conversou, a gente já falou no Humanamente e todas as vezes a gente tem que lembrar, você já reforçou isso aqui na abertura, é que a dieta restritiva é um gatilho para o desenvolvimento de transtornos alimentares. A maioria das pessoas que sofrem com transtorno da imagem corporal, anorexia, aquele sofrimento grande que é esse transtorno mental, fizeram dietas, né? E esse foi o gatilho. Você já começa a encontrar, ou já tem descrição na literatura, esse uso das canetas também como um gatilho? Porque está começando a aparecer isso, já críticas a esse movimento, né, de a magreza extrema ser novamente exaltada e agora mais acessível, né? Porque com as canetas mais pessoas vão conseguir ficar muito magras. Isso já tem sido identificado como gatilho também?
2: Então, a gente vê dois aspectos. Primeiro, uso de canetas pelos pacientes com transtorno alimentar, porque a gente tem que entender que dentro desses transtornos da bulimia, anorexia, tem uma certa obsessão a emagrecer, né? E hoje a gente está vendo que essas canetas parecem um milagre, aquele remédio que eles estavam esperando, é fácil de usar, você injeta uma vez por semana, não sente fome. Parece, sabe, aquele paraíso, para quem tem um transtorno alimentar. Então, primeiro, uma grande preocupação do uso pelos pacientes com transtorno alimentar. E a gente vê que pode até dar uma lua de mel na compulsão alimentar, ou seja, os pacientes com transtorno de compulsão, transtorno de bulimia nervosa, pode até se beneficiar no começo, né, desse uso. Agora, na anorexia nervosa, a gente vê que tem um grande perigo de desnutrição, imagina, pessoas usando essas canetas já, que não provavelmente já estão em situação de desnutrição e vão piorar a situação. Então, isso é já um problema sério que a gente está vendo. Agora, o que eu estou tentando seguir, e ainda não tem muitos estudos sobre, mas esse impacto do grande emagrecimento pode sim atuar dentro de uma certa predisposição a desenvolver transtorno alimentar. Então, o próprio cérebro humano, ele odeia restrição, odeia perda de peso rápida, né? Agora, ele vai se defender. E a gente vê que dentro desse grande estresse pelo nosso cérebro, e o centro do apetite está dentro do cérebro, esse estresse ele pode ser exacerbado pelas canetas emagrecedoras. Então, tem sim hoje alertas, a gente não tem estudos o suficiente para poder ter também essa visão no longo prazo. Sabe, Daniel, acho que a gente está vivendo o que pode se chamar de uma experiência humana. Ou seja, são essas pessoas que estão usando sem indicação, só para emagrecer, que vão ser a base dos estudos em longo prazo. Isso é muito perigoso, que a gente não tem essa visão no 10 anos, 15 anos na frente. Né? Então, são dois aspectos bem preocupantes.
0: A gente está vivendo o agora e o futuro vai ser justamente com essas pessoas que estão no presente, utilizando essas canetas. O resultado, a gente vai saber daqui a uns anos desses impactos. Daqui a pouquinho a gente volta no segundo bloco do Humanamente de hoje, falando sobre a nossa relação com a comida e como isso pode trazer transtornos alimentares. Não sai daí, a gente já está de volta.

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1: A Apple anunciou um iPhone dobrável, mas também anunciou uma outra novidade que vai estar presente em boa parte da sua linha de produtos a partir de agora e que talvez seja a grande novidade do evento de lançamento da empresa, Warrison.
2: Mais do que o telefone com duas telas, eu acho que o A20, o chip da Apple, é a coisa mais interessante que a Apple apresentou, porque ele é um chip produzido com incríveis, Edu, 2 nanômetros. É um feito de engenharia quase inacreditável. Nós estamos chegando ao limite da física. 2 nanômetros é uma coisa quase impensável, né? Não dá nem para a gente quantificar o que isso significa. É só para tentar aqui desfazer o tecniquês. O que significa isso? Os chips são formados por transistores, né? Lá dentro tem transistores. E esses transistores, o tamanho deles é medido hoje em nanômetros. Então, quanto menor esse transistor, melhor dizendo, mais transistores você consegue colocar dentro de um chip. Quanto mais transistores você tem dentro de um chip, mais capacidade de processamento esse chip tem. E aí a Apple conseguiu essa proeza de trazer transistores com 2 nanômetros de espessura, né? Então, você tem ali uma capacidade de processamento inacreditável colocada nesse chip que representa um salto muito impressionante quando a gente pensa em capacidade de processamento, em capacidade dentro de um chip, dentro de um processador para um smartphone. E que, aliás, não é só para um smartphone, esse mesmo chip vai ser aplicado também na linha de computadores da Apple. Edu.
1: Esses avanços no chip da Apple, a gente já comentou aqui um pouco sobre a entrada da empresa também nesse mercado e como isso tem sido um diferencial para os seus produtos que são tão desejados mundo afora. A gente conta mais sobre os produtos lançados pela Apple nas próximas colunas aqui de tecnologia. 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
3: A Polícia Federal afirma que avisou o presidente do Supremo Tribunal Federal que pode enviar dados integrais do celular do banqueiro Daniel Vorkaro aos ministros do STF. A resposta foi dada após uma determinação de Edson Fachin para que a corporação apresentasse em até 24 horas informações sobre o aparelho apreendido nas investigações a respeito do Banco Master. A PF disse ainda que os dados extraídos do telefone que foram encaminhados ao gabinete do ministro André Mendonça em março são uma cópia e não material original. A Caixa Econômica Federal sorteia na próxima terça, às 11 da manhã, um prêmio de 300 milhões de reais, que não acumula. Loto Fácil, da Independência. É realizado há 15 anos, em setembro, e o jogo custa a partir de R$ 3,50. Para participar, o apostador tem até 8 da noite de amanhã para marcar entre 15 e 20 números. O Brasil é campeão sul-americano feminino de vôlei. Está classificado para a Olimpíada de Los Angeles. Será disputada em 2028. Hein? A seleção venceu hoje a Argentina pela quinta e última rodada da competição. A equipe comandada por José Roberto Guimarães dominou a partida. Fez 3-0, 26-24, 25-19 e 25-16.
4: No segundo bloco do Humanamente de hoje, eu, Isabela Motta, doutor Daniel Barros, a gente recebe a escritora Sophie Darren, que é doutora PhD, escreveu o livro O Peso das Dietas. Vou aproveitar para quem está na nossa imagem também no YouTube, na Fast TV, no Band Play, para mostrar a capa do livro da Sophie. Essa é uma reedição que traz a inclusão das canetas emagrecedoras e o impacto delas no nosso cérebro. Antes da gente voltar para esse bate-papo com a Sophie, doutor Daniel, quando a gente está falando de transtornos alimentares, fiquei com uma dúvida aqui enquanto vocês batiam esse papo. Esse transtorno, ele continua ao longo da vida da pessoa, mesmo que ela consiga superar aquele problema mais agudo? Ou é uma doença, entre aspas, passageira?
5: É muito interessante que a evolução, ela é bastante variável, né? Falava-se da regra de um terço, né? Um terço melhora, um terço cronifica e um terço piora. Mas, na verdade, a gente sabe que acompanhando adequadamente, ajudando a pessoa a lidar melhor com os transtornos alimentares, sobretudo tratando de comorbidades, né? Problemas que vêm junto, às vezes transtornos depressivos, padrões de personalidade, a gente consegue ver uma melhora no longo prazo, depois que a pessoa já entrou ali para a vida adulta, em maturidade. Muitos casos, muitos pacientes acabam tendo uma melhora importante. Então, embora a gente não fale assim, muitas vezes, trata aqui um pouquinho que tá curado. Às vezes, depressão, né? Depois que a pessoa fica 6 meses bem, você tira o remédio, a pessoa tá curada. A gente não faz assim com os transtornos alimentares, mas a gente pode ver, sim, uma boa melhora no longo prazo. Agora, a gente tá falando, isso é pra falar de transtornos alimentares, né, Sophie? Mas existe uma questão que é mais comum, né, que a gente chama de mais prevalente, que não chega a ser o transtorno alimentar, mas que tem sido chamado na literatura científica de comer transtornado, né, de uma relação com a comida que não é saudável. A pessoa não está doente, ela não tem anorexia, ela não tem bulimia, mas ela tem essa relação ruim com a comida. O que é esse comer transtornado?
6: Excelente pergunta. Temos os transtornos alimentares que têm diagnóstico, que são bem descritos dentro do manual de diagnóstico e até na OMS. E temos todos esses comportamentos que não se encaixam totalmente dentro desses diagnósticos e que são importantes a serem estudados e atendido, porque é uma relação sofrida com a comida. E a gente vê que tem várias definições de se comer transtornado, mas é basicamente uma relação complicada com alimentação e peso, né? É uma relação complicada que chega a ser um sofrimento. E o que a gente vê, Daniel, é que uma grande proporção dos nossos pacientes que vêm dentro do consultório, andam em nutrição, muitas vezes para emagrecer, já estão com esse comer transtornado. Então, dentro das definições é calcular caloria, pesar o alimento, se pesar o tempo todo. Você vê, incrivelmente, é exatamente o que está sendo ensinado na faculdade de nutrição. Então, a gente vê que até a formação dos profissionais médicos e nutricionistas, ele pode levar a esse comer tracionado pelas orientações passadas. É por isso que desde 2016 estou formando profissionais de saúde a atender sem dieta restritiva. Está sendo maravilhoso, mas está sendo bem difícil mudar esse conceito, porque essa dieta restritiva, ela chega a ser vista como obrigatória para ter um estilo de vida saudável. E justamente isso que eu estou criticando no livro. Essas dietas restritivas, elas vão levar a um risco de engordar mais, aquele efeito sanfona, mas também um risco de sofrimento mental. Por isso que eu chamo o peso das dietas é um peso corporal, é um peso mental, né? Então, e as canetas, elas estão trazendo essa dieta restritiva de uma outra forma, um pouquinho mais fácil, porque não é mais uma questão de foco, força e fé, né? Você injeta e você fica tranquilo. Só que a gente vê que essa situação de tranquilidade, de silenciamento, a gente fala muito food noise, que esse barulho sobre comida que a gente escuta do cérebro quando a gente está com uma relação transtornada com a comida, ele não é uma novidade. A gente vê que paciente com restrição, com dietas restritivas, já estavam falando, eu penso o tempo todo sobre comida, eu acordo pensando sobre comida, vou dormir pensando sobre comida. Então, essas canetas, elas vão trazer um silenciamento. Então, dá uma impressão de muita ajuda. Só que a gente vê que o efeito, ele é de uma duração cerca de um ano e meio a dois anos. E depois o food noise volta, a fome volta. Então, isso é pouco falado e pouco estudado, mas a gente vê que tem sim hoje comprovações que o próprio cérebro, ele vai se defender contra esse silenciamento, né? Então, o comer transtornado, Daniel, se você me pergunta, eu diria que 90% dos meus pacientes têm. Eu atendo também transtorno alimentar, mas a maioria dos meus pacientes, homem e mulher, tem comer transtornado. É assustador.
4: E Sophie, você enxerga que o Brasil tem uma relação diferente quando a gente está falando de alimentação, de padrão de beleza, nossa relação com as dietas? Como que você enxerga essa nossa personalidade de país nessa relação com a comida?
6: São perguntas que eu até faço para mim o tempo todo, porque eu sou francesa, naturalizada no Brasil, agora sou brasileira, há 26 anos que eu estou no Brasil, e morei também 9 anos nos Estados Unidos. Então, tenho essas três vivências,
4: né?
6: De culturas. Posso dizer para você que é global. Essa relação complicada com a comida, ela é global, infelizmente. O que tem talvez de um pouquinho mais forte no Brasil é essa insatisfação corporal, que é global também, mas parece que essa cultura de ter o corpo perfeito, ele está mais forte aqui no Brasil. E se não, tem muita o que eu chamo de terrorismo nutricional, né? Aquela informação que assusta sobre o que comer, o que não comer, e essa preocupação sobre a comida, ela é global e ela está se amplificando, mas também a gente tem que ver que ela está generando um negócio super lucrativo de suplementação, de dieta, de restrição, de cirurgia, que infelizmente é bem assim difícil ir contra, especialmente com as redes sociais hoje, que estão veiculando muita

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0: A Apple finalmente anunciou as novidades oficialmente do novo iPhone 18 e também do novo iPhone Duo, que agora terá tela dobrável, Orison.
1: O evento da Apple que finalmente trouxe o tão aguardado e tão comentado iPhone com duas telas. É uma tela que se dobra em duas e uma externa que aparece, que fica aparente, né, do lado de fora do iPhone. E ele foi batizado de iPhone Duo. Pelo preço dele, né, pelo preço que ele vai chegar aqui no Brasil, principalmente, né, Edu, realmente dá para dizer que quase vale por dois mesmo, né? O aparelho chega aqui custando a bagatela de R$20 mil. Não é um aparelho para qualquer um. A primeira coisa que chama atenção nesse aparelho, Edu, é a ausência do vinco na tela. Pode parecer uma bobagem, mas a verdade é que quando você gasta tanto dinheiro num aparelho, esses detalhes precisam ser levados em consideração, né? Outra coisa interessante é que o iOS 27, que é o sistema operacional que controla os iPhones a partir de agora, né? A partir desse lançamento, ainda não está disponível, ele faz isso de maneira muito inteligente, ou seja, você, por exemplo, vai estar assistindo a um vídeo na tela de fora do iPhone, e automaticamente, quando você abre o iPhone para, enfim, interagir com a tela de dentro, ele automaticamente vai transferir esse vídeo para a tela interna. Ao mesmo tempo, você pode escolher, por exemplo, ter dois aplicativos rodando simultaneamente. Então, você pode ter o seu vídeo tocando na parte de cima da tela e você pode ter um outro aplicativo aberto na parte de baixo dessa tela, o que é alguma coisa é bacana, né? Porque tem muitos aplicativos, como o YouTube, por exemplo, se você não é assinante, que ele não permite que você faça isso. E esse recurso, Edu, ele chega nessa nova geração do iPhone Duo, principalmente porque ele se torna possível, principalmente porque nós temos uma nova geração de chips, o A20, que eu particularmente acho que foi a coisa mais interessante que foi apresentada no evento da Apple.
0: A gente vai falar mais sobre esses novos chips da Apple aqui na coluna de tecnologia que volta amanhã.
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7: O presidente do Supremo Tribunal Federal, Luiz Edson Fachin, é agora o relator do caso sobre a natureza da relação entre o ministro Alexandre de Moraes e o ex-banqueiro Daniel Vorcaro. O ministro enviou à presidência da corte processos relacionados ao Banco Master e às fraudes no INSS. Na decisão, Fachin faz referência a um despacho do ministro André Mendonça que remeteu a investigação sobre Moraes ao presidente do STF. O magistrado lembrou que o regimento interno do Supremo atribui ao plenário da corte a responsabilidade por processar e julgar crimes cometidos pelos ministros da casa. O brasileiro Alisson dos Santos, o Pio, vence mais uma prova nos 400 metros com barreiras. A conquista hoje foi em Budapeste, na Hungria, no Mundial de Atletismo Ultimate 2026. Na semana passada, ele já tinha conquistado a Diamond League, principal competição global de atletismo, que teve a etapa final disputada em Bruxelas, na Bélgica. Alisson dos Santos, recordista mundial da prova e medalhista de bronze nas duas últimas Olimpíadas, é agora tricampeão da Diamond League.

0: Estamos de volta, terceiro e último bloco do Humanamente de hoje, falando sobre a nossa relação com a comida, os transtornos alimentares e como uma chegada do mercado farmacêutico, as canetas emagrecedoras, mudam a nossa forma também de se alimentar. Para isso, a gente recebe aqui a doutora Sophie Darren, autora do Peso das Dietas, doutor Daniel Barros.
1: Pois é, a gente vem falando ao longo do programa, né? Primeiro no segundo bloco, da nossa relação transtornada muitas vezes com a medicação, com a alimentação, como a medicação às vezes é um caminho fácil, como isso muitas vezes é um gatilho para o transtorno alimentar. Agora, como que a gente pode ter então, Sophie, uma relação mais positiva com a comida? Tem dicas, né, para o nosso ouvinte de como lidar melhor com a sua alimentação, como não se preocupar tanto? Quais são algumas coisas práticas que a gente pode colocar no nosso dia a dia que vão na contramão, vai, que sejam uma resistência, um antídoto a esse movimento todo?
2: Meu trabalho de 40 anos, Daniel, eu tô 20 anos no Instituto de Psiquiatria, atendendo e pesquisando sobre transtorno alimentar, com o objetivo de ajudar esses pacientes a terem uma relação mais tranquila com a comida, e dentro do consultório também. Uma coisa que deveria ser tão simples como comer virou um verdadeiro momento de ansiedade, estresse. E para tentar ajudar nossos pacientes, inclusive desenvolvia um método de atendimento, de terapia nutricional, a gente trabalha não somente o que a pessoa come, mas também como ela come. Ou seja, a gente trabalha na parte fisiológica do comer, que a gente aprende na faculdade de nutrição e também de medicina, e a parte psicológica do comer. Ou seja, dentro do atendimento, a gente vai tentando destruir, talvez a palavra é forte, mas todos os mitos que os pacientes têm dentro da memória deles. Vai do não posso beber água durante a refeição, até carboidrato à noite engorda. A gente vê que mitos tem mais de 100, só no meu livro, onde em 2024 eu fiz uma lista de mitos que eu estou escutando no atendimento. Mas tem muito mais. Então, a gente vê que para ajudar um paciente, primeiro, acolher o paciente e fazer ele contar um pouquinho, ter uma escutativa sobre a história, também a cultura da pessoa. E não mandar ele comer uma lista pela pessoa, pelo profissional. Eu chamo isso de terceirizar a fome. Então, se reconectar com o corpo, tentar resgatar essa relação que é intuitiva, que é tranquila, de um ser humano que deveria comer em paz. Então, dentro das dicas que eu posso dar é, primeiro, parar de fazer dieta restritiva. E, obviamente, parar de acreditar que uma caneta vai resolver a vida em longo prazo. Especialmente na parte, de novo, do emagrecimento. Segunda dica, eu diria de buscar comer melhor. Dentro do melhor seria a melhor qualidade. A gente vê hoje, o Guia Alimentar Brasileiro é muito elogiado no mundo inteiro sobre isso. É interessante procurar comer mais alimentos frescos, caseiros, menos ultraprocessados. E uma coisa que parece bobagem, mas voltar a cozinhar. Quando a gente volta a cozinhar, a gente se aproxima de conceitos mais simples, a gente elabora a nossa comida, a gente fica longe daquelas desinformações das redes sociais. Então, obviamente, uma pessoa que tem um sofrimento grande, vale a pena buscar fazer uma terapia nutricional para trabalhar a questão tanto fisiológica quanto psicológica do comer.
0: Sophie, nosso tempinho está chegando ao fim, mas eu não quero deixar de te perguntar sobre uma explicação que você traz no livro acerca das diferentes fomes que existem. Por que que a gente precisa entender que tipo de fome é? Eu acho que isso é tão educativo, é importante a gente reconhecer o que a gente está sentindo. Queria te pedir também para compartilhar com os nossos ouvintes também essa identificação da fome.
2: Excelente. Você vê, muitas vezes a gente escuta assim, é só comer quando tem fome. Só que muitas pessoas que fizeram dietas, restrições, não sabem mais o que é fome, não sabem mais se tem fome, não tem fome. E muitas vezes confundem. Eu tenho paciente, estão tristes, vão comer, estão felizes, vão comer, estão cansados, vão comer. Então, tem uma busca de saber responder a pergunta, estou com fome de quê? E quando você pergunta isso para um paciente que está há anos de dieta, muitas vezes tem lacrimas dentro do olho, porque a pessoa fala, não sei, estou com fome de quê? Não sei, a comida ela entra na minha vida para resolver tudo. Então, não sei mais se é fome física, se é vontade de comer, se é uma questão mais emocional, né? A gente vê que também temos fomes pelo meio ambiente que você está vivendo. Quando você está numa festa, naturalmente você vai comer mais, porque tem bastante comida oferecida, de qualidade e muitas vezes gostosa. Então a gente vê que o ser humano, ele se nutre de alimentos, mas também de sentimentos. E não podemos separar isso. E por isso que dentro da nutrição, infelizmente, muitas vezes o que foi estudado é somente a parte fisiológica. E aí vem todo esse discurso, até de que a gente chama de nutrição reducionista, onde em vez de falar, por exemplo, carne, arroz e feijão, vai falar carboidrato, proteína... vai falar de um jeito totalmente que tem até um nome que o George Screenes levantou, que se chama de nutricionismo. Ou seja, falar de nutrição somente em palavras científicas. E a gente perde toda a parte da cultura, da memória, do prazer de comer, de se escutar, de viver uma vida mais em paz com a comida. Então, é interessante que eu fiz meu doutorado com obesidade, estudei obesidade e depois trabalhei com transtorno alimentar. E você pode pensar que as abordagens são diferentes, quando na realidade eu percebi que eu falo quase a mesma coisa, parar de fazer dieta restritiva e voltar a fazer as pazes com a comida, estar mais em paz.
0: Que aula, hein, doutor Daniel Barros?
1: Pois é, sempre um prazer, viu, Sophie, conversar com você, refletir sobre essa questão que certamente toca a vida dos ouvintes, com certeza muitas pessoas estão se identificando, e que bom a gente começar a encontrar caminhos, alternativos. Claro que as canetas não são só um problema, elas têm muitos usos e resultados até muito positivos quando bem indicadas, mas é como você falou, não vamos reduzir a alimentação a um aspecto que é a caneta ou o número de calorias que a gente consome. Obrigado, viu, Sophie, de estar mais uma vez aqui com a gente, sucesso com o livro.
2: Obrigada.
0: Daniel Barros, voltamos na próxima semana, te esperamos no Humanamente, até mais, doutor.
1: Até lá.

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0: 3:14. Muito boa tarde para você, ouvinte sintonizado em 90.3. Eu, João Boeri, te acompanho pelas próximas horas aqui no espaço de noticiário local do Rio de Janeiro. Daqui a pouquinho a gente volta com mais previsão do tempo, trânsito, resumo do noticiário de sábado, de domingo e a previsão para essa semana. 3:14. Já a gente volta.
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7: 3:16, agora 3:16. Oi, oi, boa tarde pra você que tá ligado aí na programação da Band News FM nesse domingo, dia 13 de setembro de 2026. Eu sou Larissa Biscaia, vou seguir por aqui ao longo da próxima hora e te atualizo do que é notícia, do que é novidade, do que é destaque neste meio de mês, quase meio de mês, início de mais uma semana. Não sei como é que tá aí na tua região, aqui em São Paulo, frio e chuva. Você, ouvinte, está mais do que convidado a participar, pode fazer a tua dúvida, o teu questionamento, me contar como é que tá o tempo aí na tua cidade, na tua região. Só não esquece, claro, de assinar a mensagem. O WhatsApp tá aberto para você pelo 11 999 592 100. Nos principais assuntos do dia, o candidato à presidência pelo PSD, Ronaldo Caiado, recebe alta após ficar 4 dias internado. Ele chegou ao hospital com um quadro de faringite aguda que agravou para pneumonia. Na saída do hospital, Caiado afirmou que ainda não está 100% e que deve reduzir o ritmo da agenda nos próximos dias. O candidato ainda fez um discurso sobre a disputa presidencial e disse que o debate político foi ofuscado nas últimas semanas pelas discussões envolvendo o Supremo Tribunal Federal. Uma pessoa encontrada sem vida após ser arrastada pela correnteza em Jandira, no interior, aliás, na Grande São Paulo. Essa pessoa estava desaparecida desde ontem. Os bombeiros ainda buscavam por uma outra pessoa que estaria com a vítima. Até o momento, a Defesa Civil confirmou 7 mortes por causa das chuvas no estado de São Paulo. Nos assuntos internacionais, o presidente da China promete criar uma ferramenta de inteligência artificial em parceria com o BRICS, o bloco econômico do qual o Brasil faz parte. Declaração foi feita neste domingo em Nova Delhi, na Índia. Segundo o Xi Jinping, o objetivo seria usar a ferramenta para o desenvolvimento conjunto dos países do BRICS. No momento, a China disputa com os Estados Unidos a liderança no desenvolvimento de tecnologias de inteligência artificial. E no esporte, hein? 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Transmissão um pouco mais cedo, logo mais, a partir das 4:20. A narração é de Silva Júnior, com comentários de Bernardo Ramos e reportagens de Lucas Belotti. A partida vai ter transmissão para São Paulo, Porto Alegre, Curitiba, Brasília, João Pessoa, Manaus e Belo Horizonte.

0: gente falou agora há pouco sobre a situação, o estado de saúde de um dos candidatos à presidência, do Ronaldo Caiado, que estava internado aqui em São Paulo e teve alta, tratando ali um quadro de pneumonia. E a gente aproveita para atualizar a agenda de cada um dos candidatos à presidência da República. Candidato pelo PL, Flávio Bolsonaro afirmou ontem que não teme a divulgação de novas informações sobre o caso Master. O candidato do PL participou de um comício na região dos Lagos, no Rio de Janeiro, e disse que a retirada do sigilo de documentos sobre o financiamento de Daniel Vorkaro ao filme Dark Horse não deve acompanhar, aliás, não deve afetar a campanha. Flávio afirmou que não há irregularidades no financiamento e que a divulgação dos documentos encerra uma narrativa que, segundo ele, era usada contra a candidatura.
1: Graças a Deus, o sigilo foi afastado e tudo está às claras para todo mundo ver o que eu sempre disse, que não tem absolutamente nada de errado nesse filme. Então estou muito tranquilo, eu acho que o impacto é zero, a população tem que ter a credibilidade, tem que confiar no candidato, está tudo aberto para quem quiser ver e observar e confirmar. Então fico feliz que isso venha à tona, porque agora essa narrativa não vai mais poder ser usada contra mim.
0: Os documentos apontam que Flávio Bolsonaro é investigado por suspeitas de lavagem de dinheiro, evasão de divisas e corrupção relacionadas ao financiamento da cinebiografia de Jair Bolsonaro. Durante o discurso, Flávio voltou a atacar o ministro Alexandre de Moraes e cobrou a retirada do sigilo de investigações sobre fraudes contra aposentados do INSS. Ele também questionou o envolvimento de familiares do presidente Lula no caso. Além da região dos Lagos, Flávio passou por Macaé, Campos dos Goitacazes e Itaperuna, no interior do Rio de Janeiro. Neste domingo, o candidato segue em campanha em Presidente Prudente, que fica no interior de São Paulo. Em Curitiba, no Paraná, o presidente Lula participou de um comício na Boca Maldita e também falou sobre as investigações do caso Master e das fraudes do INSS. O petista reclamou do que considera um vazamento seletivo de informações e afirmou que todos os envolvidos devem ser investigados.
2: E eu tive como presidente da Suprema Corte, que é aqui do Paraná, o presidente Fachin, dizendo para ele que não era possível o cidadão, que é o juiz relator, ficar soltando matéria pinçadas, somente aquilo que interessava a ele. E eu pedi para liberar todo o processo.
0: Lula disse ainda que levou essa reclamação ao presidente do Supremo, Edson Fachin, e pediu a liberação de todo o processo envolvendo o Banco Master. Segundo o presidente, não seria possível divulgar apenas informações selecionadas pelo relator do caso, o ministro André Mendonça. Lula não teve outros compromissos de campanha no Paraná, depois do comício, seguiu para o aeroporto e retornou a Brasília. O candidato Renan Santos, do Missão, esteve em Joinville, em Santa Catarina, onde participou de um congresso do partido. Ele defendeu um novo pacto federativo com distribuição de recursos da União condicionada a resultados. Isso em áreas como saúde, educação, infraestrutura e atividade econômica.
3: Um pacto federativo baseado em cláusulas de desempenho ligadas à saúde, educação, infraestrutura e aumento da atividade econômica. O estado da federação que atinge esses desempenhos, ele vai ter mais investimento em infraestrutura por parte do governo federal. Se ele não atingir, ele vai ter menos investimento.
0: O Ronaldo Caiado do PSD, como a gente falou há pouco, estava internado, ele teve alta na manhã desse domingo, ele que trata uma pneumonia. Augusto Cury do Avante esteve em Barueri, Grande São Paulo, onde participou de um congresso voltado à classe médica.

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0: 6h25, de volta com programação local. Fala, Fernanda Caldas.
1: A Polícia Civil tenta identificar os criminosos envolvidos em um assalto que terminou com uma mulher desmaiada em Madureira, na zona norte do Rio. O caso aconteceu na tarde desta sexta-feira. Imagens de câmeras de segurança mostram o momento que os bandidos descem de um carro na rua Alaide e abordam a mulher que está parada na calçada. Um dos criminosos armados vai até a vítima e puxa a bolsa dela. Em seguida, eles começam a procurar a chave do carro da mulher que estava parado na via para também tentar roubá-lo. Sem conseguir encontrar, o homem rende a vítima e volta a revistá-la. A mulher tira a aliança, entrega ao bandido e diz que a chave estava dentro da bolsa. Os criminosos acham a chave e então abrem o carro e saem com o veículo. A vítima volta para a calçada, encosta no muro e desmaia. Em nota, a polícia militar diz que não foi acionada para a ocorrência.
0: Luiz Valcir.
2: O Rock in Rio entra no sétimo e último dia de festival com um line-up formado em sua maioria por mulheres. A exceção é a banda norte-americana 21 Pilots, que leva o rock alternativo para o encerramento do palco mundo. Ivete Sangalo abre os trabalhos no principal palco do Rock in Rio com um show à la Ivete, que enaltece a cultura latino-americana. No palco Sunset, a sueca Zara Larsson é a principal atração do espaço, que também recebe Joelma e Vivi Batista, Carol Biazin, Marina Sena e a cantora Cell. Dennis DJ, Suel e Marvila também agitam o público no palco Favela. A cidade do rock possui 385 mil metros quadrados de muito entretenimento. Além da música, o público também pode aproveitar brinquedos como a montanha-russa, a tirolesa e a Mega Download, uma torre de queda livre com 30 metros de altura.
0: Eduardo de Castro.
3: A inflação oficial do país cai 0,32% em agosto, segundo o IBGE. Foi a segunda deflação para o mês desde 2025. No Rio de Janeiro, a queda foi ainda maior, de 0,42%. No acumulado.

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6h29 agora, a sessão do STF, que pode decidir o futuro do ministro Alexandre de Moraes, será transmitida ao vivo na próxima terça-feira. A reunião plenária que vai decidir se a corte autoriza a abertura da investigação após a revelação de diálogos dele com o ex-banqueiro Daniel Vorcaro. O encontro está agendado para começar às 10 horas da manhã. O sinal será liberado para emissoras de rádio e televisão que quiserem retransmitir. O público em geral vai poder acompanhar as discussões ao vivo pela Rádio Justiça, pela TV Justiça e pelo canal oficial do Supremo no YouTube. Nos assuntos internacionais, o Papa Leão XIV manifesta solidariedade às famílias das vítimas dos atentados de 11 de setembro, no primeiro domingo depois do aniversário de 25 anos dos ataques. Durante a tradicional mensagem da janela do Palácio Apostólico do Vaticano, ele afirmou que renova as orações por aqueles que perderam a vida e por aqueles que continuam a carregar as feridas da tragédia. Além disso, o Papa Leão XIV, que completa 71 anos amanhã, convidou todos a rezar em um momento que os conflitos e a violência afligem tantos irmãos e irmãs. O pontífice é o primeiro representante dos Estados Unidos a liderar a Igreja Católica na história. Ainda falando de assuntos internacionais, o presidente dos Estados Unidos, Donald Trump, sugere ao presidente da Ucrânia, Volodymyr Zelensky, que pare de atacar a infraestrutura russa de diesel, citando que os ataques estão causando escassez de combustível e que isso prejudica o mundo. Há uma onda de bombardeios com drones de longo alcance contra refinarias de petróleo dos últimos meses, reduziu a produção de combustível de Moscou, provocando falta. A Ucrânia, que enfrenta ataques frequentes da Rússia, afirma que as destilarias de petróleo são alvos militares legítimos. Na última quinta-feira, o preço médio do diesel dos Estados Unidos, combustível utilizado por caminhões, trens, navios e equipamentos agrícolas, ultrapassou a marca de $6 por galão pela primeira vez na história. E no esporte, com um gol do carrasco do Brasil na Copa, o Haaland, o City vence o clássico de Manchester contra o United, mesmo com um jogador a menos. O atacante Phil Foden foi expulso aos 22 minutos da partida em uma confusão com o meia português Bruno Fernandes. Mesmo jogando fora de casa, o Manchester City contou com o brilho do centroavante norueguês, que balançou as redes depois de um cruzamento na área. O lance foi levado para o VAR para checar se ele estava impedido e o jogo precisou ficar interrompido por um longo período para análise, mas foi validado no fim.

0: São 3h32, um novo indicador do prêmio Band Cidades Excelentes avalia o avanço da alfabetização, perdão, nas escolas municipais. O índice Criança Alfabetizada da plataforma IGMA do Instituto Áquila mede o desempenho dos alunos de escolas municipais. A superintendente pedagógica da Secretaria Municipal de Educação, Tamara Trintim, afirma que ter formas de avaliar os estudantes é fundamental para programar iniciativas.
1: A avaliação ela é essencial, porque através da avaliação você percebe as instituições que precisam de maior apoio, que você percebe a criança, qual o nível de leitura que ela está, e a partir dela a gente propõe atividades, propõe materiais.
0: Através do indicador Criança Alfabetizada do IGMA, é possível entender o número de estudantes que sabem ler e escrever ao fim do segundo ano do ensino fundamental, período considerado ideal para o processo de alfabetização. Para a consultora sócia do Instituto Áquila, Natália Godoy Porto, esse número tem impacto direto na economia das cidades.
2: À medida que eu tenho cidadãos mais bem formados, com senso crítico, prontos para o mercado de trabalho, consequentemente eu terei o quê? Um maior desenvolvimento econômico do meu município.
0: A plataforma também permite acompanhar o desempenho dos municípios em todo o país. Em 2026, a média nacional de crianças alfabetizadas ao final do segundo ano é de 72%. O Centro-Oeste apresenta a maior média, 81%. Em Goiás, 78% dos municípios já atingiram a meta prevista para 2030 de ter pelo menos 4 a cada 5 alunos alfabetizados.

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7: 3:37 para falar de trânsito aqui na capital fluminense e outros pontos do estado do Rio de Janeiro. Por exemplo, dando uma olhadinha aqui no mapa, percebo que já começou, por exemplo, aquelas interdições no entorno, já começaram as interdições no entorno do estádio do Maracanã pro jogo entre Flamengo e Corinthians pelo Campeonato Brasileiro, aquelas restrições de circulação já tradicionais, por exemplo, no entorno do Maracanã. Não só no Maracanã, mas também já começaram as interdições, já começou a operação especial no entorno do Parque Olímpico para a realização do 7º e último dia de Rock in Rio na zona sudoeste da cidade do Rio de Janeiro. Aqui na zona sul da capital fluminense, aquele trânsito tradicional para você motorista que está saindo do viaduto Santiago Dantas, está indo em direção ao túnel Santa Bárbara. Logo ali que você sai do viaduto, tem aquele trânsito já conhecido da Pinheiro Machado, vem aqueles motoristas que tentam acessar a Pinheiro Machado pela rua Farane, dá uma embolada por ali, mas depois melhora, por exemplo, para quem está indo em direção ao centro do Rio pelo túnel Santa Bárbara. Para quem tá vindo para a zona sul, do centro para a zona sul, também tá tranquilo, viu? Paciência para vocês que estão circulando pela cidade. Pelo elevado Paulo de Fronten, trânsito lento no sentido centro do Rio de Janeiro, para você motorista que tá saindo da segunda galeria do túnel Rebouças, vai pegar o elevado Paulo de Fronten, vai pegar um pouquinho de retenção por ali. Às vezes por baixo, dependendo para onde você tá circulando, para onde você vai, pode ser a melhor opção. Você ouviu? Eu também, todos 3:39.
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0: 3:41, agora 3:41. Seguimos juntos por aqui, de olho claro na capital federal. O ministro André Mendonça, do Supremo Tribunal Federal, afirma que compartilhar a íntegra do conteúdo do celular do dono do Banco Master, Daniel Vorcaro, só serviria para tumultuar o julgamento. Hoje, a Polícia Federal, em resposta ao presidente do STF, o ministro Edson Fachin, afirmou que os dados do aparelho podem ser enviados a todos os integrantes da corte. Mendonça, no entanto, alega que a medida pode atrapalhar o curso das investigações sobre o caso. A manifestação ocorre 2 dias antes da sessão no plenário do STF, marcada para analisar o relatório da Polícia Federal sobre a troca de mensagens de Daniel Vorcaro e o ministro do Supremo, Alexandre de Moraes. Ainda sobre o caso Master, o presidente do Supremo Tribunal Federal, Edson Fachin, assume a relatoria dos casos que investigam a relação de Alexandre de Moraes com o Banco Master e sobre as fraudes no INSS. Mais informações chegando de Brasília com Rafael Procópio.
1: Como medida para evitar a escalada da tensão no Supremo, o presidente do STF, Luiz Edson Fachin, assumiu a relatoria do processo que levou ao plenário da corte as investigações da Polícia Federal contra Alexandre de Moraes. Além disso, o magistrado determinou que todos os processos que tratam do rombo no INSS e do caso Master sejam remetidos à presidência da corte. Na prática, isso paralisa a tramitação e abre espaço para que Fachin tome a relatoria dos dois temas que estão sob os cuidados de André Mendonça. De forma oficial, os próximos passos do Supremo são o julgamento da questão envolvendo Moraes nesta terça-feira, dia 15, e o julgamento envolvendo Mendonça na quarta-feira, dia 23.
0: A Mega Sena acumula e o próximo concurso pode pagar R$ 95 milhões de reais para o ganhador. Os números sorteados foram hoje 2, 4, 16, 21, 48 e 53. Repetindo, 2, 4, 16, 21, 48 e 53. 85 apostas ganharam a quina de R$ 31 mil reais. A quadra saiu para 5.234 pessoas, pagou R$ 900. Próximo sorteio acontece na próxima terça-feira. E no esporte, o italiano Kimi Antonelli aumenta a vantagem no campeonato de pilotos da Fórmula 1. Conta pra gente, Luiz Fernando Ramos.
2: Oitava vitória na temporada para Kimi Antonelli. O piloto da Mercedes ganhou neste domingo o Grande Prêmio da Espanha, superando Max Verstappen da Red Bull e Lando Norris da McLaren. Os três pilotos foram ao pódio do circuito de Madrid. O brasileiro Gabriel Bortoleto ficou em 13º lugar. Depois de 14 etapas, Antonelli lidera com 81 pontos de vantagem sobre George Russell, seu companheiro de equipe.

0: Agora, 3h44, tudo aquilo que você aprendeu na escola sobre Tiradentes e a participação das mulheres na luta pela independência do Brasil vai ser colocado em xeque no programa Canal Livre de hoje, que tem transmissão simultânea aqui na Band News FM. O convidado é o historiador André Figueiredo Rodrigues.
1: A história da Inconfidência Mineira, ele é uma história machista. Ela é construída pela ótica dos homens. Só que quando a gente começa a analisar o que aconteceu com essas famílias após a prisão dos seus maridos, a gente descobre que as mulheres são as grandes protagonistas.
0: No programa, o diretor nacional de jornalismo da Band, o Fernando Mitre, questionou o historiador sobre o papel do próprio Tiradentes.
1: Tiradentes, vendo que você enfraquece em Minas Gerais esse movimento, ele passa a pensar uma outra coisa. Então vamos tentar um movimento com o apoio dos militares no Rio de Janeiro, e ele está no Rio de Janeiro com a intenção de matar o vice-rei. Isso é outra coisa, ele quer dar um golpe de mão no Rio de Janeiro. Ele quer derrubar o vice-rei e dali você cria todo um movimento para chegar às Minas Gerais e unir Rio, Minas e São Paulo, quando muito essas três regiões, num novo espaço independentista.
0: Já a repórter da Band, Roberta Scherer, perguntou sobre a construção da imagem de Tiradentes.
1: O que a gente sabe dessa trajetória imagética dele? Essa é uma construção. No momento que o Brasil não tem heróis, você precisa construir esses heróis. Imagine o Tiradentes, o que que vem à nossa mente? O Cristo brasileiro.
0: O jornalista Sérgio Gabriel questionou o historiador André Figueiredo Rodrigues se Tiradentes era rico.
1: Pobre ele não era.
2: Porque ele era assim, latifundiário?
1: Nós encontramos uma ampla documentação que mostra propriedades, por exemplo, também da Grande São Paulo.
3: No tamanho da Grande São Paulo.
2: Da Grande São Paulo.
4: Dele?
1: Dele.
4: Tudo que ele tentava fazer dava errado.
1: Dava errado.
4: Ele era ruim de negócio.
2: Ele tinha o dedo podre para negócio.
4: Ele era ótimo de ideias e ruim de negócio.
1: Ele tentou ser, ele foi um mal sucedido minerador no norte de Minas.
4: Não dava certo.
1: Na região Cabaia. O que ele tentou no Rio de Janeiro também não deu certo.
4: Ele tentou um projeto no Rio. Que depois
2: você está me dizendo que o símbolo nosso do país não parece com Jesus Cristo, foi criado. E que onde ele botava o dedo dava errado. Ele é latifundiário, pelo amor de Deus, eu tô indo embora do meu programa.
4: Ele era um péssimo administrador, isso é o que eu acho, um péssimo administrador, não dava certo.
0: O Canal Livre tem transmissão simultânea hoje aqui na Band News FM, ali por volta da meia-noite, mas para você que acompanhar, fica tranquilo que tem reprise amanhã, às 11 horas da noite, logo depois do Band News na área.

0: E a gente volta a falar de Brasília, não só da crise no STF, essa com certeza tem a nossa atenção, mas teve mais coisa acontecendo na capital federal ao longo da última semana. A gente falou aqui também sobre a taxa das blusinhas. Ao longo da semana, o presidente Lula sancionou o fim da taxa das blusinhas. A gente lembra que estava em vigor desde o ano de 2023, aquele imposto sobre as compras internacionais de até $50, que antes disso eram isentas. Só que ainda existe um tipo de tributação. Para você que gosta de fazer uma compra online, fica atento. Não tem o imposto federal, mas tem o imposto estadual, que é o ICMS. Quem traz mais informações para a gente é o repórter Márcio Rocha.
1: Com a sanção pelo presidente Luiz Inácio Lula da Silva do texto que acabava com a chamada taxa das blusinhas, o imposto federal de 20% cobrado nas compras de até $50 feitas em lojas internacionais, especialmente as chinesas, deixa de valer em definitivo. Apesar disso, a cobrança do imposto sobre circulação de mercadorias e serviços continua, já que o ICMS é um tributo estadual. A nova lei que passa a valer a partir de agora determina também a realização de avaliações periódicas para medir os impactos em 5 setores econômicos no Brasil. São eles a indústria têxtil e vestuário, de calçados, acessórios, brinquedos e cosméticos. E serão observados os impactos no emprego e renda, além dos efeitos na arrecadação federal, a competitividade da indústria e do comércio varejista. Caso sejam constatados impactos negativos, o governo pode adotar medidas de contenção. A primeira avaliação para saber os impactos do fim da taxa das blusinhas será feita daqui 3 meses, a partir da sanção da nova lei. Depois, outras avaliações serão feitas em 6 meses e, por fim, essas análises serão feitas anualmente. Relatora do texto no Congresso, a senadora Leila Barros defendeu que a medida vai atender principalmente as mulheres.
2: Mas pouco foi falado do consumidor, e a maioria desse consumidor do comércio eletrônico são as mulheres. E as mulheres são aquelas que cuidam do orçamento das famílias, principalmente das famílias de baixa renda, presidente. São aquelas que vão lá na internet para ver um tênis mais acessível para o filho, né? Uma blusinha ou um acessório para a filha, para a família, que conta ali o dinheirinho para dar certo até, para servir até o final do mês.
1: O presidente Lula defendeu a medida e disse que o fim da taxa das blusinhas é uma questão de justiça.
3: Eu posso dizer para você.

0: aprovada por Lula no mês de maio e, se não fosse aprovada pelo Congresso Nacional, perderia validade no dia 8 de setembro.
1: Bom, e ainda falando de economia e assuntos relacionados a ela também, o Serasa faz um mutirão com descontos de até 99% para quitar dívidas. Quem explica mais pra gente é o João Marcos Moura.
2: Mais de 790 milhões de dívidas de consumidores brasileiros estão disponíveis para negociação com descontos no Serasa Limpa Nome. A campanha, realizada em parceria com o Mercado Pago, oferece benefícios para quem quitar os débitos à vista até esta quarta. Os consumidores que tiverem ofertas disponíveis podem ativar um cupom no aplicativo ou site da Serasa e negociar a dívida. O pagamento do acordo deve ser feito à vista, via Pix. Depois da quitação, a pessoa recebe outro cupom para usar em compras no Mercado Livre. A especialista da Serasa em Educação Financeira, Eduarda de Moraes, deu mais detalhes sobre a ação.
3: Essa iniciativa da Serasa com o Mercado Pago tem como objetivo ampliar as possibilidades de negociação. A Serasa não trabalha com projeções, mas a gente acredita que a campanha pode ajudar os brasileiros em uma das principais barreiras que o consumidor enfrenta na hora de negociar, que é o valor da dívida. O consumidor pode receber um desconto extra ao quitar o acordo à vista com o cupom, além ali de usar um benefício extra para ser utilizado no Mercado Livre. Mais importante reforçar que o desconto só faz sentido quando o pagamento cabe no orçamento. A ideia não é comprometer o dinheiro das despesas essenciais para quitar uma dívida, mas sim aproveitar uma condição vantajosa quando houver recursos disponíveis.
2: A proposta é incentivar a regularização das dívidas e, ao mesmo tempo, oferecer um desconto extra para compras no marketplace. A campanha vale para todos os consumidores que tiverem dívidas disponíveis para negociação no Serasa Limpa Nome. Eduarda de Moraes alertou para o cuidado ao aceitar os termos do acordo, de forma que seja possível realizar o pagamento sem se complicar.
3: O principal cuidado é não assumir uma parcela que comprometa as despesas básicas do mês, porque o objetivo da negociação é resolver uma dívida sem criar outra. Então é melhor escolher uma condição sustentável do que fazer um acordo que você não vai conseguir cumprir no final. Antes de fechar o acordo, então é muito importante olhar para o orçamento e entender quanto realmente se pode pagar sem comprometer as despesas essenciais. Importante também evitar voltar imediatamente ao mesmo padrão de consumo que levou ao endividamento.
2: Para participar, basta acessar o site ou aplicativo da Serasa, conferir as ofertas disponíveis, ativar o cupom e pagar o acordo à vista.
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0: 3h57, fala Luiz Eduardo de Castro.
1: O Tribunal Regional Eleitoral do Rio indefere por unanimidade o registro da candidatura de Antony Garotinho, do Republicanos, ao governo do estado. A decisão foi tomada nesta sexta-feira pelo colegiado do TRE Fluminense e teve como base uma condenação do ex-governador por improbidade administrativa. Segundo a Justiça Eleitoral, Garotinho teve os direitos políticos suspensos, o que impede que ele seja votado. O julgamento teve como relator o desembargador eleitoral Bruno Bodar. Foram consideradas procedentes as impugnações apresentadas contra a candidatura pelo Ministério Público Eleitoral, pelo Partido Novo e por uma coligação adversária. A decisão ainda não é definitiva. Antony Garotinho pode recorrer ao Tribunal Superior Eleitoral em Brasília. Em nota, ele afirmou que, apesar da indignação, não há surpresa com a decisão do tribunal e reforçou que é candidato ao governo do estado.
0: Maria Eduarda Vieira.
2: A Federação de Futebol do Estado do Rio de Janeiro e o consórcio Fla-Flu têm até a próxima semana para enviar respostas ao Ministério Público do Rio a respeito das investigações que apontam que os clubes estariam colocando à venda mais ingressos do que o permitido no Maracanã. No documento, o órgão pede esclarecimentos sobre o número total de ingressos emitidos para os jogos analisados, incluindo vendas, cortesias e gratuidades discriminados por setor. As partidas foram realizadas entre dezembro de 2025 e agosto deste ano. Além disso, o MP questiona se há justificativa para as discrepâncias observadas entre o número de ingressos disponibilizados para cada setor e o acesso de um número de pessoas superior à capacidade de público.

0: Mariane Lino.
1: 11 fuzis e uma submetralhadora são apreendidos na rodovia Presidente Dutra em uma ação conjunta das Polícias Federal e Rodoviária Federal. As armas estavam em um veículo abordado nesse sábado durante uma fiscalização na altura de Seropédica, na Baixada Fluminense.
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6: Pontualmente, 16h. Oi, oi. Boa tarde pra você que tá ligando agora, que tá chegando agora, que já tá sintonizado na programação da Band News FM. Seguimos por aqui ao longo desse domingo com muita notícia, muita informação, daqui a pouco muito esporte também. Hoje que é dia 13 de setembro de 2026. Eu sou a Larissa Biscaia, vou seguir com você, te conto o que que é notícia, o que que é novidade, o que que tá acontecendo no Brasil e no mundo nesse dia 13. Você segue com a gente, sempre convidado a participar, o WhatsApp da Band News tá aberto pra você. É o 11-999-592-100. Nos principais assuntos do dia, a Polícia Federal diz ter plenas condições técnicas de enviar todo o material coletado no celular do dono do Banco Master, Daniel Vorcaro, para análise dos ministros do Supremo Tribunal Federal. Mais informações chegam agora com o Rafael Procópio.
7: A Polícia Federal respondeu ao presidente do Supremo, ministro Edson Fachin, que pode enviar imediatamente os arquivos brutos encontrados no celular de Daniel Vorcaro. A resposta é relativa ao pedido do magistrado protocolado no sábado, que dava 24 horas para a corporação indicar onde estavam esses documentos, qual o estado desses arquivos e a possibilidade da entrega. A Polícia Federal também afirmou que tem plenas condições de enviar cópias idênticas para os gabinetes de todos os outros ministros. A questão envolve originalmente o pedido do ministro Cristiano Zanin, que em meio à crise no Supremo envolvendo Master, André Mendonça e Alexandre de Moraes, pediu acesso completo aos dados, alegando a necessidade disso para embasar as orientações dos ministros que vão votar na possibilidade de investigação de Moraes no plenário da corte na terça-feira. O pedido enviado ao presidente Fachin foi reforçado pelos ministros Alexandre de Moraes e Gilmar Mendes. Mendonça, ainda relator do caso Master, afirmou que além de não dispor da integralidade do conteúdo do celular, tendo somente uma cópia que estaria lacrada, a divulgação do conteúdo poderia comprometer investigações em andamento.
6: O presidente dos Estados Unidos, Donald Trump, reitera a promessa de dar $5,000 a cada pessoa do país caso o Partido Republicano mantenha o controle do Congresso depois das eleições de meio de mandato. Em declaração feita hoje, ele disse que o país tem plenas condições de cumprir essa promessa. No entanto, o presidente não explicou de onde sairia esse dinheiro e quem teria o pagamento, o que gerou críticas de opositores por parecer um ato de compra de votos. A promessa ocorre enquanto a popularidade de Trump está em queda. 33% dos eleitores aprovam o desempenho dele, o menor índice desde o início do segundo mandato, segundo uma pesquisa divulgada pelo jornal Financial Times. Mais de 100 pessoas ainda são buscadas por equipes de resgate depois de um barco naufragar no Mar de Java, na Indonésia. Pelo menos 6 morreram e 108 foram resgatadas. A embarcação transportava 243 pessoas, incluindo 30 tripulantes. Esse barco foi dado como desaparecido depois de perder o contato com as autoridades na manhã deste domingo, causa do acidente que ainda é investigada. E no esporte, a promessa do tênis brasileiro, Guto Miguel, anuncia os próximos passos na carreira. Conta pra gente, Augusto Vale.
8: O tenista brasileiro Guto Miguel, 17 anos, afirma que está encerrando a carreira juvenil após o vice-campeonato no US Open e agora vai trabalhar para subir no circuito profissional. Ontem ele perdeu a final por 2-7-1 para o americano Marcel Lektak. O brasileiro foi campeão de simples em Roland Garros e tornou-se o primeiro tenista do país a conquistar o título na categoria masculina no Grand Slam da França. Ainda na atual temporada, Guto também conquistou o troféu nas duplas em Wimbledon.
6: 4:04, agora há pouco a gente falava sobre o fim da taxa das blusinhas, justamente para você que gosta de uma compra online, a gente falava sobre o fim daquela cobrança do imposto federal nas compras de até $50, as compras internacionais, mas segue o imposto para as compras, aliás, para essas compras ainda segue o imposto estadual. Fim da taxa das blusinhas, claro que anima quem gosta de fazer essas compras, mas acende um alerta na indústria brasileira. Categoria que teme perder espaço para os produtos estrangeiros, quem explica é o Pedro Gelinek.
0: Os hábitos de consumo do brasileiro também são influenciados pela regionalidade. Cada estado do país apresenta um tipo de perfil de compras, conforme um levantamento publicado por uma plataforma de vendas online. Na categoria moda, por exemplo, Minas Gerais se destaca pela preferência das calças jeans femininas. No Distrito Federal, a queridinha é a jaqueta de couro. Já em Goiás, as botas aparecem no topo. Apesar das escolhas e necessidades diferentes, alguns quesitos são comuns para a maioria dos consumidores: menor preço e comodidade e rapidez na entrega. A origem do produto não costuma ser um fator decisivo na hora do pagamento.
9: O frete é muito importante, normalmente a gente sempre busca por frete grátis, né? E também a relação do preço, se o preço está compensando ou não.
10: Isso é até mais em conta do que ter que deslocar de casa para ir para o centro para poder comprar, então sai em vantagem ainda.
0: A relação dos consumidores brasileiros com os produtos importados ficou mais próxima depois do fim da chamada taxa das blusinhas, que isenta de tributos federais compras estrangeiras de até $50. A medida foi mantida em votação pelo Congresso. Se por um lado os consumidores aprovam a decisão, por outro, empresários temem impactos na produção nacional. O economista da FIENG, Pedro Rafael Fernandes, também lembra outro baque sofrido pelos empresários nacionais, o tarifaço imposto pelos Estados Unidos aos nossos bens. Segundo ele, o fim da taxa das blusinhas pode aumentar ainda mais a diferença de competitividade.
11: A questão aqui não é defender que a economia brasileira se feche contra a competição estrangeira. A questão aqui é que as empresas brasileiras consigam concorrer em pé de igualdade ou num ambiente tributário, regulatório, semelhante às empresas estrangeiras que vendem no mercado brasileiro.
0: Mesmo com o fim da taxa das blusinhas, as compras internacionais continuam sujeitas à cobrança do Imposto sobre Circulação de Mercadorias e Serviços, o ICMS. O tributo é estadual e as alíquotas variam de 17% a 20%.
6: Ainda falando de tributos, um relatório aponta uma redução nos gastos, na verdade, de mais de R$9 bilhões para a população depois daquelas mudanças nas regras da CNH. Augusta Proença explica pra gente.
12: O Ministério dos Transportes apresenta o primeiro balanço após a implementação da CNH do Brasil, o novo sistema de carteira de motorista que entrou em vigor em janeiro. O levantamento aponta que a mudança no sistema gerou uma economia de R$9,64 bilhões para os cidadãos. A gratuidade do curso teórico digital e o preço máximo de R$180 para os exames de saúde e aptidão física estão entre os principais fatores que contribuíram para a redução dos custos. Na nova modalidade, o candidato pode escolher entre autoescola, instrutor autônomo ou aulas conforme a própria necessidade, mas continua obrigado a ser aprovado nos exames teóricos e práticos. Nos últimos 9 meses, 7.300.000 pessoas solicitaram a primeira carteira de habilitação, um aumento de 216% em relação ao mesmo período do ano passado. Desse total, mais de 2 milhões de pessoas concluíram o processo e tiraram a primeira carteira de motorista, um aumento de 17,1% em comparação com os 1 milhão e 710 mil aprovados no ano passado. De acordo com o levantamento, o tempo médio para a emissão da carteira de motorista é de 147 dias, incluindo as aulas teóricas, práticas e as provas. Uma redução de 63 dias em relação à média dos últimos 20 anos. Quando a nova modalidade foi implementada, instrutores de autoescola questionaram o futuro da profissão. Mas, de acordo com o levantamento, 86% dos futuros motoristas ainda optam pelas autoescolas, como explica o ministro Jorge Santoro.
13: E eu acredito que agora haja um crescimento um pouco maior dos instrutores autônomos, mas, de qualquer maneira, as autoescolas continuarão sendo o centro maior de formação dos condutores. E que é natural que seja, pela tradição, já estão estabelecidos no mercado há muito tempo, conhecidos, já tem marketing já estabelecido. E um dado interessante é que parte dos autônomos também são instrutores nas autoescolas.
14: Isso.
13: Se você olhar por instrutor, desses 13%, praticamente todos eles trabalham em autoescola também. Mas ele também trabalha separado também, oferecendo serviço dele.
12: Apesar do crescimento expressivo no número de novos motoristas e da economia bilionária, a nova medida também mobilizou trabalhadores da área da saúde. Médicos credenciados pelo Detran DF paralisaram os atendimentos nas clínicas nesta terça-feira. A paralisação ocorre após a redução dos valores pagos pelos exames médicos e psicológicos. Segundo a Abramet DF, os médicos recebem R$ 35 dos R$ 90 pagos por exame.
6: E o resultado do setor de serviços mantém a estabilidade pelo segundo mês seguido, fala Maria Eduarda Vieira.
14: O volume de serviços no país em julho deste ano não apresentou variação na comparação com junho, quando foi registrado um aumento de 0,1%. Os dados são da pesquisa mensal de serviços divulgada pelo IBGE nesta quinta-feira. De acordo com o levantamento, 4 das 5 atividades pesquisadas apresentaram avanço. São elas transportes, com crescimento de 0,4%, profissionais administrativos e complementares, com alta de 0,6%, além de outros serviços, que cresceu 0,7%, e dos serviços prestados à família, como hospedagens e restaurantes, com avanço de 0,5%. Por outro lado, informação e comunicação apresentou recuo de 2,5% em julho. Apesar do resultado positivo, a proprietária de um restaurante em São Gonçalo, na região metropolitana do Rio, Bruna Souza, conta que o movimento no negócio dela foi baixo em julho, devido ao período de férias.
15: Depois da pandemia, os escritórios e empresas começaram a ficar em home office, né, com seus funcionários, e acredito que as pessoas começaram a utilizar os seus tickets de refeição e alimentação para fazer compras para dentro de casa. Mas em específico, nesse mês de julho, foi um movimento bem fraco mesmo, devido às férias escolares, que as pessoas acabam viajando com seus familiares e o centro da cidade fica um pouco mais deserto, né?
14: Analisando os dados de julho, o pesquisador do Instituto Brasileiro de Economia, Carlos André, explica que a desaceleração é natural diante do cenário macroeconômico com juros elevados.
16: O que está acontecendo nesse setor é uma desaceleração natural por conta do cenário macroeconômico, com juros num patamar muito elevado, justamente para frear essa pressão inflacionária do nosso mercado de trabalho, que ainda está muito aquecido. Então, os juros precisam estar nesse patamar mais alto, mesmo com o início do ciclo de corte, e isso naturalmente faz com que o volume de serviços desacelere.
14: Ainda segundo a pesquisa, na comparação com o mesmo mês do ano passado, o volume de serviços cresceu 0,9%, sendo o 28º resultado positivo consecutivo. Já a soma dos resultados nos últimos 12 meses foi de 2,4%, reduzindo o ritmo de expansão observado em junho.
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0: 4h13. Fala, Mariene Lino.
1: Mais da metade do valor pago pelo banqueiro Daniel Vorcaro em uma degustação de uísques em Nova York foi destinada à compra das bebidas. O evento custou no total mais de 5 milhões e 200 mil reais. Desse valor, 3 milhões e 400 mil reais foram usados para comprar o uísque. O evento, restrito a poucas pessoas, teve a participação do ex-governador Cláudio Castro. As informações constam em um relatório da Polícia Federal, que teve o sigilo derrubado pelo Supremo Tribunal Federal no âmbito das investigações do caso Master.
0: Vinícius Calisto.
2: O Tribunal Regional Eleitoral do Rio impede a candidatura à Câmara dos Deputados da esposa de um dos chefes do Comando Vermelho do Estado de Alagoas. Segundo o Ministério Público Eleitoral, Mariana de Souza do Progressistas, candidata ao cargo de deputada federal, mantém relação contínua com Wilson Marques de Albuquerque, que tem condenações por tráfico, associação ao tráfico e está foragido atualmente. Durante a investigação, o MPS cita doações feitas por pessoas que não teriam condições financeiras para oferecer os valores para a campanha e a grande concentração de votos da candidata em áreas dominadas pelo Comando Vermelho no Rio. A Band News FM tenta contato com o Progressistas e a defesa de Mariana de Souza.

0: Fernanda Caldas.
1: A Polícia Civil tenta identificar os criminosos envolvidos em um assalto que terminou com uma mulher desmaiada em Madureira, na zona norte do Rio. O caso aconteceu na tarde desta sexta-feira. Imagens de câmeras de segurança mostram o momento que os bandidos descem de um carro na rua Alaide e abordam a mulher que está parada na calçada. Um dos criminosos armados vai até a vítima e puxa a bolsa dela. Em seguida, eles começam a procurar a chave do carro da mulher que estava parado na via para também tentar roubá-lo. Sem conseguir encontrar, o homem rende a vítima e volta a revistar. A mulher tira a aliança, entrega ao bandido e diz que a chave estava dentro da bolsa. Os criminosos acham a chave e então abrem o carro e saem com o veículo. A vítima volta para a calçada, encosta no muro e desmaia. Em nota, a polícia militar disse que não foi acionada para a ocorrência.

0: Ariane Lino.
1: A Polícia Civil investiga suspeitas de fraude no processo de recuperação judicial do Vasco. A Delegacia de Defraudações apura se houve inclusão e pagamento de uma dívida trabalhista com o ex-jogador Max. Em abril, o Vasco impugnou os valores referentes ao atleta, com salto de 2,5 milhões para mais de 8 milhões de reais de crédito. A suspeita é de que o valor tenha sido inflado na lista de credores. O presidente da Assembleia Geral do Clube, Alain Bielassiano, é um dos investigados. Ele era o advogado de Max quando ele entrou com a ação em 2016. No momento em que o Vasco respondeu à justiça sobre o aumento do valor do ex-jogador, Bielassiano já exercia a função no clube. Por isso, a polícia investiga se ele teve participação no caso ou se praticou manobra para continuar atuando.
0: Agora olha essa história que aconteceu na tarde de ontem, sábado. Um homem foi preso pela PRF após tentar fugir nadando pela Baía de Guanabara, em São Gonçalo, na região metropolitana do Rio. A fuga aconteceu depois que o motorista desobedeceu uma ordem de parada e chegou a jogar o veículo na direção dos policiais.
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4: A nossa ouvinte Camila Versucci escreve contando que foi à África e que soube de um fato sobre os elefantes que deixou ela super intrigada. Manu, é verdade que os elefantes conseguem se comunicar sem a gente ouvir? Sim, Camila. Os elefantes produzem vocalizações de frequência muito baixas, incluindo componentes abaixo da faixa que a gente consegue ouvir, chamados infrassons. Esses sons podem viajar por grandes distâncias. E há evidências de que elefantes também percebem vibrações que se propagam pelo solo, utilizando pistas transmitidas através das patas e do próprio corpo. Imagine dois elefantes separados por uma enorme distância, trocando informações enquanto uma pessoa no meio não escuta absolutamente nada. Silêncio para nós não significa silêncio para outros animais. E isso, para mim, é uma das coisas mais interessantes. Quanto mais a gente conhece sobre um animal, mais a gente descobre o quanto eles podem, muitas vezes mais que a gente. Participe também da nossa coluna enviando sua dúvida para elbicho@bandnewsfm.com.br ou então pelo meu Instagram, Manu Carsten.
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12: 4:21, o ministro Flávio Dino, do Supremo Tribunal Federal, retira o sigilo das investigações da Polícia Civil de São Paulo sobre o financiamento do filme Dark Horse, que retrata a trajetória do ex-presidente Jair Bolsonaro. Com isso, a Secretaria de Segurança Pública de São Paulo terá que entregar à Polícia Federal todo o conteúdo bruto extraído dos celulares das pessoas e empresas investigadas nesse caso. A ordem também estabelece que todos os computadores e demais documentos sejam transferidos à custódia da Polícia Federal. Na quinta-feira, o deputado federal Mário Frias, roteirista do filme, disse que a investigação é uma cortina de fumaça e não tem fundamento para existir. Mensagens coletadas pela Polícia Federal mostram conversas atribuídas ao ministro André Mendonça, do STF, com o ex-governador do Rio de Janeiro, Cláudio Castro, tratando de processos do interesse dele. Nos diálogos trocados na noite de 1º de novembro de 2022, Castro escreve a Mendonça que precisa falar com ele com urgência. O ex-governador cita o caso Cabral, numa provável referência ao ex-governador do Rio de Janeiro, Sérgio Cabral. Em seguida, a Castro encaminha dois arquivos com pedidos de habeas corpus e alvará de soltura, objeto de julgamento do STF. Mendonça responde a mensagem uma hora depois com a descrição de um processo da 13ª Vara Federal de Curitiba, que decretou a prisão preventiva de Cabral por corrupção no âmbito da Lava Jato. Depois de escrever essa mensagem, Mendonça completa: ligo em alguns minutos. No esporte, o Brasil é campeão sul-americano feminino de vôlei. Está classificado para as Olimpíadas de Los Angeles, que será disputada em 2028. A seleção venceu hoje a Argentina pela quinta e última rodada da competição. A equipe, comandada por José Roberto Guimarães, dominou a partida e aplicou um 3-0 no placar. Parciais de 26-24, 25-19 e 25-16. 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Você acompanha Flamengo e Corinthians pela 27ª rodada do Campeonato Brasileiro.
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minutos, muito boa tarde para você, ouvinte sintonizado em 90.3. Eu, João Boeri, te acompanho agora até as 9 horas da noite com programação direta do Rio de Janeiro, com tudo que você precisa saber para esse domingo, 13 de setembro, 4h24. Vamos falar de previsão do tempo, vamos falar de trânsito, vamos falar de futebol, Rock in Rio, notícia. Que a gente pode esperar para essa terceira semana de setembro, segunda semana de setembro, a segunda completa, a primeira semana começou na terça-feira. Vamos para a semana do dia 14 até o dia 20 de setembro, chegando o final do ano, setembro, outubro, novembro, dezembro. Você na companhia com a Band News FM, a rádio para você ouvinte, se fazer ouvir. Te convido a participar pelo nosso WhatsApp, DDD 21 99902 6970.

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1: Seja bem-vindo, você ouvinte Band News FM, sintonizado com a gente em mais um Humanamente, nosso programa de saúde mental para falar sobre o comportamento humano em parceria com o Instituto de Psiquiatria da USP. Apresentado agora por mim, Isabela Mota, durante o período em que Renan Suquevicius está na China. E sempre com ele, Dr. Daniel Barros. Hoje vamos falar sobre alimentação, transtornos alimentares e principalmente uma mudança que aconteceu com a chegada das tais canetas emagrecedoras. Não é isso, doutor?
2: Pois é, esse é um assunto que sempre interessa demais a todos os nossos ouvintes, nosso comportamento alimentar, né? O que, que a forma como a gente se alimenta e como a sociedade lida com a comida fala sobre nós e como a gente pode ter uma relação mais saudável com isso, com uma convidada mais do que especial.
1: Muito especial. A gente está aqui no Humanamente de hoje com a doutora Sophie Darren, que é PhD, e tem uma edição muito interessante do livro O Peso das Dietas, agora relançado com um capítulo dedicado às canetas emagrecedoras. Doutora Sophie, seja bem-vinda.
3: Muito obrigada. Obrigada pelo convite. Oi, Daniele. A gente já conversou várias vezes. Um prazer estar aqui.
2: Obrigado, Sophie. Sempre um prazer ter você aqui no Humanamente. E a gente não podia deixar de comentar, né, desse relançamento de um livro que é um livro já consagrado, que assim, fez muito sucesso, muito importante, né, chamado justamente O Peso das Dietas, que falava, né, uhum. Sophie, a gente vai entrar sobre ele, vai entrar na conversa sobre ele, sobre como que a dieta, na verdade, muitas vezes ela é uma imposição e acaba sendo pior, não fazendo bem nem física nem emocionalmente para as pessoas. Mas você trouxe uma atualização agora para o livro, que é a questão revolucionária, né? Pode-se dizer assim, não necessariamente só para bem, mas que está transformando a relação das pessoas com as dietas, que são as canetas emagrecedoras, né? Que já de alguns anos para cá, mas no último ano talvez explodindo, mudando o comportamento e a relação das pessoas com a comida. Você realmente notou isso na prática, no seu dia a dia, na sua atuação com pacientes? Você tem visto essa relação sendo transformada, Sophie? Obrigado mais uma vez por estar de novo com a gente aqui no Humanamente.
3: Sim. Obrigada pelo convite. Sim, justamente eu sou pesquisadora no laboratório de neurociência sobre genética dos transtornos alimentares. E a gente vê que um dos grandes gatilhos desses transtornos mentais, transtornos psiquiátricos ao redor da alimentação, os transtornos alimentares, eles têm muitas vezes, quase todas as vezes, uma dieta restritiva próxima. Né? Muitos pacientes vão falar, estava bem, fiz uma dieta restritiva, comecei o transtorno alimentar. A gente vê que tem predisposição genética, né? Não é qualquer pessoa que faz dieta que vai desenvolver um transtorno alimentar, mas com certeza um dos maiores gatilhos, e tem vários gatilhos, mas um que estou estudando é a restrição alimentar. Então, eu escrevi o livro O Peso das Dietas lá em 2014, para justamente dar um grito de cuidado a esse estilo de vida que a gente está vendo hoje. Parece que para se cuidar tem que fazer dieta restritiva. E aí eu lancei essa alerta às dietas restritivas. Então, o que eu consegui ver dentro do meu consultório, porque sou pesquisadora, mas também eu atendo no privado, no consultório privado, e eu estava vendo muitos casos de pacientes antes de tomar, durante o uso da caneta e depois, e fiquei bem assustada com essa grande bagunça dentro do comportamento alimentar.
1: Sophie, nos últimos anos a gente tem falado de uma mudança no padrão de beleza, principalmente para as mulheres, falando da busca pela magreza excessiva, pela massa magra em alguns casos, mas em outros casos somente pela magreza. Não importa se ela é saudável ou não, isso muda também o comportamento das pessoas com as dietas e os impactos que essas dietas trazem quando a gente está falando de um padrão de beleza como esse?
3: Sim, e inclusive interessante que esse padrão de beleza extremamente magro era a época dos 90, dos anos 90. A gente via esse padrão extremamente magro e depois veio uma certa abertura a corpos diferentes, até movimentos como body positive, etc. E a gente está vendo essa magreza extrema voltar com o uso das canetas emagrecedoras. Então, aqui a gente não está falando do tratamento GLP-1 para diabetes ou obesidade. É importante sinalizar que aqui a gente está falando, dentro do meu livro, eu deixo isso muito claro, a gente fala desse uso que na realidade não é indicado, né? Esse uso por fins estéticos. É isso o grande problema, porque a gente não tem nenhum estudo sério e válido e também de longo prazo sobre uso dessas canetas em pessoas com saúde, só para emagrecer, né?
2: E, Sophie, você, uma das coisas que é mais importante, que a gente já conversou, a gente já falou no Humanamente e todas as vezes a gente tem que lembrar, você já reforçou isso aqui na abertura, é que a dieta restritiva é um gatilho para o desenvolvimento de transtornos alimentares. A maioria das pessoas que sofrem com transtorno da imagem corporal, anorexia, aquele sofrimento grande que é esse transtorno mental, fizeram dietas, né? E esse foi o gatilho. Você já começa a encontrar, ou já tem descrição na literatura, esse uso das canetas também como um gatilho? Porque está começando a aparecer isso, já críticas a esse movimento, né? De a magreza extrema ser novamente exaltada e agora mais acessível, né? Porque com as canetas mais pessoas vão conseguir ficar muito magras. Isso já tem sido identificado como gatilho também?
3: Então, a gente vê dois aspectos. Primeiro, uso de canetas pelos pacientes com transtorno alimentar, porque a gente tem que entender que dentro desses transtornos da bulimia, anorexia, tem uma certa obsessão a emagrecer. Né? E hoje a gente está vendo que essas canetas parecem o milagre, aquele remédio que eles estavam esperando, é fácil de usar, você injeta uma vez por semana, não sente fome. Parece, sabe, aquele paraíso, né, para quem tem um transtorno alimentar. Então, primeiro, uma grande preocupação do uso pelos pacientes com transtorno alimentar. E a gente vê que pode até dar uma lua de mel na compulsão alimentar, ou seja, os pacientes com transtorno de compulsão, transtorno de bulimia nervosa, pode até se beneficiar no começo, né, desse uso. Agora, na anorexia nervosa, a gente vê que tem um grande perigo de desnutrição, imagina, pessoas usando essas canetas já que não provavelmente já estão em situação de desnutrição e vão piorar a situação. Então, isso é já um problema sério que a gente está vendo. Agora, o que eu estou tentando seguir, e ainda não tem muitos estudos sobre, mas esse impacto do grande emagrecimento pode sim atuar dentro de uma certa predisposição a desenvolver transtorno alimentar. Né? Então, o próprio cérebro humano, ele odeia restrição, odeia perda de peso rápida, né? Agora, ele vai se defender. E a gente vê que dentro desse grande estresse pelo nosso cérebro, e o centro do apetite está dentro do cérebro, esse estresse ele pode ser exacerbado pelas canetas emagrecedoras. Então, tem sim hoje alertas, a gente não tem estudos o suficiente para poder ter também essa visão no longo prazo. Sabe, Daniel, acho que a gente está vivendo o que pode se chamar de uma experiência humana. Ou seja, são essas pessoas que estão usando sem indicação, só para emagrecer, que vão ser a base dos estudos em longo prazo. Isso é muito perigoso, que a gente não tem essa visão no 10 anos, 15 anos na frente. Né? Então, são dois aspectos bem preocupantes.
1: A gente está vivendo o agora e o futuro vai ser justamente com essas pessoas que estão no presente, utilizando essas canetas, o resultado. A gente vai saber daqui a uns anos desses impactos. Daqui a pouquinho a gente volta no segundo bloco do Humanamente de hoje, falando sobre a nossa relação com a comida e como isso pode trazer transtornos alimentares. Não sai daí, a gente já está de volta.

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0: Vamos lá para Avenida Brasil, acidente em Coelho Neto. Duas faixas ocupadas na pista lateral, sentido centro, na altura da estação do BRT, Fazenda Botafogo, devido a acidente envolvendo ônibus, carro e moto, seguido de tombamento de poste. Bombeiros, polícia militar e Sete Rios acionados, trânsito com retenções no trecho.
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0: Segundo o sistema Alerta Rio, pelo menos aqui na capital fluminense, tem previsão de chuva moderada e isolada já nas próximas horas. Nuvens baixas atuam na cidade do Rio, ocasionando chuva fraca e isolada na última hora. Núcleos de chuva se deslocam das regiões da Costa Verde, Médio Paraíba, em direção à cidade do Rio, previsão de chuva fraca passando a moderada, isolada nas próximas horas. Falando em previsão do tempo, vamos dar uma olhadinha para a previsão nos próximos dias? Por exemplo, segunda e terça-feira, nebulosidade estará variada, segundo a Prefeitura do Rio, e há previsão de pancadas de chuva a qualquer momento amanhã e durante a madrugada de terça. Então, de amanhã até a madrugada de terça, previsão de pancadas de chuva a qualquer momento. Os ventos podem atingir a velocidade de 52 km por hora e as temperaturas vão seguir amenas. Para amanhã, a máxima é de 23 e a mínima de 15. Para terça, máxima de 25, mínima de 15. Indo agora para quarta-feira, entre quarta e a partir da madrugada de quinta, a previsão é de céu nublado a encoberto e chuva fraca isolada a qualquer momento, ventos também com máxima de 52 km por hora. Para você ter uma ideia, a previsão, por exemplo, é que de quarta-feira seja uma chuva mais fraca e isolada. Segunda e terça, pancada mesmo de chuva. Mas na quarta, a máxima é menor, 23 graus. Na quinta, sobe um pouco, 24. E a mínima na quinta-feira, pelo menos hoje, domingo, a previsão para quinta é de mínima, de temperatura de 13 graus durante a madrugada. Então, uma madrugada bem fresca durante essa semana aqui na cidade do Rio e outros municípios, claro, da região metropolitana do estado do Rio. Você fica agora com o segundo bloco do programa Humanamente.
1: Estamos de volta no segundo bloco do Humanamente de hoje. Eu, Isabela Mota, doutor Daniel Barros, a gente recebe a escritora Sophie Darren, que é doutora PhD, escreveu o livro O Peso das Dietas. Vou aproveitar para quem está na nossa imagem também no YouTube, na Fast TV, no Band Play, para mostrar a capa do livro da Sophie. Essa é uma reedição que traz a inclusão das canetas emagrecedoras e o impacto delas no nosso cérebro. Antes da gente voltar para esse bate-papo com a Sophie, doutor Daniel, quando a gente está falando de transtornos alimentares, fiquei com uma dúvida aqui enquanto vocês batiam esse papo. Esse transtorno, ele continua ao longo da vida da pessoa, mesmo que ela consiga superar aquele problema mais agudo? Ou é uma doença, entre aspas, passageira?
2: É muito interessante que a evolução, ela é bastante variável, né? Falava-se da regra de um terço, né? Um terço melhora, um terço cronifica e um terço piora. Mas, na verdade, a gente sabe que acompanhando adequadamente, ajudando a pessoa a lidar melhor com os transtornos alimentares, sobretudo tratando de comorbidades, né, problemas que vêm junto, às vezes transtornos depressivos, padrões de personalidade, a gente consegue ver uma melhora no longo prazo, depois que a pessoa já entrou ali para a vida adulta, maturidade. Muitos casos, muitos pacientes acabam tendo uma melhora importante. Então, embora a gente não fale assim, muitas vezes, trata aqui um pouquinho que tá curado. Às vezes, depressão, né? Depois que a pessoa fica 6 meses bem, você tira o remédio, a pessoa tá curada. A gente não faz assim com os transtornos alimentares, mas a gente pode ver, sim, uma boa melhora no longo prazo. Agora, a gente tá falando, isso é pra falar de transtornos alimentares, né, Sophie? Mas existe uma questão que é mais comum, né, que a gente chama de mais prevalente, que não chega a ser o transtorno alimentar, mas que tem sido chamado na literatura científica de comer transtornado, né, de uma relação com a comida que não é saudável. A pessoa não está doente, ela não tem anorexia, ela não tem bulimia, mas ela tem essa relação ruim com a comida. O que, que é esse comer transtornado?
3: Excelente pergunta. Temos os transtornos alimentares que têm diagnóstico, que são bem descritos dentro do manual de diagnóstico e até na OMS. E temos todos esses comportamentos que não se encaixam totalmente dentro desses diagnósticos e que são importantes a serem estudados e atendido, porque é uma relação sofrida com a comida. E a gente vê que tem várias definições de se comer transtornado, Mas é basicamente uma relação complicada com alimentação e peso. Né? É uma relação complicada que chega a ser um sofrimento. E o que a gente vê, Daniel, é que uma grande proporção dos nossos pacientes que vêm dentro do consultório, andam em nutrição, muitas vezes para emagrecer, já estão com esse comer transtornado. Então, dentro das definições é calcular caloria, pesar o alimento, se pesar o tempo todo. Você vê, incrivelmente, é exatamente o que está sendo ensinado na faculdade de nutrição. Então, a gente vê que até a formação dos profissionais médicos e nutricionistas, ele pode levar a esse comer transtornado pelas orientações passadas. É por isso que desde 2016 estou formando profissionais de saúde a atender sem dieta restritiva. Está sendo maravilhoso, mas está sendo bem difícil mudar esse conceito, porque essa dieta restritiva ela chega a ser vista como obrigatória para ter um estilo de vida saudável. E justamente isso que eu estou criticando no livro. Essas dietas restritivas, elas vão levar a um risco de engordar mais, aquele efeito sanfona, mas também um risco de sofrimento mental. Por isso que eu chamo o peso das dietas é um peso corporal, é um peso mental. Né? Então, e as canetas, elas estão trazendo essa dieta restritiva de uma outra forma, um pouquinho mais fácil, porque não é mais uma questão de foco, força e fé. Tá? Você injeta e você fica tranquilo. Só que a gente vê que essa situação de tranquilidade, de silenciamento, a gente fala muito food noise, que esse barulho sobre comida que a gente escuta do cérebro quando a gente está com uma relação transtornada com a comida, ele não é uma novidade. A gente vê que paciente com restrição, com dietas restritivas, já estavam falando, eu penso o tempo todo sobre comida, eu acordo pensando sobre comida, vou dormir pensando sobre comida. Então, essas canetas, elas vão trazer um silenciamento. Então, dá uma impressão de muita ajuda. Só que a gente vê que o efeito, ele é de uma duração cerca de um ano e meio a dois anos. E depois o food noise volta, a fome volta. Então, isso é pouco falado e pouco estudado, mas a gente vê que tem sim hoje comprovações que o próprio cérebro, ele vai se defender contra esse silenciamento. Né? Então, o comer transtornado, Daniel, se você me pergunta, eu diria que 90% dos meus pacientes têm. Tá? Eu atendo também transtorno alimentar, mas a maioria dos meus pacientes, homem e mulher, tem comer transtornado. É assustador.
1: E, Sophie, você enxerga que o Brasil tem uma relação diferente quando a gente está falando de alimentação, de padrão de beleza, nossa relação com as dietas? Como que você enxerga essa nossa personalidade de país nessa relação com a comida?
3: São perguntas que eu até faço para mim o tempo todo, porque eu sou francesa, naturalizada no Brasil, agora sou brasileira, há 26 anos que eu estou no Brasil, e morei também 9 anos nos Estados Unidos, então tenho esses três, essas três vivências, né? de culturas. Posso dizer para você que é global, essa relação complicada com a comida, ela é global, infelizmente. O que tem talvez de um pouquinho mais forte no Brasil é essa insatisfação corporal, que é global também. Mas parece que essa cultura de ter o corpo perfeito, ele está mais forte aqui no Brasil. E se não tem muita, o que eu o que eu chamo de terrorismo nutricional, né? Aquela informação que assusta sobre o que comer, o que não comer. E essa preocupação sobre a comida, ela é global e ela está se amplificando, mas também a gente tem que ver que ela está generando um negócio super lucrativo de suplementação, de dieta, de restrição, de cirurgia, que infelizmente é bem assim, difícil ir contra, especialmente com as redes sociais hoje que estão veiculando muita desinformação, né?
1: Sim, com certeza também tem um impacto grande de como a gente observa a vida do outro nas redes sociais. Daqui a pouquinho a gente está de volta aqui no Humanamente de hoje, falando sobre transtornos alimentares e como a gente tem uma relação complicada com a comida. Não sai daí.

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4h51, você participa pelo nosso WhatsApp, DDD 21 99902 6970, 99902 6970, esse é o número do nosso WhatsApp para você mandar mensagem. Manda sua mensagem de áudio, sua mensagem de texto falando como tá o tempo aí na sua cidade, como tá o trânsito. 99902 6970 4h51.

0: Fala, Fernanda Caldas.
1: A Polícia Civil prendeu 4 integrantes de uma quadrilha acusada de furtar celulares durante o Rock in Rio. As prisões aconteceram nesta sexta-feira em uma ação da Delegacia de Repressão aos Crimes contra a Propriedade Material e da Delegacia de Polícia da Barra da Tijuca. Segundo as investigações, os criminosos se passavam por frequentadores do festival e agiam em conjunto para furtar os aparelhos. O grupo foi identificado após um trabalho de inteligência realizado por policiais que atuam no evento. Testemunhas relataram que os bandidos chegaram a usar sinalizadores para auxiliar nos roubos. Os agentes passaram a monitorar os suspeitos e conseguiram prendê-los logo depois dos crimes. Celulares furtados foram recuperados e alguns aparelhos foram devolvidos às vítimas. Um ouvinte que preferiu não se identificar destacou a quantidade de assaltos que tem visto no festival.
2: Uma coisa que está tendo muito no Rock in Rio é roubo de celular. Cara, como roubam um celular naquele lugar? Acho que tinha que ter um raio-x na saída pra ficar vendo. Cara, porque eles roubam muito celular, não é pouca coisa não, é muito. Aproveita que as pessoas estão lá distraídas lá, olhando pro palco, vai lá, mete a mão no bolso, leva, já era.
1: A operação faz parte do trabalho do Núcleo de Repressão aos Crimes contra o Patrimônio, o NUPATRI. O grupo atua em grandes eventos com policiais à paisana que ficam entre o público para identificar os criminosos.

0: Maria Eduarda Vieira.
1: A Justiça do Rio torna réus dois policiais militares pelo homicídio qualificado da médica Andréia Marim Dias, em Cascadura, na zona norte do Rio. O caso aconteceu em março, quando a vítima foi morta a tiros, após ter o carro confundido com o veículo suspeito. O subtenente José Jorge Ferreira Dias e o segundo sargento Rafael Gomes Damasceno, lotados no batalhão de Rocha Miranda, na mesma região, foram denunciados pelo Ministério Público. Segundo a denúncia, os policiais faziam buscas por veículos suspeitos de envolvimento em roubos na região, quando passaram a perseguir um carro específico da cor prata. Durante a ação, os agentes perderam o automóvel de vista. Porém, na sequência, localizaram um veículo com características semelhantes, mas de cor diferente, dirigido por Andréia, e efetuaram disparos. A médica deixava a casa dos pais no momento em que foi baleada. A vítima foi atingida no tórax e no abdômen e morreu ainda no local. Na época, a PM informou que as câmeras corporais dos agentes envolvidos na perseguição estavam descarregadas e não gravaram a ação. Ainda de acordo com a denúncia, os policiais agiram com dolo eventual ao efetuarem os disparos, mesmo sem ter certeza de que se tratava do veículo procurado, assumindo o risco de atingir uma pessoa sem relação com os fatos. Além disso, os tiros atingiram a traseira do veículo e foram efetuados de surpresa, dificultando a defesa da vítima, como reforça a promotora do Grupo de Atuação Especializada em Segurança Pública, Laura Mink.
2: A denúncia imputa aos policiais militares a prática do delito de homicídio doloso, praticado com dolo eventual e qualificado, em razão da dificuldade de defesa da vítima. Os policiais passaram a realizar disparos de arma de fogo, atingindo a traseira do veículo e imediatamente levando à morte da doutora Andréia, que ocupava o seu interior. Com isso, assumiram então o risco de produzir o resultado morte de quem quer que ocupasse aquele carro naquele momento.
1: A pedido do MP, a Justiça também determinou o afastamento dos policiais das atividades operacionais e do policiamento ostensivo, além da suspensão do porte funcional de arma. Os dois deverão permanecer em funções internas e estão proibidos de manter contato com testemunhas e familiares da vítima ou de se aproximar deles a menos de 300 metros.
0: Vinícius Calisto.
3: O Instituto Estadual do Ambiente do Rio de Janeiro analisa uma mancha preta que apareceu na areia da praia de Copacabana, na zona sul do Rio. A reportagem da Band News FM esteve no local na manhã desta sexta-feira e flagrou parte da mancha na altura do posto 5 da Orla, o que chamou a atenção de turistas, moradores e frequentadores da área. De acordo com os moradores, a mancha apareceu no fim da tarde desta quinta-feira, após as fortes chuvas que atingiram a capital fluminense. Quem chegava para praticar exercícios na areia se assustava com o tamanho da mancha.
4: Causando um desconforto para nossos alunos aqui, cara. E no mínimo, a gente acredita que é com luva, tinha que passar aqui, no mínimo, preventivo, né? Por conta da chuva, sei se ela tem a tendência a piorar.
5: Lógico que preocupa, a gente sabe que é o esgoto, né, irmão? A gente tá vendo que é o esgoto, que a areia fica toda preta, a gente precisa ter que pegar um bicobra aí, um germe, alguma coisa.
6: A importância de alguém falar pra gente o que é, se é tóxico, se tem a ver com o lixo, se há alguma substância que vem junto com a corrente. A praia a gente já vê de acordo com as correntes, com as marés.

0: Agentes do INEA realizaram uma vistoria na faixa da areia para entender do que se trata o fenômeno. Segundo o órgão ambiental, pode ser um tipo de mineral que, após o período de chuvas intensas e muito vento, acaba ficando exposto. Ainda de acordo com o Instituto Estadual, também existe a possibilidade de as manchas terem sido causadas por poluição trazida pelas galerias de águas pluviais que extravasam para o mar. As equipes também coletaram amostras de água da praia de Copacabana para análise de balneabilidade. Sobre a possibilidade de poluição pelas vias de esgoto, a concessionária Águas do Rio informou que a ocorrência não tem relação com o sistema, que está em pleno funcionamento. A empresa reforçou que realiza fiscalizações contra o despejo irregular de esgoto. Em 2024, uma água de cor escura também apareceu na areia de Copacabana entre os postos 4 e 5. Na ocasião, a concessionária Águas do Rio afirmou que se tratava de escoamento de água de chuva com a presença de efluentes diluídos, resíduos de borracha, asfalto e sujeira de vias públicas, e que era previsto esse tipo de ocorrência em situações de chuvas excepcionais.
1: Luiz Henrique.
2: Nesta quinta-feira,
1: Luiz Valcir, na verdade.
2: Nesta quinta-feira, a Viviane Freitas comemora o aniversário, mas o presente foi diferente dos outros anos. Pela primeira vez, ela também conseguiu fazer a ingestão de um suco depois de receber o transplante raro de intestino isolado. A operação foi no último final de semana e é a primeira cirurgia do tipo realizada no Rio de Janeiro desde que o procedimento com sobrevida chegou ao Brasil há 25 anos.
3: Nós estamos fazendo hoje um trabalho com o Ministério da Saúde, que a gente faz um atendimento, primeiro um atendimento de telemedicina. A gente tem conversado com a central de transplante de vários estados e hoje nós estamos então hoje construindo a fila e absorvendo esses pacientes para que eles possam vir de outros estados para o Rio de Janeiro e a gente poder fazer todo o preparo dele, porque é um preparo complexo.
2: Viviane recebeu dois novos intestinos, delgado e grosso, doados por uma criança de 5 anos que teve morte cerebral. Ao optar pela doação, a família da criança transformou o luto em vida, dando uma nova história para quem há 10 anos convive com internações frequentes em diversos hospitais, se alimentando apenas por sonda, além de ter passado por 8 cirurgias para tratar as complicações da doença de Crohn.
4: Eu ganhei um presentão, porque esse transplante é a chance de eu voltar a ser feliz, voltar a viver, ter a certeza do amanhã, porque o amanhã era incerto, eu não tinha o certo, eu tinha o hoje, eu não tinha o amanhã. Eu não sabia como ia ser quando eu infeccionasse ou quando eu voltasse para o hospital. E hoje eu não me sinto mais assim, eu me sinto aliviada, sabendo que o amanhã existe.
2: Considerada uma das cirurgias mais delicadas pelos médicos, o transplante de intestino só foi incorporado ao SUS no início do ano passado. Com o sucesso do procedimento, a equipe do Sistema Único de Saúde já está pronta para novos transplantes. A demanda traz pacientes do Brasil inteiro. A principal dificuldade segue sendo a oferta de doadores.
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1: Em ponto. Muito boa tarde para você, ouvinte sintonizado em 90.3. Eu, João Boeri, te acompanho até às 9 horas da noite aqui na Band News FM Rádio, para você, ouvinte, se fazer ouvir com muita informação, prestação de serviço, tempo, trânsito, tudo que tá acontecendo na sua cidade, no seu estado do Rio de Janeiro nesse domingão, 13 de setembro, 5 horas da tarde, pôr do sol já no Rio de Janeiro daqui a pouquinho. Inclusive com previsão de chuva isolada a qualquer momento, segundo o Sistema Alerta Rio, já essa previsão para as próximas horas a gente vai te atualizando. A partir de agora até as 9 horas da noite, a gente vai reproduzir matérias que gravamos em relação às sabatinas que aconteceram durante o jornal Todo Rio. Sabatinas conduzidas pelos âncoras Cristiano Pinho e Carlos Andreasa com os candidatos ao governo do estado aqui no Rio de Janeiro. Daqui a pouquinho a gente inicia essa série de matérias, candidato por candidato, a partir da sabatina que foi realizada aqui na Band News FM. 5 horas, 1 minuto.

0: começar então essa série de matérias sobre as sabatinas que realizamos aqui no Jornal Todo Rio, começando por uma que eu produzi no finalzinho de agosto sobre a primeira sabatina de Antony Garotinho do Republicanos.
1: O primeiro candidato ao governo do Rio entrevistado pela Band News FM falou sobre segurança pública, a crise das concessões de água e a própria condenação por improbidade que ameaça a candidatura. A sabatina foi realizada dentro do Jornal Todo Rio. Antony Garotinho do Republicanos se defendeu da condenação no caso Saúde em Movimento. Segundo ele, o advogado de defesa teria perdido prazos por uma divergência entre feriados nacionais e estaduais. E o processo transitou em julgado sem que pudesse se defender. Garotinho lembrou que era secretário de governo e não de saúde e que por isso não ordenava despesas. Na sexta-feira, o Tribunal Superior Eleitoral concedeu liminar em favor do candidato, que recuperou os direitos de campanha, como acesso ao fundo partidário e ao fundo especial de financiamento de campanha e participação no horário eleitoral gratuito. No dia anterior, o Tribunal Regional Eleitoral do Rio tinha suspendido o uso. O caso de Antony Garotinho ainda é discutido pela Justiça Eleitoral. O Ministério Público Eleitoral pediu a impugnação do registro da candidatura. Segundo a Procuradoria Regional Eleitoral, Garotinho está com direitos políticos suspensos pela condenação. Um dos assuntos mais debatidos durante a entrevista foi segurança pública. Garotinho prometeu criar o que chamou de BOP 2.0 e uma política de ocupação permanente em comunidades.
2: Eu vou criar o BOP 2.0, que vai ser uma espécie de BOP de ocupação. Ele ocupa a comunidade, não é esse negócio de entra e sai, ele ocupa e fica. Nisso entra junto com ele quem? A Polícia Civil, investigando, acabando com os paióis de arma, localizando os criminosos, tomando aqueles que têm que ser preso e levando preso.
1: Para enfrentar o baixo número de policiais, Garotinho disse que convocaria todos os aprovados em concurso das polícias civil, militar, penal e do DEGASE e abriria novos certames. O custeio viria de corte de incentivos fiscais que, segundo ele, somam 24 bilhões de reais. O candidato também defendeu a construção de novos presídios diante da superlotação e prometeu parcerias público-privadas para que os detentos trabalhem. Sobre as concessões de água, o candidato acusou as concessionárias de descumprir o edital do leilão da SEDAI e disse que o certame é passível de anulação. No transporte, Garotinho afirmou que os contratos da atual gestão para o sistema ferroviário precisam ser revistos, alegando favorecimento a uma empresa ligada a um banco de investimentos. O candidato defendeu um sistema de bilhetagem único e criticou o modelo de integração criado pelo ex-prefeito Eduardo Paes, também candidato ao governo.
2: O Eduardo Paes, que criou o bilhete da desintegração. Ele criou um bilhete, o cartão já é, que só funciona no Rio. Então o sujeito que mora na Baixada não pode utilizar o cartão. O sujeito que mora em Itaboraí, em São Gonçalo, não pode. Ou seja, ao invés de integrar, ele desintegrou o sistema. Nós temos que criar um cartão de integração. Não podemos ficar dessa forma como está.
1: Antony Garotinho também apresentou um projeto de transporte aquaviário ligando São Gonçalo, Itaboraí, Magé e a Zona Sul do Rio, com custo estimado em 1,2 bilhão de reais. Nesta terça-feira, o próximo sabatinado na Band News FM é o candidato Eduardo Paes, do PSD. A entrevista acontece dentro do Jornal Todo Rio, que começa às 11 horas da manhã.
0: Daqui a pouquinho a gente traz então a segunda sabatina. Foi com o candidato Eduardo Paes, do PSD. Na sequência, Daniel Henrique vai trazer os demais sabatinados. Depois a gente tem reportagens de Luiz Eduardo de Castro, Maria Eduarda Vieira. Até o final dessas sabatinas, vou trazer aqui para vocês tudo que os candidatos falaram para a gente continuar repercutindo. Agora, o terceiro e último bloco do programa Humanamente.
3: Estamos de volta ao terceiro e último bloco do Humanamente de hoje, falando sobre a nossa relação com a comida, os transtornos alimentares e como uma chegada do mercado farmacêutico, as canetas emagrecedoras, mudam a nossa forma também de se alimentar. Para isso, a gente recebe aqui a doutora Sophie Darren, autora do Peso das Dietas, Dr. Daniel Barros.
4: Pois é, a gente vem falando ao longo do programa, né? Primeiro no segundo bloco, da nossa relação transtornada muitas vezes com a medicação, com a alimentação, como a medicação às vezes é um caminho fácil, como isso muitas vezes é um gatilho para o transtorno alimentar. Agora, como que a gente pode ter então, Sophie, uma relação mais positiva com a comida. Tem dicas, né, para o nosso ouvinte de como lidar melhor com a sua alimentação, como não se preocupar tanto, quais são algumas coisas práticas que a gente pode colocar no nosso dia a dia que vão na contramão, vai, que sejam uma resistência, um antídoto a esse movimento todo?
5: Meu trabalho de 40 anos, Daniel, eu estou 20 anos no Instituto de Psiquiatria, atendendo e pesquisando sobre transtorno alimentar, com o objetivo de ajudar esses pacientes a terem uma relação mais tranquila com a comida, e dentro do consultório também. Uma coisa que deveria ser tão simples como comer virou um verdadeiro momento de ansiedade, estresse. E para tentar ajudar nossos pacientes, inclusive desenvolvia um método de atendimento, de terapia nutricional, a gente trabalha não somente o que a pessoa come, mas também como ela come, ou seja, a gente trabalha na parte fisiológica do comer, que a gente aprende na faculdade de nutrição e também de medicina, e a parte psicológica do comer, ou seja, dentro do atendimento, a gente vai tentando destruir, talvez a palavra é forte, mas todos os mitos que os pacientes têm dentro da memória deles. Vai do não posso beber água durante a refeição, até carboidrato à noite engorda. A gente vê que mitos tem mais de 100, só no meu livro, onde em 2024 eu fiz uma lista de mitos que eu estou escutando no atendimento. Mas tem muito mais. Então, a gente vê que para ajudar um paciente, primeiro, acolher o paciente e fazer ele contar um pouquinho, ter uma escutativa sobre a história, também a cultura da pessoa. E não mandar ele comer uma lista pela pessoa, pelo profissional. Eu chamo isso de terceirizar a fome. Então, se reconectar com o corpo, tentar resgatar essa relação que é intuitiva, que é tranquila, de um ser humano que deveria comer em paz. Então, dentro das dicas que eu posso dar é, primeiro, parar de fazer dieta restritiva. E, obviamente, parar de acreditar que uma caneta vai resolver a vida em longo prazo. Especialmente na parte, de novo, do emagrecimento. Segunda dica, eu diria de buscar comer melhor. Dentro do melhor seria a melhor qualidade. A gente vê hoje, o Guia Alimentar Brasileiro é muito elogiado no mundo inteiro sobre isso. É interessante procurar comer mais alimentos frescos, caseiros, menos ultraprocessados. E uma coisa que parece bobagem, mas voltar a cozinhar. Quando a gente volta a cozinhar, a gente se aproxima de conceitos mais simples, a gente elabora a nossa comida, a gente fica longe daquelas desinformações das redes sociais. Então, obviamente, uma pessoa que tem um sofrimento grande, vale a pena buscar fazer uma terapia nutricional para trabalhar a questão tanto fisiológica quanto psicológica do comer.
3: Sophie, nosso tempinho está chegando ao fim, mas eu não quero deixar de te perguntar sobre uma explicação que você traz no livro acerca das diferentes fomes que existem. Por que que a gente precisa entender que tipo de fome é? Eu acho que isso é tão educativo, é importante a gente reconhecer o que a gente está sentindo. Queria te pedir também para compartilhar com os nossos ouvintes também essa identificação da fome.
5: Excelente. E você vê, Muitas vezes a gente escuta assim, é só comer quando tem fome. Só que muitas pessoas que fizeram dietas, restrições, não sabem mais o que é fome, não sabem mais se tem fome, não tem fome. E muitas vezes confundem. Eu tenho paciente, estão tristes, vão comer, estão felizes, vão comer, estão cansados, vão comer. Então, tem uma busca de saber responder a pergunta, estou com fome de quê? E quando você pergunta isso para um paciente que está há anos de dieta, muitas vezes tem lacrimas dentro do olho, porque a pessoa fala, não sei, estou com fome de quê? Não sei, a comida ela entra na minha vida para resolver tudo. Então, não sei mais se é fome física, se é vontade de comer, se é uma questão mais emocional. Né? A gente vê que também temos fomes pelo meio ambiente que você está vivendo. Quando você está numa festa, naturalmente você vai comer mais, porque tem bastante comida oferecida, de qualidade e muitas vezes gostosa. Então a gente vê que o ser humano, ele se nutre de alimentos, mas também de sentimentos. E não podemos separar isso. E por isso que dentro da nutrição, infelizmente, muitas vezes o que foi estudado é somente a parte fisiológica. E aí vem todo esse discurso, até de que a gente chama de nutrição reducionista, onde em vez de falar, por exemplo, carne, arroz e feijão, vai falar carboidrato, proteína, vai falar de um jeito totalmente que tem até um nome que o George Screenes levantou, que se chama de nutricionismo, ou seja, falar de nutrição somente em palavras científicas. E a gente perde toda a parte da cultura, da memória, do prazer de comer, de se escutar, de viver uma vida mais em paz com a comida. Então, é interessante que eu fiz meu doutorado com obesidade, estudei obesidade e depois trabalhei com transtorno alimentar. E você pode pensar que as abordagens são diferentes, quando na realidade eu percebi que eu falo quase a mesma coisa, parar de fazer dieta restritiva e voltar a fazer as pazes com a comida, estar mais em paz.
3: Que aula, hein, doutor Daniel Barros?
4: Pois é, sempre um prazer, viu, Sophie, conversar com você, refletir sobre essa questão que certamente toca a vida dos ouvintes, com certeza muitas pessoas estão se identificando, e que bom a gente começar a encontrar caminhos, alternativos. Claro que as canetas não são só um problema, elas têm muitos usos e resultados até muito positivos quando bem indicadas, mas é como você falou, não vamos reduzir a alimentação a um aspecto que é a caneta ou o número de calorias que a gente consome. Obrigado, viu, Sophie, de estar mais uma vez aqui com a gente, sucesso com o livro.
5: Obrigada.
3: Daniel Barros, voltamos na próxima semana, te esperamos no Humanamente, até mais, doutor.
4: Até lá.
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5h17, voltando com informação do Rio de Janeiro, para te atualizar sobre tempo, sobre trânsito, pelo 999026970, 999026970. Daqui a pouquinho a gente te atualiza, por exemplo, também sobre o jogo do Flamengo, Flamengo e Corinthians lá no Maracanã. Jogaço, decisivo, a gente vai te atualizando o resultado aqui na Band News FM. Rapaz, a gente falava da previsão de chuva moderada, isolada nas próximas horas, só pra gente atualizar, porque o Sistema Alerta Rio atualizou aqui a previsão do término do dia de hoje, previsão de ventos e chuva moderados com possibilidade já nas próximas horas. Nesse final de tarde, início da noite de domingo, previsão de céu encoberto, ventos ocasionalmente moderados e chuva fraca moderada. Já para os próximos dias, segunda e terça, com atuação de áreas de instabilidade associadas à formação de um sistema de baixa pressão, o céu vai estar encoberto a nublado e há previsão de pancadas de chuva a qualquer momento da segunda-feira, na segunda-feira, na verdade, e durante a madrugada de terça-feira. A gente vai te atualizando a previsão dos próximos dias aqui na Band News FM. 5:18.

0: Vinícius Calisto.
1: Vai responder por tentativa de homicídio o homem em situação de rua que esfaqueou diversas vezes um porteiro de um hotel em Niterói, na região metropolitana do Rio. A vítima tem quadro de saúde considerado grave. Josésio Cardoso de Godói se entregou à Polícia Civil na noite de terça-feira, horas após cometer o crime. Imagens de câmeras de segurança da portaria do hotel mostram o momento em que o acusado e a vítima, identificada como João Carlos Monteiro da Silva, discutem na recepção. O porteiro tenta fechar a porta, mas o agressor invade a área de trabalho dele e desfere diversas facadas contra o rosto da vítima e foge do local. O corpo de bombeiros chegou a ser acionado e socorreu o porteiro João Carlos para o Hospital Estadual Azevedo Lima, na mesma região. Ele passou por cirurgia e permanece internado no Centro de Terapia Intensiva na unidade. A primeira linha de investigação da Polícia Civil é de que a discussão tenha começado após o porteiro ter se recusado a dar dinheiro ao suspeito para comprar drogas. Os investigadores apuram uma antiga discussão entre os dois pelo mesmo motivo. O delegado assistente da Delegacia de Niterói, Lucas Brizola, afirma que o acusado confessou que esfaqueou a vítima de maneira proposital e não se mostrou arrependido do que fez.
2: Ele foi autuado em flagrante pelo delito de tentativa de homicídio, porque, né, dadas as imagens, dada todo o contexto, ficou evidente o animus necandi, que nós chamamos no direito, né, ou seja, a intenção de matar. Ele quis, de fato, matar a vítima e não conseguiu, por razões alheias à sua vontade. Confessou, ele mostrou-se ciente dos seus atos, falou que não estava sob efeito de drogas ou álcool ou qualquer outra substância, não mostrou nenhum sentimento de remorso. Ele falou, esfaquei mesmo e se morrer já foi tarde.
1: Josésio Cardoso foi indiciado por tentativa de homicídio pela quantidade de facadas que desferiu contra a vítima. Ainda de acordo com o delegado, o acusado já tinha sido preso por roubo e possuía anotações criminais por receptação e furto.

0: Maria Eduarda Vieira.
1: A Justiça do Rio torna réus dois... A candidata ao governo... A Justiça do Rio torna réus dois policiais militares pelo homicídio qualificado da médica Andréia Marim Dias, em Cascadura, na Zona Norte do Rio. O caso aconteceu em março, quando a vítima foi morta a tiros, após ter o carro confundido com o veículo suspeito. O subtenente José Jorge Ferreira Dias e o segundo sargento Rafael Gomes Damasceno, lotados no batalhão de Rocha Miranda, na mesma região, foram denunciados pelo Ministério Público. Segundo a denúncia, os policiais faziam buscas por veículos suspeitos de envolvimento em roubos na região, quando passaram a perseguir um carro específico da cor prata. Durante a ação, os agentes perderam o automóvel de vista. Porém, na sequência, localizaram um veículo com características semelhantes, mas de cor diferente, dirigido por Andréia, e efetuaram disparos. A médica deixava a casa dos pais no momento em que foi baleada. A vítima foi atingida no tórax e no abdômen e morreu ainda no local. Na época, a PM informou que as câmeras corporais dos agentes envolvidos na perseguição estavam descarregadas e não gravaram a ação. Ainda de acordo com a denúncia, os policiais agiram com dolo eventual ao efetuarem os disparos, mesmo sem ter certeza de que se tratava do veículo procurado, assumindo o risco de atingir uma pessoa sem relação com os fatos. Além disso, os tiros atingiram a traseira do veículo e foram efetuados de surpresa, dificultando a defesa da vítima, como reforça a promotora do Grupo de Atuação Especializada em Segurança Pública, Laura Mink.
2: A denúncia imputa aos policiais militares a prática do delito de homicídio doloso, praticado com dolo eventual e qualificado, em razão da dificuldade de defesa da vítima. Os policiais passaram a realizar disparos de arma de fogo, atingindo a traseira do veículo e imediatamente levando à morte da doutora Andréia, que ocupava o seu interior. Com isso, assumiram então o risco de produzir o resultado morte de quem quer que ocupasse aquele carro naquele momento.
1: A pedido do MP, a Justiça também determinou o afastamento dos policiais das atividades operacionais e do policiamento ostensivo, além da suspensão do porte funcional de arma. Os dois deverão permanecer em funções internas e estão proibidos de manter contato com testemunhas e familiares da vítima ou de se aproximar deles a menos de 300 metros.

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0: 5h25, trânsito para você motorista que está se deslocando na cidade do Rio de Janeiro, por exemplo, está saindo da Lagoa Rodrigo de Freitas, pegou Rebouças para acessar o centro do Rio de Janeiro no elevado Paulo de Fronten, tem trânsito lento para você ouvinte que trafega por ali, já na segunda galeria do túnel Rebouças até o elevado Paulo de Fronten, até a chegada ali na Praça da Bandeira, quando o trânsito melhora. No sentido contrário, você motorista que está tentando acessar o elevado Paulo de Fronten ou tá tentando acessar a Avenida Paulo de Fronten ali por baixo, paciência para você motorista que tá circulando por lá, tanto por baixo quanto por cima, se tá com o trânsito lento, para você motorista que tá tentando acessar o túnel Rebouças. Então paciência para você que tá se deslocando por ali. Outro ponto com trânsito nesse momento, a Avenida Brasil. Nesse momento, perto ali do entroncamento com a linha amarela, o trânsito é na linha amarela, ali no entroncamento com a Avenida Brasil, naquela saída 9B, 9D, 9C, 9A. Você motorista que tá na linha amarela, trânsito lento na altura de Bom Sucesso, no sentido Barra da Tijuca, mas é justamente por conta desse entroncamento ali com a Avenida Brasil. Quem sai da Brasil entra na amarela, quem sai da linha amarela entra na Avenida Brasil, então costuma ser engarrafado mesmo ali. Mas hoje, domingo, 5h26, nesse momento com trânsito por ali também. Um outro ponto com retenção nesse momento, aí sim, na Avenida Brasil, você motorista que tá passando nessa, na altura do Jardim América, Cordovil, Coelho Neto, tá seguindo em direção a Guadalupe, você vai encontrar trânsito lento na Avenida Brasil, para você motorista que tá se deslocando por lá na pista do meio, na pista central, pista lateral fluindo bem. Mas para você que não vai entrar ali no Jardim América, em Cordovil, não tá indo ali pro Ronaldo Gazola, por exemplo, vai, tá indo na Avenida Brasil, no sentido Zona Oeste do Rio, permanece ali na faixa do meio, que é melhor. 5h27.
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0: Continuando nossa sequência de reportagens sobre as sabatinas realizadas durante o jornal Todo Rio nas duas últimas semanas, agora é a vez do candidato Eduardo Paes, do PSD. O segundo candidato ao governo do Rio, entrevistado pela Band News FM, falou sobre segurança pública, crise nas concessões de água e a instabilidade política no estado. A sabatina foi realizada ao vivo, dentro do jornal Todo Rio, pelos âncoras Carlos Andreasa e Cristiano Pinho. O candidato Eduardo Paes, do PSD, iniciou a entrevista respondendo sobre a ausência dele no primeiro debate ao governo do Rio, promovido pelo Grupo Bandeirantes de Comunicação no mês passado. Paes se comprometeu a um eventual debate no segundo turno, caso ele se confirme. O ex-prefeito do Rio também criticou a recente crise sucessória no Palácio Guanabara e defendeu uma ruptura no modelo político do estado. Sobre a gestão do governador em exercício, desembargador Ricardo Couto, candidato, disse que vai escolher o secretário sem indicação política e defendeu que os cortes em cargos comissionados podem ser maiores.
2: Eu acho que tá pouco, acho que o governador Ricardo Couto tá indo bem, ele não saiu demitindo todos os secretários, enfim, você tem lá personagens ainda com ligações com figuras da Assembleia Legislativa, por exemplo, Ele tem feito com muito critério, de novo, é um caso absurdo de uma rede de fantasmas, de personagens nomeados sem qualquer função. Eu diria o seguinte, cargos comissionados no governo do estado, num eventual governo meu, nós vamos seguir o padrão que o prefeito Cavalieri fez na prefeitura, no máximo extra quadros 5%.
0: Na área da segurança pública, Eduardo Paes prometeu criar o Sistema Único de Segurança do Estado, integrar as forças federais para a asfixia financeira do crime e cobrir o déficit de efetivo. O candidato garantiu ainda que não vai terceirizar a responsabilidade pela área para o governo federal.
2: Despolitiza a segurança pública. Esse é o caso que a política não pode chegar perto. O único agente político eleito pelo voto que pode tratar do tema é o governador do estado. Eu tratarei pessoalmente do tema, mas todos os deputados de oposição, aqueles que me apoiam, sabem, não me procurem para tratar desse tema. Nós vamos reunificar A Secretaria de Segurança Pública.
3: As quatro que existem hoje.
2: É uma vergonha. Gente, qualquer pessoa que administra alguma coisa, sabe quando você tem quatro mandando? Ninguém manda.
4: Sobre mobilidade urbana, Eduardo Paes afirmou que vai rever a concessão do sistema ferroviário, repetindo o modelo de reestruturação feito no BRT da capital. O candidato apontou como prioridade do governo a expansão do metrô ligando São Gonçalo a Niterói. Em relação ao saneamento, Eduardo Paes criticou os valores cobrados pelas concessionárias de água e esgoto no interior do estado e prometeu reavaliar as margens de lucro dos contratos para baratear as tarifas. Nesta quarta-feira, o próximo sabatinado na Band News FM é o candidato Luan Monteiro, do PCO. A entrevista acontece dentro do jornal Tudo Rio, que começa às 11 horas da manhã.

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0: ouvinte Band News FM sintonizado com a gente em mais um Band News em Forma. E hoje a gente vai falar sobre um tema, na verdade uma derivação dele, que foi um pedido dos nossos ouvintes aqui do Informa, das nossas ouvintes, depois que a gente falou sobre menopausa. Chegou esse pedido pra gente destrinchar um pouquinho mais, falar sobre outras características desse período que acompanha a mulher por tanto tempo. E hoje a gente vai falar sobre autoestima, beleza, sexualidade, o que muda na nossa relação com a vaidade, não é, Camila Rich?
1: É isso, como conversar, né, Isabela? Quem procurar pra gente conversar e esclarecer as dúvidas de tantas mulheres que passam nesse momento.
0: E para isso, a gente tá aqui com a especialista, a doutora Patrícia Fagundi, vai conversar com a gente. Ela é médica, dermatologista e atua já há alguns anos com o laser íntimo, que é uma das formas de tratamento para alguns sintomas da menopausa. Doutora, seja muito bem-vinda.
2: Muito obrigada, Isabela. Muito obrigada, Camila. É um prazer estar aqui para conversar sobre um assunto tão importante com as ouvintes do Band Informa.
0: Eu quero começar falando sobre esse número de mulheres que são afetadas de alguma forma com a vida sexual mudando durante esse período da menopausa. E a explicação, doutora, o que está por trás disso? Por que que muda tanto a forma com que a gente se enxerga, se relaciona e também o nosso físico? Tem um dado que diz que 64% das mulheres pós-menopausa apresentaram algum risco de disfunção sexual. Esse é um estudo brasileiro da Revista Brasileira de Ginecologia e Obstetrícia, falando aqui da nossa população. O que explica essa mudança?
2: É, realmente, esse é um dado importante e bate com a literatura mundial. O que acontece é que com a diminuição dos hormônios femininos, todo o corpo da mulher passa por transformações. E a sua mente, claro, acompanha também esse processo. Então, naturalmente, à medida que o processo de envelhecimento vai acontecendo com a redução dos hormônios, acontecem mudanças, tanto físicas, na pele, na mucosa, nos músculos e, claro, não seria diferente na parte psicológica, no cérebro dessa mulher. E isso explica esse número elevado que a gente encontra aí, tanto no Brasil quanto mundialmente.
1: É, e a gente fala muito, né, Isabela? A gente já trouxe aqui várias vezes, doutora, assim, os sintomas que a gente está mais acostumado a falar e que as pessoas têm menos vergonha mesmo, né?
2: Exato.
1: Ou se sente menos, tem menos liberdade, às vezes, de chegar e comentar com alguém. Porque a gente se sente, muitas vezes, e eu hoje me coloco a gente se sente porque eu estou exatamente nesse período, né? Uhum. Então, a gente percebe que é a mesma coisa quando você está gestando. Então, você conversa, você tem uma série de dificuldades, você tem uma série de, assim, de medos, de receios, e você nunca sabe se aquilo é normal, se não é normal, se você, o quanto aquilo, se aquilo tem solução. Uhum. E eu acho que quando a gente está falando ali da menopausa, do climatério, esse período pré-menopausa, tem tantos sintomas que podem aparecer que a gente nem imagina. E a gente falando de sexualidade, né, Isa, é uma coisa que a gente trouxe porque as pessoas se sentem e falam, poxa vida, será que é um problema do meu relacionamento? Será que é um problema só da minha cabeça? Será que é um problema realmente das minhas partes sexuais ali, das minhas partes íntimas que não estão legais e que não vão mais voltar, né? Uhum. E a gente perdeu...
0: Acabou. Vivi o que tinha que viver.
1: É isso, né? Então, assim, e esses diagnósticos, né? Eu acho que, assim, acabou, já tá... Assim, como que a gente descobre isso tudo? E o que é normal e natural acontecer, como a gente viu agora, né? Esse número tão grande de mulheres que podem ter, mais da metade das mulheres, né, ter algum tipo de problema que seja, assim, desagradável.
2: Exatamente, esse é um tema de uma importância, Camila, porque realmente a mulher passa por essa fase e socialmente a gente tende a pensar que essa é uma fase de mudança para uma outra fase não tão boa. E na verdade não tem que ser assim. Né? É mais um ciclo da mulher que se cumpre, mas um outro ciclo ele se inicia. Mas para começar esse novo ciclo, né, após a menopausa, nós temos que entender as mudanças que acontecem no nosso corpo. E essas mudanças não são necessariamente ruins. Nós temos é que nos conhecer nos adaptarmos para vivermos essa fase. Existe um conjunto de sinais e sintomas que é reconhecido hoje com a denominação síndrome gênito-urinária da menopausa, justamente porque há um conjunto de sinais e sintomas que acometem tanto a região genital, a parte ginecológica, quanto a parte urinária. Então, é provável que a mulher, visto esse número elevado que nós observamos aí, apresente alguns desses sintomas. Por exemplo, na parte ginecológica, um desconforto na relação sexual, uma secura, menor lubrificação, assaduras, fissuras, dor. Também na parte urinária podem acontecer, por exemplo, infecções urinárias de repetição, alguns escapes, dor para urinar. E esses sinais todos, esses sintomas, muitas vezes a mulher não tem com quem falar. Ela conversa com seu ginecologista, obviamente, e ele vai dar atendimento a todas essas questões, mas é preciso que nós falemos também com outras pessoas, com outros profissionais, porque como a gente vê, o assunto é complexo. E eu digo sempre que a mulher que viver, ela provavelmente terá algum sintoma e nós precisamos cuidar desses sintomas, porque não necessariamente vai ser uma fase ruim. Como eu falei, tem como se tratar, tem como minimizar sintomas, mesmo que eles apareçam, por exemplo, de uma maneira mais intensa.
0: No consultório, doutora, como é essa conversa com as mulheres que chegam, principalmente falando sobre as dificuldades de relação sexual? Nessa mesma pesquisa da Revista Brasileira de Ginecologia e Obstetrícia, eles falam que a maior parte das mulheres relata ressecamento vaginal. Então, essa é uma queixa muito comum. Só que a gente também está falando de um período em que as mulheres são vistas como cumprir sua missão na área sexual. Pronto, agora ela vai descansar, vai ficar quietinha. Tinha até o termo antigamente, né? Ah, ela já está ressecada. É. Não funciona mais. E hoje a gente sabe que isso é um grande mito, isso é reflexo da nossa sociedade machista, para que a mulher pense que ela não pode mais ter prazer, que ela não pode mais ter vida sexual. Ainda existe esse pensamento da mulher que chega no consultório e pensa, ah, agora que eu tô na menopausa, eu não tenho mais vida sexual.
2: Olha, Isabela, infelizmente existe essas mulheres, não que elas pensem assim, acaba chegando até elas algum comentário nesse sentido. Então, respondendo a sua pergunta, como dermatologista, e a pele é o maior órgão do nosso corpo, é muito comum que chegue até mim mulheres com queixas, como eu falei, de desconforto na região da pele, da área genital, na mucosa. E aí a gente vai conversando. Na medida em que ela se apresenta a queixa para mim, e eu vou fazendo as perguntas ali, a gente vai conversando, é um momento muito tranquilo, em que eu falo que a escuta, o médico, ele tem que ter realmente todos os nossos sentidos ali ligados, mas a escuta, ele é fundamental, é um momento de ouvir. E quando a gente realmente se põe a ouvir essas mulheres, a gente vai recebendo essas informações, relatos. Por exemplo, como que eu vi há pouco tempo uma paciente comentando comigo que estava num treino, uma paciente de 50 e poucos anos, num treino funcional, e percebeu ali um leve escape de xixi. Quando foi comentar com um profissional, ela ouviu a seguinte resposta: ah, mas o que você queria também aos 50 e fazendo um treino de pulo? É claro que você ia perder o xixi. Então, ela me abriu ali comigo falando assim, eu fiquei extremamente magoada porque não era isso que eu quero, né? Eu estou me cuidando. Então, como assim? Eu tenho que perder? Claro que não, ela tem que se fortalecer, ela tem que melhorar o fortalecimento ali da musculatura do assoalho pélvico e não necessariamente vai dar como definitivo que ela vai ter o escape de xixi, mas isso culturalmente já está há muito tempo. Uma outra paciente também comentou comigo que em tratamento após o seu câncer de mama, após o seu tratamento, ela falou que finalmente se sentiu viva quando ela conseguiu ter uma relação sexual com o marido sem dor. Ou seja, o tratamento do câncer foi fundamental, obviamente, e maravilhoso para que ela vivesse. No entanto, ela só se sentiu dona novamente do seu próprio corpo quando ela parou de sentir dor e sentiu-se melhor numa relação sexual. Então, olha a importância. Esses são relatos que chegam até mim, simplesmente porque, como dermatologista ali no atendimento da pele, a gente dá espaço e abertura em esses relatos bem.
1: É, a gente achar, né, que nem, por exemplo, você falou dessa parte do exercício físico, nós mulheres aceitarmos, escutar que, pô, não pulou quando tinha 30 anos de idade, vai querer pular agora com 50?
2: Exato.
1: Né, não dá pra aceitar isso, porque Exato. A gente tem saúde, a gente tem mulheres maravilhosas, as mulheres estão cada vez mais treinadas, a gente tem métodos para que isso realmente melhore, inclusive.
2: Sim,
1: né? Inclusive, a gente escuta de médicos que, assim, e a gente vê isso, eu vejo isso no dia a dia com alunas e com grupos, mulheres muito melhores fisicamente aos 55, aos 60,
2: Exato.
1: Aos 65, do que antes.
2: Exato.
1: Então, quer dizer, o que temos que fazer para melhorar isso, né? Essa é a situação, né?
2: Exato. Essa fase da menopausa, ela é uma fase que permite uma liberdade para a mulher muito grande, né? Muitas vezes compromissos com os filhos já estão mais leves, o trabalho também, de repente é um outro ciclo que começa. É uma fase muito boa. Não tem
1: Nossa.
2: Que ser vista com peso ou como, ah, agora encerrou a sua atividade sexual, ou a parte muscular tem algumas coisas que, por favor, como assim você pensa em fazer? Tem que ser o contrário, uma fase boa.
0: A gente vai continuar falando sobre esse assunto com a doutora Patrícia Fagundes, que está participando do Band News em Forma de hoje. Uma pausa rápida e a gente já volta para o segundo bloco.

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0: Calma de hoje, falando sobre menopausa, sexualidade, autoestima, o que muda na vida da mulher e na saúde dela durante esse período, recebendo a doutora Patrícia Fagundes, médica dermatologista, tirando nossas dúvidas e deixando espaço aberto para a gente conversar, que é o mais importante, tocar no tema, para que essa mulher saiba que ela não está vivendo isso sozinha. Antes da gente começar o programa, inclusive, falava com a Camila, eu acho que talvez esse tópico da sexualidade seja mais difícil da gente abordar em qualquer momento. Uhum. Seja para quem está iniciando a vida sexual, para quem está ali no período ativo. Quando entra na menopausa não é diferente, né, doutora Patrícia? Já é difícil para as mulheres falarem, estou na menopausa, estou vivendo esse sintoma. Mas o sintoma sexual, ele às vezes demora a ser descoberto, tratado, porque ele não é falado, né?
1: Exatamente. Essa mulher, ela tem uma dificuldade porque muitas vezes não encontra o espaço. É um assunto tratado pela nossa sociedade, né, com certa relutância, para não dizer um tabu. E essa mulher não encontra, então, um espaço para relatar, por exemplo, que ela tem um desconforto para a relação, e aí, por causa desse desconforto, ela teve, por exemplo, uma assadura, né? Ou ela fez um treino mais prolongado de caminhada, ou mesmo uma corrida, e aí ela ficou com alguma fissura, que é um machucado ali na pele, uma ruptura, que, embora leve, a incomoda profundamente. Mas aí, quando ela traz esse assunto, muitas vezes, com as pessoas do convívio dela, ah, imagine, mas isso é uma coisa tão simples, uma coisa tão pequena. Ou então ela encontra, às vezes, uma negativa. Ah, não, isso nunca aconteceu comigo, né? E é muito difícil. Então, a gente precisa, sabe, Isabela? Eu falo que que bom que nós, mulheres, estamos tocando nesse assunto. E independente da fase da vida, porque nós temos que ocupar, de fato, esse lugar. Se a gente for olhar para trás, a medicina, durante a maior parte do tempo, foi uma ciência feita por homens, né? Por causa de todo o histórico que a gente sabe, que demorou para a mulher ocupar o espaço nessas cadeiras. Então, tem muito resquício ainda de informações, de temas que foram estudados, mais voltados para o público em geral. Quer dizer, a gente tem um atraso aí de assuntos voltados para a saúde feminina. É nesse momento em que a gente acolhe a queixa dessas mulheres, e eu falo que a gente tem que ser como um amplificador, né? Um microfone que capta, mas ao mesmo tempo um amplificador, porque a gente precisa conversar para que questões como essa sejam vistas com maior profundidade.
0: Dizem, inclusive, que se a menopausa fosse vivida pelos homens, os problemas já estariam solucionados. Muito. A gente já teria mais estudos científicos, pesquisas, porque a gente sabe, né? Os dados são muito maiores para quando a gente está falando de sintomas vividos pelos homens, justamente pelo que a doutora Patrícia falou. É um histórico de uma sociedade machista. Agora, falando sobre os exercícios, a doutora Patrícia citou que isso pode acontecer na caminhada, na corrida. A gente falou no último bloco de uma história envolvendo treino funcional. Esses sintomas podem aparecer durante a atividade física? E depois já puxo para Camila. Como tem sido esse período para as suas alunas, para quem está vivendo isso? Adapta alguma coisa no treino?
1: Exato. A gente observa na fase da menopausa um aumento dos sinais e dos sintomas relacionados a essa parte urinária. Então, é possível se observar uma dificuldade, uma dor para urinar, um aumento da frequência urinária, né? E pequenos escapes podem acontecer. Existem situações específicas que podem exigir a consulta, por exemplo, com um uroginecologista, que é um profissional médico que atende basicamente essas questões voltadas à parte urinária, mas falando de uma maneira geral, é possível que na menopausa, sim, a gente tenha aumento desses sinais e desses sintomas. E aí, sim, o fortalecimento da musculatura, do assoalho pélvico, através de exercícios direcionados, e aí a Camila vai poder nos conversarmos aqui melhor, sim, ajuda com certeza.
2: Eu tenho muitas alunas que passam por essa fase já há muito tempo, né? Porque eu tenho alunas que já têm mais idade e trabalham muitos anos com isso. E sempre trabalhei muito com corrida. Então a gente vê muito isso também no pós-gestação, muitas mulheres, né? Pela barriga mesmo, por ficar com o assoalho pélvico um pouquinho mais frouxo, mais fragilizado, mais fraco. Então, assim, os exercícios são maravilhosos, que vêm para ajudar demais. Então, nesse controle desses escapes que a gente tem durante a atividade física, e às vezes não é nem durante a atividade física. E eu gosto de sempre falar que tem que fazer, tem que ir atrás, tem que conversar com o seu treinador, e aí vai indicar, vai ver onde que vai exatamente, que médico que vai, que pessoa que faça, por mais que os exercícios para assoalho pélvico eles sejam bastante, assim, você consegue fazer muito sozinho também depois de um determinado momento, tem muitas mulheres que já fazem esses exercícios, mas se a pessoa vai abrindo mão, né, Patrícia, é um problema, porque aí ela já começa a ter escape sem estar fazendo exercício, ela espirra e aí já perde um pouquinho de xixi, né? Então, assim, eles existem, os exercícios, eles têm que serem feitos, faz muita diferença, né? Eu já passei na minha pós-gestação, eu fazia, às vezes, alguns exercícios onde eu sentia, eu ficava um pouco mais preocupada, porque dependendo, no final do treino, na hora que eu já estava um pouco mais cansada, dependendo do exercício que eu ia fazer, se eu fazia algum salto, eu tinha, às vezes, um escape, hoje eu já não tenho mais. Então, assim, o escape, eu estou super melhor, mas estou entrando numa outra fase, que é muito assim interessante, porque a gente fica achando que você fala assim, poxa, será que então pra mim já deu isso, né? Será que eu tô entrando numa fase onde venceu, onde realmente não adianta eu querer buscar? E aí você conversa com uma outra pessoa e a pessoa fala assim, tem solução, eu melhorei absurdamente. Então você fala, poxa vida, então eu quero essa solução, né? Então você aí vai atrás de algum artifício, de algum tratamento que realmente você consiga melhorar aquela situação, né? Então não é, ai, não gosto mais, né? Não gosto mais de ter relação sexual. Você fala, poxa, mas eu gostava. Agora tem um incômodo. Vamos tratar esse incômodo, né? Por que que tá te incomodando, né? Então eu acho assim que esses tratamentos, né? Não sei se você pode falar um pouquinho mais pra gente. Como é que é, assim, o sucesso deles, o grau de sucesso, né? Porque a pessoa às vezes fala assim, ah, eu não vou porque o meu deve ser muito difícil, ou porque a minha dor tá forte, né? Ou porque
3: já
2: passou o tempo, né? Então o meu médico perguntou pra mim, né? Ele virou pra mim e pergunta assim, mas a

0: imagino que tenha também um após, né?
1: Exato.
0: Então, isso, você vai tomando consciência da situação toda, né?
1: E, Camila, é impressionante como que está enraizado na nossa sociedade o conceito de que é comum, é normal que a mulher vá perder xixi, né? Então, imagino se isso acontecesse com os homens, de fato, acho que já teríamos aí
2: resolvido.
1: Já resolvido, né? E não é assim, de fato, que a coisa tem que caminhar. A maravilha do corpo humano é que justamente a gente tem uma capacidade de regeneração, né? Obviamente que ela é limitada, mas nesse aspecto de pele e mucosa, a gente pode observar, sim, uma melhora bastante considerável. Existem tratamentos que são feitos, né? Dependendo, obviamente, do grau, do tipo, tem a questão hormonal, e aí é importante se definir se essa mulher pode ou não receber a terapia de reposição hormonal, que vai ter uma ajuda na parte ginecológica ou na parte urinária. Mas lubrificantes também, hidratantes, existem tratamentos que são considerados como primeira linha. Isso existe, são guidelines já bem definidos pela literatura médica científica. E o que nós temos com relação, por exemplo, ao uso de lasers para tratamento dos sinais e dos sintomas da síndrome geniturinária, nós temos estudos que são com acompanhamento de pacientes ao longo do tempo, mostrando bons resultados, casos controle, e temos também alguns trials, alguns ensaios clínicos e meta-análises em menor número, e isso precisa aumentar para confirmar, corroborar. Mas os resultados já podem ser vistos, os pacientes, as pacientes apresentam uma melhora quando são feitos os tratamentos, tanto na parte da pele quanto mucosa.
2: E como funciona esse tratamento? A gente está falando de um laser íntimo, mas como que ele age? Qual que é o objetivo? Para quais casos tem ali um núcleo específico que é mais indicado?
1: Os lasers, eles são tecnologias que utilizam a luz através de um fenômeno conhecido como fototermólise seletiva. Isso tem bastante embasamento na ciência atual. Essas luzes, elas são capazes de atuar com tecidos, provocando respostas nesses tecidos. Isso a gente observa, por exemplo, para o uso do laser, para depilação, para remoção de tatuagens ou tratamento, por exemplo, de vasos. No caso da síndrome geniturinária, o que se observa é um afinamento da pele, a diminuição da produção ali de glândulas com lubrificação, alteração do pH, alteração da osmolaridade, ou seja, uma série de alterações que acontecem na pele e na mucosa da região genital por causa da diminuição hormonal. Os lasers que atuam nessa finalidade, eles têm por objetivo estimular esse tecido, esse epitélio ali, para que ele fique mais espesso. Essas glândulas também que atuem de uma maneira um pouco mais intensa, como era no período pré-menopausa, e também reverter um pouco dessas alterações do pH e da osmolaridade. Então, quando há sintomas relacionados à diminuição da lubrificação, um ressecamento muito intenso, um afinamento, lasers podem ser usados. Existem algumas tecnologias que já têm o reconhecimento da comunidade científica para a melhora dessas situações.
2: Estamos conversando com a doutora Patrícia Fagundes, médica dermatologista, tirando as dúvidas das nossas ouvintes sobre menopausa, autoestima, sexualidade. Fica aí que a gente volta já.

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0: 5:57, você ouvinte, participa pelo nosso WhatsApp, DDD 21 99902 6970, o número do nosso WhatsApp para você mandar sua mensagem de texto, sua mensagem de áudio, falar como tá o tempo na sua região, o trânsito. Aqui em Botafogo, na Zona Sul, chuva fraca nesse momento. Já choveu de forma moderada agora há pouco, mas nesse momento chuva fraca. Pelo menos é o que a gente consegue observar aqui dos estúdios do Grupo Bandeirantes de Comunicação. Agora 5:58. Segue a previsão de chuva moderada e isolada, então, nas próximas horas. Os núcleos de chuva se deslocam ainda das regiões da Costa Verde e Médio Paraíba em direção à cidade do Rio. Previsão de chuva fraca passando a moderada e isolada nas próximas horas. 5:58. Continuando nossas reportagens de sabatinas realizadas na Band News FM, Daniel Henrique.
1: O terceiro candidato ao governo do Rio, entrevistado pela Band News FM, falou sobre estatização de instituições de saúde, educação, saneamento e transporte público, problemas habitacionais e porte de arma de fogo. A sabatina foi realizada ao vivo dentro do jornal Todo Rio, pelos âncoras Carlos Andreasa e Cristiano Pinho. O candidato Luan Monteiro iniciou a entrevista defendendo o direito à moradia. Ele considera desproporcional a quantidade de pessoas sem teto com a de lugares disponíveis para morar. Luan Monteiro aponta os prédios abandonados no centro da capital fluminense que poderiam ser revitalizados para fornecer moradia, ao invés de serem utilizados de forma empresarial. Em seguida, o candidato defendeu a melhoria nas condições de trabalho e salários de professores. Luan Monteiro também aponta o ensino público como um caminho para a melhoria da educação no estado, assim como em outros setores, como saúde, saneamento e transporte público. Questionado sobre a necessidade de ter dinheiro para investir nestes setores e considerando a atual situação financeira do Rio de Janeiro, que aderiu ao Propag, Luan Monteiro defendeu o que chamou de calote das dívidas.
2: A nossa política, ela é contra o pagamento da dívida pública, porque isso aí só serve para financiar os sanguessugas do capital financeiro. De uma maneira geral, é assim, a gente acha que o dinheiro tem que ser gastado integralmente pro benefício do trabalhador. Se for para dar na mão da iniciativa privada, na mão de banqueiro, para poder pagar juros de dívida, nós somos contrários, nós defendemos o calote da dívida. Eu acho que isso aí se aplica pro caso do Rio também, não seria muito diferente.
1: Na área de segurança pública, o candidato defendeu o porte de arma para os cidadãos, para que o trabalhador tenha o direito a se defender. Luan Monteiro afirmou que extinguiria a polícia militar e que os próprios moradores devem se organizar na defesa dos bairros.
2: A polícia, ela serve para poder reprimir o povo. A primeira parte, que é mais importante, é acabar com a polícia. Também é uma coisa que existe uma certa mobilização dos trabalhadores para você conseguir acabar com isso e garantir que os próprios trabalhadores formem conselhos de bairros, que eles escolham as pessoas que vão ficar responsáveis pela segurança local, né? Então é nessa parte que a parte do armamento é uma questão importante, porque precisaria ter o poder das armas para que o pessoal de fato possa se defender dessa repressão violenta do estado.
1: Sobre o sistema penitenciário, Luan Monteiro acredita que a situação de miséria torna as pessoas mais suscetíveis ao cometimento de crimes. O candidato defendeu o julgamento digno de pessoas presas e que os trabalhadores se organizem para definir qual a melhor maneira de lidar com um problema social. Ele também defendeu a descriminalização de todas as drogas. Nesta quinta-feira, o próximo sabatinado na Band News FM é o candidato William Siri. A entrevista acontece dentro do jornal Todo Rio, que começa às 11 horas da manhã.
0: Seis e um, agora você acompanha o terceiro e último bloco do programa Em Forma.

0: O último bloco do Band News Informa de hoje, falando sobre menopausa, sexualidade e autoestima, estamos recebendo a doutora Patrícia Fagundes, que é médica dermatologista. Doutora, no último bloco a gente finalizou falando sobre os lasers íntimos, que são usados como uma possibilidade de tratamento. E qual que é a duração deles? É como, por exemplo, o Botox e o preenchimento, que a gente precisa renovar de tempos em tempos, ou uma sessão já se vê resultado?
1: De acordo com a literatura científica, as sessões devem ser realizadas inicialmente a intervalos em torno de 30 a 40 dias, num período aí de 2 a 3 meses. E a maioria dos estudos aponta que depois de um período que varia de mulher para mulher, mas em torno de 6 a 12 meses, pode ser repetida uma sessão como uma manutenção. Esses são os protocolos mais frequentes e que têm trazido uma melhora mais evidente para as pacientes.
2: Doutora, e o creme em gel, ele facilita só aquele momento, mas ele não regenera essa mucosa, esse tipo de tratamento que faz? Ele pode ser ali pro momento só?
1: Você diz o creme, por exemplo, um lubrificante ou um hidratante? Aí é o seguinte, olha, Camila, a gente tem, considerando como terapia de primeira linha para uma paciente da síndrome genitourinária, nós temos a terapia de reposição hormonal, seja ela sistêmica ou localizada, o uso de lubrificantes ou hidratantes. São, né, categorias distintas. E os lasers podem entrar aí para casos em que você precisa ter alguma outra resposta. Respondendo a sua pergunta, a atuação desses cremes, desses produtos locais, se for um lubrificante ali, é uma ação momentânea.
2: Sim.
1: Exato. Ele vai promover o deslizamento, evitando também o atrito, porque muitas vezes o que machuca é o contato pele-pele, né? Ah, imagina um maratonista quando corre, né? A pele da coxa ali roçando ou a axila provoca também um machucado. Numa relação sexual, quando você não tem lubrificação, de certa maneira, o roçar da pele com a pele provoca o machucado. Então, o lubrificante, ele vai entrar, mas ele é momentâneo. E aí, obviamente, existem marcas, existem tipos, existem diferenças de acordo com a pele de cada pessoa. Agora, quando a gente fala dos hidratantes, aí é um pouquinho diferente, porque eles vão promover uma ação contínua que tende a melhorar com o tempo. Eles têm, na sua maioria, né, cada um, existem diferenças, mas componentes que tentam compensar ou reforçar os elementos naturais da pele. Então, o uso dos hidratantes, que deve ser diário, ele tende a melhorar no médio prazo.
2: E a hidratante, como outra parte, não é o hidratante que a gente passa no corpo, é específico para aquilo, mas é a mesma função.
1: Exato, são hidratantes específicos para a região genital, até por causa dessa característica peculiar dessa região, né? A gente tem ali uma flora bacteriana, né, e outros micro-organismos que naturalmente existem, e eles têm que existir, mas que na época da menopausa acontecem mudanças. Então, a gente precisa de hidratantes nessa região que não só atendam a essa região específica com essas características, como a esse momento.
2: Eu fico com uma curiosidade, doutora, que é o seguinte: uma mulher que não teve essa informação, uhum, e passou ali os 50, 51, 55 e continua, não está com 60 anos de idade e continua com esses sintomas. Ela tem solução ainda, ou é a pele, como nós estamos falando de pele, ela já passou por um envelhecimento, ela tem como resgatar isso ainda ou não tem mais?
1: Ótima pergunta. Tem sim, Camila, porque a pele tem uma capacidade, pela característica das células que compõem a estrutura da pele. São células, são glândulas sebáceas que produzem a oleosidade natural e glândulas que produzem a lubrificação. Existem glândulas de suor, todo um conjunto ali que é possível que seja estimulado para uma renovação. É diferente, por exemplo, só a título de curiosidade, da célula de cabelo, que nós sabemos que se você não estimular numa pessoa, por exemplo, que tenha uma calvície muitas vezes acentuada, se você não estimular aquele folículo, com o tempo ele pode realmente encerrar a sua produção. No caso da pele da região genital e nossa pele de uma maneira geral, não. Então, aquela mulher que perdeu ali um, né, um timing, não pôde, não conseguiu, não sabia, ela pode sim ter uma melhora da pele depois que fizer esses tratamentos.
0: E quais outros impactos, doutora Patrícia, vocês observam na literatura, no consultório dessas mulheres, falando da pele, do corpo como um todo, do cabelo? Tem ali uma simbiose entre envelhecimento e menopausa, quando eles se encontram, porque às vezes a pessoa passa pela menopausa sem de fato estar num período de envelhecimento, entre aspas.
1: Exato. Sim, a gente tem no período da menopausa uma série de alterações que vão ter repercussão, por exemplo, nos cabelos. É possível você observar um maior afinamento, uma maior rarefação dos fios, mudanças de textura. Por exemplo, né, muitas pessoas referem, ah, meu cabelo ficou branco e ficou com uma textura diferente. A pele também, da mesma maneira, pode sofrer alterações com afinamento e a flacidez. Então, uma série de mudanças acontecem nessa fase da vida e que as pessoas sentem essas mudanças e sentem essas repercussões. E, claro, todo mundo quer melhorar e é possível que seja tratado desde que com consciência e procurando sempre profissionais capacitados.
0: O que a gente tem hoje de tecnologia mais avançada, doutora, para o tratamento dos sintomas de menopausa, além do que a gente falou do laser, do hidratante, para uso contínuo, tem alguma menina dos olhos de ouro da ciência para as mulheres que nos ouvem?
1: Olha, a ciência está caminhando cada vez mais para tratamentos, sejam eles farmacológicos, cremes, produtos, né, ou injetáveis, e também tratamentos com tecnologias que façam com que as células continuem em atividade. E todos os olhos hoje da ciência têm caminhado para nessa direção. Então, substâncias que façam com que ali o núcleo da célula continue fazendo, comunicando, mandando mensagens para que essa célula vá sempre buscando a renovação. E tecnologias que consigam ir na profundidade, atuando nessas camadas onde muitas vezes um creme não consegue chegar, ou só conseguiria se fizesse algum machucado, né? Alguma esfoliação excessiva, que é o que a gente não quer. Essas tecnologias, chegando nessa profundidade, são capazes de fazer esse estímulo. Então, todas as direções hoje, e felizmente a gente tem aí algumas perspectivas, aparelhos que vêm apontando nessa direção.
0: Para quem está ouvindo a gente, ficou em dúvida se é o momento de procurar um especialista, principalmente porque a gente falou da questão da vida sexual, é de repente, doutora? Tem um sinal? Quando procurar? Com quem falar?
1: Ótima pergunta. É variável. Tem mulheres que sentem de uma maneira mais gradual e tem mulheres que sentem muito abruptamente. Existem estudos na literatura que, inclusive, mencionam esse como se fosse um degrau, essa maneira quase que abrupta. Então, pode acontecer tanto de uma maneira quanto de outra. Agora, o que é importante, Isabela, é essa mulher, se perceber alguma mudança, buscar ajuda. Realmente, não cuidar, não olhar, seja pelo dia a dia, seja pelo corre-corre, vai fazendo com que aquele assunto fique sempre ali, colocado de lado, e isso depois tende a retornar. Então, percebeu alguma mudança na atividade sexual, na pele, que vem vindo diferente, a pele está mais fina, está mais machuca mais facilmente, aparecem manchas na pele, aquelas manchas arroxeadas, facilmente, com mínimos traumas, por exemplo, ou a pele do rosto está mais fina, está mais flácida, são sinais importantes. E quem procurar? Acho que o ginecologista, a gente estava conversando há pouco, é um médico que é nosso, da mulher, é de confiança, nos conhece profundamente. E, claro, o dermatologista, porque a pele permeia todas essas regiões, face, corpo e, claro, a região genital.
0: Camila Rich, você sentiu alguma diferença nos seus treinos, na sua atividade física, na sua força física da menopausa pra cá?
2: Ah, eu tenho sentido. Eu acho que eu tô entrando, né, na menopausa. Uhum. Então, tô naquele período pré ali, estou com certeza no período pré, ainda não é a menopausa em si, mmas eu tenho sentido. Eu tenho sentido falta de força nas minhas mãos. Uhum. Isso muito delicadamente, assim, mas eu acho que eu sou uma pessoa que eu percebo muito o meu corpo, né, muito. Avalio demais. Mas tenho sentido alguns sintomas, sim, na parte genital. E as minhas névoas mentais, né? Que elas me acompanham maravilhosamente. O meu sono também, eu não tenho insônia, mas eu tenho estado com o sono bem mais fragilizado, assim, mas menos tão profundo. Então isso eu sinto bastante também.
0: Cabelo e pele, você sentiu alguma diferença?
2: Cabelo muito. Ano passado, inclusive, eu tô mais loira.
0: Eu
2: pessoal,
0: vi, tá belíssima.
2: Você viu que é novo, né?
0: Arrasou.
2: Mas porque eu sempre fui assim, mais pra loira. Sempre fiz umas luzes, coisas assim. Só que o ano passado, eu começou a cair muito meu cabelo e dei uma bela de uma afinada.
1: É.
2: E aí eu comecei a ver o que que eu vou fazer. Aí eu fui atrás, comecei a tomar um minoxidil. E aí agora meu cabelo tá voltando. Então eu não queria mexer em nada, eu não queria mexer no cabelo. Eu deixei ele meio, sabe assim, não toca nele.
1: Uhum.
2: E eu acho que isso é um ponto, né, doutora, que a gente normalmente vai ao ginecologista uma vez por ano, né, fazer os exames. E o que eu senti de um ano e meio pra cá é que eu tive que frequentar mais ele.
1: É.
2: Então ao invés de eu ficar, no começo eu tava esperando, mas não, daqui 4, 5 meses eu vou nele. Aí eu falei, não vai dar pra esperar, porque se eu esperar, pode ser que a coisa piore, né?
1: É.
2: Então assim, então eu tive que, acho que em um ano eu fui umas 3 vezes já nele, o que tem me ajudado.
0: Olha, adaptando a rotina, né?
2: É isso.
1: Tem que ser, acho que a gente tem que estar, como você mencionou, existem mudanças, algumas pessoas percebem de uma maneira mais evidente e outras pessoas não, mas é importante nós nos atentarmos a isso, cabelo, pele, né? Não negligenciarmos esses sinais, né? Nosso corpo físico mudou, eu me sinto menos disposta. A menopausa não é só o fogacho, não é só a insônia, né? Ela é um conjunto de outras alterações que a gente pode e deve, porque quando a gente presta atenção e busca ajuda, o nosso corpo, ele retribui. A pele, principalmente, o cabelo como parte da pele, são estruturas que quando a gente cuida, ela retribui. É como eu falo que é um jardim. Se a gente rega, a gente cuida, a gente tira a erva daninha, fica sempre bem cuidado. E a mesma coisa, o cabelo, a pele, o nosso corpo físico, né? A parte muscular também. Então, que bom que você foi, continue. E a dermatologia também pode ajudar, porque é uma parceria. Com frequência, eu ligo pro gineco, a gente conversa bastante e a paciente sai muito beneficiada. E elas falam assim, eu tenho um up, né? Eu tô me sentindo melhor. Eu falo, isso, claro, que dá, a gente cuida e o corpo retribui.
0: É o que a internet chamaria de glow up.
1: Exato.
0: Teve um glow up.
1: Exato.
0: Doutora Patrícia Fagundes esteve com a gente no Band News em Forma de hoje. Foi um prazer conversar com você, tirar as nossas dúvidas também. Agradeço a sua presença. E as suas redes sociais? Deixa aqui para quem tem alguma dúvida, quer entrar em contato, procurar um acompanhamento, talvez seja a solução do problema de quem está ouvindo a gente. Por favor, doutora.
1: Vai ser um prazer. Eu quero agradecer o convite, Isabela, Camila. Mais uma vez, muito bom poder falar aqui com as ouvintes de vocês. É um assunto fundamental. E vai ser um prazer poder atender. Meu nome é Patrícia Fagundes e podem me achar pela rede social. É isso. Muito obrigada.
0: Camila Rich, quem tem dúvidas de exercício físico, se pode ou não pode saltar com 50 anos?
2: Pode saltar com 50 anos.
0: Maravilha. Mas se tiver outra dúvida, seu Instagram também.
2: No @camila_ com risco embaixo, Hirsch, H-I-R-S-C-H.
0: Um beijo, gente. Até a próxima.
2: Tchau.

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Avenida Brasil liberada após acidente, liberada em Coelho Neto após a retirada de ônibus, carro e moto envolvidos em um acidente no sentido centro. Apesar disso, o trânsito segue intenso no trecho e as pistas, inclusive, podem estar molhadas e escorregadias. Então, atenção e paciência para você, motorista, que está trafegando pela Avenida Brasil na altura de Coelho Neto, no sentido centro do Rio de Janeiro. Mais cedo, um acidente gerou muito tumulto, confusão ali no trânsito, entre ônibus, moto, carro e ainda a derrubada de um poste. Mas trânsito liberado nesse momento e a tendência é de que o trânsito melhore já nos próximos minutos. 6:16, participe pelo nosso WhatsApp, DDD 21 99902 6970.

0: rodada de matérias sobre as sabatinas realizadas pela Band News FM com os candidatos ao governo do estado do Rio.
1: Quarto candidato ao governo do Rio, entrevistado pela Band News FM, falou sobre a intenção em implementar revoluções no estado, uma delas política, outra educacional e uma no transporte público. A sabatina foi realizada ao vivo dentro do jornal Todo Rio, pelos âncoras Carlos Andreasa e Cristiano Pinho. O candidato, William Siri, iniciou a entrevista afirmando que a segurança pública é a principal prioridade do Rio. Ele citou grandes operações para acabar com organizações criminosas, sejam elas no campo político, em parceria com a Polícia Federal ou na retomada de territórios. Para isso, propõe a unificação das secretarias de Polícia Militar, Polícia Civil, Polícia Penal e Segurança Pública. Em seguida, o candidato apontou a necessidade de fiscalizar as fronteiras do estado para impedir a entrada de armas e drogas, incluindo a criação de um grupamento marítimo.
2: A maior operação e a maior apreensão de fuzis que nós tivemos no estado do Rio de Janeiro foi no aeroporto Galeão. Então nós temos que ter uma cooperação com a Polícia Federal, com a Receita Federal, para ter uma fiscalização a partir dos aeroportos que também entram ali, como eu mesmo falei, que foi a maior apreensão de fuzis. Nós temos que ver também a questão das rodovias. Nós vamos criar um grupamento da Polícia Militar Marítimo, porque a gente tem alguns portos no estado do Rio de Janeiro, mas a gente sabe que a Baía de Guanabara, a Baía de Sepetiba também, por ali também entram armas, munições e drogas. Polícia Militar, Polícia Civil, Polícia Penal, a gente precisa reestruturar essas polícias.
1: Sobre a economia do estado, William Siri prometeu um pente fino nos contratos firmados pelo governo para acabar com o que chamou de fluxo de roubalheira. Além disso, afirmou que vai diminuir isenções fiscais, o que, segundo o candidato, pode ajudar a arrecadar cerca de 7,5 bilhões de reais por ano ao cortar 30% das isenções. Além disso, o candidato falou sobre a intenção de reindustrializar o Rio de Janeiro com a criação de complexos produtivos com infraestrutura que facilite a logística de entrada e saída de insumos e que aumente a geração de empregos. Questionado sobre o leilão da SEDAI, o candidato disse que pretende reestatizar a instituição.
2: O que fizeram com a SEDAI? Roubaram 25 bilhões, esse dinheiro sumiu. O estado continua aí sem projeto de estado, né? O que nós vamos fazer é intervir no primeiro momento, fiscalizar, entrar com toda a força do estado até ter a possibilidade de no contrato a gente vai achar. Várias brechas tem e nós vamos reestatizar a SEDAI. Esse é o nosso grande objetivo e nós vamos fazer isso.
1: Na área da educação, William Siri disse que vai voltar a investir no ensino integral para que os estudantes tenham a oportunidade de realizar as refeições na escola, além de ter acesso à saúde, lazer e cultura. O candidato afirmou que, caso seja eleito, vai reestruturar 30 CIEPs em 6 meses, em locais como o Complexo do Alemão, Gogó da Ema, em Belfor Roxo e Senador Camará. No transporte público, William Siri diz que vai estatizar os trens e modernizar a operação das linhas e estações, assim como expandi-las. Ele pretende implementar a tarifa zero nos transportes. Já no metrô, o candidato considera fundamental chegar com a linha 3 até Itaboraí, na região metropolitana. Siri também pretende instalar linhas férreas onde é operado o BRT. Em relação aos servidores, William Siri afirma que vai promover concursos públicos em todas as secretarias, incluindo saúde, educação e nas polícias. Por fim, diz que vai criar inicialmente um hospital em Itaperuna, no noroeste do estado, e em Itaguaí, na Costa Verde, além de integrar e dar mais transparência ao CIGEG e sistemas de regulação dos municípios fluminenses. Nesta sexta-feira, o próximo sabatinado na Band News FM é o candidato Ciro Garcia. A entrevista acontece dentro do jornal Todo Rio, que começa às 11 horas da manhã.

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1: 6:22, vamos direto para a cidade do Rock, na zona sudoeste do Rio. Luiz Valcir tá por lá, já choveu, já abriu o tempo, já teve vete, já teve mais o que, Luiz Valcir? Boa noite, meu amigo.
2: Boa noite, João Boério, boa noite também para você acompanhar a programação da Band News FM. Já choveu, já parou e chove nesse momento aqui no Parque Olímpico, zona sudoeste da capital fluminense. Zé Sangalo levantou o público, João, mesmo embaixo de chuva, um show muito animado, show chamado A Laivete, que ela enalteceu a cultura aqui sul-americana, né, do Brasil, também de outros países aqui da América do Sul. Nesse momento, Joelma se apresenta no palco Sanford. Eu estou até um pouco afastado, João, para vocês poderem me escutar perfeitamente. Vamos ver se consigo achar alguém para falar com a gente, porque, independente se está chovendo ou não, a cidade do Rock está completamente lotada. Oi, amiga, estamos ao vivo na Band News da FM. A chuva não vai atrapalhar os seus jogos, né?
3: Podemos não, André.
2: Fala, amigo. Chuva não está atrapalhando em nada, perfeito. Tudo maravilhoso. E o show da Ivete Sangalo? Curtiu? Muito bom. É bom, né? Que a nossa... a sintonia brasileira, né? Aqui no Rock in Rio, bem legal, bem importante. É muito bom.
3: Tem hora pra ir embora, vem sozinho, vem com a família?
2: Com a família, com as filhas, com a esposa, com o padrinho, com a família toda.
3: Tem algum artista, além da Ivete Sangalo, que você já assistiu, que você quer muito assistir hoje?
2: Não, vou tocar agora ver o Denis DJ, no Palco Favela. É mais minha praia.
3: Qual seu nome?
2: Marcelo.
3: Marcelo, obrigado. Oi, Marcelo ao vivo aqui na programação da Band News FM. João, não para por aí não. Tem agora, como eu disse, a Joelma que tá no Palco Mundo. É, na verdade, Palco Sunset. No Palco Mundo, a Ivete Sangalo já se apresentou. A grande atração da noite é a banda norte-americana Twenty One Pilots, que vai trazer aqui o rock alternativo para fechar com chave de ouro o sétimo e último dia dessa edição do Rock in Rio. Estou aqui, meu amigo, debaixo de chuva, mas tô de olho em tudo para contar para vocês, para deixar os nossos ouvintes muito bem informados sobre tudo que acontece aqui no Rock in Rio, João.
1: Muito bom, Luiz Valcir. Microfone aberto para você aqui na Band News FM. Emoção, animação, alegria nesse sétimo e último dia da cidade do rock lá na zona sudoeste do Rio. Com chuva ou sem chuva, Ivete Sangalo com certeza colocou todo mundo para dançar lá na cidade do rock. A gente vai ficar acompanhando esse sétimo e último dia. Rock in Rio, inclusive, já divulgou balanço, 700 mil pessoas ao longo desses 7 dias de evento lá no Parque Olímpico, na zona sudoeste do Rio, já garantiu a próxima edição em 2028, disse que as pré-vendas daquele Rock in Rio Club, o Rock in Rio Card, devem ser iniciadas já nas próximas semanas, nos próximos meses. Muita expectativa em relação já à próxima edição do Rock in Rio em 2028 também. Valeu, Valcir! Bom trabalho por aí, meu amigo. 6:25.

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6h29, de volta para falar do trânsito, aquelas retenções que mais cedo observávamos no túnel Rebouças, no elevado Paulo de Fronten, na Pinheiro Machado, todas já em sua maioria desfeitas nesse momento, já com o avançar da noite de domingo, muita gente ou no Maracanã nesse momento Flamengo e Corinthians, ou já em casa nesse finalzinho de domingo curtindo esse final de semana. Mas para falar de trânsito, vamos lá para a zona oeste do Rio de Janeiro, lá para Transolímpica, porque você motorista que tá saindo, por exemplo, da Avenida Brasil, pegou a Transolímpica, você vai encontrar um pouquinho de retenção por conta de um acidente, isso no sentido Barra da Tijuca. Você vai encontrar esse acidente na altura mais ou menos da Vila Militar, na Transolímpica, por isso esse trânsito lento para você que tá passando pela Via Expressa nesse momento, 6h30 em ponto. Você participa sempre pelo nosso WhatsApp, DDD 21 99902 6970 99902 6970. Seis e meia em ponto, agora você fica com o primeiro bloco do programa Partiu Band News.

0: senhoras e senhores, passageiros da Band News FM. Está na hora de embarcar com a gente no nosso programa de viagens. Partiu Band News. No programa de hoje, nós vamos visitar duas das mais importantes cidades dos Estados Unidos. Destinos que talvez não estejam na sua lista de desejos, mas que deveriam estar. A convite do Brand USA, o órgão responsável por promover o turismo em terras americanas, arrumamos as malas para mergulhar na história e na cultura do país. Partiu Filadélfia, partiu Washington. A capital de um dos países mais poderosos do mundo é também um destino turístico imperdível. Washington, nos Estados Unidos, reúne política, história e cultura em uma cidade plana, com muitas áreas verdes e belas paisagens. Mas atenção, se você disser para um americano que está indo para Washington, é capaz de ele achar que você vai visitar o estado, que fica lá do outro lado, na costa noroeste. Para falar da capital, é preciso dizer Washington DC, ou simplesmente DC, as iniciais de Distrito de Colômbia. O nome da cidade veio em homenagem ao primeiro presidente dos Estados Unidos, George Washington, enquanto o termo District of Columbia surgiu de um antigo apelido, digamos, poético dos Estados Unidos, Colômbia. A capital americana tem pouco menos de 700 mil habitantes, bem distante das 10 cidades mais populosas do país. Está a pouco mais de 350 quilômetros de Nova York. De trem, é possível fazer o percurso em cerca de 3 horas e meia. Mas nem pense em fazer um bate-volta quando for visitar a Big Apple. Washington merece um tempo só para ela, no mínimo 3 dias inteiros, no mínimo. Por ser a capital do país, abriga as sedes dos 3 braços do governo dos Estados Unidos: o legislativo, o executivo e o judiciário. É lá onde ficam também as sedes do Fundo Monetário Internacional, do Banco Mundial e da Organização dos Estados Americanos. Então, quer dizer que o turismo em DC vai se restringir à política e à visita a esses edifícios oficiais? Nada disso, muito pelo contrário.
1: All the DC museums are free.
0: Todos os museus de Washington DC são gratuitos. Essa frase é repetida com orgulho por guias e pessoas que trabalham com turismo por lá. São pelo menos 50 museus gratuitos espalhados pela cidade. Sim, eu sei, ninguém vai ter tempo para visitar tudo isso. Então a ideia por aqui vai ser falar daqueles que conhecemos e quais são imperdíveis. Antes disso, deixa eu tentar explicar a lógica urbanística da capital dos Estados Unidos. Imagine uma enorme área plana, com espaços verdes. De um lado, um parque lindíssimo que abriga alguns memoriais, estátuas e monumentos. No outro extremo, o famoso Capitólio, o prédio do Congresso americano. Entre o Memorial Lincoln e o Capitólio, há esse enorme parque, quase que formando um retângulo, chamado de National Mall. Se você quiser fazer apenas o básico de Washington, é aqui que você vai ficar caminhando. De um extremo ao outro, são mais ou menos 3 quilômetros. No meio desse caminho, dos dois lados, há dezenas, eu falei dezenas de museus. E não são museuzinhos, não. São museus, com M maiúsculo, enormes, imponentes, completos, em prédios gigantescos. Só para você ter uma ideia, são 11 museus que pertencem ao famoso Instituto Smithsonian. Só ali, no The Mall, e mais 6 espalhados pela cidade. E daqui a pouquinho vamos falar quais deles nós visitamos. Mas eu queria deixar ainda mais evidente o quanto essa área é fantástica e por que eu voltei encantado pela capital dos Estados Unidos. Logo que chegamos, fomos direto para a região da Casa Branca. Do National Mall, a gente vê a face sul da residência presidencial. A visão dali é bem distante. Então, para ter uma vista um pouco mais próxima da Casa Branca, vá para a Avenida Pensilvânia. Dá para ir a pé. De volta ao National Mall, o agradável Parque Verde, com belos lagos, abriga alguns memoriais da Segunda Guerra, em homenagem aos veteranos que lutaram no Vietnã, na Coreia, até chegar a um templo grego em plena capital americana. O edifício de enormes colunas é o Memorial Lincoln, e lá dentro fica uma enorme estátua de mármore de quase 6 metros de altura do ex-presidente Abraham Lincoln. Parabéns, você chegou a um extremo do National Mall e dali de cima do memorial vai ser possível tirar belas fotos e ter uma ideia dessa enorme área verde e plana. Você se lembra o que está no outro extremo? É o Capitólio, mas ele vai ficar quase escondido atrás do gigantesco obelisco, o monumento a Washington, de 169 metros de altura. Só para andar em toda essa parte do mall, com calma, já foi praticamente meio-dia. Isso sem entrar nos museus e parar muito tempo nos memoriais. Vale lembrar que tudo o que foi citado até agora, os memoriais e os monumentos, é de graça.
1: We're the National Museum of American History, so anything and everything to do with the history and culture of the country is in our collections. We have about 1.8 million objects.
0: O Museu Nacional da História Americana faz parte do complexo do Instituto Smithsonian. Difícil dizer se ele deve ser o seu ponto de partida em Washington, mas ele é um dos mais populares da capital. Nós fomos recebidos por duas simpáticas encarregadas pelo museu. E elas vão logo nos explicando que ali nós vamos encontrar quase 2 milhões de objetos. Ao longo de dezenas de salas e galerias, o visitante vai passar por diferentes aspectos da história americana, desde os tempos coloniais até o presente. História americana contada através dos tempos. Deve ser uma chatice. Errado. O acervo é apresentado de uma maneira que vai prender a atenção de todo mundo, com objetos que vão dos sapatos vermelhos de rubi que vestiram a personagem Dorothy em O Mágico de Oz, a capa usada por Walter Mercado, famoso no Brasil pelo bordão Ligue Já. Mas as nossas guias nos levam para o objeto mais valioso da coleção, não necessariamente pelo valor financeiro, mas certamente pelo valor simbólico.
1: So this flag, sir, there's no photography here. Sorry. So one place in the museum you're not supposed to photograph.
0: A funcionária do museu interrompe a explicação para alertar que ali é o único lugar no qual não é possível fotografar, muito menos filmar. Dentro de uma sala escura, atrás de uma parede de vidro, está uma enorme bandeira, de 9 metros por 10 metros. Trata-se da original Star Spangled Banner, a bandeira que inspirou Francis Scott Key a escrever a canção que se tornaria o hino nacional americano. Essa é uma bandeira de 15 listras e 15 estrelas. Hoje em dia, como sabemos, a bandeira dos Estados Unidos possui 13 listras e 50 estrelas. Naquela época, cada listra e cada estrela representavam um estado americano. Hoje em dia, apenas as estrelas é que representam os estados. Essa bandeira exposta tem 9 metros por pouco mais de 10 metros. E no tamanho original ela tinha 9 por 13. Ela foi rasgada em algumas partes. E essas partes de tecido serviam como souvenir. Inclusive não sabemos o paradeiro de uma das estrelas. Como vocês podem ver, só há 14 estrelas e um buraco onde estaria a 15ª. Basta conhecer um pouquinho da história do país para ficar tocado diante da enorme bandeira. A Star Spangled Banner foi erguida sobre o Fort McHenry na manhã de 14 de setembro de 1814, sinalizando a vitória americana sobre os britânicos na Batalha de Baltimore. E foi essa visão que inspirou Francis Scott Key a escrever o poema The Star Spangled Banner, ponto de partida para o hino nacional dos Estados Unidos. A relíquia está em exibição no Museu Nacional da História Americana desde 1964.
1: This is the actual hat that President Abraham Lincoln was wearing the night he was shot.
0: A cartola usada por Abraham Lincoln no dia em que ele levou o tiro fatal está em uma redoma de vidro na ala dedicada aos assassinatos e tentativas de assassinatos a ex-presidentes dos Estados Unidos.
1: And then this section over here details other presidential assassinations and attempts.
0: Ao lado da sala dos presidentes, fica o espaço reservado para peças históricas usadas pelas primeiras damas. Essa é uma das seções mais populares do museu. A exposição apresenta mais de 2 dúzias de vestidos da coleção de primeiras damas do Smithsonian, incluindo aqueles usados por Frances Cleveland, Lou Hoover, Jacqueline Kennedy, Laura Bush e Michelle Obama. Uma sessão intitulada Changing Times, Changing First Ladies, destaca os papéis desempenhados por algumas delas. A ala, as primeiras damas, incentiva os visitantes a considerarem a mudança do papel desempenhado pela primeira dama e pelas mulheres americanas nos últimos 200 anos. A Aberta recentemente, em dezembro de 2022, a área Entretenimento Nacional tem feito muito sucesso no Museu de História Americana. No espaço colorido, cheio de luzes e telas, o visitante vai encontrar a guitarra do cantor Prince, o roupão de Muhammad Ali e os primeiros bonecos Muppets. É lá onde estão os sapatinhos da Dorothy, a capa do Walter Mercado e muitas outras peças que nós, brasileiros, já vimos na televisão, no teatro, em shows e no cinema. Essa área é realmente a que mais vai chamar a atenção dos não-americanos, mas eu confesso ter me interessado bastante por praticamente tudo o que conseguimos ver por lá. Infelizmente, no tipo de visita que fazemos a trabalho para conhecer e divulgar nos programas de viagens e turismo, o nosso tempo costuma ser bastante curto. Se você gosta um pouquinho de história, só um pouquinho, reserve um par de horas para explorar o belíssimo Museu Nacional da História Americana em Washington. Talvez um dos pontos de partida, sim, para seguir para outros espaços culturais. Esse é um assunto para o próximo bloco. Enquanto isso, que tal ver algumas imagens, fotos, vídeos que fizemos durante as nossas gravações Cadê o Coutinho? O programa de hoje vai para a primeira rápida parada. Voltamos já!
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22: Você treina uma hora por dia e acha que isso compensa ficar o restante do tempo sentado? Nem sempre. Hoje sabemos que passar muitas horas sentado também pode ser um fator de risco para a saúde, mesmo em pessoas que praticam exercício regularmente. Ficar longos períodos sem se movimentar está associado a pior controle da glicose, alterações do metabolismo, maior risco cardiovascular e perda de condicionamento ao longo do tempo. E aqui existe uma diferença importante. Fazer exercício e evitar o sedentarismo não são exatamente a mesma coisa. Você pode treinar todos os dias e ainda assim passar 8 ou 10 horas praticamente sem se levantar. Por isso, além do treino, tente criar movimento ao longo do dia. Levante-se, caminhe alguns minutos, use escadas, faça pequenas pausas. Não é só sobre ir à academia. Para a saúde, o corpo também precisa de movimento durante o restante do dia. Eu sou o Galileu Assis, diretor da MedRio Checkup, e lembro a vocês, saúde é prevenção.
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0: capital dos Estados Unidos. A convite do Brand USA, o órgão que promove o turismo americano para o mundo, estivemos por 3 dias em Washington, D.C. No primeiro bloco, falamos sobre a enorme oferta de museus e atividades gratuitas na cidade. E passamos pelo Museu Nacional da História Americana. Um pouco mais afastado da área do National Mall, do Capitólio e da Casa Branca, fica um dos bairros mais charmosos da capital. Georgetown é mais antigo do que a própria cidade de Washington. Um lugar delicioso para caminhar, apreciar a arquitetura secular, as casinhas coloridas, calçadas de tijolinho vermelho e ruas arborizadas, com ótimos restaurantes e vida noturna agitada. E, acima de tudo, presença marcante na história dos Estados Unidos. Para não perder nenhum detalhe, nós fizemos um walking tour, um passeio a pé, guiado pela simpática Ellen Malaski.
1: So in our constitution, it says there'll be a federal city, but it doesn't say where.
0: Antes de falar do bairro em si, a guia começa nos contando um pouco da história americana. Primeiro, ao lembrar que a Constituição previa que uma capital federal deveria existir, mas não dizia exatamente aonde. Estava assim sendo criado mais um motivo de discussão entre os estados do norte, liderados por Alexander Hamilton, e do sul, com Thomas Jefferson. O presidente George Washington decidiu então que o local exato seria ao longo dos rios Potomac e Anacostia, e a cidade foi oficialmente fundada em 1790, depois que Maryland e Virgínia cederam as terras para este novo distrito. Para projetar a cidade, foi nomeado um francês, Pierre Lefan, que, para se sentir mais local, mais americanizado, pedia para ser chamado de Charles Lefan. O projeto tinha uma visão moderna e arrojada para a época, com grandes avenidas, espaços cerimoniais, seguindo um estilo inspirado em outra grande capital mundial, a Paris natal de Lefan. Fundada em 1790, Washington, D.C., seria quase que completamente destruída durante a Guerra de 1812 contra a Grã-Bretanha. Após a devastação, a cidade continuou pequena e o progresso demorou a acontecer. Em 1847, a parte da cidade que pertencia originalmente à Virgínia foi retirada, após os eleitores de Alexandria terem optado por deixar de si. Foi apenas depois da Guerra Civil que Washington passou por uma expansão substancial. E foi aí que a então cidade de Georgetown foi oficialmente absorvida como um bairro da capital. De si, a essa altura, já crescia muito além do plano original de Lefan. Nós continuamos caminhando pelas ruas de Georgetown enquanto a guia ia nos contando mais sobre a história da capital e do bairro. Paramos em frente a uma casa de tijolinho vermelho à vista, portas e janelas verdes e brancas. Ali, garante Ellen, viveu o casal Kennedy e Jacqueline. Aliás, o ex-presidente e a primeira-dama moraram em muitas residências de Washington, mas foi em um restaurante de Georgetown que JFK teria pedido a mão de Jackie em casamento. Os turistas podem, inclusive, jantar na mesa, que ficou conhecida como The Proposal Table, ou a mesa do pedido de casamento, que fica no restaurante Martin's Tavern. Outro ponto turístico curioso do bairro é uma escada, íngreme e estreita. Ali foi gravada uma cena clássica do filme O Exorcista. E hoje em dia, os mapas da cidade mostram a localização exata do que eles chamam de The Exorcist Steps. Outro lugar que merece uma passada é a lindíssima e imponente Universidade de Georgetown, cujo prédio principal foi construído no estilo românico do norte da Europa, com arcos e torres. É um dos últimos edifícios góticos vitorianos em grande escala na América. E para encerrar o nosso agradável passeio pelo bairro, fomos conferir de perto mais uma das marcas registradas dali, os tradicionais cupcakes de Georgetown. E claro, como toda boa história, sempre há uma deliciosa discussão entre os moradores locais para eleger o melhor cupcake. Na dúvida, experimente alguns e tire as suas próprias conclusões. Muito embora Georgetown seja um dos pontos turísticos mais visitados da capital americana, andar pelo bairro vai te proporcionar um tipo de passeio bem diferente daquele encontrado no Capitólio, Casa Branca, museus e memoriais. E por falar em museus, vambora voltar as nossas atenções mais uma vez ao National Mall. O Museu Nacional do

0: Colossal Boeing. São aviões espalhados do chão até o teto, com bastante interação oferecida aos visitantes. Vai ser possível conhecer a história contada sob o ponto de vista dos irmãos Wright, os inventores do avião. Ué, onde é que entra o brasileiro Santos Dumont nessa história toda? Pois é, não entra. E eu é que não vou entrar aqui num programa de viagens nessa discussão. Para fugir da polêmica, passamos logo para salas dedicadas ao espaço. Destaque para algumas peças históricas, como a cápsula de comando da Apollo 11 e a roupa original usada por Neil Armstrong, o primeiro homem a pisar na Lua. O Museu Nacional do Ar e do Espaço faz parte do Instituto Smithsonian e é mais um complexo imperdível e gratuito de Washington. E um dos mais concorridos também, por isso programe a sua visita e agende tudo com antecedência. Se quiser uma experiência ainda mais imersiva, adquira um ingresso para curtir uma apresentação no planetário.
1: Earth is surrounded by a magnetic field.
0: São quatro tipos diferentes de filmes que são apresentados diariamente em horários selecionados. Nós assistimos a uma exibição de cerca de 25 minutos chamada Os Mundos Além da Terra. Bastante interessante e bonita. Uma dica, sente-se mais ao fundo que você conseguir. Apesar de as cadeiras serem extremamente confortáveis, eu senti uma certa dificuldade em acompanhar as coisas que aconteciam sobre a minha cabeça.
1: Our neighbors have shown us that even if we start out the same, we can grow up to be very different.
0: Se você optar por não ter a experiência no planetário, reserve pelo menos uma hora e meia, no interessantíssimo Museu Nacional do Ar e do Espaço de Washington. Se assistir à apresentação no planetário, vão ser necessárias cerca de 2 horas para visitar tudo com calma.
2: We hope you've enjoyed the show. Please carefully gather up your belongings and exit through the doorway on your left.
0: Inaugurado em 2016 pelo ex-presidente Barack Obama, o Museu Nacional da História Afro-Americana também merece a sua visita. Trata-se do único espaço cultural do tipo dedicado exclusivamente à documentação da vida, história e cultura afro-americana.
3: O museu vai passar por todas as fases da história afro-americana. No total, ele possui 3.500 itens expostos e outros 35 mil no acervo.
0: São dezenas de salas e galerias que passam por diferentes fases, setores e aspectos. Da chegada à América, passando por lutas, preconceitos, política, música, até uma das alas de maior sucesso entre os visitantes, o esporte. Destaque para as medalhas de Carl Lewis, uma luva do pugilista Muhammad Ali e as esculturas de Jesse Owens e de John Carlos, com o punho erguido nos Jogos Olímpicos da Cidade do México, em 1968. São mais de 20 mil metros quadrados, espalhados em 8 andares do enorme edifício, sendo 3 deles subterrâneos. Para ver o básico com calma, vão ser necessárias pelo menos 1 hora e meia a 2 horas de visita. É mais um museu gratuito de DC, mas ele funciona exclusivamente com o sistema de agendamento de ingresso com hora marcada. Como é o mais novo espaço cultural do National Mall, a entrada é extremamente concorrida. Nós estivemos também no Museu Nacional das Mulheres nas Artes, o primeiro espaço do tipo dedicado exclusivamente a defender as mulheres por meio da arte. No acervo estão mais de 5 mil obras do século XVI até os dias de hoje, criadas exclusivamente por mais de 1000 mulheres artistas. Ao mesmo tempo em que caminha pelas belíssimas galerias e aprecia obras históricas, o visitante é convidado a refletir sobre o desequilíbrio e preconceito de gênero, que ainda são temas a serem debatidos em diversos setores da sociedade, inclusive na arte. A capital dos Estados Unidos também abriga um dos 10 museus de arte mais visitados do mundo. A Galeria Nacional de Arte foi fundada em 1937 e hoje faz parte da série de museus gratuitos localizados no National Mall. O museu é muito grande e bastante bonito. Entre os destaques está a Ginebra de Bente, a única pintura de Leonardo da Vinci exibida ao público nas Américas.
4: Sabores do mundo.
0: Os rooftops, aqueles bares e restaurantes localizados no alto dos prédios, se transformaram em uma febre em Washington. Nós estivemos no Top of the Gate, que fica no alto do complexo que abrigou o maior escândalo político dos Estados Unidos, Watergate. Como ele fica às margens do rio, proporciona lindíssimas imagens da capital. dia estava claro e nós pudemos ainda presenciar um pôr do sol espetacular.

0: dos drinks e a agradável atmosfera. A gastronomia, aliás, é mais um ponto forte da capital americana, com dezenas de restaurantes e pratos premiados. Impressionante como nós comemos muitíssimo bem nos 3 dias em que passamos por DC. Mas foi o cachorro-quente da Ben's Chili Bowl que ganhou fama internacional. A lanchonete exibe orgulhosa as fotografias de dezenas de famosos que já passaram por lá para comer o sanduíche de pão, salsicha, chili e queijo, carro-chefe da casa. Quando era presidente dos Estados Unidos, Barack Obama parou algumas vezes para degustar o hot dog, ajudando a promovê-lo. Nós provamos, aprovamos e repetimos o queijo derretido para comer o restinho das nossas batatas fritas. E foi assim, visitando a lanchonete preferida do Obama, que encerramos a nossa visita à capital dos Estados Unidos. Se você tem alguma dúvida se vale a pena turistar por lá, eu garanto, sem medo de errar, coloque Washington DC na sua lista de desejos para a próxima viagem. Você não vai se arrepender. E se quiser ver algumas imagens das nossas gravações, basta procurar por um destaque que eu coloquei no meu Instagram. Cadê o Coutinho? Esse é o meu perfil do Instagram. Cadê o Coutinho? O programa de hoje faz mais uma rápida pausa. Voltamos já já.
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7: Terceiro e último bloco do nosso programa, gravado em duas cidades históricas dos Estados Unidos. Nos dois primeiros blocos, estivemos em Washington, D.C., a capital do país. E depois de três proveitosos dias, nós arrumamos as malas e partimos para a Union Station, a segunda estação de trem mais movimentada da América. Belíssima arquitetura, repleta de lojas e cafés, ela é uma mistura de shopping center com museu e por isso se transformou em mais uma das atrações da capital americana. Mas estávamos por lá para pegar um trem rumo à Filadélfia, considerada o berço da nação. Antes de contar o que fizemos em mais um destino fantástico, deixa eu falar da nossa viagem. Aliás, se você tiver tempo e quiser juntar em uma só viagem visitas a Nova York, Washington e Filadélfia, eu diria que o mais inteligente é justamente fazer esses trajetos de trem. Da capital americana até a Filadélfia, foram pouco menos de 2 horas de uma viagem bem tranquila. Fomos na classe chamada Coach, equivalente à econômica, e foi tudo bem confortável. Ainda passei no vagão lanchonete para pegar uns lanchinhos e refrigerantes. Mas tiveram alguns jornalistas que estavam com a gente que provaram até um cachorro quente a bordo. Havia ainda opções de cervejas e vinhos. O trem fez 4 ou 5 paradas antes de a gente chegar ao nosso destino. A Filadélfia é o lugar onde os fundadores dos Estados Unidos se encontraram. Foi a antiga capital do país, substituída justamente por Washington. Com tanta história para contar, sugiro que você comece a sua visita pelo Independence Hall.
8: My name is Sarah. I worked here for 14 years.
7: Sarah se apresenta como a nossa guia do passeio pelo lugar onde, em 1766, foi assinada a Declaração da Independência dos Estados Unidos. Ela trabalha neste local histórico há 14 anos.
8: What happened inside this original 292-year-old building?
7: O que aconteceu dentro desse edifício original de 292 anos? Antes de começar a responder à pergunta, a guia passa algumas instruções.
8: Do not eat, drink or chew gum inside. George Washington could have not chewed gum if he tried.
7: Não é permitido comer, beber e mascar chicletes dentro do prédio. E Sarah aproveita para fazer uma piada, dizendo que mesmo que quisesse, George Washington não poderia mascar chicletes. Ela brinca com o fato de o primeiro presidente americano ter passado por sérios problemas dentários durante a vida adulta.
8: You're gonna walk past the beautiful staircase to the room on the left.
7: Alguns passos depois, nosso grupo estava dentro de uma das salas do Independence Hall.
8: Welcome to Independence Hall.
7: O prédio começou a ser construído em 1732. Quando foi concluído, em 1756, serviu como Câmara do Estado da Pensilvânia. Cerca de 70% de tudo que vemos hoje em dia é original. Os chamados pais fundadores e os líderes coloniais se reuniram aqui dentro para planejar e moldar o futuro da nova nação. A guia nos alerta que tem apenas 20 minutos para contar toda a história do nascimento de uma das maiores potências mundiais. E ela vai cumprindo muito bem a missão, de forma clara e bem-humorada. De repente, eu me dou conta que eu estou no exato lugar onde a Declaração da Independência foi debatida e ratificada em 4 de julho de 1776. E alguns minutos depois, a Sarah mostra um documento provando que, na realidade, a independência americana aconteceu no dia 2 de julho. Mas todos sabemos que os Estados Unidos celebram o Dia Nacional em 4 de julho, a data da publicação da Declaração da Independência, em detrimento de 2 de julho, a data em que a resolução foi aprovada pelo Congresso. Declarada a independência, que tipo de governo? Sob quais leis os Estados Unidos seriam construídos? A resposta, diz a nossa guia, viria mais de 11 anos depois. E ela nos convida a passar pelo hall e entrar em uma outra sala que mantém móveis e disposições originais de 237 anos atrás. Estamos diante da sala de assembleias do Independence Hall. A Constituição foi debatida, ratificada e assinada em 17 de setembro de 1787 ali. A cadeira onde George Washington se sentava, dizem, é mantida, igualzinha, do mesmo jeito. Thomas Jefferson, Benjamin Franklin e John Adams estavam naquela mesma sala que nós turistas estávamos. E depois de 20 minutos, essa aula viva de história chegava ao final, a parte mais bacana do tour pelo Independence Hall. Para entrar no edifício histórico, é preciso pagar um preço simbólico de $1 a $2 para agendar a visita. O tour guiado também é gratuito e acontece de meia em meia hora. Há ainda outros locais do espaço que podem ser visitados, mas infelizmente não tínhamos muito tempo. Então atravessamos a rua e fomos ver de perto o famoso Sino da Liberdade. O Liberty Bell, o Sino da Liberdade, está exposto em um belo edifício na praça que fica bem em frente ao Independence Hall. É considerado o maior símbolo da Revolução Americana e da consequente Guerra da Independência. Por mais de 200 anos, esteve ali, do outro lado da rua, no próprio prédio onde foi assinada a Liberdade Americana. Em 8 de julho de 1776, foram as suas badaladas que convocaram os cidadãos da Filadélfia para a leitura da Declaração da Independência. Visitar o Grande Sino é mais uma das atividades obrigatórias e gratuitas da cidade, e ele está exposto com toda a pompa. E já adianto que as fotos vão ficar lindíssimas, já que há uma enorme parede de vidro transparente atrás do sino. E adivinha o que está ali atrás, do outro lado da rua? Sim, o Independence Hall, o prédio onde ele reinou absoluto por mais de 200 anos. Além de toda a importância histórica, o Liberty Bell carrega um charme, uma enorme rachadura. A origem é tema de discussão entre os historiadores. O Sino da Liberdade pesa cerca de 940 quilos e tem quase 4 metros de circunferência. Em 2003, ganhou a casa atual, chamada de Liberty Bell Center, que faz parte do Parque Histórico Nacional da Independência. Desde então, cerca de 2 milhões de pessoas visitam o sino todos os anos. Nós estivemos no Citizens Bank Park para acompanhar uma partida de beisebol. E antes que você se atreva a dizer que é um esporte chato, demorado, que não entende nada, deixa eu explicar uma coisa. Nosso grupo havia 5 pessoas. 3 delas não curtem muito esporte e não entendem nada de beisebol. E todos nós nos divertimos bastante. Passou tudo muito rápido. E sabe por quê? Porque eles fazem de uma maneira que o jogo em si fica sendo quase que um detalhe. Tudo é motivo para festa.

Independentemente do ingresso que você comprar, você vai poder circular por praticamente todo o estádio. São dezenas de estações gastronômicas, lojinhas, bares. As crianças encontram ali um mini campo, parede de escalada, brincadeiras. Eu falei sério quando disse que o jogo é quase que um detalhe. Para quem gosta do esporte, a partida foi entre o Philadelphia Phillies, dono da melhor campanha da temporada, e o Texas Rangers, o atual campeão. Os donos da casa venceram por 5-2. E lembra do grande símbolo da cidade, o sino da liberdade? A cada home run dos Phillies, a jogada máxima do beisebol, a comemoração é feita com música e badaladas do sino.

figura do Liberty Bell é um dos símbolos da equipe e um enorme sino de luzes está ali no estádio e toca, como eu disse, a cada home run e após cada vitória dos donos da casa. Se você curte outros esportes, o estádio de beisebol fica no mesmo complexo onde estão o ginásio, onde jogam os 76ers da NBA e o time de hóquei sobre gelo. Ali ao lado está ainda o Lincoln Financial Field, casa dos Eagles, de futebol americano, e que recebe grandes shows e apresentações musicais. Além de respirar a história dos Estados Unidos e de ser um ótimo destino para curtir diversos esportes, a Filadélfia tem ótimos museus e uma vida noturna bem interessante. O centro da cidade é extremamente agradável e daqueles lugares para fazer tudo a pé. Aliás, a localização do nosso hotel foi perfeita para praticamente não precisarmos pegar transporte. Fizemos quase tudo a curtas caminhadas. Quando estiver por lá, não deixe de provar o sanduíche típico local, o cheesesteak. Um pão com carne fatiada e queijo derretido. Sensacional. Você vai encontrá-lo em quase todos os lugares. Mas nós provamos o original, no Pat's King of Steaks, onde ele foi inventado há quase 100 anos. Por falar em comida, o Reading Terminal Market é aquele famoso mercadão com tudo o que você pode imaginar. Mais um ponto turístico obrigatório. O mercado da Filadélfia está na lista dos melhores e mais completos dos Estados Unidos. Falei de cultura, história, esportes, gastronomia. Será que eu estou esquecendo alguma coisa? A Filadélfia alcançou fama internacional pela quantidade de grandes sucessos que foram filmados por lá. Desde 1977, quando ganhou 3 estatuetas do Oscar, mais de 4 milhões de pessoas visitam as escadarias do Museu de Arte para repetir a cena do filme Rocky, um lutador. O museu, aliás, é fantástico e vale a visita. Mas é do lado de fora que as pessoas sobem os Rock Steps correndo para depois erguer os dois braços lá em cima. Lá embaixo, uma longa fila é formada em frente à estátua do lutador, interpretado por Sylvester Stallone. E há também uma pequena loja. Se eu tentei imitar a cena famosa, mas é claro que eu tentei. E o resultado, você pode conferir lá no meu Instagram. Eu postei a minha tentativa de imitar o Rock na escadaria lá no meu Insta. Cadê o Coutinho? E assim nós encerramos o programa de hoje. Agradecendo demais a Renata, Fabiana e toda a equipe da Via Raps Brasil, que trabalharam em conjunto com o Brand USA nesta viagem por Washington DC e Filadélfia. 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Quer ver como eu me saí imitando Rock? Quer saber onde eu estou agora? Cadê o Coutinho? Vai ser sempre muito bacana te encontrar no meu Instagram. Cadê o Coutinho? O programa de hoje teve a sonorização final de José Antônio de Araújo Filho. Tchau e até!

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0: 7h15, de volta com programação local do Rio de Janeiro para te atualizar sobre o trânsito. Na cidade do Rio e em outros municípios do estado do Rio de Janeiro, vias expressas, avenidas, ruas, manda mensagem pra gente pelo nosso WhatsApp, DDD 21 999026970, 999026970. Agora há pouco falávamos de um acidente na Transolímpica, no sentido Barra da Tijuca, que estava gerando bastante retenção para o motorista que tentava se deslocar saindo da Avenida Brasil, pegando a Transolímpica. Nesse momento, o trânsito bem mais tranquilo. Para você que está saindo da Brasil, vai pegar a Transolímpica em direção à Barra da Tijuca. Trânsito tranquilo nesse momento, acidente já desfeito por lá. No mais, trânsito nesse momento em boas condições, exceto na rua Mário Ribeiro, na Avenida Padre Leonel Franca. Você motorista que está saindo do túnel Zuzu Anjo, você vai encontrar um leve trecho de retenção um pouquinho antes do cruzamento com a Avenida Visconde de Albuquerque, chegando já na Mário Ribeiro, quando melhora já até a Lagoa Rodrigo de Freitas. Borges de Medeiros com trânsito moderado, não é aquele trânsito parado, tá andando um pouco. Mais paciência para você, motorista, que está trafegando por ali. 7h17.
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0: Seus Filhos está no ar e hoje eu tinha planejado todo um texto para começar o nosso programa, mas eu resolvi separar aqui uma frase desse livro que eu vou falar daqui a pouco. Toda criança do mundo deve ser protegida contra os rigores do tempo, contra os rigores da vida, Ruth Rocha. Por que que a gente está falando sobre isso? Porque hoje a gente vai falar de proteção de crianças e de adolescentes. De todos os jeitos aqui no programa Seus Filhos, vamos refletir muito sobre isso, sobre a postura da escola, a postura da família, da sociedade. Eu, Thaís Dias, sigo por aqui, junto comigo, Roseli Sayão. Tudo bem, Roseli?
1: Tudo bem, Thaís. É um prazer novamente conversar com você.
0: E hoje não estamos sozinha, temos uma convidada mais do que especial, ela já está quase uma integrante de carteirinha aqui do programa Seus Filhos, Luciana Temer, advogada, professora e diretora-presidente do Instituto Liberta, é uma ativista mesmo da defesa das crianças e dos adolescentes e por isso é a nossa integrante honorária aqui do programa. Tudo bem, Luciana?
2: Obrigada, Thaís. Oi, Roseli. Um prazer imenso poder conversar com vocês de novo e com a audiência sobre esse tema que é tão importante e fundamental, que é a proteção de crianças e adolescentes, né?
0: Uhum. Luciana, a gente trouxe aqui, eu citei agora há pouco, vou tentar aqui na fechadinha, porque a gente vai falar bastante. Você está lançando agora, né, esse livro que é Educar para Proteger, uma parceria com o Senac, nessa coleção, né? E eu queria que você falasse um pouco sobre essa cultura de educar para proteger. A gente tem falado muito, né? Como eu educo, a gente falou e fez um programa sobre isso, como eu educo os meninos, né? Nesse contexto de violência, como eu protejo as meninas, e aí?
2: Acho que é um grande desafio, né? Você sabe, Roseli, eu já disse isso no outro programa, mas quando os meus filhos eram pequenos, que hoje estão com 24, 25 anos, eu escutava você, Roseli, para ajudar, a educar, né? Educar, formar. E já era um desafio, sempre foi. Educar sempre foi um desafio. Mas eu acho que agora a gente está falando de um outro nível de desafio, né? Quando você fala da internet, das redes sociais, a gente está trabalhando com uma outra camada de desafio, que é muito difícil para nós. E esse livro, Thaís, eu escrevi a convite do Senac, o Educar para Proteger, na verdade com um recorte muito específico, que é para proteger da violência sexual infantil, né? Mas eu quero dizer que eu tenho muito claro para mim que quando você fala de educar para proteger, independente de qual violência, tem uma base que é uma base comum, né? Que é uma base da criança se reconhecer legitimada nos seus sentimentos, de ter um diálogo permanente com os adultos responsáveis por ela. Tudo isso é educar para proteger. Pode ser uma violência de bullying na escola, pode ser uma violência sexual intrafamiliar, enfim, uma violência virtual. Mas o fato é, tem uma base comum de educação de crianças e adolescentes que pode ajudar nessa proteção, é o que eu acredito.
0: E aí eu trago você, Roseli, para a conversa, porque às vezes os pais não conseguem definir esse limite, né? Então, quando a gente fala principalmente de uma proteção, né, contra a violência sexual, o pai fica, não pode tocar ninguém, pode tocar ninguém, pode encostar e se encostar, e aí já gera uma proporção. Por outro lado, aqueles pais, não, isso não é assunto para criança, não tem que falar sobre isso com criança. Então, a gente vive num extremo ali sem saber como lidar. O que você traz de orientação?
1: Basicamente, dois pontos, né? A primeira questão que eu acho muito importante é que a gente trabalha muito para criar filhos obedientes. Mas não é para ser obediente para qualquer adulto, né? Existe uma coisa que a gente chama do princípio da obediência. É diferente de ser obediente, né? É aprender a obedecer alguns adultos. E aí é preciso identificar quais adultos, né? A professora que dá aula para você, a diretora da escola, a moça que vem dizer na escola para você que você não pode jogar as coisas no chão, é para obedecer o pai, a mãe, a tia, ou seja, aquelas pessoas que têm uma convivência próxima. Isso ajuda muito a criança a entender e diferenciar um pouco, né? Então eu tenho que ser obediente com todo mundo, porque a violência, principalmente a sexual, chega como uma autoridade, né? E aí a criança, em geral, pode obedecer. E a segunda coisa que eu quero muito, né, explicar é que a gente precisa proteger aqui a criança daquilo que ela não consegue se proteger. Isso é importante, né? A criança vai andar de bicicleta pela primeira vez, pode cair, mas não vai ser um tombo fatal, nada muito sério. A gente não precisa proteger a criança numa situação dessa. Então a gente precisa reconhecer, como adultos que somos, que situações que a criança não consegue enfrentar sozinha, porque não tem defesa para tanto.
0: Agora, Luciana, quando a gente traz, né, esse tema, e aí eu falei agora há pouco, a gente gera, nos pais principalmente, uma angústia. Ai, mas eu vou falar sobre isso, mas isso não vai acontecer na minha casa, ou isso não vai acontecer com o meu filho. Ou eu tenho tanto medo disso que eu não consigo nem falar sobre isso. Como é que a gente chega também nessas famílias para trazer orientação, mas sem medo?
2: É. Eu acho que assim, o nosso esforço no Instituto Liberta é justamente, Thaís, convidar as pessoas a conversarem sem tabu sobre isso, né? Então, acho que tem o livro que eu lancei, que é direcionado para adultos compreenderem as violências sexuais. Porque a verdade é que nós adultos não entendemos muito bem a lógica desta violência. Tanto é que frases como "não fale com estranhos" é uma frase comum, e a maioria das violências sexuais não são praticadas por estranhos, mas são praticadas por familiares. Né? Então, na lógica até, Roseli, de obedecer, né? De fato, a gente tem, eu concordo plenamente com o que você disse, a gente tem que ensinar a criança quem é a autoridade que ela deve obedecer, quem é que ela não precisa estar submetida. Mas também a gente se preocupa muito com o aspecto de que, às vezes, esta pessoa que em tese deveria ser a protetora é a violadora. Né? A gente sabe que as violências são muito intrafamiliares. Então, esse livro é uma conversa com adultos, para os adultos compreenderem essas violências. Agora, a gente lançou no Instituto Liberta uma outra cartilha, né? Um guia, na verdade, que é um guia para familiares e cuidadores de crianças de 0 a 10 anos. Ele está livre, vai lá no site do Instituto Liberta, baixa. Eu trouxe para as duas aqui um físico, mas vocês podem ir lá, baixar, compartilhar pelo WhatsApp, o que vocês quiserem. A gente dividiu por faixas etárias, 0 a 2, 3 a 4, 5 a 7, 8 a 10. E a gente ensina nesse guia como é que você pode conversar com crianças de 0 a 10 anos, de acordo com a faixa etária que elas estão, sobre esse tema. Então, vou dizer para você, prevenir a violência sexual não tem nada a ver com falar nem de sexo, nem de violência. E a gente ensina, por exemplo, que você ensinar uma criança a legitimar os seus sentimentos é uma forma de proteção. Vou dar um exemplo bem basiquinho aqui. Mas pensa só, eu, Roseli, quando os meus filhos caíam, o que eu dizia? Começava a chorar, né? Caiu da bicicleta. Não, não, não foi nada, não foi nada, não foi nada, vem aqui, não foi nada, não foi nada. Tudo bem, deu tudo certo, mas não foi nada, dependendo da situação, é algo que deslegitima aquilo que a criança percebe. Então, ela sabe que está doendo, ela sabe que caiu, só que você, que é a mãe, que é a cuidadora, que é a protetora, está dizendo para ela que não foi nada. Então, ué, mas eu estou sentindo, mas ela está dizendo que não foi nada, então não foi nada. Isto, se você levar para um nível de violência e desconforto, por exemplo, em relações com outros adultos, pode ter consequências. Porque você, a criança, pode sentir um desconforto de sentar no colo de um tio, por exemplo. Só que ela não se sente legitimada com aquele desconforto, não é? Ah, é manifestar o desconforto. Então, estou dando um exemplo que é muito simples, mas que fala de como você pode ajudar teu filho ou tua filha a crescer mais fortalecido para enfrentar violências a partir de coisas como percepção de sentimentos.
0: Eu vou reforçar aqui, olha, agora na câmera fechada também, já o livro, né? Saber Liberta. Eu acho que isso é fundamental. Saber Liberta, informação liberta, e nunca é demais, informação correta. E é isso que fica aqui, como disse a Luciana, está disponível gratuitamente. É só você baixar, ler, compartilhar bastante. Manda, aí vale o grupo da escola para você compartilhar com as outras mães. Tá aqui a indicação. A pausa é rápida, a gente volta já já com o programa Seus Filhos para conversar mais sobre esse assunto.
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12: Pelo nosso WhatsApp, DDD 21 99902 6970, nosso ouvinte com final de telefone 2231. Boa noite.
13: Não sei se já falaram aí com vocês. Boa noite. Um veículo pegando fogo na subida da Grajaú, Jacarepaguá, sentido centro, logo após o Cardoso Fontes. Acho que na primeira curva, Cardoso Fontes, ele tá pegando muito fogo. Eu vou mandar um videozinho aí agora para vocês. Boa noite.
12: Agradecer a participação da nossa ouvinte pelo 99902-6970. Faça que nem ela, manda mensagem pra gente, de áudio, de texto, mandando da sua região, falando onde você tá, como tá o tempo, como tá o trânsito. 7:31.
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0: Proteção de crianças e adolescentes continua sendo assunto aqui do programa Seus Filhos. Eu, Thaís Dias, sigo na sua companhia, Roseli Saião também. E hoje a nossa convidada por aqui, diretora-presidente do Instituto Liberta, Luciana Temer. Eu vou convidar vocês para ouvir uma adolescente, a Giovana Bandeira, de 18 anos. Ela vai falar um pouquinho sobre, principalmente, como essa discussão, né, de proteção das mulheres, de proteção das crianças e adolescentes, é percebida por ela. Vamos dar uma olhada.
1: Violência de gênero e a ineficiência na criação de leis que protegem as mulheres são uma deficiência social que a gente vê cada vez percorrendo mais ao longo dos anos. A falta de leis realmente eficientes que protegem as mulheres e a falta como esse assunto não é tratado com seriedade, como machismo e misoginia, que muitas vezes é visto como mimimi, acaba acarretando numa sociedade cada vez mais desigual.
0: Eu queria trazer até um outro trecho desse livro, né? Educar para Proteger, que a Luciana lançou recentemente em parceria com o Senac, falando aqui que, diferentemente da violência contra a mulher, cujo enfrentamento já avançou a passos largos, e a gente fala de 20 anos da Lei Maria da Penha, por exemplo, né? Temos a lei do feminicídio já com essa condenação. O combate à violência sexual contra crianças e adolescentes está engatinhando e, para a maioria das pessoas, permanece aquela sensação de que se trata algo distante da própria realidade, sobre aquilo que não é preciso pensar. E aí, eu queria trazer esses dois tipos de violência, né, que são muito impactantes. A violência contra a mulher, a violência contra as crianças e os adolescentes, a violência sexual. As mulheres, durante muito tempo, viveram uma realidade de serem importunadas sexualmente no transporte público e vivem isso ainda hoje. Eu não conheço, assim, mulheres adultas que não passaram por uma situação de serem, né, tocadas por homens sem a permissão, sem o consentimento, em eventos públicos, em locais públicos, ou até mesmo em locais privados. Muitas meninas não conseguiam, apesar de ter a vontade de dizer não para os seus companheiros, porque elas não tinham a informação de como fazer isso. E eu queria ouvir vocês duas exatamente sobre isso, porque a gente falou muito de consentimento. E aí, nos dois casos, essa ideia de consentimento ainda gera uma discussão e uma nuvem em cima disso, né? Vou começar com você, Roseli, então.
2: Pois é, é bom a gente lembrar um pouco as nossas tradições, né? O casamento nunca exigiu consentimento posterior ao sim do casamento. É importante a gente lembrar que aquele sim que foi dado foi naquela situação específica. Agora, daí para frente, a mulher precisa dar o consentimento para tudo, para absolutamente tudo, né? E não é só para o relacionamento sexual, mas para atitudes, por exemplo, financeiras, econômicas, palavras que são dirigidas a outras pessoas na frente dela ou a ela mesma. Então, é importante que a mulher tenha consciência disso. Em alguns países, uma das primeiras perguntas que são feitas para a mulher que se diz que sofreu um estupro, por exemplo, né, é: você deu consentimento? Você disse não? Esse é o sinal para a justiça desses países de que sim, ela foi submetida sem a vontade dela.
0: Luciana, eu queria te ouvir, né? Porque é muito difícil isso, né?
3: Eu acho que eu queria fazer uma distinção aqui, quer dizer, que já está colocada, obviamente, pela pergunta, que é mulheres e meninas, né?
0: Sim.
3: Então, primeiro, que a gente tem uma grande confusão nesse país, porque a gente mistura meninas e mulheres. E a gente tem brigado muito para que a gente possa separar. Meninas são meninas, mulheres são mulheres. E eu vou dar um exemplo muito simples aqui para vocês. Quando a gente fala de estupro, Roseli, no imaginário popular, a gente pensa em mulheres. Mas mais de 64% dos estupros no Brasil são contra meninas de menos de 14 anos. Quando eu puxo essa régua até 17 anos, dá quase 80% dos estupros registrados no Brasil, né? E por que que eu estou insistindo aqui nessa diferenciação que o nosso imaginário às vezes não faz? Porque a gente está falando de diagnóstico. Quando a gente pensa que mulher é vítima de violência, quando a mulher é estuprada, você fica pensando em construção de educação e políticas públicas para mulheres. Não estou dizendo que não é importante, gente, é importantíssimo, mas como eu digo no meu livro, a gente avançou nos últimos 30 anos e tornou visível esta violência, que é patrimonial, que é física, que é verbal, enfim, todas essas coisas que a Roseli já anunciou. Então, eu insisto aqui que a gente tem que falar de proteção de meninas, porque se a gente falar, Thaís, de proteção de meninas, talvez a gente tenha que falar menos de proteção de mulheres lá na frente. E aqui a gente volta para o tema da educação, né? Da educação de meninos e meninas. Porque essa educação é dos dois. E volto para o guia Saber Liberta. Por exemplo, quando você ensina uma criança que o corpo dela é dela e que ninguém pode tocar, você tem que ensinar também que o corpo do amiguinho é dele e que ele também não pode tocar, que ela também não pode tocar. Não é? Porque é uma via de mão dupla. Ninguém pode tocar no meu, mas eu também não posso tocar no de ninguém. Então, eu acho que a gente tem que começar a enxergar de verdade. Esse programa de vocês é tão importante, porque a gente está falando de filhos, né? E filhos, a gente fala de educação, mas mais do que educação, a gente fala de formação. Como é que você forma os filhos? E aí, eu tenho que voltar para o desafio permanente, que é formar filhos numa era em que as redes sociais estão conversando com seus filhos muito mais tempo do que você, né? E de forma misógina, ganhando dinheiro com isso. Então, é preciso entender a lógica, eu falo isso, explico isso no livro, quer dizer, a lógica dos algoritmos. Como é que os algoritmos, como é que você tem um menino, Thaís, de 13 anos, que tudo que ele quer é arrumar uma namorada, ou porque ele está muito bravo, ou porque ele tomou um fora de uma menina, e ele vai lá na internet e ele escreve assim, como conquistar meninas, ou meninas são insensíveis. E aí começa a aparecer coisas para ele, começa a aparecer coisas, e quando você vê, ele está começando a ver vídeos absolutamente misóginos, dizendo que mulheres são perversas, que têm que ser punidas e tudo mais. E ele ouve aquilo num primeiro momento, e aquilo é estranho para ele. Não foi isso que ele aprendeu com os pais dele. Os pais dele não ensinaram isso para ele. Uhum. Né? Então, aquilo é estranho. Mas, de repente, aparece um outro vídeo com outro especialista dizendo a mesma coisa e outro dizendo a mesma coisa e outro, porque é assim que funcionam os algoritmos. E aí, de repente, ele se convence de que é isso mesmo. Uhum. Né? A gente, eu brinco outro dia que eu comprei sopa de ossos. Alguém já comprou sopa de ossos?
4: Não.
3: Ah, sopa de ossos. Não cai no seu algoritmo ainda. Sopa de ossos são uma maravilha para a saúde. Gente, eu sou pós-graduada, tenho 57 anos e eu comprei a sopa de ossos, entendeu? Porque apareceu um monte de gente dizendo as maravilhas da sopa de ossos. Agora, você imagina um moleque de 13 anos de idade dizendo quanto as mulheres são perversas, perversas, perversas e que têm que ser punidas.
0: E aí, você citou as redes sociais, eu ia até para um outro caminho, mas eu vou para esse caminho, Roseli. Porque aí a gente tem, vieram várias abinhas aqui quando você foi falando, né? E eu vim pensando, tem esse aspecto da misoginia que vai sendo ali colocada o tempo todo. E tem um aspecto da adultização e da erotização. E aí a gente fala de crimes, por exemplo, como estupro virtual, né? Que muita gente nem sabe o que é e como se proteger. E aí você olha, eu tenho uma filha de 13 e um menino de 9. E aí você olha ali, ah, ele está no quarto, está protegido. Ela está no quarto, está protegida. Mas se tiver com o celular na mão, essa proteção é simples e ilusória, né, Roseli? Uhum. E é isso que os pais precisam estar atentos, porque hoje o perigo está aqui, na palma da mão.
2: Exatamente. Aliás, este, né, na mão de criança e adolescente, sem tutela alguma, sem conversa alguma, é aquilo do qual a criança e o adolescente não consegue se proteger sozinhos. É preciso acompanhamento dos pais, e eu sempre aviso, gente, não se trata de ir escondido ver o que o filho fez na internet. Não é isso. Antes de o filho começar, a filha começar a ir ver a internet, é preciso que eles façam ali um contrato, um acordo, um combinado, como as escolas adoram falar, né? Olha, você vai entrar, eu não vou estar o tempo todo vendo o que você faz, mas de vez em quando eu vou ver com quem você fala, o que você fala, o que você ouve, o que você vê, que site você visita, que páginas você segue. Isso é uma maneira de proteger você. Isso precisa ser dito para a criança, né? O mesmo para o adolescente. 13, 14, 15 anos, eu sempre achei a fase mais difícil da adolescência. Porque eles dão um grito de liberdade, não sou mais criança, mas ainda não amadureceram. Isso leva tempo, experiência, prática de vida. Por isso que eu acho esses os 3 primeiros anos depois os 12, os mais arriscados, eu diria. Então, não pense que ele é adolescente, tem 13, 14 anos, que ele pode se virar sozinho na internet.
0: E a gente vai falar muito mais sobre a proteção de crianças e adolescentes aqui no programa Seus Filhos. Não sai daí, a gente volta já.
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5: 7h44, de volta, dando sequência à nossa série de reportagens sobre as sabatinas com os candidatos ao governo do Rio em 2026. Fala, Daniel Henrique.
6: O quinto candidato ao governo do Rio, entrevistado pela Band News FM, falou sobre a taxação de bilionários, estatização na saúde e transporte público, desmilitarização da polícia e liberação das drogas. A sabatina foi realizada ao vivo dentro do jornal Todo Rio pelos âncoras Carlos Andreasa e Cristiano Pinho. O candidato Ciro Garcia iniciou a entrevista afirmando que a primeira providência que tomaria, caso eleito, seria colocar o estado do Rio sob controle dos trabalhadores, responsáveis por gerir e usufruir das riquezas produzidas. Ele propõe a criação de conselhos populares para cuidar do orçamento, contratos e licitações. Em seguida, o candidato defendeu a taxação dos bilionários do Rio de Janeiro e a expropriação de suas empresas.
7: Os recursos do Rio de Janeiro têm que ficar no Rio de Janeiro. Então, esses bilionários, eles têm que ser taxados, suas fortunas têm que gerar fontes para o investimento aqui em educação, saúde, segurança, as obras necessárias através de um plano de obras públicas, expropriação das suas empresas, dependendo estratégicas, expropriação sem indenização, porque esses caras já lucraram demais às custas da superexploração da população do Rio de Janeiro. Então nós temos que tirar deles para aplicar naqueles que reconstroem a riqueza de fato, que são os trabalhadores, através de serviços essenciais.
6: Questionado sobre a linha de corte para a taxação, Ciro Garcia disse que o pequeno e médio empresário que vivem do trabalho não seriam afetados, mas sim os responsáveis pelos grandes grupos e monopólios econômicos. Sobre as finanças do Estado, o candidato afirmou que não reconhece a dívida pública, que segundo ele serve para engordar banqueiro e que o pagamento com juros altíssimos inviabiliza a atuação do pequeno e médio empresário. Ao ser perguntado sobre a questão da SEDAI, Ciro Garcia afirmou que realizaria a reestatização imediata e sem indenização às concessionárias, para ser controlada pelos conselhos populares. Ele ainda disse que considera a gestão da saúde por OSs um crime, ao transferir verbas públicas para iniciativa privada, assim como privatização na educação. O candidato também afirmou que, caso eleito, faria a expropriação imediata de todas as empresas de transporte público e a criação de uma empresa estadual de transporte urbano. Ele defendeu a mudança da lógica rodoviária para a ferroviária e implementação de tarifa zero em um primeiro momento para estudantes e desempregados, mas depois para toda a população. Sobre a expansão do sistema de transporte, considerou necessário o metrô chegar até São Gonçalo. No combate ao domínio de territórios por facções criminosas e milícias, Ciro Garcia considerou a guerra às drogas como uma falácia que criminaliza a pobreza. Ele defende o trabalho de inteligência para combater quem financia o tráfico. O candidato ainda afirmou que as drogas seriam um tema de saúde pública e assistência, e não segurança. Ele defende a liberação para venda em farmácias, sob controle médico. Ciro Garcia propõe que as instituições policiais sejam compostas por civis e não militares.
7: Não significa acabar com a polícia militar. Significa transformá-la numa polícia civil. Junto com a polícia civil, vai ter uma polícia civil apenas, onde uma parte dela é fardada, voltada para o policiamento ostensivo, e a outra parte é paisana, voltada para a inteligência. Com eleição de delegados, porque a população tem que controlar a polícia, tem que controlar os comandantes da polícia. E a outra questão, e essa é muito importante, essa o governador pode fazer, não depende da União, é retirada imediata das ruas de todos os policiais envolvidos em crimes contra os direitos humanos e em crimes de corrupção. Não posso mandá-los embora imediatamente, porque eles têm que responder ao devido processo legal, mas retirá-los das ruas e retirar suas armas.
6: Por fim, Ciro Garcia defende que o sistema penitenciário seja voltado para a ressocialização e reintegração dos apenados à sociedade, com aplicação de cursos, atividades profissionalizantes e trabalho, para que banquem a própria permanência. Na segunda-feira, o próximo sabatinado na Band News FM é o candidato André Marinho. A entrevista acontece dentro do jornal Todo Rio, que começa às 11 horas da manhã.
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5: Dando sequência à nossa série de reportagens sobre as sabatinas realizadas com os candidatos ao governo do Rio, Luiz Eduardo de Castro. Um resumo da sabatina de André Marinho do Novo.
13: O candidato do Novo ao governo do Rio, André Marinho, afirmou que a segurança pública seria a principal prioridade de uma eventual gestão. A sabatina foi realizada nesta terça-feira no jornal Todo Rio pelos âncoras Carlos Andreazzi e Cristiano Pinho. Questionado sobre a primeira medida que tomaria caso eleito, Marinho citou a criação de uma lei geral das operações policiais. Segundo o candidato, a legislação estadual estabeleceria regras mais claras para a atuação das forças de segurança, sem contrariar a DPF 635. Conhecida como a DPF das favelas. Marinho também propõe reunir as polícias sob o comando de uma única Secretaria de Segurança e retirar agentes de funções administrativas para reforçar o policiamento nas ruas.
14: A Lei Geral das Operações Policiais, para deixar muito claro também qual será, enfim, a estrutura, o efetivo e também todo o arcabouço jurídico para que a gente deixe os nossos policiais atuarem. Não é um salvo-conduto para fazer o que bem entenderem, mas finalmente deixa muito claro que, na linguagem da guerra, são as regras de engajamento.
13: O candidato disse ainda que nas primeiras 72 horas de governo faria um recadastramento de todo o efetivo das forças de segurança e afirmou que comandantes de batalhões poderiam ser exonerados. Na área de transportes, André Marinho apresentou como uma das principais propostas a criação de um metrô elevado no traçado do arco metropolitano. O projeto prevê inicialmente uma ligação de 22 quilômetros entre a Pavuna e Duque de Caxias, conectando a linha 2 do metrô ao arco. Marinho também descartou a construção da linha 3 do metrô nos moldes discutidos atualmente e propôs como alternativa a chamada linha azul. O projeto prevê estruturas ferroviárias acopladas à ponte Rio-Niterói para ligar as duas cidades e posteriormente atender São Gonçalo e Itaboraí.
14: Eu proponho a criação da linha azul. Essa será uma alternativa com potencial ambiental muito menos danoso do que a própria linha 3, muito mais viável financeiramente, e isso basicamente seria duas estruturas acopladas em cada lado da ponte Rio-Niterói, um metrô indo rumo a Niterói e outro voltando rumo ao Rio de Janeiro.
13: Na educação, o candidato defendeu parcerias com a iniciativa privada para cuidar da infraestrutura, manutenção e gestão administrativa de parte das escolas estaduais. Marinho afirmou que o modelo ainda seria estudado e citou a possibilidade de uma estrutura semelhante à das organizações sociais. Na saúde, prometeu ampliar a telemedicina e utilizar a rede privada e filantrópica em horários ociosos para reduzir as filas de exames e procedimentos. A proposta foi chamada pelo candidato de Mutirão Rio. Sobre a SEDAI, André Marinho descartou a reestatização e defendeu maior fiscalização das concessionárias responsáveis pelos serviços de água e saneamento. O próximo candidato ao governo do Rio, sabatinado pela Band News FM, será Douglas Ruas, do PL.
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0: dando sequência à nossa série de reportagens sobre as sabatinas realizadas com os candidatos ao governo do Rio, Maria Eduarda Vieira com Douglas Ruas do PL.
1: O candidato ao governo do Rio, Douglas Ruas, afirma que desaprova a gestão do ex-governador Cláudio Castro à frente do estado fluminense. A declaração foi dada durante uma sabatina realizada nesta quarta-feira no jornal Todo Rio, pelos âncoras Carlos Andreasa e Cristiano Pinho. Segundo o candidato do Partido Liberal, as principais críticas e problemas do Rio de Janeiro giram em torno da segurança pública, saúde, educação e transportes. Na segurança pública, Ruas defendeu o domínio do estado em áreas conflagradas, além de criticar a divisão das três secretarias do setor. De acordo com o candidato, o comando precisa ser centralizado para que o governo ocupe os territórios. Ruas disse ainda que um novo indicador de retomada de território será utilizado pelo estado para medir a atuação das polícias civil e militar nas comunidades.
2: Nós já temos tudo mapeado através do ISP. Todos os territórios que estão hoje sob domínio de alguma facção criminosa. Os gestores da segurança pública, que são os comandantes de batalhão, os delegados de polícia civil, eles vão precisar provar ao ISP que as pessoas que moram naquela localidade, que está sob a responsabilidade deles, estão com seu direito de ir e vir garantido, não tem uma barricada impedindo a livre circulação e a sua liberdade econômica restabelecida.
1: Durante a sabatina, o candidato ainda se comprometeu a realizar o chamamento de todos os servidores aprovados em concursos das Forças de Segurança em janeiro de 2027, além de estabelecer cronograma para novas provas. Questionado sobre a situação financeira do governo, Douglas Ruas apontou que haverá uma redução de pelo menos 90% em gastos com passagens aéreas por partes de oficiais. Na área da educação, o candidato do PL defendeu um modelo de ensino integral nas escolas cívico-militares para aumento das notas no Índice de Desenvolvimento da Educação Básica. Atualmente, o estado conta com 17 unidades do modelo. De acordo com Ruas, o objetivo é que em 4 anos sejam pelo menos 200 no Rio de Janeiro.
2: Os militares não substituem os profissionais da educação em nada. São militares da reserva que atuam para criar um ambiente escolar organizado com disciplina e respeito para com o professor. Com isso, a aula tem mais fluidez, os professores conseguem passar o conteúdo com qualidade e o resultado já está comprovado na nota do IDEB. A minha proposta é que nos próximos 4 anos a gente possa alcançar pelo menos 200 escolas com esse modelo de ensino em tempo integral no modelo de escola cívico-militar.
1: Em relação aos transportes, Douglas Ruas destacou o projeto da linha 3 do metrô, que pretende ligar a capital fluminense aos municípios de Niterói, São Gonçalo e Itaboraí. O candidato afirmou que pretende firmar uma parceria com a UFRJ para a elaboração de um estudo sobre a viabilidade do projeto, visando que o tempo de deslocamento dos trabalhadores seja reduzido. Ainda no tema dos transportes, Ruas afirmou que caso seja eleito, vai checar contratos com as concessionárias dos meios, exigindo que o que foi acordado seja cumprido, com objetivo de melhorar o serviço oferecido para a população. Já no setor da saúde, o candidato afirmou que a palavra do governo dele para essa área será proximidade. A ideia é reduzir a distância das pessoas para as unidades de saúde, criando centros integrados para atender cada região. Nesta quinta-feira, o próximo sabatinado da Band News FM será Coronel Busnello, do Missão. A entrevista acontece dentro do jornal Todo Rio, que começa às 11 horas da manhã.
3: Douglas Ruas disse que vai levar o modelo de gestão de seu pai em São Gonçalo para todo o estado. 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Na verdade, Douglas Ruas quer levar para o estado um modelo em que a família dele se dá bem e o povo se dá mal. Douglas Ruas, nosso estado não aguenta outro Castro.
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0: Agora, Daniel Henrique vai trazer a sabatina, um resumo com o Coronel Busnello do Missão.
7: O candidato ao governo do Rio, Coronel Busnello do Missão, afirma que a primeira medida que tomaria, caso fosse eleito, seria transferir o gabinete do governador do Palácio Guanabara para dentro de uma comunidade, que ainda não foi definida. A declaração foi dada durante a sabatina realizada nesta quinta-feira no jornal Todo Rio, pelos âncoras Carlos Andreasa e Cristiano Pinho. Segundo o candidato, o objetivo é romper com uma estrutura de informalidade e levar a ocupação do estado com toda a estrutura para transformar a localidade. A transferência do gabinete do governador seria um projeto

0: projeto piloto, para depois ser aplicado em outras comunidades. Sobre segurança pública, Coronel Busnello defendeu o uso de tecnologia e inteligência artificial para auxiliar no reconhecimento facial e de placas de veículos e a contratação de agentes para diminuir o déficit de pessoal nas polícias militar e civil. Ele sugere o chamamento imediato de policiais que já foram aprovados em concursos anteriores e a aplicação de concursos anuais. O candidato diz que a Secretaria de Segurança Pública seria competência direta do governador, mas que manteria as secretarias de Polícia Militar, Polícia Civil, Polícia Penal e Defesa Civil. Para o controle das divisas do Estado, defendeu a utilização de equipamentos de raio-x nas rodovias, portos e aeroportos.
1: Você tem uma via Dutra que não tem um container de raio-x. Você tem as rodovias estaduais que não tem um controle de raio-x, de scanner. Nós temos que botar urgentemente scanner em toda a nossa divisa terrestre, em todos nossos portos ali, com scanners de caminhões, de tudo, no aeroporto, e fazer uma grande responsabilidade dos três níveis de governo, que você tenha a ostensividade e que você tenha a busca do scanner como forma de garantir a não entrada desse equipamento pro Rio de Janeiro.
0: O candidato também propôs a privatização de trechos das rodovias estaduais para desenvolvimento, melhorias e fiscalização das estradas, com contrapartida de amortização no IPVA. Em seguida, Coronel Busnello afirmou que em um possível governo teria entre 15 a 18 secretarias para redução de gastos. Ele afirmou que o PROPAG vai aliviar as contas públicas em torno de 8 bilhões de reais, valor que será revertido para a saúde, educação e segurança. Na área da educação, defendeu o fim da aprovação automática de estudantes, a valorização de profissionais e o afastamento de influências políticas. Já na área da saúde, Coronel Busnello pretende implementar uma maior integração com o uso da tecnologia.
1: Nós vamos fazer o prontuário único em que estaria todo o seu histórico de saúde, de vacinas, resultado de exames. Você vai lá no posto da saúde da família, vai lá, vai ter todo o teu histórico à disposição do médico para que ele possa fazer a análise correta. Esse é o primeiro passo. O segundo passo vai ser integrar a inteligência artificial hoje utilizada já na medicina privada para que ela possa agilizar, melhorar a fila do CIGEG e a fila de cirurgias. Você tem como otimizar isso, você tem como melhorar e você tem como a telemedicina ser expandida para todo o estado também a nível de especializações. Então a saúde, ela demanda uma sabedoria de gestão para que possa gerar realmente saúde pública.
0: Sobre transportes, Coronel Busnello afirmou que vai dar continuidade à linha 3 do metrô até Itaboraí e desenvolver um projeto para que seja ampliada de Maricá até Cachoeiras de Macacu. Os trens pretende rever o contrato e procurar uma parceria público-privada que gere benefícios aos passageiros. Já nas barcas, quer ligar o centro do Rio com São Gonçalo e Duque de Caxias. Coronel Busnello também defendeu projetos de desintoxicação e de acolhimento para usuários de drogas, além de programas de prevenção educativos para crianças e adolescentes. Por fim, propôs a retomada do desenvolvimento do agronegócio, indústria naval, da pesca e do turismo para o desenvolvimento econômico do estado. Coronel Busnello também destacou o Porto do Açu, em São João da Barra, no norte fluminense, como oportunidade em gerar um polo de fertilizantes. Nesta sexta-feira, o próximo sabatinado da Band News FM será a candidata Juliette Pantoja, do partido Unidade Popular. A entrevista acontece dentro do jornal Todo Rio, que começa às 11 horas da manhã.
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4: Na sequência da nossa série de reportagens sobre as sabatinas realizadas com os candidatos ao governo do Rio, para encerrar, Juliette Pantoja, da Unidade Popular, quem conta é a Maria Eduarda Vieira.
5: A candidata ao governo do Rio, Juliette Pantoja, do Unidade Popular, afirma que a prioridade do mandato, caso seja eleita, será o combate à corrupção. Além disso, ela defende a política do Estado Máximo com participação efetiva da população. As declarações foram dadas durante a sabatina realizada nesta sexta-feira no Jornal Todo Rio, pelos âncoras Carlos Andreasa e Cristiano Pinho. De acordo com a candidata, o objetivo é acabar com a relação de anos dentro do poder público que utiliza o Estado para enriquecer aqueles que já são ricos. Dessa forma, ela defende que haja uma reformulação administrativa e econômica para que a desigualdade seja reduzida e, como consequência, os diversos setores da sociedade sejam beneficiados e recebam recursos adequados. Em relação a serviços básicos, como água, a candidata defendeu a reestatização da SEDAI e a finalização dos contratos por concessão. A política de governo se mantém a mesma para os setores de saúde e transportes, por exemplo. Na saúde, Juliette entende que o controle do sistema não deve estar nas mãos de organizações sociais, mas sim do Estado. Além disso, a candidata pretende construir mais unidades de saúde no interior, para que a população dessas regiões tenha acesso a atendimentos especializados sem precisar se deslocar para a capital. Nos transportes, segundo Juliette, o objetivo é entregar para a população um serviço realmente público e de qualidade, com administração direta e passe livre. Questionada sobre a dívida pública do Estado, a candidata do Unidade Popular afirmou que, caso seja eleita, vai suspender imediatamente o pagamento da dívida e solicitar uma auditoria do valor.
6: Nós vamos suspender qualquer pagamento dessa dívida, auditá-la, fazer isso de acordo com o plano nacional, porque nós também não podemos dizer que essa dívida aqui, que nós vivemos no nosso estado hoje, ela é uma dívida que já não foi paga, ou mesmo uma dívida que ela tenha que comprometer, e aí todos esses programas, regime de recuperação fiscal, Propag, todos eles submetem o interesse do nosso povo, o interesse dos investimentos ao pagamento dessas dívidas. E nós não vamos submeter, porque nós não devemos submeter. Hoje, o orçamento, ele deve ser direto, administrado pelo povo, junto com o povo, e é isso que a gente quer no nosso governo.
5: Como proposta para garantir o direito da população à moradia, Juliette afirma que pretende transformar os prédios abandonados e que não cumprem função social em imóveis populares, que seriam realizados a partir de obras públicas. Na área da segurança pública, a candidata afirmou não concordar com os bilhões investidos e com operações policiais. Segundo Juliette, é necessário reformular toda a estrutura das forças de segurança, investindo principalmente em inteligência.
6: Nós vamos reformular completamente o sistema de segurança pública no estado do Rio de Janeiro. Nós queremos fazer uma transformação radical nisso. Por isso, nós vamos pôr fim a essas operações criminosas nas favelas. Nós vamos reformular o processo da segurança pública, mudando tudo, inclusive a estrutura de treinamento. Nós vamos investir em inteligência da polícia.
5: Ainda durante a sabatina, Juliette Pantoja defendeu o aumento das políticas públicas voltadas para mulheres vítimas de violência doméstica. Entre as medidas propostas pela candidata estão o funcionamento 24 horas das delegacias especializadas no atendimento à mulher, construção de mais espaços para acolhimento e instrução das vítimas e também fortalecimento do emprego e da capacidade de crédito para essa parcela da população.
7: Cresci fazendo parte da desigualdade. Naquela época, eu sabia que através da educação poderia mudar minha vida. A má política tem maltratado muito a educação. Perde os professores, as crianças e a sociedade. 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

0: Segue falando sobre proteção de crianças e adolescentes. Eu, Thaís Dias, chego por aqui. Roseli Saião também sempre ao meu lado. E hoje conosco, diretora-presidente do Instituto Liberta, Luciana Temer, está aqui conosco. Seguimos nessa reflexão sobre proteção das nossas crianças e adolescentes e falamos, né, dos perigos das redes sociais. Mas eu pensei aqui, me coloquei na função de mãe, né, não só de mediadora, porque a gente fica muito na dúvida, Roseli, do que pode e o que não pode, né? Porque ao mesmo tempo que eu tô aqui apresentando o programa aos seus filhos, ouvindo as suas orientações sempre, às vezes eu me sinto perdida, porque eu olho, esses 13 chegaram muito rápido, eu acho que você piscou e você não percebeu. Eles querem liberdade, eles querem mais autonomia, mas não têm essa maturidade. E aí, posso ir no clube sozinha? Ah, mas eu posso ir no shopping sozinha, no cinema? E você vê um monte de notícias chegando e casos de estupro coletivo e casos de estupro virtual, você vai ficando muito tenso. E aí eu me coloco naquela posição, imagino que você, que é pai, mãe, avô, avó, também se coloca nessa posição de deixo, não deixo, até quando eu deixo, né? De que forma eu deixo. Como é que a gente toma essa decisão, Roseli?
1: Bom, a primeira coisa que eu preciso avisar todo mundo, nós vamos errar. Não há maneira da gente acertar sempre. E alguns erros que a gente comete, a gente só vai saber lá na frente, quando eles forem adultos. Aí eles vão contar, lembra quando você fez tal coisa? Pois é, me prejudicou nisso, naquilo. Então, o que a gente precisa é estabelecer aqui dentro da gente, né? Sabe aquela hora que as crianças vão dormir e a gente fica pensando? Essa hora que a educação acontece, porque é aí que eu penso, né? Eu vou deixar ir ao shopping sozinho ou não vou? Aliás, a gente pode adiantar algumas questões, né? Porque hoje ele se comporta de uma maneira muito massiva. É, quase todos os adolescentes deste grupo social se comportam assim, querem fazer isso, querem comprar aquilo. Então é preciso que eu tome a decisão, considerando alguns itens dos meus valores, dos valores familiares, das tradições dessa família, da moral, da comunidade e da família. E aí avaliar sem medo de ser careta. Isso não vou deixar? Ainda não. Por enquanto ela tem 13. Quem sabe aos 15, sim, vai sozinha ao shopping. Mas os 13 é cedo, porque eles são impulsivos. E quando eles estão em grupo, a moral é do grupo. Ou seja, não há moral familiar por trás segurando isso.
0: Agora, Luciana, vou fazer uma provocação que eu já ouvi de alguns pais. Né? E o meu filho, até recentemente, de 9 anos, a gente conversando sobre algumas coisas de redes sociais, ele falou assim, mãe, você problematiza tudo. E a gente problematiza tudo, né? Na cabeça da gente, a gente vai calculando ali os riscos. E um pai, uma vez, falou pra mim assim, olha, mas vocês falam tanto de proteção de criança e adolescente, que não pode tocar, que não pode mexer, vocês vão criar uma geração de meninos e meninas que vão ser extremamente traumatizados com os próprios corpos, que não vão conseguir, por exemplo, se libertar sexualmente. O que você diria para esses pais?
2: Bom, primeiro, não sou especialista nisso, né? Vamos lá, fazer essa ressalva. Mas deixa eu só pegar um gancho da Roseli, só para dizer o seguinte. Roseli, quando os meus filhos tinham exatamente essa idade, eu lembro que eles iam, falavam para mim assim, mas todo mundo vai. Eu falava, mas você não é todo mundo. Entendeu?
0: Eu falo, eu acho que é uma frase unânime de todas as mães.
2: Mas você não é todo mundo, porque a gente tem que ter consciência de que a gente tem que ir de acordo com o que a gente achou correto, né? Eu discordo plenamente, totalmente, dessa preocupação de que o cuidado e os alertas podem levar a um problema em relação à sexualidade. Eu acho que o contrário, né? Eu acho que e quando eu falo de sexualidade aqui, eu tô falando, lógico, a gente tá falando de adolescente, não tá mais falando de criança, porque com criança você não vai falar de sexualidade, você vai falar de proteção, mas que com um adolescente você vai falar sim de sexualidade, e você vai falar de uma sexualidade que é saudável, que é responsável, né? Você tem que falar sobre isso. Então não é só sobre o não, mas sobre o como, né? Então eu acho que a gente tem que... por isso que eu digo, nós adultos precisamos estudar. Entendeu? Se a gente não estuda, a gente não consegue conversar, né? Então, assim, a gente precisa estudar para poder conversar com os nossos filhos. Agora, eu queria fazer um alerta ainda com a história da preocupação e do cuidado. Thaís, você sabe que a gente tem um dado objetivo, que é do Conselho Nacional de Justiça, que mostra que de 2020 para 2024, O número de adolescentes que praticaram atos infracionais, né? Adolescente não pratica crime, pratica ato infracional, equivalentes a estupro, dobrou de 2020 para 2024. Ou seja, você tinha 20 adolescentes, não é esse o número, é muito maior, 1.800 qualquer coisa, passou a 4 mil, 5 mil. Né? O que, que significa isso? Por que, que a gente teve um aumento tão grande de crimes sexuais praticados por adolescentes? Aí eu queria lembrar com vocês o que aconteceu em 2020, não é? Pandemia. Pandemia, lockdown, as crianças e adolescentes nas telas. A gente ainda, Roseli, sem saber os perigos da tela, porque a gente não sabia. Hoje a gente sabe, mas a gente não sabia. Então, você teve uma leva de meninos e meninas, mas sobretudo meninos, que cresceram influenciados pelas redes, pela pornografia, sem a gente se dar conta. Então, não, Thaís, eu acho que a gente não vai assustar filho nenhum conversando e colocando limites, não é? Mas para fazer a conversa certa, precisa estudar.
1: Agora deixa eu só emendar. A coisa que eles veem na internet que podem trazer problemas. E não aquilo que o pai e a mãe vão conversar a respeito.
0: Ali, esse é um ponto que eu ia entrar agora para a gente conversar nessa reta final do programa Seus Filhos, que é a forma de conversar. A gente criou um tabu, né, para falar de determinados temas. E colocou principalmente um tabu quando esse tema é tratado pela escola. Então, por exemplo, educação sexual não pode tratar na escola. Né? Ah, mas falar disso é só a parte biológica. Não pode passar desse assunto. Ah, mas na minha casa eu não me sinto confortável, então esse assunto não entra. Uhum. A gente precisa quebrar essas barreiras, né, Roseli? Porque informação e informação de verdade, a gente mostrou ali, o saber liberta, é isso, né, Roseli? Com base em informação correta, você toma decisão normalmente mais precisa, né?
1: Isso. Vou pegar a frase dela. Para conversar com os nossos filhos, a gente precisa estudar. Educação sexual, gente, não é falar do coito, da relação genital, não é isso. Mas é falar de tudo aquilo que antecede esse ato. Muito antes. Na verdade, esse ato sexual é tratado na aula de ciências biológicas. Eles ensinam o aparelho reprodutor, como funciona, como não funciona, como acontece a gravidez. Não é disso que a gente precisa ensinar. Aliás, gerações e gerações passaram sem aprender isso, a não ser na aula de biologia, né? O que a gente precisa falar é exatamente assim, a respeito dos valores, dos sentimentos, das emoções, do respeito a si, do respeito ao outro. Toda escola tem uma educação sexual, a maioria delas caótica, que começa assim, não pode namorar no recreio. Mas o que é namorar? Ficar conversando junto não é namorar? É só pegar na mão e beijar que é namorar? Eles não discutem isso. Eles decretam, né? Aí tem uma educação sexual embutida. Os alunos estão aprendendo alguma coisa. Que a escola não é lugar de namorar, só escondido. E vai por aí.
0: E aí você entra nessa ideia da proibição, né? Que acaba gerando um interesse ainda maior, muitas vezes, principalmente quando a gente está falando de adolescente. Reta final do programa Seus Filhos, eu queria te convidar, Luciana, para você deixar um recado para os pais, para as mães, mas também para os professores. E a gente tem um círculo de pessoas que cercam os nossos jovens, né? As crianças, os adolescentes. São os tios, são os padrinhos, os avós, que podem contribuir muito para esse círculo de proteção, né?
2: Então, o meu convite aqui é para que vocês conheçam o trabalho do Instituto Liberta, entendam um pouco mais sobre este assunto, saibam que não é tão difícil assim falar sobre proteção. E aqui a gente separa sempre, viu, Roseli, principalmente nas escolas, você fala de proteção de crianças e adolescentes contra a violência e fala de sexualidade saudável e responsável com jovens, né? Queria convidar, então, os adultos a entenderem melhor desse assunto, quebrar o tabu e falar com propriedade, né? Se apossar dessa questão. E as escolas, né? Eu só para dar um spoilerzinho aqui, esse guia é o guia que está disponível no site do Liberta, é para familiares e cuidadores, mas a gente está capacitando toda a rede pública de Santos agora, do município de Santos, em São Paulo, A gente está capacitando educadores de 0 a 10 anos para fazer atividades em sala de aula, Roseli. E aí, a partir do ano que vem, isso vai estar disponível também no site do Liberta para os educadores, professores e professoras que quiserem.
0: A gente está nessa reta final, Roseli, mas antes está aqui hoje a nossa dica, né? Está aqui nas nossas mãos para você que está acompanhando no Dial. Eu vou ler o nome dos livros, essas indicações que trazem informações corretas, do jeito que a gente sempre sugere, né? Que você vá atrás, procure autores que possam contribuir, sites que possam trazer essa informação. Esse é o livro Saber Liberta, que essa cartilha está gratuita. Essa aqui você pode entrar no site do Instituto Liberta que você vai conseguir ter acesso e compartilhar à vontade. Aqui também, Educar para Proteger, esse livro que foi lançado recentemente pelo Senac, pela Luciana Temer, e a gente indica também muito, porque traz essa informação, como ela disse, para você conhecer a informação, para você educar com consciência. Roseli, fica aqui, né, o nosso carinho especial para a nossa convidada de hoje.
1: Muito.
0: Luciana Temer, muito obrigada mais uma vez.
2: Obrigada, eu que agradeço. É sempre um prazer imenso estar aqui falando com vocês.
1: Nós também.
0: Olha, quero aqui falar do nosso time, né, que sempre colabora com a gente para colocar esse programa no ar, dizendo aqui o nome de todos eles: a produção da Beatriz Alencar, a produção aqui no estúdio do Rafael Henrique e da Marcela Pereira, a edição do Pedro Salles e a sonorização do José Antônio de Araújo. Agradecendo sempre a você que nos acompanha na Band News, pode e deve participar. Ficou com alguma dúvida, quer sugerir um tema para a gente conversar aqui no nosso programa? Mande um e-mail para seusfilhos@bandnewsfm.com. .br ou nos acione nas redes sociais @ThaísBDias, Thaís com H, ou @RoseliSaião, Roseli com Y, Saião também. Roseli, meu beijo pra você mais uma vez e até a próxima.
1: Obrigada, eu tenho que agradecer as conversas que eu tenho com o Thaís. Agradeço principalmente a Luciana hoje e a vocês que nos acompanham. Muito carinho.
0: Continue ligado sempre aqui na Band News, porque os seus filhos voltam na semana que vem.
3: Saúde é prevenção com o Dr. Galileu Assis.
4: Você treina uma hora por dia e acha que isso compensa ficar o restante do tempo sentado? Nem sempre. Hoje sabemos que passar muitas horas sentado também pode ser um fator de risco para a saúde, mesmo em pessoas que praticam exercício regularmente. Ficar longos períodos sem se movimentar está associado a pior controle da glicose, alterações do metabolismo, maior risco cardiovascular e perda de condicionamento ao longo do tempo. E aqui existe uma diferença importante: fazer exercício e evitar o sedentarismo não são exatamente a mesma coisa. Você pode treinar todos os dias e ainda assim passar 8 ou 10 horas praticamente sem se levantar. Por isso, além do treino, tente criar movimento ao longo do dia. Levante-se, caminhe alguns minutos, use escadas, faça pequenas pausas. Não é só sobre ir à academia. Para a saúde, o corpo também precisa de movimento durante o restante do dia. Eu sou o Galileu Assis, diretor da MedRio Checkup, e lembro a vocês: saúde é prevenção.
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1: Oito horas 24 minutos, de volta com programação local do Rio de Janeiro. Teve jogo lá no Maracanã, Flamengo venceu o Corinthians por 2-1 e muita confusão na saída, no acesso ao metrô ali na rampa da UERJ. A gente tá acompanhando, pedindo posicionamento da Polícia Militar, porque tá chegando muitos relatos pelo nosso WhatsApp, DDD 21 99902 6970, de confusão na saída do jogo. Seria uma confusão entre torcedores do Flamengo ali na saída do Maracanã. A gente daqui a pouquinho volta com mais atualizações.
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1: Acidente na Avenida Salvador Allende, no sentido Orla. Uma faixa da via ocupada na altura da rua Abraão Jabur, em função de um acidente entre carro e moto. Bombeiros e Sete Rio atuam nessa ocorrência. Trânsito está intenso na região. É o que informa o Centro de Operações do Rio de Janeiro.

0: Cris Valcir.
1: Mais de 700 mil pessoas marcam presença nesta edição do Rock in Rio. A organização do evento também confirmou a realização da próxima edição do festival em 2028. As informações foram divulgadas neste domingo. Segundo Roberta Medina, vice-presidente do evento, a chuva está entre os destaques desta edição. O mau tempo influenciou o comportamento do público e aumentou a interação dos fãs com as atrações. Ainda de acordo com a organização, mais de 30 mil pessoas trabalharam na realização do festival. O Rock in Rio 2026 aconteceu nos dias 4, 5, 6, 7, 11, 12 e 13 de setembro e reuniu cerca de 1.300 artistas, totalizando 91 horas de música.
0: Fernanda Caldas.
2: A Polícia Federal aponta em documentos encaminhados ao Supremo Tribunal Federal indícios de uma relação de proximidade entre o ex-governador Cláudio Castro e o banqueiro Daniel Vorcário em um período perto do investimento do Rio Previdência no Banco Master. Em março de 2025, em uma troca de mensagens, Castro se dirige a Vorcário com a palavra irmão. A documentação também registra encontros entre Castro e Vorcário em Nova York. A Polícia Federal investiga se a relação de proximidade entre o governador e o banqueiro teve alguma influência na realização das operações.
0: Luiz Eduardo de Castro.
3: O Tribunal Regional Eleitoral do Rio indefere por unanimidade o registro da candidatura de Antony Garotinho, do Republicanos, ao governo do estado. A decisão foi tomada nesta sexta-feira pelo colegiado do TRE Fluminense e teve como base uma condenação do ex-governador por improbidade administrativa. Segundo a Justiça Eleitoral, Garotinho teve os direitos políticos suspensos, o que impede que ele seja votado. O julgamento teve como relator o desembargador eleitoral Bruno Bodar. Foram consideradas procedentes as impugnações apresentadas contra a candidatura pelo Ministério Público Eleitoral, pelo Partido Novo e por uma coligação adversária. A decisão ainda não é definitiva. Antony Garotinho pode recorrer ao Tribunal Superior Eleitoral em Brasília. Em nota, ele afirmou que, apesar da indignação, não há surpresa com a decisão do tribunal e reforçou que é candidato ao governo do estado.
0: Maria Eduarda Vieira.
4: A Federação de Futebol do Estado do Rio de Janeiro e o consórcio Fla-Flu têm até a próxima semana para enviar respostas ao Ministério Público do Rio a respeito das investigações que apontam que os clubes estariam colocando à venda mais ingressos do que o permitido no Maracanã. No documento, o órgão pede esclarecimentos sobre o número total de ingressos emitidos para os jogos analisados, incluindo vendas, cortesias e gratuidades discriminados por setor. As partidas foram realizadas entre dezembro de 2025 e agosto deste ano. Além disso, o MP questiona se há justificativa para as discrepâncias observadas entre o número de ingressos disponibilizados para cada setor e o acesso de um número de pessoas superior à capacidade de público.
0: Mariene Lino.
5: 11 fuzis e uma submetralhadora são apreendidos na rodovia Presidente Dutra em uma ação conjunta das Polícias Federal e Rodoviária Federal. As armas estavam em um veículo abordado nesse sábado durante uma fiscalização na altura de Seropédica, na Baixada Fluminense. Os fuzis e a submetralhadora estavam no compartimento de mercadorias, em meio a uma carga lícita. O motorista foi preso em flagrante. Segundo as forças de segurança, o furgão saiu de São Paulo e tinha como destino a capital fluminense, onde as armas seriam entregues em áreas dominadas pelo crime organizado.

Preso pela Polícia Rodoviária Federal em São Gonçalo, na região metropolitana, tentou fugir nadando pela Baía de Guanabara durante a abordagem na rodovia Niterói-Manilha, BR-101, na tarde de ontem. Os agentes encontraram maconha, haxixe e skunk. Após desobedecer a ordem de parada, o criminoso chegou a tentar jogar o veículo na direção dos policiais antes de tentar fugir nadando. Com auxílio de um barco pesqueiro, a PRF conseguiu alcançar e prender o homem, que confessou que buscou as drogas no complexo do Alemão, na Zona Norte, para entregar em Rio das Ostras, na região dos Lagos.

A Secretaria Municipal de Saúde vai visitar o Colégio Tamandaré amanhã para identificar outros alunos que tenham passado por teste de glicose durante a feira de ciências realizada ontem. A medida acontece após a direção da unidade de ensino no Recreio dos Bandeirantes, na zona sudoeste, identificar que uma mesma lanceta, uma agulha fina, foi utilizada em até 3 pessoas, o que gerou o alerta e a recomendação de atendimento médico em até 3 dias.

0: horas 31 minutos, eu, João Boeri, me despeço por aqui. Desejo a você, ouvinte Band News FM, uma excelente noite de domingo.
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2: 8 horas 31 minutos, agora 8h31. Oi, oi, boa noite pra você que tá ligado aqui na programação da Band News FM, já nesse fim de domingo, pra você que tava aí acompanhando a transmissão esportiva, pra você que tá ligando o rádio só agora. Seguimos por aqui com muita notícia, muita informação. Hoje que é dia 13 de setembro de 2026. Eu sou a Larissa Biscaia, vou seguir por aqui mais um tempinho e te atualizo, te conto o que é notícia, o que é novidade neste domingão. Você ouvinte, tá por aí? Você que também é um telespectador, tá nos acompanhando pela Fast TV, pelo YouTube, tá mais do que convidado a participar, hein? O WhatsApp tá aberto pra você. É o nosso 11 999 592 100. Pode fazer aí o teu comentário, mandar um boa noite, participar. O importante é participar e não esquece também de se identificar. É, assina essa mensagem aí, é o nosso 11 999 592 100. Nos principais assuntos do dia, a Polícia Federal afirma que avisou o presidente do Supremo Tribunal Federal que pode enviar dados integrais do celular do banqueiro Daniel Vorcaro aos ministros do STF. A resposta foi dada após uma determinação de Edson Fachin para que a corporação apresentasse em até 24 horas informações sobre o aparelho que foi apreendido nas investigações sobre o Banco Master. A PF disse ainda que dados extraídos do telefone que foram encaminhados ao gabinete do ministro André Mendonça em março são uma cópia e não o material original. O ministro reagiu à manifestação da Polícia Federal, dizendo que a revelação do conteúdo integral do celular pode atrapalhar as investigações e gerar tumulto. A Caixa Econômica Federal sorteia na próxima terça-feira, às 11 horas da manhã, um prêmio de 300 milhões de reais que não acumula. A Loto Fácil da Independência é realizada há 15 anos, em setembro, e o jogo custa a partir de R$ 3,50. Para participar, o apostador tem até às 8 horas da noite de amanhã, segunda-feira, para marcar entre 15 e 20 números dentre os 25 disponíveis. Vence parte do prêmio quem acertar a partir de 11 números. Nos destaques internacionais, o presidente dos Estados Unidos, Donald Trump, classificou como forças negativas aqueles que pedem uma desaceleração no desenvolvimento de inteligência artificial. Nos últimos dias, uma série de especialistas no tema, incluindo o presidente da Anthropic, que desenvolveu a IA Claude, uma das mais usadas do mundo, recomendaram um freio na expansão dessa tecnologia. O chefe da OpenAI, dona do chat GPT, o Sam Altman, e o bilionário Elon Musk, proprietário da rede social X, concordaram com essa avaliação. Hoje, na Irlanda, Trump disse que aqueles que apontam riscos de prejuízos à humanidade com inteligência artificial estão sugerindo coisas que não vão acontecer. E no esporte, o Grêmio demite o técnico Luiz Castro e terá Felipão de novo no banco de reservas, dessa vez de forma interina, de forma temporária, para a partida de quarta-feira contra o Botafogo pelo Campeonato Brasileiro. A saída do treinador depois da derrota de virada e em casa para o Vasco por 2-1 ontem pela 27ª rodada da Série A do Brasileirão. Luiz Castro estava desde janeiro no Grêmio, acumulou 50 pontos no comando da equipe com 19 vitórias, 14 empates e 17 derrotas. Luiz Felipe Scolari ocupa atualmente o cargo de coordenador técnico do Grêmio.

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0: 8h37, saída lá dos torcedores no Maracanã foi marcada por confusão, utilização de spray de pimenta pela PM. Logo após o término da partida, um princípio de confusão foi registrado na saída dos torcedores, que se estendeu até um dos acessos ao metrô, a estação Maracanã. Ainda não há informações sobre o que pode ter causado essa confusão. Procurada, a Polícia Militar ainda não se manifestou. A gente inclusive recebeu pelo nosso WhatsApp, DDD 21 99902 6970, alguns vídeos de torcedores saindo lá do Maracanã e registrando essa confusão por lá. A gente tem um trechinho pra ouvir.
1: Aqui, ó.
2: Bora, abriu o portão, abriu o portão, abriu o portão. Vai.
1: Criança aqui, ó.
2: Abre aí, cara.
0: Tem criança aqui. Esse no final falando a guarda já tá controlada, é um agente da Polícia Militar que tava tentando conter os torcedores, que estavam tentando se esconder ali, na verdade, da confusão. Tinha criança, tinha mãe, tinha pai, tentando acessar o sistema metroviário, mas não conseguiram. A gente está esperando um posicionamento da Polícia Militar para entender o que pode ter acontecido por lá. 8h39, já já a gente volta com mais do Rio.

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1: A Apple finalmente anunciou as novidades oficialmente do novo iPhone 18 e também do novo iPhone Duo, que agora terá tela dobrável, Orson.
2: O evento da Apple que finalmente trouxe o tão aguardado e tão comentado iPhone com duas telas. É uma tela que se dobra em duas e uma externa que aparece, que fica aparente, né, do lado de fora do iPhone. E ele foi batizado de iPhone Duo, pelo preço dele, né? Pelo preço que ele vai chegar aqui no Brasil, principalmente, né, Edu? Realmente, dá para dizer que quase vale por dois mesmo, né? O aparelho chega aqui custando a bagatela de R$20 mil. Não é um aparelho para qualquer um. A primeira coisa que chama atenção nesse aparelho, Edu, é a ausência do vinco na tela. Pode parecer uma bobagem, mas a verdade é que quando você gasta tanto dinheiro num aparelho, esses detalhes precisam ser levados em consideração, né? Outra coisa interessante é que o iOS 27, que é o sistema operacional que controla os iPhones a partir de agora, né? A partir desse lançamento, ainda não está disponível, ele faz isso de maneira muito inteligente, ou seja, você, por exemplo, vai estar assistindo a um vídeo na tela de fora do iPhone, e automaticamente, quando você abre o iPhone para, enfim, interagir com a tela de dentro, ele automaticamente vai transferir esse vídeo para a tela interna. Ao mesmo tempo, você pode escolher, por exemplo, ter dois aplicativos rodando simultaneamente. Então, você pode ter o seu vídeo tocando na parte de cima da tela e você pode ter um outro aplicativo aberto na parte de baixo dessa tela, o que é alguma coisa é bacana, né? Porque tem muitos aplicativos, como o YouTube, por exemplo, se você não é assinante, que ele não permite que você faça isso. E esse recurso, Edu, ele chega nessa nova geração do iPhone Duo, principalmente porque ele se torna possível, principalmente porque nós temos uma nova geração de chips, o A20, que eu particularmente acho que foi a coisa mais interessante que foi apresentada no evento da Apple.
1: A gente vai falar mais sobre esses novos chips da Apple aqui na coluna de tecnologia que volta amanhã.
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5: São 8 horas e 44 minutos. O presidente do Supremo Tribunal Federal, Luiz Edson Fachin, é agora o relator do caso sobre a natureza da relação entre o ministro Alexandre de Moraes e o ex-banqueiro Daniel Vorcaro. O ministro enviou à presidência da corte processos relacionados ao Banco Master e a fraudes do INSS. Na decisão, Fachin faz referência a um despacho do ministro André Mendonça de ontem, que remeteu a investigação sobre Moraes ao presidente do Supremo. O magistrado lembrou o regimento, o quê? O regimento interno do Supremo atribui ao plenário da corte a responsabilidade por processar e julgar crimes cometidos pelos ministros da casa. A população da Suécia vai às urnas hoje em uma eleição acirrada, com foco no discurso anti-imigração e aumento do empobrecimento no país. Durante a campanha, o bloco de oposição, formado por representantes do centro e da esquerda, tinha ampla vantagem. Só que ao longo das últimas semanas, a coalizão formada pelo atual governo de centro-direita com políticos de extrema-direita reduziu essa diferença. Hoje, o resultado das urnas é incerto e deve ser com uma margem pequena entre as duas principais forças políticas do país. E no esporte, o Brasil é campeão sul-americano de vôlei feminino e está classificado para a Olimpíada de Los Angeles, que vai ser disputada em 2028. A seleção venceu hoje a Argentina pela quinta e última rodada da competição. A equipe comandada por José Roberto Guimarães dominou a partida, aplicou 3-0 no placar. Parciais de 26-24, 25-19 e 25-16.

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1: A inteligência artificial está sendo usada para se passar por médico nas redes sociais e o Ministério da Saúde já vem mapeando esses perfis falsos. O colunista da Band News FM, Dr. Álvaro Furtado, fala sobre os riscos e dá dicas de como se proteger. Ele entrou no Band News Station, conversou com Eduardo Barão e André Coutinho, você acompanha agora.
2: Rapaz, eu vou te falar uma história. O profissional vai lá, estuda, gasta um tempão da vida dele, dinheiro também, né? Esforço para se formar médico, passa em pronto-socorro e tudo mais, para depois muita gente entrar no famoso Dr. Google, Dr. ChatGPT, para resolver alguma dor de barriga, algum problema. E agora não é só isso não, tem muito malandro que se diz médico e utiliza inteligência artificial, e isso está gerando problemas sérios, inclusive com o Ministério da Saúde entrando em ação. O Dr. Álvaro está com a gente hoje para falar um pouco sobre isso. Doutor, bom dia para o senhor.
3: Bom dia, Barão, bom dia, Coutinho, para os nossos ouvintes. Você traduziu bem a nosso desespero como profissional de saúde, né? A inteligência artificial, isso foi um dado do Ministério da Saúde, Barão, começou a mapear perfis criados por inteligência artificial, e esses perfis, eles vão cair bem no imaginário, nos medos, nas dores dos pacientes, né? Esperança para cura, prometendo fórmulas milagrosas, e o negócio é tão bem feito que as pessoas veem aquilo ali, num momento de angústia, de preocupação, ou mesmo buscando uma alternativa para tratar uma doença, e elas caem mesmo nessa história. Elas muitas vezes consomem produtos vendidos por esses profissionais, né? Então é importante a gente alertar a população que, assim, quando você vê um vídeo, as pessoas consultam muito rede social, né? Procuram até profissionais. Você lembra, Barão, que antigamente, quando a gente passava no médico, a gente pegava um caderninho do convênio, às vezes, para ficar, a gente recebia no começo do plano de saúde para olhar e procurar um profissional. Hoje isso não existe mais. Hoje a gente procura os profissionais, muitas vezes, dentro de plataformas e mídias sociais. Então, presta atenção aí quando você estiver procurando um profissional, quando você escutar alguma coisa que você acha que pode ser até uma coisa criada por inteligência artificial, você pesquisa o nome do médico, CRM, você consulta o Conselho Regional de Medicina, o site, dá para procurar, você procura o perfil verdadeiro mesmo da pessoa, vê de onde estão surgindo esses vídeos, porque realmente é algo complicadíssimo você entrar dentro de uma proposta, de um tratamento que não é verdadeiro, gastar dinheiro com isso, né? Então ficou alerta aí para a população: não acredite em perfis que propõem coisas milagrosas, formas milagrosas, cura de várias, esse produto aqui vai curar várias doenças ao mesmo tempo, diabetes, hipertensão. Infelizmente, pode parecer meio óbvio, mas muitas pessoas acabam entrando nessa história, né?
4: Doutor, eu fiquei aqui curioso, né? O quanto que o Dr. Google, a inteligência artificial, já deve ter errado. O senhor tem alguma história para compartilhar com a gente?
3: Muitas histórias, Coutinho. Sabe o que acontece muitas vezes? Hoje os pacientes, eles fazem exames, né? E aí eles jogam no ChatGPT e o ChatGPT dá a interpretação do exame, mas sem contexto. Você não fala o diagnóstico, não fala. E muitas vezes os pacientes ficam desesperados porque ou ele dá uma interpretação errada, ou ele dá uma interpretação, não é nada não, nem precisa passar no médico, tá tudo ok. Então é um problema pra gente ter que lidar com isso, porque nada tira a experiência clínica, nada tira uma conversa com o paciente dentro de um consultório, um aconselhamento, um acolhimento. Porque imagina só alguém com um diagnóstico de um câncer, que joga lá no ChatGPT que ele vai dizer: você vai ter que fazer quimio, rádio, a sua expectativa de vida é tantos meses, mas a vida real não é aquilo que está escrito ali, porque você tem que contextualizar. Então a gente fica assim, o ChatGPT, ele pode ajudar algumas coisas, ele não substitui a experiência clínica, ele não substitui, os pacientes realmente têm utilizado muito isso como uma forma de não passar um retorno de consulta, ou não fazer um exame de uma forma periódica, porque não precisa fazer. Ele não consegue delimitar o contexto clínico do paciente e ele não consegue dar a experiência de um atendimento, de um acolhimento de um profissional. Isso é muito importante, né? Que a gente fale para os nossos ouvintes: tem que ir no médico, tem que fazer check-up, tem que ser examinado, tem que fazer exames, porque a saúde hoje é medicina preventiva, né? As pessoas estão vivendo muito tempo e tendo uma alta expectativa de vida, porque elas vão ao médico, elas fazem exames, elas previnem contra câncer, elas fazem atividade física, elas comem bem, elas tomam os remédios direito. Aí que a gente consegue construir uma saúde sólida para todo mundo, né?
2: É um momento muito louco que a humanidade está vivendo, né? Hoje você tem uma discussão, uma briga, um incentivo a não tomar vacina, por exemplo, né? E ao mesmo tempo, você acredita em qualquer coisa que alguém vai lá e coloca no...
3: São Paulo. A gente vê tanta coisa acontecendo, né?
2: Exatamente. E aí você vai lá, coloca qualquer coisa que você vê no Google e sai discutindo com o médico, né? Não, eu li no Google, no ChatGPT, sei lá, com a inteligência artificial, o teu diagnóstico tá errado. Não toma vacina, né? Mas eu li lá na rede social. Um negócio muito louco.
3: Pois é, o Coutinho mandou contar uma história. Sabe que esse dia um paciente pegou pra mim e falou assim, ó, doutor, eu tô vindo aqui porque eu quero que você faça esses exames aqui. Eu falei, mas como assim? Não, porque eu joguei no ChatGPT e ele mandou, ele disse que eu tenho que fazer exame A, exame B, exame C. Agora, olha que inversão, né, que você tá colocando aí, Barão. Como é que pode alguém já chegar até no consultório e dizer que exames vão ser solicitados porque a inteligência artificial, ela fez o mapeamento dele? Assim, aí a gente acaba tendo que criar uma relação com os pacientes e falar, não é bem assim, a medicina não é baseada no ChatGPT e por incrível que pareça, isso tem acontecido muitas vezes nos últimos meses, né?
2: Cada uma. Doutor Álvaro, sempre bom tê-lo aqui na Band News FM, o senhor que estudou durante tanto tempo, tanta experiência clínica, eu vou te falar, doutor, um grande abraço pro senhor, até semana que vem.
3: Abração, Barão. Se acontecer uma coisa errada na medicina, ele sabe que eu vou trabalhar com vocês na rádio mesmo.
2: Ah, pode vir, pode vir.
4: Aqui o ChatGPT não dá pitaco, imagina no nosso trabalho. Não, tudo tranquilo.
3: Manda pra todo mundo aí, pessoal.
4: Valeu, doutor, um abraço.

Domingão termina com ventos e chuva. Possibilidade de chuva também para os próximos dias. Vamos dar uma olhada. Segunda e terça, com atuação de áreas de instabilidade associadas à formação de um sistema de baixa pressão, o céu estará encoberto a nublado e há previsão.

0: transporte de umidade do oceano para o continente vai manter o tempo instável, com previsão de céu nublado e encoberto e chuva fraca isolada a qualquer momento de quarta e durante a madrugada ou manhã de quinta. Para sexta-feira, a Prefeitura do Rio não divulgou ainda, a gente vai te atualizando. Então, o que eu posso te dizer é que, de agora, 8h54, até amanhã de quinta-feira, há previsão de chuva moderada, chuva isolada, pancadas de chuva, principalmente amanhã e terça-feira, claro que a gente vai te atualizando ao longo dessa semana, semanaça, que começa amanhã, 14 de setembro, 8h54. Calisto.
1: O Tribunal Regional Eleitoral do Rio impede a candidatura à Câmara dos Deputados da esposa de um dos chefes do Comando Vermelho do Estado de Alagoas. Segundo o Ministério Público Eleitoral, Mariana de Souza do Progressistas, candidata ao cargo de deputada federal, mantém relação contínua com Wilson Marques de Albuquerque, que tem condenações por tráfico, associação ao tráfico e está foragido atualmente. Durante a investigação, o MPS cita doações feitas por pessoas que não teriam condições financeiras para oferecer os valores para a campanha e a grande concentração de votos da candidata em áreas dominadas pelo Comando Vermelho no Rio. A Band News FM tenta contato com o Progressistas e a defesa de Mariana de Souza.
0: Mariane Lino.
2: Mais da metade do valor pago pelo banqueiro Daniel Vorcaro em uma degustação de uísques em Nova York foi destinada à compra das bebidas. O evento custou no total mais de 5 milhões e 200 mil reais. Desse valor, 3 milhões e 400 mil reais foram usados para comprar o uísque. O evento, restrito a poucas pessoas, teve a participação do ex-governador Cláudio Castro. As informações constam em um relatório da Polícia Federal que teve o sigilo derrubado pelo Supremo Tribunal Federal no âmbito das investigações do caso Master.

0: Fernanda Caldas.
1: Moradores do Rio de Janeiro foram acordados na madrugada deste sábado com ventos fortes na capital fluminense. Segundo o sistema da Prefeitura do Rio, entre 4 horas e 5 horas da manhã, houve registro de vento forte a cerca de 61 quilômetros por hora. Por conta da situação, uma árvore caiu e interditou uma das principais vias da zona sul do Rio de Janeiro. A previsão é de que nas próximas horas as rajadas de vento sigam de moderadas a fortes.
0: Daniel Nascimento.
2: A Polícia Civil investiga as causas do tombamento de um ônibus na BR-393, na altura do quilômetro 267, em Barra do Piraí, no sul fluminense, que deixou 28 pessoas feridas. O motorista está internado na Santa Casa do município em estado grave. Segundo o Corpo de Bombeiros, militares foram acionados por volta de 1h15 da manhã. Total, 12 foram encaminhadas para hospitais da região pelo Corpo de Bombeiros e pelo SAMU. Ainda segundo a corporação, outras 4 pessoas foram encaminhadas para o Hospital São João Batista com ferimentos leves. As demais vítimas foram liberadas.
0: Giovana Guitarrari.
3: A treinadora da equipe feminina sub-20 de futsal do Vasco é vítima de ataques misóginos nas redes sociais. Os comentários machistas e preconceituosos foram feitos em publicações de vídeos em que a Manuela Lessa, de 23 anos, divulga o trabalho. Em nota publicada nesta sexta-feira, o Clube Cruz Maltino se solidarizou diante dos ataques voltados a Manuela e afirmou que repudia toda a forma de preconceito, violência e desrespeito contra as mulheres.
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3: Agora, 9h. Oi, oi, boa noite pra você que tá ligado aqui na programação da Band News FM, pra você que tá pelo rádio, pra quem tá pelo YouTube, pela Fast TV, pelo aplicativo, até pra você que tá nos acompanhando pela Alexa. Boa noite, a gente segue por aqui 24 horas por dia, com muita notícia, muita informação, e no fim de semana não é diferente. Hoje é domingo, dia 13 de setembro de 2026. Eu sou Larissa Biscaia, vou seguir por aqui e te conto, te atualizo o que é notícia, o que tá acontecendo no Brasil e no mundo. Vai, ligou o rádio só agora, descansou o fim de semana e quer saber, não quer ficar por fora de nada. Ou não, tá assim como eu, tá trabalhando também e ligou o rádio pra fazer companhia? Tá indo pra algum lugar, tá voltando de algum lugar, tá começando a semana agora, tá encerrando o fim de semana? Tanto faz, o importante é que você tá por aqui, fica junto com a gente, fica muito bem informado, fica muito bem informada. E se quiser, não deixa de participar, manda aí o teu boa noite pra gente, tô vendo as mensagens chegando. Nosso WhatsApp tá sempre aberto pra você, tenho certeza que você já sabe qual é. Se não souber, eu te lembro. É o 11 999 592 100. Pode fazer aí o teu comentário, mandar um boa noite, tua dúvida também, por que não? Só não esquece, é claro, de se identificar. É o 11 999 592 100, WhatsApp da Band News, que tá sempre aberto pra você. Nos principais assuntos do dia, o ministro André Mendonça, do Supremo Tribunal Federal, afirma em despacho que a revelação de todas as informações contidas no celular do banqueiro Daniel Vorcaro somente contribuiria para tumultuar o julgamento sobre o caso. Essa afirmação se refere à sessão que vai analisar a relação do empresário com o ministro Alexandre de Moraes, sessão que está marcada para terça-feira. Segundo André Mendonça, a medida colocaria em risco o sucesso das investigações, abrindo margem para questionamentos que, na avaliação dele, poderiam desviar o processo do caminho natural. A gente aguarda esse julgamento, que justamente vai apurar ali se o Alexandre de Moraes vai ser investigado ou não. Segundo o ministro Luiz Edson Fachin, o julgamento vai ser aberto à imprensa e vai ter transmissão ao vivo também. O Supremo Tribunal Federal vive uma das maiores crises, ou possivelmente a maior crise institucional da história da Suprema Corte brasileira. Muita pressão externa para que esse julgamento, sim, aconteça de portas abertas, que todo mundo possa acompanhar, saber o conteúdo dele. Mas, como revelou nossa colunista de política, Mônica Berga, muita pressão interna também para que ele fosse feito de maneira fechada. Fim de semana foi muito tumultuado sobre esse assunto, assim como foi a semana também. Diversos temas circulando, a cada 5 minutos a gente brinca uma vinheta de plantão diferente por causa das atualizações desse caso. O ministro Alexandre de Moraes tinha pedido que, nesse mesmo dia que a corte vai decidir se ele é investigado ou não, fosse julgado também um pedido para que o próprio André Mendonça fosse investigado também. O Luiz Edson Fachin, presidente do Supremo Tribunal Federal, deixou o julgamento sobre essa possível investigação do Mendonça para outro dia, ficou para o dia 23 de setembro. E a gente acompanha ao longo da semana para saber qual que vai ser o resultado. Esse julgamento sobre o processo do Alexandre de Moraes vai ser na terça-feira agora, dia 15 de setembro, às 10 horas da manhã. E claro que a Band News FM vai trazer a transmissão completa, a cobertura completa, na verdade, tanto aqui no rádio, na TV, no YouTube, nos aplicativos e, claro, nas redes sociais também. Assim você consegue acompanhar todo esse resultado. Falando um pouco das chuvas que foram fortes aqui em São Paulo nos últimos dias. Chega a 6 o número de mortos por causa do desmoronamento de uma obra na Zona Leste de São Paulo. Esse desabamento foi causado pelas chuvas que atingiram a capital. Os bombeiros hoje encontraram uma criança sem vida e com isso não há mais desaparecidos. Um prédio que estava em construção e era irregular caiu sobre uma casa. Isso foi na Zona Leste de São Paulo. Por lá, 6 pessoas morreram, outras 2 estavam desaparecidas e foram encontradas com vida. Um dos vários estragos da chuva aqui na capital paulista.

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